0: 2026.
1: E vamos aos destaques do dia.
0: Economia brasileira.
1: PIB cresce 0,5% no segundo trimestre do ano.
0: Aumento foi impulsionado pela agropecuária. Márcia Fernandes.
2: O principal crescimento foi impulsionado pelo desempenho da pecuária e da produção de alimentos como café e soja.
1: Mudança no calendário. Começa hoje a escolha do Simples Nacional para o ano que vem.
0: Pequenas empresas têm até 30 de setembro para escolher novo modelo da reforma tributária. Cleide Lopes.
3: Elas poderão optar como irão recolher o imposto sobre bens e serviços e a contribuição sobre bens e serviços.
1: Campanha alerta passageiros sobre consequências de atos de indisciplina em voos e aeroportos.
0: E vamos falar também dos direitos dos viajantes.
1: ANAC Passageiros recebe relatos contra empresas aéreas. Yuri Sherman, gerente da agência, destaca o serviço.
4: É muito importante a gente estimular a utilização da nossa plataforma como uma alternativa mais rápida, mais célere e mais resolutiva até do que o Poder Judiciário.
0: E hoje na apresentação da Voz do Brasil, Luciana Vasconcelos e Luciano Seixas.
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0: O governo reuniu especialistas e gestores para discutir os efeitos das apostas online, nas chamadas bets, na vida dos brasileiros.
1: A ideia é fornecer subsídios para novas medidas na regulamentação do setor.
0: Participaram da primeira reunião entidades ligadas à saúde, indústria, comércio, setor artístico e cultural e crianças e adolescentes.
5: Um dos tópicos foi o impacto das bets na saúde brasileira. A regulamentação da propaganda foi elencada como alternativa a este problema. O ministro da Saúde, Alexandre Padilha, classificou o vício em jogos online como um problema de saúde pública e destacou que o Sistema Único de Saúde oferece atendimento online para ludopatas.
6: Quando a pessoa entra no meu SUS digital, solicita a consulta e começar o plano terapêutico, tem um conjunto de psicólogos e psicólogas que vão atender essa pessoa, pelo menos 10 consultas, depois você pode renovar esse plano para mais 10 consultas, pode continuar a consulta.
5: Leandro Domingos Teixeira, vice-presidente financeiro da Confederação de Bens, Serviços e Turismo, CNC, destacou o impacto das bets sobre o comércio brasileiro e defendeu tributação e limitação do número de plataformas no país.
7: Defendemos uma rigorosa fiscalização sobre os jogos online, ampliando a tributação incidente, já que a atividade que exerce são nocivas à saúde dos apostadores e também à economia popular.
5: Nem as crianças escapam dos riscos envolvendo as apostas online, como destaca Maria Melo, coordenadora do programa Criança e Consumo do Instituto Alana.
8: As plataformas de aposta replicam de forma ainda mais agressiva a mesma lógica de exploração comercial que a gente vê nas redes sociais hoje, que é baseada em desenho viciante, recompensa variável, gamificação e muitas vezes o uso de crianças como vetor de marketing. O uso de influenciadores mirins de até 6 anos de idade.
5: Os participantes da reunião também apresentaram como sugestão a proibição das plataformas de jogos online no país, a criação de programas de saúde mental nas empresas, implantação de estratégias de fiscalização e monitoramento dos sites de aposta, principalmente os ilegais. As propostas serão estudadas pelo governo e servirão de base para as políticas de regulamentação das bets no país. Reportagem Graziele Bezerra.
1: O produto interno bruto brasileiro cresceu 0,5%.
0: O indicador mede o valor de todos os bens e serviços produzidos pelo país.
2: O produto interno bruto, PIB, que mede a soma de todos os bens e serviços produzidos no país, cresceu 0,5% no segundo trimestre de 2026. Os dados são do Instituto Brasileiro de Geografia e Estatística, IBGE. Foram movimentados 3 trilhões e 400 bilhões de reais no segundo trimestre. O principal crescimento foi no setor agropecuário, impulsionado pelo desempenho da pecuária e da produção de alimentos como café e soja. O coordenador de contas nacionais do IBGE, Ricardo Moraes, detalha os setores que tiveram destaque.
9: O produto interno bruto cresceu 0,5% no segundo trimestre em relação ao primeiro trimestre de 2026. Na série com ajuste sazonal, os maiores destaques foram a extrativa mineral, com crescimento de 3,4%, a agropecuária, com 2,8%, e os serviços de informação e comunicação, com crescimento de 2,1%.
2: Entre os demais setores que apresentaram resultados positivos, o setor de serviços cresceu 0,2% e a indústria avançou 0,1% na comparação com o trimestre anterior. A economista Maria de Lourdes Molo explica o que significa esse índice.
10: E é o valor total da produção de bens e serviços finais que são obtidos pelo país em território nacional em determinado período de tempo, geralmente um ano. Em geral, a produção é medida em unidades monetárias. Ele representa tudo que a economia produz, que para essa produção existem empregos, existem salários, existem lucros. As rendas das pessoas são geradas a partir da geração desse produto.
2: Também foi registrado o crescimento do PIB em relação ao ano passado. Na comparação com o segundo trimestre de 2025, o índice teve alta de 2%. Reportagem Márcia Fernandes.
1: A implantação da reforma tributária está dando mais um passo.
0: A partir de hoje, pequenas empresas devem optar pelo Simples Nacional e a forma de recolhimento do IBS e da CBS em 2027.
1: O prazo vai até 30 de setembro.
3: Micro e pequenas empresas enquadradas no Simples Nacional terão uma nova decisão tributária para tomar ainda em 2026. Entre os dias 1º e 30 de setembro, elas poderão optar como irão recolher o imposto sobre bens e serviços e a contribuição sobre bens e serviços no primeiro semestre de 2027. Pela nova regulamentação, as empresas poderão continuar recolhendo o IBS e o CBS dentro da guia única do Simples Nacional ou optar pelo chamado regime regular, no qual os dois tributos serão calculados e pagos separadamente. A escolha pelo regime regular não significa sair do Simples Nacional. A empresa continuará no regime simplificado para os demais tributos, mas seguirá regras próprias para calcular e pagar o IBS e CBS. A microempresária do ramo de alimentação do Rio Grande do Sul, Carolina Kader, disse que ainda não fez a opção, mas vai decidir com o seu contador a melhor opção.
11: Eu acho que para isso a gente tem que ter, enquanto empresário, orientação contábil, assim, né? Para poder fazer essa escolha e optar pela melhor forma de fazer essa declaração tributária.
3: O contador Reginaldo Moraes da Silva destaca a importância dessa opção.
12: O IBS, o CBS, ele vem com a reforma tributária, tá? Tá mudando dois impostos, o PIS e o COFINS. Eles deixarão de existir num processo de transição a partir do ano que vem. E aí, o que acontece? Com essa mudança, o IBS e o CBS, que é o IBS, que é o de serviço, e o CBS, que é o de comércio, basicamente, né? A gente vai conseguir aproveitar crédito dos nossos fornecedores.
3: As empresas que fazem parte do Simples Nacional continuarão enquadradas automaticamente. Reportagem Cleide Lopes.
1: Para o empresário individual, não mudou o prazo. O período de solicitação de opção para se tornar ou permanecer sendo MEI permanece em janeiro.
0: E se você tem dúvidas, acesse ainda o site gov.br/Receita Federal.
1: E uma dica, no YouTube da Receita tem um vídeo que pode ajudar o pequeno empresário na hora da escolha.
0: Empresas brasileiras que tiveram as exportações afetadas pelas novas tarifas dos Estados Unidos podem ter mais tempo para cumprir compromissos tributários.
1: O Ministério do Desenvolvimento, Indústria, Comércio e Serviços regulamentou a prorrogação por mais um ano do chamado drawback suspensão.
0: O regime suspende o pagamento de tributos na compra ou importação de insumos usados na produção de bens destinados à exportação.
1: Na prática, a empresa assume o compromisso de exportar o produto dentro de um prazo determinado. E é justamente esse prazo que poderá ser ampliado.
0: Só no mês de julho, a aviação civil brasileira registrou quase 12 milhões de viajantes em voos nacionais e internacionais.
1: Desse total, cerca de 9 milhões e 100 mil foram em voos domésticos, um crescimento de 1,9% em relação ao mesmo período do ano passado.
0: E é nesse cenário, com tanta gente viajando para dentro e fora do país, que foi lançada a campanha para alertar passageiros sobre consequências de atos de indisciplina em voos e aeroportos.
1: Para se ter uma ideia, o Brasil registrou 881 casos de indisciplina no transporte aéreo entre janeiro e junho desse ano.
0: 154 episódios estão inseridos em categoria 3 de resolução da ANAC, Agência Nacional de Aviação Civil. Isso significa que a ocorrência pode comprometer a segurança operacional.
1: Para conhecer melhor a resolução da ANAC, que cria regras para atos de indisciplina nos aeroportos e a bordo, vá em pareceexagero.com.br.
0: Agora a gente vai falar sobre os direitos dos passageiros. E a ferramenta ANAC Passageiros, que ajuda a orientar usuários e mediar reclamações contra companhias aéreas.
1: Sobre o assunto, conversamos com Yuri Sherman, gerente de regulação das relações de consumo da ANAC. Acompanhe. Olá, nós estamos com Yuri Sherman, gerente de regulação das relações de consumo da ANAC. Boa noite, muito obrigada pela sua presença aqui na Voz do Brasil.
13: Boa noite, Luciana.
1: Yuri, vamos começar falando qual é o papel da ANAC na proteção dos passageiros.
13: Obrigado pela oportunidade de esclarecer, Luciana. Essa nossa atuação, ela se dá por duas frentes, tá? Uma frente voltada a garantir um ambiente econômico favorável à vinda de novas empresas, para que a gente tenha mais concorrência no nosso setor. E no fim do dia, mais concorrência é bom para o consumidor, né? Gera mais oferta de serviços, mais oferta de produtos, mais opções de tarifas para os passageiros. E a gente tem uma segunda frente, que é diretamente voltada à garantia de direitos essenciais aos passageiros. Isso se dá não só por meio da nossa norma, mas pela nossa atuação fiscalizatória, né? Onde a gente tem ali uma atuação nos aeroportos, a gente acompanha remotamente também o cumprimento dos deveres das empresas. A gente tem também uma atuação de educação para o consumo, né? Para que os passageiros conheçam seus direitos, conheçam seus deveres. E ainda nessa linha de garantir direitos, a gente cria um ambiente propício a resolução de conflitos de consumo.
0: Como é que a agência tem atuado para prevenir problemas e estimular a solução desses possíveis conflitos?
13: Num primeiro momento, Luciano, por meio da fiscalização, né? Por meio da fiscalização que a gente vai ali a campo, né? Que as empresas veem que a gente está atuante, né? Que a gente está ali acompanhando o que elas estão fazendo. As empresas veem que cumprir as regras é fundamental, né? É necessário. Agora, o transporte aéreo, ele é muito complexo, né? Tem várias complexidades no transporte aéreo e, por isso, intercorrências podem acontecer. No caso de intercorrências, você só fiscalizar, você só punir, não resolve os problemas individuais, né? E é daí que vem a nossa atuação voltada à resolução de conflitos. E a gente faz isso tanto pelo monitoramento do saque das empresas, né, vendo como que as empresas estão respondendo ali no saque, como que os atendentes das empresas estão preparados para responder às demandas dos passageiros. E a gente faz isso também por meio de uma plataforma de resolução de conflitos, que é o ANAC Passageiro.
1: Bem, Yuri, falando em conflitos, nós ouvimos alguns passageiros que tiveram problemas durante a viagem. Uma delas foi a Amanda Evangelista, que teve problema com a bagagem. Vamos ouvir?
14: Oi, meu nome é Amanda, eu tenho 35 anos, sou residente de Brasília. Recentemente, voltando de Foz do Iguaçu, no Paraná, eu despachei a minha mala pela companhia aérea e, chegando no destino, chegando em Brasília, eu verifiquei que itens da minha mala, como perfume, tinham sido roubados, furtados de dentro da minha mala, enquanto a mala estava sob responsabilidade da companhia aérea e do aeroporto, já que ela não estava comigo. Eu queria saber o que fazer nesses casos.
1: Yuri, o que a gente pode falar para Amanda?
13: Bom, em primeiro lugar, a gente está diante de um cometimento de um crime, né? Então é imprescindível que a Amanda registre a ocorrência policial, né, para que tenha a devida apuração policial. E registrada a ocorrência, ela precisa fazer um protesto junto à empresa aérea na primeira oportunidade, né? Então, assim que ela verificou que tinha algum item faltando na sua bagagem, ela faz o protesto junto à empresa aérea e aguarda a resolução. Caso a empresa não resolva o problema, né, considerando que a empresa tem a obrigação de reembolsar por esses itens surrupiados, né, pela violação da bagagem, aí a Amanda pode registrar uma reclamação na plataforma ANAC Passageiro e lá a empresa vai responder e a ANAC também vai monitorar toda essa situação em âmbito coletivo, né?
0: Tá certo. Tem também aqui a reclamação da Ana Cláudia Ferraz sobre atrasos de voos. Vamos ouvir.
15: Oi, meu nome é Ana Cláudia Ferraz, moro em Rio Branco, no Acre. Recentemente tive um problema num voo que a gente teria que embarcar meia-noite, né, no horário Acre, e embarcamos, só que permanecemos 3 horas dentro da aeronave, porque a aeronave apresentou problemas. Depois de 3 horas, eles cancelaram o voo, e no cancelamento do voo eles não ofereceram hotel, nem lanche, nem alimentação, e só conseguimos chegar em casa 6 horas da manhã. E nesse caso, como que a gente procede?
13: No caso de atraso de voo, a partir de 1 hora, a empresa é obrigada a fornecer facilidades de comunicação. A partir de 2 horas, é obrigada a fornecer alimentação. E a partir de 4 horas, a empresa é obrigada a fornecer hotel, hospedagem, para quem não for residente naquela localidade do atraso, né? Então, ainda que nessa situação a passageira estivesse dentro da aeronave, né, e permanecido lá durante 3 horas, depois de 2 horas, a empresa deveria ter fornecido essa assistência material de alimentação e, resolvida ali a questão da reacomodação em outro voo, deveria encaminhar os passageiros ou para o hotel, né, para que aguardasse ali, né, como, pelo que eu entendi, houve pernoite, ou encaminhar os passageiros para sua residência e depois também custear o retorno do passageiro até o aeroporto.
1: E agora ela pode fazer uma reclamação no ANAC Passageiros?
13: É imprescindível que ela faça uma reclamação no ANAC Passageiro, tá, Luciana? A nossa plataforma é uma plataforma que propicia a resolução de conflitos individuais. Então ela vai registrar uma reclamação, a empresa vai ter até 10 dias para responder e depois disso o passageiro vai avaliar como que foi essa resposta da empresa. E a ANAC está ali nos bastidores acompanhando tudo, né? Vendo como que em âmbito coletivo se dá essa atuação das empresas, onde que as empresas estão pecando, como que a gente vai utilizar aquilo para direcionar nossos esforços fiscalizatórios. E a gente tem tido resultados positivos com a plataforma, né? Resultados que a gente precisa compartilhar, né? Coisa de 80% de resolutividade, um tempo médio de resposta pelas empresas na casa de 4 dias. Então é muito importante a gente estimular a utilização da nossa plataforma como uma alternativa, né, mais rápida, mais célere e mais resolutiva até do que o Poder Judiciário.
0: É um aplicativo ou um endereço na internet?
13: A gente tem a versão web, né, do ANAC Passageiro, e a gente tem a opção de acesso também por meio do super app da ANAC. Os dois são possíveis. Então, entrando ANAC Passageiro, gov.br/ANAC Passageiro, o passageiro entra lá na nossa plataforma, consegue se informar sobre seus direitos e consegue registrar a sua reclamação.
1: E é mais fácil, fica mais rápido resolver os problemas?
13: Muito mais rápido. A gente tem informação clara, com linguagem simples. As empresas, como eu disse, né, têm respondido num tempo muito ágil, né, com um índice de resolutividade que a gente tem considerado satisfatório. Então, agradeço aí pela oportunidade de compartilhar a nossa plataforma.
0: Muito bem, nós conversamos com Yuri Sherman, gerente de regulação das relações de consumo da ANAC, aqui na Voz do Brasil. Muito obrigado por sua presença.
13: Obrigado a vocês pela oportunidade.
1: Será realizado o dia C de capacitação destinado a profissionais de segurança pública que atuam na prevenção e enfrentamento da violência contra a mulher.
0: A formação será realizada presencialmente nas 27 capitais do país, com transmissão simultânea para 80 municípios.
1: A medida integra um pacote de medidas anunciadas nessa semana, ainda dentro do Agosto Lilás, que teve como objetivo conscientizar a população sobre a importância da proteção de mulheres e meninas no país.
0: Além da qualificação, foram assinadas 2 portarias. É o que vamos ouvir agora na reportagem de Luciana Colares, de Holanda.
16: A
5: primeira portaria contou com a adesão de todos os estados e do Distrito Federal e estabelece a Secretaria Nacional de Segurança Pública como responsável pela avaliação dos planos estaduais e distrital de combate à violência contra a mulher. A elaboração caberá aos entes federativos, para Michele Gonçalves dos Santos, diretora de ensino e pesquisa da Senasp, a medida contribui para a execução das políticas públicas na área.
16: Reforça a objetividade e a transparência da avaliação desses planos estaduais e distrital, planos esses que são instrumentos bastante efetivos e fundamentais para o planejamento e para a execução das políticas de enfrentamento da violência contra mulheres e meninas em todo o país. Assegura também uma aplicação mais transparente, mais célere e eficaz dos recursos do Fundo Nacional de Segurança Pública para esse fim.
5: A segunda portaria institui um grupo de trabalho para a elaboração de um protocolo nacional de atendimento às vítimas de violência sexual. A ideia é um atendimento mais qualificado em todas as delegacias do país. Além disso, foi anunciado um dia de capacitação em 2 de setembro, chamado de Dia C, destinado a profissionais de segurança pública nas 27 capitais do país. O ministro da Justiça e Segurança Pública, Wellington Lima, falou sobre a importância dessa articulação institucional.
17: A violência contra as mulheres não pode ser enfrentada por uma instituição isoladamente. Portanto, estabelecemos os parâmetros, produzimos conhecimento, capacitamos os profissionais e integramos as instituições.
5: Também foi lançada uma publicação da Escola Nacional de Segurança Pública sobre o tema, que reúne evidências para o enfrentamento às violências de gênero, ainda em celebração às 2 décadas da Lei Maria da Penha. Reportagem Luciana Colares de Holanda.
18: Dicas do Enem. Meu nome é Caroline Santos e a minha dúvida é: como melhorar o meu repertório para a redação?
19: Quem responde pra gente é Juliana Bessa, professora de Sociologia. Vamos ouvir.
20: Galera, para a prova do Enem, é importante a gente pensar que a gente tem 3 sociólogos importantes, o Durkheim, o Max Weber e o Karl Marx, mas é importante que você consiga aplicar as ideias deles aos outros temas que são importantes, assim, como cidadania, movimentos sociais, desigualdade social e também política, poder e Estado. São mais ou menos esses temas que você vai ver na prova do Enem. E é importante também pensar que esses temas dentro, por exemplo, de movimento social, você vai encontrar também na redação. Na redação, nos últimos anos do Enem, a gente teve temas como a questão de desafios para a população negra, para os povos indígenas, a questão das mulheres também, a invisibilidade do trabalho feminino. Então, essas são grandes áreas, mas a gente pode pensar vários temas aí dentro.
19: A prova de redação do Enem será realizada no dia 8 de novembro. 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
0: A Companhia Nacional de Abastecimento, a Conab, recebe até amanhã propostas para o fornecimento de 5.368 cestas de alimentos.
19: Elas serão destinadas a famílias indígenas do Rio Grande do Sul e Santa Catarina em situação de insegurança alimentar e nutricional.
0: A adesão pode ser feita de forma 100% digital, como explica Everton Santos, diretor de Normas e Sistemas de Logísticas do Ministério da Gestão e da Inovação em Serviços Públicos.
21: Agricultores familiares, cooperativas e associações já podem acessar o site do Contrata Mais Brasil, conferir o edital e participar. Basta fazer o cadastro na plataforma, informar quais alimentos pode fornecer, escolher a oportunidade e enviar a proposta. Tudo em um só lugar.
19: E atenção, os interessados na venda de alimentos devem acessar o site contratamaisbrasil.sistema.gov.br. Vamos repetir? Contrata Mais Brasil, tudo junto, .sistema.gov.br.
0: E essas foram as notícias do governo federal.
19: Uma realização da Secretaria de Comunicação Social da Presidência da República.
0: Com produção da empresa Brasil de Comunicação.
19: Fique agora com as notícias do Poder Judiciário e do Congresso Nacional. Uma boa noite.
0: Boa noite para você e até amanhã.

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1: Você vai ouvir agora notícias do Poder Judiciário.
2: Presidente do STF abre seminário internacional e discute desafios do uso da inteligência artificial no judiciário.
3: Relator no STJ mantém prisão preventiva de tenente coronel da Polícia Militar de São Paulo, acusado

0: riscos concretos do uso da inteligência artificial que desafiam a magistratura, como citações jurisprudenciais inexistentes, vieses discriminatórios reproduzidos a partir de base de dados históricos e a opacidade dos modelos. Na avaliação do ministro, porém, a resposta a esses riscos não pode paralisar a inovação.
1: O caminho parece-nos ser o da experimentação supervisionada, ambientes controlados, registro de ferramentas certificadas, formação obrigatória da magistratura, comitês técnicos e éticos permanentes.
0: A agenda internacional continua amanhã e quinta-feira, com a 17ª Jornada Ítalo-Hispano-Brasileira de Direito Público. O encontro reúne no STF pesquisadores e especialistas dos três países para o intercâmbio acadêmico e a análise comparada de questões relacionadas ao direito constitucional e ao direito público.
2: O ministro do STJ, Reinaldo Soares da Fonseca, manteve a prisão preventiva do tenente-coronel da Reserva da Polícia Militar de São Paulo, Geraldo Leite Rosa Neto.
3: O PM é acusado de matar a esposa, também policial militar, Fátima Uchoa.
4: Pela investigação, em 18 de fevereiro deste ano, na capital paulista, Geraldo teria atirado na cabeça da companheira após discutirem. Depois, teria deitado o corpo dela no chão e alterado a cena do crime para simular suicídio, colocando a arma do crime na mão da vítima. Em abril, o ministro Reinaldo Soares da Fonseca definiu a competência do Tribunal do Júri para julgar a ação penal. E agora, ao negar a liminar, que é uma decisão provisória, o relator no STJ destacou que a prisão cautelar é necessária diante do risco de interferência na produção das provas e dos indícios de que o militar teria tentado alterar a cena do crime. O julgamento definitivo do habeas corpus caberá à quinta turma do STJ.
2: TSE lança plataforma para combater a desinformação durante as eleições.
3: A iniciativa reúne orientações para auxiliar no enfrentamento de conteúdos falsos. Guilherme Firmino.
5: O TSE lançou nesta terça-feira a plataforma TSE Facilita, Plataformas Digitais em Ação. A ferramenta facilita o acesso a informações e orientações sobre a atuação da Justiça Eleitoral e das empresas de tecnologia no combate à desinformação. Para o presidente do TSE, ministro Cássio Nunes Marques, o tribunal e as plataformas têm atribuições e capacidades que se complementam no enfraquecimento aos desafios do ambiente digital. A expectativa é que a ampla divulgação dos materiais contribua para dar mais efetividade às decisões da Justiça Eleitoral.
2: Justiça Federal condena homem que compartilhava na internet imagens de abuso sexual infantil.
3: A denúncia foi apresentada pelo Ministério Público Federal. Sabrine Menezes.
6: Segundo as investigações, o homem armazenava no celular e no computador 237 vídeos e imagens com cenas de conteúdo sexual envolvendo crianças e adolescentes. O material foi disponibilizado na nuvem em três ocasiões durante o ano de 2021. O homem foi condenado a 4 anos e 9 meses de prisão em regime semiaberto, além de multa. A sentença da Justiça Federal em São José dos Campos destacou ainda que o acusado tentou esconder a própria identidade com o uso de dados fictícios nos sites e e-mails para não ser incriminado. Ele foi condenado pelos crimes de distribuição e compartilhamento e posse e armazenamento de conteúdo sexual envolvendo crianças e adolescentes, mas poderá recorrer em liberdade.
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2: A você uma boa noite.
3: E até amanhã.
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9: Eu sou Paula Groba.
10: E eu sou Humberto Pinheiro.
9: E estes são os destaques de hoje do Jornal do Senado, que começa agora.
10: Vacina contra herpes zoster poderá ser oferecida gratuitamente pelo SUS.
9: Novo piso salarial de médicos e dentistas avança e segue para o plenário.
10: Senado aprova indicação de Rodrigo Pacheco para vaga de ministro do Tribunal de Contas da União.
11: Música. Boa noite.
12: Boa noite.
11: Avançou no Senado a proposta que define a implementação gradual do novo piso salarial de médicos e cirurgiões dentistas ao longo de 3 anos.
12: A proposta foi aprovada pela Comissão de Assuntos Sociais e agora segue em regime de urgência para votação no plenário do Senado. As informações com o repórter

0: Repórter Márcio Maturana.
1: O novo piso salarial de R$13.662 para médicos e cirurgiões dentistas com jornada de 20 horas semanais vai ser aplicado gradualmente ao longo de 3 anos. 40% do valor a partir de 1º de janeiro de 2027, 70% em 2028 e 100% em 2029. Esse é o conteúdo de uma emenda da senadora Tereza Leitão, do PT de Pernambuco, aprovada nesta terça-feira pela Comissão de Assuntos Sociais. O relator foi Fernando Dueire, do PSD de Pernambuco.
2: A implementação gradual do piso assegura que esses empregadores se adaptem de forma planejada, sem demissões e sem interrupção de serviços essenciais.
1: O projeto já tinha sido aprovado nas comissões, mas recebeu emendas no plenário do Senado e por isso voltou aos colegiados. Na rede privada, o piso vai ser atualizado todo ano com base no IPCA, em vez de seguir o aumento do salário mínimo geral, como é atualmente. Na rede pública, o reajuste vai seguir leis específicas de cada unidade da federação, sendo que estados e municípios não vão precisar arcar com o aumento, porque o custeio será do Fundo Nacional de Saúde. O texto estabelece também que o trabalho noturno e as horas extras vão valer 50% a mais que o piso, em vez dos 20% para trabalho noturno e 25% para horas extras. Além disso, o projeto mantém o direito a 10 minutos de repouso para cada 90 minutos de trabalho e reforça que a chefia de serviços médicos ou odontológicos deve ser feita por profissionais habilitados nessas áreas.
3: E a comissão mista que analisa a chamada MP da taxa das blusinhas adiou para esta quarta-feira a reunião para a votação da proposta. O colegiado volta a se reunir nesta quarta-feira às 10 da manhã.
0: O presidente deputado Reginaldo Lopes e a relatora senadora Leila Barros ainda buscam um acordo sobre o texto. A medida zera o imposto de importação para compras internacionais de até $50. A MP perde a validade no dia 8 de setembro.
3: O Senado aprovou a indicação do senador Rodrigo Pacheco para o cargo de ministro do Tribunal de Contas da União, o TCU. A votação ocorreu em regime de urgência após articulação de lideranças partidárias.
0: Pacheco vai ocupar a vaga deixada por Bruno Dantas. Ele renunciou ao cargo nesta segunda-feira. Os detalhes com o repórter Douglas Castilho.
4: Com um rito especial, a indicação foi direto ao plenário, onde parlamentares exaltaram a atuação de Rodrigo Pacheco como presidente do Congresso em momentos delicados da história recente do país, como na CPI da Covid-19 e nos atos de 8 de janeiro. Após o resultado da votação, que se deu por 63 votos a favor e 4 contra, Rodrigo Pacheco agradeceu ao autor da indicação, o presidente Davi Alcolumbre, aos companheiros de parlamento e falou da importância do papel a ser desempenhado.
5: Eu sei o que representa um tribunal de contas num país em que os recursos são escassos. Quando se fala de recursos públicos e de gastos públicos, todo cidadão tem o dever de cuidar e de zelar pela aplicação do recurso público e tem o dever de se permitir fiscalizar por um controle externo que é desempenhado pelo Congresso Nacional com auxílio do Tribunal de Contas da União.
4: O projeto de decreto legislativo de indicação do senador agora será encaminhado à Câmara dos Deputados, onde o nome de Pacheco também passará por análise e votação.
3: E nesta quarta-feira, a Comissão de Constituição e Justiça pode votar a proposta que reduz a jornada de trabalho para 40 horas semanais e acaba com a escala 6x1. Um dos favoráveis ao texto é o senador Paulo Paim, do PT do Rio Grande do Sul.
0: O parlamentar citou experiências no Brasil e em outros países que, segundo ele, mostram que a redução da jornada pode melhorar a qualidade de vida dos trabalhadores sem reduzir a produção. Paim fez um apelo para que a proposta seja votada pelos senadores e enfatizou que o fim da escala 6x1 deve ser visto como uma pauta nacional e não partidária. O texto já foi aprovado pela Câmara dos Deputados.
6: Alguns tentam embaralhar esse debate e dizem que o fim da escala 6x1 é uma questão eleitoral. Não é. Eleição passa, a vida da nossa gente fica. Essa é uma causa maior, é uma causa do país, é uma causa humanitária. E por isso, eu repito, a PEC 221 não tem dono. Não é de partido nenhum, ela é do povo brasileiro.
3: Já o senador Hermes Klan, do PL de Santa Catarina, defendeu responsabilidade e negociação coletiva no debate sobre o fim da escala 6x1. Ele disse que uma regra única pode não atender a todos os setores.
0: Segundo o Klan, a redução da jornada com manutenção dos salários pode elevar o custo da hora trabalhada, afetando contratações, investimentos e preços. O senador também alertou para o risco de o trabalhador precisar de uma segunda renda.
7: É preciso também ter coragem para dizer que uma pauta legítima não pode ser transformada em bandeira eleitoral. É muito fácil anunciar, vamos reduzir a jornada, vamos dar mais descanso. Isso rende aplausos. O difícil é responder, quem vai pagar a conta? Quantos empregos serão afetados? Quanto vai aumentar os custos das empresas? Qual será o impacto sobre os preços?
3: Incitar ou induzir a prática de crimes em locais como escolas, universidades e centros de compras poderá render penas mais duras.
0: A Comissão de Segurança Pública aprovou o projeto que amplia a punição para esse tipo de conduta. A proposta agora segue para a Comissão de Constituição e Justiça. Repórter Bruno Lourenço.
8: O Senado aprovou o projeto de lei que tipifica o crime de massacre. A Comissão de Segurança Pública do Senado aprovou a proposta com normas gerais sobre segurança escolar. E agora a CSP votou a iniciativa que pune a incitação ou o induzimento a crimes contra a paz pública. A relatora, a senadora professora Dorinha Seabra, do União do Tocantins, diz que as propostas têm como objetivo reprimir e prevenir atentados, principalmente a instituições de ensino.
9: Os projetos em questão têm como objetivo reprimir e prevenir atentados a instituições de ensino, como os que ocorreram em um passado recente, podendo ser citados aqueles na Escola Estadual Tomásia Montoro, em São Paulo, e na creche Bom Pastor, no município de Blumenau, onde crianças e professores foram covardemente feridos e mortos.
8: O texto, que vai à Comissão de Constituição e Justiça, prevê que se da incitação pública resultar a efetiva prática do crime, a pena será aumentada de 3 a 6 meses e multa para 6 meses a 2 anos e multa. Se o chamamento ao crime for feito por meio da internet, a punição pode aumentar para até o dobro.
3: E a vacina contra o herpes zóster poderá ser oferecida gratuitamente pelo SUS a pessoas com mais de 50 anos.
0: O esquema a ser oferecido é de 2 doses. A proposta segue agora para a Câmara dos Deputados. Repórter Márcio Maturana.
1: A proposta recebeu parecer favorável da senadora Damaris Alves, do Republicanos do Distrito Federal.
10: A vacina Comirnaty já possui registro sanitário no Brasil e a indicação para adultos a partir de 50 anos para indivíduos imunocomprometidos.
1: A vacinação também vai ficar disponível para maiores de 18 anos com imunossupressão ou outra condição clínica que comprometa o sistema imunológico. O herpes zóster provoca lesões na pele, dor nos nervos, ardor, coceira e febre. É causado pelo mesmo vírus da catapora, que pode ficar adormecido durante toda a vida e ser reativado em adultos ou em pessoas com sistema imunológico comprometido, como no caso de doenças crônicas, câncer ou transplante.
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0: Edição de Paula Groba e trabalhos técnicos de Eliseu Caires, o Jornal do Senado fica por aqui. Acompanhe agora as notícias da Câmara dos Deputados. Boa noite.
3: Boa noite e até amanhã.
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13: Câmara aprova financiamento para motoristas de aplicativo e taxistas.
14: Deputados prorrogam incentivos para doações de combate ao câncer.
13: Parlamentares apoiam discussão sobre o fim da escala de trabalho 6x1.
15: Boa noite. Jandira Fegali, do PCdoB do Rio de Janeiro, enumera as principais pautas em discussão no Congresso. Entre elas, o fim da escala de trabalho 6x1 e a proposta que amplia a participação da União na política de segurança pública. Ela cita ainda projetos sobre terras raras e minerais críticos.
13: Jandira Fegali também defende a isenção de impostos para compras internacionais de até 50 dólares.
16: De acordo com a deputada, essas matérias estão entre as prioridades do Congresso no trabalho de esforço concentrado antes das eleições de outubro.
15: Alencar Santana, do PT de São Paulo, defende a redução da jornada de trabalho para 40 horas semanais, sem redução de salário, e o fim da escala 6x1. A proposta deve ser analisada pelo Senado e, segundo o deputado, representa uma medida de proteção aos trabalhadores.
16: Alencar Santana sustenta que a mudança pode melhorar a qualidade de vida dos trabalhadores com mais tempo para descanso, convivência familiar e cuidados com a saúde. O parlamentar também destaca a importância de avançar na votação da proposta no Congresso.
15: De acordo com Maria do Rosário, do PT do Rio Grande do Sul, o fim da escala 6x1 é uma pauta histórica para os trabalhadores brasileiros. Segundo a deputada, a medida garante mais tempo de descanso, estudo e convívio familiar, especialmente para as mulheres.
16: Maria do Rosário também critica o empenho da oposição contra uma medida que, segundo ela, beneficia a classe trabalhadora. Na visão da parlamentar, ao tentar derrotar o fim da jornada 6x1, a oposição não atinge apenas o governo, mas impõe um retrocesso à classe trabalhadora.
15: Tadeu Venere, do PT do Paraná, acredita que a aprovação do fim da escala 6x1 é uma conquista histórica para os trabalhadores. Ao rebater a oposição à proposta, o deputado sustenta que a medida representa apenas o exercício do direito ao descanso, ao estudo e ao convívio familiar.
16: No entendimento de Tadeu Venere, os congressistas que tentam adiar o debate sobre a redução da jornada de trabalho demonstram menosprezo pela qualidade de vida da população mais vulnerável.
15: Márcio Gerri, do PCdoB do Maranhão, classifica o fim da escala 6x1 como um avanço no mundo do trabalho. O congressista ressalta o grande suporte popular ao tema e afirma que posicionamentos em contrário no Congresso não serão capazes de alterar esse apoio.
16: Para Márcio Gerri, a mudança em análise no Senado trará mais qualidade de vida com tempo para o convívio familiar, o lazer e a formação profissional. Ele recomenda acompanhar cada voto dos senadores para conhecer quem defende os direitos dos trabalhadores.
17: Trabalho.
15: A Câmara aprovou um projeto que regulamenta o exercício da profissão de psicopedagogo. O repórter Antônio Vital explica o que ficou definido na medida.
18: O plenário da Câmara aprovou o projeto já aprovado pelo Senado que regulamenta a profissão de psicopedagogo ou psicopedagoga. O texto aprovado recebeu parecer favorável da deputada Franciane Baier, do Republicanos do Rio Grande do Sul. Entre outras medidas, estabelece os requisitos para o exercício da atividade, como a exigência de diploma de graduação em psicopedagogia com estágio prático obrigatório. Mas cria regras de transição que permite que profissionais graduados em psicologia, pedagogia, licenciatura ou fonoaudiologia também exerçam a profissão, desde que tenham concluído curso de especialização na área com duração mínima de 600 horas. A proposta também prevê que quem já exerce ou tenha exercido a atividade poderá continuar a atuar na área. O projeto define a psicopedagogia como uma atividade que envolve avaliação e a intervenção em processos de aprendizagem. Quem exerce a profissão trabalha com crianças, adolescentes e outras pessoas que apresentem dificuldade para aprender. A relatora explicou que a atuação não se limita ao desempenho escolar. Dificuldades de aprendizagem podem decorrer de outros fatores, inclusive cognitivos, emocionais e sociais. O projeto foi aprovado de maneira simbólica, sem votos contrários, e a votação foi acompanhada das galerias do plenário da Câmara por representantes da categoria de todo o país. Para o deputado Rodrigo Hollenberg, do PSB do Distrito Federal, psicopedagogos e psicopedagogas são fundamentais para garantir os direitos de quem tem dificuldade de aprendizagem.
19: Essa Câmara hoje vai fazer justiça a uma categoria extremamente importante, eu diria indispensável, para garantir o aprendizado de nossas crianças, mas não apenas de nossas crianças. Como presidente da Comissão de Defesa dos Direitos das Pessoas com Deficiência, eu entendo que esse projeto é absolutamente indispensável para garantir que pessoas com dificuldade de aprendizado possam garantir um aprendizado adequado a partir desse apoio promovido pelos psicopedagogos ou pelas psicopedagogas.
18: Por ser uma atividade interdisciplinar, o projeto deixa claro que o exercício da psicopedagogia não pode ser confundido com dos profissionais de saúde e educação. O projeto obriga ainda o sigilo profissional e, ao contrário de outros projetos que tratam do exercício de profissões, dispensa a necessidade de um conselho profissional. O projeto que regulamenta a profissão de psicopedagogo ou psicopedagoga seguiu para a sanção presidencial e pode virar lei. Da Rádio Câmara de Brasília, Antônio Vital.
17: Economia.
16: De acordo com Cobalcini, do MDB de Santa Catarina, as sobretaxas de até 37,5% impostas pelos Estados Unidos prejudicam a economia catarinense. O deputado destaca o impacto direto em cidades como Caçador, que, segundo ele, correm o risco de perder postos de trabalho.
15: Cobalcini, que preside a Comissão de Meio Ambiente, enfatiza que a produção brasileira é sustentável e baseada no manejo de florestas plantadas. Para ele, as sanções norte-americanas foram aplicadas sem critérios técnicos.
16: Heitor Xu, do PSD do Rio Grande do Sul, defende reduzir a carga tributária sobre o tabaco e combater o contrabando. Segundo ele, o setor gera empregos a milhares de agricultores e a centenas de milhares de trabalhadores, sendo fonte de emprego, renda e arrecadação.
15: Heitor Xu pede também regras para dispositivos eletrônicos para fumar e a produção nacional. Para ele, legalizar a cadeia produtiva nacional e ampliar a fiscalização podem atrair novas fábricas para o país, gerar mais empregos e elevar a arrecadação, especialmente para seu estado.
17: Transportes.
16: A Câmara aprovou uma medida provisória que permite o uso de 30 bilhões de reais para financiar carros novos para motoristas de aplicativo e taxistas. O repórter Antônio Vital acompanhou a votação.
20: A Câmara dos Deputados aprovou medida provisória que autoriza o governo federal a destinar até 30 bilhões de reais para financiar veículos novos para motoristas de carros de aplicativo, taxistas, cooperativas de taxistas e empresas de transporte escolar. A medida provisória faz parte do programa Move Brasil. Além de ampliar o crédito e permitir a renovação da frota, o texto final aprovado, apresentado pela relatora, a deputada Amanda Gentil, do PP do Maranhão, permite o uso do Fundo de Investimento em Infraestrutura Social, gerido pela Casa Civil da Presidência da República. O fundo poderá financiar a troca de veículos que contribua para reduzir custos ambientais, sociais ou econômicos do transporte urbano. Pode arcar ainda com recursos para financiar o seguro do veículo, itens de segurança destinados a profissionais mulheres e até mesmo custos de cartório. Um dos objetivos é estimular a substituição de veículos antigos por outros menos poluentes e permitir linhas de crédito para profissionais que não conseguem obter financiamento com juros menores no mercado. Para motoristas de aplicativo e taxistas, o acesso fica limitado a um veículo por beneficiário. Para cooperativas de táxi, o limite é de um veículo por cooperado. Já para o transporte escolar, não existe um limite definido. As profissionais mulheres beneficiadas pelo programa poderão ainda ter direito a condições diferenciadas de taxas, prazos e carência, o que será definido pelo Conselho Monetário Nacional. Os benefícios a motoristas particulares e empresas de transporte escolar foram defendidos pela relatora, deputada Amanda Gentil, do PP do Maranhão.
21: Porque, às vezes, muitos desses motoristas de aplicativo, muitos desses motoristas de táxi, eles usufruem de carros alugados, que muitas vezes o valor do aluguel é duas vezes o valor de uma parcela, e que aquele bem, que se você pagar a parcela, vai ser seu. Então, a importância que é nós trazermos um projeto que vai entregar um bem para o trabalhador brasileiro, para que ele tenha mais segurança e renda dentro da sua casa.
20: A medida provisória, que já está em vigor, foi justificada por deputados da base do governo como necessária para incentivar o transporte urbano e a atividade dos condutores. Foi o que disse o deputado Bongás, do PT do Rio Grande do Sul.
22: Precisavam também esses trabalhadores terem financiamento específico para poderem comprar o seu veículo e, ao mesmo tempo, poder usar este recurso para outros utensílios, cartoriais, por exemplo, de seguro. Tudo isso foi incorporado no debate para beneficiar os motoristas de aplicativos desse país que estavam reivindicando.
20: O texto final aprovado também altera o Código de Trânsito Brasileiro para autorizar que motoristas habilitados na categoria B conduzam caminhões leves, elétricos ou híbridos. Outra mudança inclui a produção de baterias no Programa de Apoio ao Desenvolvimento Tecnológico da Indústria de Semicondutores, conhecido como PADIS. A medida provisória que autoriza o governo federal a destinar até 30 bilhões de reais para financiar veículos novos para motoristas de carros de aplicativo, taxistas, cooperativas de taxistas e empresas de transporte escolar seguiu para análise do Senado. Da Rádio Câmara de Brasília, Antônio Vital.
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2: Justiça.
15: Júlia Zanatta, do PL de Santa Catarina, cobra explicações do ministro Alexandre de Moraes sobre denúncias divulgadas pela imprensa envolvendo o ministro e o empresário Daniel Vorcaro. A deputada também pediu o afastamento de Moraes e defendeu o impeachment do ministro.
16: Júlia Zanatta acredita que o Supremo Tribunal Federal e o Senado não podem ignorar as denúncias e pede que o ministro se explique em até 48 horas. Para a deputada, os fatos divulgados colocam em dúvida a atuação das instituições e exigem investigação.
15: Hildo Rocha, do MDB do Maranhão, vai apresentar uma proposta para mudar as regras de escolha e permanência de ministros do Supremo Tribunal Federal. Em seu entendimento, pessoas que tenham ocupado cargos comissionados ou mandatos eletivos não poderiam ser indicadas ao STF.
16: Hildo Rocha também defende que os ministros tenham mandato de 5 anos, renovável por mais 5 anos, mediante consulta à população. Ao fim do período, segundo o deputado, eles poderiam atuar como advogados ou professores, mas não poderiam voltar à vida política.
15: Eli Borges, do Republicanos do Tocantins, considera que as eleições para o Senado serão decisivas para o futuro do país. O deputado lembra que caberá aos novos senadores a responsabilidade de sabatinar ministros do STF e de conter o que considera excessos da corte.
16: Eli Borges também pede mais moralização na política e combate à corrupção. Na avaliação do parlamentar, o cidadão deve estar atento aos políticos que defendem o devido processo legal e a soberania popular.
15: Kim Kataguiri, do Missão de São Paulo, classifica como graves as suspeitas de possíveis relações entre ministros da Suprema Corte e envolvidos do escândalo do Banco Master. Ele questiona a inércia das instituições e da sociedade frente às situações divulgadas pela imprensa.
16: Kim Kataguiri critica também decisões da Justiça Eleitoral, alegando supostas diferenças de tratamento entre candidaturas. Ele reclama da suspensão de campanhas por atrasos em declarações eleitorais nacionais, alegando configurar restrição a direitos políticos.
17: Saúde.
15: A Câmara aprovou projeto que prorroga incentivos para doações a instituições de combate ao câncer e assistência a pessoas com deficiência. As informações com a repórter Cibele Comanetti.
4: O plenário da Câmara aprovou o projeto que prorroga até 2031 o prazo para empresas deduzirem do pagamento do imposto de renda doações a instituições sem fins lucrativos, como as Santas Casas, que atuam na prevenção e combate ao câncer ou na reabilitação de pessoas com deficiência. O incentivo acabaria neste ano. A proposta foi apresentada pelo deputado Sérgio Souza, do MDB do Paraná, e recebeu parecer favorável do relator, deputado Antônio Brito, do PSD da Bahia. Os incentivos às doações estão previstos em 2 programas criados em 2012. O Programa Nacional de Apoio à Atenção Oncológica, conhecido como PRONON, e o Programa Nacional de Apoio à Atenção de Saúde da Pessoa com Deficiência, o PRONAS. Os 2 permitem o emprego de recursos privados para financiar projetos desenvolvidos por entidades especializadas e sem fins lucrativos. Segundo o relator Antônio Brito, o PRONON amplia a capacidade de atendimento do Sistema Único de Saúde, o SUS, para a prevenção, o diagnóstico precoce, o tratamento, a reabilitação e os cuidados paliativos de pessoas com câncer. Já o PRONAS aumenta a oferta de assistência às pessoas com deficiência, especialmente no que diz respeito a projetos destinados à reabilitação, diagnóstico, tratamento, desenvolvimento de novas tecnologias e capacitação de profissionais. Antônio Brito comemorou a aprovação da proposta.
5: Quero parabenizar a todos que participaram da elaboração da prorrogação até 2031 do prazo do PRONO e do PRONAS, tão importante na articulação da sociedade civil, do terceiro setor, do governo federal e também das iniciativas privadas no atendimento às instituições filantrópicas, seja ela na área da que atuam com a pessoa com deficiência.
4: O projeto, que prorroga até 2031 prazo para empresas deduzirem do pagamento do imposto de renda doações a instituições sem fins lucrativos que atuam na prevenção e combate ao câncer ou na reabilitação de pessoas com deficiência, seguiu para análise do Senado. Da Rádio Câmara de Brasília, com informações de Antônio Vital, Cibele Colmanete.
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7: Esporte.
16: A Câmara aprovou um projeto que acaba com a obrigatoriedade de férias escolares durante o período da Copa do Mundo Feminina em 2027. O repórter Antônio Vital acompanhou a votação.
20: O plenário da Câmara aprovou o projeto que desobriga as redes de ensino pública e privada de todo o país a concederem férias escolares para todos os alunos durante a realização da Copa do Mundo Feminina de Futebol no ano que vem. Lei de autoria do governo, aprovada no início do ano pelo Congresso, obriga que as férias dos estudantes coincidam com o período do torneio, entre 24 de junho e 25 de julho de 2027. Projeto apresentado pela deputada Anne Ortiz, do PP do Rio Grande do Sul, permite que os sistemas de ensino dos estados e municípios decidam sobre o período de férias escolares, em vez de obedecer ao calendário oficial da competição. Entidades como a Federação Nacional das Escolas Particulares criticaram a obrigatoriedade prevista em lei e alegaram que a alteração do período de férias do meio do ano coloca em risco o calendário escolar exigido pela Lei de Diretrizes e Bases da Educação, que obriga pelo menos 200 dias letivos no ano. A proposta recebeu parecer favorável do relator, deputado Alex Manente, do Cidadania de São Paulo. Para ele, do ponto de vista educacional, não é adequado impor solução uniforme a todos os sistemas de ensino sem considerar as necessidades regionais. O projeto foi aprovado de maneira simbólica pelo plenário, sem votos contrários. O deputado Chico Alencar, do PSOL do Rio de Janeiro, defendeu a medida.
9: O reconhecimento da importância da Copa do Mundo de Futebol está nesse projeto de lei, só que não subordinando os interesses da Copa do Mundo aos sistemas educacionais. Os jogos ocorrem em apenas algumas cidades e, na maior parte das vezes, com um número reduzido de partidas, não se justificando como férias todo o período em todo o território nacional.
20: Os jogos da Copa do Mundo de Futebol Feminino serão realizados em 8 cidades. Belo Horizonte, Brasília, Fortaleza, Porto Alegre, Recife, Rio de Janeiro, Salvador e São Paulo. O projeto que desobriga as redes de ensino público e privada de todo o país a concederem férias escolares para todos os alunos durante a realização da Copa do Mundo Feminina seguiu para análise do Senado. Da Rádio Câmara de Brasília, Antônio Vital.
16: Educação.
15: Ranieri Paulino, do Republicanos da Paraíba, propõe diversificar a educação profissional e tecnológica, ampliando a oferta em pequenos municípios, áreas rurais e regiões, conforme as demandas e as vocações específicas.
16: Para tanto, Ranieri Paulino apresentou um projeto que altera o Estatuto da Juventude e o Pronatec, articulando formação, trabalho, emprego e renda às características econômicas, sociais e culturais de cada território nacional e local.
15: Termina agora o Jornal Câmara dos Deputados, produzido pela Rádio Câmara, com trabalhos técnicos de Everson Urani e apresentação de José Carlos Andrade e Márcio Aquilissardi. Uma boa noite para você.
16: Uma ótima noite. A Voz do Brasil volta amanhã.
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1: É isso aí, quem escuta sabe. Neste exato momento, 10 horas mais um minuto. Seja muito bem-vindo, muito bem-vinda. Eu sou Alexia Marília e começa mais uma edição do nosso Resumo TMC. É, Resumo TMC nessa terça-feira, dia 1º de setembro. O mês está só começando e a semana também. Seguimos juntos em Shallow Now até a meia-noite. A partir de agora você fica informado aí das principais notícias do Brasil e do mundo, dos bastidores da política, mas também aqui com os nossos quadros de ciência. Eu trago muitas curiosidades, ou tem música chegando sobre cultura, entretenimento. E é claro, você sempre pode participar aqui da nossa programação. Por isso já vai anotando, já salva aí no seu zap o número de telefone da TMC, é o DDD 11972211001. É isso aí, para você também que acompanha no YouTube, youtube.com/@TMCNewsBR, você pode, ó, digitar lá no chat, mandar a sua mensagem, participar aqui da nossa programação. Canal sempre aberto para você vir com a gente aqui. Então, vem que eu vou adorar ter a sua companhia. Vamos pros destaques de hoje.
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1: Giro de notícias no Resumo TMC. Bora lá. A relação entre o ministro Alexandre de Moraes do Supremo Tribunal Federal e o ex-banqueiro Daniel Vorcaro do Banco Master ganhou novos desdobramentos com a divulgação de mensagens, encontros entre os dois e detalhes de um contrato de 131 milhões de reais entre o banco e o escritório da esposa do ministro. A investigação também revelou que os filhos de Moraes receberam cartões de crédito do Banco Master com limite de 300 mil reais. O caso envolve também a participação de Moraes no Fórum Jurídico Londres Brasil, evento financiado por Vorcaro, além de pedidos do ex-banqueiro para que o ministro intercedesse junto à Polícia Federal e à Procuradoria-Geral da República. André Mendonça retirou o sigilo da investigação, enquanto a PGR pediu a anulação do caso. Candidatos à presidência criticaram o ministro Alexandre de Moraes depois da divulgação dessas informações que eu acabo de trazer para você aqui. Flávio Bolsonaro e Romeu Zema defenderam a saída de Moraes do STF. Outros candidatos também cobraram explicações sobre o caso, enquanto Lula não comentou o assunto. No entanto, o líder do governo federal na Câmara dos Deputados, Paulo Pimenta, defendeu que as denúncias relacionadas ao Banco Master sejam investigadas de forma ampla. Sem citar o nome de Moraes, Pimenta afirmou que nenhuma denúncia deve deixar de ser apurada, independentemente de quem sejam os personagens envolvidos. E o Tribunal Superior Eleitoral autorizou a retomada da campanha presidencial de Renan Santos, do Partido Missão, após suspender parte das atividades por causa de perfis de redes sociais não informados à Justiça Eleitoral. A campanha poderá voltar a fazer propaganda digital, receber recursos do fundo eleitoral e participar de debates, mas Renan terá 72 horas para explicar a situação. O descumprimento pode levar ao indeferimento da candidatura. Renan Santos anunciou que vai pedir o impeachment do ministro Dias Toffoli, do Supremo Tribunal Federal. E o STF marcou para setembro o julgamento do recurso apresentado pela defesa de Eduardo Bolsonaro contra a condenação a 4 anos e 2 meses de prisão. O caso será analisado pela primeira turma entre os dias 11 e 18 de setembro. A defesa pede a revisão da pena e aponta falhas na decisão que condenou o ex-deputado por coação no curso do processo. E o Senado aprovou a indicação de Rodrigo Pacheco ao Tribunal de Contas da União com 63 votos favoráveis e 4 contrários. Pacheco vai ocupar a vaga de Bruno Dantas, mas ainda precisa de aprovação da Câmara. O TCU fiscaliza a aplicação do dinheiro público federal. E o Congresso aprovou um programa de incentivos fiscais para a instalação de data centers no Brasil. O texto agora segue para a sanção do presidente Lula. Lembrando aí que a medida reduz impostos sobre equipamentos, mas também exige investimentos em pesquisa e uso da capacidade dos centros no país. A previsão é de até 7,2 bilhões de reais em renúncias fiscais entre 2026 e 2028. Falando de economia agora, o Ibovespa fechou em alta de 1,30% nessa terça-feira e chegou a superar os 180 mil pontos durante o pregão, com forte entrada de investidores estrangeiros. Já o dólar caiu aí para 0,47%, para R$5,15, enquanto as ações da Petrobras subiram mais de 4% com a alta do petróleo. E a União Europeia vai suspender as importações de carne do Brasil a partir dessa quinta-feira por falta de garantias sobre as regras para o uso de antimicrobianos dos animais. A medida afeta principalmente a carne bovina, um dos principais produtos brasileiros vendidos ao bloco. A União Europeia ainda não informou quando a suspensão poderá ser encerrada. Agora no noticiário internacional, os Estados Unidos iniciaram novos ataques contra posições da Guarda Revolucionária do Irã. A ofensiva aconteceu depois de ataques contra navios no Estreito de Hormuz. O Irã fechou a passagem para navegação e ameaçou retalhar. A escalada também fez o preço do petróleo Brent subir nos mercados internacionais. 10h08.
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1: E agora vamos à previsão do tempo. Assim você já termina aí o seu dia informado, né? Já se prepara mais ou menos se vai fazer frio, calor ou até mesmo se vai chover aí na quarta-feira. Bora lá, começando pela região sul, para você curitibano que tá ouvindo a gente. O dia é de sol com nuvens e não tem previsão de chuva, viu? Mínima de 10 graus com máxima de 19 graus. Bora para o Sudeste agora, em São Paulo. O dia começa nublado e com possibilidade de garoa, né? Típico da nossa terra da garoa. Tarde de sol com nuvens. A mínima vai ser de 12 graus com máxima de 20 graus. Agora o alô é para o Carioca. No Rio de Janeiro, a quarta é de sol entre nuvens. Chove rapidamente durante o dia e a noite. Bom você separar aí o seu guarda-chuva. Mínima de 18 graus com máxima de 23 graus. Bora para o Centro-Oeste. Em Brasília, o sol aparece entre nuvens e tem sim pancadas de chuva previstas tanto à tarde quanto à noite também, viu? Mínima de 21 graus com máxima de 32 graus. E olha só, para fechar aqui com chave de ouro nossa previsão do tempo, bora para o Nordeste. Em Recife, o dia é de sol com nuvens, chove durante a manhã. Bom você se preparar então para essa chuva prevista no período da manhã. Mínima de 23 graus com máxima de 30 graus. 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
1: 10 horas mais 12 minutos. Vamos para o nosso quadro. Trago muitas curiosidades. E imagina só, você está andando pelo centro histórico de uma cidade russa e de repente alguém encontra uma pequena jarra de cerâmica enterrada no chão. Até aí, de boas, tudo bem, né? Mas aí abrem essa jarra e aparecem mais de 2.600 moedas de prata. Olha só que surpresa boa, hein? Foi exatamente isso que aconteceu em Colonna, na Rússia, né? E olha que interessante, segundo o Instituto de Arqueologia da Academia Russa de Ciências, que está à frente das escavações, esse pode ser o maior tesouro de moedas da primeira metade do século XV já encontrado para estudo, viu? E a maior parte das moedas é formada pelas chamadas dengas. O que são dengas, afinal, Alexia? Bom, são peças de prata que circulavam ali pelos principados russos durante a Idade Média. Então, né, são peças ali, são moedas que circulavam ali durante essa época. E os pesquisadores acreditam que esse dinheiro foi escondido, é isso mesmo, escondido entre 1425 e 1430. Agora vem a pergunta que dá vontade de entrar na máquina do tempo, né? Quem tinha tanto dinheiro assim? Bom, os arqueólogos acreditam que o tesouro pertencia a alguém com bastante dinheiro, obviamente, talvez um comerciante ou até um funcionário ligado ao governo. E tem mais, entre as moedas apareceram exemplares extremamente raros. Algumas trazem o desenho de um pássaro em pleno voo, olha só que bacana. E são tão incomuns que nem sequer faziam parte das coleções dos principais museus russos. É como encontrar, no caso hoje, uma moeda que ninguém nunca tinha visto antes, basicamente, né? Até agora, os pesquisadores já identificaram mais de 350 variedades de moedas que não eram conhecidas anteriormente. E essas diferenças nos desenhos, como mencionei aí, de um pássaro voando, podem ajudar os especialistas a montar uma espécie de linha do tempo, ou seja, descobrir ali quando cada moeda foi produzida e até a ordem em que elas foram feitas. Ou seja, não é só um monte de moedas antigas, né? Esse tesouro aí pode funcionar como uma verdadeira fotografia de como que o dinheiro circulava pela região durante a Idade Média, basicamente. E olha só a importância da cidade naquela época, né? A cidade de Colonna era a segunda cidade mais importante daquela região, atrás apenas de Moscou. Mas existe uma possibilidade aí bem mais sombria para explicar por que que esse dinheiro foi parado debaixo da terra, né? Então, lembrando aí que tudo são hipóteses, né, de cientistas, de arqueólogos. No caso, os arqueólogos consideram que o enterro das moedas pode ter alguma relação com uma epidemia de peste. Isso porque várias cidades da região foram atingidas pela doença nesse período que eu mencionei ali, de 1424 até 1427. E tem outro detalhe que chama atenção também, porque as moedas mais recentes encontradas no tesouro são justamente desse período, né? Então a hipótese é que o dono pode ter escondido o dinheiro para protegê-lo, mas acabou morrendo ali durante uma das epidemias e nunca conseguiu voltar para buscar esse tesouro, né? Então, uma história aí basicamente digna de filme, só que por enquanto, como eu mencionei, tudo é apenas uma grande hipótese, né, de arqueólogos e pesquisadores. Ainda não se sabe quem era o proprietário, nem qual foi exatamente o motivo que levou a pessoa a enterrar ali mais de 2.600 moedas de prata. O que eles sabem é que quase 600 anos depois, aquela pequena jarra de cerâmica acabou contando essa história que eu tô contando para você, sobre, né, dinheiro, comércio, poder e até sobre uma das maiores ameaças da época, né? Então a informação, só para acreditar aqui corretamente, é do Instituto de Arqueologia da Academia Russa de Ciências e do portal Life Science, né? É quase como encontrar uma carteira basicamente perdida há 600 anos, só que nesse caso ninguém apareceu para buscar. Ainda não trago muitas curiosidades. Isso daqui é informação importante, viu? Porque você já imaginou ter que mudar de casa porque o lugar onde você vive simplesmente está desaparecendo? Bom, desesperador, né? Para não dizer o mínimo. É mais ou menos isso que está acontecendo com os pinguins imperadores, né? Que são aqueles pinguins grandões, né? De peito branco, costas pretas e detalhes amarelos e alaranjados perto do pescoço. Uma gracinha, uma fofura, né? Eles são os maiores pinguins do mundo e vivem ali nas regiões mais geladas da Antártida. E olha o problema, porque esses animais dependem do gelo marinho para coisas básicas da vida. É ali que eles se reproduzem, cuidam dos filhotes e até trocam suas penas. Só que o problema é que o gelo está diminuindo. Pesquisadores analisaram ali imagens de satélite e descobriram que algumas colônias estão abandonando os lugares onde costumavam se reproduzir e procurando, ó, outras pontos, né, outros pontos perto ali de icebergs e enseadas, né? É como se o pinguim dissesse ali, né, bom, aqui não dá mais para ficar, então vamos tentar outro lugar, basicamente. E essa mudança mostra que eles conseguem se adaptar mais do que os cientistas imaginavam. Só que o problema é que tudo isso tem um limite, né? Porque em 2016 a quantidade de gelo marinho na Antártida vem apresentando uma tendência de queda em meio ao avanço do aquecimento global, né? Então, se o gelo continuar desaparecendo, essa capacidade de adaptação pode não ser o suficiente para garantir a sobrevivência da espécie. Hoje existem cerca de 66 colônias de pinguins imperadores espalhadas ali pela Antártida. Então, a espécie foi classificada como uma ameaça nos Estados Unidos em 2022 e também recebeu essa classificação da União Internacional para a Conservação da Natureza em 2026, né? Então, a espécie foi considerada ameaçada diante dessa situação, né, do meio ambiente ali, do aquecimento global. Ou seja, o pinguim está tentando se virar do jeito que ele consegue e está mudando de endereço, né, procurando novos lugares, tentando se adaptar. Mas para ele continuar vivendo naquele cenário de gelo que a gente vê nos documentários, talvez seja preciso aí que o próprio gelo continue existindo, no caso, né? Então, essa história dos pinguins imperadores, no caso, deixa um recado bastante importante, porque até lembro aqui de um filme muito famoso, né? Uma animação muito famosa, que é a da Era do Gelo, por exemplo, né? Aquela animação que acompanha um grupo de animais pré-históricos tentando sobreviver enquanto o clima do planeta está mudando o tempo todo. E o filme brinca com essa ideia de uma grande transformação no ambiente, mas tem ali um fundo de verdade, um fundo aterrorizante, né? Porque na vida real não tem desenho, nem aventura divertida, a natureza sabe se adaptar, isso é verdade. O pinguim pode procurar outro lugar, conseguir mudar de endereço, digamos assim, né? Mas quando o gelo desaparece, o habitat muda e aquilo que era essencial para a sobrevivência de uma espécie começa a faltar. E esse que é o alerta, né? O aquecimento global não é uma ameaça distante, que só interessa, né, os animais ali lá da Antártida, né? Quando o gelo muda, o planeta inteiro sente. No filme a gente torce para os personagens encontrarem ali um lugar seguro, mas na vida real o desafio é garantir que esses lugares continuem existindo para também que as espécies continuem também sobrevivendo. E olha só, imagina entrar num ferro velho na Polônia procurando uma peça para o carro ou para uma moto, né, no caso, e no meio daquela montanha de sucata, encontrar uma peça que tem 1.800 anos. Foi o que aconteceu no sudeste do país. O homem percebeu que aquilo poderia ser antigo e, ó, tirou uma fotinho ali, mandou a foto para um museu local. E aí que veio a surpresa, né, porque não era uma peça qualquer. Era um umbo. O que é umbo? Bom, umbo é uma espécie de cúpula de ferro que ficava presa ali no centro do escudo dos guerreiros, bem na frente da mão, sabe? Protegendo contra os golpes. A madeira e o couro do escudo desapareceram com o tempo, mas o ferro, como você vê aí nas imagens para você que está no youtube.com/@tmcnewsbr, consegue visualizar para você que está ouvindo a gente, é basicamente essa descrição, né, que eu te trouxe aqui. É um escudo ali em meio a sucata, né? Porque estava, né, numa montanha de lixo, basicamente, foi encontrado esse objeto. Então, o formato indica que a peça pode ter sido produzida por volta do século II, mas a maior surpresa estava lá dentro, porque os arqueólogos encontraram terra seca e restos de ossos humanos queimados. A própria peça tinha marcas de calor intenso também. Então, isso indica que ela provavelmente estava junto do corpo durante um ritual de cremação. Os pesquisadores acreditam que o sepultamento pode ter sido de um guerreiro ligado aos vândalos. E quando eu falo vândalos, eu estou falando de um antigo povo de origem germânica, né? O pessoal fala vândalo, acaba associando aí a destruição, né? Depredação, mas nesse caso ali era um povo de origem germânica. Agora, olha que curioso, porque encontrar uma peça desse período dentro de um ferro velho foi algo inédito, né, para os arqueólogos. E o homem que fez a descoberta acabou ajudando sem saber. É, ele não retirou a terra que estava presa dentro dessa estrutura, desse umbo, no caso, né? Foi justamente essa terra que ajudou a preservar os fragmentos desses ossos. E quem era esse guerreiro, não sabemos, não tem como saber por enquanto. A sepultura original não foi encontrada e os pesquisadores nem sabem como que a peça foi parar nesse ferro velho. Mas existe a possibilidade de que outros objetos do mesmo sepultamento, como uma espada, por exemplo, ou até pontas de lança, ainda possam aparecer, né? Aí seria bacana também para conseguir ter ali um panorama total e descobrir ainda mais sobre essa época e até mesmo sobre esse suposto guerreiro que foi ali sepultado, né? Então, olha que curioso, o cara entrou ali no ferro velho para procurar uma peça para carro e saiu de lá com uma pista sobre alguém que viveu quase 2000 anos atrás, né? As histórias às vezes aparecem de onde a gente menos espera, até no meio da sucata. E olha que bacana essa notícia, que orgulho, né? Imagina reunir ali jovens de vários países, colocar todo mundo diante de microscópios, perguntas de biologia e desafios práticos. E ainda terminar o dia com uma noite de talentos. É isso que está acontecendo em São Paulo, viu? 4 estudantes brasileiros estão representados, e estão representando, no caso, o país, na 19ª Olimpíada Ibero-Americana de Biologia, realizada pela primeira vez no Instituto Butantan. A competição começou ontem, na segunda-feira, e reúne 57 estudantes de 16 países da América Latina, além de Espanha e Portugal. Os brasileiros têm entre 16 e 18 anos e foram escolhidos depois de passarem por uma preparação no próprio Butantan no mês de maio. Então, até agora, né? Agora, no caso, até sexta-feira, dia 4 de setembro, eles vão encarar ali uma verdadeira maratona de biologia, né? São 2 provas teóricas e 3 práticas com questões de várias áreas da ciência. E não é só prova não, viu? Porque a programação também tem uma gincana científica e uma noite de talentos, com apresentações que mostram um pouco da cultura de cada país participante. E tem mais, porque para o Brasil, sediar essa competição é também uma oportunidade de mostrar que tem estrutura para receber um evento grande como esse, né? Ou até um evento ainda maior. Segundo o Instituto Butantan, a realização da Olimpíada fortalece a candidatura brasileira para sediar a Olimpíada Internacional de Biologia em 2030. Será que vem aí? Ou seja, tem jovem brasileiro colocando a cachola, o cérebro, para funcionar. Tem ciência, competição, intercâmbio e até espaço para mostrar talento. E quem sabe no meio desses estudantes não está surgindo aí um futuro grande nome da ciência brasileira, né? Como vários outros que nós temos aqui no Brasil, como Oswaldo Cruz, né? Que enfrentou epidemias, ajudou a transformar a saúde pública no país. Carlos Chagas também, que descobriu a doença que leva o nome dele, né? A doença de Chagas. Falando agora das mulheres, Anise da Silveira, que revolucionou o tratamento de pessoas com transtornos mentais e mostrou que a ciência também pode ser feita de ciência e humanidade, afinal, né, pessoas com transtornos mentais não são doidas, são pessoas que precisam de tratamento. Quem sabe, né, talvez um desses 4 estudantes que são ainda desconhecidos hoje, mas quem sabe a gente não tá falando aí de futuros grandes nomes da ciência. Ainda não trago muitas curiosidades. Imagina um personagem que conseguiu fazer milhões de pessoas rirem simplesmente com uma sobrancelha levantada, uma pausa ou uma frase dita do jeito errado, mas engraçada também. Eu tô falando do nosso queridíssimo Chandler Bing, né? Agora a Netflix, a gigante do N vermelho, anunciou um documentário sobre Matthew Perry, que é o ator que deu vida a um dos personagens mais queridos de Friends. Tem até aquela música famosa do Friends, né? I'll Be There For You, que entra ali na vinheta do seriado. Então, aquele sobre Matthew Perry, que vai ser aí o nome desse documentário, terá 3 episódios e estreia no dia 27 de outubro. A produção vai contar diferentes momentos da vida e da carreira do ator. A irmã dele, a Mia Perry, será uma das principais vozes do documentário, além de amigos e pessoas que trabalharam com Matthew. E a história de Perry vai muito além da comédia, viu? Porque por trás daquele Chandler Bing, engraçadinho que a gente conhece, sarcástico, né? Cheio de tiradas muito bem construídas ali com o improviso que ele tinha com os amigos, o ator enfrentou durante anos uma batalha contra o vício em drogas e álcool, né? Ele chegou a falar abertamente sobre essa luta no livro de memórias, né? É, intitulado ali como Amigos, Amores e Aquela Coisa Terrível. Quando ele fala aquela coisa terrível, ele tá falando das drogas, né? Livro que foi lançado em 2022. No livro, o Matthew conta justamente o que existia por trás das risadas, né? Então, os períodos de dependência, as tentativas de recuperação e o esforço para se manter sóbrio, até mesmo durante as gravações do seriado Friends. O Matthew Perry, infelizmente, morreu em outubro de 2023, aos 54 anos. Ele foi encontrado inconsciente na piscina de sua casa em Los Angeles, né? A investigação, inclusive, concluiu que a causa da morte foram os

0: Falava do humor como uma forma de proteção e também de divertir ali os colegas, né? É, principalmente quando ele não sabia o que dizer. E talvez seja aí que o personagem tenha ficado tão especial, né? Porque por trás de tanta piada, tinha alguém tentando lidar com as próprias inseguranças. E por isso que ele também conquistou tanta gente, né? Ele era engraçado, inseguro, atrapalhado, cheio de defeitos e de um jeito ou de outro, muito parecido com a gente também. E daqui a pouquinho eu volto com os destaques do Brasil e do mundo aqui no Resumo TMC. 10 horas mais 29 minutos.
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2: 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Agentes inteligentes, liderança humana. Esse é o tema que foi abordado ao longo dos 3 dias da edição do Febraban Tech deste ano, com destaque para palestra sobre o uso de inteligência artificial. Dados da pesquisa Febraban de Tecnologia Bancária 2026 mostram que 86% dos bancos pretendem ampliar os investimentos para aprimorar seus modelos de IA. Mas, para o comentarista da TMC, Guilherme Ravache, a tecnologia do momento já começa a representar um desafio para muitas empresas.
3: 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Esse retorno rápido não está acontecendo, não na velocidade que cresceu o investimento. Trocando em miúdos, assim, as empresas estão investindo muito e tendo um retorno ainda abaixo da expectativa.
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1: 10:36. Agora vamos para São Paulo, porque a empresária e investidora Cris Acangeli lançou nessa terça-feira em São Paulo o livro Empreender Liberta. O nosso repórter Wailan Bernardo acompanhou o evento e conta todos os detalhes para você.
2: Empreender Liberta reúne experiências, erros, acertos e aprendizados acumulados por Cris Acangeli ao longo de décadas no mundo dos negócios. No livro, a empresária fala principalmente sobre a mentalidade empreendedora, coragem para tomar decisões e a busca por independência, especialmente entre as mulheres. Cris é fundadora de empresas e marcas como a Fitoervas, investidora e ficou conhecida também pela participação em programas como Shark Tank Brasil e se tornou uma das referências do empreendedorismo feminino no país.
3: E esse livro vem mostrar que às vezes os negócios dão certo, às vezes não dá, mas se você tiver uma mentalidade empreendedora, inovadora, de observar inovações, para observar oportunidades, você carrega essa mentalidade para o seu próximo negócio e o próximo vai dar certo.
2: E a mensagem despertou o interesse de quem já acompanha essa trajetória. Durante o lançamento, leitores formaram fila para garantir um exemplar autografado e conversar por alguns minutos com a autora. Entre eles estava Tamara Cassioli, empreendedora que acompanha o trabalho de Cris há anos.
4: E é tão interessante a gente falar de mulheres empreendedoras que conseguem alcançar lugares que a gente merece. E quando eu falo lugares que a gente merece, não é apenas o sucesso financeiro só de empreender, são diversos lugares.
2: Quem também acompanhou de perto esse momento foi Bianca Arcangeli, filha da Cris e fundadora da Clínica Arcangeli.
5: Gente, eu acho incrível mais um livro dela, que nossa, dá morro de orgulho. Esse tema é muito importante. Você, quando você empreende, você se liberta de um monte de coisa. Não só de depender de outras pessoas, do seu horário, da vida que você quer ter, liberta dos seus sonhos. Então, assim, é muito, muito importante a gente ter um livro de uma pessoa que conseguiu, efetivamente, provou isso várias vezes, para inspirar a gente e ver que as mulheres também conseguem, né?
2: Empreender Liberta também pode ser comprado pela internet, mas já está disponível nas livrarias de todo o país. Cris vai poder levar aos leitores o conhecimento que traz através da própria trajetória como empreendedora.
1: Agora, mudando de assunto, a senadora Damares Alves disse que já tem 2 pedidos de impeachment para Moraes e que ela está preparando mais um pedido. Isso tudo acontece em meio à sessão que votaria a medida provisória que põe fim à taxa das blusinhas. Senadores têm se colocado em relação entre Daniel Borcaro e Alexandre de Moraes. Vamos ouvir.
6: Ministro, nós já tem dois pedidos de impeachment protocolado agora à tarde. Um assinado pelo senador Carlos Viana, um assinado por deputados, e eu estou aqui elaborando o meu também, ministro. Mas eu acho que Sua Excelência poderia evitar todo o trabalho dos parlamentares, da sociedade brasileira, porque eu acho que esse Senado vai receber hoje uma enxurrada de pedido de impeachment ao ministro Alexandre de Moraes.
1: Em outro momento, a senadora Damares Alves pede que o ministro do Supremo Tribunal Federal, Alexandre de Moraes, se antecipe e deixe o cargo, antes que ele seja impeachmentado. Vamos ouvir.
6: Encerro aqui meu pronunciamento dizendo, ministro Alexandre, antecipe-se, porque quanto contra fatos, não há argumentos, e o que nós estamos vendo é gravíssimo, e o Brasil precisa de uma resposta. Se o senhor não renunciar, eu creio que será impeachmentado em menor tempo do que o senhor imagina.
1: E o senador pelo PL, Sérgio Moro, também comentou a relação entre Moraes e Borcaro e falou que ninguém pode estar acima da lei.
7: Vamos desejar um futuro melhor para a República e para a democracia brasileira, mas que passa, sim, pela ideia de que ninguém pode estar acima da lei.
1: Ainda sobre o vazamento de conversas entre Moraes e Borcaro, Moro falou que não podemos aceitar a paz do cemitério, o silêncio da República em relação a esses fatos.
7: Esses graves fatos que foram divulgados hoje, revelando as relações entre Daniel Borcaro e ministro do Supremo Tribunal Federal, precisam ser investigadas. Fracassaremos como repúblicas se não encontrarmos um caminho institucional para que essas investigações sejam realizadas. Quer para exonerar o ministro de responsabilidades em relação ao fato, quer para verificar o que aconteceu com a apuração necessária e a extração das consequências devidas em relação a esses graves fatos. O que não podemos é aceitar a paz dos cemitérios, o silêncio da República em relação a esses fatos.
1: Já o candidato à presidência, Flávio Bolsonaro, diz que os relatórios vazados comprovam que o ministro Alexandre de Moraes seria o advogado de Vorcaro. Ele também falou que se as acusações forem comprovadas, Moraes não tem mais condições de ser ministro.
8: Ele está comprovado que o Alexandre de Moraes era o advogado de fato do Vorcaro. Né, se ele edita os contratos da esposa, né, que estava ali oficialmente sendo contratada, né, se ele parece que tem alguma forma de ajudar o Vorcaro, dar garantias de que a Polícia Federal não atue em determinado momento, ou que o Procurador-Geral da República ele se posicione a favor do Vorcaro por influência de Alexandre de Moraes. Então são muitas acusações graves e que eu espero de verdade que ele esclareça, porque caso contrário, se ele não esclarecer e se comprovar o que essas suspeitas que estão sendo reveladas agora por vocês da imprensa, vejam a importância da imprensa, da transparência a tudo, ele não tem a menor condição de continuar sendo ministro do Supremo Tribunal Federal.
1: Agora 10 horas mais 43 minutos.
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1: Agora mudando de assunto, o Brasil bateu a cota de carne bovina que pode entrar na China sem taxa extra e agora paga uma tarifa adicional de 55% para exportar além desse limite. Com isso, as exportações caíram ali para 21% em julho e o resultado apareceu direto para o consumidor brasileiro. Para você que está ouvindo a gente, cortes com acém, alcatra e coxão mole ficaram mais baratos nos supermercados de São Paulo. Além disso, a União Europeia confirmou que suspenderá a partir de quinta-feira as importações de carne brasileira e também de outros produtos de origem animal, por conta das regras sanitárias do bloco relacionadas ao uso de antibióticos na produção animal. E para explicar todo esse movimento para você, o Paulista TMC conversou com o economista-chefe da Associação Paulista de Supermercados, o Felipe Queiroz. Vamos ouvir.
9: Efetivamente, esse processo ele tende a continuar nos próximos meses, haja vista que as exportações à China estão sobretaxadas e, por outro lado, nós temos um outro movimento que é o movimento da União Europeia. E com a menor volume de exportações para esses dois players importantes do mercado brasileiro, há uma oferta maior no mercado doméstico que os produtores tendem a ter uma das duas alternativas, ou reduzem os cortes, o abate bovino, ou ampliam a oferta no mercado doméstico. Em ambos os casos, a tendência é que os preços ao consumidor final tendam a cair ainda mais nos próximos meses.
10: Em relação aí a essa queda, essa redução das exportações para a China é o principal fator ou um dos principais fatores?
9: Então, Thiago, sim, a China se tornou aí o principal mercado consumidor de carne do Brasil, um dos principais destinos, melhor dizendo, e os exportadores brasileiros procuraram ampliar o volume de exportação à China o máximo que podiam durante o primeiro semestre do ano, porque sabiam que haveria ali um limite máximo e a partir daí as exportações seriam sobretaxadas. Já com a efetivação dessa sobretaxação, consequentemente, a carne brasileira ficou mais cara ao consumidor chinês e, consequentemente, isso afeta o volume de exportações. Mas não é o único elemento. O Brasil, por outro lado, tem procurado diversificar os seus mercados consumidores, ampliando tanto os mercados sudoeste, asiático, Oriente Médio. O acordo Mercosul-União Europeia, ele tem um conjunto de cláusulas que afetam também as exportações e o Brasil, devemos considerar também que os aspectos relacionados à produção impactam no preço, mas inegavelmente o fator preponderante foi sim aí o mercado chinês.
11: Para a gente terminar, falando agora de comportamento, então com a carne bovina mais acessível, já dá para perceber, já é possível perceber alguma mudança no comportamento do consumidor, como a substituição de outras proteínas pela carne?
9: Olha, quando temos o processo inverso, que é o processo de alta nos preços, inegavelmente nós temos o processo de substituição dessa proteína, seja pela carne suína, seja pelo frango, seja pelos ovos. O preço da carne estava estável, vinha numa tendência de alta, estabilizou e agora está numa tendência de queda. O que acreditamos é que a partir dos próximos meses, o consumidor vai ter uma sensibilidade muito maior para esse processo de queda e tende a aumentar o consumo. Ou seja, a nossa expectativa para os próximos meses é que as nossas festas de final de ano tenham aí um churrasco mais acessível e, consequentemente, um consumo maior de carne bovina.
1: Análise, então, conduzida aí durante o Paulista TMC, né, sobre a questão da carne bovina. Bom, agora um beijo para você que acompanha aí a nossa programação, para você que está sintonizado no seu rádio em São Paulo e Brasília, vale lembrar, é o 100.1 FM, para você carioca de plantão, um beijo para você que sintoniza aí no 101.3, em Curitiba no 100.3, em Recife também no 92.7, informação que importa para você de um jeito que você vai gostar de ouvir, saber, ver, compartilhar e entender também. Bom, agora mudando de assunto, a dívida pública brasileira voltou a subir e atingiu o maior patamar desde a pandemia. O repórter Rafael Felitti tem as informações para a gente, diretamente de Brasília.
12: As contas públicas do país estão na mira com a divulgação de novos dados pelo Banco Central e pelo governo federal. A dívida bruta do Brasil atingiu 82,5% do Produto Interno Bruto em julho, somando quase 11 trilhões de reais. Essa marca representa o maior patamar de endividamento desde abril de 2021, época em que o país enfrentava a pandemia de Covid-19. Embora o setor público consolidado tenha registrado um superávit primário de 1,4 bilhão de reais em julho, um aumento de 0,6 ponto percentual na dívida bruta em relação ao mês anterior, acende um sinal de alerta. De olho no equilíbrio fiscal, o governo enviou ao Congresso Nacional o projeto de orçamento para 2027. O texto prevê arrecadar cerca de 678 bilhões de reais com novos tributos criados pela reforma tributária. Desse valor projetado para 2027, 636 bilhões de reais devem vir da contribuição sobre bens e serviços e quase 42 bilhões do imposto seletivo, o chamado imposto do pecado, focado em produtos como tabaco, bebidas e apostas.
1: Agora, uma atualização sobre o caso envolvendo o motorista de Fernando Haddad. Para você que não lembra, né? Uma abordagem que aconteceu ali, né, ao motorista do Fernando Haddad. Quem conta para você os detalhes dessa atualização é o Ailan Bernardo.
13: O Ministério Público Eleitoral arquivou a denúncia sobre uma suposta perseguição envolvendo uma viatura da Polícia Militar e o carro utilizado na campanha de Fernando Haddad. O caso teria acontecido no dia 11 de agosto. Por volta das 10 horas da noite, o motorista teria deixado Haddad em casa. E depois, segundo ele, foi perseguido por uma viatura da Polícia Militar. Ainda no trajeto, ele teria parado em um hotel na Vila Mariana, onde, segundo ele, também teria recebido uma abordagem hostil, onde os policiais teriam mandado ele, abre aspas, vazar daqui, fecha aspas. Imagens de câmeras de segurança mostram que haviam viaturas pelos locais, mas não registraram nenhuma abordagem ou interação entre a polícia e o motorista. A Polícia Militar analisou 79 câmeras, além da localização da viatura e depoimentos, e disse que não encontrou nenhum indício de perseguição ou mesmo de abordagem hostil. O processo de apuração interna também foi arquivado. Agora, a Polícia Civil segue investigando o caso.
1: Agora, bora falar de economia, porque o PIB cresceu 0,5% no segundo trimestre deste ano, em comparação com os três primeiros meses de 2026. Os dados foram divulgados nesta terça-feira pelo IBGE. O principal motor do resultado foi o setor agropecuário, né, que avançou ali 2,8%, impulsionado pelo bom desempenho das safras de soja e café. Então, informações foram divulgadas aí na semana passada Pelo lado do consumo, gastos das famílias caíram 0,4%, enquanto investimentos avançaram 1,2%. Na comparação com o mesmo período do ano passado, a economia teve expansão de 2%. No total, PIB somou 3 trilhões e 400 bilhões de reais no segundo trimestre. E não entendeu muitos números para você? Quem vai explicar tintim por tintim é a Carla Beni, economista e professora da FGV, que concedeu uma entrevista ao TMC 360, analisando aí os últimos dados e a perda de fôlego da atividade econômica.
14: Esse é um resultado que, digamos assim, já estava sendo esperado na medida em que nós estamos com dois dígitos de taxa Selic desde 2022. Então, são muitos anos onde o Banco Central tenta diminuir a atividade econômica. Então, agora você vai começar a observar um PIB para 2026 que não vai crescer, digamos assim, grosso modo, os 3% que ele cresceu nos anos anteriores.
15: Professora, investigar por que que esse resultado, que já estava esperado, aconteceu. E eu queria acrescentar também, especificamente, considerando o cenário atual, se de alguma forma o contexto estrangeiro, né, essa guerra que já tem 6 meses aí, de alguma forma afetou esses números.
14: Bom, quando a gente pega, se você fizer uma comparação em relação ao segundo trimestre de 2025, a gente tem um crescimento de 1,5% no setor de petróleo e gás. Então, especificamente na sua questão, a gente tem uma indústria extrativa de petróleo e gás que sim tem apresentado um resultado positivo, porque o Brasil ele é exportador de energia. Então, esse daí é um movimento específico com relação à guerra, onde a gente acabou exportando mais. E a gente tem outros dados aqui. Eu gostaria de destacar um ponto importante, que é a formação bruta de capital fixo. O que que é isso traduzindo, né? São os investimentos. Se a gente fizer um comparativo em relação ao mesmo período do ano passado, ou seja, de ano a ano, nós tivemos uma queda no percentual de investimento. Nós tínhamos 16,6, passamos a 16,1. E eu, por que que esse destaque é importante? Porque o investimento de hoje é o emprego de amanhã.
15: Falando, obviamente, de investimento produtivo, né? Não é qualquer investimento, né?
14: Sim, exatamente.
11: Professora, e qual é o peso desses números, desse resultado em ano eleitoral?
14: Essa questão do ano eleitoral ela é muito importante porque a gente tem, para além da questão do PIB, onde você faz muito anúncio, né? Olha, o produto interno bruto cresceu, caiu e tudo. O impacto maior, ele está muito centrado no consumo das famílias por causa do investimento, do endividamento e da inadimplência. Aqui a gente está falando de inadimplência. Hoje nós estamos mais ou menos com 48% da população adulta negativada. Então, esse efeito colateral dessa taxa de juros muito elevada, ela traz essa problemática para as famílias. Então, isso para ano eleitoral é muito problemático. E outra questão em ano eleitoral, que aí a gente avalia com outro índice, que é a inflação de alimentos. Isso costuma pesar muito também.
15: E aí, para terminar, professora Carla, já que a gente está no ano eleitoral, sempre tem uma preocupação dos analistas, das analistas, sobre o ano que vem depois, que não é eleitoral, mas paga muitas contas, né? Então, ainda que esteja alinhado esse segundo trimestre, de alguma forma a gente pode fechar até agora a previsão de 2026 dentro das expectativas. E óbvio, né? O que esse 2026 vai causar de impacto em 2027? Já dá para fazer algum tipo de projeção com relação a isso?
14: Bom, vamos pensar quanto que a gente vai conseguir fechar esse ano de PIB, né? Vamos imaginar que a gente feche 2,1, 2,2, algo um pouco próximo da própria previsão do FMI. É uma queda de atividade econômica. Sempre importante lembrar que o produto interno bruto, ele não é a soma das riquezas do país, ele é o quanto que a gente produziu de itens novos de um ano para o outro. Então, se eu tenho um valor menor do que o ano anterior, significa que a produção está diminuindo. O grande problema é sempre a questão dos postos de trabalho. Nós estamos com o mercado ativo, né? A desocupação nossa está muito baixa, então a gente continua, ainda bem, né, com atividade econômica, porque não tem nada pior para uma família do que ela perder o emprego. Então, para pensar para o ano que vem, vai ser uma tentativa complexa de voltar a crescer. Por isso que o Banco Central vai precisar continuar reduzindo a taxa de juros e a gente tem que esperar que o setor externo não dê mais algumas outras guerras para complicar a vida do mundo todo, né?
1: Então agora você ouviu a Carla Beni, economista e professora do FGV, né, trazendo então ali as informações que foram divulgadas hoje sobre o crescimento do PIB. Bom, agora mudando de assunto, vamos para Brasília, porque a Agência Nacional do Cinema informou à Polícia Federal que o filme Dark Horse, que conta ali sobre a trajetória política do ex-presidente Jair Bolsonaro, ainda precisa cumprir etapas para ser lançado comercialmente no Brasil. A agência também esclareceu que a produção não recebeu recursos públicos federais. Assunto para o nosso repórter de Brasília, Rodrigo Vicente.
16: O que a Ancine informou é o seguinte, que o registro de Dark Horse como obra estrangeira foi aceito no dia 7 de agosto, mas esse é apenas o primeiro passo para que o filme possa ser exibido comercialmente aqui no Brasil. A distribuidora Europa Filmes ainda precisa solicitar, de acordo com a Ancine, o certificado de registro de título. Nessa etapa, ela vai ter de apresentar aí documentos como o contrato da distribuição, o plano de lançamento e também informações sobre a divisão das receitas e dos lucros do filme no Brasil. A agência também informou à Polícia Federal que Dark Horse não recebeu recursos públicos federais nem incentivos fiscais administrados pela Ancine. Por isso, a produção ela não é obrigada a prestar contas dos gastos ao órgão. A Polícia Federal investiga, a gente lembra, a origem e a destinação dos recursos usados na produção depois da revelação de mensagens em que Flávio Bolsonaro cobrava dinheiro do dono do Banco Master, Daniel Vorcaro, supostamente para financiar o filme. A produtora da cinebiografia, Go Up Entertainment, também responde a um processo administrativo na Ancine por ter realizado filmagens no Brasil sem comunicação prévia à agência. A multa, nesse caso, pode chegar até R$100 mil.
1: Daqui a pouquinho, mais destaques do mundo da política. Agora 10 horas, mais 58 minutos.
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1: 11 horas mais 2 minutos, vamos para mais um giro de notícias. A relação entre o ministro Alexandre de Moraes do Supremo Tribunal Federal e o ex-banqueiro Daniel Vorcaro do Banco Master ganhou novos desdobramentos com a divulgação de mensagens, encontros entre os dois e detalhes de um contrato de 131 milhões de reais entre o banco e o escritório da esposa do ministro. A investigação também revelou que os filhos de Moraes receberam cartões de crédito do Banco Master com um limite de até de 300 mil reais. O caso envolve também a participação de Moraes no Fórum Jurídico Londres Brasil, evento financiado por Vorcaro, além de pedidos do ex-banqueiro para que o ministro intercedesse junto à Polícia Federal e à Procuradoria-Geral da República. André Mendonça retirou o sigilo da investigação, enquanto a PGR pediu a anulação do caso. Candidatos à presidência criticaram o ministro Alexandre de Moraes depois da divulgação das informações. Flávio Bolsonaro e Romeu Zema defenderam a saída de Moraes do STF. Outros candidatos também cobraram explicações sobre o caso, enquanto Lula não comentou o assunto. No entanto, o líder do governo federal na Câmara dos Deputados, Paulo Pimenta, defendeu que as denúncias relacionadas ao Banco Master sejam investigadas de forma ampla. Sem citar o nome de Moraes, Pimenta afirmou que nenhuma denúncia deve deixar de ser apurada, independentemente de quem sejam os personagens envolvidos. E o Tribunal Superior Eleitoral autorizou a retomada da campanha presidencial de Renan Santos, do partido Missão, após suspender parte das atividades por causa de perfis de redes sociais não informados à Justiça Eleitoral. A campanha poderá voltar a fazer propaganda digital, receber recursos do fundo eleitoral e participar de debates, mas Renan terá 72 horas para explicar toda essa situação. O descumprimento pode levar ao indeferimento da candidatura, ou seja, ao cancelamento da candidatura. Renan Santos anunciou que vai pedir o impeachment do ministro Dias Toffoli, do Supremo Tribunal Federal. E o STF marcou para setembro o julgamento do recurso apresentado pela defesa de Eduardo Bolsonaro contra a condenação a 4 anos e 2 meses de prisão. O caso será analisado pela primeira turma entre os dias 11 e 18 de setembro. A defesa pede a revisão da pena e aponta falhas na decisão que condenou o ex-deputado por coação no curso do processo. O Senado aprovou a indicação de Rodrigo Pacheco para o Tribunal de Contas da União, com 63 votos favoráveis e 4 contrários. Pacheco vai ocupar a vaga de Bruno Dantas, mas ainda precisa da aprovação da Câmara. O TCU fiscaliza, né, a aplicação do dinheiro público federal. E o Congresso aprovou um programa de incentivos fiscais para a instalação de data centers no Brasil. O texto agora segue para a sanção do presidente Lula e a medida reduz impostos sobre equipamentos, mas também exige investimentos em pesquisa e uso da capacidade dos centros no país. A previsão é de até 7,2 bilhões de reais em renúncias fiscais entre 2026 e 2028. Bora falar de economia agora, porque o Ibovespa fechou em alta de 1,30% hoje, nessa terça-feira, e chegou a superar os 180 mil pontos durante o pregão, com forte entrada de investidores estrangeiros. Já o dólar caiu aí para 0,47%, para R$ 5,15, né? Enquanto as ações da Petrobras subiram mais de 4% com a alta do petróleo. E a União Europeia vai suspender as importações de carne do Brasil a partir dessa quinta-feira por falta de garantias sobre as regras para o uso de antimicrobianos nos animais. A medida afeta principalmente a carne bovina, um dos principais produtos brasileiros vendidos ao bloco. A União Europeia ainda não informou quando a suspensão poderá ser encerrada. Agora no noticiário internacional, os Estados Unidos iniciaram novos ataques contra posições da Guarda Revolucionária do Irã. A ofensiva aconteceu depois de ataques contra navios no Estreito de Hormuz. O Irã fechou a passagem para navegação e ameaçou retaliar. A escalada também fez o preço do petróleo Brent subir nos mercados internacionais. 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
1: 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Agora vamos voltar para a política, porque durante a agenda em Joinville, o candidato à presidência, Romeu Zema, visitou uma escola durante a manhã e à tarde seguiu para o encontro com empresários do município. Zema citou a cidade como exemplo de educação e critica a mediocridade no Brasil. Quem acompanhou, então, vamos ouvir aqui um trechinho da fala dele.
2: Então está aqui um exemplo daquilo que funciona. E o que o Brasil precisa é exatamente isto, uma boa educação, uma educação que tenha acompanhamento, que tenha valorização do resultado, que é o que falta muito num país como o Brasil, onde a educação geralmente é pasteurizada, onde o que os sindicatos querem é que ninguém seja diferenciado. E como melhorar algo se você não reconhece as boas práticas, os bons resultados? Não é isso, secretário? Então está aqui um exemplo daquilo que funciona. O maior IDEB em cidades acima de 500 mil habitantes. E aqui tem valorização daquilo que é bom. Um professor, uma escola que estão acima da média vão ser reconhecidos. E o que nós temos hoje no Brasil é totalmente o contrário disso. Querem que todos sejam tratados igualmente. E aí você tem um pacto pela mediocridade, que é o que acaba acontecendo no Brasil.
1: E durante visita à Santa Casa de Misericórdia de São Paulo, o candidato à presidência Ronaldo Caiado apresentou o Agiliza SUS, proposta que prevê priorizar os pacientes pela gravidade do quadro e não apenas pela ordem de chegada. Vamos ouvir a fala dele.
3: Nós temos que buscar, sim, essa parceria com as filantrópicas, as santas casas, os hospitais particulares, para que essa área da especialização seja também contratada para poder atender a demanda que existe enorme hoje no país. É esse Agiliza SUS que nós, aí sim, uma política nacional, nós queremos implantá-la.
1: O presidente do Senado, Davi Alcolumbre, indicou o senador Rodrigo Pacheco para vaga no Tribunal de Contas da União, depois da renúncia de Bruno Dantas do tribunal. Vamos ouvir um trechinho.
4: Entraram em consenso e decidiram, juntamente com este presidente, apresentar o PDL 995 de 2026, que indica o excelentíssimo senhor senador Rodrigo Pacheco para ocupar o cargo que ficará vago com a renúncia do ministro Bruno Dantas.
1: Agora eu te pergunto, você que está ouvindo a gente, você teve ou tem algum distúrbio do sono? Daqui a pouquinho a gente fala mais sobre esse assunto. 11 horas, mais 10 minutos.
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1: Olha só esse dado, 7 em cada 10 crianças paulistanas de 4 a 14 anos têm algum tipo de distúrbio do sono, segundo a Secretaria de Estado da Saúde. Entre os adultos, o cenário também preocupa, viu? 70% tem alguma queixa relacionada ao sono. E metade da população da capital sofre com insônia. É o seu caso, por acaso? Pesquisadores apontam o barulho urbano, o excesso de telas à noite, então aquela mania de ficar no celular, né, antes de dormir. E também, não tem como, né, o estresse do dia a dia como algum dos principais responsáveis aí por esses números. E para saber como dormir melhor, como que faz, né, numa cidade como São Paulo, o Paulista TMC, nosso programa aqui local da TMC, conversou com o otorrino, né, no caso, a otorrino, Sandra Dória, que também é pesquisadora do Instituto do Sono. Vamos ouvir.
2: As crianças, elas têm elas podem ter problema de sono, tanto do ponto de vista de insônia, como podem ter também problemas respiratórios, são os dois mais frequentes. Então, o que, que a gente pode observar? São crianças que muitas vezes não conseguem, primeiro, desconectar do dia, então ficam muito aceleradas durante a noite, ou têm necessidade de dormir muito mais tarde, e isso impacta na sua rotina, porque de dia elas têm a sua atividade. Ou às vezes acordam muitas vezes de madrugada, que pode ser só uma associação com a vontade de estar com os pais, com o jeito que elas costumam adormecer com eles. Ou às vezes isso acoberta algo mais intenso, mais importante que precisa ser investigado. Então, insônia é um componente que pode acontecer nessa faixa etária. Outro componente são distúrbios respiratórios do sono. Então, crianças que fazem algum barulho quando dormem. Então, pode ser desde só um ronco ou um sono muito agitado, babação durante a madrugada. Às vezes, acabam até caindo da cama por conta de um sono tão agitado. Respiração mais pela boca do que pelo nariz. Então, todos esses sinais podem fazer parte de um quadro que é um distúrbio respiratório do sono na infância. Isso não é infrequente, pode acontecer e perturbar, fragmentar, deixar o sono mais perturbado, atrapalhando, inclusive, o crescimento e o desenvolvimento cognitivo dessa criança.
3: Doutora, uma dúvida que eu tenho, aproveitando a pergunta da Fernanda e ampliando um pouquinho também, vocês sempre passam a informação de que o chamado sono REM é muito importante, né? E aí em São Paulo, com muito barulho à noite, às vezes tem até obra durante a noite, às vezes a pessoa está dormindo ali, dormindo bem, relativamente bem, no sono profundo, e de repente acorda justamente nesse momento. Imagino eu que seja muito prejudicial à saúde o sono interrompido nesse momento, né? Do sono REM. Aliás, se você puder explicar o que é o sono REM também é ótimo.
2: Explico. Claro. Na verdade, a gente tem as fases do sono, a gente sai do acordado e vai aprofundando e chega até o sono profundo, que é chamado de N3. É um sono profundo no qual a gente tem consolidação dos hormônios de crescimento, onde ele mais é produzido, onde o sistema imunológico atua. Então, é quando a criança realmente cresce, quando está dormindo. E depois do sono profundo, a gente passa por uma outra fase do sono, que é o sono REM. No sono REM é onde há a consolidação da memória junto com o sono profundo, quando a gente equilibra as nossas emoções, quando a gente geralmente lembra do que a gente está sonhando se a gente acordar nesse sono. Então, o sono profundo e o sono REM são fases de sono diferentes uma da outra, mas ambas muito importantes. Então, quando a gente fala que a gente precisa dormir bem, não é só a quantidade de sono que a gente está falando, a gente está falando do quanto que a gente faz de cada uma dessas fases do sono nessa noite, para que a gente possa acordar e acordar disposta, acordar bem, acordar com foco, com atenção, com bom humor, né? Então, se a gente tem uma quantidade de sono dessas duas que eu mencionei ruins, baixas, isso vai repercutir no teu dia e vai deixar teu sono de má qualidade. E lógico, se você escuta barulho, se você é acordado ou por um barulho de um cachorro latindo, ou por um choro de criança, ou por uma buzina, qualquer coisa que possa te acordar e você estava realmente num sono profundo, isso vai te trazer aquela inércia do sono, aquela dificuldade de despertar e vai fragmentar o seu sono. Então, seu sono que devia ter uma quantidade adequada de sono superficial, sono profundo e sono REM, não vai mais ter. Então, isso vai, quando um dia vai chegar, dessa fragmentação do sono acontecer sucessivamente um dia após o outro. Não, a gente dormindo mal durante a semana, a gente não consegue durante o final de semana recuperar tudo e falar, não, eu durmo mal durante a semana, mas no final de semana tá tudo bem. Não, não tá tudo bem. A gente não consegue nunca pagar essa conta, né? A gente precisa prezar pela ritmicidade, ou seja, tentar dormir e acordar em horários parecidos entre um dia e outro. Então, se eu tenho o hábito de acordar em torno de 7, 7:30, isso vai... É importante que isso ocorra ao longo da semana, e assim como o horário de dormir. Preciso prezar pela quantidade de sono e pela qualidade dele. A qualidade dele é interferida muito por questões externas, como barulho, como também pode ser afetada por questões internas, como apneia do sono, como distúrbios respiratórios, nariz entupido, resfriados, enfim, tudo que pode atrapalhar, e até mesmo às vezes questões de pele, prurido, né, coceira na pele, alguma dor, uma preocupação muito grande, tudo isso pode fragmentar o sono, fazendo com que você não tenha uma quantidade adequada de sono profundo e sono REM também.
3: Perfeito, são vários fatores. Para a gente fechar aqui e rapidamente, doutora, algumas dicas, né? Porque a cidade é barulhenta, é um fato, não tem como a gente ali sozinho mudar a situação da rua. Quais as dicas então, dado o fato de que a minha rua, por exemplo, é muito barulhenta?
2: Sim, então o que a gente pode fazer é, por exemplo, colocar um fone para evitar com que esse ruído fique maior e te atrapalhe. Então, uma proteção auricular para evitar isso, ou até mesmo colocar uma música de fundo, algo clássico, alguma coisa que não te chame muita atenção, mas que apazigue esse som que está vindo do exterior. Se for possível colocar uma janela anti-ruído, ótimo, coloque, mas nem sempre isso é possível. Então, procurar colocar ou algum abafador no seu ouvido, ou então um ruído em paralelo para competir com aquele ruído que está te incomodando, deixar o quarto menos iluminado, tentar colocar aquele quarto com pouca iluminação, para que justamente o teu cérebro entenda que está começando a hora de dormir, evitar os cafeinados, os energéticos, que também atrapalham esse início de sono, né? O álcool também, apesar de parecer que quando você toma álcool você engrena no sono mais rápido, mas isso não é verdade do ponto de vista de melhora da tua qualidade do sono. Você até pode dormir mais rápido, mas a qualidade do teu sono não é boa, né? Então, são estratégias. Aí outra, quarto pouco quente, então tentar deixar o seu quarto menos aquecido, porque se você tem uma temperatura externa menor, você vai conseguir com que o teu corpo inicie o sono mais rápido, tá? Isso já está bem consolidado na literatura.
1: É isso aí, São Paulo realmente não está deixando ninguém dormir em paz, né? É buzina, moto, obra, celular apitando também, grupo de família mandando bom dia às 11 horas da noite, e aí na hora de colocar a cabeça, né, no travesseiro, vem toda aquela retrospectiva da vida, do dia também, né? Nossa, será que eu respondi aquele e-mail? Né? Será que amanhã vai chover? Será que eu devia ter falado aquilo durante uma discussão? Né? Sintomas aí da ansiedade que acabam atrapalhando o sono também. Bom, agora vamos para o Rio de Janeiro, porque a prefeitura montou um núcleo integrado para combater os furtos de cabos de semáforos e postes de iluminação pública na cidade. A medida tenta identificar os pontos onde os materiais são comercializados. Assunto para nossa repórter Beatriz Trindade.
4: A Prefeitura do Rio vai começar a substituir os cabos de semáforos por um material que não tem valor comercial. A iniciativa tenta reduzir os furtos na cidade. O chamado cabo laranja vai substituir os cabos de cobre. Ele ainda tem cobre na composição, mas em uma quantidade mínima, sem valor significativo no mercado. A Prefeitura também vai instalar novas caixas mais resistentes para proteger a fiação subterrânea. A primeira etapa começa agora na Grande Tijuca e no Grande Meier, na Zona Norte aqui do Rio. De acordo com a presidente da Sete Rio, Marise Queiroz, essas regiões concentram atualmente o maior número de registros desse crime.
5: De 25% dos roubos da cidade são nessa área, por ali que a gente vai começar. A gente está começando agora pela 24 de maio, a Marechal Rondon, Boulevard 28 de setembro e algumas vias de Xambi e do Meia. Nosso maior cruzamento com índice de roubo é justamente a Valdir Amaral com 28 de setembro. Nós tivemos até agora esse ano 87 furtos nesse mesmo semáforo.
4: A troca vai ser feita inicialmente em 54 cruzamentos com 14 quilômetros de cabos. A previsão de conclusão é em 6 semanas. Depois, a instalação será expandida para outros bairros. A meta é reduzir em pelo menos 75% os furtos nesses pontos. Segundo a Sete Rios, somente neste ano, 74 quilômetros e meio de cabos de semáforos foram furtados, além de 39 controladores. O prejuízo estimado passa de 3 milhões de reais entre janeiro e julho de 2026. E o problema também atinge a rede elétrica. De acordo com a Light, foram 780 furtos entre janeiro e julho, com mais de 78 quilômetros de cabos que foram levados. O prejuízo estimado de 10 milhões e 400 mil reais. Já na iluminação pública, a Rio Luz registrou cerca de 95 mil ocorrências de furto entre 2021 e 2026. Foram 800 quilômetros de cabos usados nas iluminações das ruas. O prejuízo estimado chega a 42 milhões de reais. Além da substituição dos cabos, a Prefeitura anunciou nesta terça um núcleo integrado para combater os furtos. A estrutura reúne a Secretaria Municipal de Ordem Pública, a Guarda Municipal, a Sete Rio e a Rio Luz, além de integrar informações com as Polícias Civil e Polícia Militar e os setores de inteligência do Estado do Rio. O secretário municipal de Ordem Pública, Marcos Belchior, explica que o objetivo é identificar os ferros velhos para onde o material está sendo levado.
6: E a gente tem como principais objetivos prevenir o furto, identificar os criminosos e, principalmente, atacar a receptação. A gente quer identificar esses locais, que a gente já sabe muitos deles, horários e padrões, mapear pontos recorrentes dessas ocorrências, identificar ferros velhos e estabelecimentos suspeitos, cruzar ocorrência e material furtado.
4: Com a nova medida, a expectativa é justamente reduzir os furtos e dificultar a comercialização desses materiais.
1: É, tá fácil não, até cabo o pessoal tá roubando. E ainda no Rio de Janeiro, o estado já apreendeu mais de 40 drones usados em ocorrências policiais nos 8 primeiros meses deste ano de 2026. Um homem, inclusive, confessou receber R$ 1.500 para operar os equipamentos para o chefe de uma das principais facções do estado. Assunto para o nosso repórter Rafael Alves.
7: Nos 8 primeiros meses de 2026, o Rio de Janeiro quase dobrou o número de drones apreendidos pela Polícia Militar em todo o ano de 2025. Entre janeiro e agosto, já foram mais de 40 equipamentos localizados pelos agentes, contra 20 em todo o ano passado. Nesta segunda-feira, os agentes prenderam um homem em flagrante e apreenderam o drone usado para monitorar a movimentação dos policiais e de criminosos rivais na região do bairro Pantanal, em Duque de Caxias, na Baixada Fluminense. O porta-voz da PM, Major Maicon Pereira, cobrou uma legislação mais dura para enfrentar o avanço do uso de drones pelo crime organizado.
8: Essa tecnologia cada vez mais vem sendo utilizada por criminosos. É importante ter uma mudança na legislação e um maior controle para que não tenhamos aí um avanço grande no uso desses aparelhos tecnológicos e que ele dê uma vantagem operacional ao crime organizado. Vale lembrar que a Polícia Militar só em 2025 teve a menção de mais de 20 drones em ocorrências policiais. Já em 2026, esse número foi elevado, são mais de 40 menções de drone até o mês de agosto deste ano.
7: O suspeito, preso, disse aos agentes que recebia R$ 1.500 por mês para operar o equipamento a mando do chefe do tráfico local. As informações da Polícia Militar apontam que o mandante seria Leandro Santos Sabino, conhecido como Flamengo, identificado como um dos principais chefes do terceiro comando puro na região. Segundo a PM, a ação foi realizada por equipes do serviço reservado do batalhão de Duque de Caxias após o monitoramento e ações na região que convive com o cenário de disputas territoriais entre grupos criminosos rivais. Quando os agentes chegaram nas proximidades da rua Maria Fernandes, os policiais localizaram e abordaram um homem que operava uma aeronave remotamente pilotada. Durante a abordagem, foi identificado que o equipamento era usado para acompanhar a movimentação de policiais e de integrantes de grupos criminosos rivais. O homem e o drone apreendido foram levados para a delegacia de Campos Elíseos, onde a ocorrência foi registrada.
1: Agora falando da votação na comissão da taxa das blusinhas, ficou então para essa quarta-feira, né, na Câmara dos Deputados. O texto da relatora foi entregue na madrugada e os parlamentares buscam um acordo sobre a reavaliação da taxa. Quem explica para você diretamente de Brasília é o Murilo Hernandes.
9: O impasse em torno do parecer travou os trabalhos no plenário e exigiu mais tempo de negociação entre as bancadas. O ponto central do texto da relatora senadora Leila prevê que o governo federal possa reavaliar periodicamente a cobrança dessa taxa, ajustando os critérios de aplicação primeiro a cada 3 meses, em um segundo momento a cada 6 meses. O movimento busca destravar o diálogo e garantir uma margem de manobra para a gestão fiscal do executivo. A interrupção da sessão ocorreu exatamente para permitir que os líderes façam as últimas alterações no texto e evitem surpresas no dia da votação. O objetivo da base aliada é concluir a votação da Câmara ainda nesta quarta-feira para que a matéria siga diretamente para análise dos senadores. Caso o Senado valide

0: estados da região sul e em setores do sudeste. Este fenômeno meteorológico surge a partir do choque entre diferentes massas de ar quente e frio. Setembro marca o período de transição entre a estiagem característica do inverno e o início gradual da estação chuvosa em boa parte do país. A primavera começa dia 22, mas o mês ainda deve apresentar características clássicas do inverno, principalmente em estados do centro-sul do país. Segundo os meteorologistas do Climatempo, novas massas de ar polar podem provocar quedas bruscas de temperatura e até geadas na região sul. Os primeiros dias do mês devem ser marcados pela chuva, mas a partir da segunda metade de setembro também são esperados episódios de calor intenso. A previsão para setembro ainda inclui chuvas acima da média em partes das regiões sul, sudeste e centro-oeste. A exceção é o Rio Grande do Sul, que depois de um período muito chuvoso em julho e agosto, agora se prepara para um setembro que deve ter chuvas abaixo da média.
1: E daqui a pouquinho eu tô de volta aqui com o nosso quadro Tem Música chegando para falar, olha só, de Slipknot, para falar de Miley Cyrus, Black Eyed Peas, Djavan e muito a mais aqui no Resumo TMC.
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1: 11 horas mais 36 minutos. Vamos abrir aqui o nosso quadro. Tem música chegando. E agora é hora de rock, bebê. Porque o ex-baterista do Slipknot, Jay Weinberg, revelou que procurou terapia depois de ser demitido da banda em novembro de 2023. Assunto pro nosso Márcio Donizete, que tá aqui comigo no estúdio, para explicar melhor essa história. É isso mesmo, Márcio? Boa noite.
2: É, Alexia, boa noite para você, para os ouvintes da TMC. O ex-baterista do Slipknot, Jay Weinberg, revelou que procurou terapia depois de ser demitido da banda lá em novembro de 2023. Em entrevista à organização norte-americana Heart Support, que oferece apoio relacionado à saúde mental, o músico falou sobre o processo de recuperação emocional após a saída do grupo. É, Weinberg contou que chegou a se sentir como um emaranhado de arame enfarpado, enferrujado, e percebeu que precisava da ajuda de um profissional para organizar os pensamentos e enfrentar aquele momento. A busca pelo terapeuta ideal não foi imediata. A indicação de um amigo próximo, o baterista encontrou um profissional com quem se identificou e passou a fazer sessões semanais. O período também foi marcado por dificuldades físicas. Poucas semanas depois de deixar o Slipknot, Weinberg passou por uma cirurgia no quadril. Segundo ele, o processo provocou um forte desgaste mental e físico. Jay Weinberg entrou no Slipknot em 2013, no lugar de Joe Jordison, e permaneceu por lá cerca de 10 anos. Na época da saída, o grupo afirmou que a mudança foi resultado de uma decisão criativa. Hoje, o músico encara a ruptura como parte de uma trajetória maior e destaca que pedir ajuda também pode fazer parte do processo de reconstrução. Então, Alexia, você vê como a saúde mental está cada vez mais presente em todos os setores da sociedade. E na música, eu acho que é um dos setores que mais tem pressão, né? Por agenda de shows, estar longe da família. Você está ali convivendo com a mesma galera, o mesmo grupo por muitos anos, então a saúde mental vai desgastando e, claro, tem que estar muito bem preparado e precisa de muito acompanhamento para poder encarar todo esse momento. Né?
1: Sim, é muita pressão. Imagina, você tá ali nos holofotes do mundo inteiro, né? Eu sempre levanto aqui a bandeira de que a terapia é uma coisa fundamental para nossa vida, porque a gente tem esse hábito de cuidar do corpo, então cuidar da mente também é muito importante, ainda mais aí com essa situação, né? Demitido da banda, realmente acaba traumatizando qualquer um, né? Então a banda ali que teve o seu primeiro disco, Slipknot, de 1999, trouxe sucessos como Wait and Bleed e também Spirit Out. E agora a gente está ouvindo um trechinho de uma música chamada Psychosocial, do Slipknot. Rock pesadão, hein? Pra bater cabelo.
2: Bate-cabeça,
1: Cabelo, pra ficar assim, ó. E a gente continua aqui com o Márcio Donizete, porque tem banda que dá um tempo, ou até mesmo que troca ali, né? No caso, seus integrantes. E tem banda que deixa o público contando os dias pela volta. É o caso do Måneskin, que pode estar preparando um reencontro. É isso mesmo, Márcio?
2: É sim, Alexia. O Måneskin vai se reunir pelo menos por uma noite no palco do Festival de Sanremo 2027, na Itália. A banda italiana foi confirmada como convidada do evento pelo diretor artístico e apresentador Stefano Martino. A informação foi divulgada em entrevista exclusiva a uma revista local. Di Martino também adiantou que o festival vai receber outras estrelas internacionais, mas os nomes ainda não foram revelados. Inclusive, na capa dessa revista estava o nome só do Måneskin. Então, a expectativa é de outros artistas serem anunciados aí pelo apresentador Di Martino. O retorno ao teatro Ariston marca um reencontro simbólico com o palco que impulsionou a carreira do grupo. O Sanremo é simbólico para a banda. Em 2021, Damiano, David, Victoria De Angelis, Thomas Rade e Ethan Torquito venceram o festival com a música Zitti Buoni. Meses depois, a banda também conquistou o festival Eurovision da canção com a mesma faixa. Os detalhes sobre a apresentação do Måneskin em Sanremo ainda não foram divulgados. Resta aos fãs agora aguardarem os próximos passos. A gente fala Måneskin, que é o nome oficial com a pronúncia italiana, mas aqui no Brasil o pessoal chama de Måneskin mesmo, daquela música do Begin, que toca aí todo o rolê, toda a balada. Então, tenho certeza aí que pelo menos o Begin todo mundo já ouviu uma vez na vida. E aí, em 2027, deve ter essa reunião pontual aí de retorno do grupo italiano.
1: Muito bacana. Inclusive, é a música que tá tocando agora, Begin, né? Que ele diz ali, na banda canta, né? No caso ali, estou implorando por você. Então, estenda a sua mão amorosa. Isso daí também é caso de terapia, viu? Você tá implorando pelo amor, né? Às vezes acaba traumatizando. E o Måneskin é justamente por isso, né? Porque é uma banda italiana que saiu ali das ruas de Roma e ganhou o mundo misturando rock, aquela atitude que tem também, né, no palco, e aquele visual que chama atenção, principalmente do vocalista charmosíssimo, né, o Damiano David. Então, muito bacana esse reencontro de uma banda que fez muito sucesso e vai estar de volta aí, quem a gente espera, né, em 2027.
2: É, uma reunião aí pontual, agora a expectativa é para ver se ali será um ponto de partida para eles anunciarem alguma turnê, né, voltar aos palcos aí de forma definitiva, porque pelo que eu observei, os fãs estão com muita saudade do Måneskin.
1: E quem sabe um álbum novo, será que vem aí, Márcio?
2: Pode ser, por que não? Não dá pra descartar essa possibilidade. Quando tem alguma reunião pontual é porque pode vir algum anúncio importante depois.
1: Algum projeto, né? Será que tem aí? Obrigada pelas informações, Márcio, tamo junto.
2: Valeu, Alexa, foi um prazer dividir esse espaço aqui com você e nos encontramos por aí.
1: É isso aí, valeu. É isso aí, e ainda no nosso Tem Música Chegando, olha só, agora uma história que levou quase 30 anos para chegar a uma condenação, viu? Eu tô falando do Dwayne Davis, conhecido como Cath D, que foi condenado pelo assassinato do rapper Tupac Shakur, morto a tiros em Las Vegas, nos Estados Unidos, lá em 1996, né? E essa é a primeira condenação relacionada ao caso. Se você não viveu naquela época, vale lembrar quem era o Tupac, né? Ele foi um dos maiores nomes da história do rap, além de rapper, também era ator e poeta. E agora a gente tá tocando aí uma musiquinha que o Jorge colocou, All Eyes on Me, do Tupac.

clássico All Eyes on Me, teve também o Me Against the World, entre outros sucessos também como California Love, Changes e Dear Mama. Mas agora vamos ao caso, né? Segundo a acusação, Tupac e o empresário Suge Knight se envolveram em uma briga naquela noite, né? Então, depois da confusão, o Davis, né, que é também conhecido como Kef D, teria conseguido uma arma e ido atrás dos dois. Tupac estava dentro de um carro quando um Cadillac branco se aproximou. E aí vieram os tiros, né? A história que a gente já conhece. O rapper foi atingido 4 vezes e morreu 6 dias depois. Ele tinha só 25 anos, morreu super jovem. E aqui tá o ponto principal desse desdobramento, né? Porque o Davis admitiu que estava dentro do Cadillac, mas disse que não foi ele quem atirou. Em um livro publicado em 2019, ele afirmou que entregou a arma para um dos homens que estavam no banco de trás, mas nunca revelou, de fato, quem puxou o gatilho, né? A defesa também questionou a falta de provas diretas, como imagens de segurança e registros telefônicos. Mesmo assim, o júri analisou todo o caso e considerou, né, o Davis, Dwayne Davis, conhecido como Kef D, como culpado, né? E agora ele pode ser condenado à prisão perpétua. E tem outro desdobramento desse caso também, né? O Davis também já foi considerado suspeito de um assassinato, de um outro assassinato no caso, né? Do The Notorious Big, outro gigante do rap, que foi morto em 1997, né? Esse caso, no outro rapper, né? O The Notorious Big continua sem solução, né? Então, muito triste esse caso. Tupac morreu super jovem, né? Deixou aí várias músicas. É uma grande influência para mim, para quem atravessa gerações, quase 30 anos depois. Então, a voz dele continua por aí nas suas canções. E tem um detalhe que ajuda a entender bastante o Tupac, né? Ele cresceu, para você que não sabe, cresceu em uma família ligada aos Panteras Negras, que é um movimento ali criado nos Estados Unidos, né, para combater o racismo e a violência contra a população negra, movimento que defendia ali os direitos sociais das pessoas negras, né? Então essa vivência influenciou bastante o artista. Por isso nas músicas o Tupac falava tanto sobre pobreza, desigualdade, violência e sobre o racismo também. Então foi assim que ele virou um dos maiores rappers do mundo, né? Virou, na verdade, uma voz de toda uma geração. Agora, mudando de assunto, ainda não tem música chegando. Olha só quem tá preparando novidade. Eu tô falando da Miley Cyrus, que tá anunciando aí um novo álbum. O disco se chama Bees Persuaded e chega no dia 18 de setembro. E agora a gente ouve uma música que não é deste álbum, porque o álbum vai ser só lançado no dia 18 de setembro, mas uma música muito marcante dela, chamada Flowers.

É essa música aí, é do álbum Endless Summer Vacation, né? Álbum de 2023. Eu acho muito bacana essa letra, porque ela canta ali, né? Eu posso comprar flores pra mim mesma, escrever meu nome na areia, conversar comigo mesma por horas, dizer coisas que você não entende. Eu posso me levar pra dançar. É, então ela diz ali, concluindo tudo isso, né? Que ela pode se amar melhor do que, no caso, a pessoa que ela ama pode, né? Trazendo ali uma mensagem de auto-amor, né? Então, olha só, esse disco que chega aí no dia 18 de setembro, chamado Bees Persuaded, é o 10º álbum de estúdio da cantora e marca aí uma nova fase dela, né? Profissionalmente agora ela usa o nome apenas de Miley, tirando ali, ó, cortando o Cyrus, que a gente conhece bastante, né? O disco terá 10 músicas com participações da banda Model Actress e de Andrew Watt, do Mike Snow. Então, olha só que trajetória, né? A Miley, que começou ainda adolescente como Hannah Montana, provavelmente você deve ter acompanhado essa época ou conhece aí muita gente que acompanhou, de uma geração um pouco mais jovem, né? E aí acabou ali como Hannah Montana virando uma estrela mundial. Depois como cantora emplacando sucessos como Cracking Ball, Party in the USA e Flowers, como você acabou de ouvir agora há pouquinho. Então, desde o último álbum, Something Beautiful, que foi uma proposta ali um pouco mais alternativa, um pouco mais experimental de álbum da cantora, ela lançou uma versão deluxe do disco e gravou Dream as One pro filme Avatar Fogo e Cinzas e participou também do especial de 20 anos de Hannah Montana. Então, ela teve aí produzindo desde o último álbum outras coisas, né? Agora vem essa novidade que eu acabo de contar pra vocês, que é, né, no caso, um álbum novo e também uma outra novidade pra quem tá com saudade de ver a Miley Cyrus no palco, porque ela vai fazer 2 shows no Hollywood Bowl em Los Angeles nos dias 16 e 18 de outubro, né? E pra você que não conhece, o Hollywood Bowl é um dos lugares mais famosos pra shows na cidade, né? Tem ali um enorme anfiteatro, né, ao ar livre, cercado ali pelas colinas de Hollywood. Então, tem uma outra curiosidade também, porque a Miley já foi várias vezes ao Hollywood Bowl como fã, né? Sentou ali na plateia, assistiu a outros artistas, mas nunca tinha subido naquele palco. Agora ela vai subir e provavelmente vai subir aí com um álbum novo na bagagem. A gente vai atualizando aqui esse lançamento. E o Rock in Rio tá entrando aí em reta final, na reta final, e tem um nome que promete fazer muita gente cantar junto. Eu tô falando do Black Eyed Peas. É, o grupo se apresenta nesse domingo, dia 6 de setembro, né? Então, às 9h20 da noite no Palco Mundo. Inclusive, agora você ouve uma canção deles, uma música muito famosa chamada Meet Me Halfway.

É, e o grupo se apresenta nesse domingo, como eu mencionei. Mas agora a pergunta que não quer calar, né? Quem acompanha a banda há muito tempo, talvez tá estranhando aí, né? Cadê a Fergie? Cadê a Fergie? O grupo começou lá nos anos 90 como um trio, né? Um trio ali composto por Will.i.am, APLDLP e o Tabu. São nomes ali complicados dos integrantes, né? A Fergie entrou em 2002 e ajudou a transformar a banda em um fenômeno mundial. Foi nessa fase ali que viraram sucesso, né? Com Bum Bum Pum, Meet Me Halfway, que você ouve agora, I Got a Feeling e The Time, além de outros sucessos também. Ela ficou no grupo até 2017, quando decidiu seguir a carreira solo e também se dedicar à família, né? Desde então, os Black Eyed Peas seguem como trio. Então é justamente essa formação aí de Will.i.am, APLDAP e Tabu que tá confirmada pro Rock in Rio. Então, uma curiosidade também, né, interessante, porque nos últimos anos a possibilidade de reunir os quatro voltou a aparecer. Em janeiro, o Will.i.am falou até de fazer um álbum inspirado no Carnaval do Rio, com a Fergie de volta à formação. E teve mais um sinal de aproximação em maio, porque os quatro apareceram juntos no American Music Awards para receber um prêmio. Mas calma, não cria expectativa ainda, né? Porque até agora a Fergie não anunciou oficialmente uma volta à banda. Ah, fico chateada porque eu adoro o Black Eyed Peas, mas não tem o mesmo brilho sem a Fergie, né? Na minha opinião. Mas, ou seja, domingo tem Black Eyed Peas no palco mundo, para você que vai acompanhar. E o público pode esperar aquela mistura de pop, hip hop, música que virou ali, né, marca registrada, mas sem a Fergie. E olha só, tem um comunicado aqui no Resumo TMC. Antes de encerrar, eu gostaria de deixar um agradecimento. É difícil colocar em poucas palavras tudo que a TMC representou para mim, né? Foram histórias, aprendizados, desafios, risadas, aquela correria de sempre do jornalismo, microfone aberto, microfone fechado, notícia de última hora, breaking news e, acima de tudo, as pessoas, né? Pois bem, eu saio daqui levando muito mais do que as experiências profissionais. Eu levo as amizades, encontros, histórias e lembranças que vão continuar comigo. Tem até uma frase da Clarice Lispector, né? Que ela escreveu ali na crônica As Três Experiências, que ela diz o seguinte: amar não acaba, é como se o mundo estivesse à minha espera e eu vou ao encontro do que me espera. Agora eu levo comigo tudo o que a TMC me ensinou e todas as pessoas que fizeram parte dessa caminhada. Então, eu deixo aqui o meu muito obrigada à TMC, obrigada pela oportunidade, pela confiança, por toda essa equipe maravilhosa aqui que está nos bastidores. E obrigada principalmente a você que esteve do outro lado do rádio ou do YouTube junto comigo, que ouviu, que participou, que reclamou, que riu, que mandou mensagem e fez companhia aqui durante as noites no Resumo TMC. A gente nunca sabe exatamente onde a próxima história vai começar, mas eu tenho certeza de uma coisa: essa história aqui já faz parte de mim. Obrigada por tudo, TMC. Até a próxima também. Eu me despeço com uma música que para mim tem um significado muito especial, aquele abraço de Gilberto Gil, né? Para despedir aqui, me despedir aqui com chave de ouro de vocês. Então eu vou até levantar aqui essa experiência completa com vocês, para vocês visualizarem também aqui o estúdio da TMC, onde tudo acontece. Chacrinha continua lançando.

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17: Olá, tem marca brasileira se reposicionando e esse é o assunto de hoje aqui na coluna. Completando 4 décadas neste ano, a Scala, que oferece produtos para cabelos, passa a se apresentar como Scala Brasil e lança uma nova identidade visual. O rebranding também envolve embalagens, organização das linhas e comunicação, tendo na brasilidade o grande foco da estratégia de expansão. Nas embalagens, as linhas passam a ser organizadas por benefícios, de acordo com as características de cada produto. O portfólio também inclui uma nova linha de óleos capilares e outra de máscaras para hidratação, nutrição e reconstrução. Segundo dados da companhia, a marca está presente em mais da metade dos lares brasileiros e é conhecida por 97% das brasileiras.
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18: Muito bom dia, uma ótima quarta-feira para você que sintoniza a TMC. Hoje é dia 2 de setembro. Seja muito bem-vindo e muito bem-vindo ao Amanhã TMC. Eu sou o Diego Andrade, te faço companhia ao vivo até às 5 da manhã. Aqui no Amanhã TMC você fica por dentro de tudo que aconteceu de mais importante no noticiário do Brasil e do mundo, além de saber das primeiras notícias que vão impactar aí a sua quarta-feira. Se você está em Belo Horizonte, acompanhe a nossa programação em 88.7. Em Recife, 92.7, São Paulo e Brasília, 100.1, em Curitiba, 100.3 e no Rio de Janeiro estamos no 101.3. Meu muito obrigado a você que sintoniza a TMC. O WhatsApp está aberto para você participar, manda a sua mensagem, comenta sobre as principais notícias aqui do programa no 119-7221-1001. 119-7221-1001. Vamos às principais manchetes do programa de hoje. E a relação entre o ministro Alexandre de Moraes do Supremo Tribunal Federal e o ex-banqueiro Daniel Vorcaro, do Banco Master, ganhou novos desdobramentos com a divulgação de mensagens, encontros entre os dois e detalhes de um contrato de 131 milhões de reais entre o banco e o escritório da esposa do ministro. A investigação também revelou que os filhos de Moraes receberam cartões de crédito do Banco Master com limite de 300 mil reais. O caso envolve também a participação de Moraes no Fórum Jurídico Londres Brasil, evento financiado por Vorcaro, além de pedidos do ex-banqueiro para que o ministro intercedesse junto à Polícia Federal e à Procuradoria-Geral da República. André Mendonça retirou o sigilo da investigação, enquanto a PGR pediu anulação do caso. Candidatos à presidência criticaram o ministro Alexandre de Moraes após a divulgação das informações. Flávio Bolsonaro e Romeu Zema defenderam a saída de Moraes do STF. Outros candidatos também cobraram explicações sobre o caso, enquanto Lula não comentou o assunto. No entanto, o líder do governo federal na Câmara dos Deputados, Paulo Pimenta, defendeu que as denúncias relacionadas ao Banco Master sejam investigadas de forma ampla. Sem citar o nome de Moraes, Pimenta afirmou que nenhuma denúncia deve deixar de ser apurada, independentemente de quem sejam os personagens envolvidos. O Tribunal Superior Eleitoral autorizou a retomada da campanha presidencial de Renan Santos do Partido Missão após suspender parte das atividades por causa de perfis de redes sociais não informados à Justiça Eleitoral. A campanha poderá voltar a fazer propaganda digital, receber recursos do Fundo Eleitoral e participar de debates, mas Renan terá 72 horas para explicar a situação. O descumprimento pode levar ao indeferimento da candidatura. Renan Santos anunciou que vai pedir o impeachment do ministro Dias Toffoli do Supremo Tribunal Federal. O Supremo Tribunal Federal marcou para setembro o julgamento do recurso apresentado pela defesa de Eduardo Bolsonaro contra a condenação a 4 anos e 2 meses de prisão. O caso será analisado pela primeira turma entre os dias 11 e 18 de setembro. A defesa pede a revisão da pena e aponta falhas na decisão que condenou o ex-deputado por coação no curso do processo. O Senado aprovou a indicação de Rodrigo Pacheco para o Tribunal de Contas da União com 63 votos favoráveis contra 4 contrários. Pacheco vai ocupar a vaga de Bruno Dantas, mas ainda precisa da aprovação da Câmara. O TCU fiscaliza a aplicação do dinheiro público federal. O Congresso aprovou um programa de incentivos fiscais para a instalação de data centers no Brasil. O texto agora segue para a sanção do presidente Lula. A medida reduz impostos sobre equipamentos, mas também exige investimentos em pesquisa e uso de capacidade dos centros no país. A previsão é de até 7,2 bilhões de reais em renúncias fiscais entre 2026 e 2028. O Ibovespa fechou em alta de 1,30% nesta terça-feira e chegou a superar os 180 mil pontos durante o pregão, com forte entrada de investidores estrangeiros. O dólar caiu 0,47% para R$ 5,15, enquanto as ações da Petrobras subiram mais de 4% com alta do petróleo. A União Europeia vai suspender as importações de carne do Brasil a partir desta quinta-feira por falta de garantias sobre as regras para o uso de antimicrobianos nos animais. A medida afeta principalmente a carne bovina, um dos principais produtos brasileiros vendido ao bloco. A União Europeia ainda não informou quando a suspensão poderá ser encerrada. Muito bom dia a você que sintoniza a TMC. Vamos à previsão do tempo para todo o país nesta quarta-feira. Curitiba, o dia de sol com nuvens, não chove, com máximas de 19 e mínimas de 10 graus. Em São Paulo, o dia começa nublado e com possibilidade de garoa. Tarde de sol com nuvens, máximas de 20 e mínimas de 12 graus. No Rio de Janeiro, a quarta é de sol entre nuvens, chove rápido durante o dia e à noite, máximas de 23 e mínimas de 18 graus. Em Brasília, o sol aparece entre nuvens, pancadas de chuva à tarde e à noite, com máximas de 32 e mínimas de 21 graus. E para fechar em Recife, o dia de sol com nuvens, chove de manhã, máximas de 30 e mínimas de 23 graus. A dívida pública brasileira voltou a subir e atingiu o maior patamar desde a pandemia. O repórter Rafael Felitti traz as informações para a gente direto de Brasília.
16: As contas públicas do país estão na mira com a divulgação de novos dados pelo Banco Central e pelo governo federal. A dívida bruta do Brasil atingiu 82,5% do Produto Interno Bruto em julho, somando quase 11 trilhões de reais. Essa marca representa o maior patamar de endividamento desde abril de 2021. Época em que o país enfrentava a pandemia de Covid-19. Embora o setor público consolidado tenha registrado um superávit primário de 1,4 bilhão de reais em julho, um aumento de 0,6 ponto percentual na dívida bruta em relação ao mês anterior, acende um sinal de alerta. De olho no equilíbrio fiscal, o governo enviou ao Congresso Nacional o projeto de orçamento para 2027. O texto prevê arrecadar cerca de 678 bilhões de reais com novos tributos criados pela reforma tributária. Desse valor projetado para 2027, 636 bilhões de reais devem vir da contribuição sobre bens e serviços e quase 42 bilhões do imposto seletivo, o chamado imposto do pecado, focado em produtos como tabaco, bebidas e apostas.
18: E agora uma atualização sobre o caso envolvendo o motorista de Fernando Haddad. As informações chegam com o Ailan Bernardo.
19: O Ministério Público Eleitoral arquivou a denúncia sobre uma suposta perseguição envolvendo uma viatura da Polícia Militar e o carro utilizado na campanha de Fernando Haddad. O caso teria acontecido no dia 11 de agosto. Por volta das 10 horas da noite, o motorista teria deixado Haddad em casa e depois, segundo ele, foi perseguido por uma viatura da Polícia Militar. Ainda no trajeto, ele teria parado em um hotel na Vila Mariana, onde, segundo ele, também teria recebido uma abordagem hostil, onde os policiais teriam mandado ele, abre aspas, vazar daqui, fecha aspas. Imagens de câmeras de segurança mostram que haviam viaturas pelos locais, mas não registraram nenhuma abordagem ou interação entre a polícia e o motorista. A Polícia Militar analisou 79 câmeras, além da localização da viatura e depoimentos, e disse que não encontrou nenhum indício de perseguição ou mesmo de abordagem hostil. O processo de apuração interna também foi arquivado. Agora, a Polícia Civil segue investigando o caso.
18: O PIB cresceu 0,5% no segundo trimestre deste ano, em comparação com os três primeiros meses de 2026. Os dados foram divulgados nesta terça-feira pelo IBGE. Principal motor do resultado foi o setor agropecuário, que avançou 2,8%, impulsionado pelo bom desempenho das safras de soja e café. Pelo lado do consumo, gastos das famílias caíram 0,4%, enquanto investimentos avançaram 1,2%. Na comparação com o mesmo período do ano passado, a economia teve expansão de 2%. No total, o PIB somou 3 trilhões e 400 bilhões de reais no segundo trimestre. A Carla Bene, economista e professora do FGV, durante entrevista ao TMC 360, analisou os últimos dados e a perda de fôlego da atividade econômica.
20: Esse é um resultado que, digamos assim, já estava sendo esperado na medida em que nós estamos com dois dígitos de taxa Selic desde 2022. Então, são muitos anos onde o Banco Central tenta diminuir a atividade econômica. Então, agora você vai começar a observar um PIB para 2026 que não vai crescer, digamos assim, grosso modo, os 3% que ele cresceu nos anos anteriores.
0: Professora, investigar por que, que esse resultado, que já estava esperado, aconteceu. E eu queria acrescentar também, especificamente considerando o cenário atual, se de alguma forma o contexto estrangeiro, né, essa guerra que já tem 6 meses aí, de alguma forma afetou esses números.
20: Bom, quando a gente pega, se você fizer uma comparação em relação ao segundo trimestre de 2025, a gente tem um crescimento de 1,5% no setor de petróleo e gás. Então, especificamente na sua questão, a gente tem uma indústria extrativa de petróleo e gás que sim tem apresentado um resultado positivo, porque o Brasil ele é exportador de energia. Então, esse daí é um movimento específico com relação à guerra, onde a gente acabou exportando mais. E a gente tem outros dados aqui. Eu gostaria de destacar um ponto importante, que é a formação bruta de capital fixo. O que, que é isso, traduzindo, né? São os investimentos. Se a gente fizer um comparativo em relação ao mesmo período do ano passado, ou seja, de ano a ano, nós tivemos uma queda no percentual de investimento. Nós tínhamos 16,6, passamos a 16,1. E eu, por que, que esse destaque é importante? Porque o investimento de hoje é o emprego de amanhã.
0: Falando, obviamente, de investimento produtivo, né? Não é qualquer investimento, né?
20: Sim, exatamente.
21: Professor, e qual é o peso desses números, desse resultado em ano eleitoral?
20: Essa questão do ano eleitoral ela é muito importante porque a gente tem, para além da questão do PIB, onde você faz muito anúncio, né? Olha, o produto interno bruto cresceu, caiu e tudo, o impacto maior ele está muito centrado no consumo das famílias por causa do investimento, ou desculpa, do endividamento e da inadimplência. Aqui a gente está falando de inadimplência. Hoje nós estamos mais ou menos com 48% da população adulta negativada. Então, esse efeito colateral dessa taxa de juros muito elevada, ela traz essa problemática para as famílias. Então, isso para ano eleitoral é muito problemático. E outra questão em ano eleitoral, que aí a gente avalia com outro índice, que é a inflação de alimentos. Isso costuma pesar muito também.
0: E aí, para terminar, professora Carla, já que a gente está no ano eleitoral, sempre tem uma preocupação dos analistas, das analistas, sobre o ano que vem depois, que não é eleitoral, mas paga muitas contas, né? Então, ainda que esteja alinhado esse segundo trimestre, de alguma forma a gente pode fechar até agora a previsão de 2026 dentro das expectativas, e óbvio, né? O que esse 2026 vai causar de impacto em 2027? Já dá para fazer algum tipo de projeção com relação a isso?
20: Bom, vamos pensar quanto que a gente vai conseguir fechar esse ano de PIB, né? Vamos imaginar que a gente feche 2,1, 2,2, algo um pouco próximo da própria previsão do FMI. É uma queda de atividade econômica. Sempre importante lembrar que o produto interno bruto, ele não é a soma das riquezas do país, ele é o quanto que a gente produziu de itens novos de um ano para o outro. Então, se eu tenho um valor menor do que o ano anterior, significa que a produção está diminuindo. O grande problema é sempre a questão dos postos de trabalho. Nós estamos com o mercado ativo, né? A desocupação nossa está muito baixa, então a gente continua, ainda bem, né, com atividade econômica, porque não tem nada pior para uma família do que ela perder o emprego. Então, para pensar para o ano que vem, vai ser uma tentativa complexa de voltar a crescer. Por isso que o Banco Central vai precisar continuar reduzindo a taxa de juros e a gente tem que esperar que o setor externo não dê mais algumas outras guerras para complicar a vida do mundo todo, né?
18: A Agência Nacional do Cinema informou à Polícia Federal que o filme Dark Horse, sobre a trajetória política do ex-presidente Jair Bolsonaro, ainda precisa cumprir etapas para ser lançado comercialmente no Brasil. A agência também esclareceu que a produção não recebeu recursos públicos federais. O repórter Rodrigo Vicente tem todos os detalhes.
1: O que a Ancine informou é o seguinte, que o registro de Dark Horse como obra estrangeira foi aceito no dia 7 de agosto, mas esse é apenas o primeiro passo para que o filme possa ser exibido comercialmente aqui no Brasil. A distribuidora Europa Filmes ainda precisa solicitar, de acordo com a Ancine, o certificado de registro de título. Nessa etapa, ela vai ter de apresentar documentos como o contrato da distribuição, o plano de lançamento e também informações sobre a divisão das receitas e dos lucros do filme no Brasil. A agência também informou à Polícia Federal que Dark Horse não recebeu recursos públicos federais nem incentivos fiscais administrados pela Ancine. Por isso, a produção ela não é obrigada a prestar contas dos gastos ao órgão. A Polícia Federal investiga, a gente lembra, a origem e a destinação dos recursos usados na produção depois da revelação de mensagens em que Flávio Bolsonaro cobrava dinheiro do dono do Banco Master, Daniel Vorcaro, supostamente para financiar o filme. A produtora da cinebiografia, Go Up Entertainment, também responde a um processo administrativo na Ancine por ter realizado filmagens no Brasil sem comunicação prévia à agência. A multa, nesse caso, pode chegar até R$100 mil.
18: A votação na comissão da taxa das luzinhas ficou para esta quarta-feira na Câmara dos Deputados. O texto da relatora foi entregue na madrugada e os parlamentares buscam um acordo sobre a reavaliação da taxa. Murilo Hernandes traz os detalhes.
2: O impasse em torno do parecer travou os trabalhos no plenário e exigiu mais tempo de negociação entre as bancadas. O ponto central do texto da relatora, senadora Leila, prevê que o governo federal possa reavaliar periodicamente a cobrança dessa taxa, ajustando os critérios de aplicação primeiro a cada 3 meses, em um segundo momento a cada 6 meses. O movimento busca destravar o diálogo e garantir uma margem de manobra para a gestão fiscal do executivo. A interrupção da sessão ocorreu exatamente para permitir que os líderes façam as últimas alterações no texto e evitem surpresas no dia da votação. O objetivo da base aliada é concluir a votação da Câmara ainda nesta quarta-feira para que a matéria siga diretamente para análise dos senadores. Caso o Senado valide o parecer sem novas alterações, a proposta vai para a sanção e passa a valer como uma publicação imediata no Diário Oficial.
18: E falando sobre a taxa das blusinhas, cuja extinção definitiva pode ser encaminhada nesta semana, o TMC 360 conversou com o diretor-geral da Proteste, Henrique Lian, que comentou sobre os cenários possíveis para o fim da taxa. Vamos ouvir.
22: A gente tem dito insistentemente nos últimos 3 anos de debate, né, que uma isenção de pequenos valores é uma prática normal no mundo. Os Estados Unidos praticavam uma isenção de $800 antes do atual governo do presidente Trump. Países vizinhos ao nosso, como Peru e Colômbia, praticam $200. E $50 para o Brasil era até muito pouco. Então, quando entrou em vigência o programa Remessa Conforme, em agosto de 2023, nós ouvimos esses argumentos todos da indústria. Olha, nós vamos ter que fechar lojas, nós vamos demitir pessoas. Já naquela época, esse argumento não se sustentava. Por quê? O que valia até então era um imposto de importação simplificado com alíquota de 60%. Mas aquele imposto nunca, na verdade, foi praticado. Nós fizemos várias audiências públicas no Congresso Nacional e ouvimos dos Correios, ouvimos da ABRAEC, que é a Associação Brasileira dos Couriers, que inclui grandes empresas globais como DHL, e UPS e outras, que não havia uma inspeção efetiva das mercadorias pequenas que entravam no Brasil. Ou elas entravam de pessoa física para pessoa física, que havia isenção de imposto, ou de jurídica para física, no máximo entre 3% e 6% daquelas encomendas eram de fato inspecionadas, porque a autoridade alfandegária, evidentemente, se concentra em encomendas de maior valor. ela não consegue inspecionar tudo, ela inspeciona as de maior valor. Por isso, essa isenção é chamada de de minimis, cuja expressão completa no direito tributário, em latim, é de minimis non curat preto. O Estado não toma conta, não se ocupa de niarias, de coisas pequenas. Então, não era consistente o argumento de que haveria desemprego, que haveria fechamento de lojas, porque o imposto anterior não era aplicado. Pois bem, veio o tal, a tal isenção no programa Remessa com Fome. Nós tivemos um longo debate no Congresso Nacional, um longo debate com o Ministério da Fazenda e demonstramos por A mais B, por aspectos constitucionais, fiscais e tributários, que o imposto seria injusto e que seria péssimo para o Brasil, como de fato se comprovou depois. Não só péssimo para os consumidores, mas péssimo para a arrecadação federal, porque caiu a arrecadação total federativa, subiu a de imposto de importação federal e desceu a de ICMS, e o saldo final foi negativo. Mas o argumento, o pior argumento que a gente tem ouvido da indústria e do varejo nacionais, ou ditos nacionais, porque neste conjunto de empresas há grandes conglomerados internacionais também, é que está faltando isonomia, que está faltando igualdade concorrencial. Ora, Felipe, Joana, eu quero lembrar que qualquer pessoa que estudou uma página de direito tributário sabe muito bem que isonomia só é possível entre agentes tributários da mesma natureza. Empresa com empresa, pessoa física com pessoa física. Nem entre empresas de portes muito diferentes a gente pode falar de isonomia, porque o regime tributário, a carga tributária de empresas pequenas é totalmente diferente da de empresas grandes. Então, esse setor que já conta com isenções, já conta com subsídios e já conta com desoneração, inclusive da folha de pagamento, que é para manter empregos, quer isonomia. Pois muito bem, não existe isonomia entre uma pessoa física que importa no varejo mercadorias de pequeno valor e pessoas jurídicas que fabricam no atacado ou vendem no atacado, inclusive as mesmas mercadorias que vêm importadas pelo consumidor, pessoa física. De tal forma que, se o Estado brasileiro, através do Poder Executivo ou do Poder Legislativo, entendem que, apesar de tudo que a indústria e o comércio brasileiro já tem de isenção, subsídio e desoneração, ainda é preciso proteger esses setores, então essa proteção tem que ser feita de uma outra forma e nunca nos ombros do consumidor pessoa física, que não é de forma alguma comparável tributariamente com as empresas, né? E outra coisa de grande distorção é que, depois desse discurso todo, nós vamos fechar, nós vamos demitir e etc., eles gozaram durante 21 meses da cobrança do imposto. Eles conseguiram colocar um jabuti no projeto Mover e aprovar a volta do imposto. Pois muito bem, nesses 1 ano e 9 meses, 21 meses em que o imposto vigorou, os preços do varejo brasileiro não caíram. Pelo contrário, eles subiram acima da inflação. 7% para vestuário, 9% para calçados, 17% para cosméticos. E os empregos nesse setor cresceram 1/4 da média brasileira, cresceram menos de 1% contra 4% dos outros setores, como revela a pesquisa da Plano CDE. Ou seja, foi ruim para todo mundo, foi ruim para a administração tributária do Brasil, os estados perderam dinheiro, os consumidores pagaram a conta de um protecionismo e nada melhorou. Os preços continuaram subindo e os empregos continuaram medíocres nesse setor.
0: Tem uma outra coisa que vale a gente emendar aqui, Lian. É até uma coisa mais simplória, podemos dizer assim, na falta de uma palavra melhor, porque você está nos trazendo a teoria, e a teoria é importante, a legislação e a teoria, que são muito importantes. Mas aí você pensa, já que a taxa das blusinhas não é só das blusinhas, você pensa naquela pessoa que precisa de um dispositivo eletrônico extremamente específico, ou naquela pessoa que quer comprar uma luminária com o rosto do Felipe Bueno e da Joana Trepton, por exemplo. não necessariamente a indústria nacional vai suprir as demandas. Isso é pouco discutido. É uma coisa que eu ouço muito entre populares. Quer dizer, ah, mas eu vou procurar onde aqui no Brasil se não tem aquilo que eu quero? Esse é um ponto importante também para a gente conversar, né?
22: Muito bem lembrado, Felipe. Então, nós fizemos uma pesquisa presencial com consumidores em 12 estados, tentando entender o que, que eles pensam sobre a taxa das blusinhas e também sobre o seu comportamento de consumo. E a gente vê exatamente isso que você colocou. Hoje, a economia é plataformizada e os consumidores também são plataformizados. 82% dos consumidores ouvidos compraram no comércio transnacional online nos últimos 3 meses, chegando a 85% na região norte. Por que na região norte? Porque não se trata apenas de preço, como você destacou. É preço, qualidade também e disponibilidade, né? Então, aquele produto que você procura muitas vezes não está disponível no comércio brasileiro ou na sua localidade de residência, ou ele tem um preço incompatível com aquilo que você pode pagar. E, em qualquer caso, você tem o direito, como qualquer cidadão global, de recorrer ao comércio eletrônico. Agora, se setores brasileiros precisam ser protegidos, a proteção não é sobre o consumidor. Imagine você, atualmente os carros chineses estão vendendo muito no Brasil, as montadoras ditas brasileiras estão preocupadas. Então, imagine se elas, em vez de pedirem proteção ao governo na forma de subsídio, subvenção, desoneração da folha de pagamento, peçam ao governo que coloque uma sobretaxa no produto importado para o consumidor brasileiro. É a mesma coisa que está acontecendo com a taxa das blusinhas. E o irônico é que os setores produtivos e de varejo nacionais tentam fazer o consumidor, a opinião pública, acreditar que eles estão colocando uma taxa sobre o produto estrangeiro, sobre a empresa estrangeira, enquanto isso não é verdade. Estão colocando o imposto de importação nas costas do consumidor, pessoa física, que é o mais vulnerável das relações de consumo, exato, a quem a Constituição Federal prometeu defender.
3: O senador do PL, Sérgio Moro, também comentou a relação entre Moraes e Vorcaro e falou que ninguém pode estar acima da lei.
4: Vamos desejar um futuro melhor para a República e para a democracia brasileira, mas que passa, sim, pela ideia de que ninguém pode estar acima da lei.
3: E ainda sobre o vazamento de conversa entre Moraes e Vorcaro, Moro falou que não podemos aceitar a paz do cemitério, o silêncio da República em relação a esses fatos.
4: Esses graves fatos que foram divulgados hoje, revelando as relações entre Daniel Vorcaro e ministro do Supremo Tribunal Federal, precisam ser investigadas. Fracassaremos como repúblicas se não encontrarmos um caminho institucional para que essas investigações sejam realizadas. Quer para exonerar o ministro de responsabilidades em relação ao fato, quer para verificar o que aconteceu com a apuração necessária e a extração das consequências devidas em relação a esses graves fatos. O que não podemos é aceitar a paz dos cemitérios, o silêncio da República em relação a esses fatos.
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2: Vamos às principais manchetes do programa de hoje. A rodovia Presidente Dutra terá uma operação especial durante o período de

0: 4 horas por dia. A operação será encerrada no dia de Nossa Senhora Aparecida, em 12 de outubro, às 19 horas. O Brasil deverá ganhar a partir de 2028 a primeira fábrica do mundo dedicada à produção em escala industrial de curativos feitos com pele de tilápia para tratamento de queimaduras. A unidade será instalada em Jaguaribara, no Ceará, município em que um dos principais polos de produção de tilápia do estado. A tecnologia foi desenvolvida por pesquisadores da Universidade Federal do Ceará e vem sendo estudada há cerca de uma década. Só para você entender melhor, a ideia é simples, tá? Transformar a pele do peixe em que normalmente seria descartada em um material capaz de proteger a área queimada e ajudar no processo de cicatrização. Antes de ser utilizada, a pele passa por um processo de limpeza, esterilização e preparação. Depois, é transformada em um curativo biológico. Nos casos indicados, principalmente queimaduras de segundo grau, o material é colocado diretamente sobre a lesão. Isso pode representar menos dor para o paciente, já que a troca de curativos é uma das etapas mais desconfortáveis do tratamento. Estudos realizados aqui no Brasil também apontam potencial para acelerar a cicatrização e reduzir o custo do atendimento. A previsão é começar produzindo cerca de 4.300 curativos por dia, podendo chegar a aproximadamente 12 mil unidades diária. Além de atender pacientes brasileiros, a produção poderá abrir espaços para exportações.
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0: A escala 6x1 pode acabar mais rápido do que se esperava, viu? Os detalhes chegam com o repórter Bruno Tibério.
3: O senador Omar Aziz, relator da PEC que acaba com a escala 6x1, quer votar o texto nesta quarta-feira na Comissão de Constituição e Justiça. A proposta troca o modelo atual pela escala 5x2, com 2 dias de descanso na semana. Aziz pede um calendário especial para acelerar o processo e permitir a votação em 2 turnos no plenário ainda nesta semana. Mas o relator admite que a aprovação não está garantida.
4: Não é simples você dizer que vai votar, não, vamos tentar votar, porque tem oposição que não quer votar. Vai usar também de todos os argumentos do regimento que permite eles usarem, é normal. Agora, cada um é dono da sua opinião e a população brasileira que vota também pode ter uma opinião diferente de cada um de nós aqui, o comportamento, é isso aí.
3: O senador afirma que conversou com representantes do comércio, do setor de serviços, da aviação e das escolas particulares. Todos apontaram o que gostariam de mudar no texto. Mesmo assim, Aziz pretende manter a proposta exatamente como veio da Câmara. Segundo ele, qualquer alteração atrasaria a tramitação. As adaptações por categoria ficam para leis complementares e para um período de transição. O relator também se posiciona contra as propostas que prevêem acordos diretos entre patrão e empregado sobre a jornada. Para ele, enfraquecer a CLT representa um retrocesso e tira segurança do trabalhador. A votação, no entanto, pode enfrentar resistência da oposição. Parlamentares querem ampliar a discussão em outras comissões do Senado.
0: E a Prefeitura do Rio montou um núcleo integrado para combater os furtos de cabos de semáforos e postes de iluminação pública na cidade. A medida tenta identificar os pontos onde os materiais são comercializados. A repórter Beatriz Trindade tem todos os detalhes.
5: A Prefeitura do Rio vai começar a substituir os cabos de semáforos por um material que não tem valor comercial. A iniciativa tenta reduzir os furtos na cidade. O chamado cabo laranja vai substituir os cabos de cobre. Ele ainda tem cobre na composição, mas em uma quantidade mínima, sem valor significativo no mercado. A Prefeitura também vai instalar novas caixas mais resistentes para proteger a fiação subterrânea. A primeira etapa começa agora na Grande Tijuca e no Grande Meier, na zona norte aqui do Rio. De acordo com a presidente da Sete Rio, Marise Queiroz, essas regiões concentram atualmente o maior número de registros desse crime.
6: De 25% dos roubos da cidade são nessa área, por ali que a gente vai começar. A gente está começando agora pela 24 de maio, Marechal Rondon, Boulevard 28 de setembro e algumas vias de Xambi e do Meia. Nosso maior cruzamento com índice de roubo é justamente a Valdir Amaral com 28 de setembro. Nós tivemos até agora esse ano 87 furtos nesse mesmo semáforo.
5: A troca vai ser feita inicialmente em 54 cruzamentos com

0: 14 quilômetros de cabos. A previsão de conclusão é em 6 semanas. Depois, a instalação será expandida para outros bairros. A meta é reduzir em pelo menos 75% os furtos nesses pontos. Segundo a Sete Rios, somente neste ano, 74,5 quilômetros de cabos de semáforos foram furtados, além de 39 controladores. O prejuízo estimado passa de R$3 milhões entre janeiro e julho de 2026. E o problema também atinge a rede elétrica. De acordo com a Light, foram 780 furtos entre janeiro e julho, com mais de 78 quilômetros de cabos que foram levados. O prejuízo estimado de R$10 milhões e R$400 mil. Já na iluminação pública, a Rio Luz registrou cerca de 95 mil ocorrências de furto entre 2021 e 2026. Foram 800 quilômetros de cabos usados nas iluminações das ruas. O prejuízo estimado chega a R$42 milhões. Além da substituição dos cabos, a prefeitura anunciou nesta terça um núcleo integrado para combater os furtos. A estrutura reúne a Secretaria Municipal de Ordem Pública, a Guarda Municipal, a Sete Rio e a Rio Luz, além de integrar informações com as Polícias Civil e Polícia Militar e os setores de inteligência do Estado do Rio. O secretário municipal de Ordem Pública, Marcos Belchior, explica que o objetivo é identificar os ferros velhos para onde o material está sendo levado.
1: E a gente tem como principais objetivos prevenir o furto, identificar os criminosos e principalmente, atacar a receptação. A gente quer identificar esses locais, que a gente já sabe muitos deles, horários e padrões, mapear pontos recorrentes dessas ocorrências, identificar ferros velhos e estabelecimentos suspeitos, cruzar ocorrência e material furtado.
0: Com a nova medida, a expectativa é justamente reduzir os furtos e dificultar a comercialização desses materiais.
2: O Rio de Janeiro já apreendeu mais de 40 drones usados em ocorrências policiais nos 8 primeiros meses deste ano. Um homem confessou receber R$ 1.500 para operar os equipamentos para o chefe de uma das principais facções do estado. O Rafael Alves tem mais detalhes.
3: Nos 8 primeiros meses de 2026, o Rio de Janeiro quase dobrou o número de drones apreendidos pela Polícia Militar em todo o ano de 2025. Entre janeiro e agosto, já foram mais de 40 equipamentos localizados pelos agentes, contra 20 em todo o ano passado. Nesta segunda-feira, os agentes prenderam um homem em flagrante e apreenderam o drone usado para monitorar a movimentação dos policiais e de criminosos rivais na região do bairro Pantanal, em Duque de Caxias, na Baixada Fluminense. O porta-voz da PM, Major Maicon Pereira, cobrou uma legislação mais dura para enfrentar o avanço do uso de drones pelo crime organizado.
4: Essa tecnologia cada vez mais vem sendo utilizada por criminosos. É importante ter uma mudança na legislação e um maior controle para que não tenhamos aí um avanço grande no uso desses aparelhos tecnológicos e que ele dê uma vantagem operacional ao crime organizado. Vale lembrar que a Polícia Militar só em 2025 teve a menção de mais de 20 drones em ocorrências policiais. Já em 2026, esse número foi elevado, são mais de 40 menções de drone até o mês de agosto deste ano.
3: O suspeito preso disse aos agentes que recebia R$ 1.500 por mês para operar o equipamento a mando do chefe do tráfico local. As informações da Polícia Militar apontam que o mandante seria Leandro Santos Sabino, conhecido como Flamengo, identificado como um dos principais chefes do terceiro comando puro na região. Segundo a PM, a ação foi realizada por equipes do serviço reservado do batalhão de Duque de Caxias após o monitoramento e ações na região, que convive com o cenário de disputas territoriais entre grupos criminosos rivais. Quando os agentes chegaram nas proximidades da rua Maria Fernandes, os policiais localizaram e abordaram um homem que operava uma aeronave remotamente pilotada. Durante a abordagem, foi identificado que o equipamento era usado para acompanhar a movimentação de policiais e de integrantes de grupos criminosos rivais. O homem e o drone apreendido foram levados para a delegacia de Campos Elíseos, onde a ocorrência foi registrada.
2: O mês de setembro começa com uma virada no tempo provocada pela formação de um novo ciclone extratropical no Oceano Atlântico. A frente fria associada ao sistema de baixa pressão vai espalhar chuva por todo o Centro-Sul a partir desta terça-feira. O Ângelo Sfairi tem mais os detalhes.
5: Com o avanço dessa instabilidade, as temperaturas despencam nos próximos dias e o ar frio ganha força nos estados da região sul e em setores do sudeste. Este fenômeno meteorológico surge a partir do choque entre diferentes massas de ar quente e frio. Setembro marca o período de transição entre a estiagem característica do inverno e o início gradual da estação chuvosa em boa parte do país. A primavera começa dia 22, mas o mês ainda deve apresentar características clássicas do inverno, principalmente em estados do centro-sul do país. Segundo os meteorologistas do Climatempo, novas massas de ar polar podem provocar quedas bruscas de temperatura e até geadas na região sul. Os primeiros dias do mês devem ser marcados pela chuva, mas a partir da segunda metade de setembro também são esperados episódios de calor intenso. A previsão para setembro ainda inclui chuvas acima da média em partes das regiões sul, sudeste e centro-oeste. A exceção é o Rio Grande do Sul, que depois de um período muito chuvoso em julho e agosto, agora se prepara para um setembro que deve ter chuvas abaixo da média.
2: E a Santa Casa de Belo Horizonte passou a ter a posse do prédio onde funcionava o Hospital Maria Amélia Lins. O espaço será reformado e vai receber novos serviços de saúde. Quem traz as informações e todos os detalhes é o Murilo Luiz.
6: A partir de dezembro deste ano, o antigo bloco cirúrgico do Hospital Maria Amélia Lins vai ganhar uma nova função e será transformado no Instituto de Oftalmologia da Santa Casa BH. O espaço foi fechado em janeiro de 2025 por questões estruturais. Roberto Otto, provedor da Santa Casa BH, explicou por que a área foi escolhida para receber o instituto.
7: Primeiro, o prédio está próximo das instalações da Santa Casa. A Santa Casa tem unidade aqui com São Lucas, tem unidade do autismo aqui também do lado, e lá na Alfredo Balena também tem funcionando hoje já a oftalmologia, parte da oftalmologia. A escolha do escopo assistencial do que fazer tem a questão da viabilidade econômica e financeira pelas instalações do prédio do Agamal, o que ele poderia receber com o investimento que a gente também conseguisse fazer. E também construído isso junto com as demandas que o município de Belo Horizonte tinha. Então, qual é a demanda aqui que o município está precisando na área de oftalmologia, por exemplo? Ah, preciso disso, daquilo. Tem como fazer lá? Tem como fazer lá.
6: Aproximadamente 6 milhões de reais serão investidos para a reforma do prédio. Roberto Otto falou sobre o que será feito nesta obra.
7: Principalmente o telhado. O telhado hoje chove mais dentro que fora, então a gente está reformando toda essa parte do telhado. Na parte ali ambulatorial, ali na parte de entrada, da recepção dos pacientes e algumas adaptações também para que se funcione como oftalmologia.
6: Além de oftalmologia, a partir de abril de 2026, o espaço também vai realizar o tratamento de diálise peritoneal.
2: Sete em cada 10 crianças paulistanas de 4 a 14 anos têm algum tipo de distúrbio do sono, segundo a Secretaria de Estado da Saúde. Entre os adultos, o cenário também preocupa. 70% tem alguma queixa relacionada ao sono e metade da população da capital sofre com insônia. Pesquisadores apontam o barulho urbano, o excesso de telas à noite e o estresse do dia a dia como alguns dos principais responsáveis por esses números. E para saber como dormir melhor numa cidade como São Paulo, o Paulista TMC conversou com a otorrinolaringologista Sandra Dória, que também é pesquisadora do Instituto do Sono. E a gente confere esse bate-papo agora.
8: As crianças, elas podem ter problema de sono, tanto do ponto de vista de insônia, como podem ter também problemas respiratórios, são os dois mais frequentes. Então, o que a gente pode observar? São crianças que muitas vezes não conseguem, primeiro, desconectar do dia, então ficam muito aceleradas durante a noite, ou têm necessidade de dormir muito mais tarde, e isso impacta na sua rotina, porque de dia elas têm a sua atividade. Ou às vezes acordam muitas vezes de madrugada, que pode ser só uma associação com a vontade de estar com os pais, com o jeito que elas costumam adormecer com eles. ou às vezes isso coberta algo mais intenso, mais importante que precisa ser investigado. Então, insônia é um componente que pode acontecer nessa faixa etária. Outro componente são distúrbios respiratórios do sono. Então, crianças que fazem algum barulho quando dormem. Então, pode ser desde só um ronco ou um sono muito agitado, babação durante a madrugada. Às vezes, acabam até caindo da cama por conta de um sono tão agitado. Respiração mais pela boca do que pelo nariz. Então, todos esses sinais podem fazer parte de um quadro que é um distúrbio respiratório do sono na infância. Isso não é infrequente, pode acontecer e perturbar, fragmentar, deixar o sono mais perturbado, atrapalhando inclusive o crescimento e o desenvolvimento cognitivo dessa criança.
9: Doutora, uma dúvida que eu tenho, aproveitando a pergunta da Fernanda e ampliando um pouquinho também, vocês sempre passam a informação de que o chamado sono REM é muito importante, né? E aí em São Paulo, com muito barulho à noite, às vezes tem até obra durante a noite, às vezes a pessoa está dormindo ali, dormindo bem, relativamente bem, no sono profundo, e de repente acorda justamente nesse momento. Imagino eu que seja muito prejudicial à saúde o sono interrompido nesse momento, né, do sono REM. Aliás, se você puder explicar o que é o sono REM também é ótimo.
8: Explico. Claro. Na verdade, a gente tem... as fases do sono, a gente sai do acordado e vai aprofundando e chega até o sono profundo, que é chamado de N3. É um sono profundo no qual a gente tem consolidação dos hormônios de crescimento, onde ele mais é produzido, onde o sistema imunológico atua. Então, é quando a criança realmente cresce, quando está dormindo. E depois do sono profundo, a gente passa por uma outra fase do sono, que é o sono REM. No sono REM é onde há a consolidação da memória junto com o sono profundo, quando a gente equilibra as nossas emoções, quando a gente geralmente lembra do que a gente está sonhando se a gente acordar nesse sono. Então, o sono profundo e o sono REM são fases de sono diferentes uma da outra, mas ambas muito importantes. Então, quando a gente fala que a gente precisa dormir bem, não é só a quantidade de sono que a gente está falando do quanto que a gente faz de cada uma dessas fases do sono nessa noite, para que a gente possa acordar e acordar disposta, acordar bem, acordar com foco, com atenção, com bom humor, né? Então, se a gente tem uma quantidade de sono dessas duas que eu mencionei ruins, baixas, isso vai repercutir no teu dia e vai deixar teu sono de má qualidade. E lógico, se você escuta barulho, se você é acordado ou por um barulho de um cachorro latindo, ou por um choro de criança, ou por uma buzina, qualquer coisa que possa te acordar e você estava realmente num sono profundo, isso vai te trazer aquela inércia do sono, aquela dificuldade de despertar e vai fragmentar o seu sono. Então, seu sono que devia ter uma quantidade adequada de sono superficial, sono profundo e sono REM, não vai mais ter. Então, isso vai, quando um dia vai chegar dessa fragmentação do sono acontecer sucessivamente um dia após o outro. Não, a gente dormindo mal durante a semana, a gente não consegue durante o final de semana recuperar tudo e falar, não, eu durmo mal durante a semana, mas no final de semana tá tudo bem. Não tá tudo bem, a gente não consegue nunca pagar essa conta, né? A gente precisa prezar pela ritmicidade, ou seja, tentar dormir e acordar em horários parecidos, entre um dia e outro. Então, se eu tenho um hábito de acordar em torno de 7, 7:30, é importante que isso ocorra ao longo da semana, e assim como o horário de dormir. Preciso prezar pela quantidade de sono e pela qualidade dele. A qualidade dele é interferida muito por questões externas, como barulho, como também pode ser afetada por questões internas, como apneia do sono, como distúrbios respiratórios, nariz entupido, resfriados, enfim, tudo que pode atrapalhar, e até mesmo às vezes questões de pele, prurido, né, coceira na pele, alguma dor, uma preocupação muito grande, tudo isso pode fragmentar o sono, fazendo com que você não tenha uma quantidade adequada de sono profundo e sono REM também.
9: Perfeito, são vários fatores. Para a gente fechar aqui e rapidamente, doutora, algumas dicas, né? Porque a cidade é barulhenta, é um fato, não tem como a gente ali sozinho mudar a situação da rua. Quais as dicas então, dado o fato de que a minha rua, por exemplo, é muito barulhenta?
8: Sim, então o que a gente pode fazer é, por exemplo, colocar um fone para evitar com que esse ruído fique maior e te atrapalhe. Então, uma proteção auricular para evitar isso. Ou até mesmo colocar uma música de fundo, algo clássico, alguma coisa que não te chame muita atenção, mas que apazigue esse som que está vindo do exterior. Se for possível colocar uma janela anti-ruído, ótimo, coloque, mas nem sempre isso é possível. Então, procurar colocar ou algum abafador no seu ouvido, ou então um ruído em paralelo para competir com aquele ruído que está te incomodando. Deixar o quarto menos iluminado, tentar colocar aquele quarto com pouca iluminação, para que justamente o teu cérebro entenda que está começando a hora de dormir. Evitar os cafeinados, os energéticos, que também atrapalham esse início de sono. O álcool também, apesar de parecer que quando você toma álcool você engrena no sono mais rápido, mas isso não é verdade do ponto de vista de melhora da tua qualidade do sono. Você até pode dormir mais rápido, mas a qualidade do teu sono não é boa. Então, são estratégias. Aí outra, quarto pouco quente. Então, tentar deixar o seu quarto menos aquecido, porque se você tem uma temperatura externa menor, você vai conseguir com que o teu corpo inicie o sono mais rápido. Tá, isso já está bem consolidado na literatura.
2: Estreou nos cinemas de todo o país o novo filme de Jorge Furtado, Muito Prazer. Estrelado por Samantha Jones, Luísa Arraes e Daniel de Oliveira, a comédia conta com as confusões de um trio que tem uma ideia inusitada para ganhar dinheiro e pagar as dívidas de um motel. A Estela Ribeiro conversou com a protagonista Samantha Jones sobre o longa e um pouquinho também sobre a sua carreira.
10: Samantha, que legal ter você aqui na TMC. Me conta, tá estreando um filme novo essa semana, Muito Prazer, cinema. Você sempre quis fazer? Sempre foi o seu sonho fazer cinema?
11: Muito, sempre. Eu sou do interior, quer dizer, nasci na capital, nasci em Salvador e cresci no interior. Então, eu cresci fazendo muito teatro, só que longe do audiovisual. Sempre foi um desejo muito grande, sobretudo fazer cinema. No audiovisual, eu confesso que o que mais entra, né? Que é entrar a TV aberta, porque é grátis, porque tá lá para todo mundo ver. Mas eu era fascinada por cinema. Meu pai gosta muito de cinema. E a gente fazia, assim, cineminha de artesanal, sabe? Tudo que tinha a ver com cinema mesmo, eu era fascinada. Então, depois de vir para o Rio de Janeiro, de fazer uma faculdade de teatro, entrar no cinema nacional foi um grande passo, assim, na minha vida. Um grande sonho e fantasia de criança, quase, assim.
10: Bom, então você vem do teatro, que é aquela linguagem expansiva, aberta, grande. E agora tá no cinema, que a gente sabe que qualquer mínima reação fica gigantesca por causa da linguagem, por causa da tela, né? Você acha que a televisão, seus anos de trabalho na televisão, e você já fez personagens icônicos nas principais novelas que a gente viu, você acha que a televisão foi um caminho entre uma linguagem e outra?
11: Não, eu acho que a televisão tem uma linguagem muito própria, muito dela. Para eu ver o resultado do que eu fiz ano passado, demora, assim, o cinema é um processo demorado. O teatro você não consegue se ver. E então a televisão, ela ensina cotidianamente, todo dia eu tenho a possibilidade de ver se a ideia que eu tive deu certo, se o instinto que eu tive estava no caminho que eu estava esperando. Então a gente vai se revendo e se revisando, aprendendo à distância. É super técnico mesmo, né? Você aprende à distância, entende qual a lente, entende qual o seu tamanho na tela, entende qual o tamanho do movimento que você pode fazer para que seja o resultado esperado, porque às vezes está muito perto da sua cara e você não precisa fazer nada mesmo, só respira, e às vezes está super longe e o movimento é necessário. Então é uma coisa técnica mesmo que você vai aprendendo.
10: E Samantha, que privilégio poder trabalhar com Jorge Furtado, né? Esse grande diretor. E então quero saber como foi esse convite, o que, que ele te despertou, o que, que você viu de interessante para fazer a Nalva.
11: Vou trabalhar com o Jorge, acho que um dos maiores presentes que eu recebi na vida. Primeiro porque sou muito fã do trabalho dele. Outro porque só tendo contato para saber quão precioso é o jeito que ele trabalha. O jeito que ele trabalha é o jeito que eu acredito no cinema e na arte, né? É com respeito, com segurança, com diversão, com, sabe, comprometimento e ao mesmo tempo, sabe, tem uma flexibilidade, porque não é rígido, mas ao mesmo tempo tem ali, ele sabe o que ele quer e ele e dá margem para a gente criar e agregar. Então, fora gênio, né? Gênio, roteiro, gênio, direção, é uma pessoa muito massa de conviver também. Então, eu fico fiquei só muito feliz mesmo. Assim, a vida foi generosa comigo quando isso aconteceu. E a Nalva, é engraçado, eu nunca tinha encarado a comédia como comédia antes. Eu tinha dado microdoses de comicidade para alguns personagens que eu achava que eram muito duros. Por exemplo, quando eu fui fazer a Zinha, ela é uma figura, uma mulher nordestina, né, com o meu fenótipo, que com o tempo ia mostrar que ela era sapatão também e trabalhadora rural. Então ela era, para a novela, para o grande público, uma figura que não era a figura mais bem-vinda, né, no nosso Brasil. Não posso fazer essa figura endurecida, porque ela não vai entrar no coração das pessoas. Ela vai entrar na TV e vai ter lá uma barreira, que é a barreira do preconceito que a gente vive e né, diariamente. E aí, por causa disso, eu falei, ela tem que fazer rir, ela tem que impressionar. Impressionar no sentido de causar impressões, sabe? Contraditórias também, porque ela faz uma coisa errada, ela se julga como a gente faz. Acho que ela conquistou corações, porque eu recebi esse carinho. E aí, por causa disso, eu entrei em contato com a comédia, porque, ou humor, né, não sei direito, eu nunca tive, eu acho muito difícil fazer humor, fazer rir, e eu acho que foi por causa do coração, assim, aí eu fui fazendo uma coisinha que é engraçadinha, e aí, quando vem um filme de comédia, no nome já, comédia, eu me tremi inteira, falei, não sei fazer isso, e fiz, séria, eu tô séria, eu não dou uma risadinha, assim. Que eu falei, eu não sei como fazer isso, eu só intuí uma coisa, eu não sei direito, sabe? Eu não posso dizer que eu não pensei muito sobre isso, eu pensei, eu trabalhei, mas foi muito no deixa, eu vou confiar nesse roteiro, eu vou confiar na direção do Jorge, vou confiar nos meus parceiros, e eu acho que foi isso, a Nalva foi uma confiança, uma entrega, que é quase aquele exercício de teatro que a gente faz, né, que é entregar o nosso corpo e confiar que o parceiro vai tá atrás da gente para pegar. E foi isso que eu fiz nesse filme, vamos ver.
10: Tá, então agora para o nosso público que vai abrir a agenda da semana, vai ver a estreia de Muito Prazer nos cinemas. O que você pode dizer para esse público? O que as pessoas podem esperar desse filme?
11: Olha, eu acho que eu posso sintetizar poucas coisas que têm a ver com o que é o gênero do filme, né? Com o que é uma comédia romântica, que tem a ver com essas sensações de prazer, de prazer, de diversão. Esse tipo de sensação, que é o divertimento, né, a diversão, o prazer de ver um filme e ver um personagem se apaixonando pelo outro, se apaixonar junto, rir das palhaçadas, das loucuras que eles fazem, tudo isso eu acho que a gente pode prometer. Mas a coisa mais bonita que tem nesse filme, eu acho, que tem a ver com a intimidade que a gente vai tendo. A gente vai pegando intimidade, a gente vai conhecendo os personagens, e tem mistério, eu adoro que tem mistério, tem dúvida, tem o fato da gente ir se aproximando, se conhecendo, e no fim do filme tem uma catarse mesmo, tem uma música que tem tudo a ver com a imagem, que tem tudo a ver com o jeito que aquele filme finaliza. Tem o amor ele fala de amor sem desconsiderar o absurdo, o caos, o desprazer também, né, que tem aí no mundo, na loucura do neoliberalismo, enfim, tudo. Mas eu acho que o que eu posso dizer é isso, é um filme que gera intimidade.
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2: Muito bom dia a você que sintoniza a TMC Transamérica, agora é TMC Quem Escuta Sabe. No programa Cidade é Sua desta semana, a gente relembra quatro entrevistados de destaques que passaram pelos estúdios da TMC Paraná. Começamos com uma conversa entre Felipe Harmata e Fagner Zadra, que ganhou projeção nacional com o grupo Tesão Pia. Também temos um papo com a coordenadora de Curitiba, do Curitiba de Volta ao Centro, Tatiana Turra, que contou com exclusividade sobre o fechamento da rua em frente ao Teatro Guaíra. Ainda vamos ouvir o ex-secretário extraordinário da Copa do Mundo de 2024, Mário Celso Cunha, contando o dia que Curitiba quase perdeu o direito de sediar a Copa do Mundo. E o programa encerra com um papo sobre segurança pública e o desafio de enfrentar a criminalidade com o secretário Coronel Hudson Leôncio Teixeira. Você fica agora com o A Cidade é Sua, direto de Curitiba.
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3: Olá, seja bem-vindo, seja bem-vinda a Transamérica, agora é TMC, eu sou Felipe Armata, esse é o programa Cidade é Sua. Hoje a gente traz uma edição especial, a gente traz um especial aqui de alguns programas nossos com alguns nomes muito importantes. A gente vai trazer aqui um compilado com o Fagner Zadra, que é um dos principais humoristas que a gente tem no país. A gente vai falar da região de Curitiba, principalmente da região central, com a Tatiana Turra, que é coordenadora do programa Curitiba de Volta ao Centro. Vamos trazer histórias também da Copa do Mundo de 2014 com o Mário Celso Cunha e também todo o olhar com relação à segurança pública do Paraná com o secretário de Segurança Pública, Coronel Hudson Leôncio Teixeira. Para começar, a gente começa então com aquele que se tornou muito conhecido numa época que o viral ainda não era conhecido como viral, com o grupo Tesão Piá. Depois a história dele muda bastante, ele fez um espetáculo agora para o lado mais racional, para um lado mais dramático. A gente vai conhecer um pouco, falar um pouquinho da história de Fagner Zadra. Vamos ouvir.
4: Muito bom estar aqui com vocês. Faz um tempão que eu não vinha para esses lados, para cá, aqui do Pilarzinho. Mas é um prazer imenso estar aqui com vocês, poder falar com vocês. Sou um quase engenheiro civil lá da Federal, né?
3: Vamos entender essa história. Como é que é essa transição de alguém que está fazendo lá engenharia e começa a se interessar pelo humor? Como é que foi isso lá no começo?
4: Eu já desenhava desde 2005. Desenhava, fazia charge, cartoon. E humor, né? Sempre de humor. E sempre fazia piada e tudo mais. Eu vim para Curitiba para estudar engenharia civil, né? Na verdade, eu vim para fazer o Cefet ainda, que era Tecnologia do Concreto, curso superior em Tecnologia do Concreto. Depois eu passei na Federal e sempre era, sabe, gostava de escrever crônica, né? Gostava de fazer piada e tudo mais. E escrevia um monte. E um amigo disse uma vez, que falou, pô, cara, você deveria fazer stand-up comedy. Eu falei, poxa, mas que é isso? Isso lá em 2008, né? E aí eu fui olhando, amadurecendo a ideia, e tinha o Diogo Portugal, né? Tinha começando o pessoal em São Paulo. Então eu, trabalhando lá na engenharia, já assim, no intervalo da obra, no almoço, ia lá, ficava assistindo os caras lá. E escrevendo. Até que um dia eu resolvi começar a fazer curso, estudar mais e subir no palco.
3: Ah, daí subi. É aí que você conhece o Alípio ou é um pouco depois?
4: Aí. É. Daí,
3: então, o Alípio vem antes que o Tesão Piá.
4: Eu já conhecia o Cadu. Eu já era. Já conhecia? Não, conheci o Alípio antes do Cadu. O Cadu conheci logo em seguida, assim.
3: Pra quem não conhece o Alípio, só a gente fazer um pequeno parênteses aqui. O Alípio é talvez o principal, a pessoa ligada à palhaçaria aqui em Curitiba, aqui no Paraná, e ele é o responsável pelo Mishimash. Se você procurar no nosso YouTube, TMC News BR, ali no playlist da Cidade é Sua, a gente fez um especial com o Alípio, com todo o pessoal do Mishimash, no Festival de Curitiba desse ano, então você entende um pouco lá de quem é o Alípio, por isso que a gente está citando bastante ele. Então ali você conheceu o Alípio.
4: Sempre estudei muito, né? Quando, se eu quero fazer uma coisa, eu tenho que entender daquilo lá. Eu vou estudar. E aí eu pensei, poxa, eu vou ter que estudar várias linhas de humor. E aí uma amiga me falou, ah, tem a Companhia dos Palhaços, que faz o Cabaré dos Palhaços, e lá eles permitem você fazer o teu número lá de 5 a 10 minutos, e vai lá. Então eu fui lá fazer stand-up, aí me apaixonei pela palhaçaria. Aí comecei a fazer curso com um, com outro, tudo mais, daí fiz o curso do Alip, e foi. E o Cadu, daí, logo em seguida, a gente já virou companheiro dupla, né? E o Cadu, desde 2011, eu acho, final de 2011, ou 12, a gente já era dupla, de vez, o Tesão Piá veio bem depois, né?
3: E vocês fizeram projetos, vamos entender essa primeira história para depois chegar no Tesão Piá. Vocês chegaram a fazer projetos anteriores junto, espetáculo junto? Como é que foi esse primeiro momento?
4: Sim, eu tinha um espetáculo Ridículos que ele participava, e logo em seguida a gente montou o Te Liga Magrão, em Porto Alegre. Não era nem aqui em Curitiba. Começamos esse projeto, assim, que também era uma gira de Porto Alegre, né? Pô, te liga aí, Magrão. A gente fez o Te Liga Magrão, que era um espetáculo de personagens e stand-up comedy. E fomos pra Porto Alegre fazer. De lá trouxemos pra cá. E aí, logo de seguida, a gente começou a fazer os vídeos de um outro canal nosso que acabou, que bombou, e depois acabamos trocando de canal. E a gente fez o Tesão Piá logo em seguida, assim.
3: E aí, como é que começa essa história do Tesão Piá?
4: Pois é, a gente tinha perdido nosso canal, né? Corrupiaram o nosso canal. E a gente, poxa, vamos fazer o quê? Então vamos criar outro canal. E aí acabamos criando o Tesão Piá. E o Tesão Piá, o primeiro canal era mais de gírias. Depois a gente falou, poxa, mas uma hora vai acabar, né? E vai ficar chato também, né? E aí montamos o Tesão Piá já fazendo esquetes.
3: E aí já tinha as meninas na história? Como é que elas entram?
4: Tinha. Elas já estavam no outro canal ainda. Porque a Jéssica, ela foi só acompanhar a gravação. E faltou uma atriz. E faltou lá e faltava alguém pra fazer dupla com a Luana ali na hora. E ela falou, eu faço, mas eu não vou nem falar. Só quero aparecer de costa, daí já dá uma falinha e tal. Já ficou a Jéssica, já. Poxa, de primeira, assim, já foi bem nada. Então vai, Jéssica. E tinha o Samuel também na época, que ele era o nosso ajudante, lá acabou também entrando porque faltou um outro. Ninguém queria fazer o Tesão Piá. A galera não botava muita, porque a gente fazia na guerrilha mesmo, sabe? A gente mesmo que filmava, produzia, a galera não botou muita fé, e assim que foi.
3: Mas teve uma identificação muito rápida com o curitibano, e a gente tem a fama, a gente tem essa fama de ser carrancudo, de não falar com estranho, mas justamente quando alguém olhou pro curitibano, funcionou.
4: Primeiro vídeo.
3: Como é que foi esse primeiro vídeo, o que que ele tinha e como é que foi essa repercussão?
4: Primeiro vídeo tinha gírias. Gírias, mas a gente já tinha colocado algumas ceninhas, né? E a gente postou o vídeo, era 8:00 da manhã. Quando era 11:00 da manhã, já as pessoas já estavam apontando na rua já.
3: E aí, como é que foi pra pensar, que nem você falou assim, né? Tem um limite. Como é que foi pra roteirizar isso e enxergar que tinha um caminho com mais sequência?
4: Então, eu e o Cadu, né, a gente vem do teatro, né, as pessoas pensam que foi o inverso, na verdade não, aí, o Cadu já tinha outro canal antes, o Cadu ele já fazia teatro, já era formado em teatro e tudo, e aí a gente sempre quis fazer cenas, né, esquetes, então a gente tentou e conseguiu colocar as gírias dentro da esquete, né, colocar o curitibano dentro daquelas situações. Então a gente foi tudo pensado pra isso, né? Pra inserir. Porque, poxa, primeiro as pessoas tinham conseguido se identificar com as gírias. Então, poxa, então vamos tentar botar isso nas esquetes. Testamos a primeira, já bombou também, e já foi assim também. E até hoje, né? Nunca mais gravamos só gírias, só. Né?
3: E como esquete. Foi fora de Curitiba? As pessoas de fora de Curitiba entenderam? Como é que foi mostrar pra outros lugares?
4: Que tinha muita gíria e muita situação curitibana, as pessoas de outros estados e tudo mais, que não eram curitibanos ou não tinha nenhuma afinidade, ficavam meio assim, mas quando iam vir pra Curitiba, eles estudavam através do Tesão Piá. Até hoje a pessoa fala, poxa, Eu aprendi a falar curitibanês através do vídeo Tesão Piá, os turistas, poxa, me tava vindo pra cá, mandaram ver os vídeos de vocês. Só que depois que a gente pensou, poxa, vamos ter que tomar outros espaços, né? Então vamos mudar um pouco e fazer esquetes que não eram só sobre Curitiba. Fazer esquetes sobre de outros pais, esquetes normais, assim, né? E aí ganhou o país, ganhou o mundo, e estamos falando o mundo inteiro.
3: Esse é o programa Cidade é Sua, eu sou Felipe Armata. No programa de hoje, está fazendo especial conversando com o ator, roteirista e humorista Fagner Zadra. Agora está numa fase entendendo um pouco da história dele. Você falou um pouco disso, né, de ir para outros temas além da gíria. E aí, quando a gente olha para o YouTube do Tesão Piá, os vídeos que têm mais visualização, talvez seja justamente isso que você falou, é o que abre um pouco mais, né? Os vídeos, a série Velha Infância é o que tem mais visualização hoje. Então, tem a ver com isso? Ali vocês conseguiram trazer um público que em qualquer lugar do Brasil as pessoas entendem o que vocês estão falando?
4: É, o Velha Infância, que foi uma ideia do Cadu, que sempre quis fazer, é o que mais bomba. Porque as pessoas se identificam, né? Pessoas do Brasil inteiro se identificam. Do sul ao norte, nordeste, todo mundo se identifica com aquelas brincadeiras. Impressionante, né? As brincadeiras, a gente falava até, poxa, tem brincadeira que a gente fazia, que eu fazia lá no Rio Grande do Sul, e faziam lá no norte, como é que, não tinha internet, não tinha nada, como é que as pessoas, né, foram levando isso, né, cara? Foram migrando e levando essas brincadeiras, que tem até hoje várias aí, né? E aí, poxa, esses vídeos, nossa, são um sucesso assim estrondoso, né? Milhões e milhões e milhões de acessos. Tem vídeos nossos aí que, sei lá, se for somar todas as plataformas, mais de 10 milhões de acessos cada vídeo.
3: E aí eu queria entender um pouco disso, né? De como foi esse reconhecimento em Curitiba e depois fora de Curitiba. Como que foi a primeira vez que você se sentiu reconhecido, assim, de você estar em algum lugar e as pessoas reconhecerem que você era o Fagner do Tesão Piá?
4: Fora de Curitiba ou dentro de Curitiba?
3: Eu primeiro vou começar por Curitiba, depois eu vou perguntar fora.
4: Dentro de Curitiba foi naquele dia que a gente postou o primeiro
3: vídeo. Já de largada.
4: Sim, eu tava em casa. Postamos vídeo às 8 e pouco, eu não queria que postasse, queria tirar o vídeo, porque tinha ficado umas coisas ruins, assim, eu achei. E fui na padaria comprar pão às 11 horas da manhã. O pessoal já começou a me olhar. Falei, pô, tô me confundindo com um ladrão, sei lá, né? E aí uma menina já tirou uma foto assim, com a câmerazinha. E naquela época não tinha smartphone ainda, assim. Era muita pouca gente, né? Era tudo pela internet, tudo pela internet, pelo PC. As pessoas assistiam. E aí eu falei, pô, quem é que estão, né? Tá me tirando foto aí, que tá. Então você, não, o cara aquele lá das gírias? Que cara das gírias, né? Que isso, né? Não, o cara das gírias lá de Curitiba. Aí fui ver lá no. Aqui, ó. Nossa, já tava no ar já. Porque eu tinha pedido pra tirar, não sabia que tinha botado de volta. Já tinha 300 mil acessos. 2, 3 horas. Que pra aquela época. Nossa.
3: É o que eu brinquei, você só no viral, antes do viral existir praticamente.
4: É, né? A gente criou o viral, capinou o mato. E aí, só que daí, como o nosso editor lá tinha colocado um logotipo parecido com o de um outro grupo, o nome parecido com o de um outro grupo, mandei tirar. Eu, Cadu, a gente mandou tirar, as meninas também, e repostamos o vídeo. O vídeo já tinha bombado. Como se fosse hoje, sei lá, 3 milhões de acessos, assim. E mandamos tirar. E repostamos e deu mais ainda daí. Deu 600 no final do dia.
3: E indo para a segunda fase que eu perguntei, como é que foi daí quando fora de Curitiba que você circulou e viu que também foi reconhecido pelo Tesão Piá?
4: Nossa, Santa Catarina, Rio Grande do Sul, até São Paulo. São Paulo capital é grande, mas a gente tem fã lá, a gente fez show lá, lotou. No interior, muito no interior. Eu fui, esses tempos atrás, eu tava vindo para cá, na pandemia eu fui morar lá no Rio Grande do Sul, né, no interior. Quando a pandemia passou, começou a passar, assim, eu comecei a vir pra cá viajar de caminhonete, então eu tinha que comprar uma capota pra minha caminhonete. E comprei pelo Marketplace lá do Facebook. E aí eu fui na casa do cara lá em Mafra. Quando eu cheguei lá na mecânica do cara, pai, o cara, ele tava no escuro, né? E eu conversando assim e tal, o cara olhou assim, peraí, você não é o cara do Tesão Piá? Falei sobre, pô, até aqui, cara. Sabe? Na minha cidade, lá do interior, que não é a cidade que eu nasci, é a cidade que meus pais moram, um cara também chegou pra mim e falou, ô, E o... ele falou, o edredom, tem edredom? Eu falei, não quero, achei que ele tava vendendo. Mas era de um vídeo nosso da praia. Eu parei e falei, o que você tá falando aí? Ele falou, ah, do Tesão Piá lá, o vídeo e tal. Cara, tem fã no país inteiro, assim, cara.
3: E o que você falou é uma questão que é quase engraçada, né? Porque você não é curitibano, né? Como que é para um não curitibano ser reconhecido como um curitibano?
4: Isso é culpa do Cadu. Ele que me obrigou a fazer o Tesão Piá. Eu não queria fazer no começo. Eu falei, Cadu, bah, eu falava muito baita, né? Falei, bah, cara, não vai dar. Só não vai, né? Eu sou gaúcho, vou perder a identidade. Meio bairrista ainda, né? Tu vê, depois virei bairrista curitibano. Eu sou curitibano. Eu considero mais curitibano que qualquer coisa. E aí, claro, eles foram me cortando os barros, tchê, foram me colocando na gira curitibana e fui atuando, né? E pelo jeito sou um bom ator, né? Porque as pessoas acreditaram, até hoje acredito, que eu sou curitibano. E virei o polaco lá, nem sou polaco, mas né, virei o polaco e pronto, agora sou, faz parte de mim agora nessa curitibana.
3: Esse Fagner Zadra falando um pouquinho da história dele, e agora a gente fala da cidade de Curitiba, principalmente do centro da cidade. A gente sabe que todas as movimentações com relação ao centro geram muita discussão na capital paranaense, uma retomada do centro. A gente trouxe uma entrevista, inclusive algo exclusivo, que é ali o fechamento da calçada em frente ao Teatro Guaíra. Então a gente vai ouvir esse pedaço novamente com a coordenadora executiva do programa Curitiba de Volta ao Centro, a Tatiana Turra. Tatiana, vamos entender um pouco o que foi pensado no centro, né? A prefeitura fez uma divisão ali, né? Setor histórico de baixa emissão, setor de baixa emissão, tem o setor da rodoviária, roda ferroviária, setor de transição, a gente vai entrar em todos eles. Eu queria que você falasse um pouquinho como é que foi esse trabalho, como é que foi fazer essa divisão e repensar o que é o centro.
5: Bom, realmente quando a gente trabalhou ali, quando a gente definiu a questão do programa, de, né, o prefeito colocou isso como prioridade, era muito importante delimitar a região e ao mesmo tempo entender as suas dependências, né, de uma área com outra. Então, o primeiro recorte foi feito em relação aos bairros. Então, foi envolvido todo o bairro Centro e São Francisco, porque ele existe essa conexão muito ali no setor histórico, né, essa proximidade em uma relação tanto comercial como residencial, enfim. E aí a gente notou que existiam outras áreas que também tinham uma relação, às vezes, dos próprios ou moradores ou daqueles que, né, têm uma vivência nessas regiões muito mais próximas com a região do centro mesmo do que com, vamos supor, os centros comerciais dos bairros, né? Então foi o caso ali do setor da rodoferroviária, que acabou envolvendo, sendo contemplado no setor do CERC, né? Que a gente chama, que é a área da região central, mesmo aqui próximo, quase ali, passando um pouquinho do passeio público, já chegando no centro cívico, mas que eles também têm uma relação muito próxima com o bairro centro, algumas características, né? Então foi nesse sentido que a gente trabalhou o setor. E aí, para a área, tanto dos incentivos, principalmente os construtivos, daí nesse ponto, foi estabelecido os setores, tanto de transições, de transição, que eles talvez já tenham um fomento, né, de construção, de construção civil, de investimento imobiliário, com características diferentes, enquanto que a região do setor de baixa emissão de carbono, que pega mais ou menos entre André de Barros, até aqui o setor histórico como um todo, ali a gente viu que a gente tinha algumas questões de ociosidade, alguns imóveis que já não cumpriam tanto a sua função, como antigos imóveis de área comerciais que podem ser, e que a gente via demanda para eles serem transformados, às vezes de uso misto. Então até foi compreendendo demandas, tanto da sociedade, como também dos proprietários dos imóveis, como do setor imobiliário. Então, foi uma grande pesquisa, na verdade, diálogo que nós tivemos junto da Comissão de Desenvolvimento da Região Central. Então, foi com esse levantamento, mais as vocações, o estudo das vocações, o que a gente tem de atividades econômicas ali, né, nessas regiões, nas ruas, que hoje a gente considera eixos prioritários de desenvolvimento. Então, com isso, nós estabelecemos todo o setor especial aí da região central.
3: E quando você começou a olhar para o centro, começar a entender isso, você percebeu que isso é algo curitibano ou é algo que aconteceu com outras cidades, esse esvaziamento do centro em últimas décadas, alguns problemas que houveram? É algo nosso ou é algo que aconteceu em grandes cidades do país?
5: geral. A gente vê geral. Hoje nós participamos, inclusive, existe uma rede brasileira de urbanismos para áreas centrais, onde estão todas as capitais. A gente tem grupo de WhatsApp, tem os eventos, as reuniões periódicas, e na verdade a gente debate alguns desafios muito semelhantes, outros são muito particulares, mas isso até nos deixa bastante orgulhosos, porque lógico que a gente sabe que nós temos desafios, a questão da pandemia, a gente sabe que talvez afetou muito, principalmente o comércio, enfim, mas a gente vê que a gente tem uma característica muito particular, que primeiro que a nossa região central, ela está no centro da cidade, tudo bem, ela está mais para o centro-norte, mas assim, nós cruzamos o centro, né, todo dia, diariamente, os curitibanos, então ele não é tão esvaziado, não é uma característica tão acentuada que nem de outras regiões, né? Nós não temos um fator geográfico delimitador da região central, a cidade não cresceu de costas para o centro, nós crescemos no entorno do centro, então acho que isso permite e fica muito claro nessa região, nesse mapa do nosso setor, porque a gente tem os setores de transição realmente, né? Então, e os demais índices, na verdade, assim, ali, habitacionais, nós temos 84 habitantes por hectares, assim, na região central, é um percentual que, se for ver comparado com outros municípios, outras capitais brasileiras, é bastante alto. É lógico que a gente não quer, acho que o prefeito entendeu que esse é o momento, assim, é essencial para a gente não perder a linha. É agora que a gente tem que resgatar realmente aquela relação do curitibano para manter o centro, e assim, revigorante, né, dinâmico, nesse sentido. Mas a gente vê que os problemas são e muito mais graves em outras cidades.
3: E a gente viu nesse processo aí, você participando de várias conferências e articulação com a sociedade e tudo mais. Quando você começou esse processo, o que você percebeu? O que as pessoas te falavam que elas sentiam falta, que precisava melhorar do centro?
5: Bom, primeiro é que a gente vê, assim, às vezes até fico emocionada, assim, porque a gente vê que todo curitibano tem uma relação de carinho, de memória, de recordação familiar. Então, acho que isso é algo que a gente procura resgatar, né? A gente colocou o Domingo no Centro muito com essa proposta de resgatar o encontro da família curitibana na Rua 15, da pintura no papel craft, estão trazendo essas recordações. Segundo que, lógico, a gente vê que eles reconhecem, dentro dessas memórias, o quanto que o centro tem de potencialidade, né? E, ao mesmo tempo, a gente vê algumas carências. Esse comércio da proximidade, que é o que a gente fala, se torna muito fundamental para quem reside, né? Ou as áreas de lazer hoje reorganizadas, atendendo as novas formações familiares, a questão do espaço pet, de próprio playground, enfim. Vem aí, na verdade, né? Toda uma reforma na Praça Osório voltado para isso. A própria Rua da Literatura, que a gente vem trabalhando como um projeto bastante dinâmico, mas que trabalha todas as gerações. A gente entendendo que o centro, ele é um ambiente onde a gente tem uma população também predominante de idosos, mas assim também de jovens, mas a ideia é reter esses jovens ali que constituem sua família, e também entendendo que esses idosos vão crescer e que nós logo estaremos lá, lógico, com diferente qualidade de vida, e é isso que a gente quer, né, promover, assim, melhor qualidade da região central. E um contraponto, acho que é um reconhecimento com toda a infraestrutura que a região central tem, seja de transporte, seja de serviços públicos, e aí eu falo, destaco de todos eles ali concentrados na região central, da infraestrutura de cultura. A gente tem teatro, museu, tem uma oferta, né, assim, cultural imensa, salas de concerto, enfim, educacional mesmo. Então, acho que é aquela questão da gente poder aproveitar realmente tudo isso e trazer esse dinamismo do momento, né? Do pós-pandemia, mas assim, com uma nova energia realmente.
3: E você falou Domingo no Centro, vamos aproveitar e falar disso. Como é que você encarou que o curitibano foi entendendo o que é o Domingo no Centro e como ele foi se consolidando?
5: Na primeira edição, a gente viu o sucesso, o interesse que as pessoas têm, que a família curitibana tem realmente na região central. A gente procurou sempre levar uma informação de que ele agrega e agrada, na verdade, tem atração para todas as idades, né? Então a gente tem desde a atração bem infantil, seja com a SMELG, seja com a Secretaria de Educação, contação de história, com as pinturas, enfim. Mas também a gente fala com quem joga xadrez, com os jogos gigantes, com as atividades culturais que a Fundação Cultural leva. tua família do PET, realmente, porque a Secretaria do Meio Ambiente passou também a aderir. Então, todo domingo eles estão lá com doação de PET, fazendo as atividades. Então, com isso, a gente vê que eles estão agregando. E é bacana da gente ver que empresas estão querendo somar conosco, assim, sabe? Trazer novos temas para o Domingo no Centro. Vale destacar que a gente, todo mês agora, a gente tem um tema voltado, né? Do mês de julho agora, que acontece dia 26 de julho, é o tema geek. Então, a gente estima aí trabalhar muito com o jovem, com o adolescente, enfim, vai ter toda uma programação. Mas a gente, além de levar o esporte, lazer, a gente quer levar uma certa... um trabalho de isso que eu comentei, do pertencimento. Então a gente tá querendo provocar temas de inovação, a gente tá querendo levar temas que sejam relacionados à saúde, para que a gente agregue algo nas famílias curitibanas também.
3: E a prefeitura tem dados de quem vai no domingo no centro? Então, claro que tem a população do entorno, mas tem as pessoas dos bairros indo também? Como é que vocês enxergam isso?
5: Tem, ele não tem muito do entorno, mas ele tem muito da questão da, assim, e a nossa ideia é estimular mesmo, é fazer com que as pessoas sintam-se confortável de ir até o centro, né? A gente não tem os dados, assim, até bem concretos aqui, mas depois a gente até pode trazer. A gente fez na última edição, nós fizemos uma pesquisa com a ACP, com a Associação Comercial. É importante destacar que os membros da comissão, né, que são instituições, tanto secretarias do município, como do estado também, órgãos federais, como também, principalmente, as instituições têm essa possibilidade e nos apoiam muito nas iniciativas. E até eu não recebi essa pesquisa, mas eu vou até perguntar, porque o objetivo era justamente isso, da gente identificar quem que estava lá presente, de onde que eles são, mas a gente vê o apoio que tem, a questão do transporte, né, com a tarifa domingueira, justamente para estimular um momento de lazer. Vale destacar até na questão da tarifa, e do transporte coletivo, é uma das coisas que mais nos surpreende no Domingo no Centro, é o atendimento da Urbis com o cartão do usuário. Sempre tem fila, é algo assim, que é, sabe, uma coisa que me chama muita atenção. Então a gente vê que a população realmente aderiu por uma oportunidade de ter lazer, ter a exposição de carros antigos para quem gosta, sabe? Ter essa oferta, mas ao mesmo tempo ter o serviço à disposição.
3: E aí, a gente indo para aquelas divisões, como foi pensado o centro, que até a gente falou agora há pouco, eu queria falar um pouco do setor histórico. Como está sendo pensado nesse projeto até 2050, o setor histórico, e o que a gente já sabe trabalhar com esse setor histórico da cidade?
5: Bom, o setor histórico, ele é lógico ali, todo o programa de incentivos, ele foi voltado para estimular a utilização, dar novos usos para os imóveis, tem muito da potencialidade e da valorização do patrimônio, né? Não é à toa que a gente concentra nessa região toda, não só ali do setor do Largo da Ordem, por exemplo, ou da Tiradentes, mas ele concentra mais de 50% das unidades de interesse de preservação histórica da cidade. Então, para isso, a gente trabalhou os incentivos construtivos. São instrumentos novos que a gente trouxe justamente para valorizar esses imóveis. De acordo com o uso que ele for dar, ele ainda tem bônus, tem uma bonificação. Então, a gente vê que a ideia é de fazer uma preservação, né, continuar nesse processo da preservação, compreendendo assim, o legado que eles nos transmitem. A prefeitura tem reforçado muito, né, a Rua da Memória, foi também a missão da Ordem de Serviço, que já está em obra, o Solar do Barão. Então, justamente na valorização desse corredor cultural, histórico, a gente vem aí com uma novidade também para essa região, justamente para zelar por esse ambiente, pelos usos que são dados a esses imóveis, e além disso, com todas a valorização. Então, seja com os aspectos dos equipamentos culturais da prefeitura, com os eventos, né? E aí a gente fala do Natal, sempre ali no Largo da Ordem, com uma atração, valorizando, fazendo com que a população também reconheça a importância desses imóveis. A Rua da Memória, que eu já comentei, vem ali a Escola de Circo, o Solar do Barão, deixa eu verificar aqui até seu... Porque às vezes a gente esquece, é tanta coisa.
3: A gente vai nos principais.
5: É por aí. A gente vem também dentro ainda do patrimônio histórico e da preservação, né? O prefeito já comentou várias vezes com aquela quadra em frente ao Teatro Guaíra, que a gente vai fechar, fazendo integração com a Praça Santos Andrade.
3: Eu queria aproveitar e fazer um gancho disso, que eu ia perguntar lá na frente, vamos aproveitar teu gancho. Como que vai ser isso? Como que foi pensado fechar essa quadra em frente ao Guaíra? Quanto tempo vai demorar para isso acontecer? Qual que é a ideia por trás disso?
5: Tá, a ideia, na verdade, já foi ano passado de trazer isso dentro do projeto do Natal. A gente viu a importância da integração e uma dificuldade dos usuários realmente

0: um novo espaço ali de intervenção cultural realmente para a cidade, né? Reconhecendo.
1: Essa então é a coordenadora executiva do programa Curitiba de Volta ao Centro, Tatiana Turra. Você está ouvindo o programa Cidade é Sua. Eu sou Felipe Armata. Estamos fazendo uma edição especial com um compilado de alguns dos melhores momentos da Cidade é Sua. Vamos ouvir também agora o secretário de Estado da Copa de 2014 em Curitiba, Mário Celso Cunha, trazendo algumas peculiaridades de como foi para trazer a Copa do Mundo em Curitiba. Vamos ouvir. Qual foi o primeiro dia que te convidaram? Porque era uma secretaria que não existisse, né? Eu queria que você falasse um pouco disso. Como é que foi para criar essa secretaria da Copa e como é que você foi chamado?
2: Eu era vereador de Curitiba e presidente da comissão da Copa. Então, quando o governador Beto Richa assumiu o governo, ele convidou o Roman para secretário de esporte e queria uma secretaria específica para a Copa. E aí criou a Secretaria da Copa, a Secretaria FIFA Copa 2014, e me convidou. E evidente que eu fiquei entusiasmado e assumi essa responsabilidade, que não foi fácil. Realmente era muito difícil você conseguir reunir as pessoas, você fazer as pessoas acreditarem no projeto. E o nosso primeiro desafio foi conseguir o local, o estádio, que a FIFA, ela tinha uma série de exigências, né? Então nós começamos a pesquisar, porque a CBF indicou alguns locais e consultou alguns clubes. Então, foi consultado aqui o Atlético, o Curitiba, o Cascavel, o Londrina, o Operário de Ponta Grossa, vários clubes. Ninguém queria assumir, porque o investimento era muito alto, as exigências eram muito grandes. E o Atlético Paranaense também não queria, também contestou, e foi difícil. Quando o Mário assumiu, aí ele resolveu fazer, desde que fizesse o acordo tripartite, esse acordo do Estado com a Prefeitura e com o Clube Atlético Paranaense. Esse acordo tripartite que gerou depois o potencial construtivo e uma série de outras ações para poder contrabalançar. Mas realmente o prejuízo inicial foi muito grande.
1: E para começar a entender um pouco isso, quando você entrou, então Curitiba já era sede ou ainda estava negociação se Curitiba deveria entrar ou não?
2: Não, não, não. Na verdade, em maio de 2007 começou todo o processo, toda a documentação da Copa, em 2007. Em 2009 que a sede foi anunciada. Nós estávamos no Parque Barigui quando o telão lá anunciou que Curitiba seria a sede. Em 2010 que veio o convênio tripartite, depois de 2010 também teve o potencial construtivo. Em 2011 foi iniciada as obras da arena, depois o BNDES também entrou com recursos, né, de empréstimo. A liberação aconteceu em 2013, a liberação oficial. Depois tivemos dois jogos, né, um com o time do Malucelli, Jota Malucelli, foi um empate de 0-0. Depois tivemos um jogo do Corinthians Paulista, o Corinthians ganhou 2-1, o gol do Atlético foi do Adriano, que estava na época no Atlético, né? Então, ali começou todo o processo. Então, na verdade, eu entrei bem nesse, no dia que foi anunciada a sede da Copa, ali o Beto já tinha me convidado para ser o secretário.
1: E essa questão do acordo tripartite talvez seja um dos pontos de maior polêmica naquele começo e que a gente via as maiores discussões. Muita gente dizendo se a prefeitura e o governo deveriam entrar ou não, qual seria a responsabilidade. Como é que foi para fazer essa articulação e como é que foi para você? Para você desde o começo estava claro que deveria ser assim ou poderia ser de uma outra forma?
2: Não, eu achava que era o caminho. Era o caminho, era esse. O potencial construtivo poderia ajudar. Ele depois não foi tão forte como a gente imaginava, né? Em termos de valores, né? Poderia ser muito maior. O presidente do Curitiba, depois o Wilson, reclamou também que queria o potencial também, só que o potencial era específico para a Copa do Mundo. Então houve realmente essas divergências, né? Mas acabamos acertando tudo e o próprio clube também conseguiu, com a ajuda da prefeitura, desapropriar algumas áreas perto no entorno do Atlético, né? Do lado do estádio, tinham 10 imóveis ali que foram desapropriados, né? Então, de cara, 4 ou 5 pessoas aceitaram a negociação, outros tiveram que ir para a justiça. Então, na justiça, o Atlético teve ganho de causa, como também houve acerto com o colégio. Tinha um colégio ali que era a metade da arena, era num colégio. Era o colégio que foi depois pro Sr. Armindo, negociou com o Atlético e acabou com a nossa também intervenção, acertando a saída para uma outra área.
1: E aí teve vários desdobramentos depois, até salvo engano, acho que a última atualização foi em 2023, que houve um acordo ali entre o governo, o Atlético e a prefeitura sobre esse convênio da Copa. Você continuou acompanhando essa situação depois até o fim?
2: Sim, todo acompanhamento junto com o Cássio Taniguchi, que era o secretário de planejamento, e nós ficamos acompanhando todo o processo, inclusive o financiamento pelo BNDES.

0: BNDES, o financiamento pela Fomento, né? A princípio era 128 milhões orçado. O Atlético passou para 200 e pouco, depois chegou em 300, eu sei que finalmente estava em 360 milhões.
1: Mas daí nisso tem uma polêmica que te envolve. Eu lembro que teve um vídeo teu em 2010, numa reunião do Conselho Deliberativo do Atlético, de você falando que o Atlético não precisaria pagar. Por que que você falou isso aquela vez? Como é que foi isso?
0: Não era secretário, né? Então, como vereador, eu estava defendendo a tese de que nós queríamos a arena. E a diretoria da época, né? Não era o Mário ainda, essa diretoria era contra. Eu falei, pô, vocês estão brincando, vamos fazer a arena e depois fazemos a negociação. A pagar é questão de negociação, de conversa, e acertamos na frente. E o pessoal interpretou errado, e claro que o pessoal de outros clubes que era contra, porque eu era conselheiro do Atlético e vereador, e mesmo politicamente os adversários exploraram isso, e a Gazeta entrou nessa, e a Gazeta pôs a manchete como o vereador diz que vai dar o calote na arena. Eu nunca falei em calote, não houve essa palavra, né?
1: E aí você falou da parte das desapropriações, vamos entrar nessa fase de obras ali, né? As obras começam efetivamente, eu lembro também de uma coletiva de imprensa que estavam todos os órgãos envolvidos, prefeitura, governo também, falando daquele momento do começo das obras. Eu lembro de uma declaração do Petralha falando que aquilo ali era uma catedral. Eu queria que você falasse como é que foi o processo das obras e se em algum momento você sentiu que talvez não desse tempo.
0: Eu tinha confiança sempre acreditei, porque o Mário é meio corajoso, né? Ele é meio visionário e ele sempre acreditou. Nos momentos que ele claudicou, digamos, né? É porque ele queria negociar, eu sentia isso, ou negociar com o Estado, ou negociar com a Prefeitura, então aquelas ameaças, ele tinha certeza que ia dar certo, ele tinha certeza, convicção, mas ele jogava isso na mídia, na imprensa, para colocar dúvida e para que o pessoal pudesse ou diminuir o valor do orçamento ou aumentar o número de parcelas. Então, essa era a negociação. E as obras estavam em andamento, as obras tinham continuidade, tanto é que o Bebeto, o Ronaldo, que eram do CEO da CBF, eles vinham acompanhando, eles vinham aqui toda hora. Eu tive, eu acho que umas 300 reuniões com o Cafu, com o Bebeto, com o Ronaldo, com o Baca, que era o chefão da CBF na época, o Ricardo Teixeira. Eu cheguei a dar o título, estadão honorário, para o Ricardo Teixeira. Dei o título para ele na Câmara, trazendo ele, que era mais uma maneira também de você deixar simpática. E estive várias vezes com o presidente da FIFA, né? Quando ele veio do Brasil, todas as vezes que ele veio, eu ia lá, conversava com ele, abria um diálogo, mostrando que a arena ia ficar pronta. Claro que ameaças existiam, porque tinha outras sedes, nós tínhamos 12 sedes, né? Definidas, mas duas ficaram de fora e pressionaram muito, que era Goiânia e Florianópolis.
1: E aí tem um momento emblemático também, eu também estava nessa coletiva, a gente cobriu tudo isso, teve um momento que a FIFA veio fazer uma vistoria na Arena da Baixada, foi a imprensa toda junta, e o secretário da FIFA, Jerome Balk, fez uma entrevista coletiva que foi muito marcante para a época, que mexeu com todo mundo, que ele falou que Curitiba era a sede mais atrasada. Eu queria que você, naquele momento então das obras, eu queria que você falasse como é que foi esse momento, quando ele vem e anuncia que era a sede mais atrasada para fazer a Copa.
0: Ele estava com a razão, porque realmente as obras estavam atrasadas, né? Naquela época ainda tinha a desapropriação das casas, não tinha sido total, estava ali com parece que 7, 8 casas para serem retiradas, mas 3 ou 4 estavam atrapalhando, e o colégio também demorou para sair. Então, claro que tudo isso atrasou, as obras foram atrasadas, né? O Jerome Valk, ele tinha razão naquela época, né? E ele trouxe todo o staff dele, veio o diretor de estádios, né? Também junto com ele, veio o secretário-geral que também acompanhava ele, que era assessor do secretário-geral, que era o Jerome Valk. Então, houve todo esse processo. Depois nós tivemos uma reunião logo em seguida em Salvador, que foi muito boa a reunião também, tivemos uma reunião também no Recife, e nessas reuniões a gente já mostrou, levava os dados, né? E a gente levava toda a documentação da arena, e eles viam que estávamos avançando, mas assim mesmo o Jerome Valk estava meio chateado com aquela demora, e fez ameaças, até que marcou uma reunião pro Costão do Santinho, que veio todo o pessoal da FIFA, né? Ali toda a imprensa, a mídia foi também para cobrir, para ver se ele tirava ou não Curitiba. Estava definido que tirava. E aí eu estava numa reunião na sede da Arena, na antiga ali, os escritórios que eles fizeram improvisados e tal, enquanto fazia a construção, as obras, tinha o segundo andar, a sala do Mário, e embaixo tinha uma sala de reuniões. Eu estava na sala de reunião, eram quase 14 horas, né? Quando me ligaram lá de Floripa, eu era o Baca, o CEO da CBF na época, né? Para a Copa, e ele falou: Mário, venha já para Floripa, porque nós vamos tirar, eles vão tirar a sede de Curitiba. Ou tem que vir já, ou essa sede não vai ser efetivada. Eu falei: olha, são 14h, a reunião marcada para as 3h, não, a gente atrasa e faz a reunião às 4h. Eu falei: ó, assim mesmo é difícil, vou tentar. Aí estava o Reginaldo também, que era secretário municipal. Falei: Reginaldo, estão me chamando lá para Floripa, vamos junto? Então, claro, vamos junto. Aí eu liguei pro chefe da Casa Civil e falei pro coronel, estou precisando urgente do avião do governador, preciso ir para Floripa. Então ele falou: Mário, ele chegou, o avião tá aqui no aeroporto Bacaxiri, o piloto saiu, foi almoçar e tal, mas pode deixar que eu localizo e mando ele lá para o aeroporto. Eu estava saindo, o Mauro Oso falou: onde é que você vai? Falei: eu estou indo para Floripa, Curitiba pode ser tirada como sede. Não, mas isso é um absurdo, vai lá com o Mário que fala com você. Eu falei: não vou, não dá tempo. Não, vai lá, sobe lá. Eu falei: então só vou dar um alô. Subi na sala dele, falei: ô Mário. Ele falou: não, senta aí. Eu falei: não, eu tô indo pra Floripa. O que você vai fazer? Eu falei: tá lá a reunião da FIFA e Curitiba corre o risco. Posso ir junto? Eu falei: claro que pode, você é o presidente do clube, ótimo, vamos então. Foi comigo no carro que eu tinha do governo na época, fomos até o Bacaxiri, chegou lá, só tinha um caravan à disposição. Ele falou: você tá louco, o cara não chega lá. Falou com o Eloy, que é o dono da Elisul. Falou: Eloy, eu preciso de um jato. Preciso de um jato, é o melhor que você tiver aí. E daí foi lá, já arrumou na hora um jato. Aí fui eu, o Mário Celso Petralha, o Reginaldo, e nós três com o piloto e fomos embora, fomos voando.
1: Foi esse dia? Vamos contar essa história.
0: Hã?
1: E aí como é que foi quando chegou lá?
0: Não, no ar, quando nós estávamos voando já, alguém me ligou, não sei se foi minha secretária, alguém me ligou do gabinete, dizendo: Mário, avisaram que o espaço aéreo de Floripa, naquela região do Costão do Santinho, está fechado. Não entra aeronave, não sai aeronave, e nós tivemos que parar no aeroporto e pegar um helicóptero para ir para lá. Eu falei: não, mas não pode, não tem jeito. Eu peguei, aí era minha secretária que eu pedi para ela o telefone do ministro da aeronáutica na época, e o Roberto, o assessor dele, era o ex-presidente do Sindacta, aqui do comandante do Sindacta, o Roberto, o brigadeiro Roberto. Liguei para ele em Brasília e ele me atendeu. Eu falei: brigadeiro, nós estamos numa situação difícil, estou aqui no ar, estou com o presidente do Atlético, o secretário municipal também está com a gente, nós vamos para o aeroporto de Florianópolis e de lá já tem um helicóptero nos esperando, só que o espaço aéreo está fechado e a gente precisa abrir. Não, mas a FIFA que mandou fechar. Eu falei: eu estou sabendo, mas nós vamos ter essa reunião com a FIFA. Ele falou: então pode ir para lá que eu vou mandar abrir, pode ir, o espaço aéreo vai estar liberado para o teu helicóptero. Tá bom. Aí chegamos lá, o rapaz do aeroporto falou: olha, vocês não vão conseguir chegar porque tá falando, já falei com o brigadeiro, falei com o Ministério da Aeronáutica, tá liberado, nós podemos voar. Aí então tá bom, subiu e voamos, chegamos lá, eram 4h e pouquinho, já passou das 4h, já estavam começando a reunião. Aí nós três subimos, se arrumaram na bancada o lugar, falei em nome do governador, o Reginaldo em nome do prefeito e o Mário em nome da Arena, do Atlético. E demos a garantia tanto do governo, da prefeitura, como da Arena, que ia ficar pronto. A imprensa, a mídia foi também para cobrir, para ver se ele tirava ou não Curitiba. Estava definido que tirava. E aí eu estava numa reunião na sede da Arena, na antiga ali, os escritórios que eles fizeram improvisados e tal, enquanto fazia a construção, as obras, tinha o segundo andar, a sala do Mário, e embaixo tinha uma sala de reuniões. Eu estava na sala de reunião, eram quase 14 horas, né? Quando me ligaram lá de Floripa. Eu era o Baca, o CEO da CBF na época, né, para a Copa, e ele falou: Mário, venha já para Floripa, porque nós vamos tirar, eles vão tirar a sede de Curitiba. Ou tem que vir já, ou essa sede não vai ser efetivada. Eu falei: olha, são 14h, a reunião marcada para as 3h, não, a gente atrasa e faz a reunião às 4h. Eu falei: ó, assim mesmo é difícil, vou tentar. Aí estava o Reginaldo também, que era secretário municipal. Falei, Reginaldo, estão me chamando lá para Floripa, vamos junto? Então, claro, vou, vamos junto. Aí eu liguei para o chefe da Casa Civil e falei para o coronel, estou precisando urgente do avião do governador, preciso ir para Floripa. Então ele falou, Mário, ele chegou, o avião está aqui no aeroporto do Bacaxiri, o piloto saiu, foi almoçar e tal, mas pode deixar que eu localizo e mando ele lá para o aeroporto. Eu estava saindo, o Mauro Oso falou, onde é que você vai? Falei, eu estou indo para Floripa, Curitiba pode ser tirada como sede. Não, mas isso é um absurdo, vai lá com o Mário que fala com você. Eu falei, não vou, não dá tempo. Não, vai lá, sobe lá, sobe lá. Eu falei, então só vou dar um alô. Subi na sala dele, falei, ô Mário. Ele falou, não, senta aí. Eu falei, não, eu estou indo para Floripa. O que você vai fazer? Eu falei, está lá a reunião da FIFA e Curitiba corre o risco. Posso ir junto? Eu falei, claro que pode, você é o presidente do clube, ótimo. Vamos então. Foi comigo no carro, carro que eu tinha do governo na época. Fomos até o Bacaxiri. Chegou lá, só tinha um caravan à disposição. Ele falou, você tá louco, cara, nós não vamos chegar lá. Falou com o Eloy, que é o dono da Elisul. Falou, Eloy, eu preciso de um jato. Preciso de um jato, é o melhor que você tiver aí. E daí foi lá, já arrumou na hora, um jato. Aí fui eu, o Mário Sass Petralha, o Reginaldo, e nós três com o piloto e fomos embora, fomos voando.
1: Foi esse dia? Vamos contar essa história.
0: Hã?
1: E aí, como é que foi quando chegou lá?
0: Não, no ar, quando nós estávamos voando já, alguém me ligou, não sei se foi minha secretária, alguém me ligou do gabinete, dizendo, Mário, avisaram que o espaço aéreo de Floripa, naquela região do Costão do Santinho, está fechado. Não entra aeronave, não sai aeronave, e nós tínhamos que parar no aeroporto e pegar um helicóptero para ir para lá. Eu falei, não, mas não pode, não tem jeito. Eu peguei, era minha secretária que eu pedi para ela o telefone do ministro da aeronáutica na época, e o Roberto, o assessor dele, era o ex-presidente do Sindacta, aqui do comandante do Sindacta, o Roberto, o brigadeiro Roberto. Liguei para ele em Brasília e ele me atendeu. Eu falei, brigadeiro, nós estamos numa situação difícil, estou aqui no ar, estou com o presidente do Atlético, secretário municipal também está com a gente, nós vamos para o aeroporto de Florianópolis e de lá já tem um helicóptero nos esperando, só que o espaço aéreo está fechado e a gente precisa abrir. Não, mas a FIFA que mandou fechar. Eu falei, eu estou sabendo, mas nós vamos ter essa reunião com a FIFA. Ele falou, então pode ir para lá que eu vou mandar abrir, pode ir, o espaço aéreo vai estar liberado para o teu helicóptero. Tá bom. Aí chegamos lá, o rapaz do aeroporto falou, olha, vocês não vão conseguir chegar porque tá falando, já falei com o brigadeiro, falei com o Ministério da Aeronáutica, tá liberado, nós podemos voar. Aí então tá bom, subiu e voamos, chegamos lá, eram 4 e pouquinho, já passou das 4, já estavam começando a reunião. Aí nós três subimos, se arrumaram na bancada o lugar, falei em nome do governador, o Reginaldo em nome do prefeito e o Mário em nome da Arena, do Atlético. E demos a garantia tanto do governo, da prefeitura, como da Arena, que ia ficar pronto. Aí o Jerome Volk, depois de uma série de colocações e tal, ele falou, então eu quero aqui acreditar no que vocês estão falando e confirmar a sede do Atlético, a sede de Curitiba será a Arena da Baixada.
1: Esse foi o momento mais delicado?
0: Mais delicado. Eu acho que porque eles queriam jogar ou para Floripa ou para Goiânia. Um dos dois ia pegar a sede. Então nós conseguimos essa aprovação e a partir dali a arena decolou. Realmente as obras foram aceleradas, né? E deu tudo certo.
1: Transamérica agora é TMC, eu sou Felipe Armata, esse é o programa Cidade é Sua. A gente ouviu agora então o secretário de Estado da Copa 2014, Mário Celso Cunha, e pra gente fechar, a gente ouve agora o secretário de Segurança Pública do Paraná, Coronel Hudson Leôncio Teixeira, falando um pouco da situação da segurança pública no estado e um pouco a relação também dele com as forças de segurança. Vamos ouvir. Havia uma expectativa aí de pela primeira vez ir pro legislativo, disputar um cargo deputado. O que aconteceu? Qual foi a ideia de ir para deputado e depois voltar para a Secretaria de Segurança?
2: Houve na verdade uma conversa com o governador, né? O qual quem é o meu comandante, né? E pediu para que eu ficasse à disposição para qualquer movimentação política, se fosse necessária, né? Tanto para deputado federal, quanto para senador e até mesmo para vice, meu nome também foi cogitado. E eu fiquei à disposição dele, como estou até hoje, né? À disposição. E passaram-se esses 3 meses, eu fiquei ali na Casa Civil, ajudando no assessoramento na pasta de segurança, dando algumas sugestões, ajudando também na construção do plano de governo de segurança pública também. E agora eu retornei, né, há 2 semanas, o Coronel Sansão esteve no meu lugar, pessoa da qual eu só tenho elogios e fez um bom trabalho. e continua comigo na secretaria. E voltei agora há 2 semanas e estou novamente na secretaria, que é algo assim que eu me identifico muito, gosto muito do que faço e estou à disposição do governo.
1: São poderes diferentes, né? A gente já viu até em outros estados essa movimentação, às vezes, entre dois poderes. O que que te toca mais, estar numa secretaria ou estar no legislativo, caso houvesse oportunidade?
2: Olha, a oportunidade, ela existiu, né? De fato, existiu e tenho certeza que, com a aceitação popular, eu seria eleito, né? Tenho certeza disso. Pelo trabalho que nós fizemos com a segurança, com todas as polícias, que não foi só um trabalho meu, todo investimento que o governador Ratinho fez, permitindo essa ascensão na segurança pública. Mas, na verdade, eu não fui para outro poder. Eu estava à disposição do governo ali no Poder Executivo, mas eu não me atraio. O Poder Legislativo, ele é essencial, né, para o povo, em especial para a segurança. Nós temos pessoas que nos representam muito bem lá. Não tivemos nenhum problema nesse ano. E nos anos que estive à frente da secretaria, nossos projetos foram todos acolhidos pela Assembleia Legislativa, foram todos defendidos e presumo que serão para frente, né? Com pessoas que estão tentando uma reeleição e novos nomes também. Temos grandes nomes, temos delegados de Polícia Civil, os quais novos que eu apoio, e outros policiais também que apoio, e outras pessoas também da área social e da área de segurança. Mas eu entendo que no executivo, com o executivo eu me identifico mais, né? Porque a gente coloca a mão na massa, a gente faz com o apoio do legislativo, então me vejo na condição de secretário mais útil para a sociedade.
1: E aí vamos aproveitar alguns ganchos de coisas que estão acontecendo. Recentemente foi divulgado o Anuário Brasileiro de Segurança Pública. A gente vai aproveitar e desdobrar alguns dados do Paraná aqui, entendendo um pouco, e deixa a gente até entender um pouco de como está o trabalho na secretaria. Vamos começar com o número de mortes violentas. Houve uma redução no Paraná, né? Então, quando a gente olha os dados ali na comparação de 2024 para 2025, em 2024 foram 1.663 mortes, em 2025 foram 1.270. Quando a gente olha os números de homicídios dolosos, né, esse número mais específico, o latrocínio também caiu de 61 para 48. A que o secretário atribui essa queda?
2: Olha, primeiro, o Paraná, ele foi o anuário identifica o Paraná como o terceiro estado que mais reduziu mortes violentas. Reduziu em média 24%, redução de mortes, enquanto que no Brasil a média é de 10%. Então foi o terceiro estado. E nós estamos vindo um decréscimo de mortes, né? Desde 2018 nós tínhamos uma média de seis homicídios por dia, sem contar o latrocínio, sem contar outras mortes, só falando de homicídio doloso. E hoje nós reduzimos em quase 50% isso no estado do Paraná. Uma média de 3 pessoas, né? Gostaríamos que não fosse nenhum, mas uma média de 3 pessoas morrem vítimas de homicídio no estado do Paraná, em todo o estado do Paraná. Nós tivemos quase de cada 10 municípios, para cada 10 municípios, em 7 municípios, nós não tivemos homicídios ou tivemos apenas um. O que quer dizer, dos 399 municípios, nós tivemos 164. No ano passado, 164 municípios onde não houve nenhum homicídio. Veja quão importante é isso. E também em 99 que tivemos apenas um. Então, somando os dois, 66% do estado do Paraná nós não tivemos homicídio ou tivemos um. E a gente vem tratando dessa diminuição. A média do Brasil de homicídios, né, para 2030, a taxa de homicídios tida como meta é de 16 homicídios para 100 mil habitantes. O Paraná já está em menos de 10. A nossa meta é chegar a 12 para 100 mil. Nós já estamos em 9,9 para 100 mil, menos de 10 pessoas. E queremos reduzir ainda mais esse número aí com bastante empenho, bastante tecnologia e bastante integração entre as forças.
1: E o secretário deu esse dado aí de que 66% das cidades não tiveram nenhum homicídio. Aonde esses homicídios, então, se concentram? Que regiões do Paraná que estão mais complicadas e precisam de um trabalho maior?
2: Grandes centros, né, que são pontuados pela uma operação. Na verdade, nós temos a Operação Cidade Segura. Então, nós nos reunimos, né, quinzenalmente, mensalmente, avaliando os índices de cada cidade. Cada delegado de polícia, cada comandante de polícia, ele traz esses índices e nós trabalhamos pontualmente. Muitas vezes, difere um município, difere de outro. Em alguns municípios, por exemplo, as mortes são decorrentes do tráfico de drogas. Para o tráfico de drogas, você tem um remédio, que é a polícia com inteligência, investigações de polícia civil, trabalho em conjunto com a polícia militar, com o Ministério Público e vocês fazem operações direcionadas para combater o tráfico. Por outro lado, nós temos vários outros municípios que nós temos morte corrente de desinteligência ou de crimes de ímpeto, né? A pessoa com uma faca na rua, ou um morador de rua, enfim, naquele momento, sob efeito de álcool ou de droga, ele comete homicídio. Para isso, nós precisamos de policiamento ostensivo, fazendo abordagem, retirando facas, retirando bebidas alcoólicas, operações AIFO, né, em distribuidoras de bebida, em postos de gasolinas que vendem bebida e permite, o que não é permitido, né, permite o consumo de bebidas alcoólicas nos postos. Então a gente trata disso. Nós temos os dados, temos as regiões, mas eu costumo não, as pessoas podem acessar isso se quiserem, não passar isso para não gerar uma sensação de insegurança naquela área, e a área que nós estamos trabalhando, então as pessoas podem ficar tranquilas em relação a isso, mas são grandes centros onde há a maior concentração.
1: Então tem essa questão dos grandes centros, eu queria que o secretário falasse um pouco de como são esses crimes na região de fronteira, como está o Paraná no momento.
2: Olha, o Paraná, ele é o estado, já foi recordista duas vezes da apreensão de drogas. Então, nós apreendemos mais drogas que o Mato Grosso do Sul e que outros estados. Então, nós até pela condição geográfica, então o governo investiu muito no Batalhão de Fronteira, investiu muito na aquisição de equipamentos, de helicópteros que fazem as fronteiras, de drones, no DENARC, da Polícia Civil também, que é responsável a repressão ao narcotráfico, enfim. E graças a isso, né, nós temos apreensões que aumentaram em mais de 400% desde 2018. É importante salientar também que essas drogas, elas passam pelo Paraná, para o modal viário, mas não, grande parte delas não ficaria no Paraná, nós sabemos disso. Seriam distribuídos para outros estados. Então veja o quanto as operações de segurança pública no estado do Paraná refletem também na segurança do país.
1: E aí, voltando um pouco para os números, a gente falou ali dos homicídios dolosos, né, quando há a intenção de matar, que é uma queda, mas é um número ali de 1.270. Quando a gente olha para latrocínio, né, que é o roubo seguido de morte, ou morte seguida de roubo, cai de 61 para 48. Por que esse número é tão mais baixo que o homicídio doloso? Às vezes o homicídio doloso pode ter um latrocínio embutido ali. O que diferencia para o número ser tão mais baixo?
2: O latrocínio é o roubo seguido de morte, né? Então, é onde ocorre a reação da vítima, onde ocorre qualquer situação em que, né, leve aquele marginal a cometer esse crime, né? Ele não só rouba como ele mata a pessoa, mas assim, nós viemos de uma redução desses crimes de latrocínio, de lesão corporal seguida de morte. Nós estávamos numa taxa de 18 para 100 mil, né? E nós reduzimos de 15 para 100 mil. Nós conseguimos reduzir bastante, né, esse número de mortes, enquanto que no Brasil a taxa é de 9 para 100 mil. Então, ao inverso do que eu falei anteriormente, né, no Paraná a gente tem reduzido muito esse tipo de crime também. É importante salientar a elucidação dos crimes do Paraná. Então, nós temos um trabalho muito efetivo, né, em especial por parte da Polícia Civil. Obviamente que ela tem todo um apoio também da Polícia Científica, que ajuda muito na elucidação. Mas em média, né, a elucidação do Paraná, ela é em 72%. Mas em alguns municípios, algumas regiões, passa de 90% as elucidações dos homicídios do estado do Paraná. Então é algo assim, comparado com países de primeiro mundo, comparados com o FBI, o Paraná tá nesse ranking de competitividade saudável, né, obviamente, com esse pessoal.
1: E aí, para a gente entender um pouco dessa questão da resolução, né, desses casos, isso tem a ver com chegar muito rápido no caso, a investigação depois, aonde que está esse gargalo que faz melhorar?
2: Isso começa desde o acionamento via 190, né? Desde o policial que atende a ocorrência, que tem treinamento e a sensibilidade para entender e ter o acesso às outras polícias, da viatura de polícia militar que chega no local, preserva o local de crime para que ele não seja alterado, do acionamento da polícia científica, que também faz a coleta de todos os vestígios, de todas as provas que ali são deixadas, dos equipamentos equipados, e com essa letalidade das nossas polícias, em especial da Polícia Militar, nós não tivéssemos uma redução de roubos, de homicídios de polícia. A polícia é muito proativa. Ele é ruim, né, para a pessoa que não entende. Não quer dizer que um estado X ou Y ele tenha menor taxa de roubos ou de furtos, enfim, que ele é um estado que isso não ocorre. Muitas vezes as pessoas não têm para quem registrar a ocorrência. não tem uma viatura na rua para registrar ocorrência, não tem uma viatura na rua para registrar uma violência contra a mulher. No Paraná não, a gente incentiva isso, a gente faz com que aconteça. E todos os casos de ocorrência de confronto são muito, muito bem apurados.
1: Esse foi o programa Cidade é Sua de hoje, até a próxima.
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5: Duas e um, bom dia. Vamos às principais manchetes do programa de hoje. A relação entre o ministro Alexandre de Moraes do Supremo Tribunal Federal e o ex-banqueiro Daniel Vorkaro do Banco Master ganhou novos desdobramentos com a divulgação de mensagens, encontros entre os dois e detalhes de um contrato de 131 milhões de reais entre o banco e o escritório da esposa do ministro. A investigação também revelou que os filhos de Moraes receberam cartões de crédito do Banco Master com limite de 300 mil reais. O caso envolve também a participação de Moraes no Fórum Jurídico Londres-Brasil, evento financiado por Vorkaro, além de pedidos do ex-banqueiro para que o ministro intercedesse junto à Polícia Federal e à Procuradoria-Geral da República. André Mendonça retirou o sigilo da investigação, enquanto a PGR pediu a anulação do caso. Candidatos à presidência criticaram o ministro Alexandre de Moraes após a divulgação das informações. Flávio Bolsonaro e Romeu Zema defenderam a saída de Moraes do STF. Outros candidatos também cobraram explicações sobre o caso, enquanto Lula não comentou o caso. No entanto, o líder do governo federal na Câmara dos Deputados, Paulo Pimenta, defendeu que as denúncias relacionadas ao Banco Master sejam investigadas de forma ampla. Sem citar nome de Moraes, Pimenta afirmou que nenhuma denúncia deve deixar de ser apurada, independentemente de quem sejam os personagens envolvidos. O Tribunal Superior Eleitoral autorizou a retomada da campanha presidencial de Renan Santos, do Partido Missão, após suspender parte das atividades por causa de perfis de redes sociais não informados à Justiça Eleitoral. A campanha poderá voltar a fazer propaganda digital, receber recursos do fundo eleitoral e participar de debates, mas Renan terá 72 horas para explicar a situação. O descumprimento pode levar ao indeferimento da candidatura. Renan Santos anunciou que vai pedir o impeachment do ministro Dias Toffoli do Supremo Tribunal Federal. O Supremo Tribunal Federal marcou para setembro o julgamento do recurso apresentado pela defesa de Eduardo Bolsonaro contra a condenação de 4 anos e 2 meses de prisão. O caso vai ser analisado pela primeira turma entre os dias 11 e 18 de setembro. A defesa pede a revisão da pena e aponta falhas na decisão que condenou o ex-deputado por coação no curso do processo. O Senado aprovou a indicação de Rodrigo Pacheco para o Tribunal de Contas da União, com 63 votos favoráveis e 4 contrários. Pacheco vai ocupar a vaga de Bruno Dantas, mas ainda precisa da aprovação da Câmara. O TCU fiscaliza a aplicação do dinheiro público federal. O Congresso aprovou um programa de incentivos fiscais para a instalação de data centers no Brasil. O texto agora segue para a sanção do presidente Lula. A medida reduz impostos sobre equipamentos, mas exige também investimentos em pesquisa e uso da capacidade dos centros do país. A previsão é de que até 7,2 bilhões de reais em renúncias fiscais entre 2026 e 2028. 2:04 pelo horário de Brasília. Muito bom dia a você que sintoniza a TMC. O Ibovespa fechou em alta de 1,30% nesta terça-feira e chegou a superar os 180 mil pontos durante o pregão, com forte entrada de investidores estrangeiros. O dólar caiu 0,47% para R$ 5,15, enquanto as ações da Petrobras subiram mais de 4% com a alta do petróleo. E a União Europeia vai suspender as importações de carne do Brasil a partir desta quinta-feira por falta de garantias sobre as regras para uso de antimicrobianos nos animais. A medida afeta principalmente a carne bovina, um dos principais produtos brasileiros vendidos ao bloco. A União Europeia ainda não informou quando a suspensão poderá ser encerrada. E vamos ao noticiário internacional. Os Estados Unidos iniciaram novos ataques contra posições da Guarda Revolucionária do Irã. A ofensiva aconteceu após ataques contra navios no Estreito de Hormuz. O Irã fechou a passagem para a navegação e ameaçou retaliar. A escalada também fez o preço do petróleo Brent subir nos mercados internacionais. Duas horas, seis minutos pelo horário de Brasília. Muito bom dia a você que sintoniza a TMC. Vamos à previsão do tempo para todo o país nesta quarta-feira. Em Curitiba, o dia de sol com nuvens, não chove, com máximas de 19 e mínimas de 10 graus. Em São Paulo, o dia começa nublado e com possibilidades de garoa, viu? Tarde de sol com nuvens, máximas de 20 e mínimas de 12 graus. No Rio de Janeiro, a quarta é de sol entre nuvens, chove rápido durante o dia e à noite, máximas de 23 e mínimas de 18 graus. Em Belo Horizonte, o dia de sol com algumas nuvens e chuva passageira, máximas de 26 com mínimas de 18 graus. Em Brasília, o sol aparece entre nuvens, pancadas de chuva à tarde e à noite, máximas de 32 com mínimas de 21 graus. E para fechar em Recife, o dia de sol com nuvens, chove rápido durante a manhã, máximas de 30 e mínimas de 23 graus. No Dinheiro TMC desta semana, o tema é o poder de compra dos brasileiros. A alta nos preços, dos impostos e dos custos do dia a dia tem pressionado o orçamento das famílias e aumentado a sensação de que o salário continua praticamente o mesmo, mas sempre cada vez menor. Para falar sobre esse assunto, o Thiago Matheus conversa com o economista-chefe da APAS, Felipe Queiroz, e o economista Jason Vieira. Eles analisam os impactos da inflação no consumo, os principais produtos que ficaram mais caros e os desafios enfrentados por supermercados e consumidores para equilibrar custos, preços e demanda. O programa também aborda a reduflação, quanto produtos têm o seu tamanho, peso ou quantidade reduzidos, enquanto o preço é mantido ou até aumentado. Uma mudança que pode passar despercebida, mas pesa no bolso do consumidor. 2:07 pelo horário de Brasília, a gente acompanha esse bate-papo agora.
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7: Olá, um abraço para você que segue aqui na programação da TMC. Estamos chegando com o dinheiro que ajuda a cuidar do seu bolso, ajuda você a fazer as pazes com as suas finanças. É claro, estamos falando do nosso Dinheiro TMC. Eu sou o Thiago Matheus, estou sempre aqui com a Estela Ribeiro, que está de volta aqui ao comando numa próxima também. Mas vamos juntos nessa próxima hora para falar sobre o mundo das finanças e entender de um jeito simples, sem aquele economês que mais complica do que descomplica na nossa vida, né? No ar, então, portanto, o Dinheiro TMC. Tema de hoje, você sabe o que é reduflação? Já ouviu falar sobre esse fenômeno, sobre essa palavrinha? Ainda não? Então a gente vai explicar para você daqui a pouquinho. Porque no programa de hoje, a gente vai entender se o seu salário está encolhendo mesmo. Será que isso é verdade ou apenas uma percepção sobre o seu poder de compra? Por que que o brasileiro sente que cada vez mais ganha menos? Ou ganha a mesma coisa? Enquanto isso, o preço dos produtos vão lá para cima. Será que consegue comprar cada vez menos? O poder de compra está diminuindo mesmo? A gente vai falar sobre a reduflação, entre outros assuntos, inclusive reduflação que ocorre quando um item encolhe de tamanho, encolhe de peso, de quantidade, mas o valor também continua o mesmo. O valor de venda continua o mesmo, igual ou até maior. Então fala com a gente através do nosso WhatsApp, se você tem essa sensação, manda aí pra gente, 11972211001, para você em qualquer canto do nosso país. A gente começa aqui o programa recebendo hoje o economista-chefe da APAS, que é o Felipe Queiroz, que vai participar agora nesse primeiro bloco com a gente, para tentar explicar, para a gente tentar entender, né, Felipe, essa palavrinha de difícil, reduflação, e é claro também, o poder de compra do brasileiro. Seja bem-vindo aqui ao nosso Dinheiro TMC.
8: Muito obrigado, Thiago Matheus. É um prazer estar aqui na TMC, especialmente nesse quadro, e discutir um tema tão importante que envolve o dia a dia de todas as famílias, desde a dona de casa até aquela pessoa que vai esporadicamente no mercado, mas tem notado a diferença no seu dia a dia. Muito obrigado pelo convite.
7: A gente que agradece, Felipe, até porque basta uma ida, né, ao supermercado, basta você fazer uma compra, seja pela internet, seja presencialmente, para o pessoal ficar abismado, para o pessoal ficar em choque aí com o preço das coisas cada vez mais. E a pergunta, a primeira que eu já te faço, já logo com o pé na porta, sim, Felipe, brasileiro realmente está levando menos produto para casa? Ou essa sensação aí de perda do poder de compra, ela é maior do que os números acabam mostrando?
8: Olha, o que acaba acontecendo é que nós estamos passando por um processo inflacionário, que está numa tendência de queda, mas isso inegavelmente afeta o orçamento familiar e itens que são sensíveis na cesta de consumo das famílias, esses que tiveram uma oscilação maior de preços no período recente. Então, temos desde a carne bovina, o café, o azeite, o leite, todos esses produtos ao longo dos últimos 12 meses, os últimos dois anos, uhum, principalmente, sofreram pressões inflacionárias por diferentes fatores, motivos, e isso impactou as famílias, o orçamento familiar. Mas o importante é observar que esse impacto sobre o orçamento, ele varia de acordo com a classe social. As famílias de menor renda dependem e despendem uma parcela maior do seu orçamento com o supermercado, uhum, e acaba sendo aquelas que sentem mais no bolso.
7: São as mais afetadas, né?
8: Mas estamos observando um processo acomodatício da inflação, ou seja, alguns produtos não estão aumentando como vinham aumentando, numa tendência já de estabilidade, e outros já entraram numa tendência de queda, está recuando aí com as maiores quedas dos últimos meses e ao longo dos últimos anos, como é o caso, por exemplo, do café, que após uma alta de 2023-24, 25 e início de 26 agora, está caindo mês após mês.
7: Ô Felipe, a gente vê também, basta abrir redes sociais hoje, né, que tem aos montes, e eu tô falando da informação verdadeira mesmo, né, pesquisas que acabam mostrando, a gente vê aí nos veículos de comunicação e tudo mais, até um gráfico, uma arte sobre o poder de compra do real, do brasileiro, né, que foi caindo desde a criação do Plano Real de 94 para cá. A dúvida que eu tenho, como leigo, e você explica melhor, com certeza, para todo mundo que está ouvindo a gente, isso é uma coisa normal aí para a humanidade, para os outros países, por exemplo. O dólar vai perdendo poder de compra também com o passar dos tempos? Isso é uma coisa só do nosso real? É um problema nosso? É um problema geral? Isso, com o passar dos tempos, é normal, podemos dizer assim, da perda do poder de compra? Ou é uma coisa que a gente tem que olhar com um pouquinho mais de cuidado, de medo, aqui para o nosso umbigo?
8: Questão interessantíssima, Thiago, porque na maioria das vezes a discussão nas redes sociais só mostra o poder de compra de R$100,
7: isso,
8: que era em 94, uhum, e quanto que ele vale agora esses mesmos R$100. Na economia nós temos dois grandes problemas. Um problema é a inflação e um problema pior ainda é a deflação. É quando os preços começam a reduzir de modo generalizado. E quem está nos assistindo pode até pensar, poxa, mas se o preço cai é bom, não é? Poxa, eu vou poder comprar mais. Mas isso retarda investimento, retardando investimento, retarda compras, e isso produz desemprego e faz a economia entrar num ciclo muito ruim, que é o ciclo de queda. E todas as moedas sofrem com esses dois problemas. Ao longo das últimas quatro décadas para cá, nós tivemos basicamente os países observando o processo inflacionário, que é a perda do poder de compra da moeda, exceto o Japão, que durante os anos 90 e os anos 2000 sofria continuadamente um processo de deflação. Era tanto que o Japão, ele tinha uma taxa de juros negativa para estimular o consumo, ou seja, se você tivesse dinheiro guardado no banco, você pagava para guardar o dinheiro no banco, ele ia perdendo poder de compra, tudo isso para estimular o consumo. E o que acontece é o seguinte, se olharmos só o real, que valia R$100 lá atrás e agora, inegavelmente falamos, perdeu o poder de compra. Mas temos que observar outras variáveis também, entre elas o salário mínimo. Que o salário mínimo, ele tem que acompanhar o poder, sim, de compra. Se temos um processo inflacionário que faz com que a moeda se desvalorize, o aumento da renda real por meio dos ajustes periódicos do salário mínimo e por meio da produtividade do trabalho, isso faz com que o poder de compra aumente. Tem uma pesquisa muito interessante do IBGE que acompanha todos os meses a massa salarial e o poder de compra das famílias. E ao longo de 2012 para cá, nós estamos observando no período atual que temos a maior renda real, ou seja, considerando o poder de compra de 2012 até agora, estamos no maior patamar. Mas isso varia de classe social, quanto que a inflação aumenta, até porque uma é a inflação de supermercado, outra é a inflação de quem compra um carro, outra é a inflação de quem vai viajar para fora, outra é a inflação dos combustíveis. E o conjunto da inflação desses produtos produz aí o índice geral, que é o IPCA, e os salários são ajustados nesse sentido.
7: Ó, isso que é aula para você, hein? E de graça aqui na programação da TMC, no nosso Dinheiro TMC. Só para contextualizar, né, Felipe? Em 1994, ano que foi lançado o real, o salário mínimo na época, em julho daquele ano, não dava nem R$65.
8: Exatamente.
7: Então, por isso que a gente está falando da comparação, o que equivalia a R$100 naquela época, o que equivale hoje, é claro, com o poder de compra do brasileiro, como o Felipe explicou aí, que vem caindo, mas com essa explicação, dentro talvez da normalidade. Felipe Queiroz, economista-chefe da APAS, que segue aqui com a gente. Vamos falar ainda de mercado, Felipe, antes da gente fazer um giro pelas praças, trazer os nossos ouvintes para participar. A gente fala também de matéria-prima, né? Transporte, energia.
8: Exatamente.
7: Acredito que tudo isso, obviamente, impacta no produto final, além da mão de obra, além dos impostos. Quais são os fatores que você consegue enumerar, os primeiros, talvez, que acabam impulsionando cada vez mais o preço daquilo que a gente vai consumir no mercado?
8: Olha, questão interessantíssima, porque dá uma impressão que o supermercado ele aumenta deliberadamente os preços.
7: Por vontade própria, né?
8: Exatamente. Não é isso. Ele sofre uma pressão enorme de toda a economia e é o último elo de uma extensa cadeia que vai do produtor rural até o consumidor final. Nós sofremos tanto em virtude de fatores internos relacionados à economia. Se dá uma geada, uma estiagem, isso afeta a produção, diminui a oferta de produtos e faz com que lá no produtor, no primeiro elo da cadeia, o preço desse produto aumente porque a oferta diminuiu. Mas temos os fatores macroeconômicos que influenciam também, por exemplo, o câmbio. Quando a taxa de câmbio, o câmbio se desvaloriza, há um estímulo muito maior da indústria e do exportador a exportar, mandar esse produto para fora e ajusta o preço no mercado local pelo câmbio. Então é uma inflação cambial que o consumidor final acaba pagando, que nós, os supermercados, não tem influência alguma. Uhum. E não pode, inclusive, atuar nesse sentido. Por isso que os fatores econômicos são importantes. Mas a guerra, os insumos, quando a taxa, o petróleo dispara. Então, hoje, nós sofremos efeitos da guerra no Irã, uhum, por exemplo, que disparou o preço do petróleo. E a dona de casa em São Paulo, no Rio de Janeiro, no Nordeste, em todas as praças que está sendo coberta agora, por exemplo, está sofrendo o impacto de fatores que nós não temos relação direta alguma.
7: E às vezes a gente até questiona, né? Fala assim, poxa vida, o café que a gente exporta lá para os Estados Unidos está mais barato para o americano do que para a gente. Gasolina também, mesma coisa. Ou seja, por conta dessas influências todas que você citou, né, Felipe?
8: Exatamente.
7: É complexo demais, mas aqui a gente desenrola para você. O Felipe Queiroz segue com a gente aqui, ele que é economista-chefe da APAS aqui no Dinheiro TMC. Mais uma pausa aqui no bate-papo para a gente rodar pelo nosso Brasil, já que o Felipe citou, então, as emissoras espalhadas aí pelos quatro cantos do país. Vamos começar com a região sul, então, tem uma das cestas básicas mais caras do país, inclusive, de acordo com órgãos de proteção aí ao consumidor. Por exemplo, itens como café, laticínios, até mesmo os produtos de limpeza, eles têm mudanças, inclusive, nas embalagens para tentar frear a alta nos preços. O Luiz Fernando chega mais direto de Curitiba com todos os detalhes.
9: Você vai ao supermercado, paga o mesmo valor no pacote de café ou na caixa de sabão em pó, mas sente que o produto acaba muito mais rápido. Não é impressão sua, é o seu salário que está encolhendo e o culpado tem nome, a reduflação. Esse processo acontece quando as marcas reduzem o tamanho, a quantidade ou o peso de um produto, mas mantêm o preço final na prateleira. Na prática, é um aumento de preço camuflado, para que o consumidor não tome um susto na hora de fazer as compras. Aqui no sul do Brasil, onde a cesta básica figura entre as mais caras do país, o consumidor sente o impacto direto ao passar pelo caixa. Dados dos órgãos de defesa do consumidor apontam que itens como chocolate, laticínios e até produtos de limpeza lideram as alterações de peso sem uma redução proporcional de preço. De acordo com o Lucas Desordi, que é professor de Ciências Econômicas da PUC Paraná, as empresas estão buscando minimizar custos para manter a margem de lucro, especialmente em produções de larga escala, o que gera confusão nas prateleiras.
10: É mais uma confusão que as empresas fazem mental para o consumidor no sentido dele estar no supermercado, né? E daí não se deparar que a inflação está vindo, eu estou conseguindo, esse preço estava igual ao que estava nos meses anteriores, tal, então eu vou comprar, mas não se dá conta que a embalagem mudou, né?
9: Biscoitos e chocolates com embalagens de 200 gramas passaram para 140 ou 120 gramas, uma redução de até 30% na quantidade pelo mesmo valor. Até o papel higiênico passa por esse processo. Rolos que mediam 30 metros foram reduzidos para 20. No caso do sabão em pó, as caixas de 1 quilo foram substituídas por versões de 800 ou 700 gramas. De acordo com o Código de Defesa do Consumidor, as empresas até podem alterar o peso ou o tamanho dos produtos, desde que avisem de forma clara na embalagem por pelo menos 6 meses. O problema é que o aviso costuma vir em letras miúdas que podem passar despercebidas pelo consumidor, como aponta o economista.
10: O consumidor, às vezes, ele não consegue filtrar todas as informações, né, e fazer todas as comparações necessárias. E se você sentir que houve uma redução significativa da quantidade na embalagem e o preço não, aí buscar um substituto, sem sombra de dúvidas.
9: Para não cair na armadilha da reduflação, a dica de ouro no supermercado é olhar o preço por quilo ou por litro na etiqueta da prateleira e não o valor cobrado pela reportagem. Dicas importantes para ficar de olho, com o bolso preparado para esse processo.
7: Valeu, Luiz. Um abraço para você. Obrigado pelas informações. Agora a gente vai para o estado de Minas Gerais. Os mecanismos do PROCON de Minas Gerais e de um novo projeto de lei ajudam o consumidor na hora das compras. É isso mesmo. O nosso repórter Júnior de Castro chega agora e explica tudo para a gente.
11: O Brasil apresenta hoje um momento delicado. O país tem dois processos que trazem ao consumidor a percepção de perda do poder aquisitivo. A inflação, que é o aumento dos preços dos produtos, e a reduflação, quando a manutenção do preço, mas a quantidade do produto reduz. Mas como você pode perceber isso? Quem explica é a Vanira Ferrari, economista e professora de gestão e negócios.
12: Isso é muito perceptível em pacotes de macarrão, pacotes de biscoito, onde você tem o mesmo preço, barras de chocolate, mas a quantidade que está na embalagem é menor. Então, para que o consumidor se proteja um pouco, é muito importante que ele observe bastante o preço com a quantidade do produto.
11: A reduflação atinge principalmente as famílias de menor renda. Segundo pesquisa do Orçamento Familiar, elas gastam 22% com despesas alimentares, enquanto famílias com maior renda utilizam cerca de 7,6%. Para Minas Gerais, esse impacto é ainda maior, especialmente por ser um estado com disparidade territorial muito grande. Por outro lado, de acordo com Marcelino Pereira, conselheiro do Conselho Regional de Economia, Minas tem elementos positivos para que o consumidor tenha uma maior percepção da reduflação.
13: E a gente tem mecanismos como o PROCON Minas, que tem procurado disciplinar de forma adequada a forma como os preços são colocados na prateleira. Além disso, aqui em Minas Gerais, a gente tem um outro elemento que ajuda a reduzir o problema da reduflação, que é um projeto de lei, número 6.009, que ele trata esse problema de redução de peso, volume, quantidade ou número de unidades de produtos comercializados no varejo. Então, o projeto, ele pretende obrigar os estabelecimentos a sinalizar junto ao produto, durante pelo menos 6 meses, a redução da quantidade, inclusive para comércio eletrônico.
11: É isso, a dica é prestar muita atenção na hora das compras para não levar gato por lebre.
7: Valeu, Júnior. Obrigado pelas informações. E a gente desembarca agora no Rio de Janeiro. O poder de compra do carioca, ó, diminuiu consideravelmente devido à alta nos preços dos alimentos e também dos custos fixos. A informação faz parte de uma pesquisa realizada pela Serasa em parceria com o Instituto Opinion Box. As informações chegam agora com a nossa repórter Júlia Novaes.
14: Segundo o estudo, as despesas com saúde e atividade física têm média nacional de R$ 540,00, com o Sudeste registrando os maiores gastos. O estudo apontou que para viver no Rio de Janeiro é preciso desembolsar em média R$ 3.340,00 por mês, mais que o dobro do salário mínimo. O valor, no entanto, está abaixo da média mensal nacional, estimada em R$ 3.520,00, e também inferior ao gasto médio registrado no Distrito Federal e em estados como Paraná, São Paulo, Santa Catarina e Tocantins. Despesas com supermercado, contas recorrentes e moradia concentram a maioria dos gastos dos fluminenses. No estado do Rio, além dessas despesas, destacam-se os gastos com transporte, com média de R$ 340,00, educação, em média, R$ 570,00, e saúde e atividades físicas, em média, R$ 550,00, valor acima da média nacional de R$ 540,00.
7: Valeu, Júlia, obrigado pelas informações. E uma realidade cada vez mais comum, né, é os consumidores se depararem com alguns produtos com o mesmo preço, mas em quantidades diferentes. Diferentes daqueles que estavam acostumados, né? Uma embalagem menor, um saquinho um pouquinho mais leve. Enfim, o nosso repórter Júlio Andrade tem essas informações.
15: São vários os produtos que passaram por essa modificação quando a gente fala em gramaturas. O fenômeno chamado de reduflação se intensificou na pandemia e, de acordo com especialistas, é uma realidade e tendência do mercado. Esse movimento é comum em grandes choques econômicos e redução brusca de poder de consumo. A gente traz uma lista dos principais itens que sofreram essa modificação. E entre eles estão barras de chocolate, biscoitos, arroz, feijão, sabão em pó e toalhas de papel. Há também mudanças na composição dos itens, como a comercialização de compostos lácteos em alternativa ao leite e também mistura láctea no lugar do requeijão. A dica fundamental é pesquisar sempre e entender o que de fato você está comprando.
7: Valeu, Júlio, obrigado pelas informações. E pegando esse gancho, eu continuo falando aqui com Felipe Queiroz, economista-chefe da APAS. Isso que a gente trouxe agora, Felipe, é a chamada reduflação. É isso mesmo? Então a gente paga mais ou menos a mesma coisa, ou então até um pouquinho mais, né? Por todos os motivos que você explicou anteriormente. E aí vem menos produto, vem menos conteúdo naquele saquinho. Saquinho cada vez mais leve, a sacola que a dona de casa leva para casa. Explica para a gente esse fenômeno, não sei se eu posso chamar dessa forma, mas essa palavrinha reduflação.
8: Essa questão é importante, o consumidor ele tem observado isso em diferentes itens, e esse é um processo que vem da indústria e é movido basicamente por dois fatores. Um fator é a alteração na estrutura familiar, que antes um pacote de arroz de 5 quilos era habitual a família comprar, depois ela vai diminuindo, o tamanho dos lares vão alterando. Esse é um processo que leva à redução do tamanho médio de algumas embalagens, mas por outro lado tem um fenômeno inegavelmente da reduflação, que é quando o tamanho das embalagens são reduzidos justamente para mitigar ou não passar na totalidade ali o aumento de preços. Como que os supermercados acabam atuando nessa conjuntura? Porque esse é um processo que vem da indústria. E o setor, por outro lado, ele procura ampliar a oferta justamente para o consumidor ter a possibilidade de ter uma escolha mais assertiva. E além disso, a parceria entre o setor supermercadista, o Procon, como foi apresentado algumas iniciativas, de ter nas próprias embalagens o custo não apenas daquele produto em si, mas quanto seria numa base de comparação equânime entre aquele produto que é de 500ml, outra de 400, 300, para o consumidor saber quanto que efetivamente ele está pagando por aquele produto. Isso acaba acontecendo em períodos em que a inflação tende a aumentar e em nichos específicos de produtos, aqueles que acabam disparando também, e a mudança nos hábitos de consumo.
7: Falando sobre isso, o consumidor mudou seu comportamento, Felipe? Mudou o hábito de consumo? A gente acaba observando, né, por conta dos preços altos, muita gente trocando as marcas, né, muita gente economizando, comprando menos, talvez aproveitando momentos aí de promoção para fazer a compra. Eu conheço muita gente que participa aqui no Dinheiro TMC, inclusive, que deixa o carrinho de compra ali, ó, mesmo fazendo compra no mercado online, montado, baixou um pouquinho, pum, passa o cartão. Essa mudança de comportamento, ela é perceptível para você também?
8: Nós temos observado um processo

0: classe de produtos que ele vai consumir habitualmente. E digo isso porque nós realizamos uma pesquisa recente com 1.000 famílias Brasil afora sobre os hábitos de consumo. E as famílias têm procurado diminuir o consumo de produtos ultraprocessados,
1: sim,
0: dar uma ênfase maior para produtos mais naturais e saudáveis. E temos diferentes movimentos acontecendo de modo concomitante, entre eles o fenômeno das canetas emagrecedoras,
1: sim,
0: por um
1: sim.
0: lado, ter uma dieta mais saudável, o consumo maior de creatina, de proteína, e isso ajuda a diversificar o mix e também ter uma oferta maior nos supermercados contribui para que o consumidor diminua aí os efeitos inflacionários sobre a sua cesta de consumo.
1: Falando da cesta de consumo, Felipe, será que vocês da APAS têm esses dados, esses números, os produtos que mais chamaram a atenção aí do setor quando o assunto é o aumento de preços? Se você tem um item ou outro e também a justificativa do porquê desses itens em específico eles aumentarem aí o valor, o preço consideravelmente.
0: Olha, ao longo dos últimos meses aqui, trazendo os últimos 2 anos, nós observamos alguns itens que foram muito sensíveis no bolso do consumidor. O primeiro é o café, inegavelmente.
1: Sim.
0: Até porque ele faz parte da nossa tradição. Enquanto nos Estados Unidos e Europa eles falam pequeno almoço, nós falamos o nosso café da manhã,
1: isso,
0: dada a importância que tem. O café teve um processo de alta fortíssimo ao longo dos últimos anos, movimentado pela quebra de safra dos países do Sudoeste Asiático.
1: Uhum.
0: Olha só, os países que estão lá na Ásia influenciaram o preço ao consumidor aqui.
1: Tá vendo?
0: Até porque o Brasil é o maior exportador e o preço é determinado no mercado internacional. Mas agora, com a retomada da produção internacional, o câmbio num patamar muito mais estabilizado, com tendência de queda, o café já vem numa contínua tendência de queda ao longo dos últimos meses. E a carne bovina também foi um destaque que os consumidores observaram um processo de alta nos primeiros meses do ano. Isso porque um dos principais mercados consumidores é o mercado chinês e eles mudaram a sua política de importação. Colocaram uma cota máxima de importação de carne bovina brasileira sem ser sobretaxada. E boa parte dos produtores incentivaram a exportação antes de serem taxados. E isso diminuiu a oferta no mercado doméstico, porque ela foi direcionada ao mercado chinês. Agora, com o processo de taxação, há uma oferta maior aqui, estamos observando aí a retomada do ciclo de queda ao consumidor e à dona de casa. O nosso dia a dia seremos beneficiados com esse processo.
1: A gente falou da carne bovina, carne vermelha, citamos o café também. Tempos atrás falava-se muito do azeite também, que estava com preço nas alturas. Esse item em específico, como é que vocês avaliam ele hoje para o bolso do consumidor brasileiro?
0: Olha, o azeite virou um artigo de luxo há uns anos atrás,
1: pois era,
0: né? Mas ele retoma já aos armários das nossas casas. Isso porque estamos num processo de queda sustentado do azeite, do preço do azeite. O Brasil, ele é um importador de azeite. E os países que mais produzem azeite são os chamados países do Mediterrâneo. Portugal, Espanha, Itália, Grécia. E ao longo de 2023 e 2024, houve uma quebra de safra. As ondas de calor afetaram a produção de azeite, especialmente da Espanha, que tem a maior produção internacional de azeite. O que acabou acontecendo? Redução da oferta, aumenta o preço. Além disso, em 2024 e 2025, o câmbio tinha disparado.
1: Sim.
0: Lembra que o dólar chegou a bater quase 6,50, hoje está na casa de 5,10, 5,15. O que acaba acontecendo? Esse produto que é importado, ele ficou muito mais caro. Agora estamos num processo inverso. A produção internacional, ela tem sido retomada, o câmbio tem contribuído e o consumidor tem observado aí dia após dia a redução do preço do azeite.
1: Muito bem, vamos falar agora, Felipe, do IPS. Para quem não sabe o que é IPS, é o índice de preço dos supermercados. E esse IPS, Felipe, ele consegue mostrar quando uma alta aí de preço ela é pontual ou quando a gente acaba diante de uma tendência que pode permanecer no supermercado nos próximos tempos. Dá para ter essa percepção? O IPS trabalha justamente nisso?
0: Sim, é o consumidor que tem nos acompanhado aqui essa entrevista. A APAS tem um departamento de inteligência setorial e acompanha mês após mês a evolução dos preços nos supermercados do estado

0: São Paulo principalmente, que acaba sendo uma tendência e referência também para os demais estados. Então, os economistas que lá atuam observam mês após mês o que está produzindo a alta. É um processo pontual? Houve uma quebra de safra? Houve uma movimentação isolada? Ou é um processo de alteração consistente dessa alta? E aí, alguns itens são consistentes, são estruturais, outros são fenômenos parciais, e isso depende da conjuntura, da oferta, da demanda, da produção. E o que temos observado é que hoje os preços estão estabilizados, estão um aumento moderado, não o que aconteceu ao longo dos últimos 2 anos. Mas isso depende de uma conjunção de fatores e temos que ficar atento, especialmente à conjuntura daqui em diante, até porque podemos ter os efeitos do Super El Niño sobre a produção e pode impactar, inclusive, no próximo ano.
1: E os dados apontam aí que, principalmente para o Brasil, entre o fim desse ano e o começo do próximo ano, o Super El Niño vem forte demais. Ainda falando do IPS, Felipe, uma dica aí para quem está ouvindo a gente, com toda a sua sabedoria, quando o próprio IPS ele aponta aí uma queda ou alta nos preços, qual que é a dica do milhão, assim, para o consumidor ficar atento? Se deveria observar, o que ele deve observar, o que ele deve ficar mais atento no carrinho de compras, o que é mais caro, o que não é mais caro? Qual que é a dica, o macete que você passa para quem acompanha a gente agora?
0: Olha, duas dicas são muito importantes. Primeiro, para fugir do fenômeno da reduflação e observar se está fazendo ou não ali uma escolha, se está fazendo uma economia, fazer a comparação do preço cheio, que na etiqueta de preço sempre tem ali uma base de comparação única, seja o litro, seja o ml. Então isso ajuda muito o consumidor. E segundo, a nossa dica é sempre visite os supermercados. Isso é importante. O brasileiro ele tem o hábito de ir com frequência aos supermercados, é um dos 3, 4 tipos de estabelecimentos que ele mais frequenta.
1: Verdade.
0: E o Brasil ele tem uma característica, Thiago, que o difere de 90% dos países do mundo.
1: Qual?
0: Que é a baixa concentração do setor supermercadista. Se você vai nos Estados Unidos, são 4, 5 redes que dominam o mercado. Na Europa também. Cada um desses países, 4, 5 diferentes redes. No Brasil, não. Só para ter uma ideia, no estado de São Paulo tem mais de 30 mil estabelecimentos supermercadistas e 20 mil grupos diferentes. Então, o mercado que numa região é bastante conhecida, na outra região talvez os consumidores nem saibam. E há uma concorrência muito grande. E o supermercado acaba atuando positivamente contribuindo com o controle inflacionário. Se ele aumenta o preço e a concorrência não aumenta, ele perde clientela. Então, visitar os mercados sempre ajuda. Beneficiado é o consumidor.
1: O Felipe Queiroz é economista-chefe da APAS. Para quem não sabe, a APAS é a Associação Paulista dos Supermercados, que faz esse trabalho. Aliás, né, Felipe, para explicar para a gente, além de representar, né, os supermercados, que tipo de informações a APAS pode passar também e antecipar para os preços, para o consumidor, para o consumo, ajudar, inclusive, né, o consumidor a entender o que vem pela frente. Esse serviço é feito também pela APAS?
0: Sim, com toda certeza. A equipe lá de economistas produzem análises periódicas, pode ser acompanhar, inclusive, no site da instituição, sobre tendências de preço. Temos análises sobre o aninho, quais produtos tendem a aumentar, os produtos que tendem a cair, e tudo isso contribui para o consumidor ter uma escolha mais assertiva. É certo que o consumo habitual ele é de curto prazo. Uhum. Nós não sofremos mais o processo hiperinflacionário da década de 90, que tinha que levar um carrinho cheio.
1: É verdade.
0: Não é? Que depois...
1: Você não sabia como é que vai estar o preço depois, na semana seguinte, né?
0: Exatamente. E o que temos observado é que os consumidores eles têm diminuído os carrinhos e ido mais vezes aos supermercados. Mesmo com a inflação que temos, não temos um processo que, se não for hoje ao mercado, amanhã o preço já dobrou. E isso mostra uma estabilidade financeira e monetária que é fruto de uma economia estável.
1: Apesar dessa estabilidade, já chegando aí para a reta final do nosso bate-papo, que é muito produtivo, viu, Felipe? Vai voltar numa próxima aí que vai ajudar muita gente, com certeza.
0: Muito obrigado.
1: Mas olhando aí para o futuro, se deparando com o noticiário, com o que vem do governo, informações internacionais também, aí os próximos meses, o consumidor ele deve esperar mais pressão aí nos preços ou talvez existe espaço aí para uma acomodação, quando eu digo acomodação, dos próprios preços, obviamente. Que pode fazer a diferença e o que você vislumbra, olhando um pouquinho aí mais para frente?
0: Olha, tanto nós da APAS como a boa parte do mercado, dos economistas, tem observado que nós teremos uma inflação na casa de 4,5%, porque nós temos uma política monetária excessivamente restritiva, viu, Thiago? Hoje nós temos uma das maiores taxas reais de juros do mundo, ou seja, tirando os países que estão em guerra, o Brasil tem um maior juros do mundo. Isso afeta investimento em produção, em logística, e isso aumenta o custo dos produtos ao consumidor. Esse é um ponto de muita atenção. Mas, por outro lado, o que temos observado é uma certa estabilidade e o consumidor deve ficar muito atento, porque os fatores que são projetados, mas ainda imponderáveis, como é o caso do El Niño, podem impactar o orçamento, podem impactar a produção, oferta de produtos e, consequentemente, o carrinho dos supermercados. Mas, tanto a APAS como as demais associações sempre produzem ali conteúdos para o consumidor estar atento. Olha, a tendência desse produto é aumentar, a tendência desse produto é cair. Como hoje falamos do café, falamos do azeite, inclusive da carne também, que a tendência é ter uma melhora no orçamento das famílias. Mas temos que ficar atento a esses fatores externos.
1: Assim a gente espera, mas vamos ficar atentos. Só para finalizar mesmo, Felipe, até do ponto de vista dos varejistas, dos supermercados, o supermercado brasileiro, ele está diante de uma mudança aí passageira do comportamento dos consumidores, ou é uma mudança que veio para ficar e também os supermercados precisam se adaptar?
0: Olha, acreditamos que estamos diante de uma mudança estrutural. O tamanho das famílias tem diminuído, os hábitos de consumo têm alterado e isso inegavelmente impacta no carrinho de supermercados e o tipo de produto consumido. Nós estamos observando uma população que quer envelhecer e envelhecer bem. E isso está intrinsecamente ligado com o que se consome no dia a dia. E por isso, as famílias têm alterado os hábitos de consumo e também os mercados têm procurado se adaptar. Em relação ao processo inflacionário, o setor ele tem atuado no sentido de ampliar a oferta para favorecer uma escolha mais acertada do consumidor, assertiva, e que ele maximize o seu poder de compra no seu dia a dia, mesmo com os fatores que estão para além da capacidade de atuação do setor como um todo, que são os fatores relacionados à economia internacional, à guerra, se chove ou não chove, tudo isso influencia.
1: Tá certo. Felipe Queiroz, economista-chefe da APAS, aqui conosco no nosso Dinheiro TMC. Foi um prazer. Até a próxima, viu, Felipe? Muito obrigado.
0: Muito obrigado, Thiago. É sempre um prazer.
1: Valeu. E agora a gente vai para as ruas aqui de São Paulo para saber se o pessoal aprendeu direitinho a lição aqui do Felipe. Hora de saber das pessoas como elas lidam com a reduflação. Será que elas já ouviram falar dessa palavrinha? Será que elas sabem o que é? A nossa produção foi para as ruas. O ouvinte fala aqui, agora no Dinheiro TMC.
2: Então, a gente percebe no mercado qualidade de produtos, você compra um produto, ele menor, tudo muito mais caro, mas a gente não entende então o porquê disso, né? Na verdade, a gente está pagando mais caro em produtos com menos qualidade e também, às vezes, em quantidade menor, Sim. Né? E aí, o que eu faço? Eu tento driblar para outras marcas que ainda garante, mas eu acho que isso tem acontecido com várias marcas, a mesma coisa. Então, não tem muito para onde fugir, né?
3: Realmente, é uma coisa que tem acontecido muito frequentemente, a redução dos produtos e os preços só aumentando das coisas. Quando a gente abre ali a embalagem, o produto, a gente se decepciona porque tem cada vez menos quantidade, né? É como se fosse uma enganação, né, para o consumidor. Eu acho que seria mais interessante as marcas, as empresas começarem a pensar nisso.
4: Percebi isso porque assim, eu como muita besteira, salgadinho, essas coisas. Isso eu já percebi, que o salgadinho ele tá vindo menos e o preço tá a mesma coisa.
5: Já percebi. Principalmente que eu não moro aqui, eu moro em João Pessoa, né? Então, acho que... E eu sou de Brasília, então... Né, eu vivo aqui também, então a gente sempre vem para cá. Então, nesses três estados, eu transito muito, a gente tem visto muito isso mesmo.
6: Sim, principalmente eu acho que não só de quantidade, mas qualidade, né? Acho que um exemplo bom é o chocolate. Você vai comprar um chocolate das grandes marcas aí que... E os chocolates são bem sebosos, né? Então, acho que, tipo, reduz a qualidade do ingrediente para poder não aumentar tanto o preço, né? E a gente continuar comprando, mas de que forma também, né?
7: Sim, com certeza. Inclusive, esses dias eu peguei uma lista de receitas da minha avó antiga e tinha lá uma barra de chocolate que era de 200 gramas e hoje nem existe mais.
8: O poder de compra do brasileiro acaba sendo inferior. A gente acaba não conseguindo comprar tudo aquilo que a gente necessita.
9: Às vezes eu percebo, mas eu costumo não pensar muito, porque a gente não costuma dar tanta atenção assim quando a gente está fazendo compra do mês, esse tipo de coisa.
1: Valeu, tá aí a participação dos nossos ouvintes que voltam a participar daqui a pouquinho. A reportagem TMC nas ruas e você também através do nosso WhatsApp à sua disposição. 119-7221-1001 para falar do poder de compra aí do brasileiro, reduflação, entre diversos outros assuntos que estão impactando o nosso bolso. E é por isso que a gente conversa agora também com outro economista. A gente recebe aqui com muito carinho o Geison Vieira, que vai dar um panorama para a gente de uma forma um pouquinho mais macro, né, do que está acontecendo com o bolso do brasileiro. Seja bem-vindo, viu, Geison? Obrigado pela participação.
10: Obrigado pelo convite.
1: Ô, Geison, são muitas as reclamações que a gente ouve aqui, né, no nosso telefone de atendimento ou mesmo conversando com as pessoas de forma informal. A impressão que a gente tem, e a gente já falou bastante aqui no nosso programa, é que, poxa, antigamente parecia que era um pouquinho mais fácil lidar com as compras, com os afazeres, né? Então, com o passar do tempo, o brasileiro está com aquela sensação de que o salário não diminuiu tanto assim, mas sim o seu dinheiro está valendo cada vez menos. Essa impressão, ela é real? Ela é verdadeira? Isso acontece com todo mundo? Explica um pouquinho para a gente, por favor.
10: Bom, essa sensação ela é bem real. Nós chamamos, os economistas chamamos de carestia. É aquele momento em que os preços tiveram uma escalada muito forte e essa escalada, a partir de certo momento, mesmo que você tenha uma redução da inflação por um período, a percepção de que você teve a perda de poder de compra, ela é real, porque toda vez que você vai ao supermercado, duas sacolas, 100, 200 reais, é uma coisa muito simples. E isso aconteceu por conta de pressões de preços locais e internacionais, as pressões também de moeda, que acabaram pegando bastante no Brasil nos últimos anos, e óbvio também, dentro de um cenário que nós estamos passando agora, apesar da aparência de que nós estamos com desemprego em baixo, com a questão de renda, tudo isso, de certa maneira, acaba se refletindo de maneira muito pesada. Então, para o consumidor em si, principalmente para o consumidor de baixa renda, quando nós observamos nos últimos anos, houve um acréscimo de renda real, na verdade, da faixa de 0,4%. Isso para o consumidor médio, ou seja, o consumidor médio de um ano para o outro, comparativamente ao que teve de inflação vis-à-vis salário, ele teve um ganho real de 0,4%. O problema é que a parcela mais significativa da população tem uma cesta de consumo diferente, especialmente muito focada em alimentos e transportes. E quando nós observamos essa parcela da população, eles tiveram perda real, não ganho. Então foi uma perda real de 6% a 7% no ano. Então isso é concreto, essa não é só uma sensação, como algumas pessoas dizem por aí, de perda. É real, é concreto e as pessoas sentem isso cada vez mais.
1: Até porque, como você citou mesmo, né, Geison? Ó, desemprego pode até estar em baixa, né, como a gente viu os dados recentes do IBGE, redução da inflação, como você citou agora há pouco. Mas quando a gente fala de redução da inflação, por que a inflação oficial ela nem sempre parece refletir aquilo que a gente sente, né, quando vai ao supermercado, ou no aluguel, ou na conta do mês? Por que que a gente, por que que a população brasileira não acaba sentindo esse reflexo?
10: Porque a inflação, na verdade, ela é uma média. Então, ela só coloca uma cesta que é mais ou menos a perspectiva daquilo de uma cesta média de consumos. Mas cada pessoa tem a sua própria inflação. O bolso vai doer para cada pessoa dependendo da sua própria cesta de consumo. Então, se a pessoa tem uma cesta mais voltada a alimentos, mais voltada a serviços, mais voltada a transportes, tudo isso, de certa maneira, acaba se tornando preponderante nessa cesta de consumo e aí a população sente conforme a esta cesta. Por isso que dá aquela impressão que a inflação oficial nunca é igual à inflação que você vê, por exemplo, quando vai ao supermercado ou quando vai no posto de gasolina. Sempre tem uma sensação diferenciada. Não dá para ter uma sensação, obviamente, uma inflação individualizada, senão teríamos 200 milhões de inflações no Brasil a serem calculadas, o que é impossível. Mas, de certa forma, isso explica o porquê existe essa sensação diferenciada entre cada pressão de preços.
1: E tem outra sensação também, o Jason, e me corrija se eu estiver errado, mas isso é conversando com as pessoas, né? Mesmo de maneira informal. O dinheiro que tempos atrás você comprava determinadas coisas ou pagava aí as suas contas no mês, esse dinheiro obviamente não consegue, né, lidar com a mesma demanda de anos atrás. Mas mesmo aqueles que tiveram talvez uma valorização, aí um salário que foi reajustado, uma promoção, enfim, não necessariamente acabam sentindo esse poder de compra real, né? Outros custos podem consumir esse aumento? É uma percepção que você sente também?
10: Não, é como eu falei, quando você tem uma perda real de consumo, significa que o seu salário não tem mais a capacidade de compra que tinha em anos anteriores. Então, essa sensação ela é perfeitamente plausível. Então, muitas vezes o consumidor, ele tem, não é só pelo valor financeiro, ou seja, aquele negócio da a cesta está agora, não consegue, vou comprar a mesma coisa na minha cesta de consumo e eu estou pagando muito mais caro. Não, é concreto, as pessoas realmente estão pagando mais caro, inclusive pessoas de maior renda conseguem sentir isso. E você teve um impacto em diversos outros itens inflacionários que são muito importantes. Óbvio, para quem, por exemplo, dirige bastante, para quem usa o carro bastante, este cenário também fica pesado porque nós tivemos a guerra, o preço do petróleo, que o Brasil é um dos países que até não foi tão afetado, que isso foi em detrimento ao resultado da Petrobras, mas você tem outros países, como por exemplo os Estados Unidos, a popularidade do Donald Trump está em seus mínimos históricos, porque mais do que alimentos, o que pegou mais foi transportes. E lá bate, a gente olha assim, bateu na bomba, porque bateu no preço do petróleo, e é automático, diferente do que aconteceu no Brasil. Nós tivemos isso em algum momento aqui no Brasil, não temos mais, que era a precificação da Petrobras. Então, essa caristia, essa sensação ruim que você tem de que você não está conseguindo comprar as mesmas coisas, não é só uma sensação, é verdade.
1: Agora, Jason, você citou o exemplo dos americanos, principalmente pelo transporte, né? Bateu lá, refletiu demais na população, então, aprovamento do Trump caindo bastante. Aqui no Brasil foi a mesma coisa? O que está pesando no bolso das famílias é mais o transporte ou é o setor de alimentos, por exemplo, impactando cada vez mais, aluguel também que cresceu demais, ou serviços no geral? O que você elenca, o que você enumera, o que mais está prejudicando o brasileiro?
10: Até mais recentemente, 2 meses atrás, eram alimentos. Os alimentos tinham uma pressão contínua por diversas razões e vão voltar a pressionar por conta dessa da pior que nós vamos ter climática mais para frente por conta do El Niño, que é o super El Niño, que está gerando preocupações para o setor está tentando se proteger, mas é aquela questão. É muito difícil você se proteger diretamente disso. Mas agora nós tivemos também a pressão de transportes que foi mais intensa, agora já está mais estabilizado, os preços, até tivemos queda no preço da gasolina, que ontem fez com que o IPCA 15 tivesse um número mais negativo, junto com o que nós chamamos de bônus Itaipu, que é um bônus que é dado nas contas de energia elétrica por uma questão de Itaipu, só que ele é um soma zero, ele é dado em um mês e ele é colocado de volta no outro e no fim a inflação média continua a mesma, mas de qualquer forma sim, houve uma deflação no período. Mas a inflação de serviços ela tem sido muito persistente. Bom, muito persistente. E ela tem criado uma dificuldade muito grande para o Banco Central na condução da política monetária e nesse processo de cortar juros.
1: Tá aí, tá difícil para todo mundo. Ô Jason, inclusive, vamos trazer alguns outros assuntos aqui no nosso bate-papo, como, por exemplo, juros alto, agora crédito caro cada vez mais, endividamento, ou seja, vamos colocar esses itens aí dentro do balaio, eles também estão contribuindo para essa sensação que a gente falou, que o salário não rende. Essa é a sensação de muita gente. Chega o final do mês, o salário não rende. Como essa conta... Como essa impressão está chegando para o nosso consumidor?
10: Está chegando muitas vezes que as pessoas estão precisando trabalhar mais para conseguir pagar as mesmas contas. Então, nós, até por conta desses números de desemprego mais embaixo que nós temos aqui no Brasil, obviamente, nós sabemos que tivemos algumas alterações na medida de desemprego, questão das pessoas que recebem alguns benefícios, acabam saindo, então dá-se a impressão de que nós temos um desemprego muito baixo. Ok, mas de certa forma... Nós temos também uma parcela da população que está trabalhando muito mais. Ou 2 empregos, ou fazendo horas extras, tudo isso para tentar fechar as contas no final do mês. E isso bate de maneira, porque perde qualidade de vida, aí fica aquela história toda agora da escala 6x1, que as pessoas estão achando que efetivamente na escala 6x1, magicamente os empresários vão achar dinheiro para tirar um dia de trabalho e fazer com que tudo continue funcionando do jeito que funcionava anteriormente, e não é isso que vai acontecer. Nós vamos acabar nos conversando com alguns setores, vai acabar tendo desemprego e vai acabar tendo recontratação por trabalho intermitente. Então, o empresário que precisa, por exemplo, de um trabalhador 6x1 vai contratar dois de 3x4. 3 dias por 4 de folga, que na verdade é um trabalho intermitente e vai pagar na proporção. Então, essa sensação de que você precisa trabalhar mais, ela é concreta. Está acontecendo e isso tem se refletindo, por exemplo, nos níveis de popularidade do governo, semelhante ao que tem acontecido nos Estados Unidos.
1: Agora, Jason, existe um ponto que o consumidor simplesmente não vai conseguir mais absorver esses aumentos seguidos, né? Diminuição aí do tamanho dos produtos, mas, independente disso, aumentos consecutivos. O que acontece com a economia quando as famílias começam a cortar aí o consumo? Duas perguntas em uma. Então, vai ter um ponto que vai bater na tampa, o consumidor não consegue pagar mais, não consegue dar conta. E o que acontece quando isso bate nas famílias?
10: Acontece Casas Bahia, acontece Habib's, acontece aquilo tudo que a gente está vendo na economia. As empresas estão com atividade econômica bastante reduzida, muitas estão entrando em recuperação judicial, muitas estão pedindo falência, e é basicamente o resultado. A economia não suporta, e porque o consumidor também começa a fazer opções mais baratas, começa a buscar o que tiver de mais barato para tentar fechar a conta no mês. E isso cria dificuldades, cria problemas para os varejistas, cria problemas para o consumo. E aí, óbvio, aí as pessoas reclamam, mas a taxa de juros também está muito alta. Sim, concordamos, a taxa de juros está muito alta. Por um lado, a taxa de juros está muito alta por conta dos gastos do governo, que estão também muito elevados. E se o governo não fizer o papel dele de tentar reduzir o seu papel na economia, ou seja, do quanto ele demanda de dinheiro da economia, fazendo com que essa draga financeira acaba disputando valores com a economia e fazendo com que as taxas de juros se mantenham elevadas, porque a taxa de juros, na verdade, ela é o valor do dinheiro. E se, por um lado, você tem alguém que está demandando demais esse dinheiro, como, por exemplo, o governo, o valor dele sobe, que aí é a taxa de juros. Então, todos esses elementos acabam levando a uma economia que entra num ciclo de enfraquecimento muito forte. E aí, por mais que se baixe juros, o ciclo deveria ser intenso demais para se baixar juros, mas como a inflação corrente ela ainda existe em elementos de desancoragem, ela ainda está pesada, o Banco Central não tem condições de fazer um corte de juros intenso.
1: Tá certo. Então, para a gente já ir encerrando, viu, Jason, a gente observa aí que o brasileiro mudou seus hábitos, né, com relação às compras, ao consumo, o mês a mês aí do brasileiro. Se você pudesse escolher apenas um indicador, uma dica agora como saideira aqui do nosso Dinheiro TMC, para as famílias acompanhar aí, entender se a sua vida financeira está melhorando, está piorando, o que ele pode acompanhar para tentar entender, para tentar se adaptar enquanto a situação no Brasil não melhora, qual seria essa dica que você passa para ele?
10: É difícil a gente dizer isso porque, por exemplo, os indicadores de inflação muitas vezes não refletem a realidade das pessoas. O ideal seria, obviamente, a observação dos indicadores inflacionários, como, por exemplo, como se teve o IPCA esse mês negativo. Mas esse IPCA negativo, por exemplo, veio com qualitativo muito ruim, ou seja, a inflação de serviços pesou. Então não quer dizer nada para o trabalhador médio. Ele vai continuar olhando aquela deflação e falar assim, eu não vi essa deflação. E ele realmente não viu. Provavelmente ele viu na conta de luz, mas no mês que vem ele vai ver de volta, batendo na conta de luz. Então,
1: E você que foi mandando o seu áudio através do nosso WhatsApp 11972211001, continue mandando para dar dicas, sugestões de outros temas para a gente cuidar do nosso bolso, para ficar em paz cada vez mais com as nossas finanças. E assim a gente encerra mais um programa entendendo melhor como inflação, renda, preços, consumo impactam, portanto, na prática, no orçamento e na vida das famílias brasileiras. Siga a gente também nas redes sociais e semana que vem estamos de volta com mais um Dinheiro TMC. Um abraço.
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12: 3 da manhã, bom dia. 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
13: Para você que está sintonizado na TMC, começa agora o Sobremesa. E no programa de hoje vai ser muito legal. A gente vai conversar com Bruno Di Simone, um jornalista que tem especialidade em celebridades e também é carimbado pela Marlene Matos. O cara é bom. Vai trazer fofoca de Ney Mato Grosso, Xuxa, tem fofoca de ministro do STF. Tudo isso e muito mais aqui no nosso programinha, né, Batista?
14: É o nosso boca de sacola, Bruno Di Simone. Você vai responder também a nossa pesquisa, a nossa pergunta: se a sua vida fosse uma eleição, que problema você jogaria pro segundo turno, hein, menino?
15: Olha, eu sei que o maluco tá putaço, Zé Felipe, talvez jogaria as encrencas de gays segundo turno, viu? E é claro que a gente vai dar muita notícia e informação pra você também.
13: Começa agora o seu programa favorito, Sobremesa. Solta a vinheta, Cuca!
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13: Para o ouvinte que nos ouve com seu ouvido, começa agora o Sobremesa, o seu programa favorito aqui na TMC. O programinha de meu Deus de hoje tá muito especial. A gente vai ouvir fofocas com Bruno Di Simone. Daqui a pouquinho, qual vai ser o quadro aí que vai repercutir na rede social? Boca de Sacola. Ele é bom, hein? Vai trazer, inclusive, notícias exclusivas.
15: Ah, é? A gente gosta é dessas, Brasil.
13: Exclusivas, hein? Eu falei na chamada, tem fofoca de ministro do STF, meu amigo.
14: É mesmo?
13: Tem até fofoca de jornalista da Globo.
14: É mesmo? Eu ouvi dizer que vai ter... Eu ouvi dizer que na Globo vai ter um troca-troca
13: vai
14: na
13: ter,
14: Globo.
13: Vai ter troca-troca na Globo.
14: Vai ter troca-troca e não é lá em Noronha, não, hein?
13: É, daqui a pouquinho no quadro Boca de Sacola. Daqui a pouquinho, mas antes, vamos convidar você que nos ouve com o seu ouvido para participar da enquete do dia. Batista, é com você.
14: Olha, o número para você responder é o 11972211001. Você pode responder também pelo YouTube, porque estamos em imagem. TMC News BR, se inscreve no canal. Perguntinha de hoje: se a sua vida fosse uma eleição, meu amigo, minha amiga, que problema você jogaria para o segundo turno, hein? Hein,
15: menino? Pergunta. Ai, eu preciso comprar um gás novo. Eu acho que eu quero deixar para o segundo turno.
13: É, aproveita que tem campanha eleitoral agora. Tem vários candidatos aí que ficam dando vale gás.
15: É, eu já falei que eu voto quem pagar renda. No meu silicone.
14: Você é baixa renda, radialista é baixa renda.
15: É verdade.
14: Tem direito ao gás.
13: Essa foi genial. Radialista baixa renda.
14: Pode pedir, tem aquela conta de luz que você não paga também.
13: Tem, da cidade onde você mora, Mini Ruth, que é um outro município.
15: É, eu moro no município de Guarulhos, em São Paulo.
13: É,
15: muito... Que tem o aeroporto, é por isso que eu moro lá, porque eu sou um avião.
14: É o
13: B-52. Ô, Mini Ruth, você já foi abordada por algum político pra fazer campanha, pra votar? Ah, eu te dou um vale gás aqui, já
15: não, aconteceu nunca. Sua vida? Se eles quiserem, na verdade, eu voto.
14: Não, e já começou aquele negócio daqueles negócio na rua,
13: já.
14: Que os caras põem aquele negócio no chão com água dentro, aí você passa na avenida aquele monte de propaganda.
13: Cara, tá aí, Batista. O problema da minha vida que eu levaria para um possível segundo turno é a eleição. Eu não gosto de ficar pensando. Ah,
15: odeio ter que votar,
13: gente. Aí tem que salvar os números lá, tem que pegar os dias, é muito chato. Essa festa da democracia, que festa é essa onde você é obrigado a comparecer essa festa?
15: Festa estranha com gente esquisita.
13: Mas aí, ó, mas já a gente vai falar sobre política também daqui a pouquinho no nosso novo quadro. Mas enquanto isso, manda pra gente aí qual o problema da tua vida você quer mandar pro segundo turno. Manda pra gente no WhatsApp 011 972211001. Agora, amigos, vamos
0: Vamos começar o nosso programinha de Meu Deus, trazendo informação. Vamos trazer aquele quadro que é o favorito de todos. É o quadro onde nós damos as notícias, mas de um jeito que só a gente sabe. É hora de explicar tudinho, mesma coisa que a Joana Trepton, TMC 360, disse, mas agora fazendo sentido pra você e gastando bem menos do orçamento da TMC. Começa agora o quadro Girinho de Notícias, vai!
18: Olha só, é o maior problema esse menino.
15: Você, Patrícia, que quer ouvir notícia,
18: vem pra cá.
0: Oi. Primeira notícia do dia, traga você, Mini Ruth, quer
15: Olha
0: entender.
15: Só, tá. Já comi, daqui a pouco tem mais fofoquinhas com o nosso Boca de Sacola, mas eu já trago alguns spoilers, né? Afinal, tava rolando aí o Super Festival de Barretos, né? Rodeio, muitos famosos, inclusive teve até encontro de ex lá, né? Que é Ana Castela, Gustavo Mioto, enfim, coisas do tipo. Só que aí o Zé Felipe estava por lá também, né? E aí, o que que aconteceu? É. Ele acabou xingando um fã, vocês acreditam?
0: É mesmo? Ele xingou um fã?
15: Xingou.
0: Por quê?
15: Porque o fã pegou uma fotinho de Vini Júnior e Virgínia e mostrou pra ele. Aí o maluco ficou putaço, né? Aí o Zé Felipe...
0: Como é que ele ficou?
15: O maluco ficou putaço. Aí o Zé Felipe falou, ó... Vai lá tomar um suco de caju e vai se futebol. E aí foi isso, entendeu?
0: Vai se futebol.
18: Sentiu, hein?
0: Sentiu. Chega lá, Batista.
18: Sentiu. Não liga, pô, deixa pra lá.
0: Pelo amor de Deus, né? Agora, posso trazer uma informação de que eu vi? Não tem fonte confiável nenhuma no que eu vou dizer agora, minha opinião. Mas eu vi nos corredores dessa coisa chamada vida aí, de que os dois estão pra voltar. Zé Felipe e Virgínia.
18: Ah, é?
15: Não tem como, a Virgínia tá namorando o Vini Júnior,
0: Mas estamos pra voltar. O Vini nos corredores da vida, informação zero, tá? Isso aqui é uma coisa
15: difícil.
0: Chamada suposição. Isso aqui é coisa de mente de gente que inventa coisa. Mas eu ouvi isso que eu tô trazendo pra vocês.
18: Sentiu. Se alguém me aparece com a foto de uma ex minha, eu falo, joga fora que você não sabe o mal que isso vai te fazer.
15: Deixa eu mandar um beijo pro meu ex, aniversário dele hoje. Um beijo pra você, parabéns.
0: O presente da vida dele é ser teu ex. Vai!
18: Vai, a melhor coisa que ele fez na vida.
0: Parabéns, irmão. Melhor coisa que tu fez na tua vida.
15: Se deu bem, hein, querido?
0: Se deu bem, irmão. Vai.
18: Boa. Ó, você viu que a Forbes, atenção, hein? Eu tô muito triste porque eu não tô nessa lista. A Forbes divulgou a lista dos 255 bilionários brasileiros.
0: Mentira.
15: Brasileiro?
18: Brasileiro. 255 bilionários tem no Brasil.
0: É muita coisa.
18: É.
15: Você tem o nome de quem tá solteiro?
18: É. Olha só. E os três primeiros colocados são... O Eduardo Saverin, que é o primeiro, que é aquele que o Zuckerberg tentou dar um golpe dele, roubou a ideia do Facebook, né?
0: Esse Eduardo Saverin, ele criou o Facebook,
18: americano. E aí ele falou que ia carcar no Zuckerberg, e o Zuckerberg meteu umas ações lá pra ele, e ele tem uma fortuna de 162,9 bilhão de reais.
0: Que isso é muito dinheiro, cara.
18: Quase 163 bilhões de reais. Em segundo, Vick Safra, né, que é do Banco Safra.
0: Sim.
18: 130,6 bilhões de reais, né?
0: Incrível.
18: E aí, em terceiro, o Jorge Paulo Lehmann, que é um dos acionistas, um dos donos da Ambev.
0: Sim.
18: Que tem a bagatela de 103,5 bilhões de reais.
15: Isso resumiu o Brasil, né, também.
18: É. Ó, mas
15: porque
18: aí...
15: a gente tomando um negócio, mexendo em rede social e pedindo empréstimo em banco.
18: Mas aí, eu como jornalista que sou,
0: diga,
18: eu fui buscar informações.
0: Boa, Batista.
18: Eu fui atrás da notícia, eu falei, deixa eu fazer um negócio aqui.
0: Boa, Batista. Né?
18: Aí eu falei, eu quero saber quanto esses 255 bilionários, juntando todos eles, quanto eles têm de grana.
15: E aí?
18: Todos eles, os 255, têm o equivalente a 1,86 trilhões de reais.
0: É muito
18: grande. Então calma, mas aí eu fiz um negócio. 255 caras têm 1,86 trilhões.
0: Tá.
18: O Elon Elon Musk sozinho tem 4,5 trilhões de reais. Ou seja, o Elon Musk ele tem quase 3 vezes sozinho o que 255
0: brasileiros têm. Caramba, bom, hein?
15: Que tristeza.
0: Elon Musk queria muito ser ter o teu melhor amigo.
18: Você vê? Nossa, a Apple vale 5 trilhões de dólares. A Apple
0: é a primeira empresa a se tornar trilionária no mundo.
18: Tá vendo? Se o Elon juntar mais 500 aí, ele compra a Apple.
0: Caramba, que
18: coisa. Ele compra a Apple.
0: Estamos aqui falando de dinheiro e eu adorei. É. Boa, Batista, muito obrigado por trazer essa notícia.
18: Sim, eu
0: porque
18: aprendi.
0: Ela tem tudo a ver com a notícia que eu vou trazer agora. A gente está falando de bilhões de reais, né?
15: Sim.
0: Imagina, só o Eduardo Saverin, que é criador do Facebook, ele tem cerca de quase 163 bilhões de reais. É muita dinheiro. Se eu tivesse 1 bilhãozinho, eu já estaria muito feliz.
18: Um bi?
0: 1 bilhão é muito, né?
18: 1 bi?
15: Meu tá bom. Filho, vamos você não que... sabe como eu vivo com 2 reais no final de semana.
0: Mas vocês acreditam que 1 bilhão é o valor total em cachês pagos por prefeituras entre 2016 e 2021? Vocês acreditam
18: onde
0: nisso?
18: Onde isso?
0: Ah, lá no nosso querido estado, no Paraná, 60 artistas foram pagos com verbas públicas durante esse período, de 2016 a 2021. E somando esses cachês de 60 artistas, dá 1 bilhão e 200 milhões de reais.
18: Caramba.
0: É muito dinheiro, né? Entre os nomes contratados estão Fernando e Sorocaba, Ana Castela, Bruno e Marrone e Maiara e Maraíza.
15: Nossa, só a galera do agro, né? Que
18: sertanejo.
15: Engraçado.
18: Haja sofrência, hein? Pra 1 bilhão e 200, hein?
0: As informações foram divulgadas pelo Tribunal de Contas do Pará.
18: Diga. Eu fui buscar informação.
15: Pra você, parabéns.
0: O presente da vida dele é ser teu ex. Vai!
18: Vai, a melhor coisa que ele fez na vida.
0: Parabéns!
18: Dele.
0: Parabéns, irmão!
18: Parabéns.
0: Melhor coisa que tu fez na tua vida!
15: Se deu bem, hein,
0: querido? Se deu bem, irmão! Vai. Vai.
18: Boa! Ó, você viu que a Forbes, atenção, hein? Eu tô muito triste porque eu não tô nessa lista. Eu não tô nessa lista. A Forbes divulgou a lista dos 255 bilionários brasileiros.
0: Mentira,
15: jura? Mentira. É. Brasileiro?
18: Brasileiro. 255 bilionários tem no Brasil.
0: É muita coisa.
18: É.
15: Você tem o nome de quem tá solteiro?
18: É. Olha só. E os três primeiros colocados são... O Eduardo Saverin, que é o primeiro, que é aquele que o Zuckerberg tentou dar um golpe dele, roubou a ideia do Facebook, né?
0: Esse Eduardo Saverin, ele criou o Facebook, junto lá com o americano.
18: E aí ele falou que ia carcar no Zuckerberg, e o Zuckerberg meteu umas ações lá pra ele, e tá ele bom. Tem uma fortuna de 162,9 bilhão de reais.
0: Que isso é muito dinheiro, cara.
18: Quase 163 bilhões de reais. Em segundo, Vic Safra, né, que é do Banco Safra.
0: Sim.
18: 130,6 bilhões de reais, né?
0: Incrível.
18: E aí, em terceiro, o Jorge Paulo Lehmann, que é um dos acionistas, um dos donos da Ambev.
0: Sim.
18: Que tem a bagatela de 103,5 bilhões de reais.
15: Isso resume o Brasil, né, também.
18: É. Ó, mas
15: porque
18: aí...
15: a gente tomando um negócio, mexendo em rede social e pedindo empréstimo em banco.
18: Mas aí, eu como jornalista que sou,
0: diga,
18: eu fui buscar informações.
0: Boa, Batista.
18: Eu fui atrás da notícia, eu falei, deixa eu fazer um negócio aqui.
0: Boa, Batista. Né?
18: Aí eu falei, eu quero saber quanto esses 255 bilionários, juntando todos eles, quanto eles têm de grana.
15: E aí?
18: E aí, todos eles, os 255, têm o equivalente a 1,86 trilhões de reais.
0: É muito
18: grana. Então calma, mas aí eu fiz um negócio. 255 caras têm 1,86 trilhões.
0: Tá.
18: O Elon Musk sozinho tem 4,5 trilhões de reais. Ou seja, o Elon Musk ele tem quase 3 vezes sozinho o que 255
0: brasileiros têm. Caramba, bom, hein?
15: Que tristeza.
0: Elon Musk queria muito ser ter o teu melhor amigo.
18: Você vê?
0: Nossa,
18: a Apple vale 5 trilhões de dólares a Apple.
0: É, a primeira empresa a se tornar trilionária no mundo.
18: Tá vendo? Se o Elon juntar mais 500 aí, ele compra a Apple.
0: Caramba, que coisa.
18: Ele compra a Apple.
0: Estamos aqui falando de dinheiro. Eu adorei. Boa. Batista, muito obrigado por trazer essa notícia.
18: Sim,
0: eu porque
18: aprendi.
0: Ela tem tudo a ver com a notícia que eu vou trazer agora. A gente tá falando de bilhões de reais, né?
15: Sim.
0: Imagina. Só o Eduardo Saverin, que é criador do Facebook, ele tem cerca de quase 163 bilhões de reais. É muita dinheiro. Se eu tivesse um bilhãozinho, eu já estaria muito feliz.
18: Um bi?
0: Um bilhão é muito, né?
18: Um bi?
15: Então, meu tá bom. Filho, vamos você não que... sabe como eu vivo com R$2 no final de semana.
0: Mas vocês acreditam que um bilhão é o valor total em cachês pagos por prefeituras entre 2016 e 2021? Vocês acreditam
18: nisso? Onde isso?
0: Ah, lá no nosso querido estado, no Paraná, 60 artistas foram pagos com verbas públicas durante esse período, de 2016 a 2021. E somando esses cachês de 60 artistas, dá 1 bilhão e 200 milhões de reais.
18: Caramba.
0: É muito dinheiro, né? Entre os nomes contratados estão Fernando e Sorocaba, Ana Castela, Bruno e Marrone e Maiara e Maraíza.
15: Nossa, só a galera do agro, né? Que
18: sertanejo.
15: Engraçado.
18: Haja sofrência, hein? Pra 1 bilhão e 200, hein?
0: As informações foram divulgadas pelo Tribunal de Contas do Paraná. E olha que loucura, todos esses artistas são do mundo do sertanejo.
15: E do agro, né? Porque a maioria tem fazenda também.
0: Ah, não, mas isso não tem problema. Do agro, não. Eu tô falando que são cantores de sertanejo, que eu vejo muito cantores de sertanejo. Não vou generalizar, mas eu vejo alguns cantores aí falando assim, não, porque esse pessoal do teatro, do cinema, fica tudo mamando nas tetas do governo.
15: É, né?
0: Fica aí, vai reclamar de
18: Lei Rouanet, não sei o quê.
0: Que nem sabe como funciona a Lei Rouanet. Vai estudar, para de ser burro, para de falar besteira, que tá pegando dinheiro do governo. É mentira, Lei Rouanet não tem nada a ver com isso, vai estudar. Aí chega o cantor sertanejo e ganha dinheiro do governo.
15: Não chama eles de burro, eles sabem falar sobre fivela e bota.
18: É.
0: Bom, mas aí o cantor sertanejo tá dando uma de inteligentão e tá ganhando. E eu vou te falar, agora eu vou dar aquele caro coroa, né? Falo de uma, falo do outro. Agora, o problema não é o cantor sertanejo ganhar dinheiro pra fazer show.
18: O problema é quem paga.
0: Exatamente. Tem cidade aí, eu tenho certeza que tem município no estado do Paraná que não tá tendo leito no hospital, mas tá contratando artista pra fazer show. O problema não é o artista receber. Artistas, continuem fazendo. Quanto mais dinheiro vocês ganharem, melhor. Fico muito feliz por vocês. Vocês merecem. O problema é o município ir contratar pra fazer um show e que não tem nem leito. Você viu? Ana Castela foi fazer um show numa cidade que tinha 3 mil habitantes.
18: É mesmo?
0: Pagaram um cachê quase milionário.
18: 3 mil habitantes?
0: 3 mil habitantes. Como é que a cidade vai recolher imposto de 3
18: fizeram
0: mil habitantes?
18: Fizeram show no ginásio da escola.
15: 3 mil habitantes é...
0: Cara, como é que a pessoa recolhe dinheiro de 3 mil pessoas da cidade? Como é que o município vai lá? Como é que consegue pagar esse cachê? Bom, a gente fica aqui esperando respostas.
18: Ó, daqui a pouco, o nosso Boca de Sacola. Ó, eu falei lá no Papo de Craque, primeira edição, né? Agora, além do menino Ney, nós estamos o velho Ney também. Nós temos
0: mentira.
18: O velho Ney também tá querendo arrumar treta na internet.
15: Ah,
18: né?
15: Por quê? É.
0: Jura?
18: E nós vamos falar do Troca-Troca na Rede Globo, você fica ligado. Troca-Troca na Rede Globo, hein? Qual a próxima aí, ô Lucas?
0: Boa, daqui a pouquinho a gente vai falar sobre o Troca-Troca na Rede Globo,
18: Bruno,
0: que tá bem
18: Simone.
0: Bom. Mas é o seguinte, pessoas não param de nos surpreender, e positivamente.
15: Ah, é?
0: Eu gostaria de dar essa próxima notícia para as pessoas que ficam achando que só porque alguém não estudou, que ela não é competente para fazer algo. Veja só eu aqui mesmo. Não sou competente, mas eu estudei. Então não ache que porque a pessoa estudou, ela não tem zero competência. Quem surpreende a gente foi o pedreiro, que fez uma sustentação oral e foi elogiado pelo juiz. E ainda o juiz disse, pode mudar de profissão. Uma sustentação oral é quando ele vai falar com o juiz, ele tá ali num processo, entendeu? Numa audiência, ele tá sendo ou testemunha, ou ele tá sendo réu, ou ele tá sendo acusado, ou ele tá se defendendo, e ele vai fazer uma sustentação oral.
15: Então ele vai se defender.
0: Nesse caso, ele tratava de uma ação trabalhista em que um condomínio tentava cancelar a carteira assinada do pedreiro, alegando que ele trabalhava apenas como autônomo.
19: autônomo. Esse pedreiro, chamado Edilson Takahara, dispensou advogado e decidiu fazer a própria defesa, Mini Ruth.
15: Que demais!
19: Que bonito isso, né? Inclusive, nós temos um trecho, um áudio. Vamos ouvir esse trecho da defesa do pedreiro Edilson. Pode soltar pra mim, Cuca, por favor?
20: Primeiramente, excelência, eu gostaria de agradecer o acolhimento, né? E dizer que, pra mim, não é tão fácil. Acho que todo mundo sabe disso, né? Porque eu tive que me esforçar pra vencer essa barreira de criar coragem de vir até aqui. Mesmo com todo mundo dizendo, olha, não adianta, você não vai saber falar. Então, eu me esforcei estudando o básico, né, em relação à CLT, em relação ao meu caso. E a primeira coisa que eu quero aqui colocar diante do tribunal é que o recurso da reclamada, nesse momento, é uma inovação, né? A reclamada ela já teve a acolhida a alegação de nulidade da primeira sentença, o processo voltou, ela teve toda a oportunidade de fazer a sua apresentação.
19: Numa audiência, ele está sendo o testemunho, ou ele está sendo réu, ou ele está sendo acusado, ou ele está se defendendo, e ele vai fazer uma sustentação oral.
15: Então ele vai se defender.
19: Nesse caso, ele tratava de uma ação trabalhista em que um condomínio tentava cancelar a carteira assinada do pedreiro, alegando que ele trabalhava apenas como autônomo. Esse pedreiro, chamado Edilson Takahara, dispensou advogado e decidiu fazer a própria defesa, Mini Ruth.
15: Que demais!
19: Que bonito isso, né? Inclusive, nós temos um trecho, um áudio. Vamos ouvir esse trecho da defesa do pedreiro Edilson. Pode soltar pra mim, Cuca, por favor?
20: Primeiramente, excelência, eu gostaria de agradecer o acolhimento, né? E dizer que, pra mim, não é tão fácil, acho que todo mundo sabe disso, né? Porque eu tive que me esforçar para vencer essa barreira de criar coragem de vir até aqui, mesmo com todo mundo dizendo, olha, não adianta, você não vai saber falar. Então, eu me esforcei estudando o básico, né, em relação à CLT, em relação ao meu caso. E a primeira coisa que eu quero aqui colocar diante do tribunal é que o recurso da reclamada, nesse momento, é uma inovação, né? A reclamada ela já teve a acolhida a alegação de nulidade da primeira sentença, o processo voltou, ela teve toda a oportunidade de fazer a sua apresentação de provas, não apresentou nada.
18: Porra, eu não sei nem o que é esse negócio de nulidade que ele falou aí,
15: Cara, ele pode mudar já até o nome, né?
19: Edilson, gostaria de te dar parabéns, tá? E não somente eu vou te dar parabéns, mas o juiz que estava ali tomando conta do caso também parabenizou e disse pro Edilson o seguinte: pode mudar de profissão, porque a lógica de argumentos acabou sendo melhor do que muitas sustentações que essa turma tem ouvido de doutores e patronos.
15: Olha Nossa, cara, o Edilson Takahara pode mudar o nome dele.
18: Você viu
15: só? Ele tacou na vara agora.
18: Nossa senhora. Mas juiz e pedreiro tem uma semelhança, né? Você pode ver.
0: Qual a semelhança?
18: Ah, o que eles demoram, o que eles enrolam pra entregar o trampo deles é brincadeira.
19: Mas Edilson, cara, que demais. Um pedreiro foi lá e falou, não, eu vou estudar e eu vou fazer aqui, vou me defender. E fez muito bem, parabéns.
18: Gostei.
19: Mostrou que quando uma pessoa quer, não há nada que possa parar.
15: Parabéns, o doutor Argamassa.
18: Eu gostei. Ó, agora essa é pra você, Mini Ruth. A gente tava falando fora do ar aqui que a Mini Ruth tá devendo na praça.
19: É verdade.
15: Ah, eu tô devendo isso, no Serasa,
19: gente. Temos que resolver isso, hein, Mini Ruth?
18: Olha só, a inadimplência bancária, né, sobe e bate recorde em julho. Olha só, hein?
19: Que
18: tá
19: isso,
18: vendo?
19: Mentira,
18: no caso das pessoas físicas, a inadimplência subiu de 5,4 para 5,8. Já para empresas, a inadimplência subiu de 3,2 para 3,3. É o maior índice de inadimplência bancária já registrados. Os dados foram divulgados pelo Banco Central. E o recorde foi atingido no mês seguinte ao lançamento do novo Desenrola Brasil, que é o programa de renegociação de dívidas lançados pelo governo. O que é inadimplência bancária? Quando o cara não paga o financiamento do carro, do empréstimo, do imóvel, o cara não pagou o cartão de crédito.
15: Isso, eu tô devendo a faculdade até hoje.
19: É, a faculdade também, mas daí tem outras formas de resolver isso.
15: Não, pode... mas eu financei a faculdade.
19: Você financiou?
15: É.
19: Oxa,
18: mandou um abraço, Serasa, mandou um abraço pro pessoal da Four Hands lá.
19: Boa!
18: Da agência Four Hands, que tá todo mundo ligado. Tem uma fofoqueira lá também.
19: Aê? Você quer participar do nosso programa, sabia?
18: Quer pegar o lugar do Boca de Sacola.
15: É. Olha só!
19: Falando em Boca de Sacola, é o novo quadro aqui do Sobremesa. Daqui a pouquinho, Bruno de Simone, ele que é agenciado pela Marlene Matos. O cara é bom, hein? Talentoso.
15: Chique demais.
19: Daqui a pouquinho ele vai trazer informações sobre as fofocas do mundo. Não só das celebridades, tem fofoca de ministro do STF. Daqui a pouquinho aqui no Sobremesa.
15: Mas
19: não sai,
15: né? para tudo.
19: Que foi? Que foi?
15: Cuquinha, solta aí.
2: Agora o mundo para. Agora o mundo para.
19: É isso mesmo. Agora o mundo para porque saiu no portal Uai. Fã-clube de Ana Castela encerra atividades após ela tirar foto com Nicolas Ferreira.
15: Após o registro, um fã-clube dedicado à cantora anunciou o encerramento das atividades e afirmou que não pretende mais acompanhar a carreira de Ana Castela.
18: Que coisa, hein?
19: Bom, essa é a notícia. Fã-clube de Ana Castela encerra atividades após ela tirar foto com Nicolas Ferreira. Bom, agora que o mundo parou, nós podemos prosseguir com notícias bem menos importantes do que essa. É com você, Batista.
18: Ela deve estar tão triste, Ana Castela, com essa notícia. Ó, você sabe que na Espanha os restaurantes estão querendo proibir a entrada de influenciadores.
15: Mentira.
18: É verdade. Essa notícia tá na pauta, é tão antiga que acho que já até liberaram a entrada de novo.
19: Até liberaram de novo. Ó, só pra você entender, você que nos acompanha no rádio, no YouTube.
18: Aqueles caras...
19: Nós temos aqui as nossas notícias.
18: As nossas notícias.
19: Aqui, ó, pra você que tá ouvindo no rádio, tô segurando aqui os papéis.
18: E às vezes o convidado é muito bom e fica até o final do programa. E a gente vai batendo papo, vai indo. Aí o povo, às vezes, tem preguiça e fala, deixa essa notícia aí que ela é atemporal. É atemporal.
19: Ó, a gente tem notícias da final da Copa.
18: É, depois vamos falar que 1-0 pra Espanha. É a próxima notícia, 1-0 pra Espanha, final da Copa.
19: Então é o seguinte, só pra explicar pras pessoas entenderem, a gente vai dando as notícias aqui. O que sobra vai ficando por último, na última folha. E aí, que o nosso roteirista Glauber faz? Ele pega aqui que sobrou na última folha e já coloca na próxima, seguinte. Mas tá certo, Glaubinho, chamamos.
18: É isso, tem que otimizar.
19: Otimizar. Vai, Glaubinho.
15: Mas o que aconteceu aí
18: Não,
15: lá na Espanha,
18: aqueles restaurantes, às vezes você vai num restaurante, fica uma influência lá, olha pessoal, olha, tô aqui comendo esse prato maravilhoso.
19: Atrapalhando a experiência dos outros,
18: e aí cai um negócio, aí fica incomodando.
15: Aí fica incomodando. Incomodo quando eu vou, mas eu gosto de tirar foto do pratinho, falar, olá meninas, tudo bom? Estou aqui, ó, com meu prato de aligô, não sei o que é um aligô, mas tá tão gostoso,
18: Mas incomoda os clientes.
19: Incomoda, menino.
15: Incomoda o quê? Você tá indo lá pra comer, meu filho?
19: Não, exatamente. Menino, você tá indo para comer, não para atrapalhar quem está do lado.
15: Cê
19: na mesa.
15: Você quer comer em silêncio? Fica na tua casa, pede uma
19: MT. Não, eu vou ao restaurante. Falar uma coisa, a coisa mais vergonhosa de um povo brasileiro é quando você vai no restaurante fora do Brasil. Você pode ir aqui no país, aqui, vai no Peru, vai no Paraguai, vai aqui na Argentina. Você vê as pessoas fazendo barulho. Você já sabe que aquela pessoa que tá fazendo barulho é brasileira. Você não precisa nem saber a língua que ela tá falando.
15: Sabe o que você faz? Você compra um fone de ouvido, bota na tua cabeça ou fica dentro da tua casa. Aí você não escuta barulho, você não vê pessoas.
18: Gosto. Eu não gosto. Igual o restaurante que a gente falou aquele dia que veio o JB aqui. É JB?
19: É o JB.
18: É música, restaurante com música ao vivo. Odeio.
15: Ai, gente, é tão legal. Você tá num barzinho, o cara lá tocando.
19: Vai você nos teus barzinhos, Guarulhos. Vai você lá.
15: É uma delícia. Vocês que são chatos demais.
19: Restaurante é pra comer, não é pra ficar gritando, não. Pelo amor de Deus.
18: Isso aí.
19: Inclusive, falando em música, em reclamação, tem um novo estudo aí dizendo que um tipo de música pode te ajudar. É um tipo de música que, se você ouvir, você vai ser mais tolerante à dor. Você consegue adivinhar qual tipo de música, Mini Ruth?
15: Ah, eu acho que forró, né? Forró, ele anima. Ele dá uma... Quando você tá no risca-faca, você não sente mais nenhuma dor. É bom demais.
19: Não, você tá indo pra um sentido figurado. Eu tô sentindo pra um sentido literal,
18: científico,
19: entendeu? Científico. Científico, assim, não estudo, sente dor, né? dor muscular. Você, se você ouvir esse tipo de música, você vai ser mais tolerante à dor. É um estudo científico que foi feito no Wacken Open Air, festival de metal realizado na Alemanha. E o tipo de música é o heavy metal. 122 fãs de heavy metal participaram do teste. Eles colocaram a mão e o antebraço em uma água gelada enquanto ouviam e tinham a frequência cardíaca monitorada por eletrocardiograma. Entendeu? Eles ouviam heavy metal e estavam ali sendo operados, estava vendo o coraçãozinho deles e colocaram o braço e a mão num balde de água gelada. Porque dó gelada dói muito. Você quer tirar. E aí ficaram monitorando o coraçãozinho, falando, ó, não é que os fãs de heavy metal conseguem suportar mais a dor?
15: Esse povo não tem o que fazer também pra ficar investindo.
19: No Brasil, você pode ir aqui no país, aqui, vai.
15: Estou aqui, ó, com meu prato de aligô. Não sei o que é um aligô, mas tá tão gostoso.
18: Mas incomoda os clientes.
19: Incomoda, menino.
15: Incomoda o quê? Você tá indo lá pra comer, meu filho.
19: Não, exatamente, menino. Você tá indo para comer, não para atrapalhar quem está do lado, na mesa.
15: Você quer comer em silêncio? Fica na tua casa, pede uma
19: alimentação. Eu vou ao restaurante. A coisa, vou te falar uma coisa. A coisa mais vergonhosa de um povo brasileiro é quando você vai no restaurante fora do Brasil. Você pode ir aqui no país, aqui, vai no Peru, vai no Paraguai, vai aqui na Argentina. Você vê as pessoas fazendo barulho. Você já sabe que aquela pessoa que tá fazendo barulho é brasileira. Você não precisa nem saber a língua que ela tá falando.
15: Sabe o que você faz? Você compra um fone de ouvido, bota na tua cabeça ou fica dentro da tua casa. Aí você não escuta barulho, você não vê pessoas.
18: Eu não gosto. Igual o restaurante que a gente falou aquele dia que veio o JB aqui. É JB.

0: demais.
1: Não, você tá indo pra um sentido figurado. Ah. Eu tô sentindo pra um sentido literal,
2: científico.
1: Entendeu? Científico. Científico, assim, não sentido né? dor muscular. Você, se você ouvir esse tipo de música, você vai ser mais tolerante à dor. É um estudo científico que foi feito no Wacken Open Air, festival de metal realizado na Alemanha. E o tipo de música é o heavy metal. 122 fãs de heavy metal participaram do teste. Eles colocaram a mão e o antebraço em uma água gelada enquanto ouviam e tinham a frequência cardíaca monitorada por eletrocardiograma. Entendeu? Eles ouviam heavy metal e estavam ali sendo operados, estavam vendo o coraçãozinho deles e colocaram o braço e a mão num balde de água gelada. Porque dó gelada dói muito. Você quer tirar. E aí ficaram monitorando o coraçãozinho, falando, ó, não é que os fãs de heavy metal conseguem suportar mais a dor?
0: Esse povo não tem o que fazer também pra ficar investigando essas coisas,
1: A pesquisa sugere que músicas do gênero podem ajudar pacientes a lidar melhor com a dor e até prevenir o desenvolvimento de dor crônica. Interessantíssimo.
2: Viu só, Mirute, tá vendo? Aí, ó, o sertanejo deve aumentar a tolerância à dor de corno. Tem outro sertanejo. O axé, por exemplo, o axé deve diminuir a vergonha de você dançar em público.
0: Sim.
2: Né? E o rap, você transforma qualquer problema em rima. Né?
0: E tem o essa reggae, habilidade. Você e o reggae fica numa nice.
1: Exatamente. Solta o reggae, Cuca.
0: É isso aí. Ó.
2: Foi rápido agora, você viu?
1: O Cuca já tem um botãozinho ali, ó. Solta o reggae.
0: Você fica nessa vibe aí. Até porque depois, às vezes, você precisa se hidratar, comer um negocinho, porque vem aquela larica, né?
1: Que isso, já já.
0: É o que o Snoop Dogg falaria.
2: Já já tem o nosso Boca de Sacola, né? Que vai falar aqui do Ney Mato Grosso. Do Ney Mato Grosso, eu falei que tem um menino Ney e o velho Ney agora. E lembrei do negócio que eu falei do menino Ney, né? O menino Ney é um dos grandes astros do futebol e ele vai pra Copa em 2030, hein? Anota aí.
1: Ixi,
2: anota aí. Mas o Messi não vai mais.
1: O Messi anunciou.
2: Lionel Messi anunciou a sua aposentadoria da seleção argentina.
0: Eu vi.
2: Ele disse que é com muita dor no coração. Mas ele disse, ele já tinha parado em 2016, depois que a Argentina perdeu a Copa América pro Chile. Ele falou, não quero mais saber, porque o povo argentino não gostava dele na seleção. Que falava que ele dava zica, que o povo gostava do Maradona, os argentinos. Eles falavam, o Messi, porque ele jogou muito tempo fora na Espanha, falaram, ele não tem a raça, ele não tem aquela pega.
1: Mas isso mudou.
2: Ele não tem aquela pega, eles não gostavam dele na Argentina. E por isso que em 2016 ele falou, quer saber, vocês pegam a seleção argentina e enfia, né? Aí depois ele repensou. Aí foi campeão do mundo.
1: Hoje os argentinos amam o Messi. Hoje, para os argentinos, o Messi é muito mais importante do que o Maradona.
2: Acho que não,
1: te juro por Deus. O Messi trouxe duas
2: copas. Maradona tem igreja.
1: O Maradona tem igreja?
2: Tem até igreja na Argentina.
1: Não, até lá da Santa Rosa, né?
2: É a igreja
1: do... Não. Mas eu acho que
2: não.
1: Santa Rosa.
2: Sei lá.
1: Santa Rosa Guadalupe, que ele fez o trajeto lá, se não me
2: engano. Tem igreja maradoniana, tem.
1: Ah, tá. É. Achei que fosse a igreja da
2: seleção. Não,
1: da
2: tem igreja maradoniana, tem. Tá bom.
0: Maradoniana?
2: Não, o Messi é uma copa só que ele trouxe.
1: O Messi foi não, mas ele jogou...
2: Sim, mas ele só ganhou em 2022.
1: Deixou na final duas vezes, né?
2: Sim.
1: Foi maravilhoso. Sim,
2: graças a ele.
1: Pô, o cara é maravilhoso. Eu acho que hoje o Messi é mais importante. Mas...
2: Chupa a Argentina.
1: Falando em chupar a Argentina, qual é a próxima notícia, Mini Ruth?
0: Olha lá, gente, falando nisso, o senhor Snoop Dogg, ele abriu vagas, porque ele tem uma empresa, né? Pra quem não sabe, ele tem uma marca de sorvetes. E ele abriu vagas de degustador de sorvete com um salário muito bom. É. Pra você que tá precisando de dinheiro, ó, você pode ganhar R$50 mil por mês chupando sorvete.
1: Que é isso?
0: É.
1: Você tem que ficar experimentando sorvete? Exato. Pode ganhar R$50 mil?
0: Aham.
1: Onde é que a gente manda a vaga?
0: Ó, a oportunidade é remota e aberta para interessados de fora dos Estados Unidos. Não precisa ser só de lá, não, viu? Uhum. A lista de pré-requisitos exige grande interesse em gastronomia, cultura, fluência em inglês e um perfil bem tranquilão pra trabalhar com o Snoop Dogg.
1: Cara, e R$50 por mês?
2: É. $10 mil, mais ou menos.
1: Tá bom. O valor
0: desse é bom. Chupar sorvete? Nossa. Pô,
1: maravilhoso, né? Já faço isso de graça aqui. Eu pago pra tomar sorvete? Ó, daqui a pouquinho, o Bruno de Simone, o nosso Sônio Abrão, ele que é um jornalista totalmente com focado no mundo das celebridades. Ele vai trazer informações no novo quadro do Sobremesa, Boca de Sacola. Daqui a pouquinho,

0: Bruno de Simone, o nosso Boca de Sacola, tá bom? E eu gostaria de mandar um recado aqui pro nosso pessoal do YouTube, @TMCNewsBR, que o Bruno de Simone, na real, ele já, inclusive, já comentou. Nosso convidado entrou na nossa live do Instagram para comentar.
1: Ah, é?
0: Eles disseram, amarraram o leão com barbante, a fera tá solta. Então daqui a pouquinho deve trazer alguma coisa. Será que é sobre o Gilberto Barros, o leão?
1: É mesmo.
2: Será? Boa noite, Brasil!
3: Cassino!
0: Ou também, outra pessoa aqui, um outro comentário que eu achei incrível. William Caporino, 6371. Salve todos, principalmente Java Lucas. Esse é fera.
3: Salve, Java Lucas!
0: Cara, eu vou falar uma coisa, eu tô bem chateado. Eu recebi a mensagem aqui, vou mostrar pra vocês. Eu recebi a mensagem de um cara.
3: Você tá chateado?
0: Eu tô, juro por Deus, eu recebi aqui no Instagram, não estou zoando, eu tô cansado.
2: Vai,
0: javali.
2: Intervalo. É a porra da tua mãe, javali! Tá bom? É a porcaria da tua mãe, javali!
0: O nosso programinha de meu Deus de hoje tá muito especial. Hoje a gente já deu o nosso girinho de notícias e agora a gente vai pro nosso novo quadro. Mas antes, eu quero dar uma olhadinha na nossa enquete do dia. Batista, é com você.
1: Opa! Enquete que você responde pelo YouTube TMC News BR ou pelo nosso Zap da Alegria, 11 97221 1001. Se a sua vida fosse uma eleição, que problema você deixaria para o segundo turno? Por exemplo, aqui, ó, o Robério Lira diz o seguinte: a dívida do cartão, todo mês eu falo que agora eu resolvo, mas ela já está no terceiro mandato. Já.
3: A Robertinha Silva, eu entendo. Ela falou o seguinte: resolver a minha vida amorosa, mas nessa eleição ninguém se candidatou.
1: Júlio César, começar na academia, hein? Já joguei pro segundo turno há uns 5 anos, olha aí, ó.
0: Então manda aí pra gente qual é o problema da sua vida que você tá querendo mandar pro segundo turno ou pro quinto mandato. Manda pra gente que a gente quer saber. 011 97221 1001. Agora sim, amigos, eu vi aqui no nosso chat do YouTube, o pessoal tá perguntando assim: cadê entrevistado? Cadê entrevistado? Eu só gosto quando vem entrevistado aqui no nosso programa.
3: Eles adoram.
0: Adoraram. Então, vamos com o nosso entrevistado de hoje, o nosso colaborador, que é um convidado mega especial. Ele veio aqui e agora tem um quadro. Vou te explicar quem é. Ele é jornalista, entrevistador, colunista de famosos. Passou pela Band, pela MTV, também pela Rede TV. Ele é testado e aprovado pela grande Marlene Matos. O Sobremesa agora tem o seu linguarudo oficial. O cara é indicação dela. Marlene Matos, a diretora fantástica. Será que ele é tipo uma nova Xuxa?
3: Eu acho que é.
0: Então começa agora o quadro de fofocas do mundo inteiro, hein? Não só de celebridade, vai ter fofoca até de ministro da STF. Começa agora o Boca de Sacola.
4: Boca!
3: Boca!
4: Boca!
5: Boca de quem?
4: Boca de Sacola!
0: Olha aí!
3: Olha,
0: seja bem-vindo, Bruno de Simone, o nosso Boca de Sacola. Você chegou a ouvir aqui a vinheta?
6: Ouvi.
0: Podia ser.
6: Tô emocionado aqui, gente. Coisa linda demais. TMC, podia obrigado.
1: Ser... Já podia ser Bruno de Sacola, pô.
6: Sacola, muito bom. A sacola hoje tá bem aberta.
0: É. Bruno de
6: Ninguém
0: Simone...
6: fecha sacola hoje.
0: E boca de sacola é quando a pessoa tem uma boca muito grande, ela fala tudo.
6: Fala tudo.
0: E você
6: fala,
0: vai fazer tudo isso aqui no nosso programa?
6: Eu falo tudo, amor. Eu sou aquele cara que fala tudo, me posiciono quando tem que me posicionar sempre. Eu não fujo da raia, eu não corro.
0: E quem
6: tiro, porrada e bomba, e é papo reto, sem curva, porque quem fala a verdade
0: não tem medo do castigo.
6: É isso.
0: Então eu decorei já a frase.
1: Não merece castigo, é isso, né?
6: É isso.
0: Não merece castigo e não tem medo, porque não vai ter castigo algum. Então vamos lá para a primeira notícia de hoje, que eu quero entender, porque, Bruno, você veio aqui pela primeira vez, aí falou dela. Aí na segunda vez, falou de novo. E na terceira vez que você está aqui no quadro Boca de Sacola, você vai falar de novo da Rainha Xuxa. Mas dessa vez é uma treta diferente. Quando você esteve aqui antes, você falou da treta entre a Xuxa e a Mara Maravilha.
6: É,
0: e
6: dona Eliemari Silva da Silveira.
0: Ah, vamos falar o nome dela.
6: É, porque Maravilha pra mim foi só Elke Maravilha, gente. Vamos ser franco. Elke Maravilha. Entendi. A lenda.
0: Entendi. Batista, você tem feito caras e bocas muito boas. Então eu vou convidar quem tá ouvindo a gente no rádio.
1: Sei não.
0: Acompanhe também pelo YouTube só pra ver a reação do Batista. Mas vamos lá. Vamos falar da nova treta entre Xuxa e o velho Ney. Que história é essa? Que tem o menino Ney, que é o Neymar. Mas tem o velho Ney, que é quem? É o Ney Mato Grosso, é isso?
6: É o menino Ney. Esse é o meu menino Ney, Ney Mato Grosso. Um clássico do Brasil, mas que parece que ele entendeu errado o que a Xuxa disse. Foi o seguinte, a Xuxa participou da Dança dos Famosos, no Domingão com o Hulk, e falou sobre os ataques que ela vinha sofrendo na internet, das pessoas atacando nas redes sociais, falando sobre as roupas que ela estava usando, da virilha, a famosa virilha cheirosa da Xuxa, né? E aí ela falou o seguinte, eu, uma mulher de 63 anos, né, uma artista de 63 anos, já tô idosa, né, estou sendo atacada por ser mulher. Porque a gente vê, no caso, o Ney Mato Grosso, que é um grande artista, que ela falou, eu admiro muito, é um grande artista, com 85 anos, que usa as mesmas roupas que ele sempre usou durante toda a sua carreira e não é atacado assim. Mas por que ele é atacado? Por ser mulher. E é verdade, ela falou uma grande verdade. Só que o Ney não gostou muito desse posicionamento, não do que ela falou. Não gostou de ser citado. É, ele achou que a Xuxa quis jogar um pouco o foco nele. E não, na verdade, ela só quis comparar, dizendo que a mulher é sempre apontada, e é uma grande verdade. A mulher é sempre apontada, a mulher é sempre criticada, a mulher é sempre o alvo. Essa é a verdade. O homem, quando envelhece, quando fica com o cabelo grisalho, é charmoso, é um charme lindo. A mulher já tá velha. É assim, infelizmente, essa é a sociedade hipócrita que a gente vive.
0: Bom, mas nesse caso, o que eu entendi também dessa treta, Minigut, você fale comigo, se eu estiver errado, hein?
3: Tá bom.
0: É que eu acho assim, o Ney Mato Grosso, ele sempre fez isso. Ele surgiu assim,
6: sim,
0: provocativo, no momento onde, imagina, um homem se vestir daquele jeito era quase um crime.
6: Bom, sim, talvez fosse maquiado, né?
1: Mas as roupas maquiado da Xuxa quando ela começou também.
3: É, gente, a Xuxa não mudou nada. Ela continua usando as mesmas roupas.
0: Pois é, eu acho que é isso. É. Eu acho que o Ney Mato Grosso achou que ela estivesse usando ele como exemplo e eu acho que realmente ele não compreendeu que talvez seja até uma inspiração para os outros artistas, tal qual a Xuxa, e se posicionar como ele se posiciona. Ele recebeu sim críticas, isso é uma coisa que eu queria falar para a Xuxa, ele recebeu muitas críticas, ele recebeu muita porrada.
6: Sim,
0: inclusive, ainda mais literalmente falou falando. Da virilha
3: dele.
6: Não, então, ainda mais em anos de ditadura, né? Exatamente, gente? Que começou em plena ditadura. Peraí.
0: Ele sofreu sim, tá? Eu acho que essa reflexão que a Xuxa quis trazer é interessante, mas no caso, nem apanhou. Nem realmente
6: sim
0: tomou porrada da crítica, literalmente, de pessoas. Já subiram, pô, militares em cima do palco pra tirar o cara do palco, porque ele tava vestido com roupas provocativas, roupas de performance, né? Porque ele é um artista. Então, eu entendo dos dois lados. Eu entendo a Xuxa querer fazer essa comparação. Tipo, eu sou uma senhora, me respeita, Davi. Deixa eu fazer o que eu quero.
6: Sim.
0: Por que o Ney faz o que ele quer e ninguém critica? Mas aí parece coisa até um argumento até um pouco infantil, né?
3: Mas são tempos diferentes também, né? Eu acho que ela quis dizer mais sobre o tempo atual. Então, de ninguém falar nada como não, ele se veste hoje.
0: Não, entendeu? Mas sim, é que quando ele começou, ele apanhou. Só que ele manteve. Ele falou, não vou arredar. E manteve até... ele faz isso até hoje. Ele com 80... Não sei, perdão.
6: 85 anos.
0: Ele tem 85 anos, ele sobe no palco vestido com as mesmas roupas, com a mesma performance. Ele faz isso até hoje. Que eu acho que é o que a Xuxa pode ganhar nisso. Eu tenho 63 anos de idade, eu tenho 40 anos de carreira e eu vou subir no palco, eu vou fazer isso até... até o fim, que é o que nem Mato Grosso faz.
6: Exatamente.
0: E aí vira até uma belíssima homenagem, né?
6: E é maravilhoso, mas na verdade a Xuxa não fez uma crítica ao Ney, ela só comparou, sim, pelo fato dela ser mulher, por isso que ela estava sendo muito atacada. E o pior de tudo, gente, é ver que a maioria das pessoas, a manada que vem atacar, são mulheres. Isso é que é triste ver.
3: A mulher odeia mulher, né? É o que eu sempre falo, gente.
0: Pera, calma, não generaliza.
3: É verdade isso.
0: Mulher odeia mulher, que isso,
3: menino? Mulher odeia mulher.
6: Eu conheço mulheres que amam mulheres.
3: Não, conheço também. Você me entende. Conheço várias também. Mas eu acho que existe uma rivalidade feminina, não sei da onde surgiu isso, que a mulher acaba se comparando sempre com outra mulher. Talvez algo instintivo, selvagem mesmo, do fato de ser mulher. Mas, por exemplo, eu e você somos mulheres, Lucas. Estou te dando um exemplo. Estamos na baladinha.
0: Sou javali,
3: lá.
0: Sou moleque, mas eu sou uma javali fêmea.
1: Mas onde você quer chegar?
3: Estamos numa baladinha.
0: Somos mulheres, eu e você estamos na balada.
3: Vimos o Bruno, que é um gatinho.
0: Nossa, o Bruno é muito gato.
3: É natural uma tentar concorrer com a outra para ver se o Bruno vai olhar para quem, entendeu?
0: Nossa.
3: Então, entendi. As mulheres, é algo instintivo.
0: Então, deixa eu ver aqui. Batista, já batalharam na balada por você?
1: Nunca.
0: Olha que
2: Faz nem a mesma pergunta pra mim.
1: Em lugar nenhum.
2: Faz a mesma pergunta pra mim, vai.
1: E pra você?
2: Nunca.
1: Nunca.
2: Que mulheres são essas?
6: Mas eu tenho que falar que nesse caso, nessa batalha, eu ia pegar o Lucas.
2: Tá vendo aí?
6: Falei.
3: Aí, ó.
6: Eu escolhi o Lucas.
1: Muito obrigado. Falei. Eu acho que a grande solução pra resolver todas essas tretas, sabe qual é?
3: Qual?
1: É alguém mergulhar lá no fundo do oceano e cortar a porra do cabo que liga a internet pro Brasil.
6: Boa.
1: Cortou o cabo de internet, caiu, acabou tudo, acabou as tretas.
2: Ou acabar o programa Altas Horas também. É. Sempre que eu rio lá, dá uma treta. Porra. Acaba o programa Altas Horas e tá ótimo.
1: Ô, Bruno. Bruno Simone, nosso boca de sacola, nosso é fofoqueiro, mas fala que é jornalismo.
6: Eu sou mas entretenimento. Fofoca também é notícia, lindo.
3: É verdade.
6: Gente, respeita a minha história. Fofoca também é notícia.
2: Bruno, uma coisa que eu aprendi na faculdade, eu acho genial. Você pode falar que tudo é fofoca. Qual é a diferença entre você e o William Bonner? Nenhuma. O William Bonner, quando tava lá no Jornal Nacional, ele falava: você viu o que tá acontecendo no Iraque?
6: É.
2: Tá acontecendo. Nossa, deu babado. Vou te contar o que tá acontecendo no Iraque. Mesma coisa.
1: Podia falar assim o Jornal Nacional. Falando, já que você tocou nesse assunto.
2: Falando do Jornal Nacional.
1: É. Vai ter troca-troca na Globo, né? Negócio do César. Vão arrancar o César Tralli lá e a Vasconcelos?
6: Tá babado, hein?
1: Que história é essa?
6: Tá babado.
3: O que rolou?
1: O que é que tá pegando, hein?
6: Tá babado.
2: Vou te explicar. Vou te explicar pra você que tá ouvindo a gente. Na semana passada, de segunda a sábado, rolou a sabatina com os candidatos à presidência. Então, todos os candidatos foram lá, né, no Jornal Nacional, e foram sabatinados, ou seja, foram questionados, foram entrevistados. Todos os candidatos. Lula, Flávio Bolsonaro, Augusto Cury, Renan Santos, Caiado, todo mundo. Teve mais um também, agora eu esqueci, porque foram seis dias de segunda a sábado. Bom, eu vou lembrar aqui.
6: Flávio Augusto.
2: Isso.
6: Caiado.
2: Exatamente.
6: E o
2: Renan Santos.
6: Renan.
2: E o Lula.
6: Lula.
2: Foram todos. Então,
6: seis.
2: Cinco? Devam ser seis. Eu achei que fosse seis. Porque Augusto Cury foi sábado.
6: Sim.
2: Bom, todos foram lá entrevistados pela dupla Renata Vasconcelos e César Tralli. Jornalistas muito bons, muito profissionais. Com um histórico incrível.
1: Gabaritados.
2: Porém, há um caso diferente. Que aconteceu o seguinte: parece que eles foram criticados nas redes sociais.
3: Por quê?
2: E também por outros jornalistas, porque não foram tão incisivos. Pegaram leve com um, pegaram pesado com o outro. Entendeu, Mini Ruth? Parece que não foram imparciais.
3: Ah, eles estavam então levantando pra um e abaixando pra outro.
2: Parece. São críticas que fizeram na internet e também outros jornalistas teceram esses comentários sobre a dupla Renata Vasconcelos e César Tralli. Foi isso que aconteceu.
1: O Tralli muito, muito passivão ali, não interrompia. E a Renata parecia um Faustão, não deixava ninguém falar.
2: Mas ali, né? A Renata tem que interromper mesmo, tem que perguntar. Pô, tá certo, Renata, tá certíssimo. Agora, o que aconteceu? Depois dessa sabatina, depois dessa semana de entrevista com os candidatos, parece que a Globo vai fazer um troca-troca. Vai tirar o César Tralli e a Renata Vasconcelos e no lugar vai colocar a Renata Loprete.
1: Que é aquela que faz o Jornal da Noite lá.
2: Jornal da Globo, exatamente. É. Aquela jornalista que apresenta o programa Jornal da Globo. Aquele jornal que vem logo depois do BBB, sabe? Quando acaba o BBB, começa o jornal. Aquela apresentadora, parece que vai ficar no lugar. Eu queria saber mais informações. O pessoal da Globo deu ouvidos a essas críticas? Ou realmente lá dentro a avaliação não foi tão boa? Ou era uma coisa já esperada, já iam trocar esse jornal? O que é que você sabe, Bruno? Se você me permitir, eu quero ouvir a sua opinião. O que, que você acha que aconteceu?
6: O clima esquentou realmente. Ficou um clima bem pesado. O Tralli parecia que ele estava fazendo um jejum de uma semana, né? Porque ele de cara feio o tempo todo. No, sabe? E ficou um clima bem pesado nos bastidores na Globo e pode ser que haja uma mudança aí.
2: Entendi. Agora,
3: eu adoro o César Tralli. Eu acho que ele é maravilhoso.
2: A Renata Vasconcelos também é boa.
3: A Renatinha também. Só que, às vezes, eles estão fazendo de propósito pra preservar a imagem deles também um pouquinho, né?
2: Não sei, não.
3: Eu acho que seria muito bom.
2: É bom a gente entender pra saber o que está acontecendo. Afinal de contas, isso pode ser uma coisa já combinada, gente. A gente tá aqui imaginando, né? Já podia ter sido combinado. Vamos a uma pequena parte, uma interrupção. São 2 horas e 49 minutos e agora a gente vai entrar com informações do Break News. Por favor, a vinheta, Cuca.
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0: Mayara Bachanello traz mais informações agora sobre o Break News. Por favor, Mayara.
7: Informação que acaba de chegar, meninos. O Tribunal Superior Eleitoral suspendeu a candidatura de Renan Santos, candidato do Missão, à presidência da República por supostas irregularidades. Com isso, Renan Santos fica proibido de fazer campanha na internet, de repassar recursos do Fundo Especial de Financiamento de Campanha, também de participar de debates. As redes sociais de Renan Santos, neste momento, substituíram a foto do candidato, né, do até então candidato, por um logo de censura. Então, por enquanto, suspensa, ou melhor, ainda vai ser analisada com mais calma essa candidatura de Renan Santos, mas, por enquanto, ela segue suspensa por suspeitas de irregularidades, decisão do Dias Toffoli.
0: Às 2h50 da tarde, nós estamos agora recebendo a informação, break news, últimas notícias sobre a candidatura de Renan Santos, que parece até então ter sido interrompida pelo TSE. Obrigado pela participação, Mayara Bachanello. E agora a gente volta, 2h50, é o break news aqui na TMC. Aqui é a notícia.

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1: E você pode ficar ligado aqui na programação da TMC para saber mais e melhor sobre essa notícia de última hora que acabamos de dar. A gente acabou de ter o Break News. E se você quiser saber mais e melhor, continue ligado na programação da TMC. O programa que vem logo, logo, daqui a pouquinho, é o Link TMC. E eles vão falar sobre isso, sobre essa notícia surpreendente. Parece que Renan Santos talvez não esteja mais concorrendo à presidência. Renan Santos, do partido Missão. Bom, vamos voltar com Bruno de Simone pra gente entender, já que estamos falando de política aqui.
2: Gente, que tumulto é esse?
1: É o Break News, aqui a informação é o que importa. É. A gente cede sempre o nosso, todo momento pro jornalismo, pra trazer essa informação. Quem ouve a TMC sabe que aqui a informação é na hora, é dada e é na hora que chega pra gente. Mas continua, vamos falar sobre esse caso aí da Renata Vasconcelos e também do César Trás. O que, que vai acontecer? A Globo vai trocar mesmo?
2: Então, parece que sim. Eles estão, ficou um clima bem pesado, foi uma semana bem pesada na Globo e parece que sim. Parece que vai ter mudança na Globo.
1: Mas aí você acha que já, já tinha sido programado ou, sei lá, acabaram?
2: Não, eu acho que foi, foi devido a essa pressão toda que houve. Algumas pessoas acharam que eles favoreceram alguns candidatos, outros não. Foram muito pra cima de alguns e outros não.
3: Mas você acha que é pra preservar também a imagem deles? Porque o César Trali e a Renatinha, eles são super bem vistos lá, né? Talvez tirar um pouquinho pra dar uma baixada.
1: É, pra não criar uma certa...
2: Pode ser, pra dar uma, né?
1: Pra não atrapalhar a imagem deles, né? Não atrapalhar,
2: Um chazinho de camomila.
3: Mas
2: pra
3: sabe o que
2: ânimos.
3: Não dá respiro também? Falar, viu? Relacionamento é uma coisa complicada. Tem casal que só se chifra, né?
2: É, menina.
3: É difícil demais.
2: Traição é traição, lance é um lance, amor é amor. E romance
3: é um romance. Né? E às vezes a gente tá lá, né, de casal, cantando uma música bonita como Secretária.
1: Princesa.
3: Essa é bonita também.
1: A dona da minha.
3: Mas que história é essa de que senhor Amado Batista acabou provando do mesmo veneno e acabou tomando uma gainha daí?
2: Foi, menina. Então, eu participei do programa Super Pop essa semana e aí tive a oportunidade de conhecer a Liza, que foi casada com o Amado Batista. A Liza tem 25 anos, né? 50 anos mais jovem que o Amado Batista, uma mulher lindíssima, pra vocês verem que pra atrair, não tem nada a ver com idade, não tem nada a ver com corpo, nem com beleza, porque ela tem beleza, ela tem simpatia, uma mulher super educada, super gentil, e foi traída. Foi muito traída pelo Amado Batista. É o fim.
3: Que virou até meme.
2: Ser traída
3: da
2: pelo Amado Batista, Brasil, é o fim. Como disse minha amiga Cariúcha. Mas eu descobri também, e ela falou, e me deu mais detalhes, que mulher não trai, meu amor. Mulher se vinga. E ela se vingou.
1: Não, Bruno.
2: Ela se vingou.
1: Se você
2: mulher não trai. Mulher se vinga.
4: Eu posso falar porque eu tenho lugar de fala.
1: Eu também.
4: Eu tenho lugar de fala até pela idade e pela feiura. Eu senti um preconceito de sua parte contra o Amado Batista, porque ele é feio.
1: Não, o Amado Batista é feio.
4: E porque tem o mesmo sobrenome que eu. Tá?
2: Não, mas ele é feio mesmo.
1: Não,
2: o Amado é feio.
3: Não,
2: o Amado é feio, gente. Desculpa.
3: Se ele fizer uma nova novinha, eu acho ele bonitinho.
2: E não tem nada a ver com a idade, não. Tarcísio Meira, eu sempre achei Tarcísio Meira lindo.
1: Ele é bem bonito, né?
2: É, tem muitos galãs, assim, enfim, cantores mais velhos que são muito bonitos. Tem nada a ver com a idade. Eu sempre achei ele feio e traiu muito.
1: Conversou com
2: a Liza, conversei com a Liza. Falou sobre o relacionamento tóxico que ela viveu, inclusive ela pode vir aqui na rádio pra dar mais detalhes pra gente. Eu convidei pra falar.
3: Eu falei,
2: Liza, eu tô sentindo que você tá com muita coisa entalada pra falar. Eu acho que você tem que botar pra fora, porque o Brasil quer saber.
1: O nosso programa vai virar o Caso de Família.
2: Quase isso.
1: Caso de Família Batista. Agora, já que a gente tá falando de fofoca, que é uma coisa muito gostosa de se ouvir, aqui com Bruno de Simone, nosso fofoqueiro oficial, o Boca de Sacola, vamos falar sobre aquela amiga de sempre.
4: Amiga do Ney.
1: Eu quero, vou fazer uma pergunta e você me responde, pode ser? Vamos lá. Bruno de Simone, eu quero saber, por que é que os portugueses não suportam a Luana Piovani? Vai, Bruno de Simone, responda!
2: Olha, a Luana, gente, eu vou falar uma coisa pra vocês. Eu gosto da Luana, eu acho que tem muitas coisas que ela fala, e fala com razão, e fala que muita gente não tem coragem nem peito pra falar. Mas às vezes ela erra a mão, né? Perde a mão. É ser humano, né, gente? É ser humano.
1: Tá, mas o que foi que ela errou? O que tá acontecendo? Que treta é essa, Bruno?
2: Teve uma confusão lá com a vizinhança, né?
1: Entendi.
2: Com a vizinha dela.
4: Do cachorro.
2: Do cachorro.
4: A Luana Pelton. O cachorro que tava sem focinheira, ela foi encher o saco da velha portuguesa. Pois é,
2: mas nesse caso, ela não tava errada. Ela não tava errada. Porque, por exemplo, é lei, né? Você tem que andar, você tem que...
1: É lei no Brasil.
4: Será que em Portugal é lei?
2: É, não, em Portugal é verdade.
1: Calma lá.
2: É,
1: vou te explicar o contexto. Luana Piovani tem uma vizinha. E essa vizinha tem um pitbull, um cachorro. E esse cachorro tava sem focinheira. E a Luana Piovani falou, ô, vizinha, tem que botar focinheira nele. Então ela começou a brigar com a vizinha. Com aquele jeito bem gostosinho, bem bonitinho.
3: Bem tranquilo, né?
2: Bem fofo.
1: Bem fofo. E aí, um caso, meus amigos, foi parar na TV portuguesa. Os nossos amigos lá de Portugal comentaram num programa de fofocas e aí gerou uma discussão entre os próprios portugueses. E essa Luana Piovani brasileira que tá querendo vir aqui pra dar lição de moral, ela é bem-vinda ou não? E parece que os portugueses não estão mais suportando a Luana Piovani.
3: Me poupe, né? Ela é bem-vinda ou não? Quando Pedro Álvares Cabral, ele foi bem... Veio, ele...
4: Que cachorro que é?
2: E rola o recalque também das portuguesas ou das brasileiras, gente. Isso aí rola.
1: Vocês querem botar a culpa em Portugal?
2: É verdade.
3: Portugal odeia Brasil, cara.
1: Vou te falar, você só tá aqui porque um maluco saiu lá de Portugal e veio pra cá. Tem que
3: Na
1: ser,
3: verdade,
1: tem que ser grato,
3: meu
1: né?
3: Não, português. Bruno. Eu sou português também.
1: Tá vendo? Então tá fazendo o quê aqui? Vai pra Portugal, então. E você, Bruno, o que você achou disso? Quem você acha que tá com a razão? Luana
2: eu,
1: ou
2: não,
1: a
2: Eu vi, depois eu vi. Mas eu acho que a Luana... Eu tô com a Luana.
3: Eu tô com Luana.
2: Gente, eu já vi um caso de um Rottweiler atacar uma mulher, uma vizinha, num condomínio, e ela perdeu um braço. Então, isso é muito sério. Isso é muito sério. Então, eu tô fechado contigo, Luana. Vambora.
1: Então, pra cima. Caso...
2: Se me cancelarem, tá tudo certo. Somos dois cancelados. Pronto, falei.
1: Nesse caso, então, Bruno está falando que está com a Luana, e a Luana, pelo que o Batista viu, tá
4: Acabei
1: certo.
4: De ver aqui no chat... É. No chat aqui que é lei, cães perigosos tem que estar com focinheira.
3: Olha lá.
1: Viu? Bruno, muito obrigado pela sua participação. Obrigado aqui por mais uma vez no quadro Boca de Sacola. Tem um recadinho final de 30 segundos, ele é teu. Vai, olha pra câmera, é teu.
2: Gente, me sigam no Instagram, @ Bruno de Simone, no YouTube, Bruno de Simone na Real TV. Vem novidade com a nova temporada. Aguardem.
1: Muito obrigado pela sua audiência. Só. Um beijo, um queijo e até amanhã, né, Minute?
3: Tchau, Brasil.
1: Tchau, valeu.

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5: Muito bom dia, uma ótima quarta-feira para você que sintoniza a TMC. Hoje é dia 2 de setembro. Seja muito bem-vindo e muito bem-vindo ao Amanhã TMC. Eu sou o Diego Andrade, te faço companhia ao vivo até às 5 da manhã. Aqui no Amanhã TMC você fica por dentro de tudo que aconteceu de mais importante no noticiário do Brasil e do mundo, além de saber das primeiras notícias que vão impactar aí a sua quarta-feira. 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Meu muito obrigado a você que sintoniza a TMC. O WhatsApp está aberto para você participar, manda a sua mensagem, comenta sobre as principais notícias aqui do programa no 119-7221-1001. 119-7221-1001. Vamos às principais manchetes do programa de hoje. E a relação entre o ministro Alexandre de Moraes do Supremo Tribunal Federal e o ex-banqueiro Daniel Vorcaro, do Banco Master, ganhou novos desdobramentos com a divulgação de mensagens, encontros entre os dois e detalhes de um contrato de 131 milhões de reais entre o banco e o escritório da esposa do ministro. A investigação também revelou que os filhos de Moraes receberam cartões de crédito do Banco Master com limite de 300 mil reais. O caso envolve também a participação de Moraes no Fórum Jurídico Londres-Brasil, evento financiado por Vorcaro, além de pedidos do ex-banqueiro para que o ministro intercedesse junto à Polícia Federal e à Procuradoria-Geral da República. André Mendonça retirou o sigilo da investigação, enquanto a PGR pediu anulação do caso. Candidatos à presidência criticaram o ministro Alexandre de Moraes após a divulgação das informações. Flávio Bolsonaro e Romeu Zema defenderam a saída de Moraes do STF. Outros candidatos também cobraram explicações sobre o caso, enquanto Lula não comentou o assunto. No entanto, o líder do governo federal na Câmara dos Deputados, Paulo Pimenta, defendeu que as denúncias relacionadas ao Banco Master sejam investigadas de forma ampla. Sem citar o nome de Moraes, Pimenta afirmou que nenhuma denúncia deve deixar de ser apurada, independentemente de quem sejam os personagens envolvidos. O Tribunal Superior Eleitoral autorizou a retomada da campanha presidencial de Renan Santos do Partido Missão após suspender parte das atividades por causa de perfis de redes sociais não informados à Justiça Eleitoral. A campanha poderá voltar a fazer propaganda digital, receber recursos do Fundo Eleitoral e participar de debates, mas Renan terá 72 horas para explicar a situação. O descumprimento pode levar ao indeferimento da candidatura. Renan Santos anunciou que vai pedir o impeachment do ministro Dias Toffoli do Supremo Tribunal Federal. O Supremo Tribunal Federal marcou para setembro o julgamento do recurso apresentado pela defesa de Eduardo Bolsonaro contra a condenação a 4 anos e 2 meses de prisão. O caso será analisado pela primeira turma entre os dias 11 e 18 de setembro. A defesa pede a revisão da pena e aponta falhas na decisão que condenou o ex-deputado por coação no curso do processo. O Senado aprovou a indicação de Rodrigo Pacheco para o Tribunal de Contas da União com 63 votos favoráveis contra 4 contrários. Pacheco vai ocupar a vaga de Bruno Dantas, mas ainda precisa da aprovação da Câmara. O TCU fiscaliza a aplicação do dinheiro público federal. O Congresso aprovou um programa de incentivos fiscais para a instalação de data centers no Brasil. O texto agora segue para a sanção do presidente Lula. A medida reduz impostos sobre equipamentos, mas também exige investimentos em pesquisa e uso de capacidade dos centros no país. A previsão é de até 7,2 bilhões de reais em renúncias fiscais entre 2026 e 2028. O Ibovespa fechou em alta de 1,30% nesta terça-feira e chegou a superar os 180 mil pontos durante o pregão, com forte entrada de investidores estrangeiros. O dólar caiu 0,47% para R$ 5,15, enquanto as ações da Petrobras subiram mais de 4% com alta do petróleo. A União Europeia vai suspender as importações de carne do Brasil a partir desta quinta-feira por falta de garantias sobre as regras para o uso de antimicrobianos nos animais. A medida afeta principalmente a carne bovina, um dos principais produtos brasileiros vendido ao bloco. A União Europeia ainda não informou quando a suspensão poderá ser encerrada. Muito bom dia a você que sintoniza a TMC. Vamos à previsão do tempo para todo o país nesta quarta-feira. Curitiba, o dia de sol com nuvens, não chove, com máximas de 19 e mínimas de 10 graus. Em São Paulo, o dia começa nublado e com possibilidade de garoa. Tarde de sol com nuvens, máximas de 20 e mínimas de 12 graus. No Rio de Janeiro, a quarta é de sol entre nuvens, chove rápido durante o dia e à noite, máximas de 23 e mínimas de 18 graus. Em Brasília, o sol aparece entre nuvens, pancadas de chuva à tarde e à noite, com máximas de 32 e mínimas de 21 graus. Para fechar em Recife, o dia de sol com nuvens, chove de manhã, máximas de 30 e mínimas de 23 graus. A dívida pública brasileira voltou a subir e atingiu o maior patamar desde a pandemia. O repórter Rafael Felitti traz as informações para a gente direto de Brasília.
6: As contas públicas do país estão na mira com a divulgação de novos dados pelo Banco Central e pelo governo federal. A dívida bruta do Brasil atingiu 82,5% do produto interno bruto em julho, somando quase 11 trilhões de reais. Essa marca representa o maior patamar de endividamento desde abril de 2021. Época em que o país enfrentava a pandemia de Covid-19. Embora o setor público consolidado tenha registrado um superávit primário de 1,4 bilhão de reais em julho, um aumento de 0,6 ponto percentual na dívida bruta em relação ao mês anterior, acende um sinal de alerta. De olho no equilíbrio fiscal, o governo enviou ao Congresso Nacional o projeto de orçamento para 2027. O texto prevê arrecadar cerca de 678 bilhões de reais com novos tributos criados pela reforma tributária. Desse valor projetado para 2027, 636 bilhões de reais devem vir da contribuição sobre bens e serviços e quase 42 bilhões do imposto seletivo, o chamado imposto do pecado, focado em produtos como tabaco, bebidas e apostas.
5: E agora uma atualização sobre o caso envolvendo o motorista de Fernando Haddad. As informações chegam com o Ailan Bernardo.
7: O Ministério Público Eleitoral arquivou a denúncia sobre uma suposta perseguição envolvendo uma viatura da Polícia Militar e o carro utilizado na campanha de Fernando Haddad. O caso teria acontecido no dia 11 de agosto. Por volta das 10 horas da noite, o motorista teria deixado Haddad em casa e depois, segundo ele, foi perseguido por uma viatura da Polícia Militar. Ainda no trajeto, ele teria parado em um hotel na Vila Mariana, onde, segundo ele, também teria recebido uma abordagem hostil, onde os policiais teriam mandado ele, abre aspas, vazar daqui, fecha aspas. Imagens de câmeras de segurança mostram que haviam viaturas pelos locais, mas não registraram nenhuma abordagem ou interação entre a polícia e o motorista. A Polícia Militar analisou 79 câmeras, além da localização da viatura e depoimentos, e disse que não encontrou nenhum indício de perseguição ou mesmo de abordagem hostil. O processo de apuração interna também foi arquivado. Agora, a Polícia Civil segue investigando o caso.
5: O PIB cresceu 0,5% no segundo trimestre deste ano, em comparação com os três primeiros meses de 2026. Os dados foram divulgados nesta terça-feira pelo IBGE. O principal motor do resultado foi o setor agropecuário, que avançou 2,8%, impulsionado pelo bom desempenho das safras de soja e café. Pelo lado do consumo, gastos das famílias caíram 0,4%, enquanto investimentos avançaram 1,2%. Na comparação com o mesmo período do ano passado, a economia teve expansão de 2%. No total, o PIB somou 3 trilhões e 400 bilhões de reais no segundo trimestre. A Carla Bene, economista e professora do FGV, durante entrevista ao TMC 360, analisou os últimos dados e a perda de fôlego da atividade econômica.
8: Esse é um resultado que, digamos assim, já estava sendo esperado na medida em que nós estamos com dois dígitos de taxa Selic desde 2022. Então, são muitos anos onde o Banco Central tenta diminuir a atividade econômica. Então, agora você vai começar a observar um PIB para 2026 que não vai crescer, digamos assim, grosso modo, os 3% que ele cresceu nos anos anteriores.
9: Professora, investigar por que, que esse resultado, que já estava esperado, aconteceu. E eu queria acrescentar também, especificamente, considerando o cenário atual, se de alguma forma o contexto estrangeiro, né, essa guerra que já tem 6 meses aí, de alguma forma afetou esses números.
8: Bom, quando a gente pega, se você fizer uma comparação em relação ao segundo trimestre de 2025, a gente tem um crescimento de 1,5% no setor de petróleo e gás. Então, especificamente na sua questão, a gente tem uma indústria extrativa de petróleo e gás que sim tem apresentado um resultado positivo, porque o Brasil ele é exportador de energia. Então, esse daí é um movimento específico com relação à guerra, onde a gente acabou exportando mais. E a gente tem outros dados aqui. Eu gostaria de destacar um ponto importante, que é a formação bruta de capital fixo. O que, que é isso traduzindo, né? São os investimentos. Se a gente fizer um comparativo em relação ao mesmo período do ano passado, ou seja, de ano a ano, nós tivemos uma queda no percentual de investimento. Nós tínhamos 16,6, passamos a 16,1. E eu, por que, que esse destaque é importante? Porque o investimento de hoje é o emprego de amanhã.
9: Falando, obviamente, de investimento produtivo, né? Não é qualquer investimento, né?
8: Sim, exatamente.
10: Professor, e qual é o peso desses números, desse resultado em ano eleitoral?
8: Essa questão do ano eleitoral ela é muito importante porque a gente tem, para além da questão do PIB, onde você faz muito anúncio, né? Olha, o produto interno bruto cresceu, caiu e tudo, o impacto maior ele está muito centrado no consumo das famílias por causa do investimento, do endividamento e da inadimplência. Aqui a gente está falando de inadimplência. Hoje nós estamos mais ou menos com 48% da população adulta negativada. Então, esse efeito colateral dessa taxa de juros muito elevada, ela traz essa problemática para as famílias. Então, isso para ano eleitoral é muito problemático. E outra questão em ano eleitoral, que aí a gente avalia com outro índice, que é a inflação de alimentos. Isso costuma pesar muito também.
9: E aí, para terminar, professora Carla, já que a gente está no ano eleitoral, sempre tem uma preocupação dos analistas, das analistas, sobre o ano que vem depois, que não é eleitoral, mas paga muitas contas, né? Então, ainda que esteja alinhado esse segundo trimestre, de alguma forma a gente pode fechar até agora a previsão de 2026 dentro das expectativas, e óbvio, né? O que esse 2026 vai causar de impacto em 2027? Já dá para fazer algum tipo de projeção com relação a isso?
8: Bom, vamos pensar quanto que a gente vai conseguir fechar esse ano de PIB, né? Vamos imaginar que a gente feche 2,1, 2,2, algo um pouco próximo da própria previsão do FMI. é uma queda de atividade econômica. Sempre importante lembrar que o produto interno bruto, ele não é a soma das riquezas do país, ele é o quanto que a gente produziu de itens novos de um ano para o outro. Então, se eu tenho um valor menor do que o ano anterior, significa que a produção está diminuindo. O grande problema é sempre a questão dos postos de trabalho. Nós estamos com o mercado ativo, né? A desocupação nossa está muito baixa, então a gente continua, ainda bem, né, com atividade econômica, porque não tem nada pior para uma família do que ela perder o emprego. Então, para pensar para o ano que vem, vai ser uma tentativa complexa de voltar a crescer. Por isso que o Banco Central vai precisar continuar reduzindo a taxa de juros e a gente tem que esperar que o setor externo não dê mais algumas outras guerras para complicar a vida do mundo todo, né?
5: A Agência Nacional do Cinema informou à Polícia Federal que o filme Dark Horse, sobre a trajetória política do ex-presidente Jair Bolsonaro, ainda precisa cumprir etapas para ser lançado comercialmente no Brasil. A agência também esclareceu que a produção não recebeu recursos públicos federais. O repórter Rodrigo Vicente tem todos os detalhes.
11: O que a Ancine informou é o seguinte, que o registro de Dark Horse como obra estrangeira foi aceito no dia 7 de agosto, mas esse é apenas o primeiro passo para que o filme possa ser exibido comercialmente aqui no Brasil. A distribuidora Europa Filmes ainda precisa solicitar, de acordo com a Ancine, o certificado de registro de título. Nessa etapa, ela vai ter de apresentar documentos como o contrato da distribuição, o plano de lançamento e também informações sobre a divisão das receitas e dos lucros do filme no Brasil. A agência também informou à Polícia Federal que Dark Horse não recebeu recursos públicos federais nem incentivos fiscais administrados pela Ancine. Por isso, a produção ela não é obrigada a prestar contas dos gastos ao órgão. A Polícia Federal investiga, a gente lembra, a origem e a destinação dos recursos usados na produção depois da revelação de mensagens em que Flávio Bolsonaro cobrava dinheiro do dono do Banco Master, Daniel Vorcaro, supostamente para financiar o filme. A produtora da cinebiografia, Go Up Entertainment, também responde a um processo administrativo na Ancine por ter realizado filmagens no Brasil sem comunicação prévia à agência. A multa, nesse caso, pode chegar até R$100 mil.
5: A votação na comissão da taxa das blusinhas ficou para esta quarta-feira na Câmara dos Deputados. O texto da relatora foi entregue na madrugada e os parlamentares buscam um acordo sobre a reavaliação da taxa. Murilo Hernandes traz os detalhes.
12: O impasse em torno do parecer travou os trabalhos no plenário e exigiu mais tempo de negociação entre as bancadas. O ponto central do texto da relatora, senadora Leila, prevê que o governo federal possa reavaliar periodicamente a cobrança dessa taxa, ajustando os critérios de aplicação primeiro a cada 3 meses, em um segundo momento a cada 6 meses. O movimento busca destravar o diálogo e garantir uma margem de manobra para a gestão fiscal do Executivo. A interrupção da sessão ocorreu exatamente para permitir que os líderes façam as últimas alterações no texto e evitem surpresas no dia da votação. O objetivo da base aliada é concluir a votação da Câmara ainda nesta quarta-feira para que a matéria siga diretamente para análise dos senadores. Caso o Senado valide o parecer sem novas alterações, a proposta vai para a sanção e passa a valer como a publicação imediata no Diário Oficial.
5: E falando sobre a taxa das blusinhas, cuja extinção definitiva pode ser encaminhada nesta semana, o TMC 360 conversou com o diretor-geral da Proteste, Henrique Lian, que comentou sobre os cenários possíveis para o fim da taxa. Vamos ouvir.
13: A gente tem dito insistentemente nos últimos 3 anos de debate, né, que uma isenção de pequenos valores é uma prática normal no mundo. Os Estados Unidos praticavam uma isenção de $800 antes do atual governo do presidente Trump. Países vizinhos ao nosso, como Peru e Colômbia, praticam $200. E $50 para o Brasil era até muito pouco. Então, quando entrou em vigência o programa Remessa Conforme, em agosto de 2023, nós ouvimos esses argumentos todos da indústria. olha, nós vamos ter que fechar lojas, nós vamos demitir pessoas. Já naquela época, esse argumento não se sustentava. Por quê? O que valia até então era um imposto de importação simplificado com alíquota de 60%. Mas aquele imposto nunca, na verdade, foi praticado. Nós fizemos várias audiências públicas no Congresso Nacional e ouvimos dos Correios, ouvimos da ABRAEC, que é a Associação Brasileira dos Couriers, que inclui grandes empresas globais como DHL, UPS e outras, que não havia uma inspeção efetiva das mercadorias pequenas que entravam no Brasil. Ou elas entravam de pessoa física para pessoa física, que havia isenção de imposto, ou de jurídica para física, no máximo entre 3% e 6% daquelas encomendas eram de fato inspecionadas, porque a autoridade alfandegária, evidentemente, se concentra em encomendas de maior valor. Ela não consegue inspecionar tudo, ela inspeciona as de maior valor. Por isso, essa isenção é chamada de de minimis, cuja expressão completa no direito tributário, em latim, é de minimis non curat preto. O Estado não toma conta, não se ocupa de niarias, de coisas pequenas. Então, não era consistente o argumento de que haveria desemprego, que haveria fechamento de lojas, porque o imposto anterior não era aplicado. Pois bem, veio a tal isenção no programa Remessa Conforme. Nós tivemos um longo debate no Congresso Nacional, um longo debate com o Ministério da Fazenda e demonstramos por A mais B, por aspectos constitucionais, fiscais e tributários, que o imposto seria injusto e que seria péssimo para o Brasil, como de fato se comprovou depois. Não só péssimo para os consumidores, mas péssimo para a arrecadação federal, porque caiu a arrecadação total federativa, subiu a de imposto de importação federal e desceu a de ICMS, e o saldo final foi negativo. Mas o argumento, o pior argumento que a gente tem ouvido da indústria e do varejo nacionais, ou ditos nacionais, porque neste conjunto de empresas há grandes conglomerados internacionais também, é que está faltando isonomia, que está faltando igualdade concorrencial. Ora, Felipe e Joana, eu quero lembrar que qualquer pessoa que estudou uma página de direito tributário sabe muito bem que isonomia só é possível entre agentes tributários da mesma natureza. Empresa com empresa, pessoa física com pessoa física. Nem entre empresas de portes muito diferentes a gente pode falar de isonomia, porque o regime tributário, a carga tributária de empresas pequenas é totalmente diferente da de empresas grandes. Então, esse setor que já conta com isenções, já conta com subsídios e já conta com desoneração, inclusive da folha de pagamento, que é para manter empregos, quer isonomia. Pois muito bem, não existe isonomia entre uma pessoa física que importa no varejo mercadorias de pequeno valor e pessoas jurídicas que fabricam no atacado ou vendem no atacado, inclusive as mesmas mercadorias que vêm importadas pelo consumidor, pessoa física. De tal forma que, se o Estado brasileiro, através do Poder Executivo ou do Poder Legislativo, entendem que, apesar de tudo que a indústria e o comércio brasileiro já tem de isenção, subsídio e desoneração, ainda é preciso proteger esses setores, então essa proteção tem que ser feita de uma outra forma e nunca nos ombros do consumidor pessoa física, que não é de forma alguma comparável tributariamente com as empresas, né? E outra coisa de grande distorção é que, depois desse discurso todo, nós vamos fechar, nós vamos demitir e etc., eles gozaram durante 21 meses da cobrança do imposto. Eles conseguiram colocar um jabuti no projeto Mover e aprovar a volta do imposto. Pois muito bem, nesses 1 ano e 9 meses, 21 meses em que o imposto vigorou, os preços do varejo brasileiro não caíram. Pelo contrário, eles subiram acima da inflação. 7% para vestuário, 9% para calçados, 17% para cosméticos. E os empregos nesse setor cresceram um quarto da média brasileira. Cresceram menos de 1% contra 4% dos outros setores, como revela a pesquisa da Plano CDE. Ou seja, foi ruim para todo mundo, foi ruim para a administração tributária do Brasil, os estados perderam dinheiro, os consumidores pagaram a conta de um protecionismo e nada melhorou. Os preços continuaram subindo e os empregos continuaram medíocres nesse setor.
9: Tem uma outra coisa que vale a gente emendar aqui, Lian. É até uma coisa mais simplória, podemos dizer assim, na falta de uma palavra melhor, porque você está nos trazendo a teoria, e a teoria é importante. A legislação e a teoria, que são muito importantes. Mas aí você pensa, já que a taxa das blusinhas não é só das blusinhas, você pensa naquela pessoa que precisa de um dispositivo eletrônico extremamente específico, ou naquela pessoa que quer comprar uma luminária com o rosto do Felipe Bueno e da Joana Trepton, por exemplo. Não necessariamente a indústria nacional vai suprir as demandas. Isso é pouco discutido. É uma coisa que eu ouço muito entre populares. Quer dizer, ah, mas eu vou procurar onde aqui no Brasil se não tem aquilo que eu quero? Esse é um ponto importante também para a gente conversar, né?
13: Muito bem lembrado, Felipe. Então, nós fizemos uma pesquisa presencial com consumidores em 12 estados, tentando entender o que, que eles pensam sobre a taxa das blusinhas e também sobre o seu comportamento de consumo. E a gente vê exatamente isso que você colocou. Hoje a economia é plataformizada e os consumidores também são plataformizados. 82% dos consumidores ouvidos compraram no comércio transnacional online nos últimos 3 meses, chegando a 85% na região norte. Por que na região norte? Porque não se trata apenas de preço, como você destacou. É preço, qualidade também e disponibilidade. Né? Então, aquele produto que você procura muitas vezes não está disponível no comércio brasileiro ou na sua localidade de residência, ou ele tem um preço incompatível com aquilo que você pode pagar. E, em qualquer caso, você tem o direito, né, como qualquer cidadão global, de recorrer ao comércio eletrônico. Agora, se setores brasileiros precisam ser protegidos, a proteção não é sobre o consumidor. Imagine você, atualmente os carros chineses estão vendendo muito no Brasil, as montadoras ditas brasileiras estão preocupadas. Então, imagine se elas, em vez de pedirem proteção ao governo na forma de subsídio, subvenção, desoneração da folha de pagamento, peçam ao governo que coloque uma sobretaxa no produto importado para o consumidor brasileiro. É a mesma coisa que está acontecendo com a taxa das blusinhas. E o irônico é que os setores produtivos e de varejo nacionais tentam fazer o consumidor, a opinião pública, acreditar que eles estão colocando uma taxa sobre o produto estrangeiro, sobre a empresa estrangeira, enquanto isso não é verdade. Estão colocando o imposto de importação nas costas do consumidor, pessoa física, que é o mais vulnerável das relações de consumo, a quem a Constituição Federal prometeu defender.
5: O senador do PL, Sérgio Moro, também comentou a relação entre Moraes e Vorcaro e falou que ninguém pode estar acima da lei.
14: Vamos desejar um futuro melhor para a República e para a democracia brasileira, mas que passa, sim, pela ideia de que ninguém pode estar acima da lei.
5: E ainda sobre o vazamento de conversa entre Moraes e Vorcaro, Moro falou que não podemos aceitar a paz do cemitério, o silêncio da República em relação a esses fatos.
14: Esses graves fatos que foram divulgados hoje, revelando as relações entre Daniel Vorcaro e ministro do Supremo Tribunal Federal, precisam ser investigadas. Fracassaremos como repúblicas se não encontrarmos um caminho institucional para que essas investigações sejam realizadas, quer para exonerar o ministro de responsabilidades em relação ao fato, quer para verificar o que aconteceu com a apuração necessária e a extração das consequências devidas em relação a esses graves fatos. O que não podemos é aceitar a paz dos cemitérios, o silêncio da República em relação a esses fatos.
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2: Vamos às principais manchetes do programa de hoje. A rodovia Presidente Dutra terá uma operação especial durante o período de peregrinação de devotos ao Santuário Nacional de Aparecida. A operação vai contar com mais de 400 profissionais que vão atuar na orientação e no atendimento aos romeiros durante o percurso. Ao longo da Via Dutra e da Rota da Luz, serão instaladas 29 tendas de apoio, 23 na rodovia e 6 no trajeto alternativo. Os pontos vão funcionar nos dias 7 e 8 de outubro, das 6 horas à meia-noite. Durante o período de maior movimento, entre 9 e 11 de outubro, o atendimento será mantido 24 horas por dia. A operação será encerrada no dia de Nossa Senhora Aparecida, em 12 de outubro, às 19 horas. O Brasil deverá ganhar, a partir de 2028, a primeira fábrica do mundo dedicada à produção em escala industrial de curativos feitos

0: ativo biológico. Nos casos indicados, principalmente queimaduras de segundo grau, o material é colocado diretamente sobre a lesão. Isso pode representar menos dor para o paciente, já que a troca de curativos é uma das etapas mais desconfortáveis do tratamento. Estudos realizados aqui no Brasil também apontam potencial para acelerar a cicatrização e reduzir o custo do atendimento. A previsão é começar produzindo cerca de 4.300 curativos por dia, podendo chegar a aproximadamente 12 mil unidades diária. Além de atender pacientes brasileiros, a produção poderá abrir espaços para exportações.
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0: A escala 6x1 pode acabar mais rápido do que se esperava, viu? Os detalhes chegam com o repórter Bruno Tibério.
3: O senador Omar Aziz, relator da PEC que acaba com a escala 6x1, quer votar o texto nesta quarta-feira na Comissão de Constituição e Justiça. A proposta troca o modelo atual pela escala 5x2, com 2 dias de descanso na semana. Aziz pede um calendário especial para acelerar o processo e permitir a votação em 2 turnos no plenário ainda nesta semana. Mas o relator admite que a aprovação não está garantida.
4: Não é simples você dizer que vai votar, não, vamos tentar votar, porque tem oposição que não quer votar. Vai usar também de todos os argumentos do regimento que permite eles usarem, é normal. Agora, cada um é dono da sua opinião e a população brasileira que vota também pode ter uma opinião diferente de cada um de nós aqui, comportamento, é isso aí.
3: O senador afirma que conversou com representantes do comércio, do setor de serviços, da aviação e das escolas particulares. Todos apontaram o que gostariam de mudar no texto. Mesmo assim, Aziz pretende manter a proposta exatamente como veio da Câmara. Segundo ele, qualquer alteração atrasaria a tramitação. As adaptações por categoria ficam para leis complementares e para um período de transição. O relator também se posiciona contra as propostas que prevêem acordos diretos entre patrão e empregado sobre a jornada. Para ele, enfraquecer a CLT representa um retrocesso e tira segurança do trabalhador. A votação, no entanto, pode enfrentar resistência da oposição. Parlamentares querem ampliar a discussão em outras comissões do Senado.
0: E a Prefeitura do Rio montou um núcleo integrado para combater os furtos de cabos de semáforos e postes de iluminação pública na cidade. A medida tenta identificar os pontos onde os materiais são comercializados. A repórter Beatriz Trindade tem todos os detalhes.
5: A Prefeitura do Rio vai começar a substituir os cabos de semáforos por um material que não tem valor comercial. A iniciativa tenta reduzir os furtos na cidade. O chamado cabo laranja vai substituir os cabos de cobre. Ele ainda tem cobre na composição, mas em uma quantidade mínima, sem valor significativo no mercado. A Prefeitura também vai instalar novas caixas mais resistentes para proteger a fiação subterrânea. A primeira etapa começa agora na Grande Tijuca e no Grande Meier, na zona norte aqui do Rio. De acordo com a presidente da Sete Rio, Marise Queiroz, essas regiões concentram atualmente o maior número de registros desse crime.
6: De 25% dos roubos da cidade são nessa área, por ali que a gente vai começar. A gente está começando agora pela 24 de maio, Marechal Rondon, Boulevard 28 de setembro e algumas vias de Xambi e do Meia. Nosso maior cruzamento com índice de roubo é justamente a Valdir Amaral com 28 de setembro. Nós tivemos até agora esse ano 87 furtos nesse mesmo semáforo.
5: A troca vai ser feita inicialmente em 54 cruzamentos com 14 quilômetros de cabos. A previsão de conclusão é em 6 semanas. Depois, a instalação será expandida para outros bairros. A meta é reduzir em pelo menos 75% os furtos nesses pontos. Segundo a Sete Rio, somente neste ano, 74,5 quilômetros de cabos de semáforos foram furtados, além de 39 controladores. O prejuízo estimado passa de R$3 milhões entre janeiro e julho de 2026. E o problema também atinge a rede elétrica. De acordo com a Light, foram 780 furtos entre janeiro e julho, com mais de 78 quilômetros de cabos que foram levados. O prejuízo estimado é de R$10 milhões e R$400 mil. Já na iluminação pública, a Rio Luz registrou cerca de 95 mil ocorrências de furto entre 2021 e 2026. Foram 800 quilômetros de cabos usados nas iluminações moradores das ruas. O prejuízo estimado chega a R$ 42 milhões. Além da substituição dos

0: Cabos, a prefeitura anunciou nesta terça um núcleo integrado para combater os furtos. A estrutura reúne a Secretaria Municipal de Ordem Pública, a Guarda Municipal, a Sete Rio e a Rio Luz, além de integrar informações com as Polícias Civil e Polícia Militar e os setores de inteligência do Estado do Rio. O secretário municipal de Ordem Pública, Marcos Belchior, explica que o objetivo é identificar os ferros velhos para onde o material está sendo levado.
1: E a gente tem como principais objetivos prevenir o furto, identificar os criminosos e, principalmente, atacar a receptação. A gente quer identificar esses locais, que a gente já sabe muitos deles, horários e padrões, mapear pontos recorrentes dessas ocorrências, identificar ferros velhos e estabelecimentos suspeitos, cruzar ocorrência e material furtado.
0: Com a nova medida, a expectativa é justamente reduzir os furtos e dificultar a comercialização desses materiais.
2: O Rio de Janeiro já apreendeu mais de 40 drones usados em ocorrências policiais nos 8 primeiros meses deste ano. Um homem confessou receber R$ 1.500 para operar os equipamentos para o chefe de uma das principais facções do estado. O Rafael Alves tem mais detalhes.
3: Nos 8 primeiros meses de 2026, o Rio de Janeiro quase dobrou o número de drones apreendidos pela Polícia Militar em todo o ano de 2025. Entre janeiro e agosto, já foram mais de 40 equipamentos localizados pelos agentes, contra 20 em todo o ano passado. Nesta segunda-feira, os agentes prenderam um homem em flagrante e apreenderam o drone usado para monitorar a movimentação dos policiais e de criminosos rivais na região do bairro Pantanal, em Duque de Caxias, na Baixada Fluminense. O porta-voz da PM, Major Maicon Pereira, cobrou uma legislação mais dura para enfrentar o avanço do uso de drones pelo crime organizado.
4: Essa tecnologia cada vez mais vem sendo utilizada por criminosos. É importante ter uma mudança na legislação e um maior controle para que não tenhamos aí um avanço grande no uso desses aparelhos tecnológicos e que ele dê uma vantagem operacional ao crime organizado. Vale lembrar que a Polícia Militar só em 2025 teve a menção de mais de 20 drones em ocorrências policiais. Já em 2026, esse número foi elevado, são mais de 40 menções de drone até o mês de agosto deste ano.
3: O suspeito preso disse aos agentes que recebia R$ 1.500 por mês para operar o equipamento a mando do chefe do tráfico local. As informações da Polícia Militar apontam que o mandante seria Leandro Santos Sabino, conhecido como Flamengo, identificado como um dos principais chefes do 3º Comando Puro na região. Segundo a PM, a ação foi realizada por equipes do Serviço Reservado do Batalhão de Duque de Caxias após o monitoramento e ações na região, que convive com um cenário de disputas territoriais entre grupos criminosos rivais. Quando os agentes chegaram nas proximidades da rua Maria Fernandes, os policiais localizaram e abordaram um homem que operava uma aeronave remotamente pilotada. Durante a abordagem, foi identificado que o equipamento era usado para acompanhar a movimentação de policiais e de integrantes de grupos criminosos rivais. O homem e o drone apreendido foram levados para a delegacia de Campos Elíseos, onde a ocorrência foi registrada.
2: O mês de setembro começa com uma virada no tempo provocada pela formação de um novo ciclone extratropical no Oceano Atlântico. A frente fria associada ao sistema de baixa pressão vai espalhar chuva por todo o centro-sul a partir desta terça-feira. O Ângelo Sfairi tem mais os detalhes.
5: Com o avanço dessa instabilidade, as temperaturas despencam nos próximos dias e o ar frio ganha força nos estados da região sul e em setores do sudeste. Este fenômeno meteorológico surge a partir do choque entre diferentes massas de ar quente e frio. Setembro marca o período de transição entre a estiagem característica do inverno e o início gradual da estação chuvosa em boa parte do país. A primavera começa dia 22, mas o mês ainda deve apresentar características clássicas do inverno, principalmente em estados do centro-sul do país. Segundo os meteorologistas do Climatempo, novas massas de ar polar podem provocar quedas bruscas de temperatura e até geadas na região sul. Os primeiros dias do mês devem ser marcados pela chuva, mas a partir da segunda metade de setembro também são esperados episódios de calor intenso. A previsão para setembro ainda inclui chuvas acima da média em partes das regiões sul, sudeste e centro-oeste. A exceção é o Rio Grande do Sul, que depois de um período muito chuvoso em julho e agosto, agora se prepara para um setembro que deve ter chuvas abaixo da média.
2: E a Santa Casa de Belo Horizonte passou a ter a posse do prédio onde funcionava o Hospital Maria Amélia Lins. O espaço será reformado e vai receber novos serviços de saúde. Quem traz as informações e todos os detalhes é o Murilo Luiz.
6: A partir de dezembro deste ano, o antigo bloco cirúrgico do Hospital Maria Amélia Lins vai ganhar uma nova função e será transformado no Instituto de Oftalmologia da Santa Casa BH. O espaço foi fechado em janeiro de 2025 por questões estruturais. Roberto Otto, provedor da Santa Casa BH, explicou por que a área foi escolhida para receber o instituto.
7: Primeiro, o prédio está próximo das instalações da Santa Casa. A Santa Casa tem unidade aqui com São Lucas, tem a unidade do autismo aqui também do lado, e lá na Alfredo Balena também tem funcionando hoje já a oftalmologia, parte da oftalmologia. A escolha do escopo assistencial do que fazer tem a questão da viabilidade econômico-financeira pelas instalações do prédio do Agamal, o que ele poderia receber com o investimento que a gente também conseguisse fazer. E também construído isso junto com as demandas que o município de Belo Horizonte tinha. Então, qual é a demanda aqui que o município está precisando na área de oftalmologia, por exemplo? Ah, preciso disso, disso, daquilo. Tem como fazer lá? Tem como fazer lá.
6: Aproximadamente 6 milhões de reais serão investidos para a reforma do prédio. Roberto Otto falou sobre o que será feito nesta obra.
7: Principalmente o telhado. O telhado hoje chove mais dentro que fora, então a gente está reformando toda essa parte do telhado. Na parte ali ambulatorial, ali na parte de entrada, da recepção dos pacientes e algumas adaptações também para que se funcione como oftalmologia.
6: Além de oftalmologia, a partir de abril de 2026, o espaço também vai realizar o tratamento de diálise peritoneal.
2: Sete em cada 10 crianças paulistanas de 4 a 14 anos têm algum tipo de distúrbio do sono, segundo a Secretaria de Estado da Saúde. Entre os adultos, o cenário também preocupa. 70% tem alguma queixa relacionada ao sono e metade da população da capital sofre com insônia. Pesquisadores apontam o barulho urbano, o excesso de telas à noite e o estresse do dia a dia como alguns dos principais responsáveis por esses números. E para saber como dormir melhor numa cidade como São Paulo, o paulista TMC conversou com a otorrinolaringologista Sandra Dória, que também é pesquisadora do Instituto do Sono. E a gente confere esse bate-papo agora.
8: As crianças, elas podem ter problema de sono, tanto do ponto de vista de insônia, como podem ter também problemas respiratórios, são os dois mais frequentes. Então, o que a gente pode observar? São crianças que muitas vezes não conseguem, primeiro, desconectar do dia, então ficam muito aceleradas durante a noite, ou tem necessidade de dormir muito mais tarde, e isso impacta na sua rotina, porque de dia elas têm a sua atividade. Ou às vezes acordam muitas vezes de madrugada, que pode ser só uma associação com a vontade de estar com os pais, com o jeito que elas costumam adormecer com eles. Ou às vezes isso acoberta algo mais intenso, mais importante, que precisa ser investigado. Então, insônia é um componente que pode acontecer nessa faixa etária. Outro componente são distúrbios respiratórios do sono. Então, crianças que fazem algum barulho quando dormem. Então, pode ser desde só um ronco ou um sono muito agitado, babação durante a madrugada. Às vezes, acabam até caindo da cama por conta de um sono tão agitado. Respiração mais pela boca do que pelo nariz. Então, todos esses sinais podem fazer parte de um quadro que é um distúrbio respiratório do sono na infância. Isso não é infrequente, pode acontecer e perturbar, fragmentar, deixar o sono mais perturbado, atrapalhando inclusive o crescimento e o desenvolvimento cognitivo dessa criança.
9: Doutora, uma dúvida que eu tenho, aproveitando a pergunta da Fernanda e ampliando um pouquinho também, vocês sempre passam a informação de que o chamado sono REM é muito importante, né? E aí em São Paulo, com muito barulho à noite, às vezes tem até obra durante a noite, às vezes a pessoa está dormindo ali, dormindo bem, relativamente bem, no sono profundo, e de repente acorda justamente nesse momento. Imagino eu que seja muito prejudicial à saúde o sono interrompido nesse momento, né, do sono REM. Aliás, se você puder explicar o que é o sono REM também é ótimo.
8: Explico, claro. Na verdade, a gente tem as fases do sono, a gente sai do acordado e vai aprofundando e chega até o sono profundo, que é chamado de N3. É um sono profundo no qual a gente tem consolidação dos hormônios de crescimento, onde ele mais é produzido, onde o sistema imunológico atua. Então, é quando a criança realmente cresce, quando está dormindo. E depois do sono profundo, a gente passa por uma outra fase do sono, que é o sono REM. No sono REM, é onde há a consolidação da memória junto com o sono profundo, quando a gente equilibra as nossas emoções, quando a gente geralmente lembra do que a gente está sonhando se a gente acordar nesse sono. Então, o sono profundo e o sono REM são fases de sono diferentes uma da outra, mas ambas muito importantes. Então, quando a gente fala que a gente precisa dormir bem, não é só a quantidade de sono que a gente está falando, a gente está falando do quanto que a gente faz de cada uma dessas fases do sono nessa noite, para que a gente possa acordar e acordar disposta, acordar bem, acordar com foco, com atenção, com bom humor, né? Então, se a gente tem uma quantidade de sono dessas duas que eu mencionei, ruins, baixas, isso vai repercutir no teu dia e vai deixar teu sono de má qualidade. E lógico, se você escuta barulho, se você é acordado ou por um barulho de um cachorro latindo, ou por um choro de criança, ou por uma buzina, qualquer coisa que possa te acordar e você estava realmente num sono profundo, isso vai te trazer aquela inércia do sono, aquela dificuldade de despertar e vai fragmentar o seu sono. Então, seu sono que devia ter uma quantidade adequada de sono superficial, sono profundo e sono REM, não vai mais ter. Então, isso vai, quando um dia vai chegar dessa fragmentação do sono acontecer sucessivamente um dia após o outro. Não, a gente dormindo mal durante a semana, a gente não consegue durante o final de semana recuperar tudo e falar, não, eu durmo mal durante a semana, mas no final de semana tá tudo bem. Não, não tá tudo bem. A gente não consegue nunca pagar essa conta, né? A gente precisa prezar pela ritmicidade, ou seja, tentar dormir e acordar em horários parecidos entre um dia e outro. Então, se eu tenho um hábito de acordar em torno de 7, 7:30, é importante que isso ocorra ao longo da semana, e assim como o horário de dormir. Preciso prezar pela quantidade de sono e pela qualidade dele. A qualidade dele é interferida muito por questões externas, como barulho, como também pode ser afetada por questões internas, como apneia do sono, como distúrbios respiratórios, nariz entupido, resfriados, enfim, tudo que pode atrapalhar, e até mesmo às vezes questões de pele, prurido, né, coceira na pele, alguma dor, uma preocupação muito grande, tudo isso pode fragmentar o sono, fazendo com que você não tenha uma quantidade adequada de sono profundo e sono REM também.
9: Perfeito, são vários fatores. Para a gente fechar aqui e rapidamente, doutora, algumas dicas, né? Porque a cidade é barulhenta, é um fato, não tem como a gente ali sozinho mudar a situação da rua. Quais as dicas então, dado o fato de que a minha rua, por exemplo, é muito barulhenta?
8: Sim, então o que a gente pode fazer é, por exemplo, colocar um fone para evitar com que esse ruído fique maior e te atrapalhe. Então, uma proteção auricular para evitar isso. Ou até mesmo colocar uma música de fundo, algo clássico, alguma coisa que não te chame muita atenção, mas que apazigue esse som que está vindo do exterior. Se for possível colocar uma janela anti-ruído, ótimo, coloque, mas nem sempre isso é possível. Então, procurar colocar ou algum abafador no seu ouvido, ou então um ruído em paralelo para competir com aquele ruído que está te incomodando. Deixar o quarto menos iluminado, tentar colocar aquele quarto com pouca iluminação, para que justamente o teu cérebro entenda que está começando a hora de dormir. Evitar os cafeinados, os energéticos, que também atrapalham esse início de sono. Né? O álcool também, apesar de parecer que quando você toma álcool você engrena no sono mais rápido, mas isso não é verdade do ponto de vista de melhora da tua qualidade do sono. Você até pode dormir mais rápido, mas a qualidade do teu sono não é boa, né? Então, são estratégias. Aí outra, quarto pouco quente, então tentar deixar o seu quarto menos aquecido, porque se você tem uma temperatura externa menor, você vai conseguir que o teu corpo inicie o sono mais rápido.
10: Tá? Isso já está bem consolidado na literatura.
2: E estreou nos cinemas de todo o país o novo filme de Jorge Furtado, Muito Prazer. Estrelado por Samantha Jones, Luísa Arraes e Daniel de Oliveira, a comédia conta com as confusões de um trio que tem uma ideia inusitada para ganhar dinheiro e pagar as dívidas de um motel. A Estela Ribeiro conversou com a protagonista Samantha Jones sobre o longa e um pouquinho também sobre a sua carreira.
11: Samantha, que legal ter você aqui na TMC. Me conta, tá estreando um filme novo essa semana, Muito Prazer, cinema. Você sempre quis fazer? Sempre foi o seu sonho fazer cinema?
12: Muito, sempre. Eu sou do interior, quer dizer, nasci na capital, nasci em Salvador e cresci no interior. Então, cresci fazendo muito teatro, só que longe do audiovisual. É, sempre foi um desejo muito grande, sobretudo fazer cinema. No audiovisual, eu confesso que o que mais entra, né, que é entrar a TV aberta, porque é grátis, porque tá lá para todo mundo ver. Mas eu era fascinada por cinema. Meu pai gosta muito de cinema. E a gente fazia, assim, cineminha de artesanal, sabe? Tudo que tinha a ver com cinema mesmo, eu era fascinada. Então, depois de vir para o Rio de Janeiro, de fazer uma faculdade de teatro, entrar no cinema nacional foi um grande passo, assim, na minha vida. Um grande sonho e fantasia de criança, quase, assim.
11: Bom, então você vem do teatro, que é aquela linguagem expansiva, aberta, grande. E agora tá no cinema, que a gente sabe que qualquer mínima reação fica gigantesca por causa da linguagem, por causa da tela, né? Você acha que a televisão, seus anos de trabalho na televisão, e você já fez personagens icônicos nas principais novelas que a gente viu, você acha que a televisão foi um caminho entre uma linguagem e outra?
12: Não, eu acho que a televisão tem uma linguagem muito própria, muito dela. Para eu ver o resultado do que eu fiz ano passado, demora, assim, o cinema é um processo demorado. É, o teatro você não consegue se ver. E, então a televisão, ela ensina cotidianamente, todo dia eu tenho a possibilidade de ver se a ideia que eu tive deu certo, se o instinto que eu tive estava no caminho que eu estava esperando. Então a gente vai se revendo e se revisando, aprendendo à distância. É super técnico mesmo, né? Você aprende à distância, entende qual a lente, entende qual o seu tamanho na tela, entende qual o tamanho do movimento que você pode fazer para que seja o resultado esperado. Porque às vezes está muito perto da sua cara e você não precisa fazer nada mesmo, só respira. E às vezes está super longe e o movimento é necessário. Então é uma coisa técnica mesmo que você vai aprendendo.
11: E Samantha, que privilégio poder trabalhar com Jorge Furtado, né? Esse grande diretor. E, então quero saber como foi esse convite, o que, que ele te despertou, o que, que você viu de interessante para fazer a Nalva.
12: Por trabalhar com o Jorge, acho que um dos maiores presentes que recebi na vida. Primeiro porque sou muito fã do trabalho dele. Outro porque só tendo contato para saber quão precioso é o jeito que ele trabalha. O jeito que ele trabalha é o jeito que eu acredito no cinema e na arte, né? É com respeito, com segurança, com diversão, com, sabe, comprometimento e ao mesmo tempo, sabe, tem uma flexibilidade, porque não é rígido, mas ao mesmo tempo tem ali, ele sabe o que ele quer e ele e dá margem para a gente criar e agregar. Então, é fora gênio, né? Gênio, roteiro, gênio, direção, é uma pessoa muito massa de conviver também. Então, eu fiquei só muito feliz mesmo, assim, a vida foi generosa comigo quando isso aconteceu. E a Nalva, é engraçado, eu nunca tinha encarado a comédia como comédia antes. Eu tinha dado microdoses de comicidade para alguns personagens que eu achava que eram muito duros. Por exemplo, quando eu fui fazer a Zinha, ela é uma figura, uma mulher nordestina, né, com o meu fenótipo, que com o tempo ia mostrar que ela era sapatão também e trabalhadora rural. Então ela era, para a novela, para o grande público, uma figura que não era a figura mais bem-vinda, né, no nosso Brasil. Não posso fazer essa figura endurecida, porque ela não vai entrar no coração das pessoas. Ela vai entrar na TV e vai ter lá uma barreira, que é a barreira do preconceito que a gente vive e né, diariamente. E aí, por causa disso, eu falei, ela tem que fazer rir, ela tem que impressionar. Impressionar no sentido de causar impressões, sabe? Contraditórias também, porque ela faz uma coisa errada, ela se julga como a gente faz. Acho que ela conquistou corações, porque eu recebi esse carinho. E aí, por causa disso, eu entrei em contato com a comédia, porque, ou humor, né, não sei direito, eu nunca tive, eu acho muito difícil fazer humor, fazer rir, e eu acho que foi por causa do coração, assim, aí eu fui fazendo uma coisinha que é engraçadinha, e aí, quando vem um filme de comédia, no nome já, comédia, eu me tremi inteira, falei, não sei fazer isso, e fiz, séria, eu tô séria, eu não dou uma risadinha, assim, que eu falei, eu não sei como fazer isso, eu só intuí uma coisa, não sei direito, sabe? Eu não posso dizer que eu não pensei muito sobre isso. Eu pensei, eu trabalhei, mas foi muito no deixa, eu vou confiar nesse roteiro, eu vou confiar na direção do Jorge, vou confiar nos meus parceiros, e eu acho que foi isso. A Nalva foi uma confiança, uma entrega, que é quase aquele exercício de teatro que a gente faz, né, que é entregar o nosso corpo e confiar que o parceiro vai tá atrás da gente para buscar, para pegar. E foi isso que eu fiz nesse filme, vamos ver.
13: Tá, então agora para o nosso público que vai abrir a agenda da semana, vai ver a estreia de Muito Prazer nos cinemas. O que você pode dizer para esse público? O que as pessoas podem esperar desse filme?
12: Olha, eu acho que eu posso sintetizar poucas coisas que têm a ver com o que é o gênero do filme, né? Com o que é uma comédia romântica, que tem a ver com essas sensações de prazer, de prazer, de diversão. Esse tipo de sensação, que é o divertimento, né? A diversão, o prazer de ver um filme e ver um personagem se apaixonando pelo outro, se apaixonar junto, rir das palhaçadas, das loucuras que eles fazem, tudo isso eu acho que a gente pode prometer. Mas a coisa mais bonita que tem nesse filme, eu acho, que tem a ver com a intimidade que a gente vai tendo. A gente vai pegando intimidade, a gente vai conhecendo os personagens, e tem mistério, eu adoro que tem mistério, tem dúvida, tem o fato da gente ir se aproximando, se conhecendo, e no fim do filme tem uma catarse mesmo, tem uma música que tem tudo a ver com a imagem, que tem tudo a ver com o jeito que aquele filme finaliza. Tem o amor sem... Ele fala de amor sem desconsiderar o absurdo, o caos, o desprazer também, né? Que tem aí no mundo, na loucura do neoliberalismo, enfim, tudo. Mas eu acho que o que eu posso dizer é isso. É um filme de... Um filme que gera intimidade.
2: Tá aí. E assim encerramos o Amanhã TMC desta quarta-feira. O programa teve a minha apresentação, Diego Andrade. Muito obrigado pela sua companhia, que seu dia seja leve, produtivo e cheio de boas notícias. Você fica agora com o Start TMC com a Fernanda Câmara e o Rafael Tebas. Uma ótima quarta e até amanhã.
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1: 5:01, muito bom dia. Está começando mais uma edição do Start TMC. Você que nos acompanha em todo o país, em Brasília, em Belo Horizonte, no Rio de Janeiro, também no Recife, em Curitiba, em São Paulo também. Hoje o Start TMC cheio de informações, é claro, a gente vai falar bastante, abordar a situação envolvendo o Banco Master, que envolve Alexandre de Moraes, ministro do Supremo Tribunal Federal. É o destaque do dia, nem poderia ser diferente, aqui com ponto, com contraponto, com muita informação. Você vai saber tudo sobre esse caso e o que pode acontecer nas próximas horas também. Fernanda Câmara, muito bom dia para você, parceira.
2: Bom dia, Rafael Tebas, bom dia para você que acompanha o Start TMC bem cedinho. Rafael Tebas falando então, né, aí de Alexandre de Moraes, Banco Master, Daniel Vorcário, inclusive esse é um dos destaques, dos principais destaques do nosso site, o tmc.com.br. A gente vai discorrer muito sobre esse assunto ao longo do Start TMC, mas agora 5:02, a gente vai para uma breve pausa e já volta.
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1: Cinco horas e sete minutos, muito bom dia. Está começando o Start TMC nesse dia 2 de setembro. A gente começou agora há pouco, mas a gente dá outro bom dia para você. Enfim, também no YouTube, no arroba TMC News BR. Você que nos acompanha em Brasília, em BH, no Rio de Janeiro, no Recife, Curitiba, São Paulo também. No aplicativo da TMC, você baixa no seu celular, no seu smartphone. E também no YouTube estamos charmosíssimos, Fernanda Câmara.
2: Ah, eu deixo esse adjetivo para ele. Ele sempre fala que a gente tá super charmoso. Olha lá. O Paco também achou, né? Porque assobiou. A gente tem assobio, a gente tem urso. A gente. Olha lá. O urso já dando bom dia. A gente tem o galo também, que é para acordar.
1: É um zoológico esse jornal aqui.
2: Afinal, gente, a gente tem que ter o galo para acordar, porque são muitas notícias quentes que estão movimentando o Brasil. Vamos falar muito de Daniel Porcaro, Banco Master. Enfim, tudo que envolve esse assunto. Então, vamos lá, 5 horas e 8 minutos. Procurador-Geral da República considera nulo pedido de André Mendonça para aprofundar a investigação sobre Alexandre de Moraes.
1: Paulo Gonet questiona se Mendonça poderia determinar sozinho diligências contra outro ministro ou se a decisão caberia ao plenário do STF.
2: Investigações apontam vantagens econômicas e serviços de luxo ligados a Moraes e familiares no caso Banco Master. Esse é um dos destaques que o Start TMC traz nesta quarta-feira, 2 de setembro, e tem mais.
1: TSE rejeita a multa a Flávio Bolsonaro por vídeo de Jair Bolsonaro feito com inteligência artificial.
2: Maioria da corte entendeu que a exibição ocorreu em convenção fechada do PL e não configurou propaganda eleitoral antecipada.
1: Tribunal Superior Eleitoral também libera propaganda de Renan Santos na internet após suspensão.
2: Ministro Dias Toffoli restabeleceu campanha digital, recursos do fundo eleitoral e participação em debates, mas manteve prazo para candidato informar perfis usados na eleição.
1: Comissão de Constituição e Justiça do Senado, a CCJ do Senado, pode votar fim da escala 6x1 nesta quarta-feira.
2: Proposta reduz jornada semanal de 44 para 40 horas e garante duas folgas por semana.
1: PEC da Segurança também pode avançar nesta quarta no Senado.
2: Texto amplia mecanismos contra organizações criminosas e endurece medidas de combate às facções.
1: Na economia, PIB do Brasil desacelera e cresce 0,5%, 0,5% no segundo trimestre.
2: Resultado perde força após avanço de 1,1% no início do ano, com consumo das famílias recuando 0,4%.
1: Destaques internacionais, o Irã amplia ofensiva contra os Estados Unidos após novos ataques americanos no Oriente Médio.
2: Mísseis e drones foram lançados contra posições norte-americanas em 4 países.
1: No esporte, o Galo, o Atlético Mineiro, venceu o Cruzeiro no clássico em Belo Horizonte de virada, inclusive, e garantiu vaga na semifinal da Copa do Brasil.
2: E nesta quarta, Vitória e Vasco e Santos e Palmeiras decidem mais 2 semifinalistas. 5 horas e 11 minutos.
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2: E vamos com a previsão do tempo para as regiões. Você que está em São Paulo, Brasília, Rio de Janeiro, Curitiba, Belo Horizonte, Recife. Vamos saber como é que está fazendo o tempo, como é que está o clima aí na sua região. Inclusive, manda para a gente como é que está no 11972221001 e também no arroba TMC News BR. Vou começar pela região sul. Em Curitiba, o dia é de sol com nuvens, não chove, máxima de 19 e mínima de 10.
1: Agora a gente vai para a região sudeste, São Paulo. O dia começa nublado, com possibilidade de garoa, tarde de sol com nuvens. É, o dia vai ser assim, máxima de 20 graus, mínima de 12. Como é que tá o urso em São Paulo, Paco? Mostra pra gente aí se ele tá com aquela preguiça ou não.
2: tá com não sei nem preguiça. Se o urso saiu do edredom ainda, eu, hein?
1: tá preguiçoso.
2: No Rio de Janeiro, a quarta é de sol entre nuvens, chove rápido durante o dia e a noite, máxima de 23 e mínima de 18.
1: Belo Horizonte agora, né? O dia de sol com algumas nuvens, chuva passageira. Ontem o Atlético Mineiro, Galo, venceu o Cruzeiro por 2-1, a gente passou aqui. Máxima de 26 e mínima de 18 graus.
2: Em Brasília, o sol aparece entre nuvens, pancadas de chuva à tarde e à noite, máxima 32, mínima 21.
1: Nordeste, pra gente fechar, Recife, dia de sol com nuvens, chove de manhã, máxima de 30 graus e mínima de 23. Então aqui o panorama completo, a previsão do tempo para você no Start TMC 5:13.
2: A retirada do sigilo sobre conversas entre Alexandre de Moraes e Daniel Vorcaro reacende a crise entre os poderes. A oposição pressiona pela abertura de pedidos de impeachment no Senado, enquanto a base aliada atua para conter os danos e blindar o STF. O Murilo Hernandes traz os próximos passos.
3: Oi pessoal, ótimo dia a todos. Essa decisão do ministro André Mendonça alterou completamente o clima político aqui em Brasília. A expectativa nos bastidores é que o caso ganhe ainda mais força a partir desta quarta-feira, com o envio do material para análise do plenário do Supremo e também a manifestação da Procuradoria-Geral da República. Diante disso, a estratégia traçada pelo bloco oposicionista é intensificar a articulação pelo pedido de impeachment do ministro Alexandre de Moraes. Os parlamentares, eles querem usar as revelações da Polícia Federal para cobrar um posicionamento firme da presidência do Senado e forçar o andamento das denúncias. Já no Palácio do Planalto e na base governista, o tom é de total contenção de danos. A prioridade dos aliados do governo é tentar desvincular o executivo da crise do judiciário e isolar as votações econômicas, evitando a pauta no Congresso para que ela seja paralisada nos requerimentos da investigação. No Supremo Tribunal Federal, o movimento de levar a discussão ao plenário busca dar transparência no processo, embora magistrados reconheçam reservadamente que o desgaste institucional é inevitável. A expectativa é que, após a manifestação da PGR, a presidência da Suprema Corte defina os próximos passos do julgamento, mantendo a alta tensão entre o Congresso e o Supremo.
2: E o Procurador-Geral da República, Paulo Gonet, pediu a nulidade do relatório da Polícia Federal que detalha a relação do banqueiro Daniel Vorcaro, ex-controlador do Banco Master, com o ministro do Supremo Tribunal Federal, Alexandre de Moraes, e com ele próprio. O parecer foi enviado ao ministro André Mendonça, relator do caso Master na corte, que pediu uma manifestação do órgão a respeito das informações encontradas na investigação.
1: Eu fui atrás da informação aqui também, Fernanda, né? Sobre quem julga, então, esse pedido de nulidade, né? E o caso é o seguinte, né? Como a gente explicou aqui, o André Mendonça é o relator do caso Banco Master, do caso Master, o Paulo Gonet da PGR pediu a nulidade e na própria manifestação, Gonet sustenta que se houvesse indícios contra Moraes, Mendonça deveria ter encaminhado a questão ao presidente da Suprema Corte, no caso então, o ministro Luiz Edson Fachin, para que o plenário do Supremo decidisse se a investigação poderia prosseguir ou não. Enfim, aí divergências, há especialistas que concordam com essa tese, outros que não concordam. Então a tendência nesse momento, tendência, tá? É que o caso seja levado ao plenário e que o Mendonça ou mesmo o Fachin não decidam individualmente. A gente vai acompanhar ao longo de todo o dia, muita coisa pode acontecer. E a TMC com a nossa reportagem em Brasília, vários repórteres cobrindo Supremo Tribunal Federal, Congresso Nacional, Palácio do Planalto também. A gente vai acompanhar tudo, vai ouvir especialistas com ponto, com contraponto, nessa quarta-feira que promete muito também lá na capital do país. 5 horas e 16 minutos, seguinte, uma super quarta-feira em Brasília, mas também em Minas Gerais. O dia do debate TMC chegou, é hoje. Debate ao governo de Minas Gerais, de Belo Horizonte, o Murilo Luiz tem todas as informações dessa super cobertura.
4: Isso mesmo, o debate entre os candidatos ao governo de Minas Gerais será transmitido nesta quarta-feira, das 8 às 10 da noite, direto dos estúdios da TV Sim Brasil, aqui em Belo Horizonte. O programa será ao vivo pela TMC Minas Gerais, no YouTube e também pelo Dial 88.7. A transmissão vai reunir 7 candidaturas em 5 blocos de perguntas, com tempo igual de resposta para todos os participantes. Entre os convidados, o senador Cleitinho Azevedo, do Republicanos, aparece na liderança das intenções de voto, com 29%, segundo a pesquisa Quest, divulgados na semana passada. Patrusa Ananias, do PT, tem 11%, seguido por Alexandre Calil, do PDT, com 10%, e Matheus Simões, do PSD, com 7%. Gabriel Azevedo, do MDB, aparece com 5%. Flávio Roscoe, do PL, com 3%, e Ben Mendes, do Missão, com 2%. Brancos e nulos somam 12%, enquanto 19% ainda estão indecisos. Então, já coloca na agenda. Nesta quarta, às 20h, tem debate com os candidatos do governo de Minas Gerais. 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
2: E é claro que a gente vai acompanhar tudo e trazer todos os detalhes aqui, inclusive com analistas.
1: Exatamente, com imagem no @TMCNewsBR, você pode acompanhar o debate em qualquer região do país, do Brasil, em outro continente, enfim, no rádio, no dial, lá no 88.7 em BH e, repito, com imagem no YouTube da TMC, vale muito a pena conferir, eu vou acompanhar, eu não perco esse debate não, debate TMC ao governo de Minas Gerais.
2: E em qualquer lugar, você tá com celular, onde você estiver, coloca ali.
1: Só abrir, é facinho,
2: é só,
1: né?
2: Abrir e acompanha tmc.com.br e @tmcnewsbr. Agora, 5h18, a Justiça de São Paulo pediu que a Polícia Civil apresente mais provas para decidir se autoriza o acesso aos dados financeiros do Instituto Conhecer Brasil e da empresária Karina Ferreira da Gama. Quem atualiza o caso é a Alexia Marília.
5: O Instituto é investigado por suspeita de irregularidades num contrato com a Prefeitura de São Paulo para oferecer internet gratuita na cidade. A Karina preside o Instituto e também é produtora do filme Dark Horse, que conta sobre a vida do ex-presidente Jair Bolsonaro. Bom, segundo a polícia, o serviço prestado teria custado cerca de R$43 milhões, mas o Instituto recebeu aproximadamente R$69 milhões. A diferença de R$26 milhões é uma das questões investigadas. E a polícia também cita outras contratações de até R$98 milhões e suspeita que parte do dinheiro público possa ter sido usada em atividades privadas ligadas a uma empresa da qual Karina é sócia. O juiz, porém, considerou que ainda faltam documentos e indícios concretos para sustentar essas suspeitas. Por isso, pediu que a polícia apresente as provas que já tem e explique também o que levou Karina a entrar na investigação financeira. A justiça deu mais 90 dias para a Polícia Civil concluir o inquérito e autorizou o compartilhamento das provas com o Ministério Público do Distrito Federal, que investiga outro contrato do Instituto. Para você que não lembra, o caso ganhou força em junho na Operação Wi-Fi, que apura possíveis fraudes num contrato de cerca de R$108 milhões por ano com a Prefeitura de São Paulo. A investigação também tenta descobrir se parte desses recursos foi usada para financiar o filme Dark Horse. A defesa de Karina pediu para que o caso seja levado ao Supremo Tribunal Federal e o argumento é que a investigação estaria ligada ao dinheiro do ex-banqueiro Daniel Vorcaro, dono do Banco Master, que também é alvo de investigação no STF por causa de repasses para a produção do filme.
1: Exatamente, a gente vai acompanhar tudo, né? A gente repete aqui. O assunto do dia envolvendo o Banco Master, também o caso envolvendo o Dark Horse, né? A gente vai acompanhar tudo com muita atenção ao longo da nossa programação, ouvindo especialistas, cientistas políticos, nossos comentaristas aqui da TMC também, apostos. A gente vai, enfim, conversar com todo mundo para a gente entender os impactos de tudo isso também nas eleições. Afinal de contas, dia 4 de outubro está logo aí, passa muito rápido, é o primeiro turno das eleições gerais de 2026. 5h21, é uma rápida pausa, mas é muito rápido. Fica aqui com a gente no Start TMC.
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1: Horas e 27 minutos, voltamos bem rapidinho e já com os principais destaques do dia. A gente continua girando a nossa reportagem. Vítimas de assaltos em jet skis tiveram um prejuízo de mais de 20 mil reais. Eles participavam de passeios na Baía de Guanabara e ainda um outro destaque também que a nossa repórter Rebeca Renzi vai trazer: a Embaixada dos Estados Unidos pede aos estrangeiros cautela ao viajar para o Brasil como um todo, mas fazem recomendações específicas para o Rio. Então, Rebeca Renzi traz os detalhes.
2: A Polícia Civil investiga uma série de assaltos realizados na Baía de Guanabara. As vítimas estavam em alto mar enquanto realizavam passeios de barcos e motos aquáticas. Os crimes ocorreram no último domingo e aconteceram nas proximidades do Forte Laje, além das regiões da Urca, no Rio, e de Cambuinhas, em Niterói. O empresário Fernando Barbosa, que trabalha com aluguel de lanchas e motos aquáticas, afirma ter conversado com uma das vítimas. Nas redes sociais, Fernando publicou um alerta para que quem estivesse navegando pela Baía de Guanabara redobrasse a atenção e evitasse abordagens suspeitas. Pouco tempo depois, o empresário descobriu que outros assaltos estavam acontecendo. Fernando disse que comunicou o caso a uma embarcação da Marinha que encontrou na Baía de Guanabara. A reportagem da TMC questionou a Capitania dos Portos e segue no aguardo de um retorno. Em nota, a Polícia Civil informou que o caso está a cargo da Delegacia do Catete. Na política internacional, a Embaixada dos Estados Unidos emitiu um alerta para que turistas tomem cuidado ao viajar para o Rio de Janeiro devido à incidência de crimes violentos. De acordo com o relatório, casos de agressão são comuns no estado, inclusive com o uso de sedativos ou drogas colocadas em bebidas. O aviso emitido nesta terça-feira pede aos estrangeiros maior cautela ao viajar para o Brasil como um todo, devido a crime e sequestro. Algumas áreas, como favelas, vilas e comunidades, apresentariam maior risco. Funcionários do governo dos Estados Unidos que trabalham no Brasil precisam de autorização especial para viajar para áreas de desenvolvimento habitacional informal e fronteiras terrestres, devido a riscos à segurança. Eles também são aconselhados a não utilizar ônibus municipais por risco de roubo e agressão. Questionado, o governo do Rio informou em nota que dados demonstram que não há cenário de insegurança direcionado a turistas internacionais no estado do Rio de Janeiro. A Secretaria de Segurança Pública esclareceu que policiais civil e militar atuam de forma integrada e contínua na proteção aos turistas.
1: Muito obrigada por todas as informações, Rebeca Renzi. A gente continua fazendo o nosso giro, inclusive, ó, tem mensagem aqui que daqui a pouco a gente vai ler, hein? Você participando com a gente no 11 972 21 1001 e também no arroba TMC News BR. 5:30, 5:30 já. Começou a valer a medida que amplia o prazo para contestar a devolução do Pix por fraude. A alteração visa proteger comerciantes e pequenos empreendedores e do Recife, o repórter Kennedy Lacerda tem todas as informações.
3: A nova regra amplia o prazo de contestação de 30 para 80 dias. A mudança foi estabelecida pelo Banco Central e busca evitar que o mecanismo criado para recuperar dinheiro de vítimas de golpe seja usado contra quem recebeu um pagamento legítimo. Na prática, um fraudador pode comprar um produto, pagar via Pix e receber a mercadoria. Depois, ele informa falsamente ao banco que foi vítima de uma fraude e solicita a devolução do dinheiro. Nesse caso, o mecanismo especial de devolução, conhecido como MED, é acionado. Se o dinheiro for devolvido ao pagador, o comerciante pode contestar a devolução e comprovar que a venda foi legítima. Antes, o prazo para apresentar essa comprovação era de 30 dias. Agora, passou para 80, a contar da devolução. De acordo com o Banco Central, esse prazo maior oferece mais tempo para reunir comprovantes da venda, registros da entrega e outras informações que demonstrem que não houve fraude.
4: 5:31, você acompanha aqui o Start TMC. Olha, mensagem já chegando para a gente no nosso WhatsApp, no 119-7221-1001. Ó, o Júlio Ribeiro de São Paulo aqui. Bom dia, Tebas e Fernanda. Hoje, sem chuva em São Paulo, bora trabalhar ouvindo sempre a melhor dupla do jornalismo. Que beleza, obrigado. Olha,
1: obrigada.
4: Valeu, bom trabalho, estão charmosos mesmo, ele escreve aqui. Pra...
1: É porque o Tebas, ele geralmente abre o Start TMC falando que nós estamos charmosíssimos.
4: No YouTube.
1: E aí o pessoal, ó, tá concordando então com o Tebas.
4: Ó, também o Antônio Júnior, que é de Cotia, portanto, estado de São Paulo. Bom dia, Tebas e Fernanda. E o urso também.

0: Tarte TMC, fica bem informado para começar o dia. 5h33, a gente já
1: volta. Agora assunto sério.
0: Opa, ah, perdão. Vamos lá então, eu achei que era um intervalinho, mas não. Olha, vamos pro assunto sério aqui. A Polícia Civil cumpriu mandados de busca e apreensão na sede da empresa responsável pelos passeios de barco nas Cataratas do Iguaçu. A operação dá sequência à investigação do acidente que aconteceu em julho, que resultou na morte de um turista holandês. A gente lembra desse caso aqui, uma repercussão enorme no mês de julho. O Luiz Fernando Hanisch tem mais informações lá em Curitiba.
2: A operação mobilizou 9 policiais civis na sede da empresa Macuco Safari, em Foz do Iguaçu. A medida foi autorizada pela justiça depois que os investigadores identificaram que os vídeos repassados pela concessionária foram cortados no trecho que registrou o acidente. Além da manipulação das imagens, a polícia afirma que a empresa deixou de fornecer a lista das pessoas que estavam a bordo da embarcação. Durante a ação, os agentes apreenderam documentos e equipamentos eletrônicos que devem passar por perícia para a recuperação dos arquivos originais. O acidente do Macuco Safari aconteceu no dia 28 de julho, durante um passeio nas Cataratas do Iguaçu. O barco virou enquanto transportava 8 pessoas. 6 eram turistas holandeses, todos da mesma família. O jovem Mark Lensink, de 25 anos, não resistiu e morreu no local. Além do inquérito da Polícia Civil, a Capitania Fluvial do Rio Paraná instaurou um procedimento administrativo para apurar os aspectos técnicos de navegação e também para determinar as responsabilidades por trás desse acidente. Em nota oficial, a direção do Macuco Safari declarou que mantém compromisso com a transparência, que vem prestando apoio aos familiares da vítima e que também colabora com todas as solicitações dos órgãos competentes.
1: 5 horas e 35 minutos, a gente sempre então girando a nossa reportagem com os principais assuntos do Brasil e do mundo, lembrando que os principais destaques de tudo o que acontece no Brasil e no mundo está no nosso portal tmc.com.br, no arroba tmcnewsbr, e você pode escrever pra gente também para falar o que está acontecendo aí na sua região. Você que está em São Paulo, Brasília, Rio de Janeiro, Curitiba, Belo Horizonte, Recife, está acompanhando o Start TMC desde as 5 horas da manhã comigo, Fernanda Câmara, e também com Rafael Tebas.
0: E a gente vai trazer muitas informações ao longo ainda dessa edição do Start TMC sobre o caso Banco Master, né? Enfim, tudo que envolve Alexandre de Moraes, agora essa decisão, né, da PGR, que está pedindo a nulidade, portanto, do relatório da Polícia Federal, né, que detalha exatamente a relação entre Vorcaro e o ministro Alexandre de Moraes. A gente vai acompanhar os desdobramentos também, a gente vai ouvir especialistas, enfim, daqui a pouquinho tem o Bruno Rizzi também, nosso colunista aqui do Start TMC.
1: Inclusive, já que você citou esse assunto mais uma vez, né, a gente está falando isso desde as 5 horas da manhã no Start TMC, vamos com os nossos principais destaques nacionais, Rafael Tebas.
0: Vamos nessa então, com o nosso portal tmc.com.br, os principais portais brasileiros, começando pelo nosso tmc.com.br. PGR, então, a Procuradoria-Geral da República vê nulidade em iniciativa de Mendonça contra Moraes. E é bom lembrar aqui que no nosso portal você vai encontrar informações exclusivas, informações de bastidores, reportagens especiais, tudo sobre o caso Banco Master no tmc.com.br.
1: E você falou desse destaque, mas tem subdestaques também. Gonê afirma que Mendonça não poderia investigar Moraes sem aval do plenário do STF, e outros destaques também no TMC News BR e no tmc.com.br.
0: Inclusive, a nossa reportagem da TMC, eu acompanhei isso ontem ao longo do dia, né? O pessoal conseguiu ali captar a palavra do Davi Alcolumbre, presidente do Congresso Nacional, chegando ali na famosa chapelaria do Congresso Nacional, uma das principais entradas do Congresso. O Alcolumbre dizendo que considera anormal o volume de pedidos de impeachment contra ministros do STF. Esse caso certamente vai ganhar também tração, pressão no Congresso Nacional.
1: E agora a gente vai para a capa da Folha de São Paulo, que é sobre o mesmo assunto. Vorcaro consultou Moraes sobre fuga 2 dias antes da prisão, indica mensagem.
0: E aqui o jornal O Globo também traz uma mensagem, né? Dá pra

0: segurar, pergunta, fecha aspas, mensagens mostram Vorcaro recorrendo a Moraes para driblar investigação, a manchete do jornal O Globo.
1: E o UOL também traz esse destaque, veja as mensagens capturadas pela PF que expõem relação de Moraes e Vorcaro, mas o UOL também traz aqui um destaque do esporte. Atlético Mineiro aproveita expulsão, vira com golaço de Fred e elimina o Cruzeiro. Esses foram os principais destaques nacionais.
0: 5 horas e 38 minutos.
1: A votação na comissão da taxa das blusinhas ficou para esta quarta-feira na Câmara dos Deputados. O texto da relatora foi entregue na madrugada e os parlamentares buscam um acordo sobre a reavaliação da taxa. Murilo Hernandes.
2: O impasse em torno do parecer travou os trabalhos no plenário e exigiu mais tempo de negociação entre as bancadas. O ponto central do texto da relatora senadora Leila prevê que o governo federal possa reavaliar periodicamente a cobrança dessa taxa, ajustando os critérios de aplicação primeiro a cada 3 meses, em um segundo momento a cada 6 meses. O movimento busca destravar o diálogo e garantir uma margem de manobra para a gestão fiscal do executivo. A interrupção da sessão ocorreu exatamente para permitir que os líderes façam as últimas alterações no texto e evitem surpresas no dia da votação. O objetivo da base aliada é concluir a votação da Câmara ainda nesta quarta-feira para que a matéria siga diretamente para análise dos senadores. Caso o Senado valide o parecer sem novas alterações, a proposta vai para a sanção e passa a valer como a publicação imediata no Diário Oficial.
0: Portanto, aí fica para hoje o texto final. A gente também vai acompanhar no Congresso Nacional. Muita gente participando no nosso WhatsApp no 11972211001. Vou pegar uma mensagem aqui, ó. Bom dia, Rafael. Bom dia, Fernanda. A gente trabalha tanto para sobreviver, acorda cedo e só ouvimos que pessoas movimentam milhões de reais como se fossem centavos. A política tá na contramão do seu real propósito. É o Francesco ou Francesco, enfim, lá de Itanhaém, estado de São Paulo, litoral de São Paulo. Ele manda também abraços ao Bruno Rizzi. Sigo todos vocês nas redes sociais. É isso aí.
1: Bruno Rizzi daqui a pouco já estará aqui para falar de Banco Master, Vorcaro, Alexandre de Moraes e muito mais. Agora 5 horas e 40 minutos, a gente vai e volta rapidinho.
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1: 5:46, Start TMC para São Paulo, Brasília, Rio de Janeiro, Curitiba, Belo Horizonte, Recife, com os principais assuntos do dia. O Brasil registrou no primeiro semestre de 2026 o maior número de desaparecimentos da última década. Foram 43.910 casos entre janeiro e junho, uma alta de 23% em relação ao mesmo período de 2016. São Paulo lidera em números absolutos com mais de 10 mil registros, seguido por Minas Gerais e Rio Grande do Sul. 3 em cada 10 desaparecidos no país têm entre 0 e 17 anos.
2: Nos destaques internacionais, uma executiva do Bank of America foi morta a facadas. Nossa, esse caso impressionante também.
1: Muito.
2: Num ataque aparentemente aleatório na região da Times Square em Nova York, tá? Erin Piancetti, de 32 anos, foi atacada após uma mulher ferir também um homem de 68 anos que sobreviveu. A suspeita, Pamela Cisneros, de 49 anos, foi baleada e morta por policiais após avançar contra os agentes com duas facas. De acordo com autoridades, a investigação continua e ainda não há indicação de um motivo para os ataques. A gente também continua acompanhando esse caso, né? Enfim, que repercutiu muito nas redes sociais. Enfim. 5:48.
1: 5:48, é hora de João Faria.
3: Olá, o marketing no varejo farmacêutico está na pauta dos boletins diários da coluna nesta semana. As farmácias que agora avançam com novas categorias e muitas novas categorias, skincare, dermocosméticos, vitaminas, suplementos, indo muito além dos medicamentos, como você já percebe na sua jornada diária quando entra ali numa farmácia. Nós já ouvimos por aqui a Pague Menos, também a RD Saúde, e nesta quarta-feira é a vez do grupo Panvel contar as suas iniciativas na TMC. A Priscila Barbosa, Head de Marketing da Panvel, fala sobre a construção da marca no dia a dia e através de diferentes ações criadas para impactar o consumidor final.
4: Panvel é uma rede de varejo farmacêutico de mais de 50 anos que nasceu no Rio Grande do Sul, se tornou uma love brand e vem aí chegando em novos mercados no Rio Grande do Sul, Santa Catarina, Paraná, São Paulo. Então, um grande desafio é como a gente reforça a nossa proposta de valor e que nos tornou uma love brand nesses novos mercados e como a gente leva a voz da marca, a experiência da marca e a nossa proposta de valor em absolutamente todas as nossas iniciativas, né? Nosso posicionamento hoje é ser a melhor solução para as rotinas de saúde, beleza e bem-estar das pessoas, numa promessa de marca Panvel, a rotina que faz bem. Como a gente sustenta isso? Através de experiência, através de campanhas, através de CRM, através de todos os canais da marca, reforçando realmente aquilo que o cliente vive como experiência, né? Experiência Panvel, e percebe através da comunicação e da experiência da marca nas nossas campanhas e todas as iniciativas. Esse é o grande desafio.
3: Faz todo sentido o que a Priscila falou sobre todos os canais da marca. Mais do que estar presente em todos aqueles que são importantes, é estar de forma consistente e criativa na comunicação. É claro, oferecendo sempre experiências novas que sejam memoráveis e que façam a diferença nessa jornada diária do consumidor. E amanhã nós vamos entrar no marketing, mas na rede de farmácias de manipulação, a Fórmula. Tem novidade na coluna. Até lá.
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2: É hora da gente saber a agenda dos candidatos à presidência da República. Lula não tem compromissos de campanha previstos para essa quarta-feira.
1: Flávio Bolsonaro visita a Expo Inter no Rio Grande do Sul, se reúne com lideranças do agronegócio e encerra o dia com comício em Porto Alegre.
2: Augusto Cury do Avante cumpre agenda em Belo Horizonte, também em São Paulo, com visitas a entidades e participação em um podcast.
1: Ronaldo Caiado visita o Mercado Municipal de Pinheiros, em São Paulo, e participa de sabatina na CNN Brasil.
2: Romeu Zema do Novo se reúne com motoristas de aplicativo em São Paulo e à noite participa do podcast Inteligência Limitada.
1: Renan Santos, a assessoria do candidato ainda não divulgou a agenda dele de compromissos para esta quarta-feira.
2: 5 horas e 52 minutos. A escala 6x1 é pauta agora aqui no Start TMC. Olha só, hein? É, a escala 6x1 pode acabar mais rápido do que se esperava. A votação, enfim, que pode acontecer no Congresso Nacional. Bruno Tibério.
6: O senador Omar Aziz, relator da PEC que acaba com a escala 6x1, quer votar o texto nesta quarta-feira na Comissão de Constituição e Justiça. A proposta troca o modelo atual pela escala 5x2, com 2 dias de descanso na semana. Aziz pede um calendário especial para acelerar o processo e permitir a votação em 2 turnos no plenário ainda nesta semana. Mas o relator admite que a aprovação não está garantida.
7: Não é simples você dizer que vai votar, não, vamos tentar votar, porque tem oposição que não quer votar. Vai usar também de todos os argumentos do regimento que permite eles usarem, é normal. Agora, cada um é dono da sua opinião e a população brasileira que vota também pode ter uma opinião diferente de cada um de nós aqui, o comportamento, é isso aí.
6: O senador afirma que conversou com representantes do comércio, do setor de serviços, da aviação e das escolas particulares. Todos apontaram o que gostariam de mudar no texto. Mesmo assim, Aziz pretende manter a proposta exatamente como veio da Câmara. Segundo ele, qualquer alteração atrasaria a tramitação. As adaptações por categoria ficam para leis complementares e para um período de transição. O relator também se posiciona contra as propostas que prevêem acordos diretos entre patrão e empregado sobre a jornada. Para ele, enfraquecer a CLT representa um retrocesso e tira segurança do trabalhador. A votação, no entanto, pode enfrentar resistência da oposição. Parlamentares querem ampliar a discussão em outras comissões do Senado.
2: 5h54, a gente acompanha dia importante também por conta dessa pauta na capital do país. Enfim, a gente vai realmente ficar bastante atento a isso também aqui na TMC. Olha só, hein? Tem muita gente participando aqui no nosso WhatsApp, no 11972211001, olha só o pessoal aqui, o Francisco agradecendo a gente mais uma vez. Também em Brasília, Leandro Azevedo escreve assim, ó: o que mais me preocupa é a quantidade de gente que aparece nesses escândalos de corrupção. André Valente, de São Paulo: esse caso do Banco Master está ficando cada vez mais grave e a sensação que eu tenho é que ainda tem muita coisa para aparecer. É isso mesmo, viu, André? A sua percepção está correta e é por isso que a TMC vai investigar, vai fiscalizar e apurar muitas informações sobre o Banco Master ao longo desses próximos dias. De BH, o Rodrigo Varela também participando. Ele escreve: vai, Galo! Porque o Atlético Mineiro ontem enfrentou o Cruzeiro na Copa do Brasil e venceu bem.
1: Achei que era por causa do nosso Galo.
2: Ah, não, é, pode ser também, pode quem ser sabe, também. Mas acho que ele é de BH, deve ser atleticano, viu, deve ser atleticano.
1: E a gente continua aqui com o nosso giro de assuntos, destaques. 5 horas e 55 minutos, a empresária e investidora Cris Arcangeli lançou nesta terça-feira em São Paulo o livro Empreender Liberta. O Ailan Bernardo acompanhou o evento e conta tudo para você.
8: Empreender Liberta reúne experiências, erros, acertos e aprendizados acumulados por Cris Arcangeli ao longo de décadas no mundo dos negócios. No livro, a empresária fala principalmente sobre a mentalidade empreendedora, coragem para tomar decisões e a busca por independência, especialmente entre as mulheres. Cris é fundadora de empresas e marcas como a Fitoervas, investidora, e ficou conhecida também pela participação em programas como Shark Tank Brasil e se tornou uma das referências do empreendedorismo feminino no país.
9: E esse livro vem mostrar que às vezes os negócios dão certo, às vezes não dá, mas se você tiver uma mentalidade empreendedora, inovadora, de observar inovações, para observar oportunidades, você carrega essa mentalidade para o seu próximo negócio e o próximo vai dar certo.
8: E a mensagem despertou o interesse de quem já acompanha essa trajetória. Durante o lançamento, leitores formaram fila para garantir um exemplar autografado e conversar por alguns minutos com a autora. Entre eles estava Tamara Cassioli, empreendedora que acompanha o trabalho de Cris há anos.
10: E é tão interessante a gente falar de mulheres empreendedoras que conseguem alcançar lugares que a gente merece. E quando eu falo lugares que a gente merece, não é apenas o sucesso financeiro só de empreender, são diversos lugares.
8: Quem também acompanhou de perto esse momento foi Bianca Arcangeli, filha da Cris e fundadora da clínica Arcangeli.
11: Gente, eu acho incrível mais um livro dela, que nossa, dá morro de orgulho. Esse tema é muito importante. Você, quando você empreende, você se liberta de um monte de coisa. Não só de depender de outras pessoas, do seu horário, da vida que você quer ter, liberta dos seus sonhos. Então, assim, é muito, muito importante a gente ter um livro de uma pessoa que conseguiu, efetivamente, provou isso várias vezes, para inspirar a gente e ver que as mulheres também conseguem, né?
8: Empreender Liberta também pode ser comprado pela internet, mas já está disponível nas livrarias de todo o país. Cris vai poder levar aos leitores o conhecimento que traz através da própria trajetória como empreendedora.
2: Reportagem, portanto, do Uailan Bernardo, acompanhando esse lançamento aqui em São Paulo. 5:57, a gente continua girando. Esporte, bora. Gustavo Soler, então, vai trazer informações pra gente. O Galo, o Atlético Mineiro classificado na Copa do Brasil. E olha o Galo feliz aí. E muita coisa que vai acontecer ainda no dia de hoje. Fala, Soler.
12: Muito bom dia pra todo mundo que nos acompanha aqui no Start TMC. E o Atlético Mineiro é o primeiro classificado para a semifinal da Copa do Brasil. O Galo venceu de virada o arquirrival Cruzeiro na Arena MRV em um jogo que começou com muita ansiedade e nervosismo para o torcedor atleticano antes mesmo do confronto ser iniciado pelo árbitro Rafael Claus. Ainda no aquecimento, o volante Maicon sentiu um problema físico e precisou ser substituído antes do início da partida. Com bola rolando, o zagueiro Juan também sentiu uma lesão e foi substituído pelo garoto Vitão, que com 27 minutos do primeiro tempo cometeu um pênalti em cima de Caio Jorge. O centroavante cruzeirense bateu, colocou a bola na gaveta e abriu o placar a favor da equipe celeste. No entanto, o segundo tempo teve nome e sobrenome. Frederico Rodrigues de Paula Santos, o Fred, torcedor declarado do Atlético Mineiro. O volante chamou a responsabilidade e, aos 33 minutos do segundo tempo, encontrou um belíssimo passe para Vitor Hugo empatar o jogo. Já aos 43 da etapa final, depois de uma bela jogada do time atleticano de pé em pé, a bola chega para Fred, de frente para o goleiro Otávio. Ele bateu firme de pé canhoto, a bola ainda caprichosamente bateu na trave antes de morrer no fundo das redes e decretar não só a vitória, mas a classificação do Atlético Mineiro para a semifinal. Num jogo muito especial para o técnico Eduardo Barba Domingues, o comandante atleticano, que comemorava mais um ano de vida e viu seu time sair vencedor dentro de campo. Agora, o Atlético espera o vencedor de Grêmio ou Internacional para conhecer o seu adversário na semifinal da Copa do Brasil. Além disso, o Atlético também fatura 9 milhões de reais em premiação.
2: Valeu, Gustavo Soler, e hoje tem muita coisa para acontecer, tem Copa do Brasil também, tem Brasileirão, né? Tem jogo atrasado, inclusive Flamengo e Mirassol jogam às 7:30 da noite, aí pela Copa do Brasil tem Vitória e Vasco às 21:30 e também no mesmo horário tem Santos e Palmeiras na Vila Belmiro, tudo pela Copa do Brasil, vale muito a pena você conferir tudo aqui na TMC. 6 em ponto.
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1: Seis horas e cinco minutos, Start TMC para você. Já fomos aí na nossa primeira hora, tem mais uma hora pela frente. Seja muito bem-vindo, você que está em São Paulo, Brasília, Rio de Janeiro, Curitiba, Belo Horizonte, com todas as principais informações e os principais destaques do dia. Você está comigo, Fernanda Câmara, e com Rafael Tebas.
2: É isso, vamos para mais manchetes aqui do Start TMC. Procurador-Geral da República considera nulo pedido de André Mendonça para aprofundar investigação sobre Alexandre de Moraes.
1: Paulo Gonet questiona se Mendonça poderia determinar sozinho diligências contra outro ministro ou se a decisão caberia ao plenário do STF.
2: Investigações apontam vantagens econômicas e serviços de luxo ligados a Moraes e familiares no caso Banco Master. Esse é um dos destaques que o Start TMC traz nesta quarta-feira, dia 2 de setembro. E tem mais.
1: TSE rejeita multa a Flávio Bolsonaro por vídeo de Jair Bolsonaro feito com inteligência artificial.
2: A maioria da corte entendeu que a exibição ocorreu em convenção fechada do PL e não configurou propaganda eleitoral antecipada.
1: Tribunal Superior Eleitoral também libera propaganda de Renan Santos na internet após suspensão.
2: Ministro Dias Toffoli restabeleceu campanha digital, recursos do fundo eleitoral e participação em debates. No entanto, manteve prazo para que o candidato informe perfis usados na eleição.
1: Comissão de Constituição e Justiça do Senado pode votar fim da escala 6x1 nesta quarta-feira.
2: Proposta reduz jornada semanal de 44 para 40 horas e garante duas folgas por semana.
1: PEC da segurança também pode avançar nesta quarta-feira no Senado.
2: Texto amplia mecanismos contra organizações criminosas e endurece medidas de combate às facções.
1: Na economia, PIB do Brasil desacelera e cresce 0,5% no segundo trimestre.
2: Resultado perde força após avanço de 1,1% no início do ano, com consumo das famílias recuando 0,4%.
1: E nos destaques internacionais, Irã amplia a ofensiva contra Estados Unidos após novos ataques americanos no Oriente Médio.
2: Mísseis e drones foram lançados contra posições norte-americanas em quatro países.
1: E no esporte, Atlético Mineiro vence Cruzeiro e garante vaga na semifinal da Copa do Brasil.
2: O Galo tá feliz logo pela manhã aqui, hein? Quarta-feira, hoje tem Vitória e Santos, também Vitória e Vasco e Santos e Palmeiras vão definir também outros semifinalistas na competição nacional. 6:08.
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1: E cadê ele? 6:08.
2: Onde está Bruno Rizzi aqui?
1: Aqui deixa eu tentar encontrar. Aqui no estúdio aí, ele não... tá remoto? Por um ótimo motivo, né, Bruno Rizzi?
2: Onde você tá, Rizzi?
1: Explica pra gente onde você tá e também os destaques de hoje. Bom dia.
4: Pois é, bom dia. Ontem saí de São Paulo, parece que quando a gente sai do habitat natural, as coisas acontecem, né? E aí todo aquele caos em Brasília e tudo mais, mas tô aqui em Belo Horizonte para o nosso debate hoje da TMC com os candidatos a governador aqui de Minas Gerais, um evento muito bacana. Estive lá ontem durante o dia com os preparativos lá com toda a turma da TMC aqui de Minas, muita coisa bacana. Hoje às 8 horas, acompanhem pelo YouTube, para quem está em Minas Gerais, pelo Dial também vai poder acompanhar, e a gente vai ter aí um debate bem interessante com os candidatos ao governo aqui de Minas.
2: Imperdível.
1: Dito isso...
4: É isso aí.
1: Tem mais destaques ou chega de spoiler e daqui a pouquinho então você já destrincha os principais assuntos?
4: De destaque a gente acaba tendo, hoje a gente... Eu falava mais cedo até que a gente está meio monotemático, né? Por conta de todo o acontecimento de ontem. Mas aí a gente vai trazer aqui para vocês hoje, dado que a gente está monotemático em cima do assunto STF, quais os impactos para dentro da STF? Quais os impactos para as pautas no Congresso? Quais os impactos para as candidaturas de Lula e Flávio?
2: Tá certo, Bruno Rizzi, você vai ser acionado em breve, aí fica conectado com a gente, porque realmente tem muita coisa pra gente comentar, os impactos também eleitorais por conta de tudo que aconteceu ontem e que vai acontecer hoje ainda em Brasília. E é para lá que a gente vai agora com Rafael Felitti, lá na capital do país. Rafa, a PGR então considerou nulo o pedido do André Mendonça para aprofundar a apuração sobre Alexandre de Moraes, claro que é o grande assunto da semana. E o que acontece então a partir de agora? Bom dia para você, Rafa.
5: Bom dia, Rafa, bom dia, Fernanda, bom dia ao Bruno, bom dia aos nossos ouvintes. Olha, muita coisa aconteceu com meio a esse caso aí envolvendo o ministro Alexandre de Moraes, da quebra de sigilo determinada pelo ministro André Mendonça. E a PGR considerou nulos esses pedidos, essa iniciativa do André Mendonça contra o ministro Alexandre de Moraes por conta do rito adotado por ele. Segundo a PGR, só o plenário pode dar esse crivo para uma investigação contra o ministro do Supremo Tribunal Federal, né? O ministro. E quem precisa apresentar esse parecer à Suprema Corte é a PGR. Né? Nessa denúncia, o ministro André Mendonça, ele cita ali, segundo a PGR, das 218 páginas, cerca de 180 páginas são destinadas ao ministro Alexandre de Moraes. E também, mas a investigação cita outros nomes, né? Como Fábio Farias, ministro das Comunicações do governo Jair Bolsonaro, o próprio Paulo Gonê, procurador-geral da República, e também o diretor-geral da Polícia Federal, Andrei Rodrigues. Né? Paulo Gonê, nessas investigações, ele conversa ali com Vorcaro usando o telefone de Ciro Soares, que é um ex-advogado do Banco Master, que o Paulo Gonê chega a pedir pede para o Ciro avisar Vorcaro para ligar, para eles conversarem por telefone, e em um certo momento, Paulo Gonê chama Vorcaro de máquina, quando Vorcaro aceita também bancar uma viagem do filho de Paulo Gonê para Londres, daqueles eventos jurídicos que o Vorcaro costuma bancar. Bom, a gente sabe que tudo isso gerou uma série de repercussões também, né, nos poderes, no Congresso. Tem a oposição intensificou as pressões por impeachment do ministro Alexandre de Moraes, para que o presidente do Senado paute o pedido de impeachment. O senador Carlos Viana, que fez esse pedido, chegou a dizer que se Alcolumbre não pautar o impeachment contra Moraes, de que ele vai também pedir, a oposição vai articular um pedido de afastamento de Alcolumbre da presidência do Senado. A senadora Damares disse também que vai obstruir a pauta, a oposição vai tentar obstruir a pauta se não for nada feito, né? Ou se Moraes não renunciar ou não se afastar do cargo, enfim. Uma série de questões, né? Uma semana que já era muito cheia pela pauta do Congresso, ficou ainda mais cheia depois das revelações do dia de ontem, principalmente do caso do Moraes, mas também teve o caso Dark Horse envolvendo ali o Flávio Bolsonaro, também com o Daniel Vorcaro, né? Ou seja, Vorcaro envolvido ali mais uma vez em todas as frentes ali no noticiário nacional. A gente vai seguir acompanhando todos esses desdobramentos, né? A gente lembra que o ministro André Mendonça, nessa quebra de sigilo, ele sugere ao presidente do Supremo Tribunal Federal que leve esse caso direto ao plenário, em cima ainda dessa decisão da PGR de fazer com que esse pedido de André Mendonça seja nulo, porque Mendonça quer resolver isso com transparência dentro do plenário. E a gente também sabe que nos bastidores o clima entre ele e Moraes está tenso, né? Eles bateram boca e relatos até de que eles chegaram quase às vias de fato, né? Então, a gente vai seguir acompanhando todo esse cenário aqui envolvendo essa quebra de sigilo que trouxe à luz uma série de mensagens entre Moraes e Daniel Vorcaro, inclusive com o Daniel Vorcaro perguntando sobre uma eventual fuga dele, né? Dois dias antes da prisão do ex-banqueiro. Volto com vocês.
2: Impressionante tudo isso, realmente, Rafael Felitti. A gente vai daqui a pouco voltar com a capital do país, com Brasília também aqui no Start de TMC. Rize, de tudo isso que explicou pra gente o Rafael, né? Tem dois pontos que me chamam a atenção. Primeiro, quero te perguntar, o impacto na eleição, né? Num primeiro momento, quem sofre mais? É Lula? É Flávio Bolsonaro? Enfim. E também esse protagonismo do STF, alguns momentos até do TSE, durante o processo eleitoral. Nessa semana, como citou o Rafa, teve repercussão de Dark Horse. Ontem foi um dia realmente tomado pelo caso Banco Master. Vai ser assim ao longo do dia de hoje. Ainda nessa semana tivemos o caso Renan Santos, que também tomou conta do dia. Quer dizer, em meio ao processo eleitoral, a pauta muitas vezes é Supremo Tribunal Federal ou TSE.
4: E as discussões relativas àquilo que interessa à população de fato, no sentido prático, estão ficando para depois, né? Por exemplo, a MP da taxa das luzinhas teve aí mais uma vez o adiamento da discussão. tende a ser aprovada, inclusive, só trazendo esse parênteses, mas, enfim, tem aí uma pendência para resolver e a coisa está sendo adiada justamente porque a gente está vendo o tal do esforço concentrado, virou esforço concentrado para resolver problemas envolvendo atitudes ilícitas ali a princípio, como as mensagens mostram, envolvendo ali membros da alta corte ali do Brasil. Fato é que perante esse tema, o que a gente acaba vendo é, primeiramente, um impacto muito negativo para aqueles candidatos que são considerados candidatos do sistema, os candidatos mais tradicionais. Isso gera um fôlego justamente para candidatos que vêm como outsiders, como, entre aspas aqui, terceira via. Então, justamente num movimento ali de complexidade para as campanhas de ambos os principais candidatos, Lula e Flávio, essas revelações elas podem acabar trazendo esse tom de antissistema, favorecendo outros candidatos. O que é o evento que a gente está vivendo? Existem ali na política os fatores exógenos, a ciência política nos ensina isso. Esses fatores exógenos são fatos ali completamente fora do controle e fora de qualquer expectativa de que possam acontecer. Por exemplo, a facada, por exemplo, o acidente aéreo de Eduardo Campos, são fatores ali que saem completamente do script. A gente vai acompanhar para ver se esse evento com Alexandre de Moraes e com todo o STF, a cúpula do STF, vai ter um impacto a nível fatores exógenos para essa eleição. A princípio, deve movimentar ali essas terceiras vias. Vamos ver como fica também o desgaste de Lula e Flávio, porque não basta os demais crescerem sem o desgaste de quem está liderando para ter um impacto eleitoral visível.
1: E daqui a pouco a gente volta com você, e esse assunto ainda tem pano para manga. A gente tem que ficar ligado, porque a qualquer hora pode surgir um novo detalhamento. E o Bruno Riz, então, está aqui com a gente para nos explicar. 6:17, a gente continua com o nosso giro de reportagem ao vivo. Aliás, um bom dia para todos os repórteres que já estão aí preparadíssimos para entrar no Start TMC. Nós vamos para o Rio de Janeiro para falar que professores da rede particular de lá fazem greve de 24 horas nesta quarta-feira em protesto por reajuste salarial e valorização profissional. E quem está acompanhando e está ao vivo aqui com a gente para trazer todos os detalhes é o Gustavo Sleman, ao vivo então, Gustavo.
6: É isso, pessoal. Paralisação de 24 horas dos profissionais ligados à rede particular de ensino aqui do Rio de Janeiro. Essa paralisação ela foi decidida durante a assembleia que foi realizada no último sábado, dia 29 de agosto, justamente com esse objetivo de pedir um reajuste salarial e também outras reivindicações, como a questão de valorização da profissão, agora envolvendo a rede privada de ensino. A gente está em contato com diferentes escolas, algumas mais famosas dentro aqui do histórico do Rio de Janeiro. Muitas ainda não publicaram nenhum tipo de comunicado informando aos pais responsáveis sobre cancelamento ou manutenção das aulas no dia de hoje. A gente tenta contato com o sindicato também para saber o número em relação à adesão dos profissionais a essa paralisação de 24 horas. Não é a primeira vez que a gente tem um movimento desse tipo aqui no Rio de Janeiro, mas a gente contava em outras ocasiões com paralisações da rede estadual ou municipal de educação e até mesmo em atos realizados no centro do Rio de Janeiro. Pelo menos até o momento não há informações de atos, protestos marcados para essa e outras regiões, mas claro, a gente vai ficar de olho até para saber os impactos em relação a essa paralisação de 24 horas em relação a alunos e também funcionários dessas escolas. E claro também, que altera a rotina dos pais e responsáveis, já que muitos acabam tendo que recorrer à escola para ter alguma maneira de ir ao trabalho e deixar o filho em um ambiente seguro e também de educação, pessoal.
2: Tá certo, obrigado pelas informações. A gente vai continuar acompanhando também com a nossa reportagem no Rio de Janeiro. Mas agora a gente volta a Brasília, né? O caso Alexandre de Moraes no Banco Master, o envolvimento do ministro é o principal assunto do dia. E a Lívia Brás tem mais informações pelo seguinte, né? Os candidatos à presidência se manifestaram, alguns, outros não. Enfim, quem vai contar pra gente se sim ou se não é a Lívia Brás. Bom dia, Lívia.
7: Oi, Rafa, Fê, bom dia para vocês. Pois é, como não poderia deixar de ser, né, nesse momento tão estratégico para o futuro do país, uma bomba como a que caiu ontem não deveria deixar de repercutir entre os principais presidenciáveis, e eu vou trazer uma lista aqui, uma relação do que todos eles falaram. Bom, o senador Flávio Bolsonaro estava chegando ontem ao Senado, ele ia presidir uma sessão ontem por lá e foi abordado pelos jornalistas, classificou o que aconteceu, né, dizendo que a situação é muito grave e defendeu, inclusive, a renúncia do ministro Alexandre de Moraes. E ele disse também que está impactado com a informação de que o ministro, ele teria revisado, editado um contrato de 131 milhões de reais que foi firmado entre o Banco Master e o escritório da esposa de Alexandre de Moraes, Viviane Barsi de Moraes. Bom, Romeu Zema se manifestou por meio das redes sociais, chamou Alexandre de Moraes de projetinho de ditador e lembrou que ele já no passado apresentou um pedido de impeachment contra o ministro. Lá no Rio Grande do Sul, quem se manifestou foi Augusto Cury, ele estava visitando uma exposição, a Expo Inter, defendeu inclusive algumas mudanças no Supremo Tribunal Federal, disse que é preciso acabar com os cargos vitalícios dos ministros dentro da corte. Já Renan Santos do Missão, ele foi por um outro caminho, viu? Ele relacionou essa decisão que foi tomada anteontem do ministro Dias Toffoli, do TSE, que suspendeu, né, a propaganda da candidatura dele, às manifestações que o candidato promoveu sobre o escândalo do Banco Master. Renan Santos, ele também criticou Davi Alcolumbre, presidente do Senado, porque ele não tem dado andamento, né, aos pedidos de impeachment que chegam lá no Senado contra os ministros da corte, já que a gente lembra para o nosso ouvinte, é prerrogativa, sendo o presidente do Senado, dar andamento a esses pedidos. Já Ronaldo Caiado não citou o ministro Alexandre de Moraes diretamente, ele também se manifestou pelas redes sociais, diz que independentemente de ser senador, de ser ministro do Supremo, quem tiver usado a proximidade ou o poder para blindar o banqueiro Daniel Vorcaro, precisa dar explicações ao país. Até agora, o único presidenciável que não se manifestou de nenhuma forma, nem pelas redes sociais, nem com a imprensa, foi o candidato Luiz Inácio Lula da Silva.
8: Obrigada, viu, Lívia Brás, por todas as suas informações. E essa sua última informação já dá gancho para o Bruno Rizzi. Bruno, presidenciáveis se manifestaram, então, né, em relação ao envolvimento de Alexandre de Moraes no caso do Banco Master, e Lula não. Qual o impacto disso para o eleitor?
4: Pois é, o não pronunciamento do presidente Lula, ele é estratégico nesse momento, até porque existe marginalmente um aspecto mais negativo para o presidente Lula, porque no imaginário popular, por Alexandre de Moraes ter sido o algoz de Jair Bolsonaro em relação à sua prisão e tudo mais, no imaginário popular, Alexandre de Moraes é uma pessoa aliada ao presidente Lula. E ao surgir o seu nome nessa questão, Lula acaba sendo marginalmente mais desgastado. Por outro lado, a gente vê também que a temática, o pano de fundo é o caso Master. E a gente vê, inclusive, elementos de todos os lados surgindo. Então, o sistema atrelado ao Banco Master, a Daniel Vorcaro, também prejudica Flávio Bolsonaro, porque rememora as questões do filme, do Dark Horse, da relação dele mesmo com o banqueiro. Então, tudo isso gera um impacto. Agora, justamente por conta desse impacto, dessa imaginária popular que traz esse impacto mais negativo para Lula, a estratégia do governo, da sua campanha, foi de se manter focado nas pautas do governo nesse momento. Não deixar transbordar absolutamente nada para essas questões envolvendo as polêmicas de STF e afins. Por enquanto, vai permanecer deixando a poeira baixar para depois fazer uma manifestação e não entrar nessa onda, justamente porque A intenção do governo não é amplificar essa discussão, não é ampliar essa discussão. A intenção do governo é que a poeira baixe o quanto antes para que as suas pautas virem, de fato, o noticiário, o presente no noticiário. Perdão. E com isso, eles conseguem trazer um ganho, um dividendo eleitoral para a campanha do presidente Lula através dessas pautas, que acabaram, de novo, ficando em segundo plano. Né? A gente tem ali redata, PEC da escala 6x1, segurança pública, minerais críticos, são todas as pautas dessa semana aí que são essenciais para o governo. Então, se o governo entrar nesse debate, só vai alongar ainda mais a discussão. Então, a opção foi essa. E, claro, os candidatos de oposição, justamente usando o imaginário popular dessa relação próxima de Lula com Alexandre de Moraes, estão aproveitando para fazer os seus ataques. Vamos ver o que vira efetivamente nessa corrida eleitoral. Como eu falei, a gente pode estar vivendo um fator exógeno ali, a normalidade.
9: Exatamente. Eu quero ainda te perguntar sobre a situação específica do Moraes, o reflexo no Congresso Nacional. Tudo já a gente vai abordar aqui no Start TMC, mas agora a gente vai movimentar, vai girar nossa reportagem aqui em São Paulo. O caso ainda é, enfim, as eleições, né, direta e indiretamente também, pelo seguinte: a Justiça de São Paulo pede mais detalhes à polícia sobre novas provas contra a produtora de filmes sobre Jair Bolsonaro, né, o Dark Horse. Marcos De Pato ao vivo com a gente tem mais detalhes. Fala, Marcos.
10: Olá, Tebas, muito bom dia, Fernanda, e a todos que acompanham a programação da TMC. Pois é, mais um capítulo dessa história envolvendo o Instituto Conhecer Brasil, né, que é presidido por Karina Ferreira Gama, que também ela faz aí a produção, né, do filme Dark Horse, que é a autobiografia, aliás, é a biografia do ex-presidente Jair Bolsonaro. A Polícia Civil alega que a prestação de um serviço para oferta de internet, que também é feita pela empresa gratuita aqui na capital paulista, corresponderia a 43 milhões de reais, mas foram repassados 69 milhões de reais, uma diferença aí de 26 milhões. Isso aí para o serviço de internet gratuita, né? Há registros também de subcontratações no valor de 98 milhões de reais. A polícia ainda apura se verbas públicas desse contrato entre o Instituto teriam sido desviadas para financiar as atividades privadas da empresa Goap na produção desse filme que conta a história de Jair Bolsonaro. O juiz concedeu mais 90 dias para a Polícia Civil concluir o inquérito e aceitou a habilitação formal do Instituto e também de Karina da Gama no processo. Isso, na semana passada, a defesa da Karina acionou o STF para tentar paralisar o inquérito em São Paulo e transferi-lo para a Suprema Corte. A alegação é de que a investigação estadual busca apurar os aportes do ex-banqueiro Daniel Vorcaro no filme, assunto que já tramita sob relatoria do ministro André Mendonça no STF, que tem sido assunto aí, né, pano para muita manga. A gente segue acompanhando então essas informações, né, relacionadas ao Instituto Conhecer Brasil, e vamos trazer mais detalhes aí ao longo da nossa programação aqui na TMC. Volto com vocês.
9: Valeu, Pato, obrigado pelas informações, também assunto que impacta obviamente as eleições, inclusive Bruno Rizzi, até para a gente fazer o ponto e o contraponto aqui, como é a nossa bandeira na TMC. Do outro lado, né, sobre o Dark Horse, a gente observa aliados do presidente Lula, parlamentares que compõem a base do governo, pressionando o Mendonça para tirar o sigilo, mas aí no caso que atinge Flávio Bolsonaro. Como é que você enxerga também o outro lado disso?
4: Pois é, Tebas, você vê que André Mendonça virou um elemento chave ali nas campanhas, justamente por conta desse domínio ali das duas principais pautas de desgaste em relação às duas principais campanhas ali dentro da disputa da corrida eleitoral, pelo que as pesquisas indicam agora, que é Flávio, Bolsonaro e Lula. Fato é que, caso Mendonça opte aí por retirar o sigilo desse relatório sobre o Dark Horse, existe um potencial de desgaste também que a gente não tem como medir o impacto desde já, mas é mais um desgaste, e aí nesse caso um desgaste maior para Flávio Bolsonaro. Dentro até do que o Marcos de Pato trouxe para a gente, falando da produtora, da produção do filme Dark Horse, ontem a gente também teve um elemento associado a isso, que foi justamente uma matéria da revista Piauí, que trouxe basicamente ali, além de vários elementos mais detalhados, um repasse de um valor ali de alguns milhões de reais, feitos numa data posterior àquela que Flávio havia afirmado ter sido a última data de qualquer contato e relação financeira com Daniel Vorcaro. Então, acabou trazendo um elemento ali, mais um elemento a essa grande história do Dark Horse e da relação de Flávio com Daniel Vorcaro, ex-banqueiro, ex-dono do Banco Master. Então, a questão ela está muito nebulosa ainda, justamente porque ontem foi um dia de elementos negativos para ambos os lados, ambos os lados, eu digo, das principais campanhas, dos principais colocados nas pesquisas até o momento. Então, virou ali realmente um tabuleiro eleitoral. E esse tabuleiro eleitoral, ele pode ter peças sendo movimentadas através de algumas decisões, por exemplo, a retirada do sigilo por parte de André Mendonça desse processo do Dark Horse. Então, esse vai ser algo que ainda vai dar, como o Marcos de Pato falou, vai dar muito pano para a manga ainda, tanto a nível investigação da produtora, que é um capítulo, mas as investigações envolvendo o próprio inquérito do Dark Horse tende a ter um desgaste também para Flávio Bolsonaro.
8: Claro que a gente vai continuar nesse assunto ao longo do Start. Obrigada por enquanto, Bruno Rizzi, 6 horas e 32 minutos, TMC, compromisso com a verdade.
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11: Uma tecnologia que chegou para ficar e está ganhando cada vez mais espaço é a inteligência artificial. Assunto mais tratado durante o Febraban Tech 2026, a IA está deixando de ser apenas uma ferramenta de apoio para assumir o papel de decisões dentro de empresas com a realização de tarefas. O diretor de alianças da Intel, uma das parceiras da edição deste ano do evento, falou sobre o que é necessário mudar em termos de infraestrutura para que o setor financeiro consiga operar essa nova geração de agentes de IA em escala.
12: Primeiro que o custo de componente subiu muito, né? CPU, GPU e memória subiu muito o custo de aquisição. Então algumas dessas empresas estão pilotando no cloud, por exemplo, e até esperando uma aquisição para poder ter um parque tecnológico para fazer essa adoção. E existe também uma abordagem de definições aí de modelo de IA e de implementação, né? Então é uma forma onde você consegue analisar os problemas que você tem dentro da empresa, escolher qual que é a melhor arquitetura, a melhor abordagem

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0: de setembro de 2026. Hoje, a gente, claro, acompanha as atualizações do noticiário do Rio de Janeiro, já informando sobre uma operação que acontece na região da zona sudoeste da capital fluminense. Polícia Civil, uma ação contra o chamado braço armado do Comando Vermelho na região. É uma ação da Delegacia de Repressão às Ações Criminosas Organizadas em Inquéritos Especiais, a DRACO, né? Uma operação para desarticular a chamada Equipe Astro, que é o braço armado do Comando Vermelho responsável por invasões e pela expansão territorial da facção em áreas da Zona Sudoeste. A ação cumpre mandados de busca e apreensão e também de prisão, principalmente nas comunidades da Gardênia Azul e da Cidade de Deus, com o apoio do Departamento-Geral de Polícia Especializada e da Coordenadoria de Recursos Especiais da instituição, que é a CORE. A operação é um desdobramento da investigação, que já havia identificado Pierre Sada Silva, conhecido como PQD, que foi morto após atacar policiais durante a primeira fase da ação. As investigações apontaram ainda que o PQD possuía treinamento militar e repassava esses conhecimentos a integrantes do tráfico, inclusive ministrando instruções aos criminosos. Nesta nova etapa, os agentes avançam sobre a estrutura que é comandada por Rubens Mateus Lisboa Ribeiro, conhecido como Astro ou Lisboa, que é o principal alvo da operação desta quarta-feira. Segundo as apurações, a equipe Astro participou das ofensivas para a tomada de territórios em Curicica e Camorim e, mais recentemente, de invasões e confrontos em Rio das Pedras e na Muzema. O grupo mobiliza criminosos fortemente armados e contava com uma estrutura organizada para logística, execução de ações e monitoramento das forças de segurança. O trabalho de inteligência da Polícia Civil permitiu identificar a cadeia de comando e também individualizar a atuação dos integrantes dessa organização criminosa. As ações prosseguem para localizar e prender os demais envolvidos. Até o momento não há informações de presos nessa ação na zona sudoeste da capital fluminense. 6:40, Rafael Alves agora ao vivo com a gente para trazer mais informações. Fala, Rafa, bom dia.
1: Fala, Gustavo, muito bom dia para você, para todos os nossos ouvintes que acompanham a nossa programação. Agora há pouco foi publicado um decreto da Prefeitura do Rio que estabeleceu que os servidores municipais que professam a religião judaica vão ser liberados durante 5 dias desse mês de setembro em razão aí do calendário judaico. Isso vale a partir do dia 11, ali até o dia 21, mas claro, daqui a pouquinho, ao longo da programação, a gente traz todos os detalhes sobre como vai funcionar essa liberação, Gustavo.
0: Valeu, Rafa. Hoje, dia 2 de setembro, dia do florista, dia do repórter cinematográfico e fotográfico e também dia nacional da Kombi. 6:41.
2: Tu, né? Daniel Porcaro, Alexandre de Moraes, STF, enfim. E a gente vai acionar novamente o Bruno Rizzi, porque a gente ainda quer fazer mais um comentário, não é isso? Rafael Tebas.
3: Isso, a gente quer saber do Rizzi, em meio a essa loucura toda que está acontecendo, né? Como que ficam as pautas nesse esforço concentrado no Congresso Nacional? Como que fica a concentração dos parlamentares, Rizzi?
4: Como fica aquilo que realmente importa, né? O que deveria estar sendo discutido, né? Bom, vamos lá. A gente tem algumas pautas aí principais, começando pela questão do Redata e dos minerais críticos, que foram duas pautas que, mesmo em meio a toda essa questão, ontem elas caminharam bem no plenário. Hoje, a PEC do fim da escala 6x1 e da segurança pública devem avançar na Comissão de Constituição e Justiça, na famosa CCJ. Em relação à votação ou não da escala 6x1 no plenário, que é algo que a gente vem falando, né? Vai passar para a CCJ pode ir a plenário. Depende de Davi Alcolumbre. Davi Alcolumbre é a chave nesse processo. Se colocar para pautar, se pautar e colocar para plenário, vai ser aprovado. E vai ser aprovado com larga vantagem. A gente viu isso acontecer na Câmara dos Deputados. Mas Alcolumbre é essa chave. E é essa chave no momento que teve uma enxurrada ali de pedidos de impeachment de ministro STF. É um momento tenso para ele, de muita pressão. Está difícil para ele controlar minimamente essa agenda, mas ele deve seguir com o rito original, não deve ser tão impactado por essas questões, deve seguir o combinado, acordado inclusive com o presidente Lula ao longo das últimas semanas. E a MP do fim da taxa das blusinhas, né, a famosa taxa das blusinhas, ela tende a ser aprovada hoje também, mantendo a isenção, né? Então vai manter a isenção da taxa das blusinhas, ou seja, não cai a MP, não caduca a MP, ou seja, mantém a isenção. Só tem uma pendência que está sendo discutida, que é uma emenda sobre exclusividade dos correios na logística em relação a esses produtos. Isso vai dar uma discussãozinha ali, vamos ver como fica essa emenda, mas não deve ser impeditivo para que a coisa caminhe e essa discussão siga, não de maneira definitiva, mas pelo menos até as eleições, a taxa das blusinhas permanecerá isenta daquela taxação.
3: A gente acompanha tudo, valeu Bruno Rizzi, que daqui a pouquinho vai estar também no TMC 360, enfim, também hoje tem debate em Minas Gerais, a gente vai falar sobre isso, inclusive, daqui a pouquinho no Start TMC. E só lembrando aqui, né, que você que acompanha o Start TMC recebe a informação muito antes, mas muito antes, sobre a PEC da Segurança Pública, lá no dia 7 de agosto, a gente trouxe a informação que a PEC da Segurança Pública, em plenário, a votação final ficaria mesmo para 2027, então a CCJ pode até abordar o tema, mas a aprovação apenas para 2027 ou depois das eleições. Você sabe antes aqui no Start TMC, lá na nossa coluna no Start, a coluna que eu tenho no site, a gente publicou essa informação e trouxe em primeira mão aqui.
2: E já que a gente startou esse assunto, a gente volta agora ao vivo com mais detalhes. A gente vai lá para Belo Horizonte para saber como estão os preparativos para o primeiro debate a governo de Minas, realizado pela TMC. A Mariana Reis já está aqui ao vivo conosco para trazer todos os detalhes ao vivo. Mariana.
5: Bom dia, Fernanda, Rafael, a todos que nos acompanham. Pois é, esse debate, estamos com muita expectativa por aqui, está marcado para as 8 da noite e reforça o compromisso da TMC com o eleitor, sobretudo nesse caso, né, com o eleitor mineiro. É uma chance, então, do eleitor conhecer melhor a proposta dos candidatos para poder decidir pelo voto de forma mais consciente. Estão convidados para este encontro o candidato Alexandre Calil, do PDT, também Ben Mendes, do Missão, Cleitinho, do Republicanos, Flávio Roscoe, do PL, Gabriel Azevedo, do MDB, o candidato à reeleição Matheus Simões, do PSD, e Patrus Ananias, do PT. Esse debate vai ser dividido em 5 blocos, vai ser mediado pelo coordenador de jornalismo aqui da TMC Minas Gerais, André Rocha. Também vamos contar, como vocês disseram, com a participação do colunista político da emissora, Bruno Rizzi, que já está aqui em BH. E a chance da gente, então, entender dos candidatos quais são as propostas deles para diversos temas de interesse da população, entre eles saúde, educação, segurança pública, mineração, que é um tema também bastante caro aqui para o Estado. Então, esse debate tudo sendo preparado para as 8 da noite nós recebermos os candidatos. O esquenta começa um pouquinho antes, às 7h30, quando a gente começa a receber ali os candidatos, ouvi-los sobre a expectativa para esse encontro. E toda essa transmissão, o eleitor, o ouvinte, acompanha aqui, no caso, na praça aqui de Minas Gerais, né, pelo dial 88.7, mas também pelo site da TMC, e transmissão ao vivo com imagens também pelo nosso YouTube, TMC News BR. 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
3: Imperdível.
2: Um completão,
3: imperdível,
2: hein?
3: Exatamente, né? Imperdível também no YouTube, como passou pra gente a Mariana Reis. Aliás, se protege aí, Mariana, que tá chovendo, né? Tá garoando, enfim, chuvisco nesse momento em Belo Horizonte. Enfim, deu pra ver ali o asfalto molhado, BH amanhecendo, enfim, dá pra dizer assim, com chuva. Vamos para Curitiba agora. Olha, a indústria e construção civil do Paraná criam mais de 25 mil empregos entre janeiro e julho desse ano. Uma boa notícia, hein, Leonardo Gomes?
6: Boa notícia, já que os dois setores responderam por 37% das vagas criadas entre, portanto, janeiro e julho, pouco mais, né, do primeiro semestre deste ano de 2026, segundo dados do novo CAGED, que foram compilados pela FIEP, a Federação da Indústria aqui do Estado. Apesar do resultado positivo nesse acumulado, neste recorte, o ritmo de contratação desacelerou em julho. Foram 400 novos empregos, sendo 223 na indústria geral e 188 na construção. O resultado conjunto representa uma queda de 80%. 81% em relação a junho, na comparação com julho do ano passado, a redução chega a 85%. No acumulado de 2026, a indústria geral soma 16.393 vagas, quase 400 vagas, enquanto a construção registrou 9.048. Os dois segmentos, porém, apresentam um desempenho inferior ao do mesmo registrado no ano passado, queda de 32% da indústria, ou seja, são dados positivos em alguns pontos, mas também moderados em outros e que, claro, merecem atenção.
2: Obrigada, viu, Leonardo Gomes, por todas as suas informações. Um ótimo trabalho para você. 6:49, a gente vai para Recife. O Tribunal Regional Eleitoral condenou deputados por propaganda eleitoral antecipada contra Raquel Lira com uso de inteligência artificial. A Joely Santos está ao vivo para nos passar todas as informações. Contigo.
7: Bom dia a vocês no estúdio, bom dia a todos que acompanham o Start TMC. É exatamente isso. Foi determinado, né, pelo TRE que cada deputado pague o valor de R$10 mil em multa. No total, a punição chega a R$40 mil. Os condenados são os deputados Álvaro Porto, do MDB, Caio Albino, do PSB, Júnior Matuto, do Republicanos, e Romero Albuquerque, do PSB. O caso envolve um vídeo da série Familião, publicado nas redes sociais, e o material usava personagens e elementos criados com inteligência artificial para fazer uma crítica à gestão de Raquel Lira, principalmente na área da saúde. O vídeo mostrava uma situação de superlotação e precariedade em um hospital e fazia referência a um governo de fachada. Para o TRE, o conteúdo ultrapassou os limites da crítica política e buscou construir uma imagem negativa da governadora perante o eleitorado. E aqui está o ponto muito importante. A justiça considerou que o uso da inteligência artificial aumentou o potencial de dano do material, já que o vídeo misturava elementos reais, animação, efeitos visuais e personagens sintéticos. A defesa de Romero Albuquerque, que era o responsável pelos perfis onde o vídeo foi publicado, disse que o material era uma sátira e uma crítica política, amparada pela liberdade de expressão. Mesmo assim, o TRE entendeu que houve propaganda eleitoral antecipada negativa e manteve a determinação para retirada do conteúdo. Essa decisão ganha ainda mais peso porque o uso de IA nas eleições tem gerado uma série de disputas na Justiça Eleitoral. E a gente continua de olho porque essa eleição ainda deve render muita discussão sobre o que pode ou não pode ser feito com inteligência artificial na campanha. 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
3: Valeu, Joely, obrigado pelas informações. Vamos para o Rio de Janeiro agora no Start TMC, 6:52. O governo federal reúne estados e municípios do Sudeste para discutir ações de prevenções e também resposta aos impactos climáticos previstos para esse ano e para o próximo ano também. Beatriz Trindade ao vivo com a gente. Bia, dentro desse combo aí também os efeitos do El Niño estão inclusos ou não?
8: Bom dia para você. Estão sim. Essa reunião que está marcada para acontecer hoje às 9:00 da manhã, com a participação justamente de ministros da Casa Civil, Relações Institucionais, Meio Ambiente, Integração e Desenvolvimento Regional. A gente lembra que esse encontro de hoje, como você disse, é justamente para discutir por que o El Niño deve ganhar força entre a primavera e o verão e pode provocar, sim, diferentes efeitos em várias regiões agora do país. No Sudeste, a previsão é de chuvas, então, acima da média em algumas áreas e muito calor também em alguns períodos do ano. O CEMADEM aponta que as ondas de calor estão mais frequentes no Brasil e podem se intensificar, sim, durante esse fenômeno. O Instituto Nacional de Meteorologia informou ontem que há mais de 90% de probabilidade, então, do El Niño atingir uma intensidade muito mais forte agora, entre setembro e novembro. Então, a ideia desse encontro de hoje é justamente discutir como os estados e os municípios podem se preparar agora para esses cenários e organizar as ações ali antes que esses eventos extremos aconteçam nos estados. Volto com vocês.
2: Obrigada, Beatriz Trindade, por nos trazer tantos detalhes importantíssimos. 6:53. A gente também está com assuntos importantíssimos do nosso site tmc.com.br. Quem vai destacar para a gente, já está ao vivo aqui no estúdio, é a Marina Fornazieri. Bom dia.
9: Bom dia, pessoal. Hoje eu vim voltar a falar, né, sobre as mensagens recuperadas pela Polícia Federal no celular de Daniel Vorkari, o ex-dono do Banco Master, que indicaram uma possível relação próxima entre ele e o ministro do STF, Alexandre de Moraes. No nosso site temos várias matérias explicando tudo o que foi revelado depois que o sigilo da investigação foi retirado, mas eu queria destacar especificamente uma matéria sobre como a Polícia Federal conseguiu recuperar as mensagens apagadas de Daniel Vorkari. Porque o banqueiro, ele escrevia mensagem no aplicativo de notas do iPhone, fazia um print, uma captura de tela, e enviava essa imagem em visualização única, que some logo depois que as pessoas abrem. E os investigadores conseguiram encontrar PDFs temporários no celular dele e reconstruíram a sequência entre a criação das notas e o envio pelo WhatsApp. Então, muita gente tinha essa dúvida de como foi possível recuperar essas mensagens. A gente explica tudo lá no nosso site tmc.com.br para quem tem essa curiosidade.
2: E tem um outro destaque também, né? O vídeo de inteligência artificial usado na convenção de Flávio Bolsonaro, na convenção do PL.
9: Isso, o TSE decidiu não punir a campanha de Flávio Bolsonaro por usar esse vídeo que foi criado com voz e imagem do ex-presidente Jair Bolsonaro geradas por IA. Então, a decisão foi tomada por 4-3 e decidiram por não punir o Flávio Bolsonaro por usar esse vídeo. Então, tudo certo com a campanha.
3: Valeu, Marina. Obrigada. Obrigado pelas informações. Lembrando que você no rádio vai ter horário eleitoral até às 7:25. Depois, na sequência, tem TMC 360, mas com imagem. Você que está no @TMCNewsBR, já a partir das 7:00 com imagem, Joana Trepto e Felipe Bueno no TMC 360. Vai ser bom jornal hoje também, viu? Vai ser muito bom.
2: Dá um último bom dia aqui pro pessoal que está no @TMCNewsBR, o Ricardo, o Rui, o Pedro Esteves, mandando bom dia dupla. Ouvi tudo que vocês têm para falar. O que vocês falaram no Start TMC, informações importantíssimas, e agora eu vou acompanhar o TMC 360. Exatamente, então vem aí, TMC 360 com
3: Joana Trepto e Felipe Bueno. Mas repito, no YouTube agora tem horário eleitoral no rádio. Valeu.
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19: Agora sim, muito bom dia, boa quarta-feira, seja bem-vinda, seja bem-vindo você que está nos acompanhando pelos dials que compõem a nossa rede Transamérica TMC no dia 2 de setembro de 2026. Eu, Felipe Bueno, ela, Joana Treptow, trazendo para você assuntos como esse aqui, ó. Procuradoria-Geral da República defende nulidade do relatório da Polícia Federal sobre a relação entre Alexandre de Moraes e Daniel Vorkar, de Brasília. Rafael Felice.
20: PGR afirma que não cabe ao ministro André Mendonça pedir investigação a um colega do Supremo e que essa prerrogativa é do plenário da Suprema Corte.
21: Presidenciáveis cobram a saída de Alexandre de Moraes do STF. Lívia Braz.
19: Daqui a pouco a Lívia Braz conversa conosco direto da capital do país. Presidente do Congresso Nacional minimiza a importância da discussão sobre o impeachment. Segundo o senador Davi Alcolumbre, 109 pedidos contra um ministro da Suprema Corte não é uma coisa normal.
21: Já o líder do governo na Câmara defende que todos os personagens sejam investigados. O deputado Paulo Pimenta, do PT, afirmou que nenhuma denúncia deve deixar de ser apurada.
19: TMC realiza hoje debate com candidatos ao governo do estado de Minas Gerais, de Belo Horizonte. A gente tem as informações ao vivo.
22: Marcado para as 8 da noite, o encontro aguarda os 5 principais candidatos ao Palácio Tiradentes para o debate, que será dividido em 5 blocos e terá a transmissão aqui no YouTube da TMC.
21: Hoje sim ou hoje não? Depois de vários adiamentos, Comissão Mista do Congresso deve retomar análise da medida provisória da taxa das blusinhas.
19: No Oriente Médio, o Irã faz nova onda de ataques contra alvos norte-americanos na Jordânia e no Bahrein. O governo de Teherã prometeu consequências severas caso Washington siga com os bombardeios.
21: Atlético Mineiro vence Cruzeiro de virada e garante vaga nas semifinais da Copa do Brasil. E hoje tem Santos e Palmeiras com transmissão da TMC.
19: Pois é, tem futebol. Além de tudo que está acontecendo, tem Copa do Brasil, jogos definidores e definitivos. Agora 7:28, o TMC 360 está no ar.
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21: Depois do dia D, a Procuradoria-Geral da República se manifestou pela nulidade da investigação determinada pelo ministro André Mendonça, do STF. Investigação que resultou num relatório que mostrou uma relação muito íntima entre o ministro Alexandre de Moraes e o banqueiro Daniel Vorkaro, com mensagens que são de Vorkaro para Alexandre de Moraes, mensagens que estavam no celular apreendido de Daniel Vorkaro. Direto de Brasília, então, Rafael Felitti chega ao TMC 360 para nos explicar sobre esse pedido de nulidade da Procuradoria-Geral da República. Saiu à noite ontem. Fala, Felitti.
20: Isso mesmo, Joana. Mais uma vez, bom dia para você, bom dia para o Felipe. A PGR, se não cabe ao ministro André Mendonça, que ele não tem a prerrogativa de pedir uma investigação de um colega do Supremo Tribunal Federal, que essa decisão cabe ao Supremo Tribunal Federal e que para ele solicitar isso precisa de uma manifestação da PGR, do Ministério Público ou da Polícia Federal. Mas nessas investigações em que o sigilo foi derrubado, inclusive o Procurador-Geral da República, Paulo Gonet, também está envolvido no caso, né? Supostamente envolvido no caso, é citado nas conversas, nas mensagens de Daniel Vorcaro. Também nesse pedido, a PGR diz o seguinte, que é inegável que houve uma imersão em elementos dos autos para buscar indicativos de envolvimento do ministro Alexandre de Moraes em ilícitos, como uma das justificativas para decretar a nulidade, né, para pedir a nulidade, na verdade, dessas investigações do ministro André Mendonça, né? Falando um pouquinho sobre o caso, a gente lembra que tem mensagens de Daniel Vorcaro para Alexandre de Moraes, por exemplo, falando sobre a possibilidade de fuga 2 dias antes dele ser preso. Tem mensagens também dele pedindo para o ministro Alexandre de Moraes conversar com Andrei e Paulo, que seriam Andrei Rodrigues, diretor-geral da Polícia Federal, e Paulo Gonet, procurador-geral da República, para tentar algum tipo de proteção ali das investigações de pessoas da PGR e da PF do baixo escalão que poderiam avançar nessas investigações. E também mensagens ali que são atribuídas a Paulo Gonet, que teriam sido repassadas pelo ex-advogado do Banco Master, Ciro Soares, e que mostram que Vorcaro e Gonet teriam conversado, inclusive, ao telefone, inclusive com trocas de elogios depois em outras mensagens, né? Então a gente vai seguir acompanhando esse caso aqui por Brasília, né? A PGR fez esse pedido de nulidade nas investigações, que envolve ali uma série de autoridades do alto escalão, sobretudo o ministro Alexandre de Moraes. Volto com vocês.
19: Tá certo, Rafael Felitti trazendo as informações da capital do país o dia inteiro. Hoje será sobre esse assunto. Claro que a gente vai trazer outros assuntos também.
21: Semana inteira.
19: Mas esse, lembra que dia hoje mesmo, terça,
21: hoje
19: quarta,
21: é o dia interminável,
19: não sabemos,
21: né?
19: O dia interminável que começou ontem, bem na hora do almoço. Tomara que você tenha pelo menos conseguido almoçar. Candidatos à presidência da República repercutem as conversas que apontam essa conexão, essa ligação entre o ministro do STF, Alexandre de Moraes, e o ex-banqueiro Daniel Vorcaro. Lívia Brás, conta tudo pra gente, seja bem-vinda, bom dia.
0: Obrigada, Felipe, bom dia para você mais uma vez. Vou trazer alguns destaques aqui. A gente teve a repercussão do senador Flávio Bolsonaro, que falou ontem aos jornalistas, quando estava lá no Senado, e citou a relação de Alexandre de Moraes com o escritório da esposa do ministro.
2: Ele está comprovado que o Alexandre de Moraes era o advogado, de fato, do Vorcaro. Se ele edita os contratos da esposa, né, que estava ali oficialmente sendo contratada, se ele parece que tem alguma forma de ajudar o Vorcaro, dar garantias de que a Polícia Federal não atue em determinado momento, ou que o Procurador-Geral da República ele se posicione a favor do Vorcaro por influência de Alexandre de Moraes. Então são muitas acusações graves e que eu espero de verdade que ele esclareça, porque caso contrário, se ele não esclarecer e se comprovar o que essas suspeitas que estão sendo reveladas agora por vocês da imprensa, vejam a importância da imprensa, da transparência a tudo, ele não tem a menor condição de continuar sendo ministro do Supremo Tribunal Federal.
0: Bom, a gente teve também a manifestação de Renan Santos, candidato pelo Missão, que se manifestou durante uma fala a apoiadores e defendeu a prisão de Alexandre de Moraes.
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0: 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O único presidenciável que até agora não se manifestou foi o presidente Lula.
1: Muito bem. O único, como reforçou a Lívia, a Joana tinha trazido também, o único presidenciável que não se manifestou até agora é o ocupante do cargo, que busca a reeleição. Presidente Lula, a gente vai seguir com esse assunto em instantes aqui na nossa programação. Tem mais ainda, né,
2: Joana? Mas vale a gente dizer que o líder do governo na Câmara pediu que todos os investigados, ou que todos os denunciados fossem investigados. É o único posicionamento mais perto do presidente Lula que nós temos até agora. Daqui a pouco, inclusive, a gente vai mostrar que durante esse ano, vários institutos de pesquisa perguntaram para as pessoas na rua qual era a opinião das pessoas sobre a imagem do Supremo Tribunal Federal e como é que isso se relacionava ao governo. E isso está relacionado, muitos analistas falam sobre isso, mas as pesquisas também mostram. Então aí a gente tem um indício dessa espera, talvez, do presidente Lula em falar algo. Felipe Bueno.
1: A gente tinha prometido aqui falar que a enquete é sobre esse assunto, e antes da gente falar da enquete, já tem gente votando, já tem gente participando. Muito obrigado lá no nosso TMC News BR, onde você pode nos assistir, compartilhar, deixar o seu joinha, comentar no chat e votar na nossa enquete, que tem três opções hoje. A pergunta é: depois dessas relações, dessas revelações sobre Daniel Vorkaro, essa conexão com Moraes deveria enfrentar um processo de impeachment? Aliás, a gente vai falar sobre esse mecanismo daqui a pouquinho, né? Mas as respostas possíveis são sim, não, quero saber mais. Depois das revelações sobre Vorkaro, Moraes deveria enfrentar um processo de impeachment? Por enquanto, o sim vai vencendo por 65%, com 65% das opiniões. O não, 18%. E encostadinho no não, o quero saber mais, 17%. E a rodinha tá girando aqui, os números vão mudando a cada momento, porque tem muita gente participando. Daqui a pouco a gente traz mais uma parcial.
2: Seguindo aqui com o nosso giro dos posicionamentos dos presidenciáveis, vamos ver o que disse Ronaldo Caiado. Ronaldo Caiado, candidato do PSD, defendeu o afastamento do ministro Alexandre de Moraes do STF. Vamos ouvir.
3: Eu acredito que o colegiado deverá se reunir e o Supremo dar uma satisfação à população brasileira que ele estará afastado daquela corte. Isso é o que o Brasil espera. Do contrário, nós corremos o risco de amanhã a sociedade não mais cumprir decisões judiciais que venham do Supremo Tribunal Federal. Aí nós vamos viver um momento crítico da democracia, que é uma insurgência contra as decisões da maior corte do país. Por isso, é fundamental que tenhamos aí o afastamento o mais rápido possível do Alexandre Moraes da corte do Supremo Tribunal Federal.
1: Bom, Romeu Zema também se manifestou. Ele é candidato à presidência da República pelo Novo, né? E gravou um vídeo nesta terça-feira em reação a essas novas revelações. Ele desejou força ao ministro André Mendonça. Acompanhe.
4: Temos o ministro André Mendonça como a nossa esperança para que tudo seja apurado, investigado a fundo. E eu peço a todos vocês que orem por ele. Nesse momento aí tão difícil, ele precisa de muita força, que Deus o ilumine nessa jornada que pode resgatar a credibilidade do Supremo e também do Brasil, que nós todos tanto precisamos.
1: Antes de... Agora, 7 horas e 37 minutos, a gente vai seguir trazendo as repercussões assim que elas acontecem. E a gente prometeu aqui, Joana, para você que está nos acompanhando, fazer uma espécie de saiba mais sobre em que situações um ministro do STF sai do cargo, né? Ele pode ter o mandato encerrado de diferentes formas: voluntárias, compulsórias ou punitivas. Bom, como sabemos, ele é automaticamente aposentado aos 75 anos, isso é lei, isso é Constituição, né? Mas ele pode sair voluntariamente antes, se aposentar inclusive. Pode renunciar, por exemplo. O afastamento agora por irregularidade ou crime acontece nas seguintes situações. E aí a gente traz para essa discussão a palavra mágica, a palavra-chave que voltou ao noticiário de ontem para hoje: impeachment, crime de responsabilidade. Essa denúncia é julgada exclusivamente pelo Senado. Se ele for condenado, ele perde o cargo e pode ter os direitos políticos suspensos. Crime comum é outra coisa. Caso ocorra um crime comum, aí não é Senado, o problema não é do Senado, o problema é dentro do próprio STF. Importante, não existe suspensão

0: temporária voluntária a pedido do próprio ministro por motivos de foro íntimo ou interesse particular. O cargo de ministro do STF não possui previsão legal para um, aspas, licenciamento não remunerado, por exemplo, como você pode ter em outras áreas públicas, né? Ou pausa temporária das funções por vontade própria. O afastamento temporário ocorre sim, mas em duas situações. De novo, processo de impeachment, aí o Senado instaura um processo e ele é retirado temporariamente das suas funções, né? Ou ação por crime comum. Se ele for réu perante o próprio STF, aí o plenário pode decidir pelo afastamento provisório por medida cautelar. Última coisinha aqui, prazos. No caso de processo de impeachment, o afastamento cautelar dura até 180 dias, 6 meses. No caso de processos penais e disciplinares, ou seja, dentro do ecossistema STF, aí não tem prazo definido, é o próprio plenário que decide. 7:40 agora, Joana.
1: Vamos acionar o nosso analista de política, Bruno Rizzi. Vamos entender como começou toda essa discussão no Supremo envolvendo André Mendonça, Alexandre de Moraes e a rede. E que rede formada por Daniel Vorcaro no caso Master. Bruno Rizzi, bom dia para você diretamente. Você fala de onde, aliás, daqui a pouco a gente vai falar o que você foi fazer longe aqui do nosso estúdio. Dá só uma palhinha de onde você fala e comenta essa situação do caso, do escândalo. Acho que a gente pode trocar o nome de caso Master para escândalo Master e as instituições.
2: Bota escândalo nisso, né, Joana? Bom dia. Eu estou aqui diretamente de Belo Horizonte, onde a gente vai ter o nosso debate para os candidatos ao governo de Minas Gerais. Hoje à noite, às 20 horas, vai ser transmitido, inclusive, pelo nosso YouTube da TMC Minas Gerais, que é um estado fundamental, que a gente até trouxe todo o detalhamento de como está essa corrida ontem. Então, nos acompanhe. Mas, voltando aqui para a pauta, que tomou conta aí dos noticiários aí há quase 24 horas seguidas falando sobre esse assunto, né? A gente tem uma situação muito delicada para todos os lados. Isso tem reflexos que podem estar até atrelados às eleições. Eu falei, conversando ontem no próprio link TMC, eu falava que a gente tem na ciência política alguns fatores exógenos e alguns intangíveis quando a gente diz respeito às eleições. E a gente, sem dúvida nenhuma, está vivendo um desses intangíveis, que são aquelas questões que, como o nome já diz, são difíceis de tatear e de tentar entender, num primeiro momento, o impacto real de tudo isso. Mas são fenômenos como a gente teve o acidente de Eduardo Campos em 2014, a facada em 2018, enfim, então a gente tem alguns fenômenos aí que nos trazem a esses intangíveis. Fato é que dentro do Supremo Tribunal Federal, o Felipe muito bem trouxe ali o detalhamento de como, de fato, ocorreria eventualmente uma queda de um ministro do STF. O negócio é que existe uma coisa que é o pedido de impeachment, e aí você tem mais de 100 pedidos de impeachment, mas isso não caminha sem uma pauta, de fato, encabeçada pelo presidente do Senado. E a gente precisa lembrar que esse próprio Senado, a Câmara dos Deputados, muitos daqueles que vocalizam contra o STF, na prática, é importante a gente também lembrar que são parlamentares com foro privilegiado. E esse foro privilegiado é justamente o fato de estarem atrelados não à justiça comum, mas sim ao STF. Então, no português claro, a gente sabe que existe uma diferença, um abismo gigante entre, de fato, ter a intenção de impeachment e de enfrentar os ministros do STF e a realidade de ir à frente com isso, de realmente brigar por isso, uma vez que tem muita gente com o rabo preso. No português claro, a verdade é essa, infelizmente. E do ponto de vista jurídico, só rapidamente trazendo para vocês, e aí eu estou sendo muito específico do ponto de vista jurídico, tá, gente? Porque eu conversei com muita gente especialista nesse assunto. Não há um ato de ofício que configure corrupção por conta de um precedente chamado precedente Collor, mas não é indispensável a indicação de um ato de ofício determinado como contrapartida da vantagem obtida pelo ministro. desde que fique demonstrado que ela foi solicitada, recebida ou prometida em razão da função pública dele. Então, existe uma discussão, digamos, jurídica e burocrática ainda nesse assunto. Por incrível que pareça, existe essa questão ainda muito delicada.
1: Tá certo, Rizzi. Daqui a pouco a gente volta a conversar sobre esse e outros assuntos.
0: Bom, as provas públicas que existem até aqui pedem uma coisa: investigação. Vamos lá. Para condenar o ministro Alexandre de Moraes, é preciso muito mais do que se tem hoje. Mas os elementos já reunidos são fortes o suficiente para justificar que ele sim seja investigado e que se afaste do Supremo enquanto os fatos são esclarecidos. Daniel Vorcaro procurou Moraes justamente quando o cerco ao Banco Master se fechava. Pedia ajuda, queria saber se dava para reverter, segurar ou até bloquear. Sabemos o que Vorcaro escreveu. Falta descobrir o que Moraes fez. A PGR questiona a legalidade do relatório da Polícia Federal, mas isso não apaga o essencial. As mensagens existiram e precisam sim ser esclarecidas. O poder de investigar precisa ter sempre o mesmo tamanho quando protege o Supremo e quando incomoda o Supremo.
1: Ministro do STF não está acima de investigação. Procurador-Geral da República também não. Ninguém está acima de investigação. Por isso, o presidente da Corte Máxima do país, Edson Fachin, precisa levar essa discussão ao plenário de forma pública, transparente, com câmeras ligadas, conforme o pedido. E o Supremo precisa, de uma vez por todas, de um código de conduta, regras claras sobre conflitos de interesse, relações privadas, relações familiares, viagens, presentes. Ser imparcial é o primeiro passo. O segundo é não deixar dúvidas sobre essa imparcialidade. E vem aqui a exclamação da TMC. O Supremo sairá maior se investigar um dos seus integrantes, talvez o mais emblemático dos últimos tempos. Mas ficará pequeno demais se escolher o silêncio. Agora são 7h46.
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8: Sete horas e 51 minutos.
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8: Sete horas e 52 minutos, de volta com as informações do Rio de Janeiro aqui em 101.3. A gente fala de um vazamento de água ali na região do Maracanã, na zona norte do Rio de Janeiro. A gente entrou em contato com a Águas do Rio, que informou que vai realizar agora pela manhã a substituição de um trecho de uma tubulação de grande porte na Avenida Rei Pelé. Devido à complexidade da intervenção, a previsão é que o serviço seja concluído na noite de hoje. Após a conclusão do procedimento, o fornecimento para as regiões impactadas vai entrar em processo de normalização gradativa, tá? As regiões com abastecimento impactado são Andaraí, Botafogo, Catumbi, Copacabana, Cosme Velho, Engenho Novo, Laranjeiras, Leme, Lins de Vasconcelos, Maracanã, Praça da Bandeira, Riachuelo, Rio Comprido, Sampaio, Santa Teresa, São Francisco Xavier, Tijuca, Urca e Vila Isabel, ou seja, bairros das zonas norte, sul e também do centro do Rio de Janeiro, sendo afetados, né? Por conta desse vazamento que aconteceu ontem, agora a Águas do Rio trabalhando nessa parte de reparo da tubulação. Rompeu um grande porte ali na Avenida Rei Pelé, próximo ao estádio do Maracanã. 7 horas e 53 minutos, Luísa Rodrigues tem atualização do noticiário também. Fala, Luísa, bom dia.
10: Bom dia, Gustavo, a você e todos que nos acompanham, né? Uma operação da Polícia Civil que está sendo realizada nesta manhã em Magé, Baixada Fluminense. Mandados de busca e apreensão e também de prisão estão sendo cumpridos nesta manhã contra integrantes do Comando Vermelho, investigados por envolvimento com o tráfico de drogas e roubos, né, praticados no município. A ação faz parte da Operação Mosaico, realizada por policiais da Delegacia de Magé, com apoio de todas as unidades do Departamento Geral de Polícia da Baixada Fluminense. Essa operação tem como objetivo atingir a estrutura criminosa ligada à facção que atua em comunidades de Magé. Segundo as investigações, os criminosos usam homens armados para controlar territórios, intimidar moradores e garantir o funcionamento do comércio de drogas. E as apurações da Polícia Civil também identificaram a participação de integrantes da organização em roubos relacionados às atividades da facção. E aí, com base nesse levantamento, a delegacia aí representou aí pela prisão desses envolvidos e os mandados são cumpridos nesta quarta-feira. A gente vem aqui atualizando ao longo da nossa programação, caso haja aí outras prisões. Gustavo.
8: Valeu, Luísa. A gente vai seguir, então, acompanhando essa situação aqui em 101.3, né? Mais uma operação da Polícia Civil, lembrando também que tem outras ações, Polícia Militar, por exemplo, atuando na região do Andaraí, na zona norte da capital fluminense, né? Lá a gente já teve registro de tiroteio, intenso tiroteio durante a manhã. Moradores da Tijuca também relataram esse intenso tiroteio durante a manhã. 7 horas e 55 minutos.
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11: 7:55. Está no ar mais um É da Sua Conta, nosso quadro diário em parceria com o Banco PicPay sobre finanças, negócios, tudo aquilo que afeta o seu, meu, o nosso bolso. Bom dia, Alelupe! Conta pra gente, o que você tem guardado aí na manga, no bolso, pra falarmos hoje?
12: A manga tá curta hoje, viu, Jô?
11: Mas eu tenho alguma coisa, eu tenho certeza.
12: Tem, mas no bolso tem e é o que eu trouxe aqui. Ô, Joana, setembro acabou de começar, né? Trazendo alívio para muita gente que vai receber o salário nos próximos dias. E quem é empreendedor sabe que a quinzena do mês é extremamente importante para os negócios, né? Afinal, quanto mais gente recebendo salário, mais a gente pode comprar produtos aí dos empreendedores e das empreendedoras que estão ligadas aqui na TMC, né, Joana?
11: Olha, mas a oferta precisa chegar ao consumidor. Tem estratégia para o empreendedor usar para impulsionar a divulgação do próprio negócio?
12: Hoje em dia é essencial ter um perfil nas redes sociais, né? Assim, tem muita gente que não gosta, fala, eu não uso rede social, eu não gosto desses negócios. Mas aí a gente não está falando da sua conta pessoal, a gente está falando da conta do seu negócio. Então não tem como fugir. Então invista na sua divulgação online, mantenha uma constância nas publicações, faça posts envolventes, né? Pensa ali, investe um tempinho para pensar. E caso tenha a oportunidade, você pode até contratar uma pessoa para gerir as suas redes e te indicar as melhores estratégias para crescer. E uma outra sugestão, Joana, participe de feiras e eventos onde você, empreendedor e empreendedor, possa mostrar seu trabalho. Essa é uma ótima estratégia para atingir novos clientes e até mesmo fechar parcerias com outras pessoas da sua área, Joana.
11: Quem não é visto, não é lembrado, Alelupe. Vale para todas as profissões. Porque, querendo ou não, nós somos empreendedores do nosso negócio. Inclusive, se a gente trabalha numa empresa, somos funcionários. É importante a gente divulgar o nosso trabalho. Não é mesmo, Felipe Bueno? 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
12: maravilhoso,
11: um primor absurdo, eu já ficaria feliz. A gente vai tentando aqui, vai tentando, um empreendedor do intelecto. Alê, obrigada pelas dicas de hoje. Amanhã a gente volta neste mesmo horário, sempre por volta de 7h35, 7h40, agora neste momento em que a gente tem horário político obrigatório aqui no rádio, também na televisão. Nós estamos um pouquinho no horário diferente do comum, e hoje foi um pouquinho mais diferente por causa do noticiário que está assim, ó, pegando fogo. 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
12: 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Tchau.
13: Ah, vocês são maravilhosos, viu? São 7:59. Por falar em pegar fogo, olha, quase que pegou fogo tudo lá em Belo Horizonte nesta terça-feira. Já não sei mais que dia, hoje é terça, é quarta, tudo é uma eterna terça-feira na política brasileira. Mas no futebol, hoje tem jogo, ontem teve jogo, jogos decisivos, importantes, barulhentos, bagunçados. Quem vai conversar com a gente sobre essa rodada da Copa do Brasil é o José Calil. Aquele abraço para você, bom dia.
14: Bom dia, Felipe, bom dia, Joana. Olha, eu juro para vocês que até ontem à noite, 8 de manhã, eu achava que jornalista esportivo é que trabalhava muito, viu? Mas agora eu tiro o chapéu porque vocês trabalham mais que a gente, não é?
13: Que é isso.
14: Mas Olha, sobre o jogo de ontem, Felipe e Joana, quebrou um pau lá no, entre os jogadores. É impressionante como a violência hoje está tomando conta dos jogos, né? Já aquela história do Caio Jorge, do Juan Tressor, do jogo passado, ontem muitas entradas duras, violentas, e até numa jogada boba, que não foi violenta, o Djalba, lateral do Cruzeiro, foi expulso e mudou o jogo. O Cruzeiro vencia por 1-0, gol de pênalti do Caio Jorge, nas quartas de final da Copa do Brasil, e aí o Galo, incendiado pela torcida, com um jogador a mais, foi para cima e virou o jogo. Ganhou 2-1, o classificou, uma grande atuação do Fred, que já jogou na seleção brasileira, né? O Fred ficou até marcado negativamente naquela Copa do Catar, que ele teve uma jogada ali que ele não foi muito feliz, e o Brasil tomou o gol contra a Croácia, acabou eliminado. Mas o Fred é um grande jogador, chegou agora e deu um toque de qualidade ao time do Atlético e mereceu a classificação. Vai esperar agora o Grenal de amanhã para ver quem ele vai enfrentar na semifinal da Copa do Brasil. Agora hoje nós vamos conhecer a outra semifinal, porque 9:30 da noite jogam na Vila Belmiro Santos e Palmeiras. O Santos está acreditando num milagre, vai escalar o time completo, mas já perdeu 3-0, é muito difícil reverter. Neymar vai jogar todo mundo, mas realmente o Palmeiras está muito perto da vaga, né? E no outro jogo, lá na Bahia, no Barradão, o Vitória recebe o Vasco da Gama, 1-0 para o Vasco no primeiro jogo. O Vitória hoje fazendo 1-0 leva para os pênaltis, se fizer mais se classifica. Agora hoje, Joana, Felipe, tem campeonato brasileiro também, viu?
13: Opa, o que nós temos de campeonato brasileiro hoje?
14: Hoje tem campeonato brasileiro e um jogo muito importante para a parte de cima e para a parte de baixo da tabela. Para a parte de cima, porque o Flamengo, que quer ser líder, está a 4 pontos do Palmeiras, joga em casa contra o Mirassol, 7:30 no Maracanã. E para a parte de baixo, a participação do Mirassol. Esse é um jogo da quarta rodada, que não aconteceu porque o Flamengo estava envolvido na Libertadores, o Mirassol também, só que agora o Mirassol já foi eliminado da Libertadores e o Flamengo eliminado da Copa do Brasil, então abriu espaço para fazer esse jogo 7:30 no Maracanã. E é aquela história que eu falei ontem, né? O Palmeiras torce para o Mirassol. Agora, todos aqueles times, São Paulo, Botafogo, Vitória, Santos, Grêmio, Vasco da Gama, Internacional, Remo, todo mundo torce para o Flamengo, porque o Mirassol está lá embaixo disputando para não cair. 7:30 da noite, um jogo muito importante que a gente vai acompanhar também, Flamengo e Mirassol no Maracanã.
13: Ô Calil, escreve aí, o Santos hoje vai ser o Vasco da Gama da final da Mercosul 2000. Um abraço para você, tudo de bom. Entendedores entenderão, olha lá. Um abraço.
14: Sensacional. Tomara, um abraço a todos, bom trabalho aí que não falta, né?
11: Não falta trabalho, não falta informação, entretenimento. Quem acompanha a TMC pode acompanhar o dia inteiro, que terá entretenimento, algumas notícias que servem também nesse sentido. E depois teremos futebol ao final do dia. E daqui a pouquinho, no TMC 360, vamos falar mais sobre a quebra de sigilo das mensagens entre Vorkaro e Moraes, todos os desdobramentos e repercussão desse escândalo. Agora, 8:04.
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13: 8:05, segunda hora do nosso TMC 360 desta quarta-feira, 2 de setembro de 2026. Vamos atualizar os destaques do noticiário, como esse aqui, ó. Polícia Federal aponta 8 encontros entre Alexandre de Moraes e o ex-banqueiro Daniel Vorcaro. O documento revela trocas de mensagens que indicam reuniões, jantares e agendas entre 2024 e 2025.
11: Ministro Edson Fachin deve decidir se leva caso de Moraes ao plenário. O presidente do STF também pode determinar o arquivamento do caso.
13: Aliados de Alexandre de Moraes no Supremo acusam André Mendonça de motivação política, hein? Ministros classificam a situação como constrangedora.
11: Congresso analisa hoje medida provisória da taxa das luzinhas e também o fim da escala 6x1.
13: Justiça de São Paulo pede para a polícia detalhar provas para investigar operações financeiras da produtora do filme Dark Horse. Agora, 8h06.
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11: Vamos estabelecer aquela conexão diária sempre às 8 horas da manhã. Nós estabelecemos a nossa conexão com o nosso correspondente Jamil Chad, às vezes mais longe da Suíça, às vezes mais perto aqui a 2 metros de mim no nosso estúdio. Jamil Chad, ao vivo e a cores no TMC 360. Que honra ter você pertinho num dia que nem esse, o dia que não terminou, a terça-feira sem fim, depois de muitas revelações e no mundo inteiro. Se fala disso. Jamil, bom dia para você.
19: Bom dia, Joana. Bom dia, Felipe. Um prazer estar aqui com vocês.
13: Prazer é nosso, seja bem-vindo.
19: Muito legal estar aqui no estúdio. É, de fato, a situação no Brasil é notícia no mundo todo. É notícia no mundo todo porque, claro, há 5 semanas da eleição, sem dúvida nenhuma, o mundo todo está olhando para o que vai acontecer com o Brasil. Não é tanto o STF que é a notícia, nem Vorcaro, é o fato de que, sim, estamos vivendo uma turbulência muito grande, e isso, sem dúvida nenhuma, interessa ao mundo, ao país, Bloomberg, jornais daqui da região, La Nación, etc., todos reportando, sem dúvida nenhuma, as notícias de ontem, né, Joana, que nós tivemos, justamente querendo saber de que forma isso vai impactar numa eleição que, para a história da América Latina, é fundamental, e eu diria que o mundo inteiro está acompanhando essa eleição como uma das mais importantes de 2026.
13: E quando a gente fala, Jamil, de STF, especialmente quando a gente fala de Alexandre de Moraes, no nível da geopolítica, a gente pode se lembrar de ações dos Estados Unidos, do governo Donald Trump, especificamente contra Alexandre de Moraes, mas de alguma forma atingindo o Estado brasileiro. Isso aí tem potencial, né?
11: Aliás, eu vou até colocar uma pergunta aí na sua, porque nos últimos dias a gente teve o encontro de Donald Trump com o super empresário, banqueiro brasileiro, não estamos falando de Daniel Vorcaro, não, porque hoje em dia a gente pensa banqueiro Daniel Vorcaro. Não, nada a ver. André Esteves, do BTG. E uma das perguntas, de acordo com informações de bastidores, que Trump fez para André Esteves foi justamente sobre a lisura das eleições e quão fortes são as instituições brasileiras. Como é que isso pode, então, voltando à pergunta do Felipe Bueno, chegar aos Estados Unidos?
19: Olha, Jona, já chegou de fato. As informações que eu tenho é que desde ontem existe, sem dúvida nenhuma, uma pressão muito grande na Casa Branca por parte, sem dúvida nenhuma, de aliados de Donald Trump, dizendo, olha, aquelas sanções contra Alexandre de Moraes que foram impostas em 2025 e depois retiradas em dezembro de 2025, deveriam ser reconsideradas. Isso, em alguns momentos, já apareceu aqui e ali, por exemplo, o próprio Financial Times, mais ou menos há um mês, reportou que existia um grupo dentro do governo norte-americano querendo retomar sanções contra Alexandre de Moraes. E agora, com essas informações de ontem, essa ala dentro do governo norte-americano voltou a ter mais força. Às vezes a gente fala do governo Donald Trump como se fosse um bloco monolítico. Não é. Existem alas diferentes, aquelas que defendem algumas ações, algumas que acham que essas ações vão ser ir contra os interesses dos americanos no Brasil e nos Estados Unidos, mas agora, com essas informações de ontem, essa ala que defende uma retomada de sanções contra Alexandre de Moraes, ela ganha força, ela pressiona justamente a Casa Branca para reavaliar a imposição dessas sanções. A questão que é colocada lá, inclusive, é a seguinte: uma sanção hoje contra Alexandre de Moraes poderia, de uma forma indireta, criar uma narrativa de que, olha, estão atacando as instituições e, portanto, o discurso da soberania poderia voltar a ganhar força. Se isso ganhar força, não seria exatamente os aliados ou o candidato aliado de Donald Trump que poderia sair vencedor. Então, todo um cálculo político que a Casa Branca faz neste momento em relação à eleição no Brasil, que é vista pela Casa Branca como a eleição mais importante da América Latina nos últimos anos.
11: Agora, Jamil, só aproveitando que você está aqui ao vivo e a cores, eu queria propor um exercício para fazermos juntos. Não falei com você isso fora do ar, mas ontem, o dia inteiro, a gente falou sobre um dia sem precedentes, algo que nunca antes aconteceu na história do Brasil. E hoje, na abertura do TMC 360, eu me arrisquei a dizer que uma situação como essa deve ter acontecido em poucos países na história de democracias. A gente está numa situação de muita instabilidade, de muita desconfiança. Como é que a gente pode olhar para outros países e nos compararmos em relação ao que está acontecendo agora?
19: Joana, é um exercício extremamente difícil. Em primeiro lugar, porque os supremos em outros lugares são muito mais fechados, muito mais restritos na sua atuação. Existe uma separação de poderes. Hoje, no Brasil, o que nós estamos vendo é que o Supremo faz parte da campanha eleitoral, faz parte de uma espécie de extensão da disputa política no Brasil. Isso, claro, contamina, sem dúvida nenhuma, as instituições e a confiança nas instituições. Em outros países, quando isso acontece numa Corte Suprema dessa magnitude, sem dúvida nenhuma, o que nós vemos é um terremoto político no país.
0: E sem falar que às vezes nem acontece nada na Suprema Corte e já vem o presidente, o democrata de plantão, e já caneta a Suprema Corte. Isso aconteceu, por exemplo, em El Salvador. São vários os exemplos, sem dúvida. Podia enumerar na história muitos, né?
19: Sem dúvida.
0: Agora, Jamil, que bom revê-lo aqui, obrigado pela visita. Fica à vontade, pega um cafezinho aí, senta na poltrona e fica com a gente até 10 horas, se você quiser.
11: Notícia tá? Tem.
19: Sem dúvida nenhuma, eu vou precisar acompanhar, porque ontem viajando eu perdi metade, e quando desembarquei, parecia que estávamos em outro país já.
0: Em outro país, de fato estávamos. Um abração, Jamil.
19: Um abraço a todos.
0: Muito bem, agora são 8 horas e 12 minutos. Bom, dando sequência aqui ao nosso noticiário e voltando a falar sobre essa questão específica da quebra do sigilo, né, dessa parte das investigações, dessas conversas extraídas do celular de Daniel Vorkaro, envolvimento aparecendo de Alexandre de Moraes, envolvimento de Paulo Gonet também. A gente vai falar com o Fernando Capano, advogado especialista em direito penal, que vai conversar conosco agora ao vivo aqui no TMC 360. Que prazer recebê-lo. Muito bom dia, Capano.
11: Bom dia.
21: Muito bom dia. Obrigado mais uma vez pela oportunidade.
0: Bom, são várias as questões que a gente pode fazer, né? As redes sociais pegando fogo aí com ilações também, usando uma palavra que foi usada recentemente em outro capítulo do noticiário. Mas, assim, o que nós já temos público, tá? Não vamos falar nem do ponto de vista da Polícia Federal, nem do ponto de vista do STF, mas o que a sociedade já tem pode motivar uma abertura fundamentada, porque o próprio presidente do Senado falou em mais de 100 pedidos de impeachment. Tudo bem, tem muita coisa que é política aí, né? Partidária, ideológica e tal. Mas a sociedade pode se sentir fundamentada para pedir um impeachment ministro do STF, Alexandre de Moraes, com o que já temos?
21: Pois é uma ponderação complexa, porque envolve um julgamento, envolve um crivo, envolve um juízo de valor que é essencialmente político, né? Quando a gente traz a questão para análise, por exemplo, do Senado Federal, nós temos, na verdade, um crivo que ele é jurídico, mas ele é essencialmente político a partir da possibilidade do cometimento de um crime de responsabilidade. O crime de responsabilidade, ou as ações que ensejam crime de responsabilidade, são tanto quanto distintas, porque, de fato, tem essa coloração política bastante aguda e, portanto, me parece, hoje, sem fazer qualquer tipo de juízo antecipado de valor, porque a gente precisa necessariamente considerar o que a gente chama de devido processo legal, que serve para o ministro Alexandre e que serve para qualquer cidadão da República. Mas o que a gente já tem hoje poderia ensejar, ao menos, um desdobramento formal de um início de uma avaliação por parte do Senado, não necessariamente para resultar no impedimento do ministro Alexandre ou de quem quer que seja, mas pelo menos para que nós tenhamos aí um início de apuração formal. Me parece que com as informações que já são de conteúdo público, nós temos a rigor esse laço, pelo menos para o início das investigações, do ponto de vista daquilo que pode tramitar lá no ambiente do Senado Federal.
11: Fernando, vamos chamar então as mensagens que vieram a público ontem de indícios. Não podemos tratar como provas, temos indícios, ou podemos também chamar de denúncia, enfim, algo que é incipiente. Nós estamos numa sinuca de bico, porque há um processo que é legal, que precisa ser respeitado, há inclusive a presunção de inocência. Nós não sabemos o que o ministro Alexandre de Moraes respondeu. Mas há coisas que nós sabemos. Nós sabemos, por exemplo, que o ministro Alexandre de Moraes mentiu quando, em março, disse que não tinha trocado mensagens com Daniel Vorcaro. Eram outras mensagens que a gente tinha conhecimento, mas agora a gente tem o selo de autenticidade dado pela Polícia Federal. Sim, essas mensagens foram enviadas para o celular do ministro Alexandre de Moraes por Daniel Vorcaro. Então, qual é basicamente a sinuca de bico? A gente precisa aguardar o processo desenrolar, mas esse processo nós já sabemos que ele deveria estar desenrolando há alguns meses. Claro que o tempo da justiça não é o tempo das redes sociais, não é o tempo da sociedade, mas em que medida é que a gente pode pedir por justiça e por transparência, sabendo que há a presunção de inocência, que algo precisa ser investigado, mas que a gente já tem muita coisa escancarada diante dos nossos olhos, coisa que a gente não pode fingir que não está vendo.
21: Pois é, é algo de fato preocupante, porque embora estejamos aí diante da lógica do devido processo legal, embora estejamos diante do chamado amplo direito de defesa e contraditório, e veja, o legislador constituinte, o legislador da nossa Constituição, não usa palavras desnecessárias. Quando ele fala amplo, amplo é grande, não é pequeno, né? Então, essa perspectiva é uma perspectiva fundamental, porque o processo penal, ele é tão ou mais importante do que o próprio ilícito cometido. E isso precisa ser levado em consideração, não só em relação ao ministro Alexandre, mas também a qualquer cidadão da República, como eu ponderei aí minutos atrás. Agora, nós estamos diante, e isso precisa ser também levado em consideração, de um ministro da Suprema Corte. Suprema Corte, que como foi bem ponderado aqui na matéria prévia, é uma Suprema Corte que tem poderes muito grandes. Não há Suprema Corte, especialmente nas democracias ocidentais, que seja ao mesmo tempo uma corte constitucional, uma instância penal originária e também a cúpula do Poder Judiciário, tudo isso ao mesmo tempo. Sem prejuízo de que cada ministro do Supremo tem o chamado poder cautelar em que ele pode, na caneta dele, parar o país. Vejamos o que aconteceu agora, dias atrás, por ocasião da decisão do ministro Toffoli tirando algumas prerrogativas de um candidato a presidente da República, numa decisão que basicamente foi, naquela ocasião, monocrático. Tudo isso para demonstrar que nós estamos diante realmente de uma questão muito complexa. É de fato, e acho que a expressão é muito feliz nesse aspecto, é uma sinuca de bico, porque envolve um personagem de altíssima octanagem política que está aí na arena, não deveria, a rigor, né? De fato, é preocupante do ponto de vista institucional que nós tenhamos aí essa crise envolvendo o Supremo Tribunal Federal como instituição, porque o Supremo Tribunal Federal tem basicamente duas grandes fontes de legitimidade. A primeira delas é dada pela própria Constituição, o Supremo só faz o que faz porque está autorizado pela Constituição, e a segunda é a sua capacidade reputacional, o seu capital reputacional. A partir do momento em que há denúncias dessa magnitude, me parece que nós temos aí um problema gravíssimo envolvendo o capital reputacional do Supremo, o que pode inclusive minar a sua legitimidade para decidir as grandes questões da nação, inclusive daqui para diante. Nesse contexto, diante dessa perspectiva, me parece fundamental que, dentro do devido processo legal, dentro daquilo que se espera de uma investigação séria, nós tenhamos formalizado agora, no ambiente do plenário do Supremo, esse desdobramento para efetivamente aferir o que de fato aconteceu, o que de fato ocorreu dentro dessa relação à vida entre o ministro Alexandre, dentre o Banco Master, que tem um caso sendo julgado no ambiente do Supremo Tribunal Federal, na lógica da competência penal originária, e dali para diante, quais os outros personagens que a rigor também estão envolvidos. Se é fato que houve, eu não sei se houve, talvez não, e é isso que precisa ser dirimido, mas se houve envolvimento de outras personalidades também, por exemplo, o próprio Procurador-Geral da República, nós precisamos, inclusive, acionar o ambiente correcional do Ministério Público Federal, de modo que, eventualmente, um subprocurador possa assumir essas investigações e, se eventualmente for o caso, envolver também o PGR. Isso é importante também, porque, como disse, nós temos outras figuras envolvidas, nós temos o próprio ministro Alexandre, que sim, precisa se defender, sim, precisa ter garantido a ele o amplo direito de defesa e contraditória, exatamente para que a gente possa não afetar, não o ministro Alexandre em especial, o ministro Alexandre é parte de uma corte constitucional com amplos poderes e que precisa permanecer com reputação, com essa identidade fundamental, porque é um dos alicerces da nossa República, é um dos nossos alicerces do Estado Democrático Constitucional que a gente está tentando construir aí tijolo a tijolo desde 1988.
0: Fernando Capano, advogado especialista em direito penal, conversou conosco aqui no TMC 360. Obrigado pelos esclarecimentos, grande abraço para você e um ótimo dia.
21: Agradeço mais uma vez, um grande abraço. Até mais. Tchau, tchau.
11: Obrigada. Fica até difícil fazer entrevista assim, com tantas perguntas que a gente tem para fazer, tantas dúvidas que temos desde ontem, já tínhamos há muito tempo. Vamos seguir, Felipe?
0: Vamos seguir, mas a gente muda de interlocutor, mas o assunto não sai dessa área, desse ecossistema, podemos dizer assim, né? Como é que a Polícia Federal chegou a essa informação toda que a gente tá trazendo e está esmiuçando aqui, está desembrulhando desde a tarde de ontem, né? Por meio dos metadados, registros técnicos do arquivo, como a conta cadastrada no aplicativo, aparelho usado, horários em que o texto foi aberto e tudo mais. Guilherme Ravache está conosco e vai falar um pouquinho dessa questão aí. Diga, Ravache, bom dia para você.
2: Bom dia, Felipe. Bom dia, Joana. Pois é, os metadados, né? A gente acaba não prestando muita atenção, mas basicamente os metadados são dados sobre os dados. Então, quando a gente gera um arquivo de Word, como o caso aí que está sendo investigado, né, pela Polícia Federal, esse arquivo tem uma série de informações. Quem é o autor, em qual máquina ele foi gerado, qual foi o último salvamento, alteração. Essa prática de coletar metadado é muito comum em todas as tecnologias. As empresas de tecnologia fazem isso porque ajuda, né, ajuda o funcionamento ali do próprio arquivo quando a gente fala de texto, mas tem ainda a questão de oferecer informações que fazem com que as empresas tenham justamente mais possibilidade de desenvolver esses aplicativos. Foto, por exemplo. Quando a gente faz uma foto com o celular, o aparelho celular, tem muito metadado ali em torno daquela foto. Qual aparelho você usou, horário, local, se o aparelho tem GPS, ele indica onde essa foto foi tirada. Tem informação sobre o sistema operacional que você está usando, versão do sistema operacional, tudo isso pode estar junto de um arquivo. Seja ele um texto, uma foto. Toda informação que a gente gera hoje em meios eletrônicos, grande chance de ter um metadado. E é esse metadado que a polícia investiga. Quando pega um aparelho celular, quando pega esses arquivos, ela vai olhar a origem dos dados, ou seja, vai olhar o metadado. Não é só o arquivo, mas tudo aquilo que compôs o arquivo ao longo do processo de produção dessa informação. A gente costuma achar que as redes sociais ouvem a gente, né? Muita gente diz assim, nossa, parece que estava me ouvindo aqui pelo microfone. O fato é que o metadado, ele é uma informação tão poderosa, ele é tão presente em tudo que a gente faz quando usa o telefone celular, o computador, que as empresas de tecnologia nem precisam ouvir o que a gente fala. O metadado entrega informação muito mais relevante
1: do que o próprio arquivo ou o próprio aparelho, muitas vezes, e é isso que a polícia usa nas investigações. Joana e Felipe.
11: Valeu, Ravache. Daqui a pouco a gente conversa mais, inclusive, quem se interessar pelo processo, pela investigação da Polícia Federal, o relatório que teve o sigilo retirado ontem é público, facilmente acessado. Eu ontem li bastante desse material e lá mostra como é que a Polícia Federal faz essa checagem aí do print, da mensagem apagada, da imagem apagada, enfim, acho que vale a título de curiosidade. Bom, ainda neste assunto, agora são 8h25, ontem não tiveram dó da gente. Ai, não foi ontem, não. Há algum tempo não tem dó do brasileiro. E sem dó também estará o nosso Pondé para nos defender aqui. Se é que a gente precisa ou consegue que alguma defesa seja eficaz neste momento, a essa altura do campeonato. Ontem a gente teve um ponto de não retorno. Luiz Felipe Pondé, bom dia, nosso querido escritor, filósofo. Esse ponto de não retorno é um ponto em que acabou dó em relação a todo mundo, não é mesmo? Bom dia.
3: Bom dia, Joana. Bom dia, Felipe. Bom dia a todos. É uma boa forma de se colocar, um ponto de não retorno, né? A gente precisa ver como é que esse status quo, que a gente observa, na verdade, sabe, que é como se uma certa corrupção de conduta e de caráter já estivesse fazendo parte do status quo. Por quê? Por exemplo, uma das figuras arroladas, possivelmente, como sendo necessário que seja investigado, são as mensagens que envolvem o Gonê, né, e Procurador-Geral da República. E uma delas me chamou especialmente a atenção, porque eu acho que aponta, digamos assim, para uma questão de costumes, que é tomar que tenha charuto e Macallan, né, que é, tem a corrupção, quando ela está muito instalada num ambiente como esse, ela acaba mostrando sua face brega, né, no sentido de, ó, que legal, vai ter charuto, imagino que cubano, é óbvio, né? E o uísque caro. E isso mostra uma certa tranquilidade, isso que chama atenção. É como se tudo isso já tivesse normalizado. E aí, meus queridos, o que chama atenção é que, aparentemente, esse modo corrompido de agir, de fato não tem dó nenhuma pelo cidadão brasileiro e por nós. Nenhuma dó. Eu entendo. Do ponto de vista, eu estava escutando há pouco a entrevista com o Fernando, o criminalista, né, especialista em direito penal, que vocês estavam fazendo, e ele usou uma expressão que é muito precisa, que é o capital reputacional, ou seja, a credibilidade, a fé pública que é depositada em figuras do STF, ou PGR, ou o que for, ele fica arranhado, né? Mais do que arranhado, eu estou sendo light, né? E nesse sentido, quer dizer, eu imagino, é claro que isso imaginando no mundo ideal, alguém diria no mundo de Nárnia, né? Eu imagino que figuras que estão aí no foco dessa investigação, que podem vir a ser provadas inocentes, né? É claro que todo direito à defesa, ao contraditório, tem sempre que ser dado, presunção de inocência, né? Mas eu tenho a impressão assim, olha, já o Alexandre de Moraes, o próprio Toffoli, que agora está um pouco mais quieto, mas também teve próximo da história lá do resort e tal, e o próprio Gonê, eu acho que eles deviam renunciar mesmo, deviam sair fora, né, para preservar a própria República ou o papel que eles têm na República. Eu não acredito que isso vá acontecer, né, porque uma das características de um processo de corrupção de conduta é você ficar cada vez mais indiferente, achando que o seu superpoder vai te proteger. Mas eu também acho que o próprio Flávio Bolsonaro, que agora está um pouco esquecido com a história do Dark Horse, também deveria renunciar, porque é evidente que aí também há algo a ser investigado, e eu imagino que até os dados envolvidos à investigação que ele é objeto, também deveriam ser postos, deveria ser retirado o sigilo, né? Inclusive para ficar muito claro que esse processo é um processo que não tem identidade ideológica, que não tem lado. o lado dele é a defesa da República, né? Esse é o lado que esse processo deve ter. Então, imagino que ele também deveria renunciar à sua condição de candidato, né? E o Lula não tem... com relação ao Lula, sim, apesar que ele tenha figuras próximas dele que estão sendo aí, sendo objetos de denúncias, de investigação, ele não está rolado diretamente, pelo menos até agora, em nenhum desses casos. E o Lula tem um outro problema também, que é a esquerda, que não é só do Lula, é da esquerda. Infelizmente, a esquerda não tem produzido herança pro Lula, do Lula, entende? Não tem produzido. Então, imagine se o Lula fosse, por alguma razão, impedido a ser candidato, quem iria representar a esquerda nessa eleição, né? Então, acho que a gente está numa situação, uma sinuca de bico, como vocês disseram mesmo, mas eu entendo que a posição mais honesta do ponto de vista moral e da República seria simplesmente a renúncia direta para que a investigação seguisse. E se nesse momento, meus queridos, isso virar pizza, como se fala por aí, vierem com essas tecnicidades para querer anular o processo todo, vai ser mais uma indicação de que o governo, ou melhor no caso, o Estado brasileiro, não está nem aí para o cidadão, o que a gente já suspeita.
0: O Pondé, a gente nem tem tempo, mas eu queria colocar uma lição de casa para a gente falar amanhã ou depois, já que esse assunto vai continuar fervendo, né? Ou assando, já que você tocou no assunto pizza, porque você fala da questão da normalização e a gente na abertura hoje do 360, a gente falou da preocupação que a gente tem com a sociedade normalizar isso que o poder já normaliza, né? Então, daí para desacreditar nas instituições... E para esperar ir à Santa, tem um metro de distância, né? Então, queria propor para a gente conversar nos próximos encontros aí alguma coisa sobre isso, né? Como é que a sociedade enxerga algo positivo nessa bagunça toda? Como você falou, para salvar as instituições, tem que cair algumas pessoas, né?
3: É, porque assim, sabe? É claro que normalmente nós olhamos para aqueles que são líderes, que representam a população, há uma expectativa de algum tipo de modelo, né? Algum tipo de modelo. E quando você tem figuras muito importantes que vão desabando como modelo, a mensagem é terrível. A mensagem é que, como você próprio falava, Felipe, alguns dias atrás, que o contrato social no Brasil está esgarçado, certo? E que, assim, se quem é tão poderoso e representa a República parece agir de forma tão irresponsável e corrompida, o que esperar dos mortais que não têm muita esperança na vida? É uma mensagem terrível.
0: Tá certo, então tá anotada a lição de casa. Nossa próxima conversa com o Pondé vai falar sobre isso. Eu tenho certeza que você que está acompanhando a gente vai gostar. Não é, Joana?
11: É maravilhoso ouvir o Pondé, porque a gente fica aqui refletindo e a gente, em outra conversa, também pode falar sobre uma possível comparação em relação a esses escândalos e essas problemáticas todas e as relações de trabalho que são da iniciativa privada. Só para a gente tirar aqui uma comparação mesmo, imagine que eu aqui na TMC faço algo que trabalha contra a TMC, contra a empresa, contra a instituição, os meus colegas, né? Que mancho a imagem. Eu teria o direito de continuar a todo custo? Não seria algo, assim, até corretivo em nome da instituição? A gente tem que pensar, tirar isso da instituição forte, STF, colocar um pouco mais no dia a dia para a gente entender quais são as implicações de tudo isso. Fazer esse paralelo.
0: Um abraço, Pondé. A gente volta a se falar.

0: logo devem estar no mercado. É o caso de uma maquininha de pagamento que, ao invés de cartão, usa a palma da mão dos consumidores para realizar a operação. Aqui no Brasil, o equipamento foi desenvolvido primeiro por uma empresa paranaense e apresenta muitos benefícios para comércios e clientes, como explica o vice-presidente da companhia, Norberto Marasquim.
1: A digital você precisa encostar, então ela é touch, ela suja. As pessoas, depois da pandemia, não querem mais fazer isso. A facial tem várias dificuldades dependendo da cor da pele das pessoas. E a inteligência artificial consegue simular faces, então a questão de segurança facial começa a ficar mais difícil de ser controlada. Essa tecnologia, para dar um falso positivo, quer dizer que aquilo é verdade, ela é 100 mil vezes mais sofisticada, melhor acurácia do que a facial.
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0: 8h40, de volta com as informações do Rio de Janeiro, aqui na TMC em 101.3. A gente agora vai falar mais uma vez de outra operação da Polícia Civil, dessa vez a Operação Falso 9. Polícia Civil do Rio Grande do Sul, contando com o apoio das delegacias de Cabo Frio e Itaperuna, aqui no Rio de Janeiro, né? Polícia Civil do Rio de Janeiro, essa operação contra um golpe de estelionato que mirou atletas profissionais do Grêmio e do Internacional, né? Os dois principais times do Rio Grande do Sul. Um homem já foi preso, principal alvo dessa ação foi preso em Itaperuna, no Norte Fluminense. De acordo com a Polícia Civil, a investigação começou após 4 jogadores de um clube de Porto Alegre serem abordados por um número de telefone registrado em nome de terceiro e que utilizava a foto do perfil de um técnico famoso, né? O Luiz Castro, né? Português, que teve passagem pelo Botafogo. E aí, durante essa conversa, né, com o golpista que estava usando esse disfarce, esse golpista instruiu os jogadores a chegarem mais cedo ao centro de treinamento no dia seguinte para bater um papo, dando início a uma aproximação para parecer legítimo todo esse negócio, né? Com um dos atletas, o falso técnico manteve uma conversa que se estendeu por dias, perguntando sobre rotina, família, desempenho nos treinos, até mesmo elogiando dedicação e pedindo em determinado momento que o jogador não comentasse aquele contato direto com os demais companheiros de elenco, numa tentativa de isolar a vítima e evitar que o golpe fosse descoberto por outras pessoas. Só depois de ter construído, né, essa relação de confiança, que o suspeito introduziu o pedido financeiro e disse que estaria ajudando há algum tempo um grupo social no Rio de Janeiro por meio de doações de cestas básicas, iniciativa que, segundo ele, já teria envolvido outros atletas em clubes anteriores, e perguntou se esse jogador gostaria de ajudar também. Diante da resposta positiva da vítima, o golpista detalhou o pedido: 300 cestas básicas a R$ 75,00 cada, totalizando R$ 22.500,00. Ele então encaminhou uma chave Pix aleatória, informando que pertencia a uma suposta responsável pela instituição e que seria aí a destinatária. Uma primeira tentativa de transferência foi barrada pelo limite diário de movimentação bancária da vítima, o que levou o golpista a reajudar um pagamento para a manhã seguinte, inclusive pedindo para que o jogador guardasse sigilo sobre o assunto perante os demais atletas. No dia 7 de maio de 2026, a transferência foi efetivada por Pix, R$ 22.500, caindo em uma conta bancária controlada pela organização criminosa. Na sequência, o suspeito enviou ao atleta uma suposta confirmação de recebimento das cestas por parte da instituição, dando por encerrada a etapa daquela parte da fraude. Ainda no mesmo dia, o golpista tentou aplicar o prejuízo, ampliar, na verdade. Relatou à vítima que outro atleta, que supostamente fora do Brasil, em impossibilidade de responder por causa do fuso horário, também queria contribuir e aí pediu R$ 50.000 a essa vítima novamente. Foi a partir disso que a Polícia Civil do Rio Grande do Sul começou a investigar esse caso.
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2: Bom, agora 8h43. Voltamos a falar sobre o assunto do dia. O cardápio hoje está pouco variado, né? Porque desde ontem, por falar em cardápio, mais ou menos na hora do almoço, só se fala nessa liberação, nessa quebra do sigilo que trouxe as informações contidas no celular de Daniel Vorcaro e essa conexão entre Daniel Vorcaro e um dos integrantes do STF, o ministro Alexandre de Moraes. Fora o PGR, que também aparece, também está nessas conversas. Mas vamos trabalhar aqui, vamos falar com quem está sabendo dos bastidores do assunto. Vamos pular para Brasília agora, vamos conversar direto com a capital do país, onde está o nosso Igor Damasceno. Igor Damasceno, que trabalhou bastante, está todo mundo trabalhando bastante nessas últimas 24 horas. O que você traz para a gente, para esse cardápio aí? Qual que é a variedade de agora? Bom dia para você.
3: Olha, Felipe, a equipe daqui de Brasília já estava preparada para o esforço concentrado, que geralmente exige bastante da gente. A gente já estava ali lutando pelo esforço concentrado. Do nada vem a quebra de sigilo e traz essa bomba que abala os alicerces ali do Supremo Tribunal Federal. Todo mundo cancelou a vida pessoal nesse momento para se debruçar em torno dessa investigação, conforme o jornalismo demanda da gente, viu? Bom dia a você, também a Joana, bom dia a todos que nos acompanham. Olha, o que eu posso dizer é que o Brasil acordou hoje com a sensação de que precisa de explicações, e explicações cabíveis. O ministro Alexandre de Moraes está devendo transparência para cada cidadão brasileiro. Ele precisa explicar por que estava trocando mensagens com um dos maiores mafiosos do país. E não são qualquer mensagens. Por que que Daniel Vorcaro estava pedindo conselhos de fuga para o ministro Alexandre de Moraes 2 dias antes de ser preso pela Polícia Federal? O ministro está devendo essa explicação para o nosso país. E a gente não pode simplesmente passar por cima. É necessário, sim, saber o contexto de toda essa conversa e qual o real envolvimento do ministro Alexandre de Moraes nessa situação. Estamos todos cobrando, o ministro Alexandre de Moraes está devendo. Bom, a expectativa hoje é para a sessão plenária do Supremo Tribunal Federal, está marcada para as 14h. Eu entrei em contato com a assessoria do Supremo, a assessoria disse que a sessão está mantida. Então vai ser a primeira oportunidade que nós vamos ter de sentir o clima do STF oficialmente. Nos bastidores, a gente já sabe que é um clima de guerra. Ontem, Alexandre de Moraes quase se estapeou com o ministro André Mendonça. Os dois, inclusive, chegaram a ser apartados porque André Mendonça quebrou o sigilo. Alexandre de Moraes disse que isso vai desgastar ainda mais a imagem do Supremo, que não foi plausível o que ele fez. Os dois se estressaram um com o outro e, por pouco, não foram para as vias de fato. Ou seja, por pouco, não trocaram socos ali nos corredores do Supremo Tribunal Federal. Então, hoje, a gente vai sentir que clima está. E aí a gente vai saber, primeiro, qual o posicionamento do presidente da corte. Ele vai ignorar esse fato, vai fingir que nada aconteceu, ou ele vai cobrar explicações tentando diminuir essa crise, uma das piores que o Supremo Tribunal Federal vive atualmente. Tudo isso precisa ser explicado. O ministro André Mendonça, ele defende que toda essa investigação seja debatida em plenário e transmitido pela TV Justiça, que é o canal oficial ali do STF. Ou seja, ele quer tudo às claras, tudo público, para que não haja nenhuma narrativa sendo criada. Resta saber se Edson Fachin vai aceitar esse pedido do ministro André Mendonça. Agora, o que chama a atenção é o posicionamento da Procuradoria-Geral da República. Paulo Gonê Branco, ele recomendou que seja declarada a nulidade dessa investigação da Polícia Federal. Ou seja, que nenhuma mensagem seja validada, que nenhum contrato seja analisado, que nada disso vá fazer parte, de fato, do inquérito. E ele ainda critica o relator, critica André Mendonça porque não teria ali respeitado o rito processual. Ora, nenhum embaraço jurídico que a PGR pode trazer é suficiente para conter a curiosidade do brasileiro em saber das trocas de mensagem. 2 dias antes de ser preso, Daniel Vorcaro propõe um encontro às 14h com Alexandre de Moraes. E ali ele faz uma pergunta para o ministro: na minha casa ou na sua? Ou seja, os dois tinham, assim, muita proximidade a ponto de um visitar a casa do outro. Depois ele fala: olha, você acha mesmo que eu vou ser preso? Acha mesmo que eu deveria fugir do país? Isso revela conflito de interesses, no mínimo. O Brasil precisa saber, isso precisa, pelo menos, ser apurado. Não resta outra saída para o ministro do que, primeiro, dar explicações. Segundo, se não for plausíveis, a saída mais honrável para ele é renunciar o cargo.

0: André Mendonça, relator do caso Banco Master no Supremo Tribunal Federal, ministro que determinou a quebra do sigilo do relatório da Polícia Federal ontem, que trouxe à tona todas essas mensagens que mostram uma relação entre Daniel Vorcaro e Alexandre de Moraes. Mendonça confirmou que recebeu pessoalmente Daniel Vorcaro no início de 2025. Informação deste exato momento da coluna do Estadão, do jornal Estado de São Paulo. A reunião durou entre 20 e 30 minutos. Aconteceu na sede de um instituto educacional mantido pelo magistrado em São Paulo. Encontro intermediado pelo deputado Cezinha de Madureira, organizado com participação do advogado Ciro Rocha Soares, advogado que é citado no relatório que teve o sigilo quebrado, derrubado ontem. Tudo isso começou com mensagens divulgadas pelo site ICL Notícias, que indicaram que Mendonça já tinha sido informado sobre a situação do Banco Master no Banco Central. O ministro, no entanto, diz que esse assunto não foi tratado na reunião. Segundo Mendonça, a conversa teve como tema um processo de interesse do banco envolvendo o pagamento de precatórios. Na ocasião, a ação estava sob relatoria de Luiz Roberto Barroso, tinha julgamento interrompido por um pedido de vista de Alexandre de Moraes.
1: Perceba você que está acompanhando o nosso trabalho aqui, as conexões, né? O último nome que a Joana citou nessa notícia aqui foi o próprio Alexandre de Moraes, ou seja, uma conexão envolvendo 3 integrantes dos 10 do STF. Importante a gente trazer aqui, eu vou trazer só algumas aspas e algumas datas que são importantes para que você feche o seu raciocínio. O título da matéria, da reportagem que está no site do ICL Notícias é Vaza Mendonça, 2 pontos. Mensagens e áudios inéditos revelam encontro secreto de Vorcaro e André Mendonça. Outro ponto importante aqui, o elo, o eixo, o advogado baiano Ciro Rocha Soares, que é o Ciro Soares citado ontem, né? Que a gente pode acompanhar em conversas obtidas, né, no celular de Daniel Vorcaro. A reunião teria acontecido, segundo o ICL, que foi depois replicado pela coluna do Estadão, do jornal Estado de São Paulo, a reunião teria ocorrido no dia 14 de março de 2025, mas já havia conversações envolvendo o Ciro Rocha Soares no mês anterior, né? Tem uma mensagem aqui, tem aspas, vamos citar rapidamente essas aspas que são muito emblemáticas. Fala, Vorcarinho, trabalhando por você. Levei o André lá no Vasco agora para fazer um terno, fecha aspas. Aspas que seriam de um áudio enviado no dia 8 de fevereiro de 2025. Lembrando que, né, muito antes da Operação Compliance Zero, a Operação Compliance Zero é do fim de 2025, já no ano anterior, em 2024, havia suspeita, havia indicações por parte do próprio mercado financeiro de que o que estava acontecendo com o Banco Master não era normal e que em algum momento a bolha iria estourar. Estourou e estourou bastante. Agora 8 horas e 52 minutos.
0: Oito horas e 52 minutos aqui no TMC 360. Agora vamos conversar ao vivo com a jurista Jaqueline Valles. Vai fazer uma análise dessas informações que temos até agora, também sobre a possibilidade de um pedido de impeachment contra o ministro do STF, Alexandre de Moraes. Já temos mais de 100 pedidos de impeachment contra o ministro, uma figura que se tornou polêmica nos últimos anos, talvez polêmica possa ser até substituída pela palavra política, uma figura que se tornou política. Então, Jaqueline, bem-vinda aqui, obrigada por estar conosco ao vivo no TMC 360.
2: Muito bom dia a todos, estou à disposição, muito honrada pelo convite.
1: Bom, acho que a gente pode começar falando, né? Aliás, a gente tinha uma pauta, né? Aí a pauta cai quando aparece o próprio autor da quebra de sigilo, né, e um ministro que autoriza a investigação como interlocutor do próprio investigado, do próprio elo disso tudo, que é Daniel Vorcaro. Professora, acho que a primeira pergunta, né, ou talvez a grande questão seja, a democracia, as instituições, nesse momento, nesse setembro, nesse início de setembro de 2026, num país que está um mês das eleições, estão ameaçadas? Quer dizer, esse de fato é um problema de instituições? Porque só nessa conversa, só nessa matéria do ICL, a gente tem 30% do STF.
2: É muito interessante essa pergunta, porque agora é o momento. Se as pessoas que estão no poder gostariam de dizer ao povo brasileiro, olha, eu represento você, eu honro o seu voto, eu honro a sua participação perante todo esse conhecimento, agora é o momento, e você tem toda a razão, Felipe, de falar, olha, a democracia merece uma resposta, porque é impossível ignorar tudo isso, é impossível chegar e falar assim, ah não, por um erro de formalidade processual, nós vamos arquivar tudo isso, ou por uma situação que não é o momento, porque isso pode influenciar na parte de política, na parte das eleições, independente de qualquer coisa, o povo brasileiro precisa de uma resposta. Não dá para de esquecer o que aconteceu ontem e simplesmente tocarmos e ficarmos tranquilo, fingindo que nada aconteceu. Um dia a gente vê o que pode resultado dar. A democracia é exatamente isso, é o povo ser respeitado, é o povo ser representado por aqueles que querem e pedem sua representação. Então, diante disso, está na hora das instituições fazer valer o quê? A sua representatividade perante o povo brasileiro. O poder judiciário, o poder legislativo, o poder executivo tem a obrigação de se posicionarem de forma séria, de forma exata, para demonstrar para o povo o que é realmente o que está acontecendo e qual o seu posicionamento. O que está acontecendo nós já sabemos, mas qual o seu posicionamento? Vamos simplesmente ignorar? Não, não tem como, né?
1: Agora, professora, qual que é o limite, ainda nessa questão que a senhora coloca, até pensando, né, não dá para descartar a segurança institucional e tudo mais, qual que é o limite entre preservar as instituições e investigar a fundo as pessoas que lá estão nesse momento?
2: O limite é investigar. Temos uma segurança que as instituições são sérias. E se elas são sérias, elas devem não só parecer sérias, elas devem se comportar como sérias e ir a fundo de uma investigação, ir a fundo de uma demonstração de que, olha, nós temos um problema muito sério, muito latente, e eu vou lidar com isso. É uma forma responsável de lidar com os seus problemas, lidar com os seus pares e demonstrar que aquela instituição não é representada por uma pessoa, por um membro, e sim, ela é muito maior que isso. Então, diante disso, o que eu tenho? Eu tenho que agir. Agir e demonstrar a força de uma instituição. O STF é uma corte extremamente importante para o país, óbvio. Ele cuida da nossa Constituição. Como é que eu posso dizer que o STF ele é representado por algumas situações de fragilidade? Não. Eu tenho que separar a pessoa, um dos membros, um dos ministros que estão lá, tá? Dessa instituição. A instituição tem que ser muito maior do que simplesmente enxergarmos um membro, um ministro, um procurador-geral da República. Então, a instituição agora tem que a obrigação de dizer para o povo brasileiro, nós somos uma representatividade da Constituição brasileira, então nós vamos dar, sim, uma resposta para vocês.
0: Mas existe a chance de não haver essa resposta. Inclusive, eu acho que a gente deveria voltar à questão do pedido de nulidade da Procuradoria-Geral da República, porque a gente começou a falar de suspeição, essa palavra, ela entrou no nosso vocabulário no início do ano, quando o ministro Dias Toffoli, por conta do resort Taiaia e das relações que ele tinha com Daniel Vorcaro, ele começou a ser pressionado para se declarar suspeito no processo. E ele declarou essa suspeição. Agora, como é que o Procurador-Geral da República pode pedir a nulidade de um relatório e da possível e consequente investigação, se ele também está implicado. Qual é a mensagem que fica?
2: A mensagem é que não é para fazer isso. Isso está tudo errado. Se eu estou no meio do furacão, ou no paralelo ao furacão, ou estou com o meu dedinho na situação que está sendo investigada, o que é a obrigação do Procurador-Geral da República tem que fazer? A se afastar de forma voluntária, deixar que o seu substituto, os seus pares possam tocar essa investigação de forma muito mais clara e transparente. Não cabe a ele, como procurador que foi citado nesse vazamento, seja de forma errada, seja de forma certa, mas isso precisa ser investigado. E não cabe a ele simplesmente falar assim, não vamos investigar. Como não vamos investigar? Nós vamos investigar, sim. A instituição da Procuradoria-Geral da República tem o dever de fiscalizar, antes de qualquer coisa, não de acusar, mas de fiscalizar o que está acontecendo. Essa é a base do dever da Procuradoria-Geral da República. E quando ela tem o poder de fiscalizar, cabe a ela ter essa função e utilizar essa função. Então, se o Paulo Gonet, ele é o representante nesse momento, que ele se afaste. E deixe que a Procuradoria continue o seu trabalho. Está dentro da Constituição que ela tem que continuar.
1: Professora Jaqueline Valles conversou conosco aqui no TMC 360. Muito obrigado pelo papo aqui, pela conversa, pelos esclarecimentos. Grande abraço para a senhora. Muito bom dia. Até a próxima.
2: Um abraço. Bom dia. Até a próxima.
1: E daqui a pouco a gente segue falando sobre esse assunto na próxima hora, terceira e última, do TMC 360 desta quarta-feira em ponto 9 horas.
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0: 9h02 nesta quarta-feira, dia 2 de setembro de 2026. Vamos às principais notícias deste momento. Imprensa internacional repercute notícias sobre trocas de mensagens entre o ex-banqueiro Daniel Forcari e o ministro Alexandre de Moraes. Jornal É o País destaca que as revelações caíram como uma bomba atômica a menos de 5 semanas das eleições.
1: Presidenciáveis pedem o impeachment do ministro Alexandre de Moraes. Apenas até agora o presidente Lula não se pronunciou.
0: Senado aprova a indicação de Rodrigo Pacheco para o Tribunal de Contas da União. Parlamentar vai ocupar vaga deixada por Bruno Dantas.
1: Nova pesquisa Real Time Big Data para o governo do Rio de Janeiro aponta o ex-prefeito Eduardo Paes na liderança. O candidato do PSD venceria tanto Douglas Ruas, do PL, quanto Antony Garotinho, no segundo turno.
0: Parlamento da Venezuela aprova acordo de petróleo com os Estados Unidos. Norte-americanos vão explorar 17 campos de petróleo do país.
1: O Vitória recebe o Vasco da Gama pela Copa do Brasil. Também tem o Santos tentando uma virada histórica contra o Palmeiras. Você confere na transmissão aqui da nossa TMC, 9:04.
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0: Voltamos ao fato mais recente da quebra de sigilo determinada ontem pelo ministro André Mendonça, que mostrou as relações, as mensagens de Daniel Vorcaro para o ministro do STF, Alexandre de Moraes. Qual é o fato mais recente? É a confirmação pelo ministro André Mendonça de que ele recebeu Daniel Vorcaro em uma reunião. Então vamos à nota que foi emitida agora. Isso é notícia quente, é notícia deste momento. Foi emitida agora pelo gabinete de André Mendonça, ministro do STF. Vamos lá. Sobre a reportagem publicada nesta data, a nota está se referindo a uma reportagem publicada pelo site de notícias ICL, tá? Continua a nota. O ministro André Mendonça esclarece que recebeu o empresário Daniel Vorcaro uma única vez, em março de 2025, por iniciativa do próprio empresário e que se limitou a ouvi-lo. No mesmo mês, atendeu também o advogado do empresário e ainda mantém, nos registros do gabinete, os memoriais escritos recebidos por ocasião do encontro. A nota segue. Em todas as ocasiões, o assunto tratado foi a suspensão de tutela provisória 976, que estava sob julgamento do Tribunal do Supremo Tribunal Federal e que discutia créditos de precatórios de interesse do banco, mas que se encontrava na exata data da reunião com pedido de vista de outro ministro. Como já noticiado pela imprensa, o empresário buscou interlocução semelhante com outros integrantes do STF para tratar do mesmo assunto. Eu sigo lendo a nota aqui na íntegra. Registre-se, aliás, que a atuação jurisdicional do ministro foi contrária à posição defendida pelo empresário, em linha com a sua posição historicamente defendida em casos semelhantes, conforme se pode verificar nos autos. Por fim, o ministro não comenta diálogos privados entre terceiros, cujo teor não lhe cabe confirmar. Sua atuação pública e privada é pautada pela legalidade, pela impessoalidade. Temos aqui, então, o posicionamento do ministro André Mendonça sobre essa reunião que ele teve com Daniel Vorcaro e que foi apontada pelo site ICL Notícias na manhã de hoje, confirmada pela coluna Estadão do jornal Estado de São Paulo. E agora com esse posicionamento oficial.
1: Reportagem que foi divulgada às 7:15, essa do ICL Notícias, né? Então chama atenção também a rapidez do posicionamento. É óbvio que tudo isso vai ser ainda desembrulhado, discutido, analisado, mas agora são 9:06.
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1: Fazendo para você os compromissos, as agendas dos candidatos à presidência da República, começando pelo candidato, pelo Partido Novo, Romeu Zema, que tem agenda na capital paulista, portanto é de São Paulo que nós falamos, repórter Luísa Mutoni, pois não.
10: Pois é, Felipe, daqui a pouquinho, por volta de 9:20, o candidato Romeu Zema se reúne com motoristas de aplicativo na região da Consolação. Mais tarde, à noite, ele concede uma entrevista a um podcast. Então, são os dois compromissos oficiais de Romeu Zema aqui na capital paulista nesta quarta-feira. Ele, que é um antigo crítico do Supremo Tribunal Federal, e há a expectativa de que, pelo menos em uma dessas agendas, ele comente então as investigações do caso Master e as novas revelações envolvendo essa troca de mensagens entre o ministro do Supremo Alexandre de Moraes e o ex-banqueiro Daniel Vorcaro. Inclusive, ontem mesmo, Romeu Zema chegou até a publicar um vídeo nas redes sociais no qual deseja força ao ministro André Mendonça, que foi quem determinou aí a quebra do sigilo das investigações da Polícia Federal, que acabou revelando essa troca de mensagens, e a TMC, é claro, estará acompanhando.
0: Obrigada pelas informações. Seguimos girando com a nossa reportagem. Flávio Bolsonaro, candidato à presidência pelo PL, viaja ao Rio Grande do Sul, onde cumpre a agenda voltada ao agronegócio. Isabela Miranda, ao vivo, traz os detalhes. Oi, Isa, bom dia.
12: Bom dia, Joana. Bom dia, Felipe. Bom dia a todos que nos acompanham. Isso mesmo. Flávio Bolsonaro, candidato do PL, desembarca no Rio Grande do Sul. Daqui a pouquinho, a partir das 10 horas da manhã, ele chega no aeroporto Salgado Filho, que fica em Porto Alegre. De lá, ele segue para a Expo Inter, que fica no Parque de Exposições Assis Brasil, em Esteio, também no Rio Grande do Sul. Ali pelo meio-dia, ele deve participar de um almoço com lideranças e também entidades do agronegócio em um restaurante da cidade. Depois do almoço, ali por volta de 1h15 mais ou menos, a expectativa é que ele atenda a imprensa por ali. Depois ele também segue para visitas ali por volta de 1h30 aos pavilhões da Expo Inter e pela noite ele finaliza essa agenda pelo Rio Grande do Sul às 7h da noite no Parque Moinhos de Vento, no Parcão, onde ele também pode conversar um pouco mais com a imprensa. Então essa é a agenda do candidato do PL, Flávio Bolsonaro, aqui pelo sul do Brasil nesta quarta-feira.
1: Bom, valeu, Isabela, e a gente traz aqui as informações sobre outros candidatos à presidência que também obviamente cumprem a agenda nesta quarta-feira. Ronaldo Caiado, PSD, tem agenda em São Paulo, ele concedeu entrevista agora há pouco, visita o Mercado Municipal de Pinheiros, que fica na Zona Oeste, né? E participa de sabatina na CNN Brasil às 9h. Augusto Cury, do Avante, iniciou o dia na sede da Federação da Agricultura e Pecuária do Estado de Minas Gerais, em BH, segue para São Paulo à tarde para visitar a Federação Israelita e participar de um podcast. E aí tem Renan Santos, do Missão, não tendo os compromissos divulgados após um ato na Avenida Paulista, depois da decisão do ministro Dias Toffoli, que revogou as restrições à sua campanha, campanha, portanto, retomada normalmente, e Lula, presidente da República, em busca da reeleição, não cumpre compromissos de campanha nesta quarta-feira, 9h10.
0: O ex-presidente do Supremo Tribunal Federal, Marco Aurélio Melo, manifestou preocupação com as recentes revelações sobre ligação entre Vorcaro e Alexandre de Moraes. Em entrevista ao Link TMC, o magistrado aposentado cobrou cautela nas investigações e questionou cifras milionárias pagas. Avaliou a crise institucional como um dos momentos mais difíceis da história do STF. Vamos ouvir.
13: Em primeiro lugar, o Supremo não é órgão consultivo. Em segundo lugar, todos nós, cidadãos, estamos perplexos com os acontecimentos. Agora, precisamos marchar com temperança, não presumindo o excepcional, e apurando os fatos que a imprensa livre trouxe à baia, né? Essas mazelas todas, e buscando a correção de rumos, que atuem as instituições, que atue o Supremo, que atue o próprio Ministério Público Federal.
1: Bom, vale a gente ressaltar uma coisa, Marco Aurélio Melo, né, como trouxemos aqui, ministro retirado já do STF, ele integrou a corte desde 1990, ele foi indicado pelo então presidente da República, Fernando Collor de Melo, e se aposentou em 2021. Dos dez atuais ministros do STF, ele foi contemporâneo de 8, vou fazer aqui a lista, né? Gilmar Mendes, Carmen Lúcia, Dias Toffoli, Luiz Fux, Luiz Roberto Barroso, Edson Fachin, Alexandre de Moraes e Cássio Nunes Marques. Portanto, ele foi contemporâneo de todos esses ministros. É alguém que não só conhece como funciona a instituição STF, como trabalhou diretamente com a maior parte da corte atual, né, dos integrantes da corte atual. 9h12.
0: Seguimos no assunto. Agora vamos conversar com o nosso jornalista, o nosso apresentador, Rodrigo Alvarez, que é colunista também da TMC. Alvarez, bom dia para você. A terça-feira não acabou para você também. O dia de ontem
14: bom
0: segue.
14: Bom dia, Joana. Bom dia, Felipe. Olha, você veio no nosso programa ontem, foi muito bom te receber lá, mas estava tão agitado o dia que nós nem nos falamos, né? Você fez uma participação ótima lá, mas não deu para conversar. A gente estava, vocês viram agora há pouco aí, conversamos com o ministro Marco Aurélio Melo, esclarecedora a posição dele. trazendo preocupação, né? Preocupação com o que está acontecendo com o Supremo e concordando, Joana, Felipe, caro ouvinte, com o que a gente vinha entendendo ontem, né? Ontem a gente teve um programa, o Link TMC, que foi feito com a notícia chegando. A gente leu o relatório enquanto fazia o programa. E surgiu quase um caso de que nós estamos vivendo um momento sem precedentes na história do Supremo Tribunal Federal, uma crise sem precedentes, com essa divulgação desse relatório da Polícia Federal, com 218 páginas, revelando o que parecem ser, né? A gente tem que esperar a conclusão da investigação, mas revelando o que parecem ser crimes do ministro do Supremo, Alexandre de Moraes. Agora, eu estou acompanhando a programação do 360 aqui desde cedo, assistindo a programação com vocês, excelente, aliás, cada vez melhor o nosso 360, e muitas reportagens trouxeram notícias importantes. A gente está vendo aí que já tem mais de 100 pedidos de impeachment já feitos ou em via de ser protocolados, pedindo, né, o impeachment de Alexandre de Moraes. Eu queria só trazer uma ponderação aqui que eu acho que é importante nesse momento, que a gente tem duas questões, né? Ontem, e vou repetir aqui, eu defendi e defendo que Alexandre de Moraes ou renuncie ou sofra um processo de impeachment. Já defendia, já tinha entendimento antes, não vinha a público defender, de que algo muito grave tinha acontecido. Bastava para mim o contrato com a mulher dele, Viviane Barsi, de mais de 130 milhões de reais, 3 milhões e meio de reais por mês, quando toda a classe jurídica diz que esses valores não são praticados no mercado advocatício brasileiro. E havia já ali todos os indícios, não de ilegalidade, mas de imoralidade. Acho sempre importante lembrar isso, e esse é um dito romano que vem lá de muitos anos atrás, no Império Romano ainda, que era: nem tudo que é legal é moral e é ético. E a ética já estava rompida, a moral já estava rompida, e bastava aquele contrato que a gente já conhecia desde o fim do ano passado. Agora, com essas denúncias, com essas revelações, fica evidente que o ministro Alexandre de Moraes não tem condição de continuar nesse cargo. Ele precisa esclarecer rapidamente, ele precisa tirar muitos coelhos da cartola dele para provar algo que parece improvável, impossível de ser provado, que ele não teve uma relação próxima com Vorcaro, que ele não recebeu favores, que ele não ajudou a organizar eventos em Londres, que ele não interferiu, não usou de seu prestígio e poder. No fim das contas, o que a gente está vendo vai conduzindo para um processo que pode levar, se for levado à justiça, a uma acusação grave de corrupção passiva, no mínimo. Então isso precisa ser esclarecido. Agora, o que eu queria pontuar com você, Joana, Felipe e ouvinte? A gente precisa ver também o lado político do que está acontecendo. Não tem nada no Supremo Tribunal Federal, na última década que a gente conhece, não tem nada que não passe pela política. O tribunal, que deveria ser o guardião da nossa Constituição, se transformou num guardião de partidos, num guardião de líderes políticos. E aí a gente está vendo a divisão que a gente tem na política aparece dentro do Supremo Tribunal Federal. Essa situação de quase briga, a gente nem sabe até que ponto chegou, se teve ou não troca de empurrões, sabe-se lá o quê, entre Alexandre de Moraes e André Mendonça, que quase brigaram ontem. Essa é a fotografia, esse é o quadro que a gente colocaria no museu daqui a 100 anos para entender como a política se reflete dentro da corte máxima do país, que não deveria ser absolutamente política. André Mendonça, indicado por Jair Bolsonaro. André Mendonça tem claramente um desejo de vingar em Alexandre de Moraes a condenação, todo o processo que ele fez pela tentativa de golpe de Jair Bolsonaro, que o levou à prisão. Claramente, isso está claro há algum tempo, e isso fica claro quando André Mendonça toma uma atitude que não é normal dentro do procedimento do Supremo Tribunal Federal. Ele assume uma investigação da Polícia Federal meio que na marra, na base do mandado. Ele vai para cima da PF e arranca esse relatório da PF antes da hora, porque ele tem um propósito. E Alexandre de Moraes, que não foi colocado pelo Lula, foi colocado pelo Michel Temer, acaba se aproximando de Lula. Então a gente vai vendo como a política está dentro do Supremo, e aí a gente precisa separar isso. Porque não foi por acaso que André Mendonça liberou essa investigação agora. Não, não façamos um herói. Esse é meu ponto. não vamos cair no erro de considerar André Mendonça herói. Porque ele tem propósito, ele tem interesses pessoais no que ele está fazendo. Isso ele pode ser cobrado lá na frente. A gente está vendo agora que vocês trouxeram aqui agora há pouco. Ele teve reunião com o Vorcaro. Poucas pessoas que se reuniram com o Vorcaro a portas fechadas passaram incólumes por essas reuniões. A maioria acabou se envolvendo. Então a gente precisa esperar para saber se houve algum desdobramento dessa reunião de André Mendonça com Daniel Vorcaro no tempo em que ele ainda era o poderoso dono do Banco Master. É preciso esperar, mas a gente não pode deixar de jeito nenhum de investigar Alexandre de Moraes, agora que tudo está diante de nós, agora que a gente tem esse relatório imenso, que não foi feito pelo André Mendonça, e aí que está a importância. Foi feito por uma instituição muito séria, que tem sido muito séria há muito tempo no Brasil, trazendo investigações importantíssimas, que é a Polícia Federal, que merece todo o meu respeito. Então, a gente está diante de um problema que é brasileiro, da nossa atualidade. Tem corrupção para todo lado. Atos imorais no Supremo para todo lado. E a gente está sendo confrontado com duas realidades. Ora, eu tenho agora diante de mim evidências de crimes cometidos por Alexandre de Moraes. Mas eu também tenho diante de mim uma postura, no mínimo, incomum de André Mendonça. As duas questões precisam ser investigadas.
1: Uma ponderação, junto com essa ponderação que o Alvarez trouxe, eu concordo com tudo que o relator disse aqui ao vivo, aliás é um prazer revê-lo e voltar a falar
14: prazer,
1: com você,
14: Felipe. Alvarez.
1: Acho que a gente pode colocar como ponto, né, de referência dessa mediatização do STF, o julgamento do Mensalão, né? Antes de Joaquim Barbosa, talvez, a gente não tenha tido um ministro tão midiático, tão dado aos holofotes. Isso aí não é uma crítica, tá? É um fato, uhum, né? Era difícil nos anos 90, e nós começamos nos anos 90, lá pro fim dos anos 90, mais ou menos, né, Alvarez? Era difícil a gente enumerar de cabeça os integrantes do STF, porque eles eram simplesmente
14: ninguém
1: integrantes.
14: Sabia.
1: Ninguém sabia. Eram integrantes do STF, né? Você, jornalista, lá em Brasília, uhum, sabia de cabeça e tal, mas não era obrigatório, não. Agora, uma coisa que o Marco Aurélio Melo, na entrevista que concedeu a vocês, disse que eu achei muito importante, e até uma discussão filosófica, é o STF, eu até copiei aqui, o STF não é órgão consultivo, né? Da maneira como, exato, cada um deles está sendo encarado pela política, pelo mercado, por parte do mercado, né, como consultor, aí a democracia desmonta, porque fere a natureza da própria instituição.
14: Exatamente. E o ministro Marco Aurélio Melo, ex-ministro do Supremo, ele estava dizendo isso, Felipe, justamente na pergunta que eu tinha feito antes dele, que não entrou ali, mas só para contextualizar, sobre Vorcaro ter consultado Alexandre de Moraes, se deveria ou não viajar, se já estava na hora de viajar. Que é uma aberração você imaginar que um banqueiro que está em via de ser preso e foi preso em seguida consulta o ministro, ele tem acesso ao ministro, tem a permissão do ministro. Imagine a cena, eu estou consultando a autoridade máxima do país, se eu, criminoso já admitido, devo ou não fugir do país. E ao fazer isso, essa autoridade não me dá uma voz de prisão. Não determina a minha prisão imediata, pelo menos nós não temos essa notícia. Tem muita coisa que pode ser esclarecida e a gente pode descobrir novos fatos. Mas o que está posto, só dele ter esse acesso, só dele poder ligar para Alexandre de Moraes para bater esse papo, mandar áudio, ou seja, texto, o que for, já configura a imoralidade. Então, eu acho que você, Joana, e Felipe, assim como nossos ouvintes, estão perplexos, como todos nós estamos, com o que está acontecendo. Eu estou preocupado, Felipe, que já está começando a política a tomar conta desse fato jurídico que não nasce jurídico, aí que está o problema. É por isso que eu venho dizendo isso. Também não vamos esquecer que há um interesse político de André Mendonça. Tem a campanha de Flávio Bolsonaro aí a caminho, ele está vendo a dificuldade do Flávio Bolsonaro em ter números melhores do que o Lula nas eleições. Ela vem há 2 meses da eleição, essa divulgação, não é por acaso. Nada é por acaso no Supremo Tribunal Federal. Em Brasília, nada é por acaso. Nada acontece por mera coincidência em Brasília. E aí a gente lembra, por que é então que André Mendonça não levantou também toda a investigação em cima do caso Dark Horse, em que Flávio Bolsonaro pede mais de 100 milhões de reais para Daniel Vorcário e leva uma parte grande desse dinheiro. E agora ontem surgiu a notícia que pouca gente deu atenção, porque não deu tempo, era muito maior a outra, de que teve mais uma parcela de 8 milhões que Flávio Bolsonaro não contou, não declarou. Para onde foi esse dinheiro? Por que que o André Mendonça, que levantou a investigação referente ao Alexandre de Moraes, foi seletivo e não levantou toda a investigação do Master? Não levantou o que se refere a Flávio Bolsonaro? E também não disse nada, não abriu nada sobre o que se refere ao ministro Dias Toffoli. Lembrando que Dias Toffoli é parceiro, amigo, aliado de André Mendonça. Então, tem muito mais aí do que a gente está vendo só com Alexandre de Moraes. Mas isso, a minha preocupação é essa. Quem vier agora a atacar André Mendonça não pode querer defender Alexandre de Moraes. Atacar um não quer dizer defender o outro. E vice-versa. Temos uma Corte Suprema corrompida. Isso é evidente, né? Eu acho que todos nós estamos perplexos com isso, Felipe e Joana.
1: Não tenha dúvida, Alvarez. E olha só, o nosso tempo tá esgotando aqui, mas Alvarez, você sabe que você não precisa bater na porta para entrar aqui no nosso estúdio, né? Você faz parte do time aqui.
14: Se deixar, eu passo amanhã aqui com vocês.
1: Venha. Traz um café amanhã pra gente.
14: Mas tem que ter bolinho, né? Tem que ter bolinho.
0: Bom, pizza estamos em vias de. Pizza estamos em vias
14: de. Pizza de manhã?
0: Pois é.
1: Amanhecida é a melhor coisa que tem.
14: Ah, não. A pizza é lá em Brasília.
0: A pizza é lá em Brasília. Não dá nem pra rir.
14: Não vai acabar em pizza, não.
1: Tomara.
14: Vamos ficar em cima, né? Vamos continuar em cima aqui cumprindo nosso papel. A TMC tem feito esse papel de cobrar. A gente sempre tem as nossas diretrizes, né? Muito claro a questão de ponto e contraponto.
0: Sim.
14: A gente tem feito um papel muito importante. Eu acho que vamos continuar. Vou continuar assistindo ao programa de vocês aqui, que mais uma vez eu digo que está excelente, 360. Parabéns à dupla aí, a toda a equipe envolvida. Continuamos juntos.
1: Grande abraço para você, Alvarez. A recíproca é verdadeira.
14: Um abraço.
1: Passe sempre aqui. Agora, 9 horas e 25 minutos. Não saímos desse assunto ainda. Não saímos desse assunto porque tem uma pesquisa que a gente vale lembrar aqui para a gente trazer como... Inclusive, essa pesquisa foi citada aqui nessas conversas que a gente está tendo nesta quarta-feira, né? A pesquisa Real Time Big Data, que é de maio, apontando que 55% dos brasileiros não confiam no Supremo Tribunal Federal. 55%. 36% afirmam confiar na corte e 9% não souberam responder. Ou seja, se fosse uma eleição, o não confia ganharia no primeiro turno, para você ter uma ideia do volume dessa desconfiança. Essa desconfiança é maior entre eleitores de candidatos da direita, isso é importante destacar, chega a 78% entre os que declaram voto em Renan Santos, 73% entre os eleitores de Romeu Zema e 74% entre os de Flávio Bolsonaro. Entre os eleitores de Lula, para fechar esse recorte aqui, 42% não confiam no STF, e 45% dizem confiar.
0: E uma pesquisa TMC Instituto Alfa, que foi divulgada em agosto, mostra que o caso Master já é conhecido pela maioria dos eleitores e tem potencial para gerar impactos nas eleições de 2026. Vamos lembrar que a gente está trazendo aqui novamente algo que foi divulgado em agosto. Então, agora, com essa bomba atômica, não são palavras minhas, são palavras do jornal É o País, só para a gente pegar uma referência internacional, potencial, claro, é muito maior. 81% dos entrevistados dizem ter acompanhado as notícias sobre o escândalo, enquanto 16% dizem ter ouvido falar, mas conhecer pouco o caso. Entre os que conhecem o episódio, 89% consideram muito grave e 10% grave, ok? Para 45%, o caso envolve políticos dos dois lados do espectro político. 31% associam um episódio mais à oposição ligada a Jair Bolsonaro, enquanto 21% o relacionam ao governo Lula. Sobre os impactos políticos, 53% acreditam que todo o sistema político será prejudicado pelas investigações. A oposição é apontada por 27% como a mais afetada, enquanto 14% citam, então, o governo Lula. A pesquisa ouviu 2.700 pessoas entre os dias 23 e 28 de julho, com margem de erro de 1,8 ponto percentual, sem, então, essas revelações aí nessa conta.
1: Imagine só o que vem pela frente nos próximos levantamentos. Bom, está na hora da gente fazer aqui, é importante a gente trazer contextos, contextualizações, né? E retomar um pouco do perfil do Daniel Vorcaro, né? Durante quase uma década, não foi de hoje, nem de ontem, nem de anteontem, né? Durante quase uma década, ele construiu uma trajetória de ascensão meteórica no mercado financeiro brasileiro. Ele é de BH, ligado a uma família com negócios nos setores imobiliário e de construção. Tinha apenas 35 anos quando entrou no mercado bancário com a compra do Banco Máxima, uma instituição que enfrentava problemas financeiros. Em 2019, o Máxima passa a se chamar Master, que é o Banco Master que nós conhecemos. Bem, sob o comando de Vorcaro, a instituição ampliou as operações, diversificou as operações, cresceu muito rápido, transformando esse jovem banqueiro em um personagem cada vez mais influente onde? No mundo empresarial. Um homem que não prezava pela discrição. Já tinha os hotéis de luxo, mansões, festas privadas, camarotes VIP, viagens internacionais, eventos exclusivos faziam parte do seu estilo de vida e eram amplamente divulgados. A proximidade com celebridades e pessoas de altas esferas dos três poderes da República também chamavam a atenção. A gente tem descoberto, né, Joana, que essas benesses não eram só para o próprio Daniel Vorcaro, mas eram moeda de troca, né? Nessa questão da tentativa de influenciar decisões.
0: Até porque o banqueiro, como está claro, transformava essas relações sociais em uma extensa rede de influência. E aí o Master passou a levantar suspeitas. Investigações apontaram possíveis irregularidades envolvendo carteiras de crédito e outras operações. Estamos falando do início de tudo e o início da queda, queda que foi rápida. Em 2025, o Vorcaro ainda tentou uma negociação para o Master ser adquirido pelo Banco de Brasília, o BRB. O negócio não prosperou. Em novembro, o Banco Central decretou a liquidação extrajudicial do conglomerado. Citou grave crise de liquidez, comprometimento significativo da situação econômico-financeira e graves violações das normas que regulam o sistema financeiro brasileiro. Vorcaro foi preso pela primeira vez em novembro de 2025, na primeira fase da Operação Compliance Zero da Polícia Federal. Ele foi detido no aeroporto de Guarulhos quando se preparava para embarcar em um jato particular com destino a Malta, país com o qual o Brasil não possui acordo de extradição. E é neste momento que a Polícia Federal consegue encaixar uma mensagem que Daniel Vorcaro envia para o ministro Alexandre de Moraes, perguntando basicamente se ele deveria cair fora, se ele deveria sair do país. Depois desse episódio, tem imagens dessa prisão, inclusive, ele foi solto depois de entregar o passaporte e passou a usar tornozeleira eletrônica. Mas em março do ano passado ele foi detido novamente. Desde então ele está em prisão preventiva. Ele já foi da Papuda para a sede da Polícia Federal, voltou para a Papuda, mas continua preso. Os advogados do banqueiro já tentaram dois acordos de delação premiada, ambos negados pela Polícia Federal, sob a alegação de que Vorcaro não oferece informações novas, relevantes e comprováveis. A Procuradoria-Geral da República também destaca que em nenhum momento ele demonstrou a intenção de devolver os valores relacionados às fraudes investigadas.
1: Agora, 9 horas e 31 minutos.
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10: 9:37, de volta com as informações do Rio de Janeiro, aqui em 101.3. Troca a trilha para falar sobre mobilidade e tem informação de ouvinte da TMC. Douglas Mendonça entrou em contato com a gente pelo 99557-1013 para falar sobre problemas em relação aos trens, agora na Central do Brasil. A gente tem aqui o relato do Douglas.
11: Bom dia, os trens estão aguardando ordem de circulação devido a uma ocorrência na rede aérea do pátio da Central do Brasil. Essa é a segunda ocorrência desde que a Trens RJ assumiu há pouco mais de 3 meses.
10: É isso, é bem lembrado até pelo Douglas, né? Mais uma ocorrência registrada durante esse período que a Trens RJ, a concessionária que agora administra o modal no Rio de Janeiro, a malha ferroviária, assumiu, né, o controle. A gente já teve problemas em relação ao fornecimento de energia e também um episódio de descarrilamento de trem, né, na região da Zona Norte da capital fluminense. Agora, a gente já está em contato com a empresa para ter um posicionamento e, inclusive, acaba de chegar a informação que a circulação, segundo a 3RJ, já foi normalizada e todos os ramais estão operando normalmente. No entanto, a concessionária não informou qual foi o problema que aconteceu agora há pouco, né, que causou, né, essa alteração nos intervalos, fazendo com que eles ficassem irregulares. Uma ocorrência na rede aérea no pátio da Estação Central do Brasil, segundo, né, os relatos dos ouvintes, inclusive do Douglas, que estavam na central. Esse aviso que é feito por meio do sistema sonoro do terminal que fica no centro do Rio de Janeiro. A gente vai questionar novamente a Trens RJ, que informou que a circulação foi normalizada, mas não informou qual foi o problema específico que aconteceu e fez com que os intervalos ficassem irregulares.

0: 99557-1013 para você participar da nossa programação aqui em 101.3. 99557-1013 para você participar. A gente está acompanhando e lembrando também que a Secretaria Municipal de Saúde do Rio prorrogou a campanha de multivacinação para crianças e adolescentes menores de 12 anos, de 15 anos, na verdade, até o dia 12 de setembro em toda a cidade, tá? Então, atenção. 9h40.
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3: Bom, são 9h41, portanto, hora de atualizar o noticiário de economia e infraestrutura no Brasil com informações da Agência Infra, parceira da TMC. O Senado aprovou o projeto de lei que cria o REDATA, que é um regime tributário para incentivar a instalação e ampliação de data centers no Brasil. A proposta reduz a cobrança de tributos sobre equipamentos e segue agora para a sanção presidencial. Texto aprovado abre caminho para que o suprimento de energia desses complexos possa incluir o gás natural. A expectativa dos setores de tecnologia da informação é que o alívio na alta carga tributária dos equipamentos destrave investimentos bilionários em infraestrutura digital no país. 9h42.
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3: Como acontece hoje na TMC Minas, o debate entre os candidatos ao governo do estado. Mariana Reis está conosco e vai trazer pra gente como é que estão os preparativos. Bom dia para você.
5: Bom dia, Felipe, Joana e a todos. Pois é, muita expectativa por aqui. O debate está marcado para as 8h. Já estou aqui no palco onde serão posicionados os 5 púlpitos dos candidatos, né? Dos principais candidatos ao Palácio Tiradentes. São eles: Alexandre Calil, do PDT, Ben Mendes, do Missão, Cleitinho, do Republicanos, Flávio Roscoe, do PL, Gabriel Azevedo, do MDB, Matheus Simões, do PSD e Patrus Ananias, do PT. Desde ontem, a gente vem mostrando os bastidores, né, dessa preparação para esse momento que tem como principal objetivo ajudar o eleitor a construir o voto. Então, a gente está fazendo aqui desde ontem vários testes de iluminação, de áudio e preparando a logística aqui do espaço. A gente pode ver aqui atrás, né, para quem está na live, que a gente tem uma bancada aqui onde vão ficar os representantes jurídicos que vão acompanhar esse debate. Também ao fundo, cadeiras é onde vão se posicionar os assessores dos candidatos. Também a gente vai montar um cercadinho para receber a imprensa, nossos colegas jornalistas que vêm por outras emissoras cobrir aqui o debate da TMC. E esse debate, que vai ser dividido em 5 blocos, tem aí vários momentos, né? Vai ser mediado pelo nosso coordenador de jornalismo aqui da Praça de Minas Gerais, André Rocha, também com a participação do colunista político Bruno Rizzi, em que os candidatos serão perguntados sobre diversos temas de interesse do eleitor, entre eles saúde pública, educação, segurança, finanças. A gente sabe que o estado vive um momento bastante delicado em sua situação fiscal, também mineração e outros mais. Aí a gente está aqui então nessa preparação. Esse debate, né, como eu disse, começa às 8h, mas a nossa transmissão vai começar um pouquinho antes, a partir já das 7h30, com bastidores, acompanhando também a chegada dos candidatos e um esquenta do cenário político aqui do estado. A transmissão, além do dial, vai ser também pelo site da TMC e no nosso canal do YouTube, ao vivo, com imagens. 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

0: presidente do Supremo Tribunal Federal, ministro Edson Fachin, acaba de falar ao vivo em um evento e cita os recentes acontecimentos. Estamos falando especificamente sobre as revelações de relações entre Daniel Vorcaro e Alexandre de Moraes. Temos uma fala ao vivo, temos também uma manifestação do presidente do Supremo Tribunal Federal. Vou primeiro ler então aqui a nota que a gente recebeu. Abre aspas. Em momentos de especial gravidade, é dever de todos preservar a integridade do Supremo Tribunal Federal, a autoridade de suas decisões, o respeito às suas normas e, acima de tudo, a confiança da sociedade na instituição. Os indícios reclamam o devido encaminhamento institucional, circunstâncias relacionadas, de um lado, à atuação processual e, de outro, a sérios elementos de fatos que exigem desta presidência serenidade, responsabilidade e firmeza. A elevada autoridade do cargo não confere privilégios, mas impõe deveres, limites e responsabilidades que devem ser observados com absoluto respeito à Constituição, às leis e ao Supremo Tribunal Federal. Nos próximos dias, concluída a análise necessária dos fatos e observados os procedimentos institucionais pertinentes, esta presidência anunciará, no tempo devido e sem precipitação, as medidas cabíveis e necessárias. Fecha aspas. Esta foi a manifestação em nota do presidente do Supremo Tribunal Federal, Edson Fachin. Além disso, já temos, pessoal, o vídeo da fala. Ele falou num evento, jurídico, um evento de advogados.
1: Perdão, de integração de advogados ibéricos, americanos, brasileiros, latino-americanos de modo geral. Ou seja, ele fez um pronunciamento público que a gente vai acompanhar um trecho agora.
2: Não posso desconhecer que nesse momento vivenciamos uma realidade que reclama uma manifestação institucional da presidência do Supremo Tribunal Federal. Peço licença para fazer aqui, porque esta é a primeira oportunidade de pronunciamento público que tenho no dia de hoje. Peço licença para declarar o seguinte: em momentos de especial gravidade, é dever de todos preservar a integridade do Supremo Tribunal Federal, a autoridade de suas decisões, o respeito às suas normas e, acima de tudo, a confiança da sociedade na instituição. Os indícios reclamam o devido encaminhamento institucional. Circunstâncias relacionadas, de um lado, à atuação processual e, de outro, a sérios elementos de fato que exigem desta presidência serenidade, responsabilidade e firmeza. A elevada autoridade do cargo não confere privilégios, mas impõe deveres, limites e responsabilidades que devem ser observados com absoluto respeito à Constituição, às leis e ao Supremo Tribunal Federal. Nos próximos dias, concluída a análise necessária dos fatos e os procedimentos institucionais pertinentes, esta presidência anunciará, no tempo devido e sem precipitação, as medidas cabíveis e necessárias.
0: Bom, esses dois conteúdos chegaram exatamente ao mesmo tempo, então a nota que foi lida pelo ministro e o vídeo do momento em que o ministro leu, nós trouxemos aqui a nota e trouxemos também a leitura do ministro em um evento.
1: Eu estava devendo o nome do evento, né? 17ª Jornada Ítalo Hispano-Brasileira de Direito Constitucional. Então, de certa forma, eu falei meio certo, ganhei meio certo quando eu falei de latino-americanos, né? Porque não deixa de ser, todos eles são latinos. Americanos, nem todos, né? Agora, 9:48, vamos falar com mais um latino-americano aqui, que está direto do Rio de Janeiro para conversar conosco sobre o jogo do Vasco da Gama hoje. Não, não é sobre o jogo do Vasco da Gama, é sobre outro jogo, o jogo dessa democracia em risco aqui. Desde ontem, a hora do almoço, a gente está sem dormir, né, Molica? Bom dia para você.
3: Bom dia, Felipe. Bom dia, Joana. Bom dia a todos. Na verdade, é sobre a alfaiataria do seu Vasco,
1: exato,
3: né? Tem
1: exatamente.
3: Vasco aí, mas é outro Vasco. Mas vamos lá, cara, é isso, a gente tá desde ontem, na hora do almoço, nesse caos, e essa ideia muito esquisita, muito feia, né? Que lembra, na época da ditadura, diziam que Brasília era uma corte, no sentido monárquico. Aquela ideia, corte do Luís XIV, aquela confusão das pessoas, todo mundo tá de um lado, todo mundo, aquelas relações espúrias, né? Lembra até hoje, eu tava lembrando no carro, aquela música dos tribalistas, né? Eu sou de ninguém, eu sou de todo mundo me quer bem. Parece a música do Vorcaro, né? É a musiquinha Melô do Vorcaro. Aí tem Alexandre de Moraes, aqueles contatos indevidos com o Vorcaro, aquele dinheirão para a mulher dele, avião, helicóptero. Aí agora de manhã o ICL divulgou que o André Mendonça, o ministro André Mendonça, teve um encontro com o Vorcaro intermediado por um deputado, e tem a história que ele teria sido levado a uma alfaiataria pelo advogado que está nessa parada, que atua para o Vorcário. Aí você lembra, o filho do ministro Luiz Fux já foi presença VIP num camarote de carnaval do Vorcário aqui no Rio. O filho do ministro Cássio Nunes recebeu dinheiro, ele é advogado, recebeu dinheiro também desse grupo do Vorcário. O Moraes intermediou um encontro do Lula com o presidente do Senado, Davi Alcolumbre. O Flávio Bolsonaro ontem apareceu mais uma parcela de dinheiro do Vorcário para o suposto filme, aquela história, isso, o dinheiro que o senador da República foi pedir ao corruptor-geral da República. Aí a história é muito complicada, a história do gonê, charuto, uísque. Ontem eu conversei com um advogado que é constitucionalista, professor de direito constitucional, o Cláudio Pereira de Souza Neto, que ele disse que há sim possibilidade de anulação dessas investigações, porque, na verdade, o que houve foi o seguinte: há mais ou menos um mês da eleição, o ministro André Mendonça pediu, era uma espécie de, pediu não, mandou, determinou que a Polícia Federal fizesse uma espécie de chat GPT da investigação. E ele sabia que apareceria o nome do Alexandre de Moraes, todo mundo sabia que o nome do Alexandre de Moraes já tinha aparecido. E isso configuraria sim, já que ele não teve licença do Supremo, uma investigação indevida sobre o Alexandre de Moraes. Eu dei uma lida lá no documento da Polícia Federal que diz o seguinte: foram buscadas, né, interações entre Vorcaro e interlocutores que faziam referência à figura de Alexandre de Moraes. Ou seja, ele sim investigou, ele sabia que apareceu o nome do Alexandre de Moraes. E ele, como magistrado, não poderia fazer isso. Aí muita gente fazia: ah, mas isso é firula, isso aí é para garantir a impunidade do Alexandre de Moraes, é para garantir que ninguém seja punido. Só para lembrar, o senador Flávio Aru, naquele caso das rachadinhas, da compra, suspeitas de compras irregulares de imóveis aqui no Rio de Janeiro, ele não foi inocentado. O que aconteceu é que o processo dele foi derrubado por erros processuais. A denúncia é muito clara, a denúncia fala que o Queiroz, lembra do Queiroz? Pois é, que o Queiroz pagou com dinheiro vivo mensalidade das escolas das filhas do Flávio Bolsonaro. E esse dinheiro vivo não saiu nem da conta do Flávio, nem da mulher dele. Então havia evidências muito fortes de uso de dinheiro irregular, de dinheiro de funcionários do gabinete do Flávio Bolsonaro. E a investigação caiu por erros processuais. Então, assim, quando o André Mendonça toma essa decisão de, há um mês da eleição, pedir esse chat GPT, usar a Polícia Federal como chat GPT e fazer um arrumadão, um resumão da investigação, e decide divulgar, ele sabia que estava cometendo um gesto de consequências políticas, ele sabia que ia apresentar denúncias gravíssimas contra o Alexandre de Moraes, mas ele sabia também que poderia tudo ser anulado. Mas aí o efeito político já estava garantido. É uma grande confusão. Vamos ver, e é muito triste a gente ver a Suprema Corte envolvida num caso como esse. Mas enfim, vamos lá, né? Temos que apurar,
1: vamos fazer o papel de chatos e chatas aqui na nossa TMC. Molica, a gente volta a conversar amanhã ou a qualquer momento, e um grande abraço pro Vasco Alfaiate, né?
3: Se houver amanhã, né?
1: Ah, é verdade. Sabe. Estamos num contínuo hoje, desde ontem. Um abração para você.
3: Um abração, bom dia.
1: Ah, antes de fechar esse assunto aqui, ó, números finais da nossa enquete. Depois das revelações sobre Vorkar, o Moraes deveria enfrentar um processo de impeachment? Sim, venceu com 65%. A outra opção, não, teve 20%. E a terceira e última opção, quero saber mais, 15%. Amanhã tem mais uma enquete à sua disposição aqui no TMC News BR e no nosso canal no WhatsApp também.
0: Para a gente encerrar esse assunto, pelo menos por hora, aqui no TMC 360, as mensagens trocadas entre Daniel Vorkar e o ministro Alexandre de Moraes expõem uma proximidade pessoal, no mínimo, imprudente. Não se trata de afirmar, sem investigação, que houve favorecimento ou corrupção, mas é legítimo questionar se o grau de intimidade revelado entre um poderoso operador do mercado financeiro e o ministro da Suprema Corte ultrapassou os limites de reserva e independência que a função pública exige. A justiça não precisa ser apenas imparcial, também precisa se mostrar imparcial. É justamente essa aparência de independência que a proximidade entre os dois coloca sob forte suspeita.
1: Esse caso expõe um problema recorrente da democracia brasileira. Empresários e grandes operadores financeiros que, graças ao dinheiro, ao acesso e às relações pessoais, transitam com desenvoltura por gabinetes, tribunais, palácios. Não é crime ter relações políticas ou institucionais. O problema começa quando essas relações criam canais privilegiados de acesso ao Estado, permitindo que interesses privados cheguem diretamente a ministros, parlamentares, autoridades policiais e integrantes do Poder Executivo. Neste momento, a fronteira, o limite entre relacionamento social, lobby e tráfico de influência torna-se perigosamente nebulosa. São 9:56.
0: O ator e diretor Gracindo Júnior morreu na noite desta terça-feira no Rio de Janeiro. O ícone da dramaturgia tinha 83 anos, dos quais mais de 50 anos foram dedicados à arte no teatro, TV, rádio e cinema. Gracindo Júnior morreu de causas naturais e a informação do falecimento foi confirmada pelo filho do artista, Pedro Gracindo. O velório aberto ao público está previsto para esta quinta-feira no crematório e cemitério da Penitência, no Rio de Janeiro, a partir do meio-dia. Gracindo Júnior morreu 3 dias antes da data de falecimento do pai, o lendário ator Paulo Gracindo. O eterno Odorico Paraguaçu, de O Bem Amado, faleceu no dia 4 de setembro de 1995, aos 84 anos, vítima de câncer de próstata.
1: Dois grandes nomes da teledramaturgia brasileira e nossa homenagem, portanto, aos amigos e familiares. Com isso, terminamos, né, o TMC 360 desta quarta-feira.
0: Antes de encerrar, um assunto que é importantíssimo, mas que, devido à urgência dos outros assuntos que também são importantíssimos, a gente precisa reforçar aqui que hoje, muito provavelmente, será um dia de votações importantes no Congresso. O Congresso segue o trabalho de esforço concentrado, apesar de todo o auê que a gente vê no Judiciário e também na opinião pública, claro, no noticiário. Então, hoje, a gente muito provavelmente terá a votação do parecer da medida provisória que acaba com, ou seja, acabar de vez com a taxa das blusinhas, essa dupla negativa que sempre nos confunde, mas não é tão de vez assim. Ontem a gente entrevistou aqui no TMC 360 o deputado que preside a comissão e ele disse que haverá, então, uma revisão periódica para ver se precisa voltar com a taxa das blusinhas ou não. É importante a gente ficar atento a isso, porque, então, o que acontece é que a taxa das blusinhas deve acabar por hora, mas em janeiro ela pode ser revista. E se acharem, o Ministério da Fazenda, que os indicadores mostram que tem que voltar, ela pode voltar por determinação do ministro da Fazenda. É um assunto que merece atenção, será votado hoje, vocês vão acompanhar aqui na programação da TMC. Também a expectativa de votação do assunto escala 6x1, fim da escala 6x1.
1: Entre outras coisas, nesse segundo capítulo do Esforço Concentrado. Agora sim, TMC 360 fica por aqui. Nossa promessa é voltar às 7h. Até amanhã, Joana.
0: Até amanhã.
1: Tchau.
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1: Bom dia, são 10 horas e 2 minutinhos, estamos começando o Rio TMC desta quarta-feira, dia 2 de setembro de 26, trazendo aqui muita notícia, muita informação, muita análise, agora em 2 horas de duração. O programa agora, como vocês sabem, começa às 10 e vai até o meio-dia. E eu estou aqui ao lado de Maíra Gama. Bom dia, Maíra Gama.
2: Bom dia, Fernando Molica. Ótimo dia para você, ótimo dia para os nossos ouvintes, né? Esta quarta-feira de notícias, muitas notícias, né? Noticiário nacional especialmente muito agitado, mas também muitas informações aqui do Rio de Janeiro. E a partir de agora você fica muito bem informado. E participa da nossa programação também. Mande seu áudio, mande sua informação, sua opinião para o nosso WhatsApp, que é o 21 99 557 1013. Manda sua contribuição aqui para o Rio TMC. Vamos atualizar os principais destaques de hoje?
1: Vamos lá. Moradores do Andaraí da Tijuca, na zona norte do Rio, voltaram a relatar intenso tiroteio na manhã de hoje. A situação tem sido recorrente na região. Procurada, a Polícia Militar informou que realiza uma operação ali na área, ali pelo Andaraí, e no momento não há informações sobre presos e feridos.
2: O estado do Rio de Janeiro registrou 68 mil empresas abertas em 2026, um crescimento de 17,6% na comparação com o mesmo período do ano passado. Os dados da Junta Comercial do Estado do Rio de Janeiro mostram que esse é o maior volume de empresas abertas nos 8 primeiros meses do ano, em toda a série histórica. Somente em agosto foram 9.200 empresas constituídas no estado, um aumento de 26% em relação ao ano passado.
1: E as águas do Rio, começou na manhã desta quarta-feira a substituição de um trecho de uma tubulação de grande porte na Avenida Rei Pelé, ali no Maracanã. O serviço é complexo e deve terminar somente durante a noite. A intervenção ocorreu depois de um vazamento identificado na madrugada da terça-feira, aquele aguaceiro ali na região do Maracanã. A concessionária precisou suspender temporariamente o abastecimento em áreas da zona norte e sul da cidade. Depois que a substituição for concluída, o fornecimento de água será retomado de forma gradual. Pois é, vazio o cano até encher tudo de novo demora, né?
2: É isso. E o Rock in Rio, hein? O Corpo de Bombeiros está realizando um simulado operacional na roda gigante da cidade do Rock, com o objetivo de preparar as equipes que vão atuar durante o evento. O exercício reproduziu um cenário de emergência na atração e permitiu testar procedimentos, equipamentos e integração dos profissionais em uma estrutura de grande altura. O festival começa nessa sexta-feira. 10 horas e 5 minutos.
1: E a gente também, durante essa edição, vai trazer uma informação bem relevante para os cariocas, que é uma ocupação irregular, ilegal, absurda, ali na Lagoa Rodrigo de Freitas, esse local tão bonito do Rio de Janeiro, essa área de lazer tão legal, tão importante, que ali, né, de repente, apareceram lá. Não apenas quiosques, que já há quiosques ali há bastante tempo, mas um restaurante que ocupa ali, só na extensão, na beira da lagoa mesmo. Se alguém sair do restaurante, cai dentro d'água, uma extensão de 60 metros. Isso é uma coisa muito grave. A prefeitura não tem falado sobre o assunto, a gente tem insistido com a prefeitura e a gente vai trazer informações daqui a pouquinho, ainda nessa edição. É de interesse de todos nós cariocas.

0: Bora falar das condições do trânsito. Nesse momento elevado do gasômetro, tem trânsito lento com retenções ao longo da via para quem segue em direção ao centro da cidade. Movimentação boa no sentido Avenida Brasil. Falando agora da região da Barra da Tijuca, Avenida Engenheiro Carlos Carvalho, tem uma manutenção acontecendo ali da pista da prefeitura. E aí uma faixa está ocupada na pista central, na altura da estação do BRT Rede Sara, sentido linha amarela. As equipes da Secretaria Municipal de Conservação estão na via neste momento. Falando de outros pontos da cidade, dando uma olhada agora na ponte Rio-Niterói, sentido Rio de Janeiro, né? Travessia de 16 minutos, com lentidão ali na saída para o gasômetro, 13 minutos. É o tempo de travessia no sentido Niterói, né? Sem problemas para o motorista nessa manhã. Falando da linha amarela sentido Fundão, o trânsito é lento desde a altura de Del Castilho até o acesso ali para a Avenida Brasil, sentido centro, por causa do fluxo intenso de veículos. Tem lentidão ali também na saída da Jeremário Dantas até a Pauferro, um trecho curto ali, ainda aqui na altura de Jacarepaguá, também no sentido Fundão. Sentido Barra, o trânsito é lento desde a Jeremário Dantas até o acesso para Ayrton Senna e também na Avenida Bento Ribeiro Dantas até o acesso 8 em Bom Sucesso também, por causa do fluxo intenso de veículos. Falando agora da linha vermelha, o trânsito já com aquela lentidão ali na altura do Fundão, até a chegada ao Caju, no restante da via. Aliás, tem um trecho de congestionamento ali no entroncamento com a BR-040, no sentido centro. No restante da via, no sentido Baixada, sem problemas para o motorista. Falando agora da Avenida Brasil, a lentidão vai desde a altura ali do Cefan, na altura da Penha, até a chegada a Manguinhos. Depois, o trânsito segue com fluxo intenso de veículos, mas sem retenção no sentido centro. Falando agora dos túneis, elevado Paulo de Fronten está todo parado até a altura do Rebouças, para quem vai em direção à zona sul da cidade, que também tem fluxo bastante intenso de veículos. A lentidão começa ali nos acessos, ali pelo Rufino Pizarro. O túnel Santa Bárbara também está com trânsito pesado. O elevado 31 de março também com trânsito bastante intenso, um pouco melhor do que a situação do Rebouças para quem segue em direção ao centro da cidade, mas o motorista também vai precisar de muita paciência.
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2: Vamos lá, mais uma operação das polícias civil do Rio Grande do Sul e do Rio de Janeiro, leva para a prisão um homem que fingia ser técnico de futebol para aplicar golpe em jogadores de futebol. Essa operação ganhou um nome muito interessante, Operação Falso 9. A Luísa Rodrigues tem detalhes. Bom dia, Luísa.
3: Bom dia, Molica, Maíra e a todos que nos acompanham. Pois é, esse homem aí que se passava então por técnico de futebol para aplicar golpes em jogadores profissionais, ele foi preso em flagrante, né, nesta semana pela Polícia Civil, né? Esse caso ocorreu em Itaperuna, no Noroeste Fluminense. Ele foi encontrado com munição durante essa operação coordenada pela Polícia Civil do Rio Grande do Sul, com apoio das delegacias de Cabo Frio e Itaperuna. Essa investigação ela começou depois que 4 jogadores de um clube de Porto Alegre receberam mensagens de um número que usava foto do técnico da equipe. E aí o delegado da delegacia de Itaperuna, o José Paulo Pires, ele explica como o criminoso abordava os jogadores.
4: Ele criou um perfil falso, se passando de técnico de futebol de um grande clube no sul do país. Com isso, né, tentando convencer, como efetivamente se convenceu pessoas, jogadores de futebol, a colaborarem, né, a entregarem, transferirem determinada quantia em dinheiro para auxiliar, para comprar cestas básicas, para auxiliar pessoas carentes.
3: Um dos jogadores, inclusive, transferiu R$22 mil para a compra de 300 cestas básicas. O pagamento foi feito por Pix no dia 7 de maio e o dinheiro foi enviado para uma conta controlada pela organização criminosa. E aí, no mesmo dia, esse falso técnico tentou conseguir mais R$50 mil. Ele disse que outro jogador que estaria fora do Brasil também queria fazer uma doação e pediu que a vítima adiantasse o dinheiro. A transferência não foi feita porque o valor ultrapassava o limite bancário do atleta. E os outros três jogadores abordados também acabaram não fazendo, né, esses pagamentos. Durante a investigação, a Polícia Civil identificou uma estrutura em Itaperuna usada para movimentar o dinheiro dos golpes. Os valores passavam primeiro por contas de moradores da cidade antes de chegar ao grupo criminoso. E o mesmo número de telefone também entrou em contato com jogadores de outros clubes brasileiros, um atleta de uma equipe europeia e um artista conhecido nacionalmente também receberam mensagens. A polícia agora investiga se essas abordagens fizeram, então, outras vítimas. O suspeito, inclusive, ele já teve experiência profissional aí em clubes de futebol e foi preso em flagrante em 2024 por um crime semelhante. Agora, além da prisão em Itaperuna, a operação também cumpriu um mandado de prisão preventiva e também busca de apreensão. Na casa do investigado foram encontrados celulares e outros materiais ligados à fraude, além de uma munição calibre 380. Por causa disso, ele também foi autuado por porte ilegal de munição e será levado para audiência de custódia. E é claro, de acordo com a Polícia Civil, essa investigação continua para identificar outras possíveis vítimas e envolvidos nesse esquema, Maíra e Molica.
0: Valeu, Lu. E tem operação rolando também na zona sudoeste da cidade, Baixada Fluminense contra o Comando Vermelho. Situação tensa também na região do Andaraí. Vamos atualizar então essa situação do noticiário policial.
3: É isso, Maíra. Acontecendo nessa manhã de quarta-feira, né? Duas operações da Polícia Civil, uma na zona sudoeste da capital e outra na Baixada Fluminense em Magé. Essa primeira, na zona sudoeste, mira aí, né, a chamada Equipe Astro, apontada como braço armado da facção, né, do Comando Vermelho e responsável por invasões e tentativas de expansão territorial. Mandados de prisão e de busca e apreensão estão sendo cumpridos principalmente nas comunidades da Gardênia Azul e da Cidade de Deus. O principal alvo, inclusive, é Rubens Mateus Lisboa Ribeiro, conhecido como Astro ou Lisboa. Ele é apontado como comandante do grupo. E até o momento, de acordo com a Polícia Civil, 6 pessoas foram presas na Cidade de Deus. Ainda segundo os agentes, a equipe participou de ofensivas em Curicica, Camorim, Rio das Pedras e Muzema. Os criminosos estariam fortemente armados e teriam aí uma estrutura para organizar ataques, cuidar da logística e monitorar a movimentação das forças de segurança. Essa operação também é coordenada pela Draco, com apoio de outras áreas da delegacia, né, da Polícia Civil. E essa investigação, ela começou em uma primeira fase que identificou o Pierre Sada Silva, o PQD, que, segundo a polícia, tinha treinamento militar e repassava esses conhecimentos para os traficantes. Ele, inclusive, foi morto, né, depois de atacar policiais durante a ação. Essa operação, é claro, está provocando impactos, né, na rotina de moradores desde o início dessa quarta-feira. Na Cidade de Deus, inclusive, 8 escolas municipais foram afetadas. Na Gardênia Azul, outras 7 unidades de ensino também foram impactadas por conta dessa operação. Já na saúde, 2 unidades de atenção primária suspenderam funcionamento e estão aí avaliando a reabertura ao longo dessa manhã. E outras 2 mantêm o atendimento, mas suspenderam atividades externas, como visitas domiciliares. E agora, outra operação que acontece na Baixada Fluminense, né, ali em Magé, a Polícia Civil está realizando essa operação também contra o Comando Vermelho. E até o momento, 2 suspeitos foram presos em flagrante durante a Operação Mosaico, que está investigando aí tráfico de drogas e roubos. Essa ação está sendo realizada pela Delegacia de Magé, com apoio aí de todas as unidades do Departamento Geral de Polícia da Baixada Fluminense. E segundo as investigações, os criminosos usavam homens armados para controlar comunidades, intimidar moradores e manter o comércio de drogas. E eles também aí são investigados por roubos ligados à facção. Então, a atualização que a gente tem até o momento é que são 2 presos nessa operação da Baixada. E agora uma informação também agora vindo aqui para a Zona Norte, né? Muitos moradores ali da Zona Norte, região da Tijuca, Andaraí, também Grajaú, Vila Isabel, foram acordados com muitos tiros, de acordo com o relato, né, dos ouvintes, mais de uma hora de trocas de tiros, de confrontos ali na região do Andaraí, do Morro do Andaraí. A gente entrou em contato com a Polícia Militar, que informou que está realizando nesta quarta-feira uma operação ali na região do Andaraí e, de acordo, né, com os agentes, né, a ação aí visa combater o tráfico de drogas na região, conter disputas territoriais de criminosos rivais e também realizar a remoção de barricadas para garantir então o direito de ir e vir dos moradores da região. A gente tem escutado relatos desde semana passada de diversos confrontos na região da Grande Tijuca, né? Diversos bairros ali estão tendo trocas de tiros. Ali no Morro do Andaraí, principalmente, os moradores estão relatando muitos tiros. E aí a gente entrou em contato também, né, com a Secretaria Municipal, né, de Educação e de Saúde. Até o momento, 14 unidades escolares foram impactadas por conta dessas operações policiais ali na região do Andaraí. E também hospitais com funcionamento reduzido, né? 3 unidades de atenção primária da região suspenderam o funcionamento e uma delas também avaliando aí a possibilidade de abertura nas próximas horas. Inclusive, os relatos dos ouvintes falando que o tiroteio começou muito forte por volta das 5 da manhã. Inclusive, alguns relatam que dá para ouvir o armamento pesado e de diferentes calibres e que nos últimos meses, né, tem sido complicado para os moradores, som de tiros durante praticamente toda a manhã, inclusive no sábado. A gente relatou aqui no Rio TMC de sábado, trocas de tiros ali por volta das 11 da manhã, os moradores, né, reclamando bastante. A gente não sabe ainda se é um confronto ali entre as facções, mas hoje a Polícia Militar está lá presente realizando essa operação, Maíra e Molica.
2: É, Luísa, é impressionante, né? Primeiro, assim, né? Parece que o Rio de Janeiro, vou fazer uma metáfora aqui, meio opa, é tanta operação, o Rio tá na UTI, né? Porque tem operação para todo lado. Sala de operação 1, sala de operação 2, sala de operação 3. Mas e aí, né? Assim, eu morei ali, morei na rua Caçapava ali, esquina com Uberaba ali, Grajaú, pertinho do Andaraí, pertinho ali tem um hospital grande, o hospital do Andaraí. Há pouco tempo foi recuperado, passou para. É um hospital federal que está sendo administrado pela prefeitura. Aí você vê a descrição de como a polícia justifica. Não estou dizendo que. Claro, né, tem que combater bandido, tem que combater o tráfico, as organizações, mas é sempre a mesma coisa: combater o tráfico de drogas, retirar. Eu não estou imitando você, não, tá, Luiz? Estou imitando a polícia. Você não ficar chateado.
0: A nota da polícia.
2: Não estou, pelo amor de Deus, não seria deselegante e injusto a esse ponto. As notas da polícia, combater o tráfico de drogas, retirar barricadas, homens armados, meu Deus do céu, homens armados oprimindo populações. Pô, descobriram isso agora? A gente sabe disso, eu morei ali há mais de 20 anos, 30.
0: Parece que ali no Andaraí a situação já vinha, né, como a Luísa relatou, desde o fim de semana, com confrontos intensos sendo realizados, acontecendo por ali, né? Sem a relação da Polícia Militar, e hoje a PM está entrando ali para tentar conter essa situação que está levando um pavor para os moradores ali daquela região, né? Uma região que frequentemente sofre com esses confrontos, ainda sem informação se seriam entre facções rivais, mas é difícil acreditar que sejam. Pessoas da mesma facção ali que estejam brigando, já que não tem envolvimento da polícia, possivelmente uma guerra que está acontecendo pelo controle do território ali naquela região do Andaraí. E hoje a Polícia Militar entrando com um impacto enorme, né? Escolas fechadas, uma região que, como você destacou, um hospital que fica muito ali próximo, inclusive já tivemos pessoas baleadas dentro do hospital quando tem confrontos assim, né? Uma situação que impacta diretamente toda a rotina daquela população ali, daquele entorno.
2: E aí fica o seguinte, amanhã vai estar tudo resolvido? Amanhã não haverá mais barricadas, não haverá mais homens armados oprimindo a população, as escolas vão funcionar direitinho até pelo menos o fim do ano. Essa discussão é fundamental, não se trata assim de reconhecer o estado horroroso, esse estado absurdo em que a gente vive, mas possível ficar só, vai lá hoje, sobe, desce, tiro pra todo lado e não resolve nada. Aí vira aquele troço que alguém já falou, né? A polícia acaba virando a agência reguladora do tráfico no Rio de Janeiro. Mas vamos lá, tem mais coisa pela frente.
0: E aí, só em relação a essa operação que tá rolando hoje na Zona Sudoeste, né? Cidade de Deus, já com 6 presos por lá, é isso, Luísa? 5?
3: Isso mesmo, Maíra. É seis presos. Eu dei essa informação. 6 presos nessa operação da Zona Sudoeste e 2 na operação de Magé.
2: Sabe se foi preso em flagrante ou seu cumprimento de mandado?
3: Em flagrante, o de Magé, cumprimento de mandado, os de Cidade de Deus.
2: Tem cumprimento de mandado, pelo menos revela uma investigação prévia, né?
0: Exato, foi uma investigação ali da Draco sendo realizada em relação a essa disputa de território que está acontecendo na Zona Sudoeste. É uma área que também tem, os moradores têm sofrido muito com os tiroteios, essa situação mais conflagrada ali naquela área por causa desse avanço do Comando Vermelho em áreas que são dominadas pela milícia, inclusive as investigações apontando que existia uma equipe designada especificamente, né, a tal da equipe Astro, que justamente comandada por Rubens Mateus Lisboa Ribeiro, conhecido como Astro, então uma equipe designada para realizar essa investida contra um território da milícia e tentar invadir áreas que hoje não são dominadas pelo Comando Vermelho para tentar estabelecer um controle territorial dessa área. Então, a partir de uma investigação dessa Delegacia de Repressão às Ações Criminosas Organizadas e Inquéritos Especiais, a DRACO, eles estão investindo na Zona Sudoeste, né, fazendo essa operação na Zona Sudoeste, já com 6 presos em cumprimento de mandados de prisão. E aí destacar o quanto, quando a gente tem uma investigação embasada por trás, uma apuração, informações de inteligência, essas ações são extremamente mais eficazes do que essas investidas no escuro, né? Obrigada, Luísa, pelas suas informações.
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0: Vamos falar sobre eleições. Teve pesquisa eleitoral divulgada hoje mostrando que o Eduardo Paes segue na liderança, mas um avanço importante de Douglas Ruas. O Gustavo Sleman vai trazer informação pra gente. Bom dia, Gustavo.
5: Bom dia, Maíra. Bom dia, Molica. A todos que nos acompanham, essa pesquisa que foi divulgada pela manhã de hoje, e na pesquisa espontânea em que os entrevistados declaram seu candidato preferido sem receber opções pré-determinadas, Paes aparece com 20%, lembrando que Eduardo Paes, ex-prefeito, é candidato pelo PSD. Já Douglas Ruas, do PL, aparece com 10% e Antony Garotinho com 3%. Nesse cenário, chama a atenção que o nome do governador em exercício, Ricardo Couto de Castro, também foi citado pelos entrevistados e acumulou 1%, lembrando que ele não concorre ao governo do Rio de Janeiro. Já na pesquisa estimulada, quando os nomes dos candidatos são apresentados, Eduardo Paes também lidera, dessa vez com 35%. Na sequência, aparecem Douglas Ruas com 21% e Antony Garotinho com 7%. Logo depois, o levantamento tem William Siri do PSOL com 5%, Coronel Busnello do Missão com 4% e André Marinho do Novo com 3%. Ciro Garcia do PSTU e Juliette Pantoja do UP tem 1%. Já Luan Monteiro do PCO não pontuou. Neste recorte, o número de indecisos chegou a 12%, enquanto o acumulado de eleitores que pretendem votar em branco ou anular ficou em 11%. Em um possível segundo turno entre Eduardo Paes e Douglas Ruas, o candidato do PSD, o ex-prefeito do Rio, venceria por 41% a 30%, de acordo com a pesquisa. Já em uma disputa direta entre Paes e Garotinho, Eduardo teria 45% contra 25% do ex-governador. Lembrando que essa pesquisa da Real Time Big Data ouviu 2 mil pessoas entre os dias 28 de agosto e 1º de setembro. A margem de erro é de 2 pontos percentuais para mais ou para menos. O índice de confiança é de 95%. O levantamento foi registrado sob o número RJ08350/2026.
0: E a gente lembra que nas pesquisas que foram divulgadas no início da campanha eleitoral e até pré-campanha, né, demonstravam uma diferença maior, né, de Eduardo Paes do PSD em relação a Douglas Ruas do PL. Claro que isso varia um pouco, né, de instituto para instituto, mas vamos ver como que vão performar as próximas pesquisas, mas já é um dado que com certeza acende um alerta aí na campanha de Eduardo Paes.
2: Mas é esperado, Maíra, porque o Douglas Ruas é um personagem muito pouco conhecido, né? O deputado foi secretário do governo Cláudio Castro, tem uma atuação política mais em São Gonçalo, e as pessoas não o conheciam, né? Ele nem era para ser o candidato. Né? O candidato era para ser lá o Rodrigo, lá, o presidente da Assembleia.
0: Rodrigo Bacelar.
2: E ele começou a campanha eleitoral. Né? Começou a campanha eleitoral, televisão. Ele está insistindo muito na ligação dele com o Flávio Bolsonaro. A família Bolsonaro, nas eleições presidenciais aqui no Rio de Janeiro, tem saído vencedora. Né? Então ele está forçando muito. Já o Paes não tem falado no Lula. E o Douglas Ruas tem insistido que ele é o candidato da família Bolsonaro. E o bolsonarismo é muito forte aqui no Rio, foi onde nasceu o bolsonarismo. Então é esperável mesmo que ele crescesse, que ele se tornasse conhecido e crescesse. Vamos ver agora, daqui para diante, como é que isso vai rolar. E tem essa a queda do Garotinho, né, que também era esperada. Ele está fora dessa polarização e tem com esses problemas sérios aí com a justiça eleitoral. Não se sabe nem se ele vai poder ser candidato mesmo. Mas é um quadro que aponta para uma certa normalidade da tradição eleitoral aqui no Rio de Janeiro. Vamos ver.
0: Obrigada, Gustavo, pelas suas informações. E falando nessa corrida eleitoral, ontem nós demos início à gravação das sabatinas com os candidatos ao governo do estado aqui no Rio de Janeiro. O entrevistado foi André Marinho, do Novo. Ele conversou comigo e com o Molica. E essa sabatina vai ser exibida hoje no Rio TMC, na segunda hora do nosso jornal. A Luísa Rodrigues está aqui conosco, vai trazer uma prévia do que foi essa conversa. Fala, Lu.
3: É isso, Maíra. Concorrendo, então, pela primeira vez ao cargo de governador do Rio, o comunicador André Marinho, do Novo, defende, então, que a candidatura dele representa uma renovação no cenário político fluminense. Durante a sabatina realizada pelos âncoras da TMC, Maíra Gama e Fernanda Molica, o empresário ressaltou outros nomes considerados mais experientes que passaram pelo Palácio Guanabara e também pela Assembleia Legislativa, né? Acumularam episódios de corrupção e investigações policiais. Segundo ele, a equipe montada por ele conta com membros de áreas delicadas e que necessitam de atenção. Além disso, na entrevista, Marinho disse que um dos primeiros atos, caso eleito, vai ser cobrar respostas, se reunir com os deputados estaduais eleitos e traçar o que ele chamou de limites em diferentes áreas. Questionado sobre declarações e relações feitas no passado, André Marinho disse que sempre foi independente e que amadureceu ao passar pelo Tribunal da Internet, por meio aí de suas publicações nas redes sociais. Segundo ele, isso não pode ser uma algema para o que ele propõe como modelo de gestão para o governo do estado. Na sabatina, o empresário explicou a relação com o Flávio Bolsonaro e Romeu Zema, que são candidatos à presidência. Zema concorrendo aí pelo Novo.
6: Foi o sacrifício da família Bolsonaro em primeiro lugar que fez com que a gente possa falar de direita hoje no Brasil. Agora, talvez num segundo lugar muito distante, foi o sacrifício, a doação, realmente o engajamento sincero que a família, que a minha família, se propôs em 2018. No mínimo, quando Flávio Bolsonaro e nós estávamos próximos no contexto eleitoral, realmente foi uma direita pé quente, uma direita que vence, uma direita honesta, e não essa sucessão de erros que aconteceram depois por N motivos. Agora, só para deixar muito claro, no primeiro turno, o voto é com muita convicção e muito respeito à trajetória de Romeu Zema no nosso partido e fidelidade partidária. Agora, é muito fácil para mim ter aqui a firmeza necessária de que eu vou dedicar tudo ao meu alcance para poder reeditar aquela dupla pé quente de 2018 e ajudar Flávio Bolsonaro, como ninguém vai ser hipócrita aqui. É lógico que ele reúne as maiores chances de poder chegar à presidência e mudar o eixo de governo, principalmente no combate ao crime organizado. E a gente precisa da Polícia Rodoviária Federal, da Receita Federal, de setores do Exército, eventualmente, para fazer o cerco e gerar a guerra por libertação dos povos, esses sim oprimidos, pelo que eu chamo dos narconacionalistas da esquerda em Brasília.
3: Logo mais então, né, mais detalhes dessa sabatina, que entrevista realizada pela Maíra Gama e pelo Fernando Mollica. A gente vai estar aqui passando a íntegra do candidato aí ao governo do estado do Rio, André Marinho. Mollica e Maíra.
0: Obrigada, Lu, pelas suas informações. Então, já já você acompanha essa entrevista na íntegra. Lembrando que a gente está fazendo uma sabatina com todos os candidatos ao governo do estado do Rio, com representatividade no Congresso, também respeitando aí a pesquisa eleitoral. E você acompanha a íntegra no TMC News BR no YouTube. A gente vai também trazer alguns destaques no nosso Instagram. Mas você acompanha, então, as informações lá no nosso YouTube. Todos os candidatos foram convidados, por enquanto nem todos aceitaram o nosso convite, mas a gente vai trazer todos os entrevistados que aceitaram ser ouvidos aqui pela TMC, aqui no ar. 10h32.
2: Vamos lá.
0: Vamos.
2: E por falar em eleição, a Justiça Eleitoral aí decidiu. E o Val Ceasa não vai poder ser candidato. Beatriz Trindade, conta pra gente. Bom dia.
3: Bom dia, Mollica, pra você, pra Maíra, pra todo mundo que acompanha a gente. Exatamente. O Tribunal Regional Eleitoral aqui do Rio indeferiu, por unanimidade, o registro de candidatura do deputado estadual Val Ceasa, que é do PRD, à Assembleia Legislativa aqui do Rio. Essa decisão que foi tomada durante um julgamento de uma ação de impugnação que foi apresentado pela Procuradoria Regional Eleitoral. Então, para os integrantes da corte, os elementos apresentados no processo apontam indícios de vínculo do parlamentar com integrantes de uma organização criminosa e são suficientes agora para impedir esse registro da candidatura. Essa análise foi restrita aos requisitos para participação no processo eleitoral e não representa uma condenação criminal. Além de barrar a candidatura, o colegiado também determinou o encaminhamento de informações à Procuradoria Regional Eleitoral. O objetivo agora é justamente apurar uma eventual responsabilidade ali do Partido Renovação Democrática na escolha de Val Ceasa como candidato. A determinação considera que o pedido de registro da candidatura foi apresentado depois da retirada do sigilo das investigações. A medida não significa, no entanto, que o partido vai ser responsabilizado agora automaticamente, depende de uma investigação própria. Durante a sessão, o presidente do TRE, o desembargador Cláudio de Melo Tavares, ressaltou o papel preventivo da Justiça Eleitoral na tentativa de impedir ali a influência de organizações criminosas sobre o processo eleitoral. Ele também disse que a responsabilidade dos partidos a escolha dos candidatos que são apresentados à sociedade. A gente procurou também, claro, a defesa de Val Ceasa e o PRD, que ainda não se pronunciou sobre esse caso. Mollica e Maíra.
0: E aí isso começa a preocupar outras candidaturas que estão sob os holofotes ali, né? Que foram questionadas pelo Ministério Público Eleitoral. São elas a do João Drummond, do PRD. Ele é vice-presidente da Escola de Samba Imperatriz Leopoldinense e é candidato a deputado estadual. Ele que é neto do bicheiro Luizinho Drummond, né? Também teve o registro da candidatura contestado pelo MPE por estar ali no universo da contravenção. Além dele, a deputada federal Mariana de Souza, do PP, e, segundo os promotores, teria vínculo profundo com o alto escalão do Comando Vermelho e representa grave risco de infiltração do crime organizado na política.

0: sucessão meramente formal para manter o chamado espólio político territorial da família ligada à milícia na zona oeste do Rio. Diego Alba, pré-candidato ao PSDB, a deputado estadual do Rio, tem em seu currículo uma condenação por formação de quadrilha em uma tentativa de assalto em 2009. Além de uma denúncia por estelionato em 2016, então os promotores também estão questionando o nome dele. E aí os últimos dois são o deputado estadual e candidato à reeleição Renato Machado, do PT, que segundo o MP está respondendo a procedimentos investigatórios que provam o envolvimento dele com organizações criminosas, e completa a lista Clébio Jacaré, candidato a deputado federal pela União Brasil, que responde a uma ação penal ajuizada pelo Ministério Público por supostos crimes de organização criminosa e atuação mediante conluio com funcionários públicos, concussão, usurpação de função pública, estelionato contra a administração pública e corrupção passiva. Então são esses seis que também estão na mira do Ministério Público Eleitoral, que terão os casos julgados pelo TRE. Lembrando que, por enquanto, a decisão do TRE aqui do Rio de Janeiro é somente relativa a Valseasa, do PRD. 10:37.
1: E por falar aí em corrupção, políticos, aí está começando finalmente, né, o julgamento daquela operação Quinto do Ouro, que é aquela investigação. Essa semana a gente falou muito sobre o Tribunal de Contas do Estado.
0: Papel do TCE,
1: papel,
0: né?
1: Papel do Tribunal de Contas do Estado.
0: E muitas vezes não se concretiza como deveria, né?
1: Pois
0: nas
1: é.
0: Investigações de licitações, contratos públicos, de contas do Estado do Rio de Janeiro.
1: Pois é, mas aí houve essa operação já há alguns anos que investiga. Que investigou a cobrança de propinas de 20%, olha só, 20%, bons tempos, que a cobrança era 10%, né? 20% sobre obras importantes aqui no estado do Rio de Janeiro, e isso envolvia aí conselheiros do Tribunal de Contas do Estado, e agora estão sendo julgados. Gustavo Sleman, bom dia.
2: Bom dia, mais uma vez, Molica, Maíra, ouvintes da TMC, exatamente, Corte Especial do Superior Tribunal de Justiça do Rio de Janeiro, que vai julgar a partir de hoje às 14:00, pelo menos essa é a previsão, caso não ocorra nenhum tipo de atraso ou até mesmo a suspensão desse processo, o mérito de uma ação penal que tem como réus 5 conselheiros do Tribunal de Contas do Estado do Rio de Janeiro, que são acusados de integrar uma organização criminosa exatamente voltado ao recebimento de propinas em contratos públicos. Esse processo é um desdobramento da Operação Quinto do Ouro, foi realizada pela Polícia Federal em março de 2017, ou seja, não é quinta-feira, mas como diriam os mais jovens, já estamos no TBT, relembrando velhos hábitos do Rio de Janeiro, dessa vez essa operação da PF Quinto do Ouro. E aí respondem à ação penal os seguintes conselheiros, tá? O Aloísio Neves Guedes, o Domingos Inácio Brazão, José Gomes Graciosa, José Maurício Nolasco e Marco Antônio Barbosa de Alencar. Dos cinco, Domingos Brazão perdeu o cargo de conselheiro recentemente após ser condenado a 76 anos de prisão pelo assassinato da vereadora Marielle Franco e do motorista Anderson Gomes. Essa vaga do TCE ainda está em aberto para preenchimento pela Assembleia Legislativa do Rio de Janeiro, inclusive vem sendo alvo esse processo também da Justiça e do Ministério Público devido a um processo considerado acelerado, né, para o preenchimento dessa vaga. Mas enfim, falando dessa ação especificamente no STJ, ela foi relatada pela ministra Isabel Galotti e ajuizada pelo Ministério Público Federal e reúne acusações de corrupção passiva, lavagem de dinheiro e também organização criminosa. As investigações apontaram, né, em duas operações, a Quinto do Ouro e a Descontrole, que esse esquema funcionou entre 1999 e dezembro de 2016. A gente está tentando contato com as defesas de todos os citados, até porque as acusações se baseiam em delações de executivos da Andrade Gutierrez, da Carioca Engenharia e da Odebrecht, relembrando alguns nomes bem conhecidos e antigos aqui da história recente do Rio de Janeiro, né, Molica e Maíra, em relação a isso. Também acordos de colaboração premiada de investigados, entre eles o ex-presidente do próprio TCE, o Jonas Lopes de Carvalho. Enfim, a expectativa então para que esse processo tenha esse andamento hoje no julgamento a partir das 14:00, como previsto, mas a gente lembra, né, que no dia 29 de abril a própria relatora ela recusou os recursos apresentados.

0: apresentados pelas defesas de Graciosa, Brazão e Marco Antônio de Alencar. Isso porque, né, na época eles tentavam barrar alguns procedimentos dentro do processo, mas a Isabel Galotti manteve o encerramento da fase de produção de provas e abriu prazo para as alegações finais, deixando o processo apto para o chamado julgamento de mérito, e aí sim, então, essa data marcada para hoje.
1: Ainda bem, obrigado, Gustavo, ainda bem que está tendo julgamento agora, 9 anos depois, né? Assim, 9 anos depois, a gente nem lembra, né? Assim,
2: a Quinta
1: do Ouro, tive que botar aqui no Google para lembrar qual era a operação. Ah, tá, aquela história do TSE, aquela, né, de passar a vassoura lá no TSE, todo mundo foi afastado, só sobrou uma conselheira na época. 9 anos depois, né? 9 anos depois é muito tempo. Tem os prazos, direito à defesa, claro, amplo direito à defesa, recurso disso, recurso daquilo. Mas a justiça não pode admitir esse tipo de essa demora, que é uma injustiça. Durante esse tempo aí, é provável que muitos desses caras continuaram recebendo seus salários, continuaram tendo vantagens, ficaram lá de férias forçadas em casa, mas recebendo a grana. Então, não dá não, mas enfim, que seja julgamento justo. Torçamos, né? Eu posso torcer, né? Pela condenação, isso não faz efeito, não faz diferença. Mas, claro, que eles têm o direito de ampla defesa, que a justiça decida aí da melhor maneira possível. Agora, 9 anos não dá, não.
2: Isso. Eu me lembro que foi um escândalo isso na época, todos os conselheiros envolvidos. E até hoje, a gente vê muitas vezes uma lentidão ou uma dificuldade para investigar, né, essas licitações, tal. A gente comentava sobre isso ontem. Quanto a gente vê ação do Ministério Público, da PF investigando eventualmente, enfim, da Polícia Civil, mas a gente não vê investigações diretamente do Tribunal de Contas, né? Eles são pouco eficientes, para falar o mínimo, em relação a essas investigações.
1: E essa operação mostrou por quê, né? É um cargo de muito poder, porque você, um conselheiro de Tribunal de Contas, esse cara pode definir. Ele pode julgar, pode avaliar, ele tem uma equipe técnica muito importante. Agora, esse cara também pode transacionar, chegar, olha, peguei aqui um processo. Bem, pode liberar? Se você der uma grana aí, a gente diz que tá tudo bem. Então, foi isso que essa operação mostrou. E agora, 9 anos não dá não, é muito tempo. Mas vamos lá, antes tarde que nunca, usando o chavão.
2: 10h43, a gente já volta.
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0: 10h45, estamos de volta com o Rio TMC. Agora, para falar de um assunto, foi muito bem observado pelo nosso repórter Fernando Molica, porque a gente joga nas 11, né?
1: Aqui. Pois é, repórter sempre.
0: Repórter sempre, exatamente. A respeito de dois estabelecimentos que estão fechando a vista ali para a Lagoa Rodrigo de Freitas, né? Ocupando um espaço enorme, muito maior do que os quiosques tradicionais ali da Lagoa, né?
1: Pois é, domingo fui caminhar na Lagoa, coisa que eu não fazia há um bom tempo. Aí fui caminhar, quando cheguei ali na altura do Parque dos Patins, eu tomei um susto. Vi um muro assim, entre o local que a gente caminha, né? A pista lá dos pedestres. E a lagoa, propriamente dita, tinha um muro. Depois eu medi, fiquei lá contando o passo, né? A gente paga mó mico, né? Mas, enfim, num domingo de sol. Aí eu contei 60 metros. Tem um muro revestido ali com uma espécie de vegetação artificial. Aí foi andando até o fim. Aí depois, no fim daquele muro, tem um bar, aldeia, que fica na margem, não é as margens plácidas, não, é na margem mesmo. Se a pessoa cair, ele cai dentro da lagoa. É bem na margem. Um negócio com 60 metros de comprimento.
0: Tapando a visão.
1: Tapando a vista da lagoa, o que é um absurdo. É, tapa a vista logo depois ele do heliponto indo em direção ao Leblon. Aí já é absurdo. Os caras ainda botavam ali um metal ali, botavam ali umas barreiras para possivelmente organizar a fila. Tá aquele fechado. Aí andei um pouco mais adiante também, na direção ali do Leblon, aí de repente tem um outro restaurante, ainda que do outro lado, um restaurante chamado Casa, com Z. Também imenso, um negócio assim, imenso, o troço é muito comprido, também mais ou menos aí do mesmo tamanho. E aí a gente trouxe o assunto, no mesmo dia, eu entrei em contato com a prefeitura, com a assessoria de imprensa da prefeitura, que disse que ia responder. Hoje é quarta-feira, são 10h48, a prefeitura, como já fez outras vezes em reportagens aí que eu apurei, a prefeitura some, não dá explicação nenhuma, e a Júlia Novaes, nossa colega, foi apurar, atuar em repórter tem que fazer isso mesmo. Foi lá apurar mais detalhes dessa história e agora traz aí o que é que ela apurou. Bom dia, Júlia.
2: Bom dia, Molica, Maíra. Isso mesmo. Em meio a um impasse judicial sobre a ocupação de uma das principais áreas turísticas do Rio, dois estabelecimentos que são alvo de ação do Ministério Público Federal seguem funcionando normalmente no Parque dos Patins, à beira da Lagoa Rodrigo de Freitas, na Zona Sul. As estruturas dos quiosques Aldeia e Casa são maiores que meio campo de futebol. O MPF alega que eles foram construídos sem autorização do IPHAN e afetam o paisagismo original tombado que foi projetado por Roberto Burle Marx. As empresas privadas que foram concedidas permissão para reformar os quiosques, a Hilti Parking e Fábrica, foram inicialmente condenadas pela Justiça Federal a investir R$1 milhão cada uma em melhorias no Parque dos Patins ao longo dos próximos 5 anos, ao invés de demolir as construções.
0: Ou seja, foi um ganho de causa para esses restaurantes, né? Porque, como a Júlia está destacando aí, essa área toda é uma área tombada, inclusive, pelo IPHAN,
1: pelo,
0: né?
1: IPHAN,
0: um espelho
1: da
0: água. É, exatamente. E aí o MPF entrou na jogada, não só em relação, tendo como réus nesse processo os dois restaurantes, né? A Rio Parking, como é que é o nome dessa empresa?
1: É o Rio Parking.
2: Parking Fábrica.
1: Que é uma área, que é uma empresa que cuida de estacionamentos, inclusive da prefeitura, Rio to Parking.
0: E aí o Rio to Parking, que é o que administra o Aldeia e a Fábrica, que administra o Casa, estão réus nesse processo, mas também é réu nesse processo o município do Rio, que deveria controlar a ocupação do espaço ali da Lagoa, que deu a concessão para que essas empresas explorassem a área e deveria impedir essas irregularidades. Então o município também é réu nesse processo.
2: Assim como a Fundação Parque Jardins também é
0: do
2: réu.
0: Município.
1: É do município.
2: E essas empresas também foram condenadas a plantar e cuidar das plantas nativas do local e restaurar a infraestrutura de lazer, como brinquedos infantis, que ficam no local. A Prefeitura do Rio e a Fundação Parques e Jardins, que concederam essa permissão dos locais à iniciativa privada, também foram condenadas a fiscalizar mais rigorosamente as obras de melhoria das empresas e informar ao juiz anualmente. A decisão citou que as obras de demolição prejudicariam o ambiente e os âmbitos sociais e econômicos do espaço que oferecem lazer à população. No entanto, o Ministério Público Federal...
0: Só para dar um ponto aqui, né? A decisão do juiz diz que tá errado, né? Mas as obras de demolição vão prejudicar ainda mais. Oh. Então mantém o errado.
1: Então a gente podia ter mantido aquele puxadinho nos Arcos da Lapa que a gente citou outro
0: dia. Porque tá errado, mas...
1: A prefeitura que tá ali fazendo essa briga toda com os barraqueiros de praia também não pode, porque isso vai causar tumulto, vai causar confusão. É. Como assim? É a mesma prefeitura que autorizou aquela obra lá no Pão de Açúcar, que autorizou a tirolesa. Eu lembro que eu fui lá no evento, eu tava o prefeito Eduardo Paes na época, a gente subiu junto lá no bondinho até, curiosamente. Então assim, aí não pode, porque como assim? Aquilo ali está roubando. Eu, cidadão do Rio de Janeiro, me senti roubado, porque o meu direito de ver a lagoa, e é tão bonito, tava um dia legal, domingo, amanhã de domingo, aí você passa e vê um muro na tua frente.
0: Sim.
1: Entre você e a lagoa. Aí vem dizer, não, vai causar transtorno. Causa transtorno é aquilo.
0: Você imagina você, Fernando Mollica resolve construir ali as margens da lagoa, aí a justiça dá uma decisão dizendo, não, você tá prejudicando, mas se demolir vai prejudicar mais, então deixa.
1: Vou ali, legal, tô pensando em fazer isso até.
0: E o MPF entendeu que realmente, precisa...
2: Isso, exatamente. O Ministério Público Federal recorreu, argumentando que a medida permite que as empresas, segundo palavras do procurador, paguem para continuar obstruindo a passagem pública. O procurador da República, Renato Machado, relatou que o uso dos espaços foi desapropriado e que o projeto arquitetônico não foi devidamente aprovado.
3: Que o município ele concedeu, fez uma licitação para conceder à iniciativa privada a exploração dos serviços desses quiosques. Eram quiosques que estavam inativos, né? Duas empresas ganharam as licitações e elas deveriam apresentar o projeto de reforma dos quiosques, mas ela não submeteu nem o projeto, não pediu nenhuma autorização. Um virou uma boate e outro virou um restaurante murado, inclusive. Então, descaracterizou ali a parte que é quiosque. Acho que mesmo, e mais, eles se apropriaram de uma parte que é um parque público, não era para fazer restaurante.
2: O procurador ressaltou ainda que o paisagismo local é essencial e que muros e paredes que bloqueiam a vista para a lagoa devem ser demolidos.
3: O IPHAN não autorizou esse projeto, inclusive enquanto as obras estavam em curso, o IPHAN foi e embargou, e eles mesmo com o embargo, eles prosseguiram com a obra até o final, o que motivou essa ação civil pública. Essas obras, elas têm que ser desfeitas e tem que ser apresentado um novo projeto para que tenha todos os trâmites necessários. Não dá para fechar a parede porque ali você tira a vista da lagoa. O tombamento é paisagístico. Se as pessoas que passam não podem ver a lagoa, então isso tem que ser desfeito.
2: A Lagoa Rodrigo de Freitas é protegida por tombamento municipal e federal. A proteção federal do trecho delimitado pelo IPHAN consiste em todo o entorno da Lagoa Rodrigo de Freitas, incluindo a própria lagoa e as calçadas e meios-fios que a contornam. No município, o tombamento foi estabelecido em 1990 e atualizado em 2002 pelo Instituto Rio Patrimônio da Humanidade. Quaisquer intervenções e construções dentro da área protegida precisam seguir regras específicas de preservação e passar pela análise e autorização dos órgãos de patrimônio. O biólogo Mário Moscatelli afirmou que a melhoria do serviço de saneamento da lagoa desde 2016 impulsionou ainda mais os serviços prestados no seu entorno e trazem questões como a preservação do ambiente e da natureza local. Segundo ele, ainda não houve prejuízo à qualidade da água da lagoa nos últimos 10 anos. Procurados, os estabelecimentos Casa e Aldeia não se pronunciaram até o momento acerca de suas autorizações. A Prefeitura do Rio informou à redação da TMC que apura a legalidade dos locais e o processo legal. E a Fundação Parques e Jardins também ainda não se pronunciou.
0: Apura ainda, gente. Está num processo judicial há tanto tempo, não deu tempo de apurar.
1: Foi engraçado, porque no domingo, e ainda eu aproveitei que eu estava irritado, né? Que o Botafogo tinha perdido pro Flamengo. Aí eu já estava irritado e mandei logo o e-mail para a prefeitura. Domingo de tarde. Aí, logo em seguida, um assessor da prefeitura entrou em contato comigo, com meu WhatsApp, e falou, não, Molica, a gente vai apurar, só não consegue hoje, porque é domingo, sabe como é que é? Eu falei, não, tranquilo, a gente, domingo, vamos deixar pra segunda. Passou segunda. Aí cobrei, nada. Cobrei terça, nada. Quarta. Como que não sabe? E o procurador da República tá dizendo que, ó, houve autorização, a prefeitura permitiu. Aí eu perguntava, vem cá, tem licenciamento ambiental, teve licitação, como é que foi, como é que você... É uma área pública, esse casa, o aldeia me chocou mais porque tá, né, na lagoa, né, propriamente impedindo a vista na lagoa, mas o aldeia também tem um muro, é um troço imenso. Imenso lá também deve ter em torno de 50, 60 metros, esse eu não medi não. O outro eu medi.
0: Eu medi aqui pela ferramenta do Google e é mais ou menos a mesma coisa.
1: Então, assim, quando a gente fala 60 metros de extensão, é mais que a metade de um campo de futebol. O campo de futebol tem 100 metros. Aí a prefeitura não dá notícia. E a prefeitura agora está com essa estratégia, às vezes, não responder. Eu lembro que eu não estava ainda aqui na TMC, eu fiz uma série de matérias sobre a história lá do Bennett, das árvores que foram derrubadas. Em 2014, o decreto do Eduardo Paes, em que ele tombou aquela casa do Instituto Bennett, ele também declarava as árvores ali do terreno imunes ao corte. Imunes ao corte. Isso em 2014. O decreto estava em vigor quando as árvores foram derrubadas, com autorização da prefeitura. A prefeitura até hoje não me respondeu. Foi em janeiro. Eu lembro que eu estava de férias, estava em Paraty mandando mensagem para a prefeitura. E agora a mesma coisa, diz que vai apurar? Não, tem que... Por quê? Cara, isso é um escândalo. E a decisão judicial aí, em primeira instância, também é escandalosa. Você não pode fazer isso, então vou morar lá. Como a Maíra falou, partiu, termina aqui o programa. Vou lá fazer um cercadinho ali na beira da lagoa, ainda compro um barquinho ali, pequenininho ali.
0: E aí
1: tal,
0: o juiz vai pedalinho. Dizer que... Não, mas se a gente demolir vai ser pior, né?
1: É.
0: E a decisão judicial, né, Júlia, você pode me esclarecer melhor, mas o juiz cita que, assim, que há um interesse público de você ter de ter esse restaurante lá. E não há um interesse público, há um interesse de quem pode pagar, de quem está disposto a entrar ali. Um deles é, inclusive, uma boate, né?
2: Os dois, na verdade, funcionam como boates e fornecem...
0: Restaurantes
2: também,
0: e boates.
2: Fornecem outras atividades de dia, mas são principalmente boates, ambos.
1: É a completa inversão de valores. É uma área gratuita, ou seja, pública, ou seja, não é que é gratuita, é paga por todos nós com nossos impostos. Eram áreas de acesso público e gratuito de toda a população do mundo, porque qualquer pessoa de qualquer país do mundo pode vir ali passear. Agora vira privatizada, gera lucros. Eu não vou poder fazer um piquenique nesse restaurante, chegar, não, eu trouxe aqui minha cerveja, trouxe aqui refrigerante, meu sanduba. Não, ali é uma área que tem que pagar para consumir. Aí vai dizer que é interesse público. Não é. Aquilo é uma... E tá feio para burro. E pior que ali do lado ainda tem uma obra do heliporto, tem uma área ali da segurança pública, que é do governo do estado. Logo depois, aí também estão fazendo um prédio horroroso, mas tudo bem, talvez, ali deve ser licenciado, é onde tem a base de helicópteros da polícia, tá, não tô nem implicando com isso. Agora, esses dois bares, isso é vergonhoso, pô, tô parecendo até o Boris Casoy, né?
0: Isso é uma vergonha!
1: Mas assim, é muito escandaloso, eu como cidadão eu carioca, que... profundo apaixonado pelo Rio de Janeiro, me senti roubado, lesado e agora me sentindo desrespeitado como jornalista e como cidadão pela ausência de uma resposta razoável por parte da prefeitura. Mas vamos lá.
0: E o nosso ouvinte, Steve, mandou mensagem aqui, os filhos dos engravatados frequentam os locais, não vai cair? É nunca. Agora, para tirar o puxadinho ali na Lapa, foi rapidinho, né?
1: Para tirar o puxadinho em qualquer lugar, amigo, é muito rápido. Agora, numa área... Tem dono, né? Eu lembro que há pouco tempo, não tem muito tempo não, alguns anos, fizeram também uma casa noturna no início da Niemeyer, que era outra coisa escandalosa. Aí depois aquilo ali até foi retirado. Mas esse negócio da lagoa não tem explicação. A decisão judicial é absurda, né? Porque consagra a ilegalidade. Bem, vamos ver, tomara que o Ministério Público está acompanhando, que isso seja revertido e a Prefeitura tem que dar uma satisfação à população carioca. Não é para mim, não. Eu não tenho a menor importância. O importante é a população carioca como um todo e o ouvinte aqui da TMC, o cidadão carioca.
0: Agradecer a Júlia Novaes por essa apuração e também
1: ótima
0: a Natália.
1: Ótima apuração, parabéns, Júlia.
0: E também a Natália Messias, que fica na produção da tarde, que também trabalhou nessa apuração. E vamos, meninas, ficar em cima aí da prefeitura para eles responderem a gente. A gente vai continuar falando sobre esse assunto e cobrando da prefeitura um retorno sobre esse tema. Valeu, Júlia. Valeu, Natália.
1: E daqui a pouco, agora são 11:01, eu aqui me despeço, volto amanhã e Gustavo Sleman tá caminhando para cá, aquecendo os tamborins ali, tá no aquecimento vindo para cá.
0: Até amanhã. Isso. Valeu, Molica. Até amanhã, 11:01, a gente vai pro intervalo. Já já tem mais Rio TMC por aqui.
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0: 11h03, estamos de volta. Este é o Rio TMC. Até meio-dia a gente segue junto atualizando o que é notícia aqui no Rio de Janeiro. Comigo, Maíra Gama, e agora na companhia de Gustavo Sleman. Bom dia, Gustavo.
1: Bom dia, Maíra. Bom dia para todos que nos acompanham. Seguem nos acompanhando aqui em 101.3. Mais uma hora de informações, prestação de serviço e também atualização de, claro, o que mais importa para você, ouvinte aqui da TMC.
0: Vamos embora então atualizar os principais destaques de hoje. Lembrando que você pode participar, mandar sua mensagem aqui para o 2199-557-1013.
1: E a gente segue atualizando, falando a prisão de um falso dentista dentro de um consultório no centro do Rio. A prisão aconteceu enquanto ele exercia ilegalmente a profissão com pacientes aguardando para serem atendidos. A ação foi realizada por policiais civis da Delegacia do Consumidor após informações de inteligência que foram levantadas pelos agentes que identificaram o local onde o falso profissional estaria atuando. Os policiais foram até o consultório e realizaram a prisão no momento em que ele mantinha a rotina de atendimento normalmente.
0: O governo do Rio apresenta hoje o programa Gestão em Números, abrindo ao público dados inéditos do estado. Instituído por decreto, o programa vai permitir a consulta em formato aberto e por meio de painéis analíticos interativos de informações sobre compras e contratações, consumo de combustível da frota oficial, veículos públicos, passagens aéreas e fornecedores. Os detalhes vão ser divulgados daqui a pouco em entrevista coletiva no Palácio Guanabara.
1: E o Hemorrio aderiu ao novo regulamento técnico da hemoterapia criada pelo Ministério da Saúde, que vai ser adotado em todo o país a partir de outubro. Entre as mudanças adotadas, doadores regulares não terão mais idade máxima para continuar doando. Antes, ao completar 70 anos, o doador era impedido de continuar com o hábito. Agora, desde que esteja em boas condições de saúde, passe por avaliação clínica do Hemorrio e respeite os intervalos de doação, pessoas com mais de 70 anos vão poder continuar esse hábito que salva vidas.
0: A Igreja Nossa Senhora da Piedade em Magé foi oficialmente reinaugurada após passar por meses de obras de restauração e revitalização da fachada e do interior. A cerimônia marcou a reabertura de um dos templos religiosos mais representativos do município, reunindo fé, tradição e preservação histórica. A igreja foi aberta em 1750. O pároco da igreja, padre Leonardo Tassinari, contou que o templo ficou entre 15 e 20 anos fechado. 11h06.
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1: Vamos lá atualizar agora as condições do trânsito para você, motorista que dá carona à TMC. Uma quarta-feira de trânsito agitado em alguns pontos do Rio de Janeiro, como por exemplo na linha amarela. No sentido Fundão, há retenções desde o viaduto Jornalista Armando Nogueira, no Engenho de Dentro, até a chegada à Avenida Brasil. No sentido Barra, trânsito apresentando boas condições, segundo o Centro de Operações da Prefeitura. Lembrando que na Zona Norte, seguimos com interdição na Avenida Rei Pelé, né, por conta também de algumas coisas que acontecem ali na região. A primeira delas, o reparo que tem em relação à tubulação que vazou ontem e também interdição para o jogo entre Flamengo e Mirassol, que acontece na noite de hoje, na verdade, tá? A partir das 7 horas da noite. O que tem de bloqueio é a partir das 5 horas da tarde ali na Avenida Professor Manuel de Abreu, e outras vias também vão ficar interditadas. No túnel Prefeito Marcelo Alencar, tem um ônibus enguiçado agora, ocupando uma faixa no sentido Zona Sul. Isso complica bastante o trânsito, com trechos de retenção e reflexo na Avenida Rodrigues Alves. Concessionária está atuando no local, então paciência para você que passa agora pelo trecho.
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0: A gente começa a exibir hoje as sabatinas feitas com os candidatos ao governo do estado do Rio de Janeiro, ouvindo hoje André Marinho, do Novo.
5: Foi o sacrifício da família Bolsonaro em primeiro.
0: Opa! Agora sim. A TMC realiza uma série de sabatinas com os candidatos ao governo do estado do Rio de Janeiro. Hoje o nosso entrevistado é André Marinho, do Novo. André, seja muito bem-vindo, obrigada por atender aqui a TMC. Queria começar te perguntando, o senhor tem 32 anos, né? Nunca esteve na política, tem uma trajetória aí conhecida, né, na internet, né, nas redes sociais, mas não tem essa trajetória política consolidada ainda. Nas últimas pesquisas tem uma pontuação ainda muito baixa. Queria saber como é que o senhor pretende melhorar nas pesquisas e se tornar um candidato viável, mesmo com essa falta de experiência.
5: Maíra, o Rio de Janeiro está nessa encruzilhada que virou o reino das mentiras confortáveis, dos mesmos rostos de sempre, das mesmas fórmulas, dos mesmos métodos, da mesma falsidade institucionalizada. E se eu pude conquistar o público que eu conquistei, foi sempre ridicularizando os poderosos, expondo as vísceras do poder, fazendo questão de denunciar, de emocionar, de persuadir. E eu acho que essa reta final vai trazer exatamente essa essência aí do nosso trabalho, de expor exatamente onde estão todos os vesperos, de tentar revelar os intestinos aí do poder que está completamente corroído aqui no estado do Rio de Janeiro. Então, a verdade liberta. E a gente chegou um momento no Rio de Janeiro, a gente precisa trazer a realidade dura, crua e nua. Eu não vou poupar nenhum esforço nesse sentido. Agora, você já deve ter ouvido falar aquela frase, né, que você é a soma das 5 pessoas com as quais você mais convive. Se eu fosse realmente apenas alguém que não tivesse essa experiência, e parêntese aqui, olha aonde o Rio de Janeiro chegou, nesse atoleiro, nesse inferno institucional, o esculacho estrutural sendo a regra e não a exceção, com os super experientes políticos, todos que foram secretários de governo, deputados, longa trajetória pública, mas se intoxicaram com o poder, traíram a confiança do povo do Rio de Janeiro e desmoralizaram a classe política. Foi exatamente vendo essa desmoralização que eu decidi entrar no ringue para ser o portador das más notícias, mas também das soluções para o Rio de Janeiro finalmente poder olhar e perceber o quão grande é e não precisa ser tão pequeno. Por isso, eu queria deixar muito claro aqui, olha para a média das pessoas que eu consegui atrair para o meu time. Paulo Rabelo de Castro, ex-presidente do BNDES, ex-presidente do IBGE, aluno de vários prêmios Nobel em Chicago, ao meu lado, fazendo todo o plano de governo, ao lado da Cristiane Schmidt, secretária de Fazenda do governo Caiado durante 6 anos, tirou Goiás do vermelho para o azul, criou o Super Conselho de Segurança, né, comandado pelo Rogério Greco, secretário de Justiça e Segurança Pública de Minas Gerais, André Batista, comandante do COI, Centro de Operações Especiais, inspirou o personagem Matias em Tropa de Elite, grande figura, além do procurador Marcelo Rocha Monteiro, Roberto Mota, Alessandro Visacro, Major Leonardo Novo, nativa da PM. Eu desafio qualquer campanha, qualquer cargo executivo deste Brasil a apresentar uma equipe tão qualificada que emprestou o que eles têm de mais precioso, a credibilidade deles, para poder caminhar ao meu lado e trazer as soluções definitivas para a gente virar o jogo no Rio de Janeiro. Eu acho que por isso é o maior testemunho de que eu estou pronto para esse desafio.
6: Agora, boa tarde, antes de mais nada. Mas, de qualquer maneira, o fato de o senhor não ter uma experiência administrativa, isso não pode ser ruim. Mesmo cercado de pessoas competentes, não há um momento em que o gestor tem que definir linhas, tem que definir parâmetros, tem que definir direções. O senhor não teme que isso seja um obstáculo em sua eventual gestão?
5: A gestão significa exatamente a capacidade de você estabelecer uma história que você quer contar. Você ser capaz de reunir uma equipe que está pronto para seguir na sinfonia, na orquestra que você vai estar dando a direção, o tom, o rumo e a dosagem também dos processos e da linha de governo. Você ter uma clareza muito precisa também em como otimizar os recursos existentes, pensar fora da caixa e também ter a humildade de calibrar os processos ao longo do caminho. Gestão, no final do dia, é isso. É uma palavra que é muito usada para lá e para cá. E eu tenho plena confiança com a equipe que eu estou aqui colocando, não só a minha cara à disposição do povo do Rio de Janeiro, mas também desde já trazendo em áreas tão sensíveis quanto a economia e finanças e também a segurança pública, já é a melhor medida do que a gente está pronto para trazer, né? Pessoas de quilate, de gabarito, que estão ao meu lado para a gente poder fazer essa ruptura política. A própria Cristiane Schmidt, que caminhou ao lado do Ronaldo Caiado, disse que os primeiros anos, onde Goiás estava com as contas dilaceradas, assim como o Rio de Janeiro está, assim como Minas Gerais está, precisou da articulação detida do governador Caiado. Claro que Goiás é um estado muito mais homogêneo, muito mais politicamente falando, do que o Rio de Janeiro. Mas eu tenho muita confiança que a gente formou também conselheiros políticos no meu entorno que sabem exatamente como funciona aquele labirinto, muitas vezes aquele serpentário da LERJ.
6: Só fazer uma provocação.
5: Deve.
6: Ter 5 postos Ipiranga garante um bom abastecimento, um bom serviço ao público?
5: Eu acho que é o primeiro caminho, né? Melhor 5 do que apenas 1. A gente tem que lidar com essa tensão criativa também, visões divergentes. Forçar com que as pessoas possam estar ali propondo ideias e você ter autoridade moral, não ter rabo preso, não ter dívida com ninguém que destruiu o Estado e estar muito focado em fazer a ruptura política necessária. Porque, em grande parte, uma coisa que eu percebi nesses meses de pré-campanha, de campanha, a gente fica aqui vendo nessas sabatinas e falando para cima e para baixo com as nossas propostas que são, que vão nos diferenciar. A gente está afiançando a nossa palavra com o povo do Rio de Janeiro. Mas a gente está diante de uma gororoba criminosa, uma grande engrenagem, vindo da máfia do jogo do bicho, a máfia da contravenção, a máfia das milícias, do tráfico, eventualmente as relações e os conluios com os setores do judiciário e setores da polícia. Então a gente precisa, e eu pretendo trazer o plano Reset para o Rio de Janeiro para fazer movimentos muito definitivos, logo na largada, para mostrar que o Rio de Janeiro está sob nova direção e que a gente precisa expurgar de vez esses maus exemplos em posições de comando que estão há tanto tempo mantendo esse inferno institucional, como, por exemplo, eu tenho muita clareza, não vou ser leviano de determinar agora quem são os comandantes de batalhão que estão caindo no desvio, que estão botando de 300 mil a 3 milhões por mês no bolso a partir de arrego extorquindo o traficante da ponta. Então a gente vai ser muito firme em dar esse recado logo na largada. E primeira medida de governo, 70 deputados estaduais eleitos pelo crivo popular, independentemente de qualquer coloração político-partidária, e traçar uma linha vermelha na areia para determinar para todas as áreas qual é o interesse do povo do Rio de Janeiro. A única chance da gente fazer isso dar certo é alguém que não hipotecou a alma para o diabo ao sentar naquela cadeira que é cheia de espinhos, mas ninguém vai me convencer que tem uma caveira de burro plantada no Palácio Guanabara. É questão de caráter e vergonha na cara e não uma maldição que fez com que todos os governadores eleitos desde 1999 acabassem em cana, afastados, inelegíveis e na sarjeta da desonra. Eu vou quebrar essa escrita.
0: Agora, candidato, queria falar justamente sobre essa parte da ruptura, né? O senhor tem falado muito sobre a necessidade de romper com essa velha política, fazendo críticas tanto a Eduardo Paes quanto ao campo político mais ligado ao bolsonarismo. Mas a sua família tem uma relação aí próxima com o Bolsonaro, né? O seu pai, o Paulo Marinho, foi um dos principais apoiadores do Bolsonaro em 2018, nas eleições. Hoje é suplente de Flávio Bolsonaro no Senado. O senhor mesmo falou que voltou às boas com Flávio Bolsonaro recentemente. E falando ainda do seu pai, ele apoiou o agora candidato ao governo pelo PSD, Eduardo Paes, em eleições anteriores. A Prefeitura do Rio de Janeiro. E queria entender como é que é essa ruptura, né, tendo esse histórico.
5: Bom, naturalmente eu respondo pelo meu CPF, por todas as minhas falas, ações, omissões. Eu sou alguém que, quem me acompanha, eu amadureci em público. Eu sempre estou na arena colocando a cara aí pelo escrutínio do grande público. Eu aprendi também a não só alongar meu pavio, mas também ao mesmo tempo não ficar muito envaidecido com elogio, nem ficar muito arriado com crítica. Isso também, você estando aí, tendo flechas verbais e também você colocando a sua cara ali, passiva de cancelamento do tribunal da internet, como foi o meu caso, é uma grande escola também para você saber ter a firmeza e saber o que você precisa fazer. Agora, eu me recuso a fazer com que clipes virais de 6 anos atrás possam de alguma forma ser uma algema para a minha capacidade de construir o futuro do Rio de Janeiro e do Brasil. Eu estou colocando o meu nome à disposição do povo do Rio de Janeiro para ser o representante da direita honesta, da direita que resgata aquela sensação de 2018, onde realmente, se hoje a gente pode falar em direita no nosso Brasil, foi aquela coalizão de antipetistas, liberais, conservadores, lavajatistas, militaristas, gente simples, honesta, cansada, que decidiu dar aquele dedo do meio para o sistema. Se houve frustrações depois e críticas depois, elas foram em público. E se isso mostrou minha independência em também eventualmente criticar o meu próprio lado. E eu quero focar aqui tão exclusivamente em dizer o seguinte: chegou o momento aqui no estado do Rio de Janeiro para que a gente tenha alguém que consiga segurar o rojão na hora H, quando a bala começar a voar, quando as críticas da imprensa começarem a vir na nossa direção, para fazer essa guerra por amor, como eu tenho dito. As pessoas ficam as mais sensíveis, né, com uma sensibilidade aflorada, falando, ah, guerra, isso é uma palavra muito inflamada. Mas é exatamente isso que a gente precisa realizar. E eu pretendo colocar não só o Super Conselho de Segurança, o nosso plano Sai Fuzil Entra Brasil, conexões internacionais que eu vou colocar à disposição do povo do Rio de Janeiro, principalmente de BOP, CORE, Choque, todas as instâncias da PM e da Polícia Civil, para a gente poder fazer o enfrentamento necessário. A gente tem a tropa mais casca grossa do planeta Terra em guerra urbana. Agora, eles estão lidando na Idade da Pedra. Eu tive em Rio das Pedras, e trocadilho não intencional, eu entrei dentro de um caveirão, em vez de sair ar-condicionado, sai um bafo quente na cara do motorista, eles segurando fuzis completamente arranhados, e em cada viela, 5 fuzis apontados para ele. Então, são 80 mil faccionados, hoje é a estimativa por baixo, mais conservadora, que estão ali prontos com esse exército paralelo, achacando o morador. E essa tem sido a história que eu mais tenho ouvido, ali nos rincões e nos grotões da Baixada, aqui também nos lugares mais pobres da cidade do Rio de Janeiro. A gente precisa fazer tudo ao nosso alcance para ir adiante. Isso passa necessariamente por um governo de direita em Brasília. Ou a gente vai ficar refém, como foi na Operação Contenção, com 5 mortes policiais, a Marinha do Brasil, com o Zé Múcio, também o almirante do governo Lula, negando a concessão de blindados para a CORE e para o BOP na Operação Contenção. Deu no que deu.
6: Só para a gente ficar... A gente vai falar em segurança daqui a pouquinho.
5: Claro.
6: Mas para continuar nessa questão, já que o senhor falou, necessidade de um presidente de direita em Brasília. O senhor, em abril, quando lançou a pré-candidatura, o senhor esteve, gravou um vídeo ao lado do senador Flávio Bolsonaro, candidato à presidência, mostrando, dando apoio à candidatura dele. Já no lançamento mesmo da sua candidatura, o senhor esteve com o ex-governador Romeu Zema, que é candidato do seu partido, do Novo. O senhor apoia Flávio Bolsonaro ou Romeu Zema?
5: A minha entrada nessa disputa, Mônica, foi pela certeza que eu tenho não só a independência, a ousadia, a coragem e também a capacidade de ter a equipe que eu reuni, o plano que eu tracei, mas que passa necessariamente por uma interlocução muito direta com o governo federal. E eu farei tudo ao meu alcance para que a gente possa ter o eixo do governo federal finalmente rumo ao combate, sem tréguas, sem as mentiras confortáveis, sem o garantismo suicida da esquerda. Isso significa o seguinte: quando eu faço aquele anúncio, também com o vídeo com o Flávio Bolsonaro, as articulações para eu assumir o posto como pré-candidato do Partido Novo ao governo ainda estavam caminhando para um desfecho positivo. Agora, a gente não pode apagar a história, né? Foi o sacrifício da família Bolsonaro, em primeiro lugar, que fez com que a gente possa falar de direita hoje no Brasil. Agora, talvez num segundo lugar muito distante, foi o sacrifício, a doação, o engajamento sincero que a minha família se propôs em 2018. No mínimo, quando Flávio Bolsonaro e nós estávamos próximos no contexto eleitoral, realmente foi uma direita pé quente, uma direita que vence, uma direita honesta, e não essa sucessão de erros que aconteceram depois por N motivos. Agora, só para deixar muito claro...
6: Que número o senhor vai apoiar?
5: No primeiro turno, o voto é com muita convicção e muito respeito à trajetória de Romeu Zema, do nosso partido, e fidelidade partidária. Agora, é muito fácil para mim ter aqui a firmeza necessária de que eu vou dedicar tudo ao meu alcance para poder reeditar aquela dupla pé quente de 2018 e ajudar Flávio Bolsonaro, como ninguém vai ser hipócrita aqui. É lógico que ele reúne as maiores chances de poder chegar à presidência e mudar o eixo de governo, principalmente no combate ao crime organizado. E a gente precisa da Polícia Rodoviária Federal, da Receita Federal, de setores do Exército, eventualmente, para fazer o cerco e gerar a guerra por libertação dos povos, esses sim oprimidos, pelo que eu chamo dos narconacionalistas da esquerda em Brasília. E que ficam falando em soberania, mas só defendem a soberania do fuzil. E eu tenho certeza que a gente vai ter grandeza e poder focar no que importa no segundo turno para derrotar o PT e focar no inimigo em comum.
6: Mas agora não vou resgatar algo de 2018, vou resgatar de 2022, quando o senhor lançou o livro O Brasil Não É Uma Piada. O senhor diz numa hora no livro que o ex-vereador, né, o Carlos Bolsonaro, precisava mesmo era de uma babá. E o senhor diz também que o Jair Bolsonaro governava com os olhos, aspas, os olhos, as orelhas, a boca, o nariz, voltados para as futuras gerações, da própria família. O senhor mantém essas duas avaliações?
5: Você tem que olhar o corte histórico em determinado momento. O próprio presidente Bolsonaro, passando por esse calvário que ele está passando, ele mesmo reconheceu, eu dei minhas caneladas aí, Eu dei umas alopradas aí. O próprio presidente Bolsonaro, que acabou em grande parte lidando com alguns problemas durante seu governo, até por ter rifado alguns apoiadores sinceros ali que tentavam manter ele no eixo e não sendo enganado ali por uma parte um pouco mais bajuladora no entorno dele, acabou enveredando por caminhos questionáveis. E se eu fiz essas críticas nesse momento e estou agora nesse alinhamento total para a gente poder tirar o PT do poder, focar no inimigo em comum, mostra a nossa maturidade e também colocamos uma pedra nisso num movimento que partiu despretensiosamente há 2 anos atrás pelo próprio Flávio Bolsonaro, para a gente poder olhar para frente apesar das rusgas e atritos do passado. E se rolar essas rusgas e atritos, mostra só que eu não tenho vocação para bajulação. A gente tem que ser independente, questionar o nosso lado, porque é isso que um bom governante precisa. Essa tensão criativa, pessoas que façam a gente focar na missão principal. Agora, de novo, eu não vou ficar refém de clipes virais do passado, porque eu amadureci em público, deixei tudo lá, e eu estou tão somente focado em realizar essa virada de jogo aqui no estado do Rio de Janeiro. Isso passa necessariamente por a gente voltar às origens, né? Nenhuma família se sacrificou tanto, ninguém se doou tanto do que a gente fez quando era piada para muita gente em 2017, quando eu conheci o capitão Jair Messias Bolsonaro. E esse reconhecimento, ainda que possa ter vindo posteriormente, é melhor assim, porque a política é construir e somar forças e não ficar eternamente numa redoma. E eu estou aqui para ajudar a construir o futuro do Rio de Janeiro. Tenho muita convicção nesse sentido.
0: Nós estamos conversando com o candidato ao governo do estado do Rio de Janeiro pelo Novo, André Marinho. Candidato, o senhor tem como uma das grandes bandeiras a crítica à corrupção. Corrupção envolvendo agentes públicos, tem feito várias críticas, inclusive a ex-deputados como Rodrigo Bacelar, que chamou de gangster, TH Joias de Sanguessuga, por exemplo. Mas esses são dois nomes ligados, né, aqui no Rio de Janeiro, ao ex-governador Cláudio Castro, que era, por sua vez, ligado ao grupo da família Bolsonaro, né?
7: Do mesmo partido.
0: Do mesmo partido, exatamente. Então, queria que o senhor falasse um pouco sobre esse combate à corrupção, dizendo que se no seu governo esse combate ele vai ser válido para todos e será usado como uma arma, né, contra todos os políticos envolvidos em escândalo de corrupção e não apenas aqueles que são da sua oposição.
5: Mas você não tem a menor dúvida quanto a isso. Inclusive, você citou pessoas que ninguém faz... eu nunca conversei com Rodrigo Bacelar, TH Joias, são pessoas de outros partidos, pessoas que estão aí, ainda bem, expostas aí a olhos nus para vocês entenderem esse conluio que foi feito, essa infiltração do crime organizado dentro da estrutura da Alerj, e eu vou continuar sendo o maior denunciador disso. Para isso, a gente tem que tomar medidas muito claras, e é por isso que eu vou criar a Controladoria Geral Independente, nomeada por uma lista tríplice ali pelo OAB, Ministério Público, várias instâncias de justiça, uma espécie de carrapato carrasco com o escritório ali, o gabinete colado ao gabinete do governador, para estar revisando cada linha de todo o contrato, cada convênio, cada... com a transparência, assim, sem precedentes na história do Rio de Janeiro, que eu chamo aqui do secretário do vai da merda. E a gente tem que ser muito firme em dizer isso, porque a gente precisa ter fazer essas inovações institucionais para mostrar que a gente não vai deixar pedra sobre pedra para continuar nessa esculhambação generalizada que entrou nas agências de regulação, nas agências de fomento, Codim, Agerrio, INEA, todo mundo sabe qual o modus operandi dessas do Proderj, então nem se fala, dos institutos de previdência sem indicação política. Qual é a chance de qualquer um dos outros candidatos, sejam Eduardo Caos, Douglas Juas, Antony Garotinho, qualquer um deles que estão grampeados ou que estão ali corrompidos até a medula, grampeados ali com todo tipo de esquema, acordo, loteamento, para eles poderem ter a independência de fazer essas nomeações e não deixar o Rio de Janeiro do jeito que está. Então, você pode ter certeza que a gente vai ser, assim, implacável com qualquer foco de corrupção e, naturalmente, é uma dedetização. É um exorcismo que está em curso pelo governador Ricardo Couto. Eu fui o primeiro, então, pré-candidato a estar com ele, e ele está provando por A mais B, tapando os ralos de desperdício, revisando contratos aí superfaturados, todo tipo de esculhambação que ficou encrostada no centro nervoso do poder. E eu vou ser o único candidato que tem alguma chance de seguir agravando e aprofundando isso. Somos nós, e a gente não vai recuar um centímetro.
6: O senhor falou do governador, desembargador Ricardo Couto. Agora, ele tem uma característica, a interinidade.
7: Sim.
6: Ele tem ele não tem mandato, ele tem uma missão a cumprir enquanto ele for delegada pelo Supremo Tribunal, enquanto for mantida pelo Supremo Tribunal Federal. Isso permite, faz com que ele tenha uma liberdade, né, de nomeações, de tomar atitudes, de contrariar. Ele não é um político, ele não vai disputar a eleição, não há nada que indique, né, que no momento pretenda disputar a eleição. Já um governador eleito, um governador não é um ditador. O governador tem que negociar, ele tem que negociar com políticos. De alguma forma ele tem que ceder. Pode ceder de maneira republicana, ou muitas vezes pode ser obrigado, ou se ver obrigado, ou se sentir obrigado a ceder de maneira não republicana. O senhor, se for eleito, o senhor certamente não terá a maioria, o seu partido não terá a maioria na Alerj. Como é que o senhor resolve isso? Como garantir uma postura republicana, uma postura de honestidade, uma postura de não ceder a eventuais, vou usar uma palavra dura, chantagens?
5: Com postura, com ética, com firmeza e sem rabo preso, principalmente, ninguém te chantageia. Ninguém te chantageia. Isso. As tentativas virão. Agora, a gente precisa ter com muita firmeza, e esse é o primeiro ato que eu quero propor um generoso e fraterno debate ali nos primeiros 2 dias, que seja para a gente poder ter uma série de reuniões, a primeira ali com 70 deputados estaduais, traçar a nossa direção, o rumo e a dosagem que a gente pretende realizar também, aplicando a lei de eficiência geral do Estado, revisão em 90 dias de absolutamente todos os contratos, exportando esse modelo também para os 92 municípios, para serem aplicados para as realidades locais, para que haja realmente um pacto de clareza e também de zeladoria e também de muita honestidade, finalmente, com o dinheiro público, porque não dá para a gente continuar assim. Você falou muito bem, de fato, ele não tem nenhuma pretensão política. Agora, o mais próximo que a gente possa chegar dessa independência de fato, para não haver esse chantagismo institucional, é se houver alguém que, ao chegar lá, não vai precisar fazer concessões em postos-chave, como institutos de previdência, comandantes de batalhão, delegados titulares, fazenda e planejamento, muito menos na saúde e na educação. O que não significa que para as outras secretarias possa haver uma conversa muito republicana e também jogo limpo com a sociedade como nunca antes. Caso haja qualquer conversa onde parta para Maracutaia, onde parta ali para esculhambação, a gente tem que expor isso imediatamente. A Controladoria Geral Independente vai fortalecer a nossa capacidade de expor isso e não ficar refém dessa jogatina como um todo. Agora, eu não vou satanizar como vários políticos no passado. Jânio Quadros com a vassourinha, Collor contra os marajás, Jair Bolsonaro contra tudo que está aí. E essa negação do processo político. Agora, a gente tem que reconhecer que grande parte da Assembleia Legislativa do Rio de Janeiro se tornou, sim, um covil dos ladrões, uma máfia. Claro que o povo do Rio de Janeiro, que eu estou vendo, o medo também que eu vi em Belfor Roxo, em São João de Meriti, das pessoas que estão vendo a sinceridade do meu propósito, querendo aderir à nossa campanha, alguns não podendo colocar eventualmente uma praguinha, um adesivo, porque sabem que serão achacados ali pelo fiscal da prefeitura local, que vive ali sobre uma opressão permanente. A gente precisa fazer essa libertação e, por isso, o bom exemplo precisa começar a escorrer de cima para, finalmente, o bom exemplo, começar a arrastar.
0: Queria falar um pouco sobre segurança pública, que é um assunto de especial interesse de eleitores aqui do Rio de Janeiro e que o senhor investe bastante no seu plano de governo. A principal bandeira aí é o plano Sai Fuzil, Entra Brasil, com essa promessa de impedir a entrada de armas, retomar 20 territórios até 2030 e manter bases policiais permanentes nessas áreas. E aí alguns valores aqui, né? O Escudo Rio prevê até 2,5 bilhões em investimentos, a retomada de territórios, outros 3,5 bi. Já essa operação Asfixia, né, focada no braço financeiro das organizações criminosas, deve ter investimentos de até 1 bilhão e 200 milhões de reais. São valores altos, realmente, um plano bastante ambicioso. Queria saber como é que o senhor pretende executar esse plano e, na própria proposta de governo, o senhor já fala sobre recursos federais, iniciativa privada, né, mais parte desse valor vai sair dos cofres do Estado, um Estado que a gente sabe não está muito bem das pernas. Então, quero saber como é que o senhor pretende viabilizar esse plano de segurança.
5: O grande mantra da nossa campanha, que é o diagnóstico mais certeiro do Estado do Rio de Janeiro, é que o problema do Rio de Janeiro não é nunca foi e nunca será falta de dinheiro. É excesso de ladrão. Então, vindo a nossa capacidade de realmente remover todos esses impedimentos, essas ervas daninhas, esses obstáculos, esses ralos de desperdício, você pode ter certeza que o segundo maior PIB do Brasil, perdão, a gente vai conseguir realmente ter o fôlego fiscal para poder priorizar. Governar é saber dizer não, mas também é saber priorizar. E a prioridade do meu governo 01 é claramente o nosso plano Sai Fuzil Entra Brasil. A gente precisa fazer uma revisão ali muito detida também de 24 bilhões em renúncias fiscais para grandes conglomerados que estão há muito tempo se beneficiando nesse sentido, sem satanizar essas isenções, mas em grande parte algumas se tornaram uma grande farra. A gente haja visto aí o caso da Refit, que acabou de, enfim, ser picada ali pelo bico do corvo e entrou definitivamente em falência com o maior devedor contumaz do Brasil. Então a gente precisa forçar ali, entrar na canela dos maiores devedores do Estado, fazer essa repatriação também desses valores e principalmente a parte que eu mais gosto do povo do Rio de Janeiro, o perdimento de bens do crime organizado. A operação asfixia vai exatamente nesse sentido. Bandido sem poder e bandido sem dinheiro é bandido sem poder. A gente precisa fazer com que todas as empresas de fachada, todos os laranjas e toda a cooperação militar, tecnológica e operacional, principalmente na área de inteligência, entre as agências americanas, esse intercâmbio com a polícia civil, que está vivendo, está usando sistemas operacionais jurássicos ali do século passado quase, onde a gente possa fazer realmente a capacidade de repatriar de 15 a 20 bilhões que acabam indo para a clandestinidade. Vai sobrar mais do que dinheiro suficiente para a gente poder, além, obviamente, da renegociação do Propag, que é bem-vinda, mas muito aquém do que a gente pode ainda sobrar de espaço fiscal para a gente priorizar, governar e priorizar, e a minha prioridade é a libertação do Estado do Rio de Janeiro.
6: Eu ia perguntar justamente isso. O senhor fala em recuperar entre 15 bilhões e 25 bilhões com o confisco de bens do crime organizado. De onde é que o senhor tirou esse dinheiro e como recuperar esse dinheiro? 25 bilhões é dinheiro aberto.
5: Estamos falando, obviamente, de um processo contínuo.
7: Eu defendo que todas as investigações...
5: A operação contenção, por exemplo, algo em torno de 2 bi sendo repatriado para o erário público. Isso, informações e números que me foram apresentados pelo próprio secretário de Segurança, Vitor Santos. Então, esse é um processo contínuo, mas ainda os nossos meios de repatriação, de arrecadação e de quebrar na essência desse modelo de extorsão que está completamente sem freio das milícias, narcomilícias e

0: americano, que são muitas vezes pontas de iceberg de também que fazem esse fluxo financeiro se tornar cada vez mais expandido. Só que você pode ter certeza que trazendo essa tecnologia de ponta, ou seja, inteligência, tecnologia, capacidade de detecção americano, vanguardista, internacional, que tem mais cirúrgico nesse momento, mas com comando e tropas brasileiras, a gente vai conseguir, com certeza, continuar aprofundando essa repatriação de valores. Tenho certeza disso.
1: André Marinho, candidato ao governo do Estado do Rio de Janeiro pelo Novo. Queria que o senhor concluísse a nossa conversa aqui, deixando um recado para os seus eleitores.
0: Pessoal, a gente está diante, como eu tenho dito, de uma encruzilhada aqui. Eu sou a nossa chance de poder finalmente virar essa página aí de tanta traição, de tanta humilhação, tirar o Rio de Janeiro das páginas e manchetes policiais e finalmente colocar a gente numa rota de grandeza. Eu tenho um plano para finalmente fazer do Rio de Janeiro uma potência forte de novo. Nós já temos absolutamente tudo de cultura, gastronomia, história. Nós somos um país, temos a capital que desempenhou o papel de ser a única capital europeia fora do continente europeu, uma história incomparável. Portos, aeroportos, turismo pujante e também principalmente uma gente que não aguenta mais ficar refém do medo. A minha proposta para vocês é que, com muita firmeza, dando bom exemplo e também trazendo essa guerra por amor aos 4 milhões de fluminenses que estão vivendo sob toque de recolher, com cadáveres na porta, a gente possa finalmente fazer o Rio de Janeiro forte de novo e finalmente trazer a renovação necessária, a mudança que a gente precisa trazer nesse deserto de renovação que se tornou a política do Rio de Janeiro. Eu estou botando o meu na reta por vocês, tomando ameaça de tudo que é lado, mas é uma guerra que vale a pena. Se vocês me derem uma espada e um terreno para eu me firmar, eu vou tomar o Rio de Janeiro de volta para vocês.
1: Obrigada, André Marinho, pelo seu tempo aqui de conversar com a nossa audiência aqui da TMC. 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
0: 11:40, estamos de volta com o Rio TMC. A gente vai conversar com o Rafael Alves, que acompanhou a agenda do candidato do PL, Douglas Ruas. Fala, Rafa, bom dia para você.
2: Muito bom dia para você, Maíra, para o Gustavo, para todos os nossos ouvintes que acompanham o Rio TMC. A gente acompanha essa agenda do candidato Douglas Ruas, do PL, aqui na zona sul da cidade, na capital fluminense, aqui em Botafogo, onde ele participou de um encontro ali com a Associação Brasileira de Bares e Restaurantes aqui no Rio de Janeiro, a Abracel e também outros representantes do setor.

0: setor para discutir justamente o desenvolvimento desse setor tão importante para a economia do Rio de Janeiro. Ele discutiu ali propostas para o setor e assinou também uma carta compromisso com 8 pedidos da Associação Brasileira de Bares e Restaurantes para o desenvolvimento do setor. Um dos pontos principais discutidos foi a desburocratização desse processo para a abertura de novas empresas aqui no Rio de Janeiro. Na saída do evento, Douglas Ruiz conversou com a gente, também com outras equipes de jornalistas que estavam aqui em Botafogo, e ele detalhou um pouquinho, falou um pouquinho, a gente questionou ele sobre a visão dele sobre o escândalo do Banco Master e também o suposto envolvimento do ministro Alexandre de Moraes, do STF, nesse processo. Ele cobrou investigação dura sobre o caso.
1: Eu defendo que todas as investigações, tudo aquilo que está sendo levantado precisa ser investigado. São questões muito importantes para o futuro do Brasil, para a democracia do nosso estado do Rio de Janeiro, e a gente precisa restabelecer os pesos e contrapesos aqui. Qualquer um que tiver qualquer envolvimento com falcatrua de rombos bilionários que lesaram toda a economia do país precisam pagar, seja quem for, independente do cargo que ocupe.
0: A gente lembra que ontem foram expostos e revelados pela Polícia Federal áudios e conversas envolvendo o ministro Alexandre de Moraes e o banqueiro Daniel Vorcaro, dono do Banco Master, e mostrando uma relação próxima entre os dois e também mais um contrato envolvendo a esposa do ministro Alexandre de Moraes, dessa vez na casa dos 50 milhões de reais. Então essa é a visão do candidato ao governo do Rio, Douglas Ruiz, que discutiu também propostas para segurança pública, turismo, já que são áreas que afetam diretamente também o setor de bares e restaurantes, que foi o setor com quem ele se reuniu hoje. Ao longo do dia, agora, ele vai se dedicar a reuniões internas dentro do próprio partido. Maíra e Gustavo.
2: Obrigada, Rafa, pelas suas informações. Essas revelações, né, ontem, envolvendo o ministro Alexandre de Moraes e a relação dele com Daniel Vorcaro, dono do Banco Master, estava claro que elas seriam exploradas, né, como foram exploradas aí por Douglas Ruas, e devem ser repercutidas por outros candidatos ao governo aqui do Rio de Janeiro. Tem a agenda dos outros candidatos, né, Gustavo?
3: É isso, Maíra. A gente lista agora em ordem alfabética, né, dos nomes dos candidatos. O André Marinho, ele concede entrevista a um jornal impresso daqui a pouco. Também na parte da tarde, ele faz panfletagem na Praça Sãs Penha, na Zona Norte do Rio, a partir das 14h. Antony Garotinho, do Republicanos, faz caminhada no centro de Nova Friburgo, na região serrana do Rio, às 15h. Na sequência, às 16h30, ele faz caminhada no centro de Teresópolis, na mesma região, e durante a noite grava um podcast. Coronel Busnello, do Missão, ele participa de reunião na Federação Israelita do Estado do Rio de Janeiro, por volta das 15h. Já o Ciro Garcia, do PSTU, ele concede entrevista em um boteco no Boulevard 28 de Setembro, na Zona Norte do Rio de Janeiro, e durante a tarde faz panfletagem na Universidade Federal Fluminense, no campus Gragoatá, em Niterói. Douglas Ruas, a gente agora já teve todo o noticiário em relação à agenda dele de hoje em Botafogo. Já Eduardo Paz, do PSD, ele visitou pela manhã o bairro Alto da Serra, em Petrópolis, para conversar com moradores sobre propostas para combater enchentes e deslizamentos no estado. Juliette Pantoja, do UP, ela fez panfletagem próximo à estação do BRT do Fundão, na Zona Norte, e agora está visitando a UFRJ com a candidata à presidência, Samara Martins, do mesmo partido. Durante a noite, ela se encontra com apoiadores em um bar na Lapa, no centro do Rio de Janeiro. Luan Monteiro, a nossa reportagem, tentou contato com a assessoria de imprensa por aplicativo de mensagens, mas não obteve respostas em relação à divulgação da agenda. Já William Siri visita pela manhã o assentamento 15 de abril em Campos dos Goitacazes, e na cidade ele faz panfletagem entre 3 e 5 da tarde, ali no Norte Fluminense.
2: Muito me intriga porque uma pessoa anuncia sua candidatura ao governo do estado, como é o caso do Luan Monteiro, do PCO, e não tem nenhuma agenda pública, nenhuma divulgação, não tem Instagram com informações sobre seus atos públicos, site, nada. Enfim, a gente sabe que são candidatos nanicos, que dificilmente vão ter uma votação expressiva nas eleições, mas se decidiu se candidatar, que coloque, né? Divulgue as suas agendas, coloque sua cara aí pro povo, vá fazer panfletagem, divulgue, como a Juliette Pantoja, né? Ciro Garcia também, enfim. Coronel Busnello, que são candidatos com uma votação um pouco menos expressiva, mas que estão aí colocando, fazendo sua divulgação, né? Enfim. Mas vamos seguir para a nossa vaca fria aqui do Rio de Janeiro, né? Vamos conversar agora com a Júlia Novaes, novamente aqui conosco, para falar sobre a situação daquela passagem clandestina dos trens ali em Nova Iguaçu. É uma situação que ela tem acompanhado, né, Júlia? Você tem acompanhado há bastante tempo e que agora acabou com um caso trágico, né, Júlia? Fala pra gente.
4: A Trens RJ solicitou novamente o fechamento de uma passagem clandestina na malha ferroviária em Nova Iguaçu, a cidade da Baixada Fluminense, atendida pelo ramal Japeri. Essa iniciativa aconteceu depois que uma mulher de 66 anos morreu após ser atropelada por uma composição na tarde desta terça-feira. Identificada como Rosemary Fernandes Lessa da Silva, ela atravessava os trilhos através da passagem que fica na altura da Avenida Presidente Tancredo Neves com a Avenida Guadalajara, no centro do município. Policiais militares do Grupamento de Policiamento em Ferrovias estiveram na estação e preservaram o local para a perícia, que ficou a cargo da Delegacia de Homicídios da Baixada Fluminense. A reportagem da TMC tem acompanhado a passagem clandestina, que foi fechada no dia 20 de julho e reaberta apenas 2 dias depois pelos próprios moradores que foram motivados pela falta de acesso adequado. A passarela mais próxima da abertura está localizada na Avenida Marechal Floriano Peixoto, na altura do número 2920, e está interditada há mais de 10 anos, o que dificulta a travessia da linha férrea e o acesso à estação de trem. Na época, o Conselho Regional de Engenharia e Agronomia do Rio de Janeiro informou que oficiou o governo do estado, a concessionária Trens RJ, a Prefeitura de Nova Iguaçu e a Câmara especializada em Engenharia Civil para cobrar providências sobre o estado de conservação da passagem, mas até o momento não obteve retorno. A malha ferroviária é administrada pela concessionária Trens RJ e liga municípios da Baixada Fluminense à capital. Em nota, a Secretaria de Estado de Transporte e Mobilidade Urbana constatou que negocia um termo de cooperação técnica com a Secretaria de Estado de Infraestrutura e Obras Públicas para viabilizar a recuperação da passarela. Até o momento, nenhum dos órgãos mencionados forneceu retorno em relação à manutenção e reparo da passarela, que nós temos aí acompanhado há mais de um mês. E ainda não tivemos retorno sobre o estado
2: da passarela. E aí, agora? Agora? Tem uma idosa morta por causa dessa irregularidade que a gente vem denunciando aqui há meses já, né? É. Com a Júlia Novaes. Tem que se tomar uma providência, porque o custo é alto, né? Antes era somente uma passagem ali que era usada pelos criminosos e que eventualmente você tinha um acesso indevido ali de passageiros. E agora a gente teve uma pessoa que acabou morrendo nessa situação. Obrigada, Júlia, pelas suas informações.
3: 11 horas 49 minutos, a gente segue com o nosso jornal Rio TMC atualizando o noticiário. A gente vai conversar agora com a Beatriz Trindade, a marca de água que teve a venda suspensa após comunicado pela Anvisa e análise foi realizada por um laboratório aqui do Rio de Janeiro, uma marca que também é do estado fluminense, né, Bia? Bom dia para você mais uma vez.
5: Bom dia para você, para a Maíra, para todo mundo que está acompanhando a gente. A Anvisa determinou a interdição cautelar agora de um lote de água mineral natural sem gás, que é da marca Vitoriosa, depois que uma análise ali encontrou coliformes totais na composição. Esse produto não pode mais ser comercializado, então, enquanto essa medida estiver em vigor. Essa medida foi publicada no Diário, do Diário Oficial da União desta quarta e atinge apenas o lote, então, 1104-26 L5, fabricado pela empresa Jepf Agroindústria. A análise foi feita pelo Laboratório Central de Saúde Pública Noel Núteus, no Rio de Janeiro, e segundo esse laudo, foi identificado, então, um resultado insatisfatório no teste microbiológico com presença de coliformes totais. Os coliformes, a gente lembra, são um grupo de bactérias usado ali para avaliar as condições sanitárias da água e dos alimentos. A presença dele, então, nesses alimentos indica falhas na higiene, processamento ou armazenamento. O infectologista José Pós afirmou que esse resultado sozinho não significa que a água tenha bactérias de origem fecal, mas que o consumo desse lote pode sim provocar doenças.
6: coliformes totais podem englobar os coliformes fecais e outras bactérias de ambiente. Mas isso com certeza demonstra uma falha no cuidado de armazenamento e de produção desses produtos. A nossa orientação é não consumir esse lote caso ocorra essa contaminação potencial. Ela pode levar a quadro de gastroenterite com náusea, vômito, desidratação.
5: Então, na decisão, a Anvisa cita o resultado do laudo produzido pelo Laboratório Estadual e aponta que foram identificadas irregularidades previstas nas normas sanitárias. A Anvisa ainda não informou se foram encontrados ali outros tipos de bactérias na amostra ou se houve algum registro de pessoas que tenham passado mal depois de consumir esse lote. Em nota, a empresa afirma que solicitou uma análise ali de contraprova e que o material deve ser analisado novamente na próxima terça-feira, no dia 8. Então, por enquanto, a orientação é para que os consumidores confiram esse número do lote antes de consumir o produto e não usem as unidades identificadas como 1104-26L5. Maíra e Gustavo.
2: Obrigada, Bia, pelas suas informações. Vamos falar do futebol, daqui a pouco tem papo de craque, primeira edição agora, né?
3: É o costume.
2: É isso, o Rodrigo Brandão já tá aqui conosco, vai trazer um panorama aí do que vai ser tratado durante o programa. Fala, Brandão, bom dia, mãe. Tudo
7: bom
2: bem?
7: Bom dia pra você, bom dia.
2: Peraí, agora, tem, agora
7: tem
2: sim.
7: Tem um curso pra ligar o telefone, eu perdi
2: tá há pouco
7: curso.
2: Tempo, né?
7: Há pouco tempo. Bom dia, Maíra, bom um abraço dia. Pra todo mundo sintonizado aqui na TMC. Hoje tem jogos, né? Cariocas entrando em campo hoje. Competições diferentes, o Flamengo entra em campo para enfrentar o Mirassol pelo Campeonato Brasileiro, a partida atrasada da quarta rodada. Esse jogo acontece no Maracanã e logo em sequência o Vasco entra em campo para enfrentar o Vitória. Esse jogo vai ser lá no Barradão, lá em Salvador. O Vasco tem a vantagem, esse jogo é pela Copa do Brasil, tá? O Vasco tem a vantagem do empate para avançar de fase, vencendo, avança, se perder por um gol de diferença, teremos disputa nos pênaltis. Vamos falar sobre esses dois jogos, né? O Flamengo buscando aí a vitória para encostar no líder Palmeiras. Se vencer, vai diminuir a diferença para um ponto apenas. Então, é um jogo importante. E o Vasco também. Vamos trazer todas as novidades sobre esses dois clubes. Também sobre Fluminense e Botafogo, que estão se preparando para o jogo do fim de semana, né? Pelo Campeonato Brasileiro. Botafogo que passou por uma situação um pouco estranha, esquisita. Botafogo e Flamengo, na verdade, né? As duas equipes venderam jogadores pro mesmo time, pro Dínamo de Moscou da Rússia. Chegando lá, o Gonzalo Plata, pelo Flamengo, e o Matheus Martins, do Botafogo. Chegando lá, eles realizaram exames na equipe russa, é um procedimento comum que acontece lá, e eles foram reprovados no exame. Ou seja, aquela negociação que havia sido concretizada, tudo acertada, não vai acontecer. Eles estão voltando. O Plata pro Flamengo, o Matheus Martins pro Botafogo.
2: Mas isso é comum?
7: Não é comum. O jogador ser reprovado no exame de admissão não é comum. Até porque
2: já foi tudo acertado ali,
7: já
2: né?
7: Já tá tudo acertado. E assim, os jogadores eles têm um periódico, né, de exames nos clubes anteriores, né?
2: Fica aparecendo, tipo, quando você é aprovado no trabalho, né? Para uma nova vaga, e chega no exame médico e aí é aprovado, imagina.
7: Isso. Ou então, como quando você compra alguma coisa aí virtualmente, esse produto chega, o produto chega com defeito, aí você tem que devolver. Mas nesse caso, não. Os jogadores faziam exames periódicos, tanto no Flamengo quanto no Botafogo. Jogaram, inclusive, na última rodada, os dois jogadores. E aí chegaram lá na Rússia, estão voltando. Flamengo e Botafogo estão estudando uma maneira judicial de poder entrar com uma ação na justiça contra a equipe de Moscou, cobrando inclusive direitos de imagem, né? Porque eles foram apresentados com um cachecol do time, passistas receberam eles lá na Rússia, passistas. Imagina a cena, os dois sendo recebidos na Rússia. Imagina o povo russo olhando aquela cena de passistas ali recebendo dois jogadores. Chega na hora, eles vão voltar sem jogar pela equipe da Rússia.
2: Loucura.
7: Situações aí que não são comuns de acontecer, mas aconteceram coincidentemente com dois clubes cariocas, Flamengo e Botafogo. A gente vai trazer mais detalhes aqui no Papo de Craque, primeira edição.
2: Valeu, Brandão. Então, meio-dia, você já sabe, tá lá no YouTube, TMC Esportes, transmissão do Papo de Craque, primeira edição. E a partir de meio-dia 25, após o horário eleitoral, aqui no Dial e também no YouTube. 11:56.
3: Vamos lá, a gente já está na contagem regressiva para o Rock in Rio. Começa na sexta-feira, aqui na zona sudoeste da capital fluminense, uma maratona de shows. E essa maratona exige cuidados. A Larissa Ventura conversou com fãs e um ortopedista que trouxe justamente dicas para evitar lesões no momento da festa. Fala, Larissa, bom dia.
8: Bom dia, Gustavo, bom dia, Maíra, bom dia, você ouvinte. Isso mesmo, Gustavo, a famosa corrida para a grade do Rock in Rio acontece a cada 2 anos, quando fãs correm para tentar garantir o melhor lugar para assistir seus artistas favoritos, independente de quantas horas precisem esperar ou do desgaste que isso possa causar para sua saúde. Beatriz Narciso é jornalista, apaixonada por música e por shows, e para ela, o desgaste que a corrida para ficar perto do palco pode causar nunca foi um problema.
9: Eu sempre gostei principalmente da experiência de estar na grade. Mas eu confesso que durante ali o letreiro e essa corrida toda, eu não pensei nem um pouco na minha saúde. Mas hoje em dia eu já olho diferente. Eu já olho com uma outra perspectiva. Eu acho que a gente tem que ter, sim, uma certa segurança. A gente tem que olhar, sim, para a nossa saúde.
8: É importante lembrar que alguns cuidados, apesar de não ser muita gente pensando no impacto com a saúde, o médico ortopedista e traumatologista Dr. Maderson Mader explicou os riscos que a corrida somada à maratona de shows pode causar.
10: Então, os riscos de desmaio, de exaustão mental, de dores crônicas, bem como queimaduras solares e até síncopes podem acontecer devido a esse desgaste de pessoas, sem contar questões físicas da pressão, né, da caixa torácica junto à grade, riscos de quedas, de entorses, de luxações.
8: O Rock in Rio acontece nos dias 4, 5, 6, 7, 11, 12 e 13 de setembro no Parque Olímpico do Rio de Janeiro.
2: Valeu, Lari. A minha cara chegar no Rock in Rio, ele na porta, torceu o pé e aí tem que parar no posto médico. 11h58, vambora?
3: Vambora.
2: Amanhã tem mais, a partir das 10 horas da manhã. E hoje, às 5 da tarde, tem Rio TMC, segunda edição, com a Jade Marinho e o Leonardo Rezende. Tchau, tchau.
3: Valeu.
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4: Fala aí, galera, estamos no ar no Dial. Boa tarde para vocês que estavam conosco no YouTube também, agora unidos ao Dial em 100,1, em Brasília em 101,3, no Rio de Janeiro, para falar mais dos grandes. Hoje tem Vasco da Gama na Copa do Brasil, é isso mesmo, com transmissão nossa da TMC, é o jogo da volta contra o Vitória na ida. O Vasco venceu o jogo por 1-0. E agora tem que tentar garantir o jogo aí no retorno, o que é uma tarefa difícil, porque o Vitória é um ótimo mandante, mas é claro que o Vasco tem condições de fazer isso e vem de uma vitória no fim de semana que deu moral para tanto. Então vai tentar resolver essa parada lá na Copa do Brasil. A transmissão para esse jogo, Vitória e Vasco, hoje abertura às 9:30 com o Lucas Borges, narração dele também. LB, chama ele de BG, eu não sei porque chama de BG, se é Lucas Borges.
5: É, também não
4: LB, entendi. Pô. É, comentarista Brenda Balbi, o repórter é o Joel Silva para esse jogo aí com
5: Jota?
4: O Jota de Vigário na reportagem, Yuri Duque no plantão. Mais cedo, finalmente, Flamengo e Mirassol em campo, tá? Aleluia. 7:30 da noite, abertura às 7 com o Magini, ele mesmo irá narrar esta partida. O comentário é do João Lidington, nosso coordenador. A reportagem é do Léo Pinheiro, o Lelpe. E depois já vai direto pro jogo vascaíno. Flamengo que tem de volta Gonzalo Plata. É isso mesmo, Plata, volta dos que não foram. Tá satisfeito com isso, torcedor? Não tá? Entre em contato com a gente. Gostei da volta do Plata. Sabe quem tá feliz com a volta do Plata?
5: Quem?
4: O Magno. Boa tarde
5: quem
4: pra
5: é?
4: Você.
5: Boa tarde.
4: Jorge Ander Arrascaeta. Comemorou
5: verdade.
4: O retorno do Plata ao Flamengo. Ele que foi reprovado nos exames médicos.
5: Não só ele, ele iria
4: para as Europa e não vai mais.
5: Matheus Martins também.
4: Isso, no Botafogo, o destaque da nossa escalada é esse retorno do Matheus Martins, que ia para onde, ô Brandão?
5: No mesmo time.
4: Dinamo de Moscou. Tá reprovando todo mundo, Dinamo de Moscou.
5: Acreditado.
4: Boa tarde para você também, Brands. O Botafogo tem reforço na zaga.
5: Sim.
4: Né? E tem a venda, graças a Deus, do Santi, né? Bom pra ele e bom pro Fogão.
5: Exatamente. Boa tarde, Totô. Um abraço pro Magno. Galera sintonizada aqui no Papo de Craques First Edition. Vamos falar sobre isso, né? Algumas informações aí do que aconteceu ontem. Essa parada que aconteceu, a volta dos que não foram, né?
4: Mais uma, a dupla de volta do que não foram, de retornos.
5: Isso. Trazer os bastidores desse caso aí, trazer a palavra do clube da Rússia, né? O Dinamo de Moscou, que fez aí um comunicado nas redes sociais, a gente vai trazer e também repercutir a chegada do Arthur, novo zagueiro do Botafogo, e também a saída do Santi Rodrigues.
4: E no Fluminense, nas Laranjeiras, já a concentração total para o clássico.
5: Ih.
4: Clássico que Magno estará presente. Convocou a torcida tricolor aqui na TMC depois do bom e suado e chorado e sofrido empate contra o Atlético Paranaense, mas que o Fluminense mais uma vez fez uma boa partida e empolgou o nosso comentarista e imitador e palhaço e jornalista tricolor. O Marcão, e aí? É pro tricolore mesmo? Confiança total?
6: Boa tarde, Torelli. Boa tarde, Brandão, né? Torcida tricolor. Tô feliz, né, com o que a gente vem fazendo aqui no Fluminense, né? Algo que a diretoria também pediu pra gente né, colocar alegria, né, felicidade também para os guerreiros. Então, pedir para o torcedor confiar no que a gente vem fazendo, né, os meninos estão muito bem, estão treinando muito bem, Soteldinho se firmando cada dia mais, né, o Ruquinho também marcando seus gols, são meninos fantásticos, assim, os guerreiros maravilhosos. Então, esperar aí que a torcida compareça e nos ajude muito.
4: Ô Abelão, você sempre acreditou, você que tá ao lado aí do Marcão, e é um ícone, né, entre os treinadores da história do Fluminense, você sempre acreditou no potencial do Marcão para dirigir o time do Fluminense?
7: Cara, Marcão é um cara com muita alma, cara. Ele sabe o que é o Fluminense. Nós fomos campeões juntos. Em 2005.
4: Tá roncando acordado, cara?
7: Não. Então eu tô muito feliz com o que ele construiu ao longo dos anos, cara. É um cara que ama o Fluminense, e o Fluminense ama ele de volta. Isso é fantástico, cara. 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É difícil ver uma relação assim no futebol.
4: É verdade. Você é um cara que é apreciador das relações no futebol, né?
7: Cara, eu sempre me relacionei muito bem com todo mundo. Eu sempre gostei de todo mundo, todo mundo sempre gostou de mim. Então, eu acho que...
4: Você tá desfazendo um caminhão, cara.
7: Então, pra mim é isso, cara. O que mais importa é sem dúvida...
5: Abrindo uma porta.
7: É a felicidade, cara.
4: Maravilha, Abelão. E Marcão, aproveitar pra mandar um abraço pro Marcos Benjamin, que assessora essas duas feras já já.
5: E foi aniversário do Abel Braga essa semana.
4: Foi.
5: Se eu não me engano, ontem.
4: É.
5: Antes de ontem.
4: Sendo homenageado lá pelo Internacional também, o Abelão, um dos maiores técnicos da história do Colorado.
5: Primeiro de setembro, né? Foi.
4: É, e foi um baita zagueiro o Abel. Foi.
5: 74 anos.
4: O Ripe postou lances dele pela seleção, pelo Vasco da Gama, ele que também teve passagem pelo Botafogo. O Roberto Zona Norte elogia o Magno. Eu quero elogiar vocês aqui do chat, tá? Obrigado aí, mais uma vez. Chegamos à meta mínima de likes antes mesmo de ir para o dial.
5: Boa.
4: Então tá funcionando aí o nosso tempo com vocês, exclusivo no YouTube. Obrigado. Galera do chat, vocês sabem quando é para bater, eu bato. Mas quando é para elogiar também, eu faço, né?
5: Então, nossos ouvintes são brabos.
4: Brabos. Parabéns aí para vocês e para a gente também, que tem o prazer de estar aqui com vocês sempre a partir de meio-dia. Quem tá na rádio por 100,1 em Brasília e 101,3 no Rio de Janeiro, fica o convite, né? Ah, eu queria ouvir de início, não tô afim de ver agora eleitoral e tal. Tem esse momento que é importante e tal, mas eu não quero agora. Então vai pro YouTube, né? Vai lá e soca o like. Soca o like aí pra gente chegar a 150 likes. O Pitbull Carente tá mandando lambejos pro Diniz, pedindo retorno do Fernando Diniz para o Flu. Diniz, alguma chance?
5: É, deu uma chance.
4: Obrigado. O Ricardo Fontes da Silva falou que o Abel batia até na alma, por isso que ele fala tanto de alma, né? É uma ligação espiritual.
7: Eu não perdoava, cara.
4: Plata, seja muito bem-vindo ao seu lar, Sidney Silva. É, obrigado aí pela mensagem, o Sidney. Acho que você que tá me perturbando no Instagram hoje, né? Tinha alguém me perturbando no Instagram. A pessoa, a forma que a pessoa tem de chamar a atenção é perturbar. Aí depois ela faz o afago, entendeu?
5: Sim.
4: E acaba dando certo, que eu pego pilha fácil, né?
5: Uhum.
4: Então, deu certo. Um abraço pra você que tava no Instagram me perturbando cedo. É, acho que era o Sidney mesmo. Um grande abraço. 21 99 557 1013. WhatsApp, fala aí.
8: Fala, papo de craque. Lucas de Brasília aqui. Sei que é Rádio Carioca, mas podiam comentar um pouquinho da vitória do Atlético Mineiro ontem, classificado na Copa do Brasil. Valeu, Lucas de Brasília aqui, atleticano. Vamos, Galo!
4: Valeu, Lucas. Estamos conectados, né? A gente aproveitou o início do programa no YouTube para fazer essa repercussão desse clássico, grande jogo das quartas, né? E falamos muito sobre aquela besteira lá do Alexander com o Caio Jorge. Mas falando de campo e bola, o time do Cruzeiro, o Magno, é superestimado? Eu tenho essa impressão.
7: Cara... Não sei se chega a ser superestimado, não. Talvez você esteja com essa impressão por conta dos resultados ruins até aqui, né?
4: Não, é porque o Fabrício Bruno é zagueiro titular absoluto do Cruzeiro mesmo.
7: Ah, mas eu só não por acho. Isso. Só por isso. Acho o Fabrício Bruno também. Ele pode não ser aí um extra classe do nosso futebol, mas é um ótimo zagueiro, assim.
4: Não acho.
7: Acho que superestimado é uma palavra um pouco forte, assim. Mas talvez tenha ali as suas deficiências, principalmente na hora de você. Ontem, por exemplo, o Arthur Jorge. Ele faz uma substituição que vai ser aquelas que vão ficar marcadas pro... Por que que o Yuri Duque tá me ligando agora, cara? É inacreditável,
4: Olha só, o nosso chato do mês aqui. É inacreditável. Presente o mês inteiro. É que nem aquelas redes...
7: Atendo ou não atendo, mano?
4: Ah, atende. Aquelas redes de fast food, né? Inconveniente.
7: O que você quer, cara?
4: E já tá candidato ao chato do mês que vem já.
7: O que você quer, cara? Tu no ar aqui, cara. Não tá ouvindo o papo de craque, não?
4: Aceita colar.
7: O que, cara?

0: Cara, desligou na
1: eu
0: cara,
1: acho que, mano. Acho que ele tá na frente de novo. Vai continuar ali o Yuri.
2: Olha aqui, é só pra responder aí o nosso ouvinte. Ele é atleticano, né? Então, assim, não acho. É, eu tava falando das substituições que o Arthur Jorge
0: fez
2: ontem. É, ele tirou de uma vez Caio Jorge, Gerson e Matheus Pereira. De uma só vez, irmão. Isso aí vai ficar marcado pro resto da vida do Cruzeirense. É, eu acho que talvez você tenha ali um desequilíbrio entre o time titular e o time reserva.
1: Mas o Gerson, ele não jogou contra o Vasco. Ele nem viajou. Ah. O Caio Jorge, acho que ele entra no segundo tempo. Enfim, foi poupado de início. Por que ele tirou as caras de campo?
2: Não sei, cara.
1: Depois acho que grito.
2: Era porque ele tava com um jogador a menos, né? Foi logo depois da expulsão do Vidalba. Mas, cara, esse time do Atlético...
1: Pode ser uma justificativa, mas os três?
2: Esse time do Atlético, no melhor estilo mineiro, tá comendo quietinho e vai chegar forte pra essas duas Copas que ainda tá disputando, tá? É um time bem organizado, o Barba lá é um treinador mais discreto, não é tão espalhafatoso, tá fazendo o trabalho dele, no Campeonato Brasileiro não tá tão bem, mas tá indo bem nas Copas. E o Fred, irmão, eu vi os dois jogos, né? Tanto lá no Mineirão, quanto esse agora na Arena MRV. Cara, o
0: decisivo,
2: Fred...
0: Decisivo, né, irmão? Um passe e um gol.
2: É muito acima da média pro futebol brasileiro, irmão.
1: O que é assustador pra gente.
2: É muito acima da média.
1: Consumidor do futebol brasileiro.
2: Assustador. Cara, ele jogou muita bola, tanto ontem, né? Apareceu muito bem nos dois gols, né? Mas antes já tava jogando muito. E o jogo no Mineirão também, ele foi muito bem. Assim, é um jogador que acabou de chegar, já tá desfilando bom futebol. A tendência é só melhorar. Mas aí tem essa discussão, né? Do quanto que o futebol brasileiro, ele às vezes é... Ele em si é superestimado, tanto que...
1: Eu acho
2: um jogador
1: também.
2: Que na Europa não consegue... se destacar tanto, chega aqui rapidamente já
1: não
2: vira
1: são,
2: quase que o craque.
1: Não são todos.
2: Não todos, sim, concordo.
1: Mas eu acho também que é superestimado. Quando tem uma reação, como a gente teve a contratação do Paquetá, por exemplo, uma reação que é absurdo, como é que pode? Não, cara. É o mercado. O Paquetá joga numa grande liga. O Paquetá é titular da seleção brasileira. É, não joga no Real Madrid, não joga. Mas a gente tem como tirar jogador do Real Madrid?
2: Não.
1: Nenhuma chance, cara. A gente tá longe disso, cara. Ficou aquela coisa, aquele populismo na Copa do Mundo. E no fim, a Europa dominou. A final foi a europeia. A verdade é essa. O europeu foi campeão. Há quanto tempo a gente não ganhou o Mundial, cara?
2: Sim.
1: 250 mil anos. Ah, não. É sorte. Não é sorte, irmão. Não é sorte. Não é falta de sorte. É que a gente, como futebol, hoje em dia está atrás da elite do futebol europeu. Mas muito atrás. O Fred, o máximo que ele conseguiu foi jogar no Manchester United... Mais ou menos. Nem era o Manchester United, assim, já era mais.
2: Sim, sim.
1: Menos também. United total ali na época. O melhor time já era o City há muito tempo. Ele tava em crise já, né, Brandão?
0: Sim, no máximo um jogador muito esforçado, bom taticamente. Talvez por isso ele tivesse a preferência dos treinadores do Manchester, né? Porque ele, assim, não saía da equipe titular. Ele era, assim, um jogador, assim, fundamental naquele esquema ali do Manchester na época que ele jogava lá, né? Depois saiu, teve uma passagem pela Turquia, se não me engano, né? Galatasaray.
2: Uhum. E não, volta, Fenerbahçe,
0: né? E volta com esse protagonismo no Atlético, né, cara? Inacreditável. E agora, o torcedor do Cruzeiro tá metendo malho no Arthur Jorge, tá? Tô com alguns comentários aqui.
1: O corte de craque muito infeliz aqui nos comentários. Pode socar o like mesmo assim? Primeiro ele tenta defender o técnico falando que ele preferiu a parte física do que a parte da qualidade, né? E depois ele fala, avisa o Torelli que a final foi Espanha-Argentina, por favor. Irmão, Copa do Mundo de Clubes, queridão. Uma Copa do Mundo de Clubes, não a Copa do Mundo de Seleções. E mesmo assim, né? Essa chegada da Argentina na final, sem enfrentar ninguém praticamente no caminho, né? Nenhuma seleção de prestígio.
0: Sim.
1: E do jeito que foi. Acredito que sim. Ah, tá falando de outra coisa. Foca o like aí. Pra gente chegar a 150 likes. Você quer falar sobre isso? Porque, eu assim, mesmo com a menos, eu acho que o caminho... Por exemplo, o Vasco, quando ficou com a menos, não chegou e priorizou, sei lá, volante. Botou um ala, PH, que é muito forte fisicamente, mas tem muita qualidade também.
2: É, assim, eu acho que fica...

0: difícil defender essa substituição do Arthur Jorge, se você também considerar que, assim, o Cruzeiro, mesmo com um a menos, estava ganhando por 1-0. Tudo bem que ainda tinha muito tempo ali de jogo, se eu não me engano a expulsão acontece ali em torno dos 15 ou 20 minutos do segundo tempo. Então seria meio tempo ali jogando com um jogador a menos. Mas eu acho que, assim, pensando em possibilidade de classificação, o Cruzeiro tinha chance de levar para uns pênaltis. E aí, nos pênaltis, essa substituição fica ainda mais problemática quando você considera que, além de tudo, você tirou 3 dos seus principais cobradores. Aí. Então, eu acho que o Arthur Jorge acabou se precipitando um pouco ali no momento mesmo de alterar o time de uma forma tão brusca e tirando tantas referências técnicas de uma vez do mesmo time. Mas, assim, é aquilo também, né? O treinador, ele sempre mexe pensando no melhor, e a situação do Cruzeiro era delicada, né? Você tá jogando fora de casa, apesar de estar vencendo, mas estava jogando com um jogador a menos, sofrendo uma pressão absurda, mas realmente acaba dando margem pro torcedor acabar te criticando, porque você fica muito marcado, né? Você tirou seus 3 principais jogadores de uma vez, na mesma substituição, irmão.
1: O C3 quer saber se dá pra criar polêmica vazia com o gol, porque tinha um jogador na frente fazendo corta-luz com um goleiro.
2: Tinha mesmo, mas acho que não participa do lance, não.
1: Jean Bernard defende a permanência do Gerson também. Já se encontrou lá, um cara que domina o meio-campo, um cara pra segurar a bola. Como você tá com a menos, sofrendo pressão. Quem que faz a proteção de bola no meio-campo melhor que o Gerson, cara? Difícil, cara. Quando ele abre ali a capa do mesmo. Batman.
0: É difícil.
1: Flamengo vencer hoje tem obrigação de ganhar? Sim. Acho que é redundante, mas sim. Ainda mais, a gente tá esperando esse jogo há um tempão e tá contando com essa vitória do Flamengo há um tempão. O pessoal faz virtual líder, um abraço pro Breno Monsef, que sorri lá do céu.
3: E
1: contando
3: aí
1: com esse jogo aí. E aí, Brenoca, tá aí?
3: Você quer saber o tempo de jogo, meu parceiro Bruno Torelli?
1: Eu não, mas o Joel, Velozes e Furiosos, daqui a pouco vai ter o Joel Silva com a gente, ele quer saber como é que foi a cobertura da inauguração da primeira montadora de veículos no Brasil. É verdade que você já teve um Fusca, 1950, zero quilômetro?
2: É verdade, eu tive um Fusca que eu comprei com uma senhora.
1: Teve mesmo?
2: Não.
1: Ok, você não ia ofender não, né?
2: E ofender, tá maluco, rapaz.
1: Okay.
2: Respeito os ouvintes.
1: Eu quero 150 likes, o Renato
2: Mas
1: Ferreira
2: não
1: prefere.
2: Não, tá?
1: Óbvio. Ele prefere o Thiago Mendes do que o Gerson. E já eu volto com o WhatsApp de Brasília e do Rio de Janeiro, 2199-557-1013. Aqui você tem espaço, você, além de ouvinte, é falante. 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
16: Volta na TMC em Brasília em 100,1, no Rio de Janeiro em 101,3. David Brasil, qual é o nosso WhatsApp pra galera mandar mensagem? Fala aí, boa tarde.
17: Oi, meu amor. Tudo bem com você?
16: Tudo bem comigo e com você, David?
17: Tudo bem. O WhatsApp é muito fácil de anotar.
16: Sim, pois tá? Não, vou anotar aqui, fala aí.
17: Anote aí. Uh-huh. É o DDD.
16: É importante, porque tem gente em Brasília, perfeito.
17: É 21.
16: Obrigado.
17: 9999. Anota. 9999 101.
16: Ah, tá.
17: 3. Um só. 101, 3, 3. 3, 3, 3.
16: 101 só. 2, 3 só. Legal. Bacana. Então o telefone, o WhatsApp é 21 999999999555555. 7777-1033.
3: A Bia teve que pegar uma cadeira pra sentar.
16: Vai esperar. Vai
3: esperar
16: os números. Uma ação, né, da cidade tão importante. Tem que esperar. O WhatsApp é mais importante. Tô brincando. Fala aí, Beatriz. Diga aí.
6: Torelli, boa tarde pra você, pra todo mundo que tá acompanhando a gente. Informação de momento, agora 2 ônibus foram usados ali como barricadas na estrada do Itaiangá, na região da Muzema, que fica aqui na zona sudoeste do Rio. Segundo a PM, houve um princípio de manifestação ali nas imediações da comunidade da Tijuquinha e esses veículos tiveram as chaves retiradas por criminosos ali da região. A PM chegou já até o local, conseguiu restabelecer o fluxo no trânsito e as equipes do Comando de Operações Especiais e do Batalhão do Recreio seguem reforçando o policiamento ali na região. A gente procurou também o Rio Ônibus, que informou que 9 linhas foram afetadas durante essa ocorrência e agora a operação está em processo de normalização, Torelli.
16: Ok, normalização ali, a área da Tijuquinha, com essa situação aí do caos de janeiro. Obrigado, Beatriz Trindade. Valeu? Ô, Sayão, eu prometi o WhatsApp, né? Sei que tá um pouco confuso. É devido à forma que o David esticou o número, mas pode colocar no ar o ouvinte aí, falante.
9: Vai. Alô, boa tarde, eu sou a Márcia, flamenguista, eu sou amiga do Lobisomem de Bambuí.
18: Falando aqui do Porto Novo.
9: Tô falando aqui do Porto Novo.
18: Bom trabalho.
9: Bom trabalho a todos.
16: De uma naturalidade assustadora. Um abraço para os dois, o melhor áudio do dia até agora. Eu tinha que mandar um abraço pro filho de alguém.
3: Lobisomem.
16: Que se chama Arthur. Por que será que é Arthur? É, ó, o Zeu Guerra. É Arthur por conta do Zico. Check! Tá na sala almoçando. O sonho dele é ser goleiro. Arthur Guerra. Grande abraço pra ele. O Zeu tá sempre na audiência. Então, dois abraços. Rodrigo Pezão também. Grande abraço. Ele que é músico.
3: Leu Pezão. Também
16: fez o show lá do casamento do Farias.
3: Sensacional.
16: Com a Karima. Farias que sorri lá do céu. O Brandão trabalhou na fabricação do primeiro Fusca da história? Trabalhou, Brandão?
3: Trabalhei, Pezão. Tava lá.
16: É, e o estádio Mário Filho,
3: Você é parceiro, vou falar.
16: O estádio Mário Filho, é verdade que eles ficaram em dúvida se iam colocar o nome de Rodrigo Brandão? O Flagaludo perguntou. Em 49 teve essa questão mesmo?
3: Não. Eu estava lá também, na Pedra Fundamental, mas não teve nada com esse meu nome, não.
16: É, segundo eles, escolheram o Mário Filho porque ele era mais novo. Aí preferiram colocar o nome do estádio dessa forma, jornalista Mário Filho, não o jornalista Rodrigo Brandão.
3: Centenário no Uruguai, eu estava lá também.
16: Serviços prestados aí, maravilhosos, dos dois. Abraço para a audiência espiritual da TMC. 21 995571013. Fala aí.
19: Boa tarde, papo de craque, primeira edição.
3: Você quer animar?
19: Hoje tem Flamengo!
3: Parece até o Márcio Canuto, pô.
19: Felipe de Belo Roxo, bora!
3: Valeu, Filipão. Pô, animação, irmão.
16: Isso. Tá animado, bacana. É, realmente. Dá saudade, né, quando o time do nosso coração não joga, né? Ou depende do time, Sam? Depende do time, né?
3: É, depende da fase também, né?
16: Depende da fase do time, a galera tá participando. Chegamos a 150 likes. Ainda não, só com o like. Aí, o Mr. Fitipa... O Marcelo Santana, 8.100. O especialista em quê? Em porta de trás. O Rangel Vitor, que sempre chega atrasado na live do Magno. Continua assim?
17: Não, essa semana ele chegou no horário bom.
16: Ok. Rony, a gente não pode invocar essa fera. Estamos em período eleitoral. Deixa ela descansar. Deixa ela em paz. O Xande Maio. Tirar o Caio Jorge com um a menos é normal. O Gerson estava aparentemente machucado. Só o Matheus que não entendi.
17: É, eu não tive essa informação ali assistindo a transmissão, mas até pode ser que o nosso ouvinte esteja certo, porque a maior parte do jogo eu vi com o...
16: Aditivo?
17: Não, tava no mudo da TV.
16: Ah, tá.
17: Eu só fiquei vendo as figuras. Eu só li as figuras.
16: Ok, e também não é... Da nossa responsabilidade toda, essa parada de clássico mineiro, é com a galera da TMC de Minas, de Belo Horizonte. Um grande abraço para eles que vira e mexe estão tabelando com a gente aqui no ar, né? Eles que cobrem lá Atlético e Cruzeiro com afinco, né, com muita vontade, né? Que nem a gente faz aqui com Fluminense, Flamengo, Vasco e Botafogo.
3: Falando nisso, você comenta com afinco, Tore?
16: Sim. Ah, nem sempre.
3: Nem sempre.
16: Nem sempre.
3: Ah, bom, corrigiu a tempo.
16: É, se é um jogo de Sul-Americana, fase de grupos.
17: Agora, eu acho que o torcedor do Atlético tá com saudade do Hulk, sabia? Porque esse Cassierra aí...
16: O Hulk é um exemplo...
17: caneleiro pra caramba, hein?
16: O Hulk é um grande exemplo da nossa...
3: Tá com saudade?
16: Da nossa arrogância, sabia?
17: Não sei se com saudade, mas... Sei lá, esse Cassierra aí.
3: Pelo jogador, talvez,
17: que eu,
3: né?
17: Que eu acompanhei do Galo.
16: O Hulk era um que, por ignorância, a gente tratava que nem porcaria. A gente só foi dar valor quando veio jogar no Brasil e chegou arrebentando aqui.
17: Sim.
16: E nem jogava nos principais da Europa. E muito por opção dele também, né?
17: Verdade.
16: E fez um dinheiro na carreira. Vamos com o Vasco da Gama? Joel Silva.
20: Fala, Torelli, um abraço pra você e pra toda a rapaziada ligada no Papo de Craque. Hoje tem Vasco em campo, 9:30 da noite, contra o Vitória no Barradão pelo segundo jogo das quartas de final da Copa do Brasil. O Vasco venceu o primeiro jogo em São Januário, 1-0, e, portanto, um empate classifica o Cruz Maltino para a semifinal da competição. Ou seja, se o Vasco não levar gol, estará classificado. E eu trago agora a participação do goleiro Léo Jardim, destacando o sistema defensivo cruzmaltino, principalmente após a chegada do técnico Pedro Emanuel.
21: Não é uma questão só defensiva, eu acho que é coletiva, de modo geral, assim, a equipe defende muito melhor, ataca muito melhor, tem a bola mais tranquila, a gente sabe o que fazer com a bola. Sem a bola a gente consegue pressionar bem, a gente tem um plano de jogo bem estabelecido. Eu acho que tudo isso faz diferença. A gente não defende só comigo ou com os zagueiros, é um trabalho coletivo. E ao mesmo tempo que a gente também não ataca só com os atacantes, a bola muitas vezes começa comigo ou com os zagueiros, as jogadas. Então eu acho que não é uma questão só defensiva, é um trabalho coletivo que vem sendo feito e a gente a cada jogo consegue observar essa melhor. E o nosso objetivo é continuar trabalhando, continuar evoluindo para que a gente consiga resultados cada vez melhores.
20: Tá aí o goleiro Léo Jardim destacando o sistema defensivo do Vasco, que pode ser primordial para a classificação da equipe. O técnico Pedro Emanuel, inclusive, estuda mudar o esquema e colocar dois laterais pelo lado direito, numa espécie de 4-1-4-1. A provável escalação, portanto, com o Léo Jardim, Puma, Cuesta, Robert Renan e Lucas Piton, o Sousa à frente da linha defensiva, outra linha de quatro, com Paulo Henrique, Tchê, Thiago Mendes e Andrés Gomes, e no comando de ataque, o Colídio. Valeu, Torelli.
16: Então são duas linhas de quatro. Tá aí. Ô, Brandão, você é a favor dessa utilização do sistema do Vasco, tendo em vista que o jogo é fora, que o adversário é o mandante temido na Copa do Brasil, que reverte resultados?
3: Eu não tenho uma boa experiência recente com essas mudanças tão drásticas assim, né, cara? Eu lembrei do jogo do Botafogo agora, domingo, né, contra o Flamengo. Tudo bem, a gente tá falando de Vasco. Mas o Rodrigo Belão mexeu ali no time, no esquema tático, alguns jogadores, e assim, o Botafogo não foi bem. Pra você fazer uma mudança como essa, você precisa treinar muito bem, ter tempo para executar isso, e o Pedro Emanuel não me parece ter tido esse tempo. Porém, é um jogo fora de casa contra uma equipe que costuma jogar bem como mandante, o Vasco tem a vantagem. Também não quer dizer que o Vasco vai jogar defensivamente, né? Mas eu tô curioso para saber como é que vai ser esse desenho dentro de campo, né? Ele colocou Puma e Paulo Henrique, né, como jogando, né? Provavelmente Puma deve jogar um pouco mais recuado, Paulo Henrique um pouco mais avançado. É um jogador que tem um bom poder de recompor, né, de combate também. Pode ser que dê certo, cara. A gente não tem como cravar isso, mas é óbvio que ele montou esse esquema pensando no adversário, o Vitória, que é muito bom dentro de casa. Vamos ver dentro de campo como é que vai sair.
16: Vamos ver se funciona de início também, né? Que ele só usou durante as partidas. 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
16: De volta na TMC. É isso mesmo, a Transamérica agora é TMC. Para Brasília em 100,1, para o Rio de Janeiro em 101,3. O nosso WhatsApp é o 21 99 557 101.3, informação da cidade. Diga aí, Júlia, boa tarde.
0: Boa tarde a todos. A primeira ação operacional do Núcleo Integrado de Combate a Furtos e Receptação de Cabos da Prefeitura do Rio de Janeiro e das Forças de Segurança do Governo do Estado, com foco em ferros velhos, apreendeu na manhã desta quarta-feira diversos entulhos e cabos. Os agentes estiveram em ferros velhos na rua Alzira Valdetaro, em Sampaio, e na Avenida Marechal Rondon, sob o viaduto Armando Coelho de Freitas, na zona norte do Rio, que foram desapropriados e terão sua área inserida no planejamento urbano para instalação de políticas públicas de regularização ambiental e urbanística. A operação teve início por volta das 7h30 da manhã e todos os materiais apreendidos, entre eles cabos, prensa hidráulica, macaco para carros e materiais recicláveis, serão analisados para descobrir suas origens e então catalogados. O Núcleo Integrado de Combate a Furtos e Receptação de Cabos é coordenado pela Secretaria Municipal de Ordem Pública e reúne informações das forças de segurança, dos órgãos municipais e das concessionárias em um único ambiente, com o objetivo de identificar locais, horários e padrões recorrentes dos furtos, mapear ferros velhos e estabelecimentos suspeitos, para então conseguir apreender esses materiais furtados e combater o furto de cabos e a receptação e utilização deles ilegal.
16: Ok, Júlia Novaes com as informações aí do Rio de Janeiro, obrigado mais uma vez. E todo mundo conhece casos, né, de furto de cabos, mais acontece aí, infelizmente, então a galera tá tentando coibir essa ação. Parece boba, mas não é não. Gera muita confusão, muito conflito e problemas para quem está no entorno. 21 99557-1013. Fala aí.
1: Boa tarde, Vegeta. Boa tarde, Magno Alves.
16: Não,
1: fala aqui Alexandre, flamenguista de Bangu. Magno, ontem eu vi uma reportagem, não sei se você viu, no Tino Júnior, a respeito do Lito. Não conhecia. Reportagem muito interessante. Eles dando uma força a respeito da doença dele. Lembrei porque eu vi você falando no outro dia a respeito da doença. Boa tarde.
16: Nada. Fala.
2: Ah, meu amigo, é isso. Mandar aí toda a força mais uma vez aí pro nosso Lito e pra família. E que bom que você o conheceu através aqui da TMC. Dessa singela homenagem que em alguns programas nós fizemos ao Lito Souza, do Aviões.
3: Uma novidade não, né, Mário?
2: Hã?
3: Nenhuma novidade não, né, sobre ele.
2: Cara, não, se eu não me engano, ele foi pra casa no começo dessa semana. Eu também não tô, assim, acompanhando com tanto afinco, porque, não sei, me faz mal, assim, sendo bem sincero.
3: Bate uma tristeza.
2: Bate uma tristeza. Mas, enfim, ele ainda tá... ele ainda está esperando um dos institutos que tem o medicamento lá em fases de testes. Ele está pedindo o uso compassivo, né? Que é quando a farmacêutica acaba liberando para um caso extraordinário de alguém que realmente está precisando e que assume esse risco de tomar uma medicação que ainda não foi 100% testada em suas doses, enfim, sua frequência, mas de qualquer forma é o que a família quer e torcer aí pra dar tudo certo.
16: Pois é, e o Lito, embora não pareça, ainda mais agora que ele tá em evidência por essa questão de saúde, né? Força pra ele e pra família, mas ele é nichado, né? É YouTube, então às vezes o cara não consome, né? Então, através do Magno, sempre com essa invocação do bem, essa homenagem, ele que é muito fã do Lito. Vamos à mensagem importante do nosso parceiro. 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Sempre que eu vou ler um testemunho desse, eu fico imaginando meu pai, como ele faria, né? E por osmose eu tento ir numa linha que eu acho certa por pura influência de barriga desde a barriga da mãe, né? E te escuta quando tá na barriga da mãe também, né? Então ia na rádio. Na barriga devia ouvir também. Abraço pra quem?
2: Seu Clóvis.
16: Não, Clóvis é o pai do Bruno Monteiro. Um abraço pra família Monteiro também. Esse é outro. Vamos falar mais do... E pro Clóvis, claro. Vamos falar mais do Flamengo. Quero falar do Flamengo. Flamengo joga hoje, pô.
2: Mengo!
16: Não vou, ô Igor. Mas se ele precisar de ajuda, ele te chama. A reportagem rubro-negra do Léo Pinheiro.
4: O homem está de volta, Gonzalo Plata retornando ao Rio de Janeiro depois de ser reprovado nos exames médicos no Dinamo Moscou. Daqui a pouquinho o Rodrigo Brandão vai trazer a parte do clube russo, que também envolve o Botafogo, mas o Flamengo ontem à noite soltou uma outra nota falando que discorda dessa avaliação, entende que Plata está apto fisicamente, não à toa, jogava Brasileirão, Libertadores, jogou Copa do Brasil e também o Campeonato Carioca. De qualquer maneira, o Flamengo, nessa nota, publicou que receberá Gonzalo Plata de braços abertos para ele continuar com a trajetória vitoriosa no Flamengo. Além dele, De Arrascaeta também utilizou as redes sociais para comemorar a volta do Plata, dizendo que jogador o Flamengo ganhou de volta, o Platita, como foi chamado o equatoriano pelo De Arrascaeta. Então, o Flamengo ganhando novamente o Gonzalo Plata. O rubro-negro naturalmente terá um problema de fluxo de caixa no âmbito financeiro por conta do cancelamento dessa operação. O Flamengo receberia um valor à vista nesse negócio que seria utilizado para o pagamento também das contratações que foram anunciadas ontem. O Antony Valencia e o Joaquim Freitas. Os dois jogadores treinaram ontem normalmente com o grupo do Flamengo. O Flamengo naturalmente não pensa em se desfazer desses jogadores e vai discutir o futuro do Plata. Enquanto isso, o jogador voltará a trabalhar no rubro-negro. Para a gente falar sobre o jogo de hoje à noite, Rossi, Varela, Léo Ortiz, Léo Pereira e Ayrton Lucas, Eric Pulgar, Jorginho e De Arrascaeta, Carrascal, Samuel Lino e Pedro, esse o provável Flamengo para o jogo contra o Mirassol. E fora de campo, essa situação. Plata reprovado nos exames médicos no Dinamo Moscou, o Flamengo garantindo que ele tem condições físicas, mas afirmando que vai receber o Plata para ele seguir com a trajetória vitoriosa dele no Flamengo, vai receber de braços abertos. E o De Arrascaeta, por exemplo, que é um cara que entende de bola, afirmando que jogador ganha o Flamengo no caso do retorno do equatoriano ao rubro-negro. Torelli?
16: Valeu, Léo. Nem todo mundo que joga muito entende muito de bola, né? Vale ressaltar.
2: Calma.
16: Nem preciso entrar no mérito de...
2: Já bem-vindo, Plata.
16: De que existem mais pessoas no mundo que entendem muito de futebol além do Arrascaeta, né? Outros também que entendem muito de futebol. O Plata, apesar dos impotentes 9 gols e 13 passes em 100 partidas, 13 assistências, né? Passes para gol, que é um número ínfimo, ele tem gol de título, né? E ele é muito elogiado pela participação dele em campo, pela leitura dele de jogo. Inclusive, era titular antes de ser negociado, e voltar.
2: Ele tem nome de arena.
16: É.
2: Verdade.
16: Eu tava lá no dia, inclusive.
2: Em Minas Gerais. Eu
5: arena
2: também.
5: Gonzalo Plata.
2: Também estava lá. Arena Gonzalo Plata.
16: Me fingi de cego. O bicho começou a pegar. Você
2: estava trabalhando ou estava...
16: Não, estava a lazer. E fiz essa desculpa, galera, aí, mas eu botei um óculos escuro e fiquei olhando pro horizonte enquanto o bicho estava pegando lá.
5: Eu tô com a nota aqui do Dínamo. Posso...
16: É que vão me processar? Ler? Espero que não.
2: Não, acho que não.
16: Tomara.
2: Pode.
5: Dínamo Moscou, ele divulgou uma nota falando sobre esses dois casos, né? Do Plata e do Matheus Martins. Ligando o seguinte: no domingo, dia 30 de agosto, os jogadores Gonzalo Plata e Matheus Martins, com a autorização de seus clubes Flamengo e Botafogo, chegaram a Moscou para a etapa final das negociações e para realizar outros procedimentos relacionados a uma possível transferência. Ao final, por uma série de motivos, o Dinamo Moscou tomou uma decisão pautada pelos interesses de longo prazo do clube, não realizar as transferências desses jogadores. Dentro dos acordos estabelecidos entre os clubes brasileiros e o Dinamo, Plata e Martins retornam ao Brasil para se reapresentarem às suas respectivas equipes. O Dinamo continua trabalhando ativamente no mercado de transferências com o objetivo de reforçar o elenco durante a atual janela de transferências. Aí a nota...
2: Falou e não falou nada, né?
5: É.
16: falou, enchendo, né, linguiça. Será que o pessoal do Dinamo não quer participar do início do programa no YouTube?
2: Ué, podemos tentar.
16: Vai render. É, pega mal, né? Fica esquisito.
2: Fica, né, feio pra todo mundo. Fica feio pro Dinamo, que agora dificilmente vai ter a confiança dos clubes brasileiros pra negociar alguém pro clube daqui não passar por esse risco, né? Inclusive, acho que tanto Flamengo quanto Botafogo estão pensando em acionar juridicamente, sim, o Dinamo, porque acabaram utilizando a imagem ali dos atletas na chegada ao aeroporto. Então isso abre uma margem para os clubes brasileiros poderem processar o clube russo. Mas acho que ficou feio para todo mundo, mas mais ainda para esse clube aí, cara. Pô, nada a ver, muito esquisito. Essa nota não quer dizer nada, entendeu? Eu acho que é a primeira vez na história do futebol brasileiro que eu vejo dois jogadores sendo reprovados praticamente no mesmo dia, pelo mesmo clube. Então tá muito mal contado essa história.
16: Os dois do Rio de Janeiro,
2: né? Tá muito mal contado essa história.
16: E a polêmica meio vazia aí do posicionamento que vazou do BAP quanto ao cancelamento da... Não, quanto à venda do Plata, né? Como se estivesse livrando do jogador. Publicação do GE. Se manifestou a conselheiros em reunião na véspera do cancelamento da venda do equatoriano. Enquanto não tinha sido cancelado ainda, ele estava mostrando alívio, né, com a saída do jogador. Bastidores aí do Flamengo. A reportagem do Thiago Lima, um abraço para ele também. O Arrascaeta já se manifestou antes com relação à diretoria, discordar da diretoria. Esquisito isso aí, tudo esquisito, porque ele não tinha necessidade, por mais que o Plata seja querido no grupo, ou seja um jogador de qualidade, né? Não é normal, né? Tanto que repercutiu tanto o tweet dele, né?
2: Sim.
16: É normal o jogador se posicionar assim nas redes, né?
2: Cara, tem muita coisa mal contada nessa história toda, né?
16: Camadas, né?
2: São camadas e camadas que a gente ainda não teve acesso, né? O próprio posicionamento do Arrascaeta, a gente não sabe também até que ponto foi orientado ou não pela diretoria. Não que o Arrascaeta seja um pau-mandado, digamos assim, mas pode ter tido algum tipo de conversa, né? Justamente para proteger o ambiente do Flamengo, do elenco. Mas eu acho que... E assim, tem uma questão também que eu não sei até que ponto... acho que não, imagino eu que não, mas eu não sei até que ponto as contratações que o Flamengo fez, né? E uma delas, inclusive, para substituir até então a saída do Plata, para repor a saída do Plata... Eu não sei até que ponto o Flamengo fica ali com um caixa comprometido em relação a esse fluxo, né? Porque estava contando com o dinheiro da venda do Plata. Mas assim, de qualquer forma, acho que essa agora é a menor das preocupações, porque o Flamengo é um time bem, bem estruturado financeiramente.
16: Sim, até porque a Aspa, né, só ilustrando para você e para os ouvintes, ô Magno, numa reunião com cerca de 60 conselheiros, a Aspa do BAP foi a seguinte: estou muito feliz com a venda do Plata, porque agora não precisamos mais ficar andando na noite do Rio de Janeiro para poder descobrir o que, nem o quanto, ele está bebendo.
2: Isso foi vazado, é isso?
16: Foi reunião com conselheiros, 60 conselheiros participantes, né? Precisa de muito para vazar isso, né?
2: Bem delicada essa aspa. Não deixa de ser verdade.
16: Ele é o presidente. Se ele tá falando que estava preocupado, é verdade.
2: Eu acho que ele sabe melhor do que ninguém a realidade da situação do Plata. E o próprio Plata, em determinadas ocasiões, não fez questão de esconder
16: nem um pouco
2: o estilo de vida que ele tem. Mas enfim, cara, pode ser aí que esse episódio todo seja um ponto de virada na trajetória do Plata com a camisa do Flamengo, né? Pode ser que seja até um episódio para que ele amadureça e, quem sabe, dê menos trabalho fora de campo e mais trabalho pros adversários dentro do campo. Torcer aí pra ser um episódio que faça com que o Plata amadureça e o Flamengo também tenha mais confiança no jogador.
16: Transamérica agora é TMC. É 25? Ah, então vamos ouvir o Léo de novo?
2: Ah!
16: Desculpa, era 20, mudou por conta da questão eleitoral. Perdão, Brandão. Me perdoa.
2: Ah, tá perdoado.
16: Não, tem o segundo boletim do Léo, já vamos emendar no assunto já. Pode ser? Uma vez Flamengo. Desculpa. Faz o roteiro pra quê, né? Pra confundir o horário do break. É brincadeira, né? É porque eu resolvi improvisar. O problema é esse. Fala aí, Léo.
4: Torelli, o Flamengo anunciou a renovação contratual do Eric Pulgar até 2029. Existia já esse debate em andamento, ele teve um aumento salarial e também o aumento da multa rescisória do jogador, que sofreu uma queda agora no mês de julho. Então, Eric Pulgar, de contrato renovado e já anunciado pelo Flamengo, ele ficará no clube até 2029, até os 35 anos de idade, ele que segue se mostrando muito útil ao rubro-negro. Torelli?
16: Valeu, Léo. Ô, Brandão, o Pulgar vive mais uma vez um grande momento, né? Com a camisa rubro-negra.
5: Vive um grande momento. É, houve um pequeno declínio ali em algumas partidas, né? A gente tem que reconhecer isso, mas assim, é um grande jogador. Gostei dessa renovação. Jogador que tem mercado, né? Fora daqui. E assim, achei um acerto do Flamengo fazer essa renovação, dando essa devida valorização a ele, né, salarial, aumentando a multa rescisória, mantendo aí esse cão de guarda rubro-negro ali na volância. Gostei, uma boa notícia.
16: E é outro jogador reconhecido pela vida noturna também, não disfarça também.
5: Ah, é?
16: É, por que não falam dele na hora de renovar também? Que alívio, renovamos com o
5: Pulgar.
16: o Pulgar, agora vamos ficar preocupados com o Pulgar. Por que não rola isso também?
2: É, não sei, talvez o Pulgar dê menos trabalho, assim, pros paparazzis.
5: Dê menos pinta.
2: É. Talvez ele seja mais tranquilo, né?
5: Uhum.
2: Às vezes o cara tem uma vida agitada, mas se você for comparar com a vida agitada de uma outra pessoa, essa vida agitada parece até mais leve, entendeu?
16: Você costuma puxar a fila, ou costumava puxar a fila, Magno, ou você sempre foi devagar ou meio do caminho?
2: Não, eu tive meu bom tempo de ser o cara que tava ali na linha de frente, mas hoje em dia eu pego mais o rebote só.
16: Tá certo, um homem mais maduro, mais experiente, né?
5: Outra
16: e às vezes
5: parada,
16: você fica,
5: né,
16: na linha de frente pra caramba, você apanha também pra caramba.
2: É, isso aí, pô.
16: 21 995 57 1013, fala aí.
6: E aí, Topa da Tanta, tudo bem? Boa tarde. Eu queria saber se o Bob Esponja está aí para ele me mandar um abraço.
7: Carlos Henrique e Charles Henrique, diretamente de Manaus Olímpico. Tamo junto.
16: Que
7: boa,
16: beleza,
7: tarde, geral, tropa.
16: Grande abraço lá em Manaus Olímpico. Cadê o Bob Esponja?
8: Eu estou aqui, Torelli. Estou aqui, Carlos Henrique e Charles Henrique. Um abraço para todos vocês e todo Manaus.
16: Um abraço também para o Charles Henrique Pédia, o Bob Esponja. Um grande abraço meu e do Bob, então, vai lá.
8: Um abraço para o Charles Henrique Pédia.
16: Charles, que está cuidando aí da Beca em várias gravações, né? Falando no podcast ontem, obrigado pelo carinho. Charles Henrique Pédia, fera, aí sabe tudo de televisão e é uma figuraça, né?
2: Figuraça. Gente boa, cara.
16: Gente boníssima. O Charles, abraço para ele. E família também. Agora sim, Transamérica
2: agora sim.
16: É TMC. Faz um ano já que é.
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8: Ó, tô viciado nisso, tô mostrando pro Magno. Quem tem trauma com estrada e tal, não veja. Mas tem um maluco fazendo uma série de simulações aí. Ele pega carros antigos, carros novos, 1.0, 2.0, e tenta ultrapassagens arriscadas em caminhões. No simulador, tá? Não é real. No videogame. E aí eu tô viciado em assistir isso. Ele tava fazendo com Astra, com Tempra. O que mais? Quais carros? Ômega antigo, olha que bacana.
9: 206 aí.
8: 206 ele tentou, Peugeot Omega. Também.
10: Ai.
8: Bateu feio, né? São três ônibus que ele. Ônibus não, três caminhões que ele tenta ultrapassar.
10: Meu irmão já teve um Ômega.
8: Com qual carro 2.0 faz a ultrapassagem na BR? É o tema. Todos reprovados até aqui, até o Corolla foi reprovado. Então você não tente ultrapassar três caminhões na BR, tá, gente? É muito perigoso. Só quem passou. Foi o Jetta. O Jetta passou no final. A bela ultrapassagem segura. O resto todo mundo foi pra vala. Olha só. 21995571013. Escuta só pelo dial. O Instagram MarlonGGOFC. MarlonGGOFC. Um abraço pra ele. 21995571013. Fala aí.
11: É impressionante a disposição de vocês pra tentarem implantar crise no Flamengo. E traz...
8: Que é sujo. O Bato que falou, irmão, não foi a gente, não.
11: Dente. E porque o Pulgar é da noite, e porque
8: assim.
11: O Plata é da noite.
8: Sim, também.
11: Tentam o tempo inteiro implantar uma crise no Flamengo. Alex, na voz, flamenguista de Curitiba.
8: Tá, Alex.
10: Vocês da imprensa são...
8: dá um tempo, Alex. Na boa. Você quer ver
10: que
8: só...
10: Isso,
8: é chato, né? Quer ver só o que ele quer ouvir. Quer ver só borboleta, arco-íris. O clima de bastidores do Flamengo é bem pior, em geral, do que a gente fala aqui, tá? Tem muita coisa que é camuflada. Muita coisa que é camuflada.
10: Borboleta,
8: mas bem pior.
10: É
8: o Flamengo
10: música,
8: não está, né, num ano tranquilo, não, tá? É porque os resultados acabaram chegando, mas mesmo assim, você percebe nas nuances... Declaração do Léo Ortiz ali pro GE depois do jogo. Uma série de coisas. Não está rolando um clima de satisfação e palmas pro horizonte, não, tá? O Flamengo já viveu momentos melhores do que está vivendo hoje. Não é normal acontecer o que tem acontecido nos bastidores do Flamengo, que tem vazado, inclusive, dos bastidores do Flamengo, ok? 21995516. Eu sou rubro-negro, então, se quer botar em lugar de fala. Não tem nenhum interesse em crise no Flamengo e nem nos outros aqui do Rio, porque quanto melhores eles estiverem, melhores também a gente está.
10: Sim.
8: Aqui para cobertura. 21995571013. Fala aí.
12: Fala, galera do Papo de Craque. Ricardo de Brasília, vascaíno. É hoje, Torelli. Hoje o Vascão vai passar por cima do Vitória. Vai chegar chegando. E sábado é o Fluminense. Que vem o Fluzinho. Que vem o Fluzinho.
8: A confiança do vascaíno, ela é extremamente justificada contra o Fluminense, né? Não, contra o Vitória não. Vitória é o vascaíno sendo vascaíno, normal, né? Aí depois quando perde vem o saião. Eu falei que ia perder. Antes tá assim, vai ganhar, vai passar. Eu falei que ia perder. Atira pra todo lado. Agora, contra o Fluminense, né, Magno? Mais do que justa, né, a confiança do torcedor do Vasco da Gama.
10: Mas eu acho que, de certa forma, especificamente para esse jogo de sábado, depende do que vai acontecer nesse jogo contra o Vitória. porque eu acho que, claro que a situação do Campeonato Brasileiro, ela ainda é muito desesperadora, né? Ela obriga o Vasco a jogar com o senso de urgência, com o senso de emergência, mas eu acho que vai ser totalmente diferente o Vasco ir para esse clássico classificado ou não na Copa do Brasil. Eu acho que vai ser um ambiente muito favorável, se conseguir a classificação, e aí o Vasco entra com a moral lá em cima contra o Fluminense, né? Porque já vai ter esse acúmulo de resultados positivos do histórico recente. Mas eu acho que uma eventual eliminação hoje pro Vitória pode abalar um pouco esse clima, esse ambiente que o próprio Vasco, né, se colocou nas Copas. Então, eu acho que vai depender. Eu acho que até a torcida do Vasco tá esperando um pouco do jogo de hoje para definir a movimentação em relação a ingressos.
8: Eu não acho, não.
10: Não sei
8: eu
10: se
8: acho...
10: o Yuri vai trazer ou o Joel vão trazer, mas pelo que eu vi aqui, são 20 mil ingressos vendidos. E praticamente meio a meio, tá? 10 mil para a torcida do Fluminense e 10 mil para a torcida do Vasco. Se o Vasco se classificar hoje, amanhã esses ingressos já vão estar praticamente esgotados.
8: Com certeza.
10: Por parte da torcida do Vasco.
8: Ó, eu não acho que é IA, eu acho que é de verdade. E cuidado, hein? Vocês forem procurar de IA, eu acho que é de verdade.
10: Uhum.
8: E o detalhe: eu acho que o Vascaíno vai estar confiante contra o Tricolor de qualquer forma. O Vascaíno contra o Flu é peitudo, cara. Não tem medo de enfrentar o Fluminense, não.
5: Tem até questão do histórico,
8: não.
5: Né?
8: De momento, é isso que a gente tem de repercussão, né, Brandão? Até pelas participações, né?
5: Sim, o histórico é favorável ao Vasco, né? Então, a galera tá bem motivada. E, assim, se tratando de clássico, desse clássico específico, as duas torcidas já estão motivadas, né? Eu acho que o Vasco passando hoje de fase vai ser um Maracanã lindo, irmão, no fim de semana. Vai ser uma
8: Como
5: parada...
8: É IA? Ih, caí aqui no
10: Muito
8: golpe.
10: Muito IA, irmão.
8: Caí no golpe. Vamos falar mais do Fluminense, cuidado, hein? Por isso que o check é contra esse IA. Ah, caí feio, tá? Canta, Brandão, filha.
10: Deixa eu ver.
8: É IA, Brandão, não é? Fala aí, ô Yuri Duque.
9: Fala, Torelli, um abraço pra você e pra todos que nos acompanham no Papo de Craque Primeiro Tempo. Fluminense segue focado no clássico contra o Vasco neste final de semana pelo Campeonato Brasileiro. Mas, obviamente, observando também a partida contra o Platense na Copa Libertadores.

0: 07, representando a geração 08, Naran, Paulinho, Juan e Wesley Natan. Alguns desses jogadores já tiveram passagens pelo profissional, como é o caso do Wesley Natan. Ele ainda segue em transição, participando de jogos da base e do profissional. Essa movimentação não era tão positiva, olhando pelo lado do técnico Luiz Ubeldia, que pouco fazia essa interação, envolvendo os crias de Xerém com o profissional. Os únicos jogadores que participavam das atividades eram Riquelme Felipe e Wesley Natan. Os dois permanecem no elenco profissional do Flu, fazendo essa transição e, obviamente, com o adicional desses garotos que vão ter oportunidades de tentar apresentar o seu futebol para a torcida tricolor. Valeu, Torelli.
1: Valeu, Yuri. Esse papo genérico também. Tem que usar a base, tem que usar a base. Tem que usar a base do Fluminense. Os meninos estão prontos. O Zubeldi estava errado. O Marcão tem mais bons olhos, com razão ou não, Magno Navarro?
2: Eu acho que o Fluminense não pode abrir mão de preparar jogadores oriundos da base para integrá-los ao profissional ano após ano. Porque senão o Fluminense não vai fechar suas contas. O Fluminense hoje não, já há muito tempo, é um clube que depende também, né, uma boa fatia ali do seu orçamento anual. É dependente de vendas, e essas vendas, elas basicamente acontecem de jogadores de Xerém. Por isso que eu acho que é temerário você não disponibilizar um espaço no elenco para jogadores de Xerém. E claro, ver como que eles conseguem agregar ou não ao time. Eu acho que especificamente o Zubeldia e assim, não acho nem que esse jogador que eu vou citar seja unanimidade, mas o Zubeldia foi incoerente quando não usou o Riquelme Felipe em muitos jogos. E tem um outro caso que é muito clássico, que é o jogo contra o Independente Rivadavia no Maracanã, o jogo de ida da fase de grupos, em que ele toma a virada e coloca o Wesley Natan, que não tinha jogado...
1: Eu estava.
2: 20 minutos na temporada.
1: Foi assustador isso, cara.
2: Então, assim, o que a gente não quer, e aí quando fala a gente é a torcida do Fluminense e nós também como imprensa, o que eu acho que não deve ser feito no futebol é uma negligência ao potencial que clubes como Fluminense, Flamengo, Palmeiras, Santos, Inter, Grêmio... eles têm com a sua base. E a gente sabe também, Torelli, falando aqui o português claro, que o futebol hoje é cada vez mais feito por negócios e por negociatas, e que muitas vezes um jogador da base acaba perdendo espaço em determinado clube, e aí não estou citando nenhum, estou falando de uma forma genérica mesmo, porque a gente sabe que acontece isso. O jogador às vezes da base acaba perdendo espaço para um jogador que é de empresário e acaba tendo ali um passe livre por conta de dívida, por conta de, enfim, qualquer relação ali que vai no extracampo. E aí o jogador que foi contratado ou que está no elenco há muito tempo, ele precisa estar na vitrine ou estar jogando e acaba pegando o espaço de um jogador da base. Então, assim, são N fatores que acabam acontecendo, que falando do Fluminense, acabaram tirando o espaço de jogadores como Riquelme Felipe, mas também não sou desses que tem que usar a base de qualquer maneira, desesperadamente. Mas eu acho que não dá para não ter esse espaço em um clube que passa por dificuldades financeiras como o Fluminense.
1: Deixa eu ler o chat aqui. O Rafael S. Game falou que também está viciado em ver os testes dos carros em alta velocidade, esses testes de videogame, de simulação, né? Sobre diversos quebra-molas. Já viu? Já vi, sim, muito maneiro. Acho que é o mesmo cara que faz carros populares. Isso é no simulador, tá, gente? O Marcelo Vidal Nietzsche, o Brandão Dercy Gonçalves, está com a gente desde o início do programa, lembrando que Vitória reverteu todos os resultados. A desbocada Dercy. A Natália Cismelo mandou um boa tarde, like dado, obrigado. Soca o like, oficial Cleitinho. Fluminense e seu time de empresários, tudo normal. Que time que hoje que não tem empresários, né?

0: Todos os jogadores de todos os clubes são empresários.
1: É sim, inclusive os da base também.
0: É, pois é.
2: Principalmente base.
0: O Eli Silva, que acha que eu tô sendo soberbo, que eu saiba, não. O André Cole, me preocupa se o Vasco entrar com uma postura defensiva contra o Vitória, tem que entrar para ganhar, ok. O Vasco entrar para ganhar contra o Vitória fora de casa é soberba, ô Magno?
1: Não, porque...
0: Pra ter um parâmetro.
1: É, porque o jogo passado já deu mais ou menos o que seria a tônica do confronto. E por incrível que pareça, a expulsão do Barros até ajudou o Vasco. E a partir do momento que o Vitória teve a obrigação de propor o jogo, o Vitória teve muita dificuldade e o Vasco explorou muito bem isso. E eu acho que esse cenário vai se repetir. Hoje o Vitória vai ter que ter mais a bola, vai ter que atacar, e o Vasco vai simplesmente esperar o Vitória. E eu acho que o que aconteceu em São Januário, a tendência é que se repita lá no Barradão, que o Vitória com muita dificuldade de criar e o Vasco explorando esse contra-ataque, justamente porque o Vitória se desorganiza quando tem que ter a posse de bola.
0: Falando em Vasco da Gama, a gente lembra também do grande comentarista Lédio Carmona, que anda meio estressado, meio mal-humorado, tá reclamando dos times fazerem memes, reclamou da postura do BAP. Tá tudo bem, Lédio?
1: Não tá tudo bem. Não aguento mais o futebol tá muito chato. Time fazendo meme, dirigente se metendo no outro clube. E todo mundo quer tratar o Vasco como um time qualquer. Eu não acho que o Vasco mereça esse tipo de tratamento.
0: Qual o tratamento que o Vasco merece, Lédio Carmona?
1: Merece de um time comum, como qualquer outro. Agora, querem tirar o Vasco pra merda o tempo todo? Tem que ter respeito. Todos os times têm sua importância, têm sua história, sua significância. Agora, o Vasco acabam tirando pra merda o tempo inteiro. E isso que eu não gosto.
0: Mas quando eu tô ao teu lado, tem tempo que eu não te vejo, aliás, tem que marcar essa resenha. Bora. Você tem um senso de humor incrível, sorriso fácil, né?
2: O Vasco tá te deixando assim, ô Lédio?
0: O que tá acontecendo, Lédio?
1: Não, o futebol que tá me deixando assim.
2: Ah, o futebol no geral, né? No todo.
1: Pode brincar, acho que tem que deixar pro torcedor. Torcedor que brinca, que zoa. Agora, a instituição, o time, acabar se posicionando dessa forma, eu acho totalmente errado.
0: Pra quem não sabe, o Lédio já representou a instituição Vasco da Gama, né? Fez a brilhante revista do Vasco, ali no período do Mundial de 2000, Vasco da Gama. Muito legal, quem tem aí é um felizardo. Acho que dá pra encontrar algum colecionador aí. Vira e mexe, aparece a galera vendendo no Mercado Livre, da Vida. Essas edições que eram muito bacanas aí do Lédio. E participou, grande jornalista, participou aí dessa fase do Vasco, ali, fase de ouro, como o principal responsável pela revista do Vasco, editorial, né? Vamos falar do Botafogo? Abraço pro Lédio, hein? O de verdade.
1: Abraço.
0: Fala, Brandão.
2: Vamos lá, Totô. Falar então do Fogão. Alguns assuntos aí que surgiram durante o dia de ontem e também hoje. Já falamos sobre o Matheus Martins, né? Vai voltar ao Botafogo. Botafogo pensando em entrar com uma ação na justiça cobrando aí a equipe russa, né, de ter utilizado a imagem do jogador sem ter assinado contrato ainda. Vamos falar do Arthur Chaves também, né, que é um zagueiro brasileiro que está chegando. O Botafogo ainda não anunciou oficialmente, mas já está contratado, um jogador de 25 anos que passou boa parte da sua carreira jogando lá na Europa, lá fora. Ele é base do Avaí. Foi contratado e jogou duas temporadas em Portugal, jogando a segunda divisão de Portugal. Depois o Hoffenheim contratou ele no ano seguinte e jogou uma temporada lá e foi transferido, aliás, foi emprestado ao Augsburg, também da Alemanha. Inclusive fez gol contra o Bayern de Munique na última temporada. O Arthur Chaves, um zagueiro de 25 anos, tem 1,88m, bom, bom zagueiro no, na bola aérea, bom também nos desarmes, é um jogador que tem como característica velocidade. O Botafogo tá contratando esse jogador, um zagueiro que atua...
0: Ele faz gol, ele é bom no alto, ele é bom no desarme, ele é rápido. Seus problemas acabaram.
2: É um jogador, né, promissor, teve passagem pela seleção olímpica também, na última Olimpíada, não, na Olimpíada que o Brasil ganhou o segundo ouro.
0: Legal. Eu não lembro.
2: Teve na equipe, também não lembro, sinceramente não lembro, mas estava nessa equipe, nesse elenco que ganhou a medalha de ouro nas Olimpíadas. Então, expectativa do anúncio dele nas próximas horas. Santi Rodrigues deixou o clube, negociado com o Columbus Crew, lá dos Estados Unidos. O Botafogo conseguiu entrar no acordo com a MLS. Para quem não sabe, a MLS ela participa das negociações, né, dos jogadores que estão sendo contratados pelos clubes de lá. Vai ter aí um ajuste na dívida que o Botafogo tem com o Atlanta United, né, ainda devido ao Thiago Almada, né, que acabou caindo em transfer ban. O Botafogo tem dívidas com dois clubes, né, o Atlanta United e mais a equipe do Santi Rodrigues, né, quando contratou o Santi Rodrigues. Ao todo, 40 milhões de dólares que o Botafogo... A MLS é a principal credora do Botafogo. Então, essa negociação foi importante para que o Botafogo conseguisse aí facilitar um pouco essa situação com a MLS. Isso vai acabar afetando também na recuperação judicial. Então, foi uma boa negociação para o lado do Botafogo. Então é isso, as informações que surgiram ontem. A segunda entrada eu vou trazer também, vou falar sobre treinadores, né? Andou falando em nome de Renato Gaúcho, vou falar da conversa que eu disse que ia ter daqui a pouco na segunda entrada do Cantarelli, com a conversa que ele teve com o Renato Gaúcho e que ele trouxe isso lá no programa no Charla, e também sobre Horácio Melgarejo. Sabe quem é esse, Torelli? Lembra dele?
0: Não.
2: Técnico do Cienciano. Jornalista cravou que ele estaria vindo para o Botafogo. Vou falar mais sobre isso na segunda entrada.
0: Prazer, Bruno Torelli. 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
1: de volta na TMC, hoje tem, hein? Hoje tem Copa do Brasil.
2: Tem?
1: Vasco e Vitória. É, temos, inclusive, o compromisso de transmitir essa partida mais importante dessa rodada. E sim, outro jogo também tem bastante relevância é o do Flamengo e Mirassol. Tá faltando aí o Flamengo na busca do Palmeiras, um jogo muito aguardado, e será o primeiro. Abertura às 7 da noite com o Magini, Henrique Magini. 7:30 a bola rola com ele mesmo narrando. O João Lidton irá comentar, a reportagem é do Léo Pinheiro. Depois, direto para o jogo do Vasco, esquenta com o Lucas Borges, e também a narração da partida é com ele. Vitória e Vasco, jogo da volta. Na ida, o Vasco venceu por 1-0. O comentário é da Brenda Balbi, fazendo a estreia em jogos. A reportagem é do Joel Silva. O fim de papo é com o nosso pai da bola, o Yuri Duque, o chato do mês da TMC. Todo mês a gente elege o chato que fica pendurado na nossa parede durante um mês. E o primeiro deste mês foi o Yuri Duque. E quase que o Brandão ganhou. Ele perdeu aí no finalzinho pro Yuri. O chato do mês. Vamos à nossa reportagem, o giro final, começando pelo Vasco da Gama. Joel Silva.
3: Torelli, o técnico Pedro Emanuel vai reencontrar o Barradão, estádio que marcou a sua estreia no comando do Vasco. No primeiro jogo pós-Copa, o Cruz Maltino perdeu para o Vitória por 1-0 em Salvador, após um erro grotesco do volante Barros, que inclusive está suspenso para a partida de hoje por ter sido expulso no jogo em São Januário. Para o Vasco avançar, o Pedro Emanuel precisa apenas que essa equipe empate o jogo. No entanto, se ele vencer a partida, vai fazer com que o Vasco quebre um tabu histórico. O Cruz Maltino jamais venceu o Vitória como visitante em jogos mata-mata. E vale destacar que o Vasco já enfrentou o Vitória 5 vezes e levou a pior em 4, avançando apenas na Copa do Brasil de 2009 e, na ocasião, empatou com o Vitória no Barradão. Então o Vasco precisa de um empate para avançar, mas se vencer, quebra um tabu importante. Valeu, Torelli.
1: Valeu, Joel, mais do Flamengo. Uma vez Flamengo. Léo Pinheiro.
4: Torelli, o Flamengo anunciou a renovação contratual do Eric Pulgar até 2029. Existia já esse debate em andamento, ele teve um aumento salarial e também o aumento da multa rescisória do jogador, que sofreu uma queda agora no mês de julho. Então, Eric Pulgar, de contrato renovado e já anunciado pelo Flamengo, ele ficará no clube até 2029, até os 35 anos de idade, ele que segue se mostrando muito útil ao rubro-negro. Torelli?
1: Valeu, Léo, confira comigo no replay, como diria o antigo narrador. Vamos ao Fluminense com o Yuri Duque.
5: Torelli, tô de volta para trazer 2 curiosidades sobre o atacante Hulk. Ele é o maior artilheiro brasileiro em atividade no mundo. O Hulk tem 945 jogos e 460 gols. Atrás dele, Neymar com 1 gol a menos, 459 em 772 jogos. Em terceiro lugar, Nenê, com 1.076 jogos e 292 gols. Uma outra marca especial é que nos últimos 10 anos do Campeonato Brasileiro, o Hulk é o jogador com mais gols de falta. São 10 no total. Atrás dele, Arthur Kaique com 5 e Gustavo Scarpa com 4. Tá aí o Hulk, quebrando as estatísticas, Torelli.
1: É isso, Hulk, um grande nome aí do nosso futebol. Vamos com mais o Botafogo e Rodrigo Brandão.
2: Falar então dessa conversa, né, que o Cantarelli teve com o Renato Gaúcho, ele confidenciou isso no Charla. Antes mesmo do Botafogo acertar com o Martim Anselmi, o Cantarelli perguntou: e o Botafogo, o Renato, você recebeu alguma proposta? Gostaria de voltar a treinar o clube? O Renato falou para ele: o Botafogo é que não me quer. Por ele, ele treinaria o Botafogo. Não existe nenhum contato do Botafogo com o Renato. O contato é com outros treinadores que fazem parte, que atingem um perfil determinado pelo Botafogo. E sobre o Horácio Melgarejo, a informação do jornalista peruano Gustavo Romo de que o Botafogo teria procurado esse treinador, técnico do Cienciano, isso não é verdade. O Botafogo está atrás de outros treinadores. Nada a ver, Horácio Melgarejo, técnico do Cienciano, que insultou, inclusive, o Botafogo, né, comemorando de maneira até exaustiva ali na comemoração, quando eliminou o Botafogo aqui no estádio Nilton Santos. Ele confusão, não vem pro Botafogo, né? E nem teria porquê também.
1: Beleza, a galera do chat aqui, já tem o sobremesa. Tem o Brandão Dercy Gonçalves. Só com o like aí, galera, pra gente chegar a 200 likes. Agradecendo também ao Marcelo Rodrigues, o Seja Esteja, o Bruno Jorge Amaral da Costa, o Bruno Azevedo tá aqui com a gente, que não é aquele, mas um abraço pros dois. Um abraço pra vocês, Gui Concierge. Valeu, galera. Valeu, Magno. Obrigado.
6: Tamo junto, Torelli. Um abraço pra você, pra toda a nossa audiência e pedir pra todo mundo ficar ligado aqui na programação da TMC. Hoje tem Mengão, hoje tem Vascão.
1: Isso aí.
6: Né? Desejar uma boa sorte aí pra todo mundo e até sexta-feira, quando eu tô de volta no Papo 2.
1: Valeu, valeu, Magno. Valeu, Brandão. Um abraço.
2: Valeu, Totô. Tô de volta na sexta também, no Papo 1. E o Papo 2 de hoje é aquele cotozinho, né? De 6 às 7, porque depois tem a transmissão dos jogos.
1: Isso aí. Valeu, Saião. Valeu, ouvintes, tanto do WhatsApp quanto do chat. Obrigado pela moral. Pelo moral. Abraço, valeu.
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7: caro ouvinte que nos ouve com o seu ouvido, começa agora o Sobremesa, o seu programa favorito aqui na TMC. Sim, Transamérica, agora é TMC, quem escuta sabe. Seja muito bem-vindo, o nosso programinha de meu Deus de hoje tá muito especial. Hoje a gente vai bater um papo com um sexólogo, ele que também é um psiquiatra, ele comunicador, o cara entende tudo sobre namorar sem roupa. De dar beijinho na boca, pelado. Daqui a pouquinho a gente vai bater esse papo com ele. Mas antes, Batista, Oi. Tem a enquete do dia, né?
8: Tem a enquete do dia, porque lá em meados de 2023, em setembro, mais ou menos, como estamos no mês de setembro, o nosso presidente em exercício, Luiz Inácio Lula da Silva, né? Tava falando lá da nova fase do programa Desenrola. E aí, ele soltou isso aqui, ó. Coloca aí pra nós, Cuca, por gentileza.
9: Sabe que tem dívida em banco, os bancos estão chamando e me parece que é um sucesso extraordinário. Tem gente reduzindo em 90% a sua dívida. E agora em setembro vai entrar o grosso. Vai entrar o grosso.
10: Que é
9: agora
10: isso?
9: Em setembro vai entrar o grosso.
8: Que é isso?
1: Então
8: você pode responder pelo nosso YouTube, TMC News BR. Estamos em imagem. Se inscreva no canal, curta, dê like, compartilhe. Ou pelo nosso WhatsApp 11 97221 1001. O que é esse grosso aí? O que você acha que é esse grosso que vai entrar agora em setembro, na sua opinião, hein?
7: E aí, Mini Ruth, o que você acha que é?
11: Grosso vai ser no meu VR, né? Agora que eu parei de tomar caneta, eu tô comendo que só a lástima, viu?
7: E você, Batista, o que você acha que vai ser o grosso?
8: O grosso é o cartão de crédito que tá vindo por aí, a fatura, viu?
7: Eu acho que tem a ver com os dois aí que vocês disseram. Eu acho que tem sim a ver com cartão de crédito, mas é de uma outra pessoa, de um tal careca do STF. Eu acho que esse grosso entrou e foi ontem, ó. Primeiro de setembro.
8: Bom, o grosso vai entrar mesmo no fim do ano.
7: Vai?
8: Vai entrar no fim do ano, porque a gente vai, né? A gente vai tirar férias no fim do ano, tá tudo barato. Aí com o grosso
7: eu
8: vai
7: só
8: entrar.
7: Pensava em você ontem.
8: Tá vendo?
7: Eu só pensava em você.
8: A viagem que eu queria fazer, eu vou gastar uns 390 mil reais a mais só.
11: Eu tenho um amigo que ele pode te ajudar a aumentar o limite do cartão se você precisar.
7: Ele tá preso, mas ele consegue te ajudar. Bom, manda pra gente que grosso é esse que vai entrar. A gente quer entender o que é que o presidente Luiz Inácio Lula da Silva quis dizer com a frase "em setembro o grosso vai entrar". Manda pra gente no 011 97221 1001. Agora vamos falar com quem entende do grosso, quem entende do fino, quem entende do pequeno, quem entende do grande, quem entende do grosso. Ele entende de tudo. Ele é um sexólogo, nosso convidado de honra de hoje. É também um comunicador, já trabalhou em emissoras de televisão e ele veio aqui para falar sobre beijar na boca, dar beijinho pelado, sobre fazer aquele ato de amor. Senhoras e senhores, vamos receber o incrível, incomparável, insubstituível, ele, Jairo Bauer!
10: Daí, gente, muito obrigado pelo convite, estar aqui com vocês, muito bom. A todo mundo que está assistindo a gente, ouvindo a gente, muito legal a gente poder estar aqui para conversar um pouquinho, né, sobre comportamento, saúde mental, sexualidade.
8: Muito bom.
10: Grosso, fino.
8: Você viu? É um convidado que ele sabe para quem ele está falando. Com você certeza. Viu só? Rádio, quem está assistindo. Não é mesmo? Ô, Jairo, a nossa primeira pergunta é. Sempre a gente quer saber do convidado, qual a sua sobremesa predileta?
11: É a banana split?
8: É um morango com chantilly?
10: Nossa, são tantas. Eu sou fã de sobremesa. É difícil dizer, hein? Mas tudo que tem coco eu acho muito bom, assim.
12: Coco? É afrodisíaco? Coco? O que você tá rindo, Jair? Eu só perguntei se é afrodisíaco ou não.
10: Não, acho não necessariamente.
12: Você deveria saber, Jairo.
10: Não, pelo amor de Deus. Acho que coco não é afrodisíaco. Mas é um alimento. Você sabe assim, essa história de. Esse papo de alimento afrodisíaco é papo pra boi dormir, né?
12: Tá certo.
10: Porque na verdade não tem nada assim.
12: Mentira, jura?
10: É.
12: Papa, mini Ruth parou tudo.
11: Ah, não, gente, como assim?
12: O meu mundo caiu.
10: Ostra, amendoim.
12: Vou explicar pro pessoal que tá ouvindo a gente. Ó, você que tá acompanhando, seguinte. É, afrodisíaco é o que eu entendia como a comida que quando você comia aquela comida
11: te dá um foguinho a mais,
12: te dava vontade de comer mais, entendeu, mini Rodinho?
11: E eu achei que amendoim fosse o caso.
8: Mindula,
11: eu já comprei até aquele negócio de vaca pra usar.
12: Que isso? Não, isso aí não pode não, mini Rodinho. Isso aí é proibido. Isso não pode não.
8: Ô Jairo, deixa eu fazer uma primeira pergunta. Eu tô percebendo que o povo tá muito hostil na internet. O povo ataca, assim, né? Gratuitamente as pessoas, xinga, é quebra-pau daqui, de lá, é por política, é por sexo, é por engajamento. Aí eu te pergunto, isso é falta de sexo, tá? O povo tá faltando transar? É por isso que o povo tá tão nervoso aqui nas redes sociais?
10: Não, olha, falando sério, acho que tem alguns componentes dessa história, né? De fato, as pessoas hoje fazem menos sexo do que faziam antigamente, né? E o sexo é um apaziguador, né? Se a gente for pensar na função, numa das funções do sexo, você tem uma liberação, né, de uma série de neurotransmissores. Normalmente, um sexo bem feito, você fica mais feliz depois. E as pessoas estão fazendo menos sexo exatamente porque elas ficam muito tempo nas redes sociais, nas telas. E eu acho que esse ficar o tempo inteiro nas telas, nas redes sociais, nas bolhas, faz as pessoas ficarem mais, vamos chamar assim, intolerantes. Mas com menor capacidade de lidar com frustração, de lidar com o diverso, de lidar com opiniões contrárias, e aí todo mundo acha que pode falar qualquer coisa, né? Então eu acho que a gente vive num momento complicado, né? Menos sexo, mais, né? As pessoas estão mais à flor da pele e as reações são muito intensas, né?
11: E tem uma nova onda, né? Onde eu vejo muita gente sempre postando, estou em celibato, estou meses sem fazer nada. Você acha que isso de fato melhora o prazer sexual quando volta?
10: Então, esse papo tem vários movimentos, né? Até um que é mais conhecido, chama NoFap, né? Que é não se masturbar, enfim.
11: Agora é em setembro, inclusive.
10: Então. E daí, assim, estou fazendo muito sexo, vou ficar um tempo sem fazer porque vai melhorar a qualidade do meu sexo. Eu acho que se você faz sexo numa frequência bacana, com uma qualidade boa, você não precisa ficar um tempo sem pra fazer melhor. Então, o problema é o povo que não para o tempo inteiro, vai perdendo a qualidade, tanto faz, não tem critério, e aí assim...
12: Mas, doutor Jairo, você que é sexólogo, eu quero entender. O que estamos falando de uma quantidade
8: uma
12: boa,
8: frequência.
12: Uma frequência boa.
8: Você tirou da... Eu não vou falar da minha boca essa pergunta, mas...
12: Eu quero saber, assim, para um casal, independente da orientação sexual, qual é a frequência ideal?
10: Então, é difícil, né? Porque existe o normal para cada casal, né? Tá. Óbvio, quando a gente é mais jovem, a frequência é maior. Quando a gente fica um pouco mais velho, essa frequência tende a diminuir. Entre os casados, né, as pesquisas apontam...
8: É zero.
10: Surpreendentemente, que eles fazem mais do que os solteiros, né?
12: Pera aí. Parou tudo.
8: Até só.
12: Corte, corte. Bota a vinheta do Break News aí. Bota a vinheta do Break News. Isso aqui é informação. Pelo amor de Deus.
8: Foi o
12: Jairo Bauer, nosso convidado de honra, o sexólogo, acabou de dizer que, seguinte dados, parece que casais fazem mais sexo do que solteiros.
10: As pesquisas apontam que os casados, se você tem mais vontade de fazer sexo, é melhor você ter uma parceria fixa. Apesar de a gente achar exatamente o contrário, né? Assim, claro. Monotonia, repetição, tal, é legal estar livre, estar desimpedido, aplicativo daqui, aplicativo de lá, em teoria se faz mais sexo. Não é o que se vê do ponto de vista prático, né? Parece que os casados conseguem manter uma rotina maior, né, de frequência sexual. E aí, respondendo ao Batista, será que é uma vez por semana? Será que é uma vez de 15 em 15 dias? Será que é uma vez por mês? Isso depende muito do casal. Eu acho que da fase também, né? Se você tá numa fase complicada, difícil, correndo atrás de um monte de coisa e tal, às vezes a frequência diminui, né? E também, de novo, né, voltando às telas, não demonizando as telas, disse que hoje tem tanta série boa na TV.
12: Você sente às vezes mais prazer vendo uma série
10: maratonado
12: que fazer um almoço.
11: Mas o que pode ser prejudicial? Por exemplo, o Naldo, né, o cantor, ele já afirmou que já transou 37 vezes por semana. Isso dá uma média de 5 vezes por dia. Isso pode ser prejudicial de alguma forma?
10: Animal do Naldo. Não, então, primeiro a gente precisa saber se o Naldo tá falando sério, né? Porque vamos combinar.
8: Ele mente um pouco, né?
10: Que é um número, né? Talvez superestimado, né? E aí, assim, o que atrapalha? Atrapalha a frequência que acaba impactando a tua vida, né? Então, assim, não tenho tempo de trabalhar, não tenho tempo de estudar, não tenho tempo de ver os amigos, não tenho tempo de jogar bola, assim, eu fico tomado por uma rotina que é absorvida, né, pelo sexo. É como se o sexo controlasse tudo. E aí a gente pode estar num quadro, né, de compulsão sexual, que existe, é raro, mas existe. É um indivíduo que não consegue parar, tá sempre pensando nisso.
12: Inclusive, dizem que uma mulher, quando ela tem a compulsão sexual, ela é chamada de ninfomaníaca, e um homem, quando tem a compulsão sexual, é chamado de homem. Quem mais procura você, doutor Jairo? São homens ou mulheres?
10: Então, depende. Assim, nas redes sociais eu vou te falar que é bem empatado hoje em dia, sabe? Eu acho que em alguns momentos a gente já teve mais demanda de dúvidas e perguntas de homens, porque eu acho que eles se sentiam mais à vontade para falar. Hoje, nas redes, eu acho que empata, assim, a gente tem muita dúvida e elas são muito repetidas, Lucas. Se eu te mostrar, assim, o inbox do Instagram ou do TikTok, você vai ver. É basicamente variações sobre o mesmo tema o dia inteiro. As meninas sempre preocupadas, as garotas, né, as mulheres mais jovens, com a possibilidade de ter engravidado. E os meninos, a possibilidade de ter engravidado. Basicamente essa.
12: Eu já passei por isso, sabia?
10: Quem nunca, né?
12: Tive um susto de quase gravidez na adolescência, mas eu tinha uns 18, 17 anos e fui fazer a besteira de transar sem camisinha.
8: Aí, já, aquela travada, né?
12: Aquela coisa, o que eu ajoelhei e rezei, amigos, eu juro por Deus. E aí é isso, né? Ai, parece que a menstruação atrasou. Meu Deus do céu, foi a pior sensação. Então, jovem que está nos ouvindo, até mesmo pais de jovens, aconselhem seus filhos e suas filhas a usarem preservativos. Sim. Vamos parar com essa tensão, que é a pior coisa do mundo. Você que é também psiquiatra, você sabe que a tensão mexe com a gente por inteiro, né?
10: Totalmente. Inclusive, uma das causas de atraso menstrual pode ser até o estresse psíquico, né? Então, a menina fica tão encanada, a garota fica tão encanada com a possibilidade, né, dela ter engravidado, e às vezes sem menor risco, né? Assim, transaram com camisinha e aí ela acha que a camisinha estourou, ou só deram umas brincadas ali na entrada, acha que pode ter engravidado, e aí, assim, esse estresse é tão forte às vezes como um fator, né, que atua sobre o ciclo hormonal feminino, que pode atrasar só por estresse, né?
11: E não é só isso também, usem preservativos porque Sim. existem milhares de ISTs aí, verdade. Quem vê cara, não vê bichinho, viu? Não vê bichinho.
12: É verdade.
11: É um problema atual isso de não conseguir conter essas ISTs, doutor?
10: A gente tem, acho que tem algumas questões. Primeiro, existe uma certa resistência ao uso de preservativo, né? E é uma coisa que se mantém, né? Mesmo nas épocas mais complicadas da questão de HIV, AIDS e tal, a gente tinha uma parcela da população que não usava regularmente e continua, né? Então, as pesquisas do Ministério da Saúde, enfim, mostram que, assim, nem metade dos jovens usa a camisinha regularmente em todas as relações sexuais, né? É muita gente que não usa. E aí tem esses riscos de gravidez, né? E aí, para isso, a gente tem também outros métodos contraceptivos e tem riscos de ISTs, né? É, e hoje a gente tem outros recursos, né?
12: Doutor, pra prevenir IST é o quê? O que é IST? Minha avó tá ouvindo a gente e ela não entende muito bem o que é IST. IST
10: é o que a gente chamava antigamente de DST, que são as infecções sexualmente transmissíveis.
12: São as doenças que a gente pega fazendo sexo sem camisinha.
10: Isso.
12: Entendi.
10: Antigamente chamava DST porque era um nome, vamos dizer assim, comumente conhecido. Hoje a gente fala infecção porque muitas vezes você tá com um agente causador da infecção, mas não tem nenhum sintoma.
12: Entendi.
10: Então por isso que hoje o termo mais adequado é IST, né?
12: Entendi. E antigamente, olha como a gente evoluiu. Antigamente, quando um homem pegava uma doencinha, ele tinha que, às vezes, colocar no buraquinho do piu-piu um ferro desse tamanho aí. Mas eu pego uma régua. Não tô zoando, não, tá? Isso é verdade.
11: Eu que não tenho, tô sentindo a dor.
12: Juro, eu pego uma régua e ele vai quebrando tudo por dentro do piu-piu. Uma coisa horrível. Você não quer passar por isso, né? Você não quer. Você vai lá e coloca a camisinha, como diria o Chacrinha. Alô, a camisinha!
11: E bota lembrando...
8: Bota a camisinha, bota meu amor.
12: Hoje está chovendo, não vai fazer calor.
11: Lembrando que também, às vezes, a gente acha que a camisinha é só para ser usada durante o ato sexual. Mas as brincadinhas antes, como eu posso dizer, a parte oral também transmite IST, não é?
8: As preliminares.
10: Sim, também transmite, né? Hoje a gente tem mais recursos para prevenir as ISTs. Uma ideia importante, por exemplo, talvez o agente mais comum causador de infecções sexualmente transmissíveis é um vírusinho que chama HPV, papiloma vírus humano. E hoje a gente tem vacina de graça no SUS, uma única dose, né, para os jovens de 9 a 14 anos. Nessa fase a imunidade deles é muito boa, então uma única dose no esquema do SUS funciona. E os países que estão conseguindo implementar isso, tanto para meninas como para meninos, tem uma redução brutal do número de infecções, né, por HPV, que causam aí as verrugas genitais e tal, e também de vários casos, vários tipos de câncer que estão ligados à prática de sexo por causa do HPV. Então, câncer de pênis, câncer de vagina, colo de útero, até orofaringe, né, assim, só respondendo, então... Por causa do sexo oral, né?
12: Tá vendo só? Agora eu quero tirar uma dúvida. Já falamos aqui, né? Estamos levando serviço social também.
8: Exatamente.
12: Você encontra no sobremesa.
8: Utilidade pública. Muito bem. No sobremesa.
12: Mas agora eu quero saber um dilema. Quem é que faz amor melhor? É a geração do Batista ou é a geração do Lucas? Eu quero dizer, porque eu sou velho, mas eu sou novinho. Eu tenho 33 anos de idade.
8: 30 mais, eu tô 50 a mais já.
12: Quem é que faz um amor melhor hoje?
11: E tem a minha geração de 18, né?
12: Você nasceu mesmo ano que eu, Mirimão de Marinho.
10: Olha, dizer quem faz melhor é complicado, porque assim, você pode ter pessoas que fazem muito bem da geração do Batista, pessoas que fazem muito bem da tua geração, né? Pessoas que fazem mal na geração do Batista, mal da tua geração. Enfim, qualidade é independente da geração. O que a gente sabe é que as gerações mais antigas, aí Batista, vou te defender, fazem mais sexo que as gerações mais novas.
12: É verdade.
8: Eu tô que nem o menino Ney. Já fui bom, mas hoje eu escolho. Eu escolho a hora que... Entendeu?
12: Entendi.
10: Agora, quando eu quero jogar, né?
8: Exato.
12: Em que campo eu vou entrar?
8: Gramado sintético não serve pra mim.
10: Se é pra entrar, é pra fazer no mínimo 3.
8: É, né? Exato. Agora, ô Jaro, você como um grande estudioso do assunto, o Woody Allen falava: sexo, até quando é ruim, é bom. O que você tem a dizer sobre isso?
10: Mais ou menos, né? Porque quando é ruim, né? Dá uma geração, dá uma sensação de frustração, você fica... Eu acho que, de novo, né? O sexo pode ser um elemento muito importante da nossa saúde, da nossa qualidade de vida, né? Quem faz sexo e tá feliz com as suas experiências sexuais, né? Tem uma sensação de bem-estar maior, tal. Agora, também o sexo pode ser um fator gerador de estresse, de ansiedade, né? Principalmente, às vezes, para os jovens, muito jovens, né? Não só a encarnação com a história de gravidez, mas os meninos que estão começando, né? Muita encanação com tamanho.
12: Demais.
10: Com essa história de ejaculação precoce, impotência, né?
12: E também com a performance.
10: Performance.
12: Já, né? Porque o cara... o adolescente de hoje vai lá e vai ver um filme pornô, um filme adulto, né? Aí ele quer imitar, que nem tá no videozinho lá que ele entra na internet, ele pega um vídeo, ele quer imitar, ele quer fazer, quer botar, quer botar, lá, lá, lá, gira e pega, faz duplo carpado, e ele fala, não consigo, eu sou ruim. Aí acaba falando, melhor não transar, né?
10: Esse ponto que você trouxe é super importante, Lucas, porque o que a gente percebe, né? É uma geração que não tem muita educação sexual nas escolas, né? É um tema que nas nossas gerações, nas gerações anteriores, a gente falava mais, né, por conta do HIV, de AIDS, a gente teve que falar de prevenção. Essa geração não fala, né? Houve uma politização dessa discussão da sexualidade, né?
12: Uma pena, inclusive.
10: Uma pena. Porque, assim, independente do indivíduo ser X, Y, Z, voltar pra direita, pra esquerda, pelo meio.
12: Exatamente.
10: Faz sexo, tem vida sexual, então é importante a gente falar sobre isso, né?
12: Até, você me desculpa te interromper, mas até pra prevenir de acontecer qualquer crime. Eu vou falar, eu, como criança, eu fui abusado, né? Escola, já contei esse relato na internet, desculpa aí pesar o clima, mas já fui abusado algumas vezes pelo porteiro da escola e é horrível, eu não tinha noção nenhuma do que era, eu achava que era uma grande brincadeira, que ele me colocava no colo dele e que a gente tava assistindo, eu lembro disso, ele levava pro quartinho dele, era um porteiro que morava dentro da escola, ele levava pro quartinho e me abusava, horrível, isso gera traumas. E se eu tivesse aulas na minha infância falando, ó, nenhum adulto pode encostar no seu corpo, nenhum adulto pode encostar na parte de trás, na parte da frente, você tem que falar. Se eu fosse encaminhar, talvez eu teria denunciado, talvez outras crianças que
10: falado com seus pais,
12: eu não sabia de nada. Quando a gente fala sobre educação sexual, é sobre isso, tá, gente? Não estamos falando pra ninguém, criança, ficar discutindo sobre sexualidade, sobre orientação sexual, não, é pra criança proteger o seu corpo, é pra isso que serve a aula de educação sexual, e eu acho que a gente tem que ter. Desculpa ter te interrompido,
10: já,
12: mas eu acho legal a gente falar isso pro pessoal se alertar.
10: Não, e é super importante que essa discussão aconteça em casa e que ela seja reforçada na escola, né? E é isso que você falou, né? Qual que são os limites, como que eu cuido do meu corpo, quando que eu percebo uma situação de risco. Isso esse relato que o Lucas está contando, né, de uma história que acontece presencialmente, hoje acontece pela internet, né? E assim, e às vezes eles não têm noção do que está acontecendo e eles entram numa conversa, né, às vezes no meio de um jogo, né?
13: No Discord, aquelas coisas
10: também. Roblox, essas coisas todas. Então o pessoal tá brincando, tá jogando, tá ali com os amigos, entra um já mal intencionado, sabendo que ali tem um ponto de vulnerabilidade, e consegue informações, consegue imagens, e aí faz uso dessas informações ou dessas imagens para pressionar. Então tudo isso, né, é muito importante que a gente discuta, né? E afeto, emoção, né, que são questões que era legal a gente falar com essas crianças, que a vida de adulto delas vai ser muito mais fácil, né?
12: Muito mais. E ó, lembrando que as plataformas que a gente citou aqui, elas não têm nada a ver com isso, elas não operam para isso.
10: Sim.
12: Mas pessoas mal intencionadas, elas abusam dessas plataformas, vão lá, fingem ser uma pessoa, fingem ser criança pra conversar. Então, é bom você acompanhar sempre o que o seu filho e sua filha faz na internet, tá bom?
11: Só voltando pro assunto aí, né, que a gente falou de vídeo pornô, coisas do tipo, eu até tava vendo uns vídeos hoje. Não, calma. Eu tava vendo algumas coisas.
12: Tudo bem, calma,
11: fiquei nervosa. Eu tava vendo algumas coisas nas redes sociais e viralizou, né, algumas situações que a gente vê em vídeos sexuais e a gente tenta reproduzir na vida real e não dá certo. Você acha que isso pode atrapalhar até o prazer da pessoa?
10: Sim, com certeza. E aí eu comecei a responder e a tua pergunta me ajudou muito, porque eu acho que ela complementa. E aí, assim, essa molecada vai pra internet, começa a assistir vídeo pornô muito cedo, né? Via de regra, a gente sabe que esse material é machista, é misógino, né? Tem muitas vezes um exagero, né? É performance, né? Só que eles, muito jovens, têm dificuldade de entender que isso é performance. E aí o que o Lucas falou, né? Não darem nem beijo na boca, já querem fazer candelabro invertido.
12: Cobrei. Que é o candelabro? Não, deixa. Tá, não deram nem beijo na boca, que querem fazer candelabro invertido.
10: Continua. Entre as coisas, tal, enfim. E por aí vai. E aí...
12: Cuca, você me desculpa, o Cuca é boa, Cuca. Não, né, Cuquinha?
11: Por favor, não dá, Cuca.
12: Vamos manter o respeito. Jair, continue, perdão.
10: E por aí vai, né? E aí o que acontece, né? Quando chega no momento da intimidade, a chance deles terem uma expectativa muito maior do que a realidade acontece, ficam frustrados, ficam inseguros, né? A gente tem uma geração que nunca teve uma relação e já quer tomar facilitador de ereção pra prevenir problema ou pra mostrar desempenho, entendeu?
12: Inclusive, mandaram uma mensagem aqui no nosso canal no YouTube, TMC News BR.
8: O que falaram, Lucas?
12: O André Colli, 7591, falou, ó, tenho 36 anos, mas tem amigos meus mais jovens que estão viciados em tadalafila, porque os jovens estão cada vez mais tomando esses remédios. Eu quero entender. Tomei uma vez de onda e achei que ia de arrasta, que significa que ia morrer.
10: É, então, a Tadala é um facilitador de ereção, né? Então, ele foi feito para homens que têm uma dificuldade de ereção que pode acontecer, né? Com uma chance maior a partir ali dos seus 45, 50, 50 e poucos anos. E aí, às vezes tem alguns fatores orgânicos também, né? Hipertensão, diabetes, sedentarismo, tudo isso pode facilitar, né, dificuldades de ereção, porque atua nos vasos do nosso corpo como um todo, esses processos do corpo, né? E aí esses facilitadores ajudam, né? Ajudam, facilitam, eles promovem, né, uma facilitação da ereção. Então, eles foram feitos para esse grupo etário, né? Eventualmente, uma pessoa mais jovem pode usar, porque está enfrentando uma questão emocional, um bloqueio, aí você usa por um tempo limitado. Agora, o risco é esse, né? O cara começar a usar com 15, 16 anos, achar que só consegue com isso e ficar meio dependente. Sim, de remédio.
8: Tem gente que usa pra ir na academia, pra ficar com veia no braço.
12: Mas ajuda alguma coisa ou só pra
8: estética? Não, acho que pra ficar com
12: pra chamar atenção. Veiudo, essas coisas.
8: Cara, já pesou treinar de bibiu duro, né? Não dá.
10: Então, aí tem esse mito, né? Que a tadalafila, ela promove uma vasodilatação, só que não é inespecífica, né? É em algumas regiões, né? E aí o cara tá achando que vai ficar mais fácil ganhar músculo, porque vai irrigar melhor o músculo na hora da musculação, o que também não é verdade. Aí toma anabolizante, whey, tadalafila, esses coquetéis e acha
8: morote.
10: Que... e acha que vai resolver, né?
12: E tem que tomar, na verdade, é conhecimento. E ó, você pode começar lendo o livro Homem Fora da Caixa. Alô, você, homem, que não está se sentindo seguro. Esse é o livro do nosso convidado, Jairo Bauer, sexólogo, também psicanalista, que escreveu um guia prático para uma masculinidade saudável. Olha aqui que bonitinho. Na minha mão, você consegue ver acompanhando no YouTube, Homem Fora da Caixa. Eu achei fantástico que a gente vai falar de masculinidade, mas mais uma masculinidade saudável, onde o homem tem lá suas características, tem o seu lado bruto, mas sempre saudável, né, Jair?
10: É isso, né? Porque eu acho que o mundo mudou muito, né? Assim, as transformações sociais, elas exigem que a gente repense, né, algumas questões da masculinidade. Não existe um único jeito, não existe uma fórmula, né? Cada um tem o seu jeito e a sua construção de masculinidade, né? O que a gente vê é que com essa mudança, né, que aconteceu nas últimas décadas, nas últimas gerações, a gente vê principalmente o homem mais jovem meio perdido, né? Então, assim, ele tá nesse processo de construção. E aí... uma psicóloga outro dia falou uma frase muito bacana numa matéria do UOL, que ela falava mais ou menos o seguinte: o homem que as mulheres jovens estão buscando ainda não existe, né? E a mulher e a mulher que esses caras estão procurando também já não existe, mais, já passou, né? Então tem uma espécie de um descompasso. Então o que a gente propõe? Pro cara construir a masculinidade dele de uma forma mais saudável e evitando, né? Porque assim, nessa confusão, né? Nesse momento em que o cara tá meio perdido, às vezes entra umas fórmulas prontas, né?
8: Tá.
10: E aí, esses coaches de masculinidade, né, oferecem uma fórmula que pode ser arriscada.
12: Mas, o Jairo Bauer, você agora tocou no assunto da PPP. Sabe o que é PPP? Pergunta problemática e polêmica.
8: Pergunta do P pequeno.
12: Eu quero entender uma coisa. Você tá falando aí que a gente tem que ser, trazer essa masculinidade saudável. É sobre isso que seu livro Homem Fora da Caixa fala. Mas eu quero entender uma coisa. Rolou uma pesquisa recentemente, uma pesquisa que diz que as mulheres procuram homens mais brutos, homens que estão fora do mercado, elas Ogro. Estão passando fome.
11: Os
12: cunhudos, os homens que são macho, aquele macho bem antigo que corta, que fala grosso.
8: Que usa avanço.
12: que usa lei de rosas no braço.
10: Ainda tem avanço.
8: Bicarbonato. Passa minâncora no sovaco.
12: Eu quero entender uma coisa, o que que tá acontecendo? Os homens ficaram mais... frágeis? Ou isso é só um fetiche da mulherada? Eu quero que você me responda, por favor.
10: Claro.
12: Não agora, depois do nosso intervalo comercial. A gente já volta com Jairo Bauer, sexólogo, aqui no Sobremesa pra você. Não saia daí.

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0: volta, sabe?
1: Caro ouvinte que nos ouve com seu ouvido, estamos de volta com Sobremesa, seu programa favorito e o nosso programinha de meu Deus de hoje, recebendo um convidado mega especial, Jairo Bauer, ele que é autor do livro Homem Fora da Caixa, um guia prático para uma masculinidade saudável, sexólogo, também é um psicanalista de mão cheia, está aqui hoje. E ó, antes de irmos ao nosso break, eu fiz a PPP. Eu quero saber que história é essa de que as mulheres, quando perguntadas, disseram que preferem homens brutos, aqueles homens casca grossa, aqueles homens que fedem.
2: Rústicos.
1: Rústico.
0: Não, fedem não, calma lá. É aquele cara feromonizado, bonitão, cunhudo.
1: Isso.
0: É, que pega a gente de jeito, sabe, mulheres?
1: Mas o que a gente vê hoje em dia, na verdade, são os homens mais... simples, mas delicado.
0: Frágeis, né? A gente é obrigado a pedir, chamar eles pra
1: crocs.
0: Sair.
1: Estão até falando. Crop.
2: Não, usa... não, crocs do pé mesmo.
1: Ah, crocs, sim, crocs, crop. Crop é pior do que crocs.
3: Os dois, crop.
1: Eu quero entender quem é que tá mentindo aí nessa jogada. São as mulheres, são os homens.
2: Tipo
1: entender.
2: João Guilherme.
1: Tipo João Guilherme.
2: João Guilherme, lá, o filho
1: daqui
2: do Leonardo.
1: Daqui a pouquinho a gente vai ouvir a resposta do Jairo, mas antes eu quero ver o que é que o pessoal tá respondendo na nossa enquete do dia. Que pergunta. Pergunta o que é que o presidente Luiz Inácio Lula da Silva quis dizer com a frase "em setembro vai entrar o grosso". Eu quero entender, que grosso é esse, Batista?
2: O que significa esse grosso que o Lula falou pra você, hein? 11972221001, Renato Lopes tá falando, o grosso entrou foi pro Xandão, viu? Era esse grosso aí, quando vazaram essas conversinhas com o Vorkar, hein? Hã?
0: E aí, olha, Caio Ferreira mandou o seguinte: foi o grosso da gasolina, porque o tanque já tá pedindo socorro, viu?
2: Bruno César, quer dizer que o grosso ainda vai entrar? E isso que já passou foi só uma amostra grátis? Jesus!
1: Manda aí pra gente no nosso WhatsApp 011 97221 1001. Quero saber que grosso é esse. Agora sim, vamos lá, Jairo, responda por favor a PPP, pergunta problemática e polêmica. As mulheres, quando questionadas, dizem que preferem homens mais rústicos. Mas os homens dizem que as mulheres gostam de uma delicadeza, de um homem que não se preocupe tanto em parecer, em só ser. Quem é que tá mentindo aí nessa parada?
4: Pois é, eu acho que ninguém tá mentindo, Lucas, porque na verdade eu acho que tem gosto pra tudo, né? Então tem as mulheres que preferem os caras mais, vamos chamar assim, raiz, né? Mais tradicionais, e tem as mulheres que não suportam esse cara porque acham que esse cara tá anacrônico, fora do tempo. Enfim, acho que tem gosto pra tudo. E aí, eu acho que quando a gente pensa numa masculinidade saudável, de novo, não tem uma fórmula, Lucas, tem um jeito de cada um ser homem, né? E o importante é que cada um possa ser homem do jeito que, né, faz bem pra sua própria pessoa e da sua parceira, enfim, né, da sua companheira. O que eu acho, né, nessa questão que a gente discute da masculinidade, não importa se o cara é tradicional ou não é tradicional, se ele é mais bruto ou menos bruto, eu acho que o importante é o cara se permitir, né, falar sobre aquilo que pode estar incomodando ele, se tem alguma coisa que, alguma emoção, alguma coisa que está impactando, prejudicando.

0: vício, né, há um adoecimento psíquico muito maior, né? Então, por exemplo, os casos de saúde mental, quando acontecem entre os homens, são muito mais graves do que entre as mulheres. Entre as mulheres é mais frequente, né, até por conta das oscilações hormonais, enfim, questões sociais, machismo, enfim, né? A gente ainda tem uma prevalência maior, mas o quadro, quando acontece nos homens, via de regra, é mais grave, né? E muitas vezes não é só um diagnóstico, mas o sintoma. Então, impulsividade, agressividade, dificuldade de sono, crise de ansiedade, depressão, suicídio, né? Todos esses números são muito impactantes e muito graves entre os homens. Então, o silêncio, a dificuldade de entrar em contato com as emoções, perceber as vulnerabilidades, faz mal para o próprio homem e muitas vezes, como ele não consegue lidar com isso, ele manifesta essa violência, essa agressividade pro mundo.
1: Faz mal pra ele e aos que estão ao seu redor.
0: Exatamente.
1: Entendi. Queria agora tirar uma dúvida, você me permite, Mini Ruth? Eu quero saber, dá pra ser másculo sem ser machista?
0: Dá.
1: Como seria então, Jair?
0: Eu acho que assim, é o cara que respeita as mulheres, entende que as mulheres não estão numa posição de competição, que elas estão numa posição de construção conjunta, né? Que entende as próprias vulnerabilidades e consegue falar sobre elas, né? E que consegue dividir com amigos, com a parceira, né? Aquilo que ele tá pensando, aquilo que ele tá sentindo. O que a gente vê muitas vezes hoje, principalmente no homem mais jovem, assim, ele tem essa falsa sensação que ele tá conectado com o mundo, mas ele tá profundamente sozinho, né? Então ele não tem amigo, né? Ele tem contatos, ele tem seguidores, ele tem pessoas que ele segue, ele tem parceiros de futebol, ele tem, né, gente que vai com ele na balada, mas ele tem dificuldade de construir uma relação com um amigo, por exemplo, de troca, de falar o que ele está sentindo, de poder pedir ajuda se ele tá mal, né? A gente ainda vê, né, assim, muitos homens ainda vê essa questão de pedir ajuda como sinal de fraqueza, e não é. Então, o que a gente acha, né, e o que eu tô dizendo um pouco no livro é um pouco isso, assim, você não precisa deixar de lado a masculinidade, muito pelo contrário, né, né? Mas é você entender que você não precisa ser machista, você não precisa ser violento, você não precisa ser agressivo, você respeita a tua parceira, né? Porque assim, essa mesma mulher que muitas vezes deseja um homem mais tradicional, né? Quando existe uma ruptura, né? E o cara lida muito mal com uma ruptura, até porque ele lida mal com as emoções, a chance dele entrar num processo de agressividade, de violência contra essa mulher é muito grande. E a gente tem visto isso, né?
1: E não pode, né? Vamos reforçar que isso não pode, além de ser crime.
2: Pelo amor de Deus, né?
1: Pelo amor de Deus, não façam jamais. Vão se tratar.
3: Ou seja, terapia, né?
1: Terapia,
2: querido.
1: Inclusive, isso faz lembrar, porque, né? A gente estava comentando sobre isso. Dá sim para ser másculo sem ser machista, que é o errado. Agora, quando a pessoa ela é muito calma, muito zen, ela expõe muito as emoções.
3: Muito sensível.
1: Muito sensível. Você acha que as mulheres podem perder um interesse? A gente recebeu um convidado aqui que foi muito engraçado. Ele, quando vai discutir com a esposa, ele abre uma semente de cacau e come a sementinha por dentro de cacau, porque quer ativar o coração. Ele quer uma discussão emocional, não uma discussão racional. Você acha que a mulher pode acabar perdendo esse interesse? Porque a gente também trabalha com arquétipos estereótipos.
3: Sim, esse cara é frouxo.
1: Quando a gente fala de arquétipo estereótipo, é o seguinte. Quando a gente fala assim, o pessoal lá de São Paulo trabalha muito, é um estereótipo. O pessoal de São Paulo é muito estressado. É. O pessoal do Rio é muito
3: Salvador,
1: de boa.
3: Bahia, é muito meio, isso, né, devagar.
1: O nome disso é estereótipo. Isso é um estereótipo,
2: eu
1: tá?
2: Eu posto todo dia na internet. Eu quero encontrar um homem mais homem que eu.
1: E aí, quando a gente fala disso, do estereótipo do homem macho, e agora do estereótipo do homem sensível, você não acha que acaba perdendo o interesse da mulher?
0: Pois é, de novo, tem muitas mulheres que preferem um cara que fala aquilo que ele tá sentindo, que é um cara mais sensível.
3: Você sabe que a minha namorada fala, você parece a mulher da relação, né?
1: Jura?
3: Minha namorada
1: fala. Ela fala isso?
3: É, fala.
0: E ela gosta, né?
3: Gosta.
0: Tá com você?
3: Gosta.
1: Porque ela pode ser o homem da relação, né? Pode ser isso também.
0: E é isso, assim, eu acho que não tem, de novo, Lucas, não tem uma fórmula única, né? E eu não sei. Menino, já teve um namorado mais sensível e um menos sensível?
2: É o quê?
0: Você já teve namorado menos sensível e mais sensível?
2: Ai, já tive um que chorava por tudo. Nossa, me irritava. Me irritava. É porque eu faço tudo, sabe, doutor? Eu troco...
3: lâmpada.
2: Eu troco lâmpada, resistência, eu pinto a casa se precisar. Eu

0: trabalho, ganho meu dinheiro. Então, o cara que chegar na minha vida tem que ser mais cuiudo que eu, entendeu? E aí é difícil você pegar um cara, às vezes, que é frouxo, não dá, né?
1: Você tem que sustentar, às vezes, o cara, é ou
0: não? Nossa, quantas vezes já banquei homem? Não aguento mais, não. Chega. Não dá.
2: Mas, ô, menino, você tem... Quer tirar uma dúvida aí com o nosso convidado, Jairo Bauer? Ele que é sexólogo, também escritor, psicanalista. O cara entende tudo sobre a relação entre dois seres humanos.
0: Não, então, a gente até tava falando disso, né? Dessa nova geração. E também a gente citou aí os cuiudos, falando, talvez, né? Do cara que tem aquele feromônio. Isso é uma notícia recente falando que os homens da geração Z estão pulando o banho como estratégia pra atrair as mulheres.
2: Geração Z, quem nasce ali no início de 2000.
0: Entre 95 e 2010. Eles estão adotando essa nova estratégia de não tomar banho pra atrair a mulherada. Doutor, o que você acha disso? E o feromônio, ele é real mesmo?
3: É super interessante a tua pergunta. O feromônio é real, né? Ele é muito importante em algumas espécies, né? Não é uma coisa que tem só no ser humano. Ele evoluiu com seres vivos, com os animais, né?
2: Tem nos ratos, nos guaxinins.
3: Tem bicho, assim, que só consegue se encontrar e acasalar por causa do feromônio. Óbvio que a gente, né, é uma espécie mais, vamos chamar assim, sofisticada do ponto de vista cognitivo, intelectual, né? A gente desenvolveu outras estratégias. Mas o feromônio também tem um peso. Tem um estudo, Mini, que é muito engraçado, que é assim... Eles colocaram mais ou menos 100 mulheres numa sala, né? E ficavam passando foto de homens e pedindo para elas darem uma nota de 0 a 10 para esses homens. Aí somaram e dividiram, que teve uma média, sei lá, 8, 7. Aí elas foram tomar um lanchinho e tal, deram um tempo, voltaram para a sala e eles, pelo sistema de ar-condicionado, injetaram um feromônio na circulação.
2: Caramba.
3: Sutil. Gotículas, não é? Que ficou um fedor de CC
2: eles
3: lá.
2: Eles colocaram um cheirinho de homem. De homem macho.
3: Mas assim, e aí, de novo, as mesmas fotos, né? Pediram as notas, tava em outra sequência e tal, mas né, pra disfarçar, mas... E as notas aumentaram.
2: Que
3: a média aumentou.
1: Tá vendo?
2: Não tome banho. Eu já faço isso.
1: Quer namorar?
2: Não tome banho.
1: Eu já faço isso há muito tempo.
0: Você não toma banho, não? Credo.
3: Uma mini é um cuiudo, mas ela quer um cheiroso.
0: Mas é engraçado isso, porque de fato, às vezes eu vejo um cara lindo, cara perfeito, maravilhoso. E aí quando eu chego perto, o cheiro não me agrada.
2: Mas tem isso. Mulher nunca tá satisfeita.
1: Agora,
2: você quer a verdade? Nunca tá satisfeita.
1: Ô Jário, eu vejo o caso aqui da Mini Ruth, que ela tá à procura de um amor, né? A gente termina um relacionamento, sofre, não é, Lucas?
2: O homem sofre demais.
1: Não, a gente sofre, a mulher também sofre. Agora, por exemplo, o que que esses famosos assim, tipo a Virgínia, eles têm alguma coisa diferente de nós mortais? Porque termina um relacionamento, já tá apaixonado, já tá em outro, já tá feliz na rede social.
0: Eles têm dinheiro, né? Vai chorar em Paris.
1: Terminou com o Zé Felipe, a Virgínia. Terminou com o Zé Felipe, aí já se apaixonou pelo Vini Júnior, já mexeu no closet dele, levou as crianças pra casa, quase quebrou os troféus do Vini. Né? Por que que isso acontece? Os famosos são diferentes? O que que acontece? Ou é só pra rede social isso?
3: Eu acho que tem um pouco dessa coisa de... a prestação de contas com seguidores, sabe?
2: Entendi.
3: Porque tudo se traduz, né? Em imagem, tudo se traduz. Imagem se traduz em negócio e por aí vai, né? Ou não se permitem, né? Assim, tão na vitrine que não se permitem entrar em contato com o sofrimento, né? Ou com as perdas, né? Então é isso, né? Terminou um dia. Aquelas comunicações oficiais, né? Que agora as equipes fazem em conjunto.
1: Sim, aí posta aí com collab, né?
2: Nota a imprensa.
3: Avisamos que não estamos mais juntos.
1: Respeitem a
3: mudamos
1: nossa...
3: de fase, mas continuo respeitando profundamente e amando para sempre ele e ela, papapá.
2: Isso existe? Você é psicanalista. Você entende relacionamento. Isso existe? Continua se amando mesmo?
3: Eu acho que assim, existe uma elaboração. Acho que esse amor, o amor pode mudar, né? Então existe uma elaboração desse sentimento. Mas demora um tempo, né? Não é assim, acabei hoje, amanhã.
2: Tá ótimo. E,
1: falando de famoso ainda, tipo, e quem vai expor traição em rede social? Tipo a Luísa, que foi lá no programa.
0: Da Ana Maria
1: Braga, e leu a carta, né? Que falou que tinha sido traída, essas coisas. Você acha correto ou não? Ou tem que resolver ali entre.
3: Eu acho que tudo que é muito exposto, né? Eu, pessoalmente, assim, na minha percepção, eu acho que tem coisas que a gente tem que resolver entre quatro paredes, né?
1: Com certeza.
3: Não precisa expor tudo, né? Mas tem uma necessidade de exposição,
2: que
3: né?
2: O que tá acontecendo, Jairo Bauer? Você que é psicanalista, sexólogo, o que está acontecendo com esse povo que eles querem expor tudo? Eles querem mostrar tudo! A pessoa não consegue resolver um problema sem antes passar pelos stories do Instagram. O que está acontecendo com esse povo?
3: Eu acho que essa questão de, assim, a necessidade de trabalhar imagem, exposição e performance, né? Então, é tudo pro outro ver, né? É quase como se a gente estivesse num programa de TV, né, das antigas, o tempo todo, né? Então, eu visto, às vezes, um personagem, né? Eu costumo dizer que nas redes sociais a pessoa é meio que um avatar melhorado dele mesmo, sabe? Genial. Então, parece que tem que vender esse personagem, trabalhar esse personagem.
2: É um avatar dele mesmo. Isso foi muito profundo, hein?
3: Não.
2: Foi muito bom. Agora, falando de televisão, eu queria entender, você atua como um psicanalista, você atua como sexólogo há muitos anos, muitos anos. E lá atrás, a nossa televisão, nós tínhamos bundinhas e peitinhos e coxinhas, passando demais da conta, às vezes, né? Você ligava domingo à tarde, ou época boa, pra assistir Banheira o programa do Gugu. Era a melhor coisa do mundo. Eu amava. Só que hoje em dia, não. Hoje em dia, o pessoal critica demais. Exposição ao corpo, nudez gratuita, que é isso? Naquela época, alterava alguma coisa na criançada, ou até no adolescente? Você acha que mexia com o povo brasileiro mesmo?
3: É engraçado, né? Se a gente vê o humor dos anos 80 e 90 e o humor de agora, se você pensa nesses programas que existiam, né, nos anos 80 e 90 e agora, houve, né, uma mudança grande mesmo, né, dessa questão do quanto se pode mostrar, expor, brincar, né? Eu acho que, de um lado, isso tem a ver com as transformações sociais, todas as pautas, né, que surgiram nessas últimas décadas e tal. Então, eu acho que tentou-se dar uma tentativa de proteger algumas pessoas que se sentiam ofendidas e que muitas vezes eram ofendidas mesmo por aquele tipo de imagem, né? Eu acho que a gente criou, assim, um ambiente que é muito, muito mais restritivo, né? Então, tem algumas coisas que você não, né? Hoje, banheira do Gugu, ou enfim, similares são.
1: Coquetel com Miele.
2: Isso era um programa maravilhoso. Você que não viu Coquetel com Miele, as mulheres ficavam nuas. E cada um tinha o nome de fruta.
1: Sim.
2: Cereja. E vem da barra, barra funda. E atirava, juro poder tirar.
1: É verdade.
0: Nunca vi isso. Um
2: programa maravilhoso.
3: De um lado tem essa questão, a exposição do corpo feminino, né?
2: Sim.
3: Então, vamos trabalhar essa questão de um outro jeito. Do outro lado, eu acho que a gente tem hoje também, você precisa tomar muito cuidado com qualquer coisa que você mostra, fala, porque até coisas que não são interpretadas como, né?
2: Mas aí eu acho que tá um problema sério, é quem deturpa, quem desvirtua.
3: Sim.
2: Eu acho que enquanto a gente tá ali produzindo um conteúdo com tarja, com horário,
3: respeito.
2: Antigamente nós tínhamos horário e tarja, até hoje, classificação etária para um programa. Coquetel não passava 1 da tarde no domingo. Calma aí, parou também. Não vamos julgar, eu sei que você não fez isso, Jairo.
3: Sala
2: tô
3: especial.
2: Dizendo... Exatamente. Não tô... E sala especial era um cinema onde passavam filmes adultos.
3: Pornô chanchados,
2: que eram filmes mais erotizados. Tudo isso, gente, era feito com, sempre foi feito com respeito, tá? Mesmo o programa Domingo Legal com a Banheira do Gugu era com muito respeito.
0: É verdade, eu vi Emanuele e era à noite, eu lembro.
2: Madrugada na Band.
1: É. Sim.
2: Não é horário de criança estar acordada.
1: Cine Privé,
2: clássico.
1: Oh, tinha aquele Multishow, tinha muita coisa boa.
0: Grande Emanuele.
2: Dava meia-noite, todo mundo botava no 42.
3: Qual que era o filme da cena da manteiga?
2: Era manteiga? Não, o último tango. Mas isso não foi pornô, isso foi um abuso, inclusive.
3: Sim.
2: Foi o Marlon Brando, que fez na Mari Schneider, né? Não, isso daí é horrível, isso daí não tem nada a ver, isso daí é um filme, uma cena horrível, péssimo. O ator lá abusou da mulher, estuprou a mulher em cena.
0: Ô, louco.
2: Juro por Deus, o Marlon Brando fez isso em comum acordo com o diretor. é uma cena na banheira, ele entra lá, horrível.
3: Mas que, é importante lembrar que quem viu não sabia disso, achava quem que era... Que era cenografado,
2: e
3: né?
2: Aí, e mexe com a gente que viu, pô, que horrível isso, né? Porque a cena, porra, é difícil falar isso, mas é uma cena que você, do filme, todo causa um impacto, né? Você fica mal pela situação, é horrível tudo, mas a maneira como foi feita foi pior ainda.
1: É, eu achava que a Bessel era sua amiga do coração.
4: Agora... Mas essa foi... Mas é margarina.
1: Ô Jairo, o Alexandre Frota esteve sentado aqui, ó, onde você está sentado, e ele respondeu, lembra que ele falou da... A Cláudia Raia deu uma declaração falando que ele era um gostoso sem limites. E aí ele deu a resposta que... foi a seguinte, era borracha todo dia.
2: É, era verdade, ele falou isso mesmo. A Cláudia Raia falou que ele era um gostoso sem limite. Ele falou, eu perguntei, por quê, Alexandre Frota? Ele disse, porque era borracha todo dia. Porque era borracha todo dia.
1: Aí, entendeu? É assim. Aí a pessoa lembra mais desse relacionamento que era borracha todo dia ou é aquele que era meio esporádico? O que que você...
3: Daquele que usa crop,
2: usa crocs.
3: É. Mas ó, o cara pode usar crops e crocs e crop e pode mandar bem.
2: Estereótipo, Jairo. Estereótipo, não tem como. Me mostre um cara que usa crop e arregaça. É borracha todo
0: João
2: dia.
0: Guilherme,
2: ah, eu quero saber.
1: Não, tem ele gente só pegou... que você não imagina. Tipo, não. O Celso Portioli transa de meia, certeza. Certeza.
3: Mas olha, você pega 10 meninas, pergunta quem queria transar com o João Guilherme. 9 vão falar que queria. Não,
2: 11, eu 12, eu vou falar que eu também quero.
0: Gente, o João Guilherme só pegou uma mulher linda, Bruna Marquezine.
1: Você acha que caramba. Marca mais na vida da pessoa aquela madeirada que foi de resposta?
3: Inesquecível. É,
1: ou aquele fofo?
3: Não sei te dizer, velho. Eu acho que depende muito. Eu acho que assim, talvez assim, do ponto de vista do... da sensação, talvez a madeirada...
2: A madeirada
3: fica mais. É. Mas talvez do ponto de vista do relacionamento como um todo, talvez o fofo esteja melhor, entendeu?
0: É não, boa. Doutor, não é não. 2h55 da tarde numa quarta, às vezes a gente pensa naquele ex que era
2: que bom. Que isso, mentira. Peraí, parou tudo, que agora eu quero tirar uma dúvida minha. Como saber se eu sou só cafofo? A pessoa que é ruim no sexo? Como é que eu vou descobrir se eu sou ruim? Vamos lá. Vamos em cima dos estereótipos.
0: Já recebeu elogios, Lucas?
2: Já recebi elogios. Então, esse eu vou falar que eu sou homem comprometido. Você me desculpa, amor. É. Perdão, mas já recebi sim elogios.
3: Não, então, acho que o elogio e a qualidade da interação com a parceira é um bom indicador, né? Entendi. Se você tá mandando bem ou mal. A gente tem que estar mais atento, né? As queixas, as reclamações, às vezes a gente se acomoda, principalmente nos relacionamentos mais longos, né, num determinado padrão que talvez seja satisfatório para você, mas não é satisfatório para tua parceira e vice-versa. Então, eu acho que a gente tem que estar atento a isso, né? E eu acho que é intimidade, cara, assim, muito melhor do que só a madeirada. É você sentir ali que tem alguma coisa que vai além da madeirada.
2: Né? E a maneira como você trata o seu parceiro ou sua parceira diz muito sobre o relacionamento. Sim. Às vezes você pode... Sim. Eu já ouvi isso da incrível psicóloga Heinberg, que disse, às vezes um sexo uma vez ao mês já é o suficiente para manter aquele relacionamento saudável e bom.
1: Exato.
2: Então descubra aí com seu parceiro, com a sua parceira, e se precisar de ajuda, vá até o Jairo, tá bom? Muito obrigado pela sua audiência, a gente vai ficando por aqui. Jairo, por favor, momentos finais pra você se despedir da nossa audiência.
3: Olha, foi incrível participar com vocês, espero voltar outras oportunidades pra discutir outros temas ou mais falar mais de sexualidade, tirar dúvidas. E pra quem quiser, o Homem Fora da Caixa, o lançamento é hoje, aqui em São Paulo, no IBT, Instituto Brasileiro de Teatro, Brigadeiro Luiz Antônio, 277, Bela Vista. A gente vai estar lá fazendo um papo legal com a jornalista Luciana Bugni sobre construção de masculinidade.
2: Parabéns, Jairo. Boa. Obrigado pela sua audiência. Gente. Fique agora com o Link TMC e amanhã tem mais sobremesa pra você. Um beijo, um queijo e até amanhã. Tchau, tchau. Valeu! Tchau.

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0: Mas é claro que vai ter muito hoje, muito da repercussão das denúncias que revelamos ontem no programa especial, o Link TMC, falando sobre as conversas, né? A quebra de sigilo das investigações que colocam Alexandre de Moraes diretamente ligado a Daniel Vorcaro. E a gente traz uma notícia com uma pitada a mais para esse escândalo. O ex-banqueiro prestou depoimento na semana passada, mas sem a presença da Polícia Federal. O Vorcaro foi ouvido pelo gabinete do ministro André Mendonça, do STF, a pedido da própria defesa, que alegou sofrer graves ameaças. Segundo Mendonça, o nome de Alexandre de Moraes nem entrou na conversa. Garantia que soa mais como um manual de crise do que uma prestação de contas.
3: E a distância entre os dois colegas de corte virou, aliás, problema institucional. O presidente do STF, Edson Fachin, admitiu que o momento é de especial gravidade e prometeu anunciar nos próximos dias medidas cabíveis diante das revelações que envolvem Moraes e Vorcaro.
0: E também vamos falar que Mendonça se reuniu com Daniel Vorcaro. Vamos entender melhor essa história. Já no Tribunal Superior Eleitoral, o presidente Cássio Nunes Marques mandou remover publicações em que Eduardo Bolsonaro associava, de forma enganosa, um relatório da CIA sobre as eleições na Venezuela à segurança das urnas brasileiras. A urna já foi auditada, testada e hackeada de propósito em 4 eleições diferentes. Mas a gente sempre tem a dúvida que volta, né? Reciclada bem a tempo da próxima campanha.
3: Enquanto isso, no cenário internacional, o presidente Donald Trump sugeriu renomear o Estreito de Hormuz para Estreito de Trump, dias depois de já ter rebatizado o Lago Ontário como Lago América em meio à guerra comercial com o Canadá. Só rindo mesmo. Dá para perceber que a geografia também virou questão de ego, meu caro Rodrigo Álvares. Você já sonhou em ter um dia um rio para chamar de seu, com seu nome, um lago, o Estreito Álvares ou Vila Álvares, um bairro, um reduto? Boa tarde, Álvares.
5: Tem na Espanha, tem a Cidade Rodrigo. Para que eu preciso de mais? Cidade Rodrigo na Espanha. Mas não é minha, né? Agora, eu fiquei preocupado, viu, você falando isso aí. Daqui a pouco ele vai querer mudar TMC para Trump Media Company, alguma coisa assim, né? Vai dizer que a TMC tem o nome dele também daqui a pouco. Mas olha, queria começar aqui essa participação com um assunto que vai ser de novo o grande assunto do dia, que é o assunto do Brasil, é o assunto da semana e provavelmente um dos assuntos mais importantes do ano, com o potencial já muito claro de impactar no resultado das eleições. Vocês trouxeram aí com muita propriedade as declarações do Edson Fachin. Nós esperávamos por isso ontem, né, Mayara? Falamos aqui durante o programa todo que precisávamos saber qual seria a postura do presidente do Supremo Tribunal Federal. O que eu acho importante destacar disso? O Fachin disse que vai tomar medidas cabíveis e necessárias nos próximos dias. Ótimo, está demonstrando prudência. Mas vejam que ele não menciona sobre quem ele está falando. Ele diz o seguinte, olha, a elevada autoridade do cargo não confere privilégios, mas impõe deveres, limites e responsabilidades que devem ser observados com absoluto respeito à Constituição e às leis do Supremo Tribunal Federal. Ele certamente está falando do ministro Alexandre de Moraes, mas eu pergunto, eu acho que durante o programa a gente vai ter mais ideias sobre isso. Será que o ministro Fachin também está falando da postura do ministro André Mendonça, que de certa forma assumiu as investigações para ele, conforme a Polícia Federal está dizendo, levou a investigação, levou advogado de Vorcaro para o gabinete, para um juiz auxiliar fazer uma conversa sobre um suposto ataque, ameaças? Será que também não é para o ministro André Mendonça o recado que Edson Fachin está dando? Porque se fosse para Moraes, eu pergunto, não daria nomes? Vai ser o assunto de hoje, sem dúvida, tudo isso, né?
0: E cada vez mais eu me convenço que poucas pessoas não tinham relação com o Vorcaro, né? Com o Daniel Vorcaro. Eu posso garantir que nós três não, Afinal, continuamos com a mesma conta bancária do que 2 anos atrás, talvez, até menos, não é mesmo? Os impostos matam a gente. É impressionante. É isso que a gente sempre fala aqui. A democracia de Daniel Vorkar. É um democrático, é político de direita, é de esquerda, é ministro do Supremo que pende para um lado, é ministro do Supremo que pende para o outro. O homem era bem relacionado até mesmo nas namoradas. Era uma namorada de um jeito, uma namorada do outro, uma ela pediu em namoro não sei onde. É um homem realmente muito aberto, não é mesmo, Álvarez?
5: Aberto, mas olha só, né? Vamos lá. É fácil ser bem relacionado quando ele está com a carteira aberta, roubando dinheiro do brasileiro, roubando dinheiro público e soltando milhões aqui, milhões para lá, milhões para fazer filme, milhões para a mulher do ministro, advogada, milhões para isso, para aquilo. Aí ele comprou todo mundo, né? Eu até fico pensando quanto de sedutor, né? A gente sempre ouviu dizer que historicamente, né, o diabo é aquele que é conhecido como o sedutor. É aquele que leva a pessoa de bem a fazer algo mal, que corrompe aquele que já está frágil, vulnerável. Ele foi um grande sedutor, mas acima de tudo, ele seduziu com muito dinheiro, com muita corrupção, com muita facilidade. E aí, meu amigo, caiu todo mundo praticamente. Todo mundo que cruzou no caminho de Vorkaro acabou tropeçando.
3: Muito bem, se fosse um filme, seria Vorkaro, um milionário sedutor. Certo, Alvarez?
5: Mas o Dani... Eu acho que seria o banqueiro do diabo, não tinha o advogado.
3: Tinha o advogado do diabo. Resta saber quem você prefere, o Dudley Moore, de Arthur, o milionário sedutor, ou o Al Pacino?
5: Faz a enquete aí, que o teu título era bom também, podia fazer uma enquete com isso aí, qual o título do filme?
0: Adorei. Né?
3: Muito bem, quem sabe amanhã, então? 3:08
5: Do careca que ele gosta mais.
3: É do careca que eles gostam mais, né? Eles de onde? Bom.
0: Ou é do careca que ninguém gosta mais, né? Nem direita, nem esquerda, ninguém. Acabou.
3: Agora virou todo mundo odeia o careca. Bom.
0: Todo mundo odeia o careca.
3: 3:08. Está no ar. Com alegria, com irreverência, mas muita informação importante, muita discussão também. O Link TMC desta quarta-feira. 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
3: Gente, o Álvarez bem humorado, né? Beleza.
0: Eu quero pedir desculpa pra vocês, mas é que assim.
3: Ele andava meio sisudo, tava.
0: Tava cansado, fez mudança, tava lá.
5: Faltando notícia desse poste pra animar. Meu Deus do céu.
0: Gente, eu peço desculpas aí pra você, mas é isso. Quando três amigos fazem um jornal e gostam do que fazem, é isso que acontece, entendeu? A gente tem que ter um talk show um dia na mesa do bar, nós três, que aí vocês vão ver o que é o problema. Mas ó, vamos pra nossa enquete de hoje. O Rodrigo Álvarez sugeriu uma ótima enquete, mas aqui a gente tem uma preparadinha pra vocês, que é o seguinte: o que você acha que deveria acontecer imediatamente com ele, Alexandre de Moraes, hein? Número 1, permanecer no cargo pra se defender? Afastar-se por iniciativa própria pra também se defender? Ser afastado temporariamente? Ou sofrer impeachment? Cadê o...
3: Faltou
0: o... Isso, Claudio Cuca, muito bem.
3: Vai ver que o Cuca tava discordando.
5: Vou dizer uma coisa pra você, hein? Essa enquete tá boa. Sabe por que ela tá boa? Porque ela também deveria ter a quinta opção, que é todas acima. Porque olha só, pode ao mesmo tempo acontecer um processo de impeachment, ele pode ser afastado temporariamente, vamos ver o que vai acontecer lá dentro, ele pode resolver renunciar e pode também resolver peitar, ainda que aconteça outras coisas. Então a gente tá diante de várias possibilidades aí, bastante... Vai dar empate isso aí, vai dar um quadro pro empate, eu tô achando, hein?
3: Bom, as opções estão aí no ar para você na nossa enquete no TMC News BR, o canal da TMC no YouTube, para você participar e também nos acompanhar de qualquer parte do mundo. Pode responder se você quiser também pelo nosso WhatsApp 11972211001, repetindo 11972211001.
0: E seguindo por aqui no noticiário, a gente traz agora que o líder do Partido Liberal na Câmara, deputado Sóstenes Cavalcante, convocou uma coletiva de imprensa justamente para tratar das revelações sobre o ministro do Supremo Tribunal Federal, Alexandre de Moraes, e o banqueiro Daniel Vorkaro. Vamos ao vivo, direto para a capital federal, onde o Murilo Hernandes tem mais informações. Fala, Murilo.
6: Pois Muito boa tarde a você, Maiara, que nos acompanha aqui pelo Link TMC. Bom, ainda há pouco aqui no Salão Verde da Câmara dos Deputados, o líder do PL na Câmara, o deputado Sóstenes Cavalcante, ele durante uma coletiva, ele cobrou o porquê não há ainda um afastamento do diretor-geral da Polícia Federal, Andrei Rodrigues, e também do procurador-geral da República, Paulo Gonet. O líder da Câmara, o líder do PL na Câmara, o deputado Sóstenes Cavalcante, ele ainda criticou em relação à questão do impeachment de Moraes. Ele pediu impeachment diretamente ao ministro do Supremo, Alexandre de Moraes. A gente separou um trechinho, nós vamos ouvir agora.
7: Nós queremos, como liderança do PL, a apuração destes graves fatos que repousam sobre essas três figuras da República, para que venha tudo ser investigado, esclarecido, e se culpado forem, que sejam punidos ao rigor da nossa legislação. Por que que ele ainda não afastou o Andrei para que ele possa ser investigado, afastado do cargo? É porque a amizade é estreita e a confiança do presidente Lula no Andrei, no Alexandre de Moraes, no Gonet, elas são altamente comprometedoras.
6: E a cobrança do deputado Sóstenes Cavalcante, Maiara, é só o capítulo de uma pressão maior que recai sobre o presidente do Senado, Davi Alcolumbre. O presidente do Senado, ele deve se reunir hoje ou amanhã com líderes partidários para tratar diretamente sobre pedidos de impeachment que estão parados no Senado Federal. Inclusive, sobre a questão do pedido de impeachment de Alexandre de Moraes. Essa informação é a informação que foi dada pela deputada federal Adriana Ventura. O senador Carlos Viana também falou com a reportagem e cobrou uma ação mais direta do Congresso Nacional. Vamos ouvir agora.
8: O Congresso Nacional não pode continuar omisso nem covarde diante do que está acontecendo. Se forem necessários 1.000 pedidos de impeachment, nós entraremos com 1.000 pedidos de impeachment. O que é estranho não são os pedidos por parte dos parlamentares. O que é estranho é que em momento algum esse Congresso se mobilizou para investigar o que está sendo denunciado. É urgente que nós convoquemos o ministro Alexandre de Moraes para dar esclarecimentos no plenário do Senado Federal, que ele seja afastado do cargo pelo presidente Edson Fachin e responda às investigações sem a possibilidade de obstrução de justiça.
6: Ontem, na saída aqui do Senado Federal, o próprio presidente do Senado, Davi Alcolumbre, ele falou que considera normal esses tantos pedidos de impeachment a ministros do Supremo. São 109 pedidos de impeachment que estão parados aqui no Senado Federal. Ele também foi questionado se vai decidir ou não sobre o pedido de impeachment do ministro Alexandre de Moraes, porém, ele se esquivou dessa pergunta feita por jornalistas. Bom, a gente lembra que pela Constituição, é o Senado que tem o poder de processar e julgar os ministros do Supremo por crimes de responsabilidade. Depois de uma denúncia que ela é protocolada, cabe ao presidente do Senado encaminhar o pedido para a análise da Advocacia Geral da União. Volto com vocês.
3: Obrigado, Murilo. A bola tá. São duas bolas, né? Uma na marca do pênalti pro Davi Alcolumbre no Senado e a outra na marca do pênalti no próprio STF com o presidente Edson Fachin. A gente aguarda aí os desdobramentos, mas sinceramente, ó, são 15 horas e 14 minutos do dia 2 de setembro de 2026. Eu acabo sempre apelando para essa frase batida, para esse chavão, né? Mais do mesmo, mas num país sério, o Alexandre de Moraes não estaria mais no Supremo Tribunal Federal. Ou afastado por conta própria, como uma das opções da enquete, ou afastado temporariamente pelo presidente Edson Fachin. Mas, sabe, falta, na minha avaliação, vergonha na cara dessas figuras tão importantes, né, na nossa República, Alvarez. E eu concordo com o que você falou ontem, até virou corte na TMC, né? É inaceitável que ele não peça imediatamente para sair, até para poder se defender e deixar o Supremo trabalhar normalmente.
5: Salvo engano, ele continua em silêncio até agora e, para alguém que sempre falou bastante, é natural que a gente espere que ele se pronunciasse diante de tamanha revelação que é feita por esse relatório da Polícia Federal. Tem um dado, por exemplo, que está no detalhamento dessas conversas aí, de que o Vorcaro autorizou cartão de crédito de R$300 mil para os filhos de Moraes, de Alexandre de Moraes. Ou seja, é um escancaramento Não tem tamanho isso, né? É imensurável. Não, é indefensável. Já, olha, a gente sabe, né? Tomás, você não estava ontem, mas faço questão de trazer para você isso, porque nós dois falamos muito isso, e Baiara também, mas o quanto já era escandaloso aquele contrato por si só da Viviane Barsi de Moraes, a mulher do ministro, de 130 milhões, completamente fora dos padrões da advocacia brasileira, sem propósito, a não ser agradar o ministro. Depois a gente viu ontem que o ministro era prioridade no pagamento. O ministro não, o escritório da mulher do ministro. Então agora, só em cima do que você falou, Tomás, eu acho que ainda dá para acontecer o que você está dizendo. É natural e recomendável que o ministro Edson Fachin, presidente supremo, tenha prudência, tenha cautela, e ele está dizendo que vai tomar as medidas cabíveis nos próximos dias. Então ele está, como alguém que ocupa um cargo dessa relevância, como deveria ser o ministro do Supremo, o ministro Edson Fachin está fazendo pensar, refletir, ouvir quem tem que ser ouvido, para então tomar o que ele está chamando de medidas cabíveis. Esperamos, né? Assim como você espera, Tomás, que sejam medidas bastante rigorosas. Medidas com consequências reais e não protelação. Não é hora de criar código de ética. O código de ética tinha que ter existido, não existiu. Até agora estamos aí esperando para ver o que vai acontecer. Alexandre de Moraes era contra esse código de ética. Então vamos ver. Eu daria, Tomás, o benefício aí de alguns dias para a manifestação do Edson Fachin. Esperaria que o próprio Moraes renunciasse.
3: Você é um lorde, um gentleman, e é muito mais paciente do que eu. Muito bem, vamos falar sobre isso. Isa, deixa eu só dar uma boa tarde aqui para o Wilson Pedroso, só para ele aproveitar e falar um pouquinho sobre essa fala do Sóstenes Cavalcante, né? Agora a bola tá pingando, evidentemente. O pessoal do PL vai falar mesmo também. Ouvimos também o Carlos Viana, meu caro Wilsinho. Boa tarde para você.
9: Boa tarde. A palavra, o Alvarez já disse. Esperamos. Você está esperando, Alvarez, e todo mundo está esperando. Fachin está esperando, Alcolumbre está esperando, presidente Lula está esperando, Alexandre de Moraes está esperando. Todos estão esperando para ver, depois que a poeira baixar, ou esperando a poeira baixar, para ver qual o movimento que deve ser feito. O mundo político, nesse momento, não vai fazer nenhum movimento. E digo mais, o Alcolumbre está sentindo o cheiro dos senadores. Por quê? Boa parte desses senadores estão em reeleição. Alguns dos senadores que eram contra o impeachment, hoje estão tomando calor de concorrentes que são a favor do impeachment. Ou seja, só o movimento político e não o movimento jurídico pode tirar Alexandre de Moraes da cadeira que ele está hoje. Mas está todo mundo ganhando tempo no Esperamos de Alvarez, ganhando tempo para ver o que acontece nas próximas 24 horas ou 36 horas.
0: Muito bem, e a gente daqui a pouquinho vai trazer uma história inacreditável. O roteirista brasileiro, né, que escreve a história do Brasil em todos os sentidos, é melhor do que muita gente que escreve série que vence o Emmy. Olha essa aqui, ó. Um suspeito que criava perfis falsos do técnico Luiz Castro para pedir doações via Pix conseguiu enganar um jogador do Grêmio, o rapper Ariel, e os dois caíram num golpe e perderam dinheiro. Só o jogador do Grêmio perdeu R$22 mil. A gente vai trazer essa história aqui no Link TMC.
3: E depois da reportagem que a TMC mostrou sobre farmácias do Paraguai contratando influenciadores, o CONAR abriu processo para apurar se essas publicações violaram regras sanitárias e de defesa do consumidor. Esses e muitos outros temas aqui no Link TMC, mas antes a gente confere o primeiro bloco da Rádio Uber.
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0: Já de volta, e o presidente do Supremo Tribunal Federal, Edson Fachin, afirmou hoje que o cargo de ministro não confere privilégios, mas impõe deveres, limites e responsabilidades. A gente estava esperando pela manifestação do ministro, e o Bruno Tibério traz mais detalhes sobre o que ele disse. Fala, Tibério.
14: Boa tarde a todos e também quem nos acompanha aqui pela TMC. Olha, o Edson Fachin classificou então como de especial gravidade os indícios então que foram revelados na crise entre os ministros da corte e também o ex-banqueiro Daniel Vorcaro. Segundo o presidente do Supremo Tribunal Federal, os fatos exigem providências institucionais e o próprio ministro, inclusive, disse que vai adotar medidas cabíveis nos próximos dias depois de analisar tudo com serenidade. Ele reforçou, inclusive, que ocupar um cargo no Supremo Tribunal Federal não dá privilégios, mas impõe deveres, limites e responsabilidades. Nós separamos esse momento e nós vamos trazer para você, ouvinte.
15: A elevada autoridade do cargo não confere privilégios, mas impõe deveres, limites e responsabilidades que devem ser observados com absoluto respeito à Constituição, às leis e ao Supremo Tribunal Federal. Nos próximos dias, concluída a análise necessária dos fatos e os procedimentos institucionais pertinentes, esta presidência anunciará, no tempo devido e sem precipitação, as medidas cabíveis e necessárias.
14: Pois é, então, e inclusive também o gabinete do ministro André Mendonça também se manifestou sobre o depoimento de Vorkaro. De acordo com a defesa do ex-banqueiro, ele pediu para ser ouvido aí com urgência depois de relatar graves intimidações. A nota, inclusive, afirma que o procedimento, então, seguiu todas as regras consideradas legais e nega que o depoimento tenha tratado de qualquer assunto relacionado diretamente, então, a Alexandre de Moraes. Volto com vocês aí no estúdio.
3: Obrigado, viu, Tibério. Ô, Alvarez, você acha que o Fachin não foi mais protocolar do que contundente? Ou você entende que ele foi por um caminho razoável?
5: Eu acredito que na função que ele tem hoje, com o tamanho da bomba, né, foi chamada até de bomba atômica, que ele tem hoje, ele precisa ser prudente, ele precisa transmitir imparcialidade, não transmitir exaltação, raiva, desejo de resolução rápida. É o que a gente pensa agora assim, se a gente inverte a função aqui, né, o papel... Isso é o que a gente esperaria sempre da justiça. A justiça é feita com base nas leis, com base na Constituição. Os juízes do Supremo são defensores da Constituição. Então, acho que ele está tomando a calma necessária. Agora, o que a gente tem que avaliar, aí eu acho que a gente tem que avaliar daqui a pouco, é: vai ser contundente a decisão que ele vai tomar? Aí nós vamos ter condição de avaliar. Hoje, eu acredito que é o melhor que ele tem a fazer, porque se você vai no Congresso, né? Você vê 109, se eu não me engano, pedidos de impeachment. É claro que isso é uma ação coordenada para gerar volume, para fazer disso um evento político ainda maior, né? Para gerar uma turbulência política imensa, capaz de chacoalhar as candidaturas. Mas do Supremo, a gente não espera Alexandre de Moraes fazendo o que fez, a gente não espera envolvimentos como o de Dias Toffoli, não espera atitudes políticas como está se revelando ser a atitude de André Mendonça. Então, a gente espera prudência, a própria ideia de magistratura, de conhecimento superior da lei, da Constituição. Então, eu acredito que é isso mesmo. Fachin tem que ser monocórdico, não deve alterar a voz, nem para um lado, nem para o outro, não pender. Agora, quando vier a resolução dele, aí nós vamos poder avaliar.
3: Sim.
9: Bom, o Fachin poderia ter feito de alguma forma defesa corporativa do Supremo. Ele não fez, né? Ele deixou claro a gravidade da situação, pondo um pouco, né, a responsabilidade que um ministro do Supremo deveria ter, que muitas vezes não tem regras, né, não tem um regramento, mas tem que ter uma postura diferenciada. Mas eu acho que essa carta dele é algo que todo mundo está fazendo, tomando tempo, né, para ver o quanto essa situação escala nesse momento, e se ela não escalar, a solução vai ser diferente da que se ela escalar. Todo mundo tá, volto a dizer, tomando tempo para ver se essa situação escala nas próximas 24 horas ou 36 horas.
5: Eu só discordaria de você, Wilson, ou não sei se entendi bem, é quanto ao propósito de cada um ganhar tempo. No Congresso, ganhar tempo, você falou do senador Alcolumbre, é ganhar tempo é realmente sentir a temperatura política, é saber se a poeira baixa ou se a poeira sobe ainda mais. Mas se a gente dá o benefício aqui, não o benefício, se a gente entende que Fachin está fazendo a função dele, aí eu já acho que ganhar tempo aqui é realmente ganhar tempo de cautela. Tempo de análise, tempo de avaliação, de ouvir, ler, estudar aquilo que pode ser feito, o que aconteceu realmente. Então, eu acho que são tempos diferentes. O do Congresso é um tempo político. O Supremo é e tem sido político, mas me parece que a postura de Edson Fachin, o presidente do Supremo, é uma postura de um magistrado que quer tempo para refletir e tomar a decisão acertada.
0: Muito bem, enquanto isso, só para complementar aqui, presidente Lula continua calado, mas informações de bastidores dão conta de que ele tem sido pressionado por certa ala ali dos aliados a se pronunciar sim, mais ou menos na linha do que ele fez quando ele se pronunciou sobre o filho dele. Bom, fim da escala 6-1, gente. CCJ do Senado aprovou a proposta, mas a análise no plenário ainda é incerta. Ainda sem previsão de votação no plenário, a PEC teve apoio da maioria dos senadores, com exceção claro, né, como a gente esperava, de integrantes do PL. Então isso a gente vai trazer daqui a pouquinho mais informações sobre isso, sobre a PEC das blusinhas. Mas antes da gente também abrir espaço para o nosso horário local, eu queria trazer aqui a triste notícia da morte, né, do ator e diretor Gracindo Júnior, hoje no Rio de Janeiro. Ele tinha 83 anos e mais de 50 anos de carreira dedicados à arte do teatro, TV, rádio e cinema. A gente vai ao vivo com a Rebeca Renzi, que tem mais informações sobre essa despedida.
13: Boa tarde. O Gracindo Júnior, que era filho do ator Paulo Gracindo, foi um dos rostos que esteve na estreia da própria TV Globo. Com uma carreira de mais de meio século, tanto no teatro quanto na televisão, no rádio, no cinema, o ator e diretor deixou familiares, amigos e uma legião de fãs. O ator Leonardo Brício, amigo e parceiro de Gracindo, em novelas como Cidadão Brasileiro e Rei Davi, disse que estava ao lado da família no momento da morte. Em homenagem nas redes sociais, ele lembrou a amizade construída ao longo dos anos de trabalho juntos e descreveu a relação como uma irmandade entre os dois. O governador em exercício aqui do Rio, Ricardo Couto de Castro, também lamentou a morte em nota. Ele chamou Gracindo de nome fundamental na história e dramaturgia brasileira e manifestou solidariedade tanto à família quanto aos amigos e aos colegas de profissão. O velório de Gracindo Júnior, que era natural do Rio de Janeiro, acontece nesta quinta-feira no crematório e cemitério da Penitência, na região portuária aqui do Rio. A cremação está marcada para as 2h10 da tarde. A causa da morte ainda não foi confirmada. Volto com vocês.
3: Puxa, uma pena, né? Uma pena. Eu lembro, já faz tempo, quando morre o pai dele, o Paulo Gracindo, né? O ciclo da vida, evidentemente, mas dois grandes atores. Paulo Gracindo, acho que um dos imortais da televisão brasileira, indiscutivelmente. O Gracindo Júnior não chegou no mesmo nível, o que era muito pouco provável que acontecesse, porque o Paulo Gracindo foi um dos gigantes, mas foi um tremendo ator também, né? Versátil. Fazia tudo muito bem em relação, por exemplo, à televisão, nas novelas, mas trabalhou muito também no teatro e no cinema, né? Pouco a acrescentar em relação ao que falou a Rebeca, é o talento de Gracindo Júnior, minha gente.
0: Bom, e daqui a pouco, no Link TMC, a gente fala sobre a prefeitura de uma cidade de Minas que previa gastar quase o dobro da própria arrecadação, sabe com o quê? Pra pagar show de artistas ali na região, pão e circo.
3: Enquanto a tensão com o Canadá cresce por conta do Lago América, a Casa Branca ressuscitou uma foto de um ano e meio atrás mostrando uma águia dos Estados Unidos em cima de um ganso canadense. A gente vai agora com as principais notícias da sua região e depois volta com esses e muitos outros temas.
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0: A gente vai juntinho aqui atualizar algumas notícias do Rio de Janeiro para você que tá ligado em 101.3. Começando então com quem gosta de curtir uma praia, vem. Oh, o dia tá lindo aqui na Barra da Tijuca, zona sudoeste do Rio. Não sei se a previsão é essa pro final de semana, mas tem notícia para quem gosta de curtir a praia, né, Larissa Cardoso? Boa tarde.
1: Rebeca. Boa tarde, Rebeca. Boa tarde também para os nossos ouvintes. Bom, a previsão do tempo eu vou ficar devendo para os ouvintes, mas eu prometo que no Rio TMC2 a gente vem com a previsão completa já para amanhã e para esse comecinho aí de Rock in Rio. Mas agora falando sobre a praia, exatamente aqui na Barra, hoje o dia tá bonito, né? Depois de tanta chuva, mas a gente já deixa aquele aviso para quem quer fazer aquelas atividades físicas ali perto da praia ou só curtir o mar, porque a gente tá com alerta de ressaca. Né? Esse alerta ele foi emitido pela Marinha aqui para toda a região litoral da cidade do Rio de Janeiro e ele vai até as 9 horas de hoje, quarta-feira. De acordo com o Centro de Operações do Rio, as ondas podem chegar de 2,5 metros a 3 metros de altura. Então, durante esse período do alerta, a recomendação é evitar os banhos de mar e a prática de esportes aquáticos. Não visitar mirantes na orla ou em locais próximos ao mar e atividades como pesca e navegação também não são recomendadas. E caso as ondas, né, atingirem o calçadão ou a ciclovia ali no entorno da orla, as atividades como bicicleta ou caminhadas, elas também devem ser evitadas. E aí a gente lembra também os nossos ouvintes que em caso de emergência, né, alguém se afogou, não tente socorrer essa pessoa sozinho. Acione o corpo de bombeiro pelo 193, que é a melhor alternativa, mais segura para ambas as partes. Rebeca.
0: Perfeito, Larissa, muito obrigada. Fica aí o alerta, então, para quem gosta, né, de aproveitar ali a orla do Rio, para quem gosta de pegar uma praia ou até fazer um exercício físico, tomar cuidado nos próximos dias por conta da ressaca. A previsão do tempo, como a Larissa falou, no Rio TMC segunda edição, já já. E lembrando que hoje tem Flamengo e Mirassol no Maracanã. O jogo que inclusive vai ser transmitido aqui pela TMC e a gente passa para lembrar que tem interdição no entorno do estádio a partir das 5 horas da tarde. A interdição total da Avenida Rei Pelé, sentido centro, entre a Rua São Francisco Xavier e o Museu do Índio, e o desvio pode ser feito pela Rua Visconde de Niterói ou Radock Lobo. Vamos falar agora um pouquinho das interdições a partir das 5 horas da tarde até as 11h30 da noite. O entorno do Maracanã já começa a parar e às 8h30 todas as ruas ali da região já ficam fechadas para trânsito, tirando os moradores, né? E agora a gente volta a integrar a rede TMC.
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4: Motorista parceiro e parceira, eu sou o Vitor Matsubara no volante com você em mais um Giro da Uber. A gente já falou aqui do Lute, o primeiro carro elétrico da história da Ferrari que causou bastante polêmica. E não é que a primeira unidade do Lute foi leiloada por um valor recorde. O carro foi arrematado por cerca de 40 milhões de dólares, ou mais de 200 milhões de reais. O leilão foi realizado nos Estados Unidos pela RM Sotheby's e todo o dinheiro será revertido para ações de educação promovidas pela Fundação Ferrari, organização beneficente mantida pela marca italiana. A primeira unidade do Lute recebeu um tratamento especial do programa Ferrari TaylorMade.

0: que personaliza os carros da marca do jeito que o cliente quiser. A carroceria foi pintada em uma cor chamada Madreperla Semi-Gloss, que foi desenvolvida exclusivamente para este exemplar. Já o acabamento utiliza um pigmento exclusivo que produz reflexos que variam entre verde e violeta, conforme a intensidade e o ângulo da luz. No interior, a Ferrari utilizou um tipo de couro metálico desenvolvido pelo programa TaylorMade. O Ferrari Lute tem preço inicial de 550 mil euros, ou pouco mais de 3 milhões de reais na Europa. A Via Itália, importadora da Ferrari no Brasil, ainda não confirmou a chegada do Lute no país. Atualmente, o modelo mais barato da Ferrari vendido no Brasil é o Amalfi, que custa 3 milhões e 700 mil reais. Eu sou Vitor Matsubara, direto para a Rádio Uber.
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3: Estamos de volta, agora 15 horas e 46 minutos. Sigo com Mayara Bastianello, com o Rodrigo Alvarez, nessa primeira hora também, que pode se estender um pouquinho mais, Wilson Pedroso, porque o assunto é importante. Evidentemente, a gente continua falando do Supremo Tribunal Federal, que aliás faz nessa quarta a primeira sessão após a divulgação entre as conversas, ou a divulgação das conversas entre o Alexandre de Moraes e o Daniel Vorcaro. E por enquanto, é como se nada tivesse acontecido. A gente tem até. Nesse momento, vamos trazer o que está acontecendo. O próprio Alexandre de Moraes fala nesse momento, mas não sobre as conversas com o Vorcaro. Vamos ouvir.
4: Como? Aqui no caso em questão. A receita financeira, a receita financeira adquirida a partir das aplicações é uma receita financeira vultosa. É um percentual muito grande do faturamento. Consequentemente, não há por que se excluir e deixar que haja incidência. Lembrando sempre, aqui... É importante sempre recordar que nos termos da Constituição Federal, a incidência dessa tributação nessas receitas, a finalidade dela é a previdência social. É uma previdência social já extremamente prejudicada, uma previdência social que já carece de financiamento, e essa é uma base financeira importantíssima de manutenção da previdência social. Aqui, presidente.
5: Bem, nós juntos aqui, essa é a primeira sessão.
6: Nenhuma menção, né?
5: Nenhuma.
6: Claro, né? Nenhuma menção ao caso. Nenhuma,
5: Alvarez.
6: Nem antes, nem depois, né? Ok.
5: Essa é essa primeira sessão, tá, do Supremo, depois do escândalo que foi revelado ontem, ela começou às 14h e o Alexandre de Moraes já está falando há um bom tempo e até agora, como você perguntou aqui, Alvarez, nenhuma menção sobre as denúncias reveladas ontem. Você vê ali que é um assunto genérico sobre a pauta
6: da
5: sessão. É fato, mas um outro caso também...
6: Não era para isso, tá certo.
5: De qualquer forma também, Alvarez, ele chegou, né, para essa sessão sorridente... dando boas-vindas para as pessoas que estavam ali, mas também não se manifestou, chegou mudo sobre o caso e assim continua. Então ele chegou com vislumbrando que está muito tranquilo, acenou ali para os jornalistas que estavam presentes ali e não disse nada também.
3: Muito bem. 15 horas e 49 minutos, com votação simbólica, a Comissão de Constituição e Justiça do Senado aprovou nessa quarta PEC sobre o fim da escala 6x1. O projeto segue agora, claro, para o plenário da Câmara. O repórter Bruno Tibério, direto de Brasília, explica tudo pra gente. Você mais uma vez, Tibério.
7: Uma boa tarde a todos novamente, a vocês também, os ouvintes, né? O ministro Guilherme Boulos acabou de passar ali na região ali das comissões aqui no Senado. Inclusive, ele disse que com essa aprovação aí da CCJ, até amanhã, então, vai ao plenário, então, do Senado para a votação. Inclusive, a oposição, né, ela conseguiu adiar mesmo que por seja ali por uma hora a votação da PEC, então, que acaba com a escala de trabalho 6x1 no Senado, né? O líder da oposição, Rogério Marinho, ele acabou pedindo vista, né? Pedindo ali, então, nesse caso, mais tempo para que esse texto ele fosse analisado, e aí a Comissão de Constituição e Justiça, então, suspendeu a sessão, né? O governo, ele ainda tenta a proposta nessa quarta-feira, principalmente já tentando, principalmente, mandar logo para o plenário o mais rápido possível. Pelo texto, a jornada semanal, ela vai cair de 44 horas a 30 horas, né? Com 2 dias de descanso, inclusive, garantidos e sem corte no salário. A oposição, ela é contra votar isso antes das eleições, inclusive, tem articulado aí formas de tentar atrasar a votação. Uma dessas formas foi justamente o pedido de vista. O relator Omar Aziz rejeitou, então, as 35 emendas que foram apresentadas e quer, então, que a proposta ela acabe avançando sem as mudanças. Na mesma sessão, inclusive, a CCJ também tem analisado também uma outra PEC muito importante, que é a da segurança pública, com 48 emendas na mesa. O relator Rogério Carvalho também pretende rejeitar as alterações para tentar acelerar a votação. Essa proposta, ela muda, então, de financiamento da segurança pública, que integra também os órgãos municipais, estaduais e federais, que cuidam, inclusive, da área, né, de segurança e criam também medidas mais rígidas com as organizações criminosas. Eu volto com vocês aí no estúdio.
5: Obrigada. Fala aí, Jusinho.
8: É o governo e situação, de alguma forma, tentando trazer notícias positivas nesse momento de mar de lamas que a gente vive na política e vive, né, no Supremo, no Congresso, na política em geral.
3: 3 horas e 52 minutos, um homem suspeito de se passar pelo técnico do Grêmio, Luiz Castro, português Luiz Castro, e pedir dinheiro via Pix a jogadores, foi preso no Rio de Janeiro. É uma boa notícia, então. Segundo a investigação, ele usava uma foto do treinador no WhatsApp e dizia que a quantia seria destinada a um projeto social. O repórter Luiz Fernando Hanisch explica tudo agora pra gente. É cada uma, hein, Hanisch?
9: Pois é, Tomás, esse golpe não é novidade, né? O golpe do Pix no WhatsApp, muita gente se passando por parentes, por mãe, por filho, mas agora pelo treinador da equipe é a primeira vez. Inclusive, esse homem foi preso, quem nos acompanha no YouTube pode ver as imagens desse desdobramento da Operação Falso 9, que aconteceu em Itaperuna, no Rio Grande, aliás, no Rio de Janeiro. Isso porque esse homem se passava pelo treinador Luiz Castro da equipe gaúcha do Grêmio, e entre os alvos estavam jogadores da equipe, como o zagueiro Kahneman e o atacante Enamorado. No caso do Enamorado, esse homem, inclusive, manteve contato por vários dias para conquistar a confiança do atleta. Até que, em certo ponto, ele mandou mensagem solicitando um Pix de R$ 22.500, com o pretexto de comprar 300 cestas básicas para um projeto social do Rio de Janeiro. O jogador do Grêmio fez essa transferência e, no mesmo dia, o homem tentou levantar mais dinheiro ainda, pedindo, dessa vez, R$ 50.000. O atleta do Grêmio foi realizar essa transferência, que acabou sendo bloqueada pelo banco utilizado pelo jogador. A polícia ainda está investigando esse caso, que ainda essa prisão acaba sendo o primeiro desdobramento, isso porque a polícia segue investigando e, de acordo com as investigações, os valores transferidos passavam pela conta de laranjas no interior do Rio de Janeiro até chegarem diretamente para o acusado. A Polícia Civil também afirma que esse mesmo homem já teve passagem por outras equipes e tentou abordar atletas de outros times aqui do Brasil e também do exterior. O investigado agora deve responder por estelionato mediante fraude eletrônica, falsa identidade e posse irregular de munição. Volto com vocês, mas a pergunta que fica é: como é que eles não conversaram pessoalmente, tanto o Enamorado quanto o próprio Luiz Castro, dessa vez o Real, pessoalmente no centro de treinamento? As conversas se mantiveram apenas pelo WhatsApp e esse golpe acabou acontecendo.
5: É, o golpista, ele teria pedido pro namorado não comentar com ninguém isso, né? E talvez o namorado entendeu que não era pra nem comentar com ele mesmo pessoalmente. Agora, o mais curioso dessa história é quem desconfiou mesmo foi o Kahneman.
3: Vai ser discreto assim, hein?
5: Não é? Esse golpe não funciona comigo. Nesse eu não caio. Eu caio em vários, aliás, mas nesse eu não caio. Então, assim, por que foi descoberto, na verdade? O nosso maravilhoso, apaixonado pelo Kahneman, né? O nosso zagueiro. Ele achou estranho porque o Luiz Castro, o golpista, né, se passando pelo Luiz Castro, mandou ele ir mais cedo treinar. E ele achou aquilo estranho, porque ele não tinha recebido essa orientação de ir mais cedo. E aí ele foi atrás e viu que era um golpista, porque ele... não era na hora que ele dava o golpe, ele ficava conversando ali com o jogador antes, então tinha essas conversinhas, amanhã vai mais cedo, faz não sei o quê. E o Kahneman desconfiou, ele também tentou passar o golpe ali no D'Alessandro também, eterno ídolo do Inter. Tadinho do namorado, bonzinho, resolveu ali doar as cestas básicas, né, dar o dinheiro, R$22 mil. E inclusive, tá, essa mesma quadrilha, esse mesmo golpista também tentou passar o golpe no MC Ariel, mas aí não como o Luiz Castro, não se sabe ainda... que figura, né, que ele usava para se passar ali para tentar convencer o MC Ariel. E também o zagueiro do Flamengo, o Léo Ortiz, também tentaram passar golpe nos dois, esse mesmo golpista.
3: Muito bem, 3:55, daqui a pouco nova pesquisa da eleição presidencial, tem mais Vorcaro, tem mais Supremo, tem a inesgotável taxa das blusinhas, mas agora tem o nosso último bloco da Rádio Uber.
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1: Hoje no quadro Acelera e Prospera, o nosso papai financeiro e consultor Thiago Godoy vai explicar pra gente o que devemos fazer para manter os resultados de ganhos. Vamos ouvir com atenção.
10: Fala, motorista, aqui é Thiago Godoy, papai financeiro. Nas últimas conversas a gente falou sobre sair das dívidas, organizar o dinheiro e começar a construir uma vida financeira mais equilibrada. Mas agora vem um desafio que muita gente esquece: manter esse resultado. A verdade é que não é o dinheiro que muda a nossa vida, são os nossos hábitos. Você pode ganhar mais esse mês e voltar a se enrolar se continuar tomando as mesmas decisões de antes. Da mesma forma, quem cria bons hábitos consegue melhorar de vida aos poucos, mesmo sem grandes aumentos de renda. Então eu quero te propor um exercício simples. Você vai escolher um único hábito financeiro para praticar todos os dias dessa semana. Pode ser conferir o saldo antes de gastar, anotar uma despesa ou evitar uma compra por impulso. A mudança não acontece em um dia. Ela acontece nas pequenas atitudes que você repete.
1: Manter resultados é uma prática importante para quem dirige com a Uber. Esse foi o tema de hoje no quadro Acelere e Prospera da Rádio Uber, com o Thiago Godoy.
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1: Tá no ar aqui pela TMC, dentro da Rádio Uber, o quadro Uber Responde. A sua participação, parceiro e parceira, é feita pelo nosso WhatsApp exclusivo 11 95321 0083. Participe enviando pra gente a sua dúvida, a sua pergunta. Faça como motorista parceiro Celso, que dirige com a Uber no estado de São Paulo. Ele quer saber o seguinte, abre aspas, por que o Toyota Yaris não entra na categoria Uber Black? Fecha aspas. A resposta quem deu foi o Felipe, do time de operações da Uber. Bora ouvir.
11: Para um veículo estar elegível ao Uber Black, ele deve possuir ar-condicionado, quatro portas, ser das seguintes cores: preto, chumbo, prata, cinza, azul marinho, marrom ou branco, e deve estar dentro da lista de veículos do Uber Black na sua cidade, que pode ter critérios adicionais. Neste momento, o Toyota Yaris não está elegível, mas estamos constantemente revisando os veículos e critérios e sempre comunicamos se tivermos novidades.
1: Bom, então você já sabe, para participar do Uber Responde, é só mandar sua pergunta pro nosso WhatsApp 11 95321 0083. Participe!
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5: E se o presidente Lula ainda não se pronunciou, o PT fez a sua parte, falou sobre o escândalo envolvendo o ministro Alexandre de Moraes e o ex-banqueiro Daniel Vorcaro. Em uma postagem nas redes sociais, o partido do presidente Lula escreveu que ninguém está acima da lei. Vamos entender melhor? Murilo Hernandes, traz pra gente mais detalhes sobre esse pronunciamento, onde foi feito. Fala pra gente.
18: Bom, Mayara, esse pronunciamento acabou feito pelo Edinho Silva, que é o presidente do PT e também o coordenador da campanha do presidente Lula. Bom, no vídeo, basicamente, pra gente fazer um resumo, ele defende que é necessário fazer a mudança do sistema político e também do sistema judicial do Brasil. Ele citou que o país ele vive em uma profunda crise que protege os poderosos e que perpetua privilégios. Ele citou, por exemplo, supersalários, emendas parlamentares e, em suma, basicamente que o sistema apodreceu. Então, basicamente, é um comentário aí e a manifestação por parte da campanha do presidente Lula falando que o sistema está podre, basicamente, né? Que vive uma profunda crise que novamente perpetua privilégios e que protege os poderosos. A gente lembra também que eu trouxe um bastidor ontem, basicamente falando que a Câmara vê essa questão dessa relação de Vorcaro com Moraes de uma forma que pode respingar no presidente Lula. Afinal de contas, o ministro Alexandre de Moraes, o presidente Lula, lhe tinha uma proximidade. Foi Moraes que articulou o encontro entre Lula e também Davi Alcolumbre para ter o fim das aprovações das pautas prioritárias pelo governo. Então a campanha, sim, ela segue e é de alguma forma como isso possa respingar na campanha do presidente Lula. A gente lembra também que o presidente Lula, ele ainda não deu um pronunciamento oficial sobre essa polêmica envolvendo Alexandre de Moraes, Vorcaro, preso na trama do Banco Master. Mayara.
5: Obrigada, Murilo.
3: Valeu, Murilo. É um silêncio, né, Wilsinho, Alvarez, Mayara, que incomoda demais, né, e que, como eu coloquei no meu Instagram, escancara o óbvio, que há uma relação ali muito forte, há uma ligação muito forte entre Alexandre de Moraes e o presidente da República. É inaceitável que o presidente ainda não tenha se manifestado diante de um escândalo desse tamanho. Lembrando que todos os outros candidatos à presidência já se manifestaram. Fala, Alvarez.
5: Pega muito mal, né? Pega muito mal.
19: Nesse vídeo do PT, há uma tentativa de dizer, olha, a gente também não concorda com o que é errado, não. Mas não vamos condenar ninguém. Né? A gente vai falar por cima para não dizer que não falou. Manda lá o nosso representante lá no Instagram dele falar, para dizer que a gente falou alguma coisa. Mas não disse nada, né? Como você disse aí, Tomás, não disse absolutamente nada, além de dar uma... Olha, ninguém está acima da lei, nem no judiciário. Tá certo.
8: É a famosa, Varese, a famosa coletiva, a famosa quebra-queixo combinado, né? Olha, eu tô indo lá, é isso que eu vou falar, o Palácio do Planalto referenda o teor das falas e tá tudo certo, cada um fez sua parte e tem uma muleta para falar assim, olha, a esquerda está sendo representada pelo PT, o presidente do PT não concorda, que ninguém tá acima da lei. Uhum. É jogo combinado, né? Jogo combinado que a política, volto a te dizer, todo mundo ganhando tempo.
3: Passadinha rápida aqui na enquete, se você me permite, Mayara, muito claro. Rapidamente. O que você acha que deveria acontecer imediatamente com Alexandre de Moraes? A enquete está na nossa transmissão, na nossa live TMC News BR, o nosso canal do YouTube. Sofrer impeachment, 44%. Permanecer no cargo para se defender, 28%. Ser afastado temporariamente, 18%. Afastar-se por iniciativa própria para poder se defender, 10%. Siga lá participando, tem muita mensagem chegando também. Um abraço para Miquela, lá de Piracicaba, interior de São Paulo, prestigiando a transmissão. Cláudio Michelon, Leonardo Mai, enfim, tem muita gente aqui se manifestando. Já eu vou ler algumas mensagens que chegam pelo nosso chat.
5: Bom, e falando em manifestação, meninos, eu queria trazer aqui a notícia de que o ministro André Mendonça, o próprio, também teve que se manifestar. Ele divulgou uma nota hoje, só que não sobre o Alexandre de Moraes, sobre o próprio Vorcaro, porque ele se reuniu, sim, também com o Daniel Vorcaro, ex-dono do Banco Master, no início do ano passado. Segundo ele, nessa nota, foi para tratar de um caso sobre precatórios em julgamento no Supremo. E aí diz o seguinte na nota, alguns trechos, tá? Abre aspas, o ministro André Mendonça esclarece que recebeu o empresário Daniel Vorcaro uma única vez em março de 2025 por iniciativa do próprio empresário e que se limitou a ouvi-lo. Fecha aspas. Mais uma aspas aqui. No mesmo mês, atendeu também o advogado do empresário e ainda mantém nos registros do gabinete os memoriais escritos recebidos por ocasião do encontro. Fecha aspas, né? Essa manifestação veio depois de uma publicação do ICL Notícias, né? O site revelou ali que o Ciro Rocha Soares, um advogado próximo a Vorcaro, enviou uma mensagem para o banqueiro discutindo um suposto encontro com Mendonça. Reunião foi antes de o ministro virar relator do caso Master na corte em fevereiro de 2026. Então, tem também essa notícia. Por isso que eu digo que é muito democrático, né? Várias reuniões com vários ministros, vários políticos.
8: Não, dois adendos aí. Primeiro, por mais que tenha, de alguma forma, um relatório sobre a reunião, por que que faz uma reunião no local privado, que é o instituto dele, é privado, né? Fora da agenda. E outra, qual que é o nome do advogado mesmo aí?
5: O Ciro Soares.
8: O Ciro Soares é sensacional, ele vai de Paulo Gunet, né? Vorcaro e agora Mendonça, porque a relação do Vorcaro com Paulo Gunet, ele chegou a mandar uma foto pro
5: Gonê?
8: Pro Vorcaro, olha, tô aqui.
5: Estamos aqui
8: e tal. Ou seja,
5: a festa.
8: Você falou a palavra certa. É uma festa da banana, é uma mistura de banana com abacaxi, com mamão, no mesmo espaço e com as mesmas pessoas. Eu digo, a relação da República tá envolvida muito com esses lobistas também. Porque a gente vê o caso Lulinha, a Roberta. Agora aparece esse advogado que tem relação com a República e vai juntando o mundo empresarial. Porque se levou o Vorcaro, ele levou outras pessoas. E não é a relação desse advogado, duvido que era só o Vorcaro. Ele deve ter circulado no judiciário, no executivo, com outras pessoas. Se puxar a ficha dele, vai olhar que tem mais relações aí.
3: E mais dois elementos aqui para a discussão, talvez um mais favorável ao André Mendonça, outro nem tanto, muito pelo contrário, né? Essa nota expõe que a atuação jurisdicional, né? Acho que a palavra é essa, o termo é esse, adotada pelo ministro André Mendonça nessa discussão, foi totalmente de oposição ao interesse do Vorcaro em relação ao que eles estavam conversando. Então, podem até ter conversado, mas não adiantou nada. Não era o que o Vorcaro queria atuação em relação à atuação do André Mendonça nesse caso. Segunda coisa que não é tão favorável, o trechinho da conversa que mostra o advogado falando pro Vorcaro, o advogado, o contato do Vorcaro, falando, levei ele lá para fazer o terno no Vasco. Né?
5: É. E o Vasco, o terninho do Vasco ali, que a gente foi ver, parte de 12 mil reais. 12 mil reais é o terno mais baratinho do Vasco. Pra vocês terem uma ideia ali, né? E aí diz que o céu é o limite.
3: Ok.
5: Né? 12 mil é o básico. É isso.
3: Um relatório da Polícia Civil aponta que o Discord pode levar até 17 dias para responder a pedidos emergenciais de remoção de conteúdo. Em um dos casos, a plataforma demorou 190 horas para dar um retorno e retirar do ar uma sala usada para estupros virtuais e automutilações. Quem explica para a gente essa história nebulosa é o repórter Wailan Bernardo.
16: Bem nebulosa, Tomás. Ó, esse documento foi chamado de análise de responsabilidade do Discord com a moderação da plataforma e cooperação com a autoridade policial. Foi elaborado, então, pelo Núcleo de Observação e Análise Digital. Os investigadores analisaram 63 comunicações emergenciais, denúncias graves que foram realizadas entre maio do ano passado a janeiro deste ano. Entre elas, como você disse, estupros, abusos sexuais, transmissões de crimes como incentivo à automutilação e até chantagem de menores de idade e planejamento de ataques em escolas, entre outras coisas horríveis. A média de resposta aí do Discord foi de 17 horas, mas em alguns casos demorou bem mais que isso. Como você disse, uma sala que estava transmitindo aí abusos sexuais ao vivo, demorou 190 horas para poder cair, ser derrubada por essa censura. E outro caso, uma denúncia de que estariam realizando aí maus tratos contra gatos, demorou cerca de 17 dias e ainda teve recusa por parte da plataforma. Para a polícia, essa demora é grave, porque ela pode causar a continuidade do crime e a manutenção dessa audiência, além de outros instrumentos dentro da plataforma que estariam dificultando também a identificação dos suspeitos. O que diz o Discord? Anteriormente, a plataforma já havia se posicionado como contrária à transmissão de crimes e que estaria integrando aí um sistema entre a inteligência artificial e as denúncias dos usuários para poder identificar essas transmissões. Mas o relatório coloca então em xeque a eficiência desse sistema de segurança. Agora, nessa quarta-feira, em Brasília, acontece então uma audiência na Justiça Federal envolvendo o governo e o Discord. O encontro faz parte de uma ação civil pública que pede, além das mudanças na moderação, na verificação de idade, também uma indenização de 500 milhões de reais por danos morais coletivos e medidas que sejam mais eficientes de segurança.
5: Boa, e só pra vocês terem uma ideia, 190 horas são 7 dias, né? Mas ele, como disse o Wailan, tem casos de até 17 dias pra se tomar uma decisão. Não à toa que o Discord tá na mira aí das autoridades brasileiras. E o Wilson falou da festa da banana? Tem festa da banana também.
8: Aonde?
5: Existe, em Minas Gerais. Minas Gerais. Mas é triste, né? Porque eu ia falar, coitada das frutas. As frutas não tem nada a ver com a história. Mas nesse caso, a festa da banana de Santa Bárbara do Tugúrio, na zona da mata mineira, ficou ali no meio de um certo escândalo de muito dinheiro previsto para pagar show para a galera. Conta essa história para a gente, Bruno Marum.
20: É isso, Mayara. Esses shows que somam R$1.800.000 contratados para a 40ª festa da banana, é bom que se diga, né? Marcada para o fim deste mês, lá em Santa Bárbara do Tugúrio, na Zona da Mata, estão suspensos pela justiça. Determinação judicial, a decisão atende a um pedido do Ministério Público aqui de Minas, que apontou que esse valor reservado, né, para as atrações musicais é incompatível com a realidade lá de Santa Bárbara do Tugúrio, cuja arrecadação municipal, ouçam bem, para este ano é estimada em R$930.000, ou seja, os shows, né, estão demandando o dobro do caixa da cidade. Foram contratadas 5 atrações, sendo as principais a Ana Castela e o Gustavo Mioto. Só o show da Boiadeira tinha cachê de R$900.000. A decisão também determina a devolução integral de qualquer valor adiantado, né, aos cantores, e de acordo com a juíza que assina essa ação, a destinação do recurso nesse montante pode comprometer a priorização de serviços públicos essenciais lá da cidade. Quando a denúncia foi apresentada pelo MP lá no início de agosto, a TMC conversou com o prefeito Donatinho, lá de Santa Bárbara do Tugúrio, e naquela ocasião ele alegou que os valores, né, para o evento vinham de patrocínios e leis de incentivo. E se comprometeu, ficou de mostrar, né, toda a documentação, a planilha pra gente. Só que até o momento, esse detalhamento não nos foi enviado, pessoal.
5: Avarez.
19: É muito bom, né? Muito bom. Você contrata sem licitação, porque não tem igual, tem que ser aquele cantor. E aí paga uma fortuna, o dinheiro não entra diretamente, o dinheiro anda todo por fora. E aí não é o cantor, não é o artista que é o responsável no final, porque ele normalmente não está nem sabendo disso. Ele pode suspeitar, mas não é partícipe. E aí tem lá um produtor, alguém que é da equipe do artista, que negocia com a prefeitura, governo. Tem vários casos aí, né? Teve caso recente lá em Santa Catarina, vários municípios. O esquema não é muito difícil, não. O dinheiro sai por fora, todo mundo leva, fica bastante caro, mas todo mundo leva esse dinheiro no final, todo mundo sai ganhando aí nesse esquemão. E o artista acaba nem sabendo. Então é por isso que a gente tá vendo, gente. Tanto show caro aí, dobro de orçamento, mas todo mundo quer fazer, né? É importantíssimo para a cidade gastar o dobro da arrecadação para uma única noite.
3: Fala, Lucinho, fala o que você está querendo falar.
8: É que o Alvarez acabou falando uma coisa muito séria e importante, porque eu estava aqui imaginando, é que o Alvarez é muito chique, senão eu podia ir com ele na festa da banana lá, para a gente conhecer a cidade, se divertir.
19: Rapaz, não, vamos.
8: Você é muito chique, mas você é muito chique.
19: Que é o caso da banana, isso.
3: Você não vai dar uma banana pro convite do Alvarez, do Wilson, né? Vamos lá, 4 horas e 15 minutos após a reportagem especial da TMC mostrar farmácias do Paraguai contratando influenciadores brasileiros para divulgar canetas emagrecedoras que são proibidas no Brasil, o CONAR abriu um processo para apurar se as publicações desrespeitam regras sanitárias e de proteção ao consumidor. Felipe Armata, direto de Curitiba, traz mais atualizações para a gente. Boa tarde para você, Armata.
0: Boa tarde. O que está por trás dessa história? As farmácias do Paraguai convidarem os influenciadores para irem até lá não está errado, não é ilegal. O problema é que eles são chamados para fazer a propaganda de medicamentos que são ilegais no Brasil e, além de serem ilegais no Brasil, mesmo se fossem legais, quando é o caso de ser legal, é preciso a receita no Brasil. E no Paraguai não é necessária a receita. Então, é esse o imbróglio que existe por trás desse caso. A gente relembra, em agosto, a TMC fez uma reportagem especial sobre isso, reportagem da Isabela Miranda e da Isabela Liranço, mostrando justamente todos esses bastidores dessa história. A gente ouviu até um influenciador que mostrou que foi convidado 3 vezes para ir para o Paraguai para fazer esse tipo de propaganda, e ele inclusive negou, mostrando que era um problema. E também tem toda a questão do contrabando. Há dados que mostram aí que há pelo menos 2 bilhões de reais envolvidos em contrabando de medicamentos que são ilegais. Somente nesse ano de 2026, são dados do Instituto do Desenvolvimento Econômico e Social de Fronteiras. Agora, então, a investigação do CONAR é um começo de um processo, vai ouvir os influenciadores, principalmente de eventos que aconteceram no mês de fevereiro, março e maio, para entender o posicionamento deles com relação a essa ida ao Paraguai e a essa propaganda.
19: Agora, essa é demais, né? A gente já mostrou aqui, foi uma super reportagem, isso, importantíssima. O cidadão se tornar fazedor de publi de caneta paraguaia. O cara viaja pro Paraguai. E aí? Tomás, Mayara, que profissão bacana, né? Vamos fazer publi lá no Paraguai, vender caneta pros otários que vão comprar um negócio que não é permitido lá. Vamos lá. Pô, isso é demais, né? O nível que a gente chegou, assim, a gente não, né? A turma chegou aí, é de dar risada. Só em programa de comédia.
3: A gente poderia falar que é só no Brasil, mas no caso é só no Brasil
5: no Paraguai. No Paraguai, né? Junta os dois dá negócio.
3: É o jeitinho brasileiro e paraguaio. Muito bem.
19: Não. Eu quero na caneta para o Brasil.
5: Na canetita.
19: É uma caneta. Na canetita paraguaja.
5: E o pior, sabe o que é, gente? Eu sei quem são esses influenciadores, a gente acabou borrando ali, né, dando um blur na imagem, que a gente chama aqui. E não usam, tá? Não usam. São influenciadores que não usam. Já eram magros antes, já eram sarados antes. Não usam e recomendam um produto que não usam. Mas o importante, minha gente, é o dinheirinho. O dinheirão, né? Que cai no bolso, no fim das contas. E só um comentário aqui que eu não consigo
19: nesse
5: entender.
19: Nesse caso não deve ser dinheirão, não. É dinheirinho. O cara ganha passagem, vai passear no Paraguai, faz um contrabandozinho ainda no caminho.
5: Mas
19: né?
5: Acho que é uma...
19: deve ser um trocado aí bom, né?
5: deve ser uma boa grana. E olha só, eu não consigo entender. A gente precisa regulamentar a rede social. Porque não é possível ser permitido que um influenciador faça esse tipo de propaganda, gente. A Anvisa não permite essas canetas aqui. São canetas proibidas no Brasil. Nem com receita você consegue comprar lá no Paraguai. E aí você tá trabalhando com a saúde, diretamente com a saúde das pessoas. Quem tá vendo você fazendo propaganda de caneta emagrecedora paraguaia, vai comprar de gente que tem aos montes vendendo aqui, sem um médico, sem nada. Porque se pro influenciador funcionou, por que pra mim não vai funcionar? Mas a diferença é que o influenciador não usa essas canetas. Ele já é magro, ele já tá sarado há muitos anos. Então, assim, é de uma irresponsabilidade que eu vou dizer pra vocês que chega a ser criminosa. Chega a ser criminoso você fazer propaganda.
19: Tem um projeto, Mayara.
5: Pois é, mas não vai pra frente,
19: Amarelo. Tem um projeto. Tem um projeto parado lá no Congresso.
5: Pois é.
19: Mas não é prioridade.
3: Eu já acho que a prioridade deveria ser proibir propaganda de qualquer coisa ligada a remédios,
5: saúde,
3: a saúde, melhor
5: suplemento,
3: dizendo.
5: Suplemento, por exemplo, tem um monte de propaganda de suplemento. Uns que não fazem diferença nenhuma, que são essas gummies para cabelo, que não cresce cabelo, já é comprovado cientificamente, estão vendendo que nem água.
3: Sim.
5: Né? Outros suplementos dos quais você não precisa. E se você tomar sem prescrição, podem te fazer mal pro teu rim, pro teu fígado. Então, assim, é muito sério. E sem contar a apologia anabolizante, que eu nem vou começar a falar disso aqui, que também tá uma bagunça, todo mundo fazendo apologia, dizendo que é lindo usar anabolizante, falando quais anabolizantes usam. Quantas pessoas eu já vi falando na internet, eu uso tal coisa, que eu nem vou dizer os nomes aqui, e que a pessoa que tá vendo ali consegue facinho em academia de bairro. Então, assim, passou da hora desse projeto sair e andar, mas não é politicamente interessante, né, pra quem tá ali. Querendo se eleger de novo, ou querendo se eleger, não é interessante.
3: 4:20, enquanto Flávio Bolsonaro cumpre agenda de campanha no Rio Grande do Sul, os principais candidatos à presidência têm compromissos pelo país nessa quarta-feira. Quem traz mais detalhes pra gente é o repórter Brian Valença. Tudo bem, Brian?
4: Tudo certo, Tomás. Flávio Bolsonaro está no Sul, na maior feira de exposição de animais da América Latina, a Expo Inter, que acontece anualmente lá em Porto Alegre. Ele desembarcou cedo por lá e à noite faz um comício logo depois de participar dessa feira. Inclusive, agora há pouco, ele acabou de dizer que o objetivo dele, caso vire presidente, é fazer com que a comida volte a ser barata, nas palavras dele, como eram no governo de Jair Bolsonaro. Ele, então, passa o dia no Rio Grande do Sul e termina com um comício por lá. Augusto Cury esteve em Minas Gerais pela manhã, agora está em São Paulo. E uma curiosidade que me chama a atenção na agenda de quase todos os candidatos é que hoje à noite tem um hall de entrevistas e Augusto Cury é um deles, vai participar de um podcast a partir das 7 da noite. Também Ronaldo Caiado, ele começou o dia em São Paulo, participou de entrevistas em rádio em São Paulo, aí visitou o mercado municipal e à noite também participa de uma entrevista, mas não em podcast, em uma televisão fechada, canal de notícias. Renan Santos ontem, depois que teve as redes sociais liberadas, fez aí uma manifestação no centro de São Paulo, criticando o ministro Alexandre de Moraes. Hoje de manhã não divulgou a agenda, mas em suas redes sociais também confirmou que participa de um podcast no final da noite, por volta das 7 horas. Romeu Zema se encontrou com motoristas de aplicativo em São Paulo, e é o terceiro que participa de um podcast também às 7 horas, cada um em um canal do YouTube diferente hoje à noite. Já o presidente Lula não teve agenda como candidato nesta quarta-feira.
5: Obrigada, viu, Brian, por trazer aqui essa agenda de todos os dias. Agora vamos falar de uma pesquisa Quest, uma nova pesquisa Quest, que testou 5 cenários de segundo turno. E o mais apertado segue sendo, claro, Lula contra Flávio Bolsonaro. 42% a 41% de empate técnico, na verdade, dentro da margem de erro. Nos outros 4 cenários, Lula aparece com vantagem maior.
3: Contra Ronaldo Caiado, a gente tem 42% a 37%. Contra Renan Santos, 43% a 36%. E contra Romeu Zema, 44% a 33%. A novidade da rodada é que pela primeira vez o Instituto também testou Augusto Cury num possível segundo turno contra Lula. E o resultado ficou em 40% a 34%, mostrando que o crescimento recente dele já chamou a atenção dos institutos de pesquisa. Essa pesquisa foi registrada na Justiça Eleitoral, ouviu 2.004 eleitores entre os dias 30 de agosto e 1º de setembro, Rodrigo Alvarez.
19: Olha, destaque importante da pesquisa, né? Claro, o crescimento de Augusto Cury a gente já tinha trazido, mas essa é a primeira pesquisa Quest que traz esse crescimento do Augusto Cury, chegando a 2 dígitos. Como já se falou aqui nesse programa, 2 dígitos não é para qualquer um. Em eleições passadas, pouca gente teve 2 dígitos se não ficou em primeiro ou segundo lugar. Então, nós temos agora um terceiro concorrente, um terceiro candidato à presidência da República, marcando 2 dígitos. E aí, qual é a preocupação? Essa pesquisa mostra o seguinte, olha, entre eleitores independentes, quem é que ganha? Lula ou Bolsonaro? O que é que você, ouvinte, diria aí em casa, ou no rádio, ou na rua, onde você estiver? Todo mundo vai dizer que é Lula ou Flávio, né? Mas quem ganha entre os independentes já é Augusto Cury. Augusto Cury tem 24% entre os independentes, Lula tem 21% e Flávio 9%. Então tem voto aí para ser ganho e que está em disputa. E aí eu queria até jogar para o Wilson também aqui, o Wilson Pedroso está com a gente. Wilson, tem aí 2 candidatos se batendo. Agora veio a bomba lá do Supremo, caiu mais em cima do Lula do que no Flávio, né? Deu uma deixada de lado aí no Dark Horse, mas também deixou de lado o caso Lulinha, né? Agora virou caso Alexandre de Moraes. Os dois se batendo, jogando bomba de um lado pro outro. É espaço pro Cury crescer? Porque o Renan Santos já tá lá estagnado. Eu vou dizer que dificilmente vai subir.
8: Existe espaço para uma terceira via, né? A gente falou nos dias anteriores que existe sempre espaço para alguém, pro eleitor que procura alguém fora do espectro político tradicional. E Augusto Cury, de alguma forma, conseguiu ou vem conseguindo ocupar esse espaço. A gente tem que ver nas próximas pesquisas, principalmente, o quanto isso é uma subida real e constante. Porque se ele aparecer na próxima pesquisa com 16, 17%, o Lula e principalmente o Flávio Bolsonaro tem que, de alguma forma, considerar ele como uma possibilidade e uma estratégia para segundo turno. Porque parte desse eleitor, porque eu digo que o eleitor gosta de cheiro de vitória. E o Cury, de alguma forma, saindo de 1, indo para 10, 11, aí numa próxima pesquisa aparecendo com 16, o cheiro de vitória, nesse mar de lama que a gente vive, começa a contaminar a eleição a favor de Augusto Cury e, de alguma forma, contaminar de forma negativa a eleição de Lula e Flávio Bolsonaro.
3: Agora, não tem um outro lado também,
19: Wilson?
3: Dá pra
19: dizer que o Cury tá voando de drone, então.
8: É importante a gente dar uma semana, porque é nessa semana que ele cresceu. Os números estão muito parecidos, né? A gente tem uma semana para ver se esse crescimento é constante, se esse crescimento tem de alguma forma validado tudo que é o sentimento que a gente tem visto, principalmente nas redes sociais.
3: Eu só ia registrar
19: que a Mayara sabe por que ele tá voando de drone.
5: É porque é o seguinte, sabatinas, deu, ele falou que um dos programas dele para combater a violência contra a mulher é usando drone. Agora, como, ele não explicou. Agora,
19: mas aí ele desistiu.
5: É, claro.
19: Na mesma entrevista e falou: então tá, deixa isso pra lá.
5: Exato, porque daí depois o pessoal ficou brincando, mostrando assim umas situações em que o drone vai lá, reconhece a facial do agressor de mulher e atira com laser, várias coisas. Isso é interessante. Eu achei interessante.
8: Um drone mineiro aparecia assim: solta a mulher.
5: Solta a mulher, larga ela, vou chamar a polícia.
3: O crescimento do Cury eu acho menos lamentado pelo Lula do que um crescimento do Zema, do que um crescimento do Caiado, porque é uma votação que para o segundo turno pode ser dividida entre os dois. Uma margem expressiva, por exemplo, de voto para o Zema ou para o Renan Santos ou para o Caiado, a teoria é que esses, vamos dizer que um deles tivesse com 15, 16%, boa parte desses 16% acabaria migrando para o Flávio no segundo turno. Em relação ao Augusto Cury, a gente espera um equilíbrio maior na divisão desses votos.
8: Mas, deixa eu falar, o Augusto Cury num segundo turno com o Lula é muito pior do que com o Flávio, porque, volto a dizer, ele vem com aquele cheiro de vitória, vem com a rejeição muito baixa, vai consumir parte do eleitor da direita, vai consumir parte daquele eleitor de centro que tá solto, né, que é aquele 1/3, vai consumir parte do eleitor do Caiado, do Zema. Pro Lula, um segundo turno com o Flávio Bolsonaro é muito melhor do que com Augusto Cury, que, volta a dizer, vai vir com frescor e cheiro de vitória.
19: Mas tem 2 meses aí, Wilson. Ainda tem 2 meses pro eleitor saber quem é, porque aparentemente.
5: Que 2 meses?
8: 2 meses?
5: Tem 1 mês.
8: Tem 30 dias, tá
19: é
8: doido?
19: É 1 mês, eu tô falando já em segundo turno.
5: Mas
19: tudo bem, 1 mês ainda.
8: Eu sei.
19: Que o leitor precisa conhecer Augusto Cury. O eleitor que tá hoje dando esses 10% pra ele, eu tenho quase certeza que esse eleitor nem sabe quem é Augusto Cury, além de ser autor de livros, livros de desenvolvimento pessoal, aquela história toda. Mas o Augusto Cury, candidato, o que ele vai fazer? Se posicionou como de centro, né? Já estamos sabendo disso. Mas o que mais, além do drone que não vai voar? Então, o povo que quer votar nele, ou que pode votar, precisa saber quem ele é. Então, vamos ver se nesse 1 mês, eu achando que eram 2, ele vai se apresentar mais, ele vai ficar mais claro aí quem é esse candidato, afinal.
8: Mas, Alvarez, o povo está votando nele não é por conta de propostas, é justamente porque está cansado da polarização. Esse é o principal fator de voto nele. Não é o voto de proposta, voto do que ele vai trazer no futuro, é o sentimento de cansaço que tem de alguma forma impulsionado ele a isso, sabe?
19: Eu tava me segurando aqui para não dizer que é voto Enéas. Lembra do Enéas? O pessoal votava no Enéas porque era estranho. E não era ninguém ali no meio. Era voto no Macaco Tião.
8: É o voto fora do espectro político que tradicionalmente a gente tem vivido época de Bolsonaro,
19: voto, né? Voto fora. Mas eu acho que a importância que a gente tem que definir ou aprender, daqui a pouco entender, é voto no que tá fora da polarização, mas eu conheço. Ou eu voto no que eu não faço a menor ideia do que é, só que eu não quero nem saber dos outros dois. Aparentemente é isso.
5: Muito que bem, deixa eu dar um tchauzinho aqui pro nosso Wilsinho Pedroso. Amanhã o senhor volta, né? Muito obrigado, viu?
8: Amanhã eu volto. Tchau, valeu.
5: Até mais. Olha, e a corrida pelo governo mineiro ganha um novo capítulo. Ele nem espera, ó. Desculpa, gente. Quem tá no YouTube acompanhou aqui.
3: É uma figura.
5: Fica eu e o Wilsinho no mesmo quadro do vídeo. E aí, assim, ele não espera entendeu? Eu terminar de falar pra ele sair. Ele vai levantando e saindo.
6: Falou tchau.
5: Vamos lá.
3: tchau.
5: Ah, Jesus. A corrida pelo governo mineiro ganha um novo capítulo nesta quarta. A TMC Minas Gerais promove a partir das 8 da noite um debate com os candidatos ao governo do estado. André Rocha, chiquérrimo, com seu blazer ali num cenário lindo. Com as luzes azuis, por enquanto. Onde você está? Traga os bastidores pra gente, André Rocha. Quem já confirmou a participação neste debate, no primeiro da TMC, em Minas Gerais? Boa tarde para você.
21: Boa tarde, Mayara. Boa tarde, Tomás Rafael. Boa tarde, Rodrigo Alvarez. Nós estamos aqui nos estúdios da TV Sim Brasil, que vai ser parceira da TMC na transmissão desse debate aqui em Minas Gerais pela 88.7 FM, também no YouTube da TMC News BR, no YouTube da TV 100 Brasil. Nós convidamos todos os candidatos que estão bem colocados na pesquisa. Vou pedir para mudar de câmera para que a gente possa mostrar todos os bastidores daqui, para que a gente possa mostrar os outros púlpitos, né? Foram convidados aqui. Vamos mostrando. O Alexandre Calil, ele é do PDT, também foi convidado o Gabriel Azevedo, o Ben Mendes, que é do Partido Missão, Gabriel Azevedo é do MDB, também foi convidado, a gente vê o púlpito aí, o Matheus Simões, o atual governador do PSD, candidato à reeleição, o Cleitinho Azevedo, que é o líder nas pesquisas do Republicanos, e o Patrus Ananias, que é do PT. Vamos dar uma volta agora, mostrar, olha só, o estúdio da TV Sim Brasil em parceria com a TMC, portanto, nós vamos fazer esse debate a partir das 8 horas da noite para todo o Brasil no YouTube da TMC News BR. Todos, Mayara, Tomás e também Rodrigo Alvarez, todos assinaram a confirmação de participação no debate. É claro que a gente vai aguardar um momento exato, porque nos debates muitos, infelizmente, estão fugindo, mas a gente espera que todos possam participar pelo bem da democracia. Então, o nosso convite, 8 horas, para todo o Brasil, na TMC News BR e aqui para a região metropolitana de Belo Horizonte, na 88.7 FM.
5: Tá bonito esse estúdio, tá bonitão.
3: Sensacional, imperdível hoje, hein? Imperdível. Inclusive, para quem não é de BH, pode acompanhar também no YouTube, como disse o nosso André Rocha, que tá na estica. Bom trabalho aí para você. André. 4h33 e daqui a pouquinho no Link TMC a gente fala sobre, adivinha, a taxa das blusinhas que passou pela comissão sem nenhum voto contrário registrado, mas o relógio continua correndo, tic-tac, tic-tac. E o texto ainda precisa ser votado nos plenários da Câmara e do Senado até a semana que vem. Só que agora tem o noticiário da sua região.
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0: Transamérica agora é TMC, são 4h38. Vamos então atualizar as notícias aqui do Rio de Janeiro, acionando a nossa repórter Larissa Cardoso, que tem informações a respeito do Rock in Rio. Como a galera tem que fazer, né, para poder chegar pro Rock in Rio? Várias ruas vão estar interditadas ali no entorno do Parque Olímpico, onde acontece o evento. Larissa Cardoso tem as informações, porque tem ônibus especial e esquema especial para quem vai pegar esse coletivo, né, Larissa?
1: Exatamente, Jade. Quem estiver indo pro festival que acontece no Parque Olímpico, aqui

0: serão realizadas de hora em hora durante a madrugada. As estações Central do Brasil, Madureira e Deodoro vão ficar abertas durante a madrugada para o embarque dos passageiros. O objetivo é facilitar a integração com o sistema do metrô na Central do Brasil e BRT em Deodoro e Madureira, que atendem aos moradores e visitantes da cidade. Lembrando que também, para a ida pro evento, a 3RJ informou que todo o esquema da grade regular vai funcionar normalmente, então os passageiros vão poder se deslocar já com o esquema já previsto para aquele dia da semana. Aí todas as informações sobre como fazer para voltar, os horários e os dias, vocês encontram nas redes sociais da TMC, arroba TMC Rio de Janeiro, no Instagram. Lá já tem todo o esquema bonitinho para você não se perder e não passar perrengue na volta para casa.
1: É isso, Tade. Reforçando para a galera, obrigada, Larissa, pelas suas informações, que no site também, tmc.com.br, você encontra diversas notícias do Rio de Janeiro e do mundo e também o nosso streaming para poder ouvir a Transamérica de onde você estiver. Saiu de perto do radinho, saiu de dentro do carro, você pode levar a gente para onde for através do nosso streaming do site tmc.com.br. 4:40, dá tempo da gente atualizar informações sobre a prisão de um falso dentista. Isso aconteceu na terça-feira, no centro da cidade. A prisão aconteceu enquanto ele estava exercendo ilegalmente a profissão, com pacientes aguardando para serem atendidos. A ação foi realizada por policiais civis da Delegacia do Consumidor, após informações de inteligência levantadas pelos agentes identificarem o local onde esse falso profissional estaria atuando, né? Os policiais foram então até o consultório, fizeram a prisão no momento que ele estava aí fazendo a rotina de atendimento, e o homem foi conduzido à delegacia, onde foi autuado pelo crime contra as relações de consumo. A Delegacia do Consumidor agora investiga quanto tempo esse falso dentista exercia ilegalmente a profissão e verifica a existência de outras pessoas que possam ter sido atendidas por ele.
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1: Atenção, você motorista no túnel Rebouças, tem acidente com moto ocupando a segunda galeria para quem está seguindo no sentido centro. Então tem retenção por ali. Atenção. 4:42, voltamos à programação nacional.
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3: São 4:42, a gente volta para Brasília com o Murilo Hernandes. Tem muita coisa acontecendo, a Comissão de Constituição e Justiça do Senado aprovando o PEC da segurança, expectativa pela votação da taxa das blusinhas, expectativa também de reunião do presidente com Gilmar Mendes para falarem sobre o escândalo do Supremo. Meu caro Murilo Hernandes, com mais destaques, mais detalhes pra gente, você, Murilo.
4: É, Tomás, realmente uma semana de esforço concentrado aqui no nosso Congresso Nacional em Brasília, mas olha, vamos por partes. Falando agora sobre a aprovação na CCJ da PEC da segurança, a votação ela foi simbólica, ou seja, sem um registro nominal de votos, e o texto agora ele segue para análise do plenário, onde precisa de 49 votos entre os 81 senadores da República para que ela seja aprovada. É uma das PECs aí de importância para a base governista. Essa PEC da segurança ela faz parte desse pacote dessas medidas, como eu falei, que são prioritárias para o governo, juntamente com a PEC da escala 6x1, que também foi aprovada na CCJ e também seguirá para o plenário. O texto aprovado nesta quarta-feira aguarda agora a análise desde dia 4 de março, quando ele recebeu o aval da Câmara dos Deputados, né? Também aqui na Câmara dos Deputados, aqui no Salão Verde, estamos aqui já na porta do plenário, aguardando essa votação para a taxa das blusinhas, da medida que trata sobre a taxa das blusinhas. Essa reunião era para ter começado às 14h, após isso foi convocada para as 16h, agora já são 16h44, seguimos ainda na expectativa para que ela seja feita e a gente, claro, acompanhe, né? O projeto ele chega ao plenário após as modificações feitas pela relatora, a senadora Leila Barros, conhecida como senadora Leila do Vôlei, né? Em qual ela inclusive para avaliar periodicamente os impactos da isenção junto aos setores, tanto da indústria quanto do varejo, né? Essa primeira checada, a gente lembra que ela ocorre 3 meses de vigência e, na sequência, a cada 6 meses aí, a depender das conversas que forem indo com os setores.

0: também com o Ministério da Fazenda. Esse caso, a medida afete a economia nacional, o Ministério da Fazenda, ele vai viabilizar novos estudos para que atenda todos os setores que possam ficar afetados com a medida da taxa das buzinas. Bom, a gente agora falando sobre o assunto de Moraes e Vorcaro, o presidente Lula, ele recebeu o ministro Gilmar Mendes na terça-feira, viu, para tratar sobre essa crise envolvendo o Supremo Tribunal Federal, essa crise institucional. Segundo interlocutores, o presidente, ele demonstrou uma preocupação com essas revelações para que elas tragam danos à imagem institucional do Supremo Tribunal Federal. Bom, novamente, essa reunião, ela ocorreu na data de ontem, na terça-feira, e foi justamente para tratar sobre a crise institucional no Supremo e também como a crise respingaria também no presidente Lula. Volto com vocês.
1: Obrigada, viu, Murilo, pelas suas informações. E vamos mudar de assunto aqui? Vamos falar, olha, já está aqui entre nós, Rúbia Burnier, terapeuta veterinária, né? Com terapeuta comportamental dos bichinhos.
2: E da família também,
1: se bobear. Menina, porque reverbera, né?
2: Na verdade, passa pelo humano o bem-estar do bicho, né? Se eu não consigo engajar a família nesse processo, não adianta.
1: Quer dizer, o nosso mau humor passa pro bichinho? Boa
2: total,
1: tarde pra você.
2: Boa tarde, boa tarde. Boa tarde,
3: tudo bem, Rúbia?
4: Boa tarde, Rúbia.
2: Boa tarde, Rô, tudo bem?
4: Tudo bom.
2: Vamos falar
4: dizer,
2: então,
4: que
2: hoje.
4: Se a minha cachorrinha é silenciosa, é porque a nossa família é silenciosa, é isso? É minha
2: Na verdade, a criação molda o bicho, né? Então ele fica, ele tem os mesmos hábitos, ele tem as mesmas ranzizices da família, mas o que o cachorro mais tem é a percepção da emoção que tá no ar, que a gente chama de egrégora, né? Que é aquela vibe da casa, né? É isso que molda o bicho. Então, parabéns pra família, porque se sua cachorra é tranquila...
4: Ah, é bom sinal.
2: Parabéns, super bom sinal. Sinal de
4: ela
2: que a vibe é boa.
4: Ela quando ela quer comida.
2: Então, eu vou falar sobre isso. A importância da rotina pra previsibilidade dos bichos, sobre o que pode acontecer comigo naquele dia. Uhum. A rotina é super importante porque, principalmente pros cachorros, porque eles passam a ter uma segurança muito maior do que vai acontecer naquele momento. Eles passam a cobrar de nós o que nós prometemos cumprir, como se fizéssemos um acordo com eles. Então a rotina é muito importante, os horários de refeição, os horários dos passeios, o horário de interagir com você, de brincar com você, o horário de ficar quieto. É muito importante você ensinar o seu cachorro a ficar calmo e quieto. Na época da pandemia com o home office, o negócio era um sufoco, né? Porque eles não estavam entendendo muito bem aquela oferta de presença tão grande. E aí depois, quando voltou pro presencial, foi complicado. Tem muito cachorro com sequelas daquela época, com ansiedade de separação.
3: E também não entendiam na hora das reuniões do home office que eles não podiam latir.
2: Exatamente, mas isso quem ensina somos nós. Porque quando ele chega, filhotinho... Se você não deixar ele subir na sua cama pra dormir,
1: ele não vai subir.
2: Acabou. Não, ele pode chorar uns 3, 4, 5 dias, mas ele vai entender que ok, não. O problema é a falta de consistência entre o que a gente fala, pensa e sente. Então, às vezes você tá carente, você bota o bicho lá pra dormir com você.
1: E depois não quer mais que o bicho durma.
2: Exatamente. Né?
1: É a mesma coisa quando, por exemplo, você chega em casa fazendo festinha pro bicho também.
2: Exatamente.
1: Isso é péssimo, não é? Pra eles. Não é legal.
2: Já é um cachorro ansioso. Eu sou blazer também. Eu chego, falo, oi, cara, já vento, fecha a porta do banheiro. Então, mas assim, ele é moldado por como você começou a criá-lo. É um condicionamento que acaba acontecendo e eles cobram nos horários certos as coisas que vão fazer. Tem cachorro que pega a guia, traz pra você. Tem cachorro que pega o brinquedo, traz pra você. Se aquele horário era o horário que você estabeleceu como o exatamente de brincadeira. Já o gato, que tem uma fama de ser interesseiro.
1: Não é, não.
2: Não, o cérebro do gato funciona voltado para o ambiente. Então o gato, ele não tá interessado na sua vibe. Ele tá interessado se a rotina dele está garantida quando ele estabeleceu os pontos exatos lá. Então o gato estabelece três áreas: a área de refeição, que você também participa disso, a área de xixi está junto da refeição, a área de descanso, porque eles dormem 80% da vida deles, pode ser dentro de uma gaveta, de um armário, e furar o sofá, entrar lá dentro de uma caixinha. e a hora de interagir. Quando ele quer, ele se aproxima. Então não adianta, se você tá carente, o problema é seu. Se o gato tá carente, o problema é seu também. Então assim, essas particularidades, elas precisam ser consideradas quando você leva um bicho para casa. É muito importante que você saiba que a rotina pro cão é vital, visceral. É muito importante, ele tem aqueles horários regrados, eles são metódicos como nós somos. Nós fazemos tudo igual todo dia. A gente talvez nem se perceba, né? Mas a gente faz. E o gato, ele precisa dessas zonas que ele estabelece liberadas para ele, que ele seja respeitado nas escolhas que ele faz. Então aí dá certo. O cachorro e o gato vão ser menos ansiosos, eles vão ser menos carentes. E a gente acaba fazendo uma coisa que é bem saudável para eles também, porque eles não vão ser dependentes de nós.
1: É, isso é bem importante.
2: Rubia, super, diga.
1: Quem tiver dúvida, né? Quer tirar uma dúvida com você, passa o Instagram agora pra
2: pode
1: pessoa
2: passar que tem Instagram? Alguma
3: coisa. A hora é essa.
2: A hora é essa, diga. Hora é essa. Então é arroba a palavra escrita doutora Rubia. É o meu Instagram, tem bastante vídeo legal lá.
1: Tem mesmo.
2: Bem educativo, digamos assim, mas vamos sem lá. Querer ser a dona da verdade,
3: vamos,
2: sem
3: vamos
2: querer, entendeu?
3: Agora.
2: É, na verdade, porque eu
1: já tô seguindo, já fiz minha lição de casa. Boa. Então, ó, doutora, gente, se você tiver dúvida sobre o seu bichinho, pena que a gente não tem muito tempo aqui pra ficar batendo papo com a doutora Rubia, é doutora Rubia. No Instagram, manda DM pra ela que
2: obrigada,
1: ela responde.
2: Obrigada.
3: Pronto, acabou
2: Rubia.
3: De ganhar mais um seguido.
2: Beijo, beijo, viu?
1: Até mais.
2: Beijo,
1: até a próxima.
3: Rubia. Valeu.
2: Beijo, Rô.
3: 4h51, a gente vai agora pra música, a gente fala de um dos maiores nomes da música brasileira, Belchior. A vida do cantor cearense é o foco da minissérie de ficção, de uma minissérie de ficção em 4 episódios. A produção é baseada no livro Belchior, apenas um rapaz latino-americano, do JB Medeiros, e vai do interior do Ceará até o momento em que o artista já consagrado decide se afastar da vida pública. Para falar sobre essa nova série, a gente convocou aqui, convidou o diretor da obra, Eduardo Albergari. Albergaria, tudo bem, Eduardo? Boa tarde para você, prazer tê-lo aqui no Link TMC.
5: Ô, querido, já é muito prazer, muito obrigado, viu? O prazer é meu de poder dividir um pouquinho da história, né? Da alucinação com vocês, da alucinação do Belchior com vocês.
6: Eduardo, primeiro sou fã do Belchior, tô muito interessado em ver o teu filme. É um dos nossos gênios pouco reconhecidos, eu diria, né? Ele é reconhecido, mas não tanto quanto mereceria. E tem um episódio que me marcou pessoalmente, não pessoalmente, mas me marcou porque eu me lembro disso até hoje, né? Em 2009, se eu não me engano, o Fantástico fez uma série, ou foi atrás do Belchior. E eu trabalhava na Globo naquela época, mas eu olhei aquilo com uma certa reserva, porque eu disse, bom, o Belchior tá querendo se reservar, mas estão indo atrás dele. E aí depois aparece lá, ele estaria com dívidas, problema na justiça, ele disse que não é nada disso, tinha planos e tal. Nunca mais ouvimos falar de Belchior, que morreu 9 anos depois. Ou 8, não sei. Perfeito. Aí eu pergunto, o que que foi? Teve consequência essa reportagem? O que foi? Que foram esses últimos anos da vida do Belchior?
5: Na realidade, coisa interessante você falar, foi justamente quando essa história me atravessou. Eu estava em meio eu estava fazendo outro filme, o filme do Claudinho Buchecha, quando eu tive notícia, não a reportagem do Fantástico, mas numa matéria, num artigo da revista Época, que falava justamente desse momento, né? Desse momento que o Belchior abandonou, né? Enfim, as pessoas que ele fugiu, né? Que ele jogou tudo pro ar e ele fugiu. E efetivamente ele passou os últimos anos da vida dele à deriva, né? Pela América do Sul. Essa foi a história que me motivou, que me deixou muito curioso. Por quê, né? O que que leva uma pessoa, né? Ainda mais o Belchior, né? A desistir, a jogar a vida que ele perseguiu e abandonar tudo e virar uma espécie de andarilho pela América do Sul, né? Você me perguntou se teve consequência. Teve muitas. Eu entendo que hoje eu tenho um juízo. Eu queria entender, mais do que objetivamente dialogar com essas respostas, né? falou-se muito da dívida. Eu acho que esse clima, de certa maneira, se criminalizou essa decisão dele desaparecer, né? E eu quis entender um pouquinho a série Alucinação. Ela se debruça um pouco no impulso do que leva uma pessoa no inverno da vida de refletir e decidir que queria ter uma outra vida totalmente diferente, né? O abandono. A gente foi por esses caminhos. Eu não sei se eu tenho uma resposta, vamos lá, jornalística, né, que esclarece essas perguntas.
6: Do psicológica você tem?
5: Olha, a chave, eu lendo a matéria do Marcelo Bortolotti, o artigo, ele narra de uma maneira muito curiosa, uma espécie de, como se ele e a Edna, que foi a última companheira, que acompanhou ele durante esses 10 anos, tivessem sido uma espécie de Bonnie and Clyde pela América do Sul. Eu lembro que eu li e falei, poxa, isso aí dá um filme. Mas o livro do J.B. Medeiros, ele ilumina, é um livro muito bom que eu convido todos a vocês a ler, ele iluminou um aspecto do Belchior que me pareceu muito interessante. O Belchior, no início da vida dele, foi frade. Ele era um Frei Sobral. E o monge Capuchinho, ele faz voto de pobreza, ele cobra o sagrado da vida. Então, de alguma maneira, eu acho que essa é uma possível chave de leitura que a gente pode responder, né? Que no final da vida, ele cantou, né? Em paralelos ele falava, né? Quanto mais eu multiplico, mais eu perco meu amor, né? Então, essa história, né, do sucesso, o ídolo pop, nem sempre responde, né, ao que a pessoa espera da vida, né? Essa promessa de que o sucesso, o dinheiro, vai responder à nossa existência, de alguma maneira, ela pode fracassar. E eu acho que o Belchior é um pouco, ele nos convida um pouco a isso, a refletir um pouco sobre o que é, né, fazer sucesso, o que que vale a pena, olhar para trás e tentar ver se essas decisões ela te completou. Eu tenho uma intuição de que a ele não foi suficiente, né, querido? Então, eu acho, hoje eu não sei se eu tenho respostas objetivas, mas eu entendo o sentimento que o Belchior teve de não pertencer. Eu acho que a gente vive num mundo que está difícil de compreender, né? Bacana. As promessas que nos fizeram, né? Para que a gente se sinta vivo, se sinta feliz na vida, nem sempre entregam, né? Eu acho que é um pouco, de certa maneira, o que que essa história coloca um pouco na nossa frente, né? Tá valendo a pena as suas escolhas?
3: Eduardo, onde que a gente pode acompanhar? Tô muito curioso para ver, achei a caracterização do Luiz Carlos Vasconcelos espetacular, nunca tinha olhado para ele e pensado no Belchior, mas quando você vê o ator caracterizado, você fala, ele nasceu para ser o Belchior. Onde a gente pode acompanhar Belchior? Essa série fantástica que dá muita vontade de ver depois de ver aí imagens do trailer.
5: Olha só, o Belchior, a Alucinação tá no ar no Canal Brasil. Tivemos no dia 5, agora vai o segundo episódio. Eu acho que é uma história de um ídolo pop brasileiro, de uma pessoa que perseguiu o sagrado da vida, que perseguiu o sentido da vida. É muito bonito. Eu convido todos vocês a se deparar e recuperar um pouquinho, né, desse personagem, que é uma espécie de profeta que se calou. E aí eu acho curioso também, viu? Porque quando ele se calou, ele voltou a ser ouvido, né?
2: É uma
5: resposta muito interessante num mundo que está tão barulhento, né? Eu acho que é uma história que me tocou. Eu não sei, de novo, eu não tenho respostas, mas as perguntas que essa jornada que o Frei Sobral fez até virar Belchior, eu levo comigo hoje, todo dia.
3: Muito bom.
5: Para amanhã.
1: Eduardo.
6: Maravilhoso.
1: A gente ficaria conversando contigo até 8 horas da noite, mas a gente tem que entregar o nosso horário para o local. Quero muito agradecer o Eduardo Albergaria, que é diretor dessa minissérie Belchior, apenas um rapaz latino-americano, né? Perdão, é baseada no livro, né? Essa nova série que tá no Canal Brasil e também na Globoplay. Te agradeço demais. Um beijo e parabéns pelo trabalho.
5: Ouçam Belchior, gente. Sempre. Ouçam Belchior. A vida faz mais sentido.
1: Fato. Melhor maneira, valeu, de terminar, um abraço, esse link de hoje,
3: sensacional,
1: né?
3: Sensacional. Até amanhã, gente.
1: Beijo, gente. Tchau.

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1: 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E com isso daí, quando você pega e faz essa estruturação, aí sim a inteligência artificial vem e tem muito a agregar dentro da companhia, fazendo com que a IA consuma a informação de uma forma segura e que apoie os executivos na melhor tomada de decisão.
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4: 5:01, uma excelente tarde para você, ouvinte, que está sintonizado em 101.3 e que vai seguir com a gente até às 6 horas com muita informação por aqui na Transamérica, que agora é TMC. Bom, Leonardo Rezende aqui com a gente também até às 6 horas com muita informação. Galera, também pode acompanhar nossa programação de qualquer lugar pelo streaming do site. A gente sempre reforça por aqui para levar a gente onde for, né, Léo?
5: Exatamente, Jade. Boa tarde a você, boa tarde a quem nos acompanha. Aquele convite / intimação, diária para o nosso ouvinte no 99-21-99-557-1013. Participe aqui com a gente, mande sua mensagem, sua sugestão. Nos ajude a formar o noticiário do Rio de Janeiro. Ontem, você deve ter estranhado que a gente não estava por aqui, depois de um break news aí que tomou a tarde inteira nessa bomba, digamos assim, envolvendo o ministro Alexandre de Moraes e as mensagens trocadas com o banqueiro Daniel Vurcaro. Essa operação da Polícia Federal mostrando ali uma relação bem próxima entre o ministro do STF e o banqueiro que está sendo acusado aí de ter corrompido diversas autoridades da República. Muita repercussão em cima disso, você acompanhou todas as notícias aqui na nossa programação em rede. Hoje de manhã ainda muita repercussão em cima disso e hoje a gente consegue voltar aqui com o nosso noticiário local para trazer muita informação e muita prestação de serviço para você ouvinte. E é isso, fica o convite, para você participar aqui com a gente. Daqui a pouco informações de trânsito, nos informe aqui onde você está também para a gente trazer a melhor rota alternativa nessa volta para casa às 5:03.
4: Claro que até às 6, né, da tarde você fica aí na companhia de muita informação que importa e que talvez não importe tanto. Você sabia que hoje é dia do florista, Leonardo?
5: Não sabia.
4: Dia 2 de setembro é dia do florista. Agora tá sabendo.
5: Eu sou pai de planta, sabia?
4: Você é pai de planta. Cara, eu vou te falar que alguma coisa dentro de mim...
5: Alguma coisa gritava. Me dizia.
4: É, pois é, Léo. Então vamos, gente, até às 6 horas da tarde com muita informação aqui no Rio TMC, segunda edição.
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4: Um homem que se passava por técnico de futebol para aplicar golpes em jogadores profissionais foi preso nesta terça pela Polícia Civil em Itaperuna, no Noroeste Fluminense. A operação, batizada de Falso 9, começou depois que 4 jogadores do Grêmio de Porto Alegre receberam mensagens de um número que usava a foto do técnico da equipe, Luiz Castro.
5: E moradores da Grande Tijuca acordaram ao som de tiros nesta quarta-feira em meio a uma operação da Polícia Militar no Morro do Andaraí, na Zona Norte. A ação visava reprimir o crime organizado e impedir o confronto entre facções que tem sido recorrente na região. Traficantes do Comando Vermelho tentam invadir o Morro do Cruz, comunidade vizinha e dominada pelo Terceiro Comando Puro. Os primeiros disparos foram registrados já às 5 da manhã e se estenderam durante o dia.
4: E o ex-prefeito do Rio, Eduardo Paes, do PSD, lidera as intenções de votos para o cargo de governador do Rio em diferentes cenários analisados pela pesquisa Real Time Big Data, divulgada nesta quarta. Para o primeiro turno, Paes aparece com 35% da preferência do eleitorado. O principal rival nas eleições, Douglas Ruas, do PL, soma 21%. Em um possível segundo turno entre os dois, o candidato do PSD, Eduardo Paes, venceria por 41% a 30%, de acordo com a pesquisa.
5: E um novo programa do governo do estado permite que a população possa consultar dados e gastos do executivo em meio a uma série de cortes promovida pela gestão interina do desembargador Ricardo Couto de Castro. A plataforma nominada Gestão em Números foi lançada nesta quarta-feira e agora ficam abertos dados inéditos sobre compras e contratações, além do consumo de combustível da frota oficial, veículos públicos, passagens aéreas e fornecedores.
4: E em meio ao impasse judicial sobre a ocupação de uma das principais áreas turísticas do Rio, dois quiosques que são alvos de ação do Ministério Público Federal seguem funcionando normalmente no Parque dos Patins, à beira da Lagoa Rodrigo de Freitas, na Zona Sul. O MPF cobra da Justiça a demolição de parte do terreno dos estabelecimentos, com áreas maiores que um meio campo de futebol.
5: E a Anvisa determinou a interdição cautelar de um lote de água mineral natural sem gás da marca Vitoriosa, depois que uma análise encontrou coliformes totais na composição. O produto não pode ser comercializado enquanto a medida estiver em vigor. A análise foi feita pelo Laboratório Central de Saúde Pública Noel Núteus, aqui no Rio de Janeiro.
4: 5:07, vamos juntos até às 6 com muita informação por aqui.
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4: Larissa Cardoso por aqui, sempre trazendo as melhores rotas para você, motorista. Diz aí, Larissa, trânsito às 5:07. Complicadíssimo, né?
6: Complicado é pouco, principalmente para quem está tentando acessar a linha amarela. E aí eu já vou começar já falando por ela mesmo. Ali quem vem da linha vermelha para acessar a linha amarela vai encontrar aquela retenção característica, assim como também quem estiver vindo ali da Avenida Brasil também vai encontrar essa retenção, que fica ali até mais ou menos a altura, um pouquinho mais à frente da saída 8. Já um pouquinho mais para frente, ali na altura de Del Castilho, já no sentido Barra, até a altura ali de Água Santa, vai encontrar muito congestionamento, né, nesse trajeto. Isso por conta, segundo a Lanza, né, que é a concessionária que administra ali, um aumento no fluxo de carros. Esse cenário também vai se repetir ali na altura também de Água Santa até a altura da saída 7, em Bom Sucesso, no sentido Fundão. Também o motorista vai encontrar bastante congestionamento por conta desse fluxo de carros aumentados. Então, quem está saindo daqui da Barra para se deslocar para a Zona Norte, a melhor alternativa nesse momento é seguir ali pelo Alto da Boa Vista, né? E ter bastante paciência para poder passar por esse trajeto agora. Falando da linha vermelha, que está também em situações características também bem semelhante à linha amarela, no sentido Fundão, congestionamento já ali na altura da Maré. E esse congestionamento ele vai se estendendo até o Parque das Missões. Já no sentido centro, ali na altura da Pavuna, até também a altura do Parque das Missões, também vai encontrar também congestionamento. Mas depois no sentido centro é trânsito livre para ir dirigir sem preocupação com nada. Agora na Avenida Brasil, a gente já encontra congestionamento desde ali da saída do túnel Marcelo Alencar, passando pela Avenida Rio de Janeiro e acessando a linha amarela, a Avenida Brasil. Esse congestionamento no sentido Zona Oeste, ele vai se estender até a altura da Penha. Logo depois as condições do trânsito melhoram, mas volta a ter congestionamento ali na altura de Acari. E esse congestionamento vai seguindo até ao longo da via, até a altura de Bangu. Agora, falando um pouquinho sobre a ponte Rio-Niterói, a gente tem boas condições de travessia no sentido Rio de Janeiro, 13 minutos, o tempo característico. Já no sentido Niterói, 25 minutos de travessia. Então, é muita paciência para o motorista hoje. E aí, a gente aproveita para fazer aquele convite, né? Quem está parado no carro, que não está dirigindo, a gente já pede para ajudar a gente com essa apuração do trânsito. Então, qualquer informação que você tiver, é o 21 99557 1013 para falar com a gente aqui no WhatsApp e dizer como é que tá a situação, por onde você tá passando e por onde você anda. Jade e Léo.
4: Obrigada, Larissa, pelas suas informações. Aproveita que tá levando a gente de carona aí. Também trazendo informação de serviço para os motoristas. Vamos atualizar também uma situação de momento agora? Falar sobre uma ocorrência do Corpo de Bombeiros que nesse momento está resgatando uma pessoa que acabou caindo, né, de um... Na verdade, o veículo dela acabou caindo dentro de uma... Na subida, na verdade, foi em Grumari, na zona sudoeste, zona oeste aqui da capital. O Corpo de Bombeiros, então, está trabalhando para resgatar uma vítima num acidente que aconteceu ali. Parece que ela já foi resgatada, caiu de uma ribanceira, não é isso, Larissa?
6: Exatamente, Jade. O Corpo de Bombeiros está atuando ali, né, desde o início da tarde de hoje, por conta desse carro que logo na subida de Grumari, né, ele acabou tombando em uma área de difícil acesso, né, de acordo com informações do Corpo de Bombeiros. O corpo da vítima, né, a vítima, ela foi projetada para fora do carro, né, e ela acabou permanecendo ali sobre uma área de pedras que é de difícil acesso. Então, por conta da dificuldade de acessar, o Corpo de Bombeiros, eles utilizaram, além de guarda-vidas, embarcações, ambulâncias e também uma aeronave. A última atualização que a gente tem sobre esse caso é que essa vítima, um homem adulto, ele está em estado grave, conseguiu ser resgatado e foi transportado de helicóptero para o Hospital Municipal Miguel Couto. Até o momento a gente ainda não tem informações sobre o estado de saúde dele, mas foi um acidente muito tocante e chamou a atenção de todo mundo, né, por conta da complexidade e por conta também da vítima em estado grave, Jade Léo.
4: Pois é, que tudo acabe bem então, é como a Larissa falou aí, trouxe as informações, essa vítima está em estado grave, já foi movida para um hospital, precisou desse resgate por helicóptero justamente por conta da delicadeza que exige, as, né, imagens, o quadro. As imagens são fortíssimas.
5: Impressionante, o carro, tô vendo aqui, o carro virado ali na beira da água, numa região de pedras, e a equipe dos bombeiros tentando resgatar esse homem ali com auxílio de cordas, o carro, claro, perda total ali, completamente virado, capotado em meio a essas pedras, com a água batendo, realmente um resgate complexo, as ondas batendo também, tô vendo aqui o restante do vídeo, um resgate bem impressionante, e a gente lembra ainda, a gente vai trazer mais detalhes sobre isso, há um alerta de ressaca aqui na nossa orla, o que causa aí essas ondas maiores no rio, então que dê tudo certo nesse resgate agora dos bombeiros em Grumari.
4: Nas redes sociais da TMC Rio de Janeiro você consegue ver todo esse resgate dramático e bem delicado do Corpo de Bombeiros, né? De difícil acesso também, como a Larissa trouxe a informação, essa vítima que acabou saindo do carro, então tá ali o Corpo de Bombeiros retirando essa vítima das pedras em Grumari, o carro, como o Léo falou, com as rodas, as quatro rodas para cima, então é uma imagem bem forte, a gente espera que essa vítima se recupere logo, né? Então, TMC Rio de Janeiro, como a gente falou aqui, você consegue ter acesso a essas imagens, a esse resgate que acontece agora em Grumari, do Corpo de Bombeiros. 5:13.
5: Vamos chamar agora a repórter Rebeca Renzi, que está com a gente aqui no estúdio, para falar de uma série de operações da Polícia Militar e da Polícia Civil contra o Comando Vermelho em diferentes regiões aqui do estado, na Zona Norte, no Andaraí, Cidade de Deus também na Zona Sudoeste e ainda em Magé, na Baixada Fluminense. Boa tarde, Rebeca.
7: Boa tarde, Léo. Boa tarde, Jade. Boa tarde aos nossos ouvintes. A gente começa, então, falando sobre a região do Andaraí, o Morro do Andaraí, na zona norte da cidade. Moradores foram acordados ao som de um tiroteio intenso durante uma ação da PM. A corporação informou que foi à comunidade para coibir o tráfico de drogas e conflitos armados entre facções rivais, além de remover barricadas no acesso aos territórios. Não há nenhum balanço de prisões ou apreensões no local. A gente lembra que a região tem sido alvo de uma guerra entre o Comando Vermelho e o Terceiro Comando Puro, que comandam 5 comunidades ligadas por áreas de mata. O Morro do Andaraí e Borel são controlados pelo CV, cercam as favelas do Cruz, Casa Branca e Chácara do Céu. Lembrando também que no sábado aconteceram mais conflitos ali na região por volta das 11h30 da manhã. A gente percebe que é sempre bem cedo, né, para a pessoa já acordar daquele jeitinho. Já na Cidade de Deus, na zona sudoeste aqui da cidade, a operação mirou a chamada Equipe Astro, que é apontada como um braço armado do Comando Vermelho e responsável por invasões e tentativas de expansão territorial da facção. Mandados de prisão e busca e apreensão foram cumpridos principalmente na comunidade e na Gardênia Azul, também ali na região. 6 pessoas foram presas durante a ação. O principal alvo é Rubens Mateus Lisboa Ribeiro, conhecido como Astro ou Lisboa, apontado como comandante do grupo. Segundo a Polícia Civil, a equipe participou de ofensivas em Curicica, Camorim, Rio das Pedras e Muzema. A investigação também identificou o Pierre Sada Silva, conhecido como PQD, que, segundo a Draco, tinha treinamento militar e repassava esses conhecimentos a criminosos. Ele foi morto depois de atacar policiais durante uma etapa anterior da investigação. A operação provocou impactos na rotina dos moradores. 8 escolas foram afetadas na Cidade de Deus e 7 unidades de ensino na Gardênia Azul. 2 unidades de atenção primária suspenderam o atendimento e outras 2 mantiveram o funcionamento, mas suspenderam atividades externas, como visitas domiciliares, que são tão importantes, né, para boa parte da população. Já em Magé, um pouco mais longe, mas ainda dentro do Rio de Janeiro, a Polícia Civil realizou a Operação Mosaico, que investiga integrantes do Comando Vermelho por tráfico de drogas e roubos. 2 suspeitos foram presos em flagrante. A ação foi realizada pela Delegacia de Magé, com apoio de outras unidades da Polícia Civil da Baixada. Segundo as investigações, o grupo usava homens armados para controlar comunidades, além de intimidar moradores e manter o comércio de drogas, além, claro, de participar de roubos ligados à facção. As investigações continuam para identificar outros envolvidos nas 2 operações, Léo.
5: Valeu, Beca, pelas suas operações. Lamentavelmente, né, Jade, mais uma quarta-feira normal aqui no Rio de Janeiro.
4: Pois é, o carioca já acostumado a acordar com esse despertador, né, um tanto peculiar. Deveria ser curioso e peculiar, mas tá tão banal, né, o barulho de tiro pela cidade. Enfim, 5h17. Vamos falar agora com a Larissa Cardoso, acionar ela novamente para poder falar sobre uma operação da Polícia Civil, o qual um homem que se passava por técnico de futebol para poder aplicar golpes em jogadores profissionais foi preso em flagrante na quarta-feira lá em Itaperuna, no Noroeste Fluminense. Essa prisão, gente, ela aconteceu durante a Operação Falso 9, nome sugestivo.
5: O nome é maravilhoso.
4: Muito, cara. Eu adoro. A gente ainda vai fazer uma matéria, Leonardo, a gente ainda vai fazer uma matéria aqui para trazer
5: sobre
4: essas...
5: a criatividade das polícias do Brasil.
4: Esse
5: sobre
4: brainstorm, gente, é cada nome de operação.
5: Imagina aquela sala assim, com a comunicação da polícia. É, que nome que vamos botar hoje nessa operação? No caso, Falso 9, uma posição ali do centroavante, né, que fica flutuando a área de ataque, e por ser um golpista, né, botaram esse nome assim, Falso 9, maravilhoso.
4: Bom demais, né? Mas olha, vamos trazer a informação dessa operação em si com a Larissa Cardoso, justamente desse homem que foi preso por se passar pelo técnico do Grêmio, né? Ele foi preso em Itaperuna. Larissa, tem os detalhes dessa prisão.
6: Exatamente, já dessa operação que aconteceu ali junto com a Polícia Civil do Rio Grande do Sul, com o apoio das delegacias de Cabo Frio e Itaperuna. A investigação começou depois que 4 jogadores de um clube de Porto Alegre receberam mensagens de um número que usava a foto do técnico da equipe. O delegado da delegacia de Itaperuna, José Paulo Pires, explica como o criminoso abordava os jogadores.
8: O preso criou um perfil falso, se passando de técnico de futebol de um grande clube no sul do país, com isso, né, tentando convencer, como efetivamente se convenceu pessoas, jogadores de futebol, a colaborarem, né, a entregarem, transferirem determinada quantia em dinheiro para auxiliar, para comprar cestas básicas para auxiliar pessoas carentes.
6: Um dos jogadores transferiu mais de R$22 mil para a compra de 300 cestas básicas. O pagamento foi feito por Pix no dia 7 de maio e o dinheiro foi enviado por uma conta controlada pela organização criminosa. No mesmo dia, o falso técnico tentou conseguir mais R$50 mil, alegando que outro jogador que estaria fora do Brasil também faria uma doação. A transferência não foi realizada porque o valor ultrapassava o limite bancário da vítima. Os outros jogadores também não fizeram pagamentos. A polícia identificou uma estrutura em Itaperuna usada para movimentar o dinheiro dos golpes. Os valores passavam primeiro por contas de moradores da cidade antes de chegar ao grupo. O mesmo número também entrou em contato com jogadores de outros clubes brasileiros. Um atleta de uma equipe europeia e um artista conhecido nacionalmente. O suspeito já teve experiência em clubes de futebol e foi preso em flagrante em 2024 por um crime semelhante. Além da prisão em Itaperuna, a operação cumpriu um mandado de prisão preventiva e 2 de busca e apreensão. Na casa dele foram encontrados celulares, outros materiais ligados à fraude e munição calibre 380. O homem também foi autuado por porte ilegal de munição e será levado para audiência de custódia. As investigações continuam para identificar outras possíveis vítimas e envolvidos no esquema. Jade e Léo.
5: Valeu, Larissa, pelas suas informações. História absurda. E se aproveitando aí da boa vontade e do bom coração até dos jogadores para conseguir esses dinheiros, esses valores astronômicos aí de dinheiros para doação, né, em nome de pessoas carentes. Histórias absurdas desse falso técnico e a operação também com o nome maravilhoso de Falso 9. 5h21 agora, a gente vai para um rápido intervalo e volta já.
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4: E nozinho chato que tá em as estradas e rodovias do Rio de Janeiro, Larissa Cardoso, traz mais uma atualização aí para os nossos motoristas?
6: Pois é, vou começar aqui citando a linha amarela, porque já mudou aqui a situação de quem tá chegando na Barra da Tijuca, né? Para quem tá vindo ali da altura da Freguesia, Gardenia Azul, vai encontrar bastante congestionamento, né? Então vai ter um pouquinho de paciência, mas isso aí melhora já no acesso ali a Ayrton Senna, porém um pequeno congestionamento volta a acontecer na altura ali do aeroporto de Jacarepaguá. Já no, para quem tá vindo ali da Barra para acessar a linha amarela na Ayrton Senna, é aquele cenário característico de todos os dias, é muita paciência para o motorista que depende passar por ali. Agora fazendo um giro ali pela zona sul do Rio de Janeiro, falando sobre a Lagoa Rodrigo de Freitas, a gente tem bastante congestionamento, tanto na Epitácio Pessoa, quanto na Borges de Medeiros. Pois é, sempre. E aí a gente acaba, esse congestionamento acaba refletindo, né, não só no túnel Rebouças, mas também ali no elevado do Paulo de Fronten. Para quem está saindo ali da Zona Sul, se deslocando para a Zona Norte ou para o centro do Rio, uma melhor alternativa é pelo Aterro do Flamengo. Isso porque o acesso ali na Pinheiro Machado, ali na altura de Botafogo, também vai encontrar muito congestionamento para pegar o Santa Bárbara. Então o motorista vai ganhando tempo indo ali pelo Aterro do Flamengo. Agora, para quem está ali na Avenida Atlântica, na altura de Copacabana e se estendendo por toda a orla da Zona Sul, é também bastante paciência. Prefiram os caminhos internos que estão em melhores condições. Apesar de algumas retenções, faz ainda o motorista ganhar mais tempo. Agora a gente volta a falar ali na altura da Gávea, porque quem tenta sair ou chegar na Gávea também vai encontrar congestionamento na altura da Autoestrada Lagoa Barra. Mas é só aquele período inicial, logo depois nos dois sentidos tem bom fluxo. Já na Avenida Niemeyer, para quem está saindo, se deslocando no sentido São Conrado, vai encontrar congestionamento também ali já na altura do Mirante do Leblon, que vai se estender até a altura do Vidigal. Agora, para quem vai para a Zona Sul, a opção está melhor, o motorista vai ganhar também tempo e vai conseguir fluir esse trânsito, sem falar na vista, que é maravilhosa, né?
4: Mas ó, vou te falar, cruz credo, viu? Se puder evitar a Lagoa Rodrigo de Freitas, é a Borges de Medeiros, Epitácio Pessoa, a melhor coisa que você vai fazer.
6: Sai fugindo daí.
4: Tá tudo parado, principalmente pra quem, como a Larissa trouxe aqui, tá indo no sentido centro.
5: Ou continua aqui com a gente. Manda aqui a sua resenha, a sua mensagem. Fala o que você vai fazer hoje, nessa quarta-feira. Tem jogo do Flamengo. Enfim, se você é flamenguista, onde você vai assistir o jogo? Você vai ao Maracanã? Conta aqui pra gente também na resenha no Rio TMC segunda edição.
4: Lembrando que as interdições ali no entorno do Maracanã já começaram a partir das 5 horas da tarde. Pra você, motorista, não passar por ali, já pegar esse trânsito chato que começa ali no entorno do Maracanã. Ó, por falar em trânsito, nosso amigo ouvinte Alexandre Teixeira mandou mensagem falando que na Bartolomeu Mitre tá tudo parado. Beijo pra você. E também pro nosso amigo ouvinte que mandou mensagem, o Arturo, disse que na Avenida Ayrton Senna, pra quem tá indo pro sentido Jacarepaguá, meu Deus do céu, que caos que tá. Ele disse que tá parado há um tempão por lá. Mande sua mensagem, 21 99 557 1013.
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5: Cinco e 28, a gente segue rodando aqui a nossa reportagem no Rio TMC segunda edição. Depois de uma limpeza em funcionários fantasmas, a atual gestão do governo do Rio lançou uma plataforma para a população consultar gastos públicos. A ferramenta reúne informações sobre contratos, compras, fornecedores, combustível, veículos oficiais e até passagens aéreas. O Rafael Alves acompanhou e traz os detalhes.
22: Um novo programa do governo do Rio permite que a população possa consultar dados e gastos do executivo em meio a uma série de cortes promovida pela gestão interina do desembargador Ricardo Couto de Castro. A plataforma Gestão em Números foi lançada nesta quarta-feira em uma solenidade no Palácio Guanabara, na Zona Sul do Rio. O programa foi criado a partir de um decreto publicado em Diário Oficial. Agora ficam abertos dados inéditos, com painéis analíticos interativos de informações sobre compras e contratações. A consulta permite também que as pessoas acessem o consumo de combustível da frota oficial, veículos públicos, passagens aéreas e fornecedores. O secretário de Planejamento e Gestão, Rafael Abreu, explica o que muda com o novo programa.
0: É importante falar que todas essas informações elas vão estar linkadas no atual portal de transparência do Estado, né? A questão é que os dados de compras, especificamente, ficavam escondidos no nosso portal de compras e era muito difícil de consultar. Você tinha que buscar um contrato específico, tinha que buscar um período específico. Então agora a gente fez de uma maneira muito mais fácil de consulta, com dados gerais até filtros que você pode perguntar sobre assuntos em específico. E a gente vai estar tudo isso linkado no portal Transparência.
22: A solenidade contou com a presença de representantes do alto escalão do governo do Rio, além do próprio governador. Ricardo Couto de Castro disse que ao tomar posse como chefe do executivo, percebeu o desafio para saber tudo o que acontece na máquina pública. Couto destacou que os novos mecanismos vão poder auxiliar a identificar situações de empresas, inclusive possíveis ligações com integrantes das secretarias.
1: Hoje nós vamos poder checar quais são as empresas que mais contratam, se há qualquer tipo de coincidência, quais são os sócios daquela empresa, se esses sócios guardam relação ou não com pessoas que estão na secretaria realizando a contratação. Ou seja, o Estado não pode ter nada a esconder da população.
22: O programa foi lançado em meio a uma série de cortes e exonerações promovida por Ricardo Couto desde que ele assumiu o Palácio Guanabara em março desse ano.
5: Valeu, Rafa, pelas suas informações. Mais um movimento importante aqui do governo do Estado, né? A gente destacou aqui antes do Rafa trazer essa reportagem que o governo tem feito essa limpa, né, em funcionários fantasmas, em cargos comissionados, auditorias também em vários contratos públicos e agora mais esse movimento de transparência de valores de gastos aí feitos pelo governo. 5h31 agora, a gente vai para mais um rápido intervalo e volta já.
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7: Informe de momento aqui porque tem acidente na ponte Rio-Niterói impactando o tráfego, não é isso, Larissa?
8: Exatamente, Jade, ali por volta de 5h10 da noite, da manhã. Volta de 5h10 da tarde, houve um acidente envolvendo uma motocicleta ali na altura do vão central, no sentido Rio de Janeiro. De acordo com a Ecovias, que é a concessionária que administra a ponte Rio-Niterói, uma faixa está interditada. Com isso, o sentido Rio de Janeiro encontra-se nesse momento com 15 minutos de travessia. Então, a gente alerta aos motoristas. Cuidado quando for passar ali no trecho e paciência para que esse engarrafamento aí não se estenda mais do que o necessário, que todos fiquem bem, Jade e Léo.
7: Obrigada, Larissa, pelas suas informações. Lembrando que você, ouvinte, participa por aqui pelo 21 99 557 1013, seja para poder dar informação ou também para mandar beijos e carinhos para os apresentadores que vos falam. É, o nosso amigo Daniel Pinho mandou, por exemplo, boa tarde, Jade, Léo, e para toda a equipe do TMC, segunda edição, ligadinho por aqui, um ótimo jornal pra vocês. Abraços, abraços virtuais.
9: Valeu, Daniel, obrigado pela companhia.
7: 3h35, vamos seguir com informações por aqui, mas com a trilha diferente.
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7: E o candidato ao governo do Rio pelo Partido Novo, André Marinho, ele foi o primeiro entrevistado na série de sabatinas que estão sendo realizadas pela Transamérica, que agora é a TMC. Entrevistado por Maíra Gama e Fernando Molica, o Marinho disse que um dos primeiros atos, caso, né, ele seja eleito, né, vai ser cobrar respostas e traçar o que chamou de limites em diferentes áreas. A Érica Levigar também acompanhou toda essa sabatina e traz os detalhes para você, ouvinte.
11: Concorrendo pela primeira vez ao cargo de governador do Rio, o comunicador André Marinho, do Novo, defende que a candidatura dele representa uma renovação no cenário político fluminense. Durante sabatina realizada pelos âncoras da TMC, Maíra Gama e Fernando Molica, o empresário ressaltou que outros nomes considerados mais experientes que passaram pelo Palácio Guanabara e pela Assembleia Legislativa acumularam episódios de corrupção e investigações policiais. Segundo ele, a equipe montada por ele conta com membros de áreas delicadas e que necessitam de atenção. Na entrevista, Marinho disse que um dos primeiros atos, caso eleito, vai ser cobrar respostas, se reunir com os deputados estaduais eleitos e traçar o que ele chamou de limites em diferentes áreas. Questionado sobre declarações e relações feitas no passado, André Marinho disse que sempre foi independente e que amadureceu ao passar pelo Tribunal da Internet por meio de publicações. Segundo ele, isso não pode ser uma algema para o que ele propõe como modelo de gestão para o governo do estado. Na sabatina, o empresário explicou a relação com Flávio Bolsonaro e Romeu Zema, que são candidatos à presidência. Zema concorre pelo Novo.
12: No primeiro turno, o voto é com muita convicção e muito respeito à trajetória de Romeu Zema no nosso partido e fidelidade partidária. Agora, é muito fácil para mim ter aqui a firmeza necessária de que eu vou dedicar tudo ao meu alcance para poder reeditar aquela dupla pé quente de 2018 e ajudar Flávio Bolsonaro, como ninguém vai ser hipócrita aqui, é lógico que ele tem, reúne as maiores chances de poder chegar à presidência e mudar o eixo de governo, principalmente no combate ao crime organizado. E a gente precisa da Polícia Rodoviária Federal, da Receita Federal, de setores do Exército, eventualmente, para fazer o cerco e gerar a guerra por libertação dos povos, esses sim oprimidos, pelo que eu chamo dos narconacionalistas da esquerda em Brasília.
11: A pesquisa Real Time Big Data, publicada nesta terça-feira, mostra que Eduardo Paes, do PSD, lidera o ranking das intenções de voto para o cargo de governador do Rio. Na pesquisa espontânea, em que os entrevistados declaram seu candidato preferido sem receber opções pré-determinadas, Paes aparece com 20%, seguido de Douglas Ruas, do PL, com 10% e Antônio Garotinho, com 3%. Na pesquisa estimulada, quando os nomes dos candidatos são apresentados, Eduardo Paes lidera com 35%. Na sequência aparecem Douglas Ruas com 21% e Antônio Garotinho com 7%. Logo depois, o levantamento tem William Siri, do PSOL, com 5%, Coronel Busnello, do Missão, com 4% e André Marinho, do Novo, com 3%. A pesquisa Real Time Big Data foi registrada sob o número RJ08350-2026.
7: Obrigada, Érica Levigar, pelas suas informações. Lembrando que no Rio TMC Primeira Edição, com a Maíra Gama e com o Fernando Molica, você acompanhou toda a entrevista, toda essa sabatina com o primeiro candidato aí dessa série de entrevistas aos candidatos ao governo do estado. Você acompanhou ela na íntegra pela TMC, aqui em 101.3, mas daqui a pouquinho fica disponível ela também completa no nosso YouTube TMC News BR. Você pode acompanhar essa entrevista completa.
13: Então, um destaque para essa, eu acho um pouco curiosa dessa

0: candidatos ao governo do Rio de Janeiro, porque eles seguem fazendo aí essas aparições públicas e, de acordo com o calendário definido pelo Tribunal Superior Eleitoral, eles têm todos esses compromissos a serem seguidos. A gente tem no site também da Transamérica TMC, tmc.com.br, toda a agenda, mas Rebeca Renzi está aqui no estúdio para poder falar dos candidatos que mais estão pontuando nas pesquisas, não é, Rebeca?
1: É isso mesmo, já a gente vai falar aqui em ordem alfabética dos 5 principais, mas lembrando que todos os candidatos têm agenda diariamente lá no tmc.com.br. Então, começando pelo André Marinho, o candidato do Novo, ele concedeu uma entrevista para um jornal impresso mais cedo, mas na parte da tarde fez panfletagem ali na Praça Sãs Penha, na zona norte do Rio. Já Antônio Garotinho fez uma caminhada no centro de Nova Friburgo, na região serrana do Rio, no início dessa tarde, e na sequência, uma caminhada no centro de Teresópolis, na mesma região. Durante a noite, ele grava um podcast. Já Douglas Ruas, o candidato do PL, também presidente da Assembleia Legislativa aqui do Rio, participou de um café da manhã com representantes dos setores de bares e restaurantes, lá no Edifício Argentina, na Praia de Botafogo, na zona sul do Rio, às 9h30 da manhã. Eduardo Paes, do PSD, visitou o bairro Alto da Serra, em Petrópolis, para conversar com moradores sobre propostas para combater enchentes e deslizamentos no estado. E, por fim, William Seria, o candidato do PSOL, visitou o assentamento 15 de abril em Campos dos Goitacazes, no norte fluminense. Na cidade, ele também fez panfletagem na rodoviária municipal e no Instituto Federal Fluminense, na parte da tarde. Jade.
0: Valeu, Beca, pelas suas informações.
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3: 5h42, a gente segue movimentando a nossa reportagem agora com Natália Messias, numa reportagem exclusiva produzida por ela em relação a dois quiosques que são alvos de ação do Ministério Público Federal por estarem ocupando áreas indevidas na Lagoa Rodrigo de Freitas. O Ministério Público Federal pediu, inclusive, a demolição de parte do terreno desses dois estabelecimentos da Justiça. Esse processo corre, então, portanto, na Justiça. E a Nath vai trazer os detalhes aqui pra gente. Boa tarde, Nath.
4: Boa tarde, Léo. Boa tarde, Jade.
5: Olá.
4: Pois é, o MPF, né, alega que os quiosques foram construídos sem autorização do IPHAN e afetam o paisagismo original tombado, projeto de Roberto Buller Max. As empresas privadas que foram concedidas permissão para reformar os quiosques, Rio to Parking e Fábrica, foram inicialmente condenadas pela Justiça Federal a investir R$1 milhão cada uma em melhorias no Parque dos Patins ao longo dos próximos 5 anos, ao invés de demolir as construções. Elas também terão que plantar e cuidar das plantas nativas e restaurar a infraestrutura de lazer, como brinquedos infantis, do local. A Prefeitura do Rio e a Fundação Parques e Jardins, que concederam a permissão dos locais, né, a iniciativa privada, também foram condenadas a fiscalizar rigorosamente as obras de melhoria das empresas e informar ao juiz anualmente, né, a que passo estão essas melhorias. A decisão citou que as obras de demolição prejudicariam ainda mais o ambiente e os âmbitos sociais e econômicos do espaço que oferece lazer à população. No entanto, o Ministério Público Federal recorreu, argumentando que a medida permite que as empresas paguem para continuar obstruindo a paisagem pública. O Procurador da República, Renato Machado, relatou que o uso dos espaços foi desapropriado e que o projeto arquitetônico não foi devidamente aprovado.
6: Que o município ele concedeu, fez uma licitação para conceder à iniciativa privada a exploração dos serviços desses quiosques. Eram quiosques que estavam inativos, né? Duas empresas ganharam as licitações e elas deveriam apresentar o projeto de reforma dos quiosques, mas ela não submeteu nem o projeto, não pediu nenhuma autorização. Um virou uma boate e outro virou um restaurante murado, inclusive. Então, descaracterizou ali a parte que aqui quiosque mesmo e mais. Eles se apropriaram de uma parte que é parque, é um parque público, não era para fazer restaurante.
4: O procurador ressaltou ainda que o paisagismo local é essencial e que muros e paredes que bloqueiam a vista para a lagoa devem ser demolidos.
6: O IPHAN não autorizou esse projeto, inclusive enquanto as obras

0: estava em curso, o IFAM foi e embargou, e eles mesmo com o embargo, eles prosseguiram com a obra até o final, o que motivou essa ação civil pública. Essas obras, elas têm que ser desfeitas e tem que ser apresentado um novo projeto para que tenha todos os trâmites necessários. Não dá para fechar a parede porque ali você tira a vista da lagoa. O tombamento é paisagístico. Se as pessoas que passam não podem ver a lagoa, então isso tem que ser desfeito.
1: A Lagoa Rodrigo de Freitas é protegida por tombamentos municipal e federal. A proteção federal do trecho delimitado pelo IFAM consiste em todo o entorno da Lagoa Rodrigo de Freitas, incluindo a própria lagoa e as calçadas e meio-fios que a entornam. No município, o tombamento foi estabelecido em 1990 e atualizado em 2002 pelo Instituto Rio Patrimônio da Humanidade. Qualquer intervenção e construção dentro da área protegida devem seguir regras específicas de preservação e passar pela análise e autorização dos órgãos de patrimônio. O biólogo Mário Moscatelli afirmou que a melhoria do serviço de saneamento da lagoa desde 2016 impulsionou os serviços, né, prestados no seu entorno e trazem questões como preservação do ambiente e natureza local. Segundo ele, não houve prejuízo à qualidade da água da lagoa nos últimos 10 anos. Procurados, então, os estabelecimentos Casa e Aldeia não se pronunciaram até o momento do fechamento dessa reportagem. Jade.
2: Obrigada, Nath, pelas suas informações. A gente, claro, também foi atrás aí de explicações junto à Prefeitura, que se manifestou por nota. A Secretaria Municipal de Ordem Pública, por exemplo, diz que os estabelecimentos citados, eles estão, sim, com o alvará ativo para funcionamento, como bares e restaurantes, e também para apresentações musicais. Já a Secretaria Municipal de Desenvolvimento Urbano e Licenciamento esclarece que os quiosques no Parque dos Patins fazem parte de uma concessão municipal. A Justiça autorizou a manutenção de alterações já realizadas no local, condicionada, claro, à execução de melhorias no próprio parque. A Prefeitura afirma que acompanha o caso de perto, né, o cumprimento dessa decisão judicial, e atua para poder impedir novas ocupações irregulares. A gente também procurou o Instituto Rio Patrimônio da Humanidade, que disse que reforçou que não está autorizada qualquer ampliação do restaurante além da área anteriormente ocupada. O órgão também acompanha a ação que tramita na Justiça e afirma que vai adotar as medidas necessárias de acordo com as próximas decisões.
3: A grande questão envolvendo esse caso, até eu conversei também com o biólogo Mário Moscatelli, ele estava explicando que ele acompanha a lagoa ali desde da década de 90, mais ou menos. E antes, ele pegou ali um ecossistema completamente destruído, com muitos peixes mortos, e ele participa ativamente da reconstrução daquele ecossistema, e a lagoa está sendo recuperada. Lagoa recuperada significa maior atividade econômica ali no entorno, se torna mais interessante você explorar aquela área turisticamente e economicamente. O que o Ministério Público Federal está apontando agora é que está tendo um crescimento desordenado, né? As pessoas estão ampliando esses bares e restaurantes ali sem as devidas licenças, e é o Ministério Público Federal entrando em cima, então, portanto, contra esses dois quiosques, a ver o desenrolar desse processo, mas as licenças precisam ser respeitadas, eventualmente reformadas até, já que muitas dessas leis, ainda quando elas foram baixadas, né, era uma outra realidade ali no entorno da lagoa. Hoje a gente tem essa realidade da lagoa estar recuperada, o que atrai mais gente, mais atividade econômica, enfim. Então essas leis, algumas dessas leis podem até ser revistas, mas a gente precisa respeitar a licença para poder construir qualquer tipo de estabelecimento ou ampliação de qualquer tipo de estabelecimento na região.
2: 5 horas e 49 minutos, vamos seguir por aqui com informação. Agora acionando a nossa repórter Júlia Novaes, porque há tempos que a gente aqui na TMC fala de uma passagem clandestina ali na malha ferroviária em Nova Iguaçu, passagem essa que já tinha sido fechada. Foi aberta logo depois, 2 dias depois que houve esse fechamento, pelos próprios usuários do trem, por conta de uma passarela que existe mais adiante, o qual não funciona. Então, os próprios passageiros, eles denunciavam que essa abertura era a forma mais segura deles conseguirem acessar ali ao modal. O que que acontece é que uma idosa, infelizmente, acabou morrendo depois de ser atropelada pelo trem, fazer uso desse acesso indevido. Júlia Novaes, ela tem os detalhes dessa informação.
4: A Trens RJ solicitou novamente o fechamento de uma passagem clandestina na malha ferroviária em Nova Iguaçu, a cidade da Baixada Fluminense, atendida pelo ramal Japeri. A iniciativa acontece depois que uma mulher de 66 anos morreu após ser atropelada por uma composição na tarde de terça-feira. Identificada como Rosemary Fernandes Lessa da Silva, ela atravessava os trilhos através da passagem que fica na altura da Avenida Presidente Tancredo Neves com a Avenida Guadalajara, no centro do município. Policiais militares do grupamento de policiamento em ferrovias estiveram na estação e preservaram o local para perícia, que ficou a cargo da Delegacia de Homicídios da Baixada Fluminense. A reportagem da TMC tem acompanhado a passagem clandestina que foi fechada no dia 20 de julho e reaberta apenas 2 dias depois pelos próprios moradores, motivados pela falta de acesso adequado. A passarela mais próxima da abertura está localizada na Avenida Marechal Floriano Peixoto, na altura do número 2920, e está interditada há mais de 10 anos, dificultando a travessia da linha férrea e o acesso à estação de trem. Na época, o Conselho Regional de Engenharia e Agronomia do Rio de Janeiro informou que oficiou o governo do estado, a concessionária Trens RJ, a Prefeitura de Nova Iguaçu e a Câmara Especializada em Engenharia Civil para cobrar providências sobre o estado de conservação da passagem, mas até o momento não obteve retorno. A malha ferroviária, administrada pela concessionária Trens RJ, e liga municípios da Baixada Fluminense à capital. Em nota, a Secretaria de Estado de Transporte e Mobilidade Urbana constatou que negocia um termo de cooperação técnica com a Secretaria de Estado de Infraestrutura e Obras Públicas para viabilizar a recuperação da passarela. Até o momento, nenhum dos órgãos mencionados forneceu retorno em relação à manutenção e reparo da passarela.
2: Obrigada, Júlia, pelas suas informações.
3: A gente segue movimentando a nossa reportagem, chamando agora a Beatriz Trindade, porque uma marca de água, na verdade, teve a venda suspensa pela Anvisa após um comunicado ali de mais regulamentações de higiene dessa substância.
2: Parece que a água estava com cloriforme fecais, Leonardo. Beatriz Trindade tem as informações. Eca.
1: A Anvisa determinou a interdição cautelar de um lote de água mineral natural sem gás da marca Vitoriosa, depois que uma análise encontrou coliformes totais na composição. O produto não pode ser comercializado enquanto a medida está em vigor. A medida foi publicada nesta quarta-feira no Diário Oficial da União e atinge o lote 110426L5, fabricado pela empresa Agroindústria. A análise foi feita pelo Laboratório Central de Saúde Pública Noel Núteus, no Rio de Janeiro. Segundo o laudo, foi identificado um resultado insatisfatório no teste microbiológico, com presença de coliformes totais em 250 mililitros da amostra. Os coliformes são um grupo de bactérias usados para avaliar as condições sanitárias da água e de alimentos. A presença deles indica falhas de higiene, processamento ou armazenamento. O infectologista José Posa afirma que esse resultado sozinho não significa que a água tenha bactérias de origem fecal, mas que o consumo desse lote pode sim provocar doenças.
5: Coliformes totais podem englobar os coliformes fecais e outras bactérias de ambiente, mas isso com certeza demonstra uma falha no cuidado de armazenamento e de produção desses produtos. A nossa orientação é não consumir esse lote caso ocorra essa contaminação potencial. Ela pode levar a quadro de gastroenterite com náusea, vômito, desidratação.
1: Na decisão, a Anvisa cita o resultado do laudo produzido pelo Laboratório Estadual e aponta que foram identificadas irregularidades previstas nas normas sanitárias. A Anvisa ainda não informou se foram encontrados outros tipos de bactérias na amostra ou se houve registro de pessoas que tenham passado mal depois de consumir a água. Em nota, a empresa afirma que solicitou uma análise de contraprova e que o material deve ser analisado novamente na próxima terça-feira, no dia 8. Por enquanto, a orientação é para que os consumidores confiram o número do lote antes de consumir o produto e não usem as unidades identificadas como 1104-26L5.
3: Valeu, Bia, pelas suas informações. E mudando completamente de assunto aqui agora, Jade, saindo dessa água contaminada por coliformes fecais, A gente vai falar de Rock in Rio.
2: Oba! Vamos falar de Rock in Rio, sim, Leonardo.
3: Tiago Pimentel já com a gente aqui no estúdio para falar sobre aquela corrida das pessoas que chegam cedo ao evento para pegar aquele lugarzinho lá no gargarejo, perto do fã, né? O Rock in Rio acontece a cada 2 anos e os fãs aí muito engajados para ver de pertinho o seu ídolo ali na música. Tiago conversou com uma fã que para ela tudo bem, né, Tiago? Chegar ali cedo e correr para conseguir alcançar esse gargarejo ali no evento.
6: É isso mesmo, Léo. Boa tarde pra você, pra Jade, pra Larissa e pra todo mundo que tá acompanhando a gente. A gente conversou com a Beatriz Narciso, jornalista, apaixonada por música e shows, que pra ela, ela conta que o desgaste que a corrida para ficar perto do palco pode causar, que nunca é um problema pra ela isso.
7: Eu sempre gostei principalmente da experiência de estar na grade. Mas eu confesso que durante ali o letreiro e essa corrida toda, eu não pensei nem um pouco na minha saúde. Mas hoje em dia eu já olho diferente, eu já olho com uma outra perspectiva. Eu acho que a gente tem que ter sim uma certa segurança, a gente tem que olhar sim para a nossa saúde.
6: Apesar de muita gente não pensar no impacto da saúde, o médico ortopedista e traumatologista Dr. Maderson Mader explicou os riscos que a corrida somada à maratona de shows pode causar.
8: Então os riscos de desmaio, de exaustão mental, de dores crônicas, bem como queimaduras solares e até síncopes podem acontecer devido a esse desgaste de pessoas, sem contar questões físicas da pressão, né, da caixa torácica junto à grade, riscos de quedas, de entorses, de luxações.
6: É importante lembrar alguns cuidados importantes. Por mais que o festival tenha muitos atrativos, é preciso se alimentar bem e se hidratar, usar protetor solar e, para quem vai correr para a grade, escolher sapatos adequados e confortáveis.
3: É isso, Tiago. Valeu pelas suas informações. Prepara aquele tênis de corrida. Evento de festival é sempre aquele perrengue chique, né? Faz parte da mística de todo o festival. Então, se você...
2: Não tem perrengue, não tem história.
3: Exatamente,
2: irmão.
3: Com os amigos ali. Então, se você quer curtir o Rock in Rio no gargarejo, bota ali um tênis confortável, vai na boa para conseguir ver seu ídolo de perto. Lembrando que o Rock in Rio acontece a partir do dia 4 de setembro, já agora.
2: E vai. Sexta-feira.
3: Exatamente, vai até dia 13 de setembro no Parque Olímpico do Rio.
2: Ai, mas tem uma galera que tem umas estratégias aí pra ficar ali na frente que é absurdo. Tem gente que, pra não perder o lugar, usa até fralda, gente. Exato. É demais. Ai, sou uma jovem senhora, não consigo.
3: Eu entrevistei uma vez um fã na época dos shows da Madonna, que ele fez justamente essa estratégia. Ele estava vestido de trajado de uma fralda e levava outra na mochila pra...
2: Mas e pra trocar ali na hora?
3: Exatamente, faz ali uma bainha com canga e vamos dentro.
2: Ai, Deus, fiquei até com medo.
3: Eu não, ele.
2: Não, você. Eu sei que você tá trazendo só essas informações pra gente. Mas faz parte ter o perrengue, mas é importante a gente cuidar da saúde, né? Como o ortopedista trouxe aí os cuidados que a gente tem que ter. Principalmente, a galera fica um empurra ali na grade que fica machucado, né? 5:58, Leonardo, chegamos ao fim de mais uma edição do Rio TMC.
3: É isso, amanhã tem mais, lá vem ele, Yuri, pai da bola, comandando aqui o papo de craque no Esquenta dos Jogos de hoje.
2: Hoje o programa é um pouquinho mais curtinho, por conta do jogo do Flamengo, mas o Yuri Duque sempre trazendo muita informação aqui pra galera. Um beijo pra você, Léo, e pra toda a nossa audiência, porque agora não dá tempo mais nada.
3: É isso,
2: nada,
3: até amanhã. Nada. Beijo.
2: Beijo, fomos.
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17: No Papo de Craque, segura o tempo. Ó, só pra lembrar, tem gente que ainda não sabe do nosso novo horário, né, cara? Agora o Papo de Craque, segundo tempo, é de 18 às 20, de 6 às 8. Pro seu reloginho aí ficar atualizado no nosso novo horário, aqui no Papo de Craque, segundo tempo, na TMC, no 101,3 FM no Radinho, no 100,1 em Brasília. Um abraço pra todo mundo que nos acompanha no Papo de Craque, Rio de Janeiro. Todo mundo antenado e ligadão aqui com a gente também no YouTube da TMC. Sabe o que eu tô assistindo falta? Da trilha. Cadê? Tem a trilhazinha no programa? Ah, tem. Obrigado, hein, Sayão. Tava sentindo falta da trilha. Tô falando sem nada no fundo. Eu falei, o que que tá acontecendo, cara? Mas agora tá tudo normalizado. Consegue aumentar um pouquinho o meu retorno também, Sayão? Só enquanto eu lembro a galera como participar do nosso programa hoje. É um papinho de craque, tá? É um papinho. O João Leite, que tá aqui comigo no estúdio. Eu estou sozinho. Fui abandonado pelos meus amigos de casa, porque eles estão lá no Maracanã para fazer a transmissão da partida adiada entre Flamengo e Mirassol pelo Campeonato Brasileiro. Mais tarde também tem Vascão, é dia de Vasco, dia de Flamengo. A gente vai repercutir tudo isso ao longo do Papo de Craque, segundo tempo. Você participando com a gente no DDD 21 99 557 1013, repetindo, DDD 21 99 557 1013. Sua participação é muito importante, vai mandando o seu áudio. E também lá no YouTube da TMC Esporte, procura a live do RJ. Tá com dificuldade de encontrar a nossa transmissão? É muito fácil. TMCRJ. Só pesquisa isso na aba do YouTube que você vai encontrar a nossa transmissão. Deixa eu fazer um teste pra ver se eu tô sozinho. Já tô autorizado a fazer esse teste? Posso? Deixa eu ver aqui, ó. Alguém tá me escutando no Maracanã? Cadê?
18: Não.
17: Ninguém, então. Então não tem ninguém ouvindo. Então ninguém tá
18: Oi
17: me ouvindo.
18: Oi pro gato!
17: Ninguém tá me ouvindo, então. Então, ó, Léo Pinheiro não tá me ouvindo. João Lindston não tá me ouvindo. Imagine não tá me ouvindo. Nenhum dos três estão me ouvindo. Então o programa é eu e você,
18: acho
17: João
18: que ninguém
17: Leite.
18: Ninguém ouviu o gemido na vinheta do pai da bola.
17: É, não ouviu. Não ouviu.
19: Ficou faltando essa informação.
20: Já é uma coisa que ele tá com psicológico já condicionado.
17: Não, cara, é porque tava fechado mesmo. O canal tava fechado.
18: É tipo aquela musiquinha.
17: Aí não dá, né? Aí não dá, né, Sayão?
19: É. É tipo aquela musiquinha que toca no plantão daquela emissora de TV, sabe? Todo mundo, todo mundo sabe qual vai dar problema, ele já tá com o subconsciente também afetado já.
17: Quem é que toca essa musiquinha? Eu não lembro. Ô, João Leite, dá uma boa tarde pra gente aqui também, cara. Participa,
18: boa
17: tudo
18: noite.
17: Bem, meu amigo? Um boa noite já, na verdade, né? Porque eu tô com outro horário ainda no programa.
21: Muito boa noite, Yuri, aos amigos que estão no Maracanã, Sayão, aos ouvintes, principalmente. Uma boa noite de jogos pelos times cariocas.
17: João Leite, que é a voz do chat, tu tá sabendo essa, ô meu querido Léo Pinheiro? Ele foi apelidado agora assim, a voz do chat, João Leite, que está participando hoje comigo nessa mesa, aqui no Papo de Craque. Imagina, tá bonitão na imagem, ó, o Johnny também, Léo, pra quem tá no YouTube da TMC Esporte, imagens deles na tela, tá sim, Léo, você sempre tá bonito. Inclusive, vou parabenizar aqui pela foto que você tirou lá no Mirante da Colina, porque aquela foto, ela te deixou bem bonito, cara. Você
18: é um
17: ficou...
18: print, cara.
17: É um print, então.
18: É, porque foi um link ao vivo, eu e os Escaparim.
19: Sim. Mas teve história desse print.
17: Teve feed, pô.
18: Ilze. Isso, a Ilze.
19: Sabe que a Ilze...
18: Direto de Roma e eu no Mirante da Colina.
22: A Ilze que ela teve o azar de ficar 20 anos esperando pela mudança do Papa e tirou férias
18: Quando o Papa mudou. E ela que tava
19: quando sempre... Quando a fumaça apareceu.
20: Quando a fumaça apareceu, ela entrou de férias.
0: Aí é difícil.
20: Bom, ela tá 20 anos na Itália.
18: E 20 anos num terraço.
20: Exato.
18: E sempre, com todo respeito a Ilse, é né? Que é uma referência em jornalismo. Verdade. Mas descabelada.
20: Não, é verdade.
18: Não é verdade.
0: Aí
18: como
0: é difícil.
18: Como é que escreve o sobrenome dela? SC Scamparini.
20: É um estilo que ela bota o cabelo assim pra frente.
0: Ah, é, tem que ter personalidade, isso. Né? Pra mandar assim um corte desse. Por exemplo, o João Lindstrom cortou o cabelo essa semana, né? Ele desceu cabeludo e subiu com o cabelo cortado. Aí eu falei, o que aconteceu, irmão? Você fez a mágica? Ele não, eu fiz um corte super faturado aqui no Cita América.
18: Peraí.
20: Foi mesmo.
18: Informação.
0: Sempre é super faturado.
18: Quanto tu gasta no teu barbeiro, Yuri Duque? Tu faz permuta?
0: Cara, então, eu pago 55 e faço barba, cabelo e sobrancelha.
18: Mas tem desconto.
0: Não, 55, pô. É, o valor é 60, ele cobra R$5 a menos. Ele não cobra sobrancelha, no caso, que é mais R$5, né?
18: Tu faz sobrancelha também? Ah,
0: faço. Tá, navalha. Não tem linha, não, pô. É na navalha.
19: Naquela linhazinha lá, ó.
0: Não, linhazinha é bem mais caro, pô.
18: Sabe qual foi o último que eu fui no barbeiro, irmão? Foi em 2021 pra tomar uma cerveja, quando a gente tinha uma barbearia aqui, que patrocinava a rádio.
20: É mesmo, cara.
18: Mas agora, pra cortar cabelo, a última vez que fui no barbeiro foi em junho ou julho de 2007.
0: Ah.
18: Há 19 anos atrás.
20: Sério, cara?
18: É.
20: Não é possível.
0: É, o Léo, você corta o cabelo em casa, então? Você corta os dreads em casa?
18: Eu aparo, né, uma vez por ano, tiro 4 dedos, geralmente no verão, ali em dezembro ou em janeiro. E aí, sim, em casa, com a tesoura.
0: É, mas 4 dedos já é agressivo, né, Léo? Não é um procedimento
18: quatro
0: tão assim.
18: 4 dedos é muita coisa, né?
19: É. Muita coisa.
0: Dependendo, calma, se você errar a mão, pô. Ó, oh, Marcelo Rodrigues.
18: E eu já errei, tá?
0: Já
18: eu
0: errou?
18: Já cortei duas vezes o mesmo, aí ficou bem pequenininho.
20: Aí você não cortou todos os outros pelo mesmo tamanho?
18: Não, aí eu, não, pô, aí ia ficar, caraca, bem ficar... super choque. Aí o que eu fiz? Botei um aviso no meu telefone pra em dezembro eu lembrar que... Esse não. Atrás da orelha não era pra eu cortar.
20: Você não fez isso. Tu botou um lembrete.
18: Sim, botei um lembrete.
0: É importante, né? É importante pra ficar
19: aqui,
0: atualizado.
19: Deixa eu aproveitar, mandar um abraço pro Alex lá, que é meu barbeiro. Sexta-feira eu tô lá pra dar um trato aqui.
0: Pô, não é possível. Isso é permuta, irmão?
18: Cavou,
19: não,
18: né?
19: Pô.
18: Cavou, né? Tá marcado, pô. Tem que marcar, pô. Do nada.
0: Do nada ele mandou um abraço pro Alex. Do nada. Um abraço pro Alex, barbeiro.
18: Tu conhece
0: barbeiro.
18: O Alex, né, Yuri?
19: Tu conhece, pô.
0: Cara, não, quem é o Alex? Eu conheço não. Ah. Alguém vai me responder?
18: Segue aí, irmão. Porra, pelo amor de Deus.
19: Segue aí, irmão.
0: Alguém vai me responder quem é o Alex ou não? Ó, o Marcelo Rodrigues.
18: O primo do Mário.
0: Tá. O Marcelo Rodrigues tá aqui no chat, mandou boa tarde, papo de craque, segundo tempo. Cadê vocês, galera? Acabou a resenha morta antes da transmissão via dial? Essa resenha morta só tá rolando no Papo 1, galera, ao longo do horário político. Então, de meio-dia e 20, tá rolando a resenha morta com Bruno Torelli no Papo 1. Na sexta-feira eu estarei no comando.
20: Transmissão
0: falar,
20: o quê, Yuri?
0: Transmissão como assim?
20: O que você falou? Vi o quê, transmissão?
18: É, eu achei que vi outra coisa.
0: Via dial. É via dial.
18: Ah, tá.
0: É via dial. Transmissão via dial. Cara, eu tenho certeza que o Marcelo Rodrigues não fez isso de propósito. Eu tenho certeza absoluta. Ele escreveu realmente e acabou ficando dessa forma. Ele falou que já deu like, número 5. O Wesley de Melo botou assim, cadê vocês? E ele colocou, fala Yuri Duque, meu camarada. O LSC botou like. O Henrique Chaves, vamos que vamos, rapaziada. Segura esse like aí. Vamos juntos no engarrafamento da Avenida Brasil até Bangu. E hoje tem Mengão. O Elias Viana, Yuri, toca a música do Lobisomem de Bambuí, por favor, abraço. Não posso mais, Elias, que agora o ECAD tá pegando em cima. O André Cully, boa noite para a bola. O Luiz Carlos Júnior botou, boa noite, Papo 2, já dei. Valeu, Luiz, uou, obrigado. É, e botou aqui, para a bola, fala do Vasco. Daqui a pouquinho vamos falar do Flamengo, porque antes a bola rola para Flamengo e Mirassol no Maracanã. E essa tropinha que tá comigo no Papo de Craque, segundo tempo, está diretamente do estádio. O Rafael S. Araújo botou, opa, boa noite. O Daniel Pinho, boa noite para a bola. Imagine Johnny, Léo, João, Saião, Marcão e para toda a galera da TMC. Uma ótima maratona de transmissões para vocês, até 11h99 da night. Abraço a todos e vamos que vamos. O pessoal vai mandando mensagem por aqui, vai participando, daqui a pouquinho eu vou interagir. Ah, esse aqui eu vou ter que ler. Os dreads do Léo Money. Yuri, você quer segurar meu like? Você acha que o colossal Clube de Regatas Vasco da Gama vai ganhar hoje? Acho. E acho que o Flamengo também vai ganhar e vai ajudar o Vasco. É, os dreads do Léo estão aqui no chat, com certeza ficaram chateados com esses dois dedinhos a mais aí que o Léo cortou dentro do corte dele anual, como ele muito bem informou pra gente aqui no Papo de Craque. Léo, como hoje é um papinho, já que é curtinho, eu quero já começar com as informações do Flamengo. Não. Cadê o hino do Mengão?
18: Ah, não.
0: O Flamengo tem prioridade porque é o primeiro jogo. Teremos o Flamengo 7h30 da noite. Flamengo 7h30 da noite. Eu só errei o horário, o Léo Pierre. Eu sei que o jogo é 7h30, o Vasco é 9h30 da noite. E se você puder exercer a sua função e trazer um pouco das informações do Flamengo, eu vou ficar feliz, Léo Pierre. Tudo bem com você?
18: Tudo bem, cara, tudo bem. O Johnny tá me mostrando aqui o perfil, os dreads do Léo Money.
1: Pô, não é possível, cara.
0: Existe desde ontem, inclusive, ele ficou spamando no chat que me amava. E eu amo também os dreads do Léo Pinheiro.
1: Pô, o cara criou uma conta.
4: E a mensagem é a seguinte, eu não gosto quando ele me corta, Yuri.
0: É
4: a mensagem,
18: né? Que eu tenho medo, né? Porque sempre quando surge um nome, um ouvinte com o nome de alguém da equipe no chat... Essa pessoa vira uma estrelinha.
0: É,
18: eu não quero virar uma estrelinha.
0: Isso acontece.
18: Quero continuar aqui.
0: Isso tá no histórico.
18: Vamos lá, Yuri. Flamengo aqui. Obrigado, pô. Fiquei até mais aliviado. Chegou um documento hoje na minha caixa
0: também.
18: De e-mail. Chegou pra você, Yuri?
0: Chegou pra todo mundo.
1: Pra mim também.
18: Ah, tá. Que bom.
1: Foi coisa boa.
18: Chegou. Meus advogados estão analisando. Mas vamos lá, pra falar do Flamengo, ó. O Flamengo que daqui a pouquinho vai pintar aqui no gramado pra fazer o trabalho de aquecimento, pensando nesse jogo contra o Mirassol. Partida ainda do primeiro turno do Campeonato Brasileiro. O Flamengo que ainda não contará com o Vitão, Alexandro, De La Cruz. Chama até atenção, né? O quanto de tempo que esses jogadores ficam de fora ou estão de fora por conta de problemas físicos, mas é um Flamengo que tende a ter força máxima para essa partida do Campeonato Brasileiro. Talvez a alteração na lateral direita, a volta do Varela no lugar do Emerson Royal. Mas é um Flamengo que chega confiante com a possibilidade de encurtar a distância para o líder Palmeiras em um ponto e colocar uma pressão ainda maior para cima da equipe Alviverde no Campeonato Brasileiro. Sobre a notícia do dia de hoje, Yuri Duque, Eric Pulgar, contrato renovado, assinou o vínculo até 2029, ele que voltou a ser um jogador importante na equipe rubro-negra, titular absoluto também com o técnico Leonardo Jardim, agora assinando um vínculo até os 35 anos de idade dele. Não sei se foi um tempo ok, mas eu achei um pouquinho longo, né, para um atleta dessa idade. De qualquer maneira, o anúncio aconteceu hoje e o Flamengo também já regularizou o Antony Valencia e também o Joaquim Freitas, só que naturalmente os jogadores não estarão à disposição hoje, eles tinham que estar regularizados ontem e por isso eles ficarão fora do banco de reservas nessa partida. No final de semana, a tendência é que eles estejam à disposição para o jogo contra o Remo fora de casa, lá no Mangueirão, que Yuri Duque promete estar pulsando para essa partida. Inclusive, até valores divulgados para esse jogo, R$400 o valor do ingresso para o torcedor visitante. Um absurdo, o Procon precisa agir, porque no primeiro turno o ingresso do visitante aqui no estádio do Maracanã foi R$80. Então, um absurdo o que vai acontecer lá no norte do país no final de semana. Mas para hoje a gente já traz até um rascunho de Flamengo. Rossi, Varela, Ortiz, Pereira e Ayrton Lucas, Jorginho, Eric Pulgar e Arrascaeta, Carrascal, Lino e Pedro. Esse um provável Flamengo que contará com o retorno do Bruno Henrique, que estava suspenso no final de semana. Sobre Plata, ele voltou. E até para a gente também provocar uma discussão aqui com pessoas que não estavam na mesa ontem, Yuri Duque, já que essa notícia aconteceu minutos antes do início do Papo de Craque, a segunda edição do Papo de Craque, o Plata de volta. O Flamengo, na nota que foi publicada após o Papo de Craque ontem à noite, disse que discorda dessa avaliação, vê o Plata com condições físicas de estar em campo e reforçou. Ele estava jogando Brasileirão, a Libertadores, jogou Copa do Brasil, jogou o Campeonato Carioca e o Flamengo vai receber de braços abertos o multicampeão Gonzalo Plata. De Arrascaeta disse: que jogador o Flamengo terá de volta? Platita. Tem gente que não gostou, o Yuri Duque, da volta. Tá balançando a cabeça negativamente. Teve gente de manhã também que desaprovou essa volta. Mas, queiram ou não, o Plata tá aí, Yuri Duque.
0: Eu, particularmente, Jalpeiro, gostei do retorno do Gonzalo Plata, tá? Eu falo aqui...
18: Você gosta do funk do Plata?
0: Cara, eu gosto do funk do Plata, deixo o Plata balançar. Eu acho, inclusive...
18: Me pegou e dá caneta.
0: Isso.
18: Leva elas pro Maraca, depois arrasta pra teta.
0: Inclusive, eu acho que assim...
18: Pra treta.
0: Pra treta.
18: Mas tem uma rima que cabe ali, né?
1: Cabe.
18: Mas a galera foi... Pô, pensou bem e só falou arrasta para treta.
0: Inclusive, a gente entrou nesse debate ontem, até por conta das medidas que o Flamengo e o Botafogo vão precisar adotar, né? Porque... São duas reprovações médicas que surgiram em sequência e no mesmo clube. E logo depois, o Dínamo anuncia um novo reforço. E aí, óbvio que o Flamengo
18: acho
0: e o Botafogo...
18: Que é safadeza. Fala assim.
0: Cara, eu acho que eles vão ter que se justificar bem. E aí, eu lembro de um outro ponto, Léo, que eu acho que eles esqueceram. E todo clube tem a sua equipe médica. Então, provavelmente, com o retorno do Gonzalo Plata e do Matheus Martins, os clubes irão realizar exames com os seus jogadores. E aí, laudo por laudo, meu amigo, não tem laudo que pesa mais, não. É aquilo, laudo é laudo. Se o Flamengo comprovar que o jogador estava 100% para ser o novo reforço do Dínamo, aí o problema vai para o âmbito judicial. Porque o Flamengo tem o laudo dele ali que o Gonzalo Plata não tinha problema algum. O Matheus Martins, o Botafogo vai ter o laudo ali que o jogador não tinha problema algum. E aí, na sequência disso tudo, o Dinamo Moscou vai ter o laudo deles lá tentando comprovar que os dois não estavam aptos. Não sei se você chegou a ver, Léo, até posso estar furando a informação do Rodrigo Brandão, mas já peço desculpa, mas eu acho que é importante a gente mencionar isso. Não sei se você chegou a ver, mas o Matheus Martins deu uma provocada no Dinamo hoje. Ele publicou ele publicou um vídeo correndo na esteira e botou assim, aprimorando a parte física. Tipo uma parada dessa.
18: Eu vou esperar o Brandão trazer essa informação, tá, Yuri Duque?
0: Tá, beleza.
18: Sem querer ser deselegante com você, tá?
0: Tá, foi treininho em Moscou. Eu acho que eu não sei se ele vai falar sobre isso, tá? Até porque o Botafogo tem outras informações no dia de hoje. Mas a questão da foto, né, do vídeo, é que o Matheus Martins, ele tá treinando e ele coloca treininho em Moscou. Mostrando ali que ele não tinha nenhum tipo de problema físico, teoricamente. Se ele tá correndo ali, ele tá praticando o
18: exercício. Brandão disse que não vai falar.
0: Informou.
18: Pode falar.
0: Que não vai falar,
18: Brandão disse,
0: né,
18: que não vai falar.
0: Então você
18: pode
0: foi
18: falar.
0: Deselegante à toa. Parabéns, Jair Pinheiro. Hoje você tá um poço de ignorância. Tá 100% necessário você hoje, tá, Léo Pires? Dá pra estar nessa atualização.
19: Tem 14 minutos de programa.
0: É, até porque eu pedi desculpa pro Brandão. Então, se eu estivesse furando ele, a minha desculpa não é pro Léo Pinheiro, é pro Brandão. Então, Brandão, me desculpa, como você já informou.
18: Tá contra mim, irmão? Que isso?
0: Não, você que tá contra mim, irmão. Tá difícil hoje.
18: Que isso,
0: mas, ô Johnny, você não concordou muito com a minha opinião sobre o retorno do Gonzalo Plata? Quero saber o seu lado dessa história. Você não gostou do Gonzalo Plata de volta no Flamengo?
22: Não. Sendo direto e reto contigo, meu parceiro.
0: Sim.
22: O senhor Mikhail Butovsky, conhece ele?
0: Não.
18: É o médico do...
22: É o chefe do departamento médico do Dinamo de Moscou.
0: Que legal.
22: Mikhail Butovsky.
18: Butovsky.
22: Butovsky.
18: Butovsky.
22: B-U-T-O.
18: Então
22: isso.
18: A gente que tá tomando, né?
22: Tá tomando.
18: É isso aí.
22: Tá tomando. O senhor Butovsky,
0: que isso?
22: Ele conseguiu negar tanto o Matheus Nascimento... O Matheus Nascimento não, essa é a torcida do Botafogo, nem tem boas memórias. O Matheus Martins...
18: Nem a do Grêmio tem boas memórias.
22: Não aconteceu, né, esse menino. O Matheus Martins e o Gonzalo Plata. Pra mim, o retorno do Gonzalo Plata evidencia dois erros. O primeiro, o Flamengo não ter se cercado melhor nessa negociação. É muito raso você perder uma negociação por um exame médico do qual a gente tem agora, tá levantando dúvidas, essa é a grande verdade. E outro ponto muito importante, né? O Flamengo fez um planejamento de trazer outros dois jogadores e muito em função da saída do Plata. Não é que o Flamengo não vá conseguir fechar o seu balancete no mês que vem por causa disso. Não é isso. O Flamengo vive um momento de austeridade, muita grana. Mas eu tenho certeza que a chegada dos dois reforços que o Flamengo investiu, tanto o Joaquim quanto o Antony, são jogadores que vieram justamente porque, especialmente o Antony, tá? O Antony Valencia. Porque o Plata saiu. O Antony Valencia, ele é o reserva do Plata na seleção do Equador. Recado maior de que ele veio pra jogar na do Plata não tem, pô. E aí o Flamengo tem o retorno do Gonzalo Plata e eu fico pensando também como é que fica o clima pra esse cara voltar. Sabe? O cara vai voltar sabendo que o Flamengo já não o queria mais, já o imaginava como negociável. Ah, foi um valor elevado, mas a saída dele gerou uma repercussão na torcida do Flamengo e eu tenho um termômetro de que, sei lá, 60-40 era a favor da saída. Era equilibrado, ok, não era unanimidade, mas como é que ele vai reconquistar esse torcedor? Ele volta para ser titular no time do Leonardo Jardim? Saiu titular.
18: O Johnny, tem
22: um detalhe. Saiu titular.
18: Sim, tem um detalhe, né, publicado pelo portal GE, sobre uma reunião ontem na Gávea, né, com diretores, em que o presidente Luiz Eduardo Batista, o BAP, falava, ele comemorava, né, que se livrou do Gonzalo Plata.
22: Olha aí, cara.
18: Afirmando que agora não precisava se preocupar onde o Plata estaria no Rio de Janeiro, nem com o que ele estaria consumindo na cidade do Rio de Janeiro.
22: E aí esse cara voltou,
19: nas noites, Léo, do Rio, né?
22: Yuri, Léo, imagine, nossa audiência qualificada TMC. E aí o cara voltou, qual é o clima pra esse cara voltar depois que o presidente...
19: A cara do presidente é de gol.
0: Mas o elenco gosta dele.
18: Isso, mas no final de semana o Leonardo Jardim deu uma indicação de que não concordava com a venda.
20: Então, aí, me responda a pergunta, ele vai voltar como titular do Flamengo?
18: Eu acredito que não. Porém, ele segue inscrito na Libertadores. O Flamengo tem que mandar a lista até a sexta-feira. Então, o Flamengo, como não fez essa alteração ainda, pode mantê-lo na lista e ele jogar contra o Del Valle, por exemplo.
20: Mas aí não, não é uma loucura ele jogar contra o Del Valle? E aqui eu não estou questionando a parte técnica do Plata, que todo mundo sabe a minha opinião. Não acho que o Plata tenha que ser titular no Flamengo. Para mim, ele está atrás do Paquetá, está atrás do Carrascal. Ele, para mim, é o terceiro jogador da posição ali. Mas beleza. Mas eu estou falando em ambiente. Não é loucura o cara que estava dispensável, ele era dispensável. Ele era negociável no Flamengo. O presidente falou o que falou, segundo aquilo que o Léo tá trazendo pra gente. Rapaziada, não tem clima pra esse cara voltar pro Flamengo. Ah, o grupo gosta dele, foi o que o Yuri falou ali. Yuri, não importa, cara. O grupo pode gostar dele, mas se o presidente já se posicionou dessa forma, se o clube institucionalmente já tinha feito até agradecimento a ele nas redes sociais pelos serviços prestados. Cara, assim, trouxe dois reforços, sendo um deles para a posição. Qual é o clima para esse cara jogar no Flamengo hoje? O Flamengo precisava negociar o Plata, cara. Encontrar outro clube para ele. E eu ouso dizer, não vai encontrar com esse valor de mercado. Porque esse tipo de negociação frustrada...
18: O Flamengo entende que ele desvalorizou.
20: Perde valor de mercado, mas é lógico. É que nem você vender um bem seu...
19: Um carro, um apartamento, um carro, qualquer coisa.
20: O negócio mela, ele volta para o mercado abaixo do mercado, do valor do mercado. Isso é natural, pô. É a tendência do mercado. Como é que vai valorizar de novo? O Plata jogando. Sim. Fazendo gol, tendo performance. Mas é uma loucura ele voltar pro time do Flamengo como titular. Depois de tudo isso.
19: E eu vou estender essa indignação que tem para a diretoria. Que faz a leitura da transferência como uma boa oportunidade e tudo mais. Só que não tinha nada acertado, pelo visto. Não tinha contrato assinado. Porque se ele está reprovado nos exames e ele retorna... A negociação não aconteceu, não teve dinheiro envolvido na negociação. Ninguém bateu o martelo dizendo que estava comprando. Ele não foi reprovado nos exames lá, única e exclusivamente depois de assinar o contrato. Ele foi reprovado nos exames para, depois dos exames, assinar um contrato com o clube. E aí, provavelmente, o futebol russo tem dessas loucuras aí, cada dia nos surpreendem mais. Provavelmente surgiu uma outra oportunidade, que foi até esclarecida depois pelo Dinamo em nota, dizendo que tem um planejamento a longo prazo e uma outra contratação pode ser feita. Tanto é que o Matheus Martins volta também que foi negociado pelo Botafogo. Então, amadorismo de duas diretorias com um clube russo. E aí a gente vai esbarrar nesse ponto de ficar questionando capacidade de departamentos médicos do Brasil, para a gente poder entender também o que foi reprovado lá no Dinamo Moscou. Não foi divulgado aonde estava a reprovação dos exames. Então, assim, tem um certo amadorismo nessa negociação.
20: Foi Yuri, e Léo. O fato do Matheus Martins também ter sido reprovado evidencia o problema. Porque, assim, se fosse só o Plata...
0: É isso.
20: Aí era um problema do jogador.
0: Exatamente.
20: Ou se fosse só o Matheus Martins. Ah, o Matheus pode estar com um problema. Os dois, gente... E os dois, assim, no mesmo dia, a notícia acontece no mesmo dia.
19: Com certeza foram interesses.
18: O nome disso aqui, cara, a gente tá chamando de safadeza.
0: É, sacanagem, né?
19: Eu fui até pesquisar em russo como é que pronuncia aqui, mas eu tô com medo de falar.
0: Ô, Léo, tem gente chamando o russo de alemão nessa sequência aí agora de notícias.
18: Historicamente eles são...
0: É, não pode, né? Nem pode, né? Eles são iguais. É, mas aí o problema é deles, né? Já sacanearam já agora com a volta do Matheus Martins, que vai ser um problema pro Botafogo, porque nesse caso aí é um jogador que não tá sendo tão utilizado pelo lado do Flamengo. Plata entra como esse décimo estrangeiro aí na sequência desses próximos jogos e também no trabalho até o final de 2026. E sobre o jogo, meu querido João Lindes, qual é a expectativa? Fala aí pra mim.
20: Expectativa altíssima, né? O tal jogo atrasado.
0: Nem como perder, né?
20: O tal jogo atrasado, enfim, chegou.
19: Ó, calma
20: aí. O Flamengo
19: aí,
20: tem que fazer a função dele, que é vencer o Mirassol, seja como for. Hoje vai para além da questão da performance. É natural que a torcida do Flamengo queira sempre ver show, ainda mais depois do clássico, né? Especialmente depois do terceiro gol, que é um deleite, um presente que a gente teve aqui no Maracanã. Foi um golaço, prêmio Puskas para mim. Não. É campeão do Prêmio Puskas, mas indicado merecia pela coletividade. Então o torcedor espera, Yuri, sempre espetáculo, mas hoje tem que ser para além disso. O Flamengo tem que vencer, somar 3 pontos, encostar de vez no Palmeiras. Por muito pouco, esse mesmo Mirassol na última rodada não fez com que o Palmeiras perdesse, e naturalmente hoje a vitória do Flamengo ia se resultar em liderança.
22: Só que hoje uma vitória diante do Mirassol coloca o Flamengo numa condição excelente para o tal jogo também. São dois jogos muito aguardados, que a gente fica toda hora. Ah, quando tiver Flamengo e Mirassol, agora a gente vai poder materializar a tabela em termos de pontuação sem aquele asterisco. E outro jogo muito aguardado, Yuri, é o Palmeiras e Flamengo lá em São Paulo.
0: Verdade, que pode ser, vai ser a decisão na realidade, né?
22: Porque vai ser a decisão.
0: É a chance de um assumir de vez essa ponta realmente.
22: Exatamente. Para o Flamengo chegar em condições de só depender de uma vitória, ele precisa vencer hoje o Mirassol. Até lá ainda não tem outros jogos. Por exemplo, acho que o Botafogo pode no final de semana arrancar pontos sim do Palmeiras no estádio Nilton Santos.
19: E se abril. O Palmeiras hoje tem uma vantagem, é culpa do Mirassol, né?
22: É,
19: se o Palmeiras ainda tem uma vantagem, a culpa é do Mirassol, porque o Mirassol estava vencendo o jogo, que deixaria a disputa agora com o Flamengo em caso de vitória aqui com o Mirassol, podendo dormir na liderança.
22: Chegou a fazer 2-0, aí teve anulado o gol. Sim. A gente estava aqui no Maracanã quando saíram os gols. É um cenário de muita confiança, o Yuri, de verdade. A cidade hoje, desde cedo andando na rua, é assim, o torcedor rubro-negro não trabalha com a hipótese de derrota, mas...
0: Nem pode, mas
22: do outro lado tem um time que até outro dia estava disputando Copa Libertadores da América. Não é um time bobo, muito bem treinado, um time organizado que tem peças interessantes. O Flamengo não pode menosprezar o Mirassol, lembrando de Flamengo e Mirassol neste mesmo Maracanã no passado, o quanto foi difícil bater o Mirassol aqui no Maracanã. Tudo bem, era outra época, o Mirassol de 25 era mais forte que o de 26, mas hoje não tem conversa, não dá para negociar resultado, tem que vencer, Yuri.
0: Beleza.

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13: De volta no Papo de Craque, segundo tempo, não tem gemido. Isso é o Léo Pinheiro forçando uma
14: Flamengo
13: vinheta.
14: Escalado.
13: Flamengo escalado, então vai, Léo Pereira, é contigo.
15: Rossi, Varela, Léo Ortiz, Léo Pereira e Ayrton Lucas, Eric Pulgar, Jorginho e Lucas Paquetá.
13: Opa!
15: Carrascal, Samuel Lino e Pedro, esse o Flamengo definido. Com uma única alteração em relação àquilo que a gente projetava minutos atrás.
13: Repete pra mim, Léo.
15: Lucas Paquetá no meio campo, no lugar do De Arrascaeta.
13: Perfeito. Mais uma vez, pode passar pra gente que o hino acabou pegando o iniciozinho? Vamos lá.
15: Rossi, Varela, Léo Ortiz, Léo Pereira e Ayrton Lucas, Eric Pulgar, Jorginho e Lucas Paquetá, Carrascal, Samuel Lino e Pedro.
13: Perfeito. Mengão escalado no Maracanã. Daqui a pouquinho, bola rolando para a quarta rodada do Campeonato Brasileiro. Ué, Yuri, o campeonato reiniciou? É tipo o FIFA, o pés assim, ó, aperta no botão da reset no campeonato? Não. Rodada adiada, cara. Quarta rodada do Campeonato Brasileiro daqui a pouquinho no Maracanã. Flamengo e Mirassol se encaram de novo em um curto período de tempo. Flamengo e Mirassol se enfrentando novamente, uma partida que vale muito para o rubro-negro, visando essa grande final que vai acontecer na próxima semana, nas próximas semanas, perdão, contra o Palmeiras. Se ganhar hoje, o Flamengo continua dependendo somente dele nesse confronto direto com a equipe Alviverde. Antes de eu chamar o Joel Silva, deixa eu abraçar a galera que tá no chat, no YouTube e também no WhatsApp da TMC. Ó, um abraço para o Guerreiro Tricolor, que deixou aqui a opinião dele sobre essa saída, né, do Plata em relação à diretoria do Flamengo. Usou uma palavra aqui meio
15: deixa
13: complicada.
15: O
13: Kleber Marcelo, mas esse jogador que foi contratado para jogar na posição do Plata, ele já não pode jogar em uma outra posição? Não pode jogar na do Lino? Uma vez que o Cebolinha está de saída. Pode, aí o trabalho do Leonardo como é que é o nome do Flamengo? Jardim, até esqueci. O Rafael Gonçalves, Breno saiu? Sim, do céu ele nos acompanha. O Anderson Millet, boa noite, like dado, like dado. O Diego Oliveira, foi para a concorrência? Não, acho que não, ele tá numa outra parada. O Rafael Araújo, aconteceu o mesmo cor do Vasco quando... Ah, tá falando sobre o GB, que foi pro Fenerbahçe, foi reprovado e logo voltou e também jogou. É, aconteceu isso mesmo.
15: Ô Yuri,
13: pode falar.
15: Já foi reprovado?
13: Cara, já fui reprovado. Já foi reprovado no exame médico. De uma prova.
15: Do clube?
13: Exame médico. Não, e uma prova.
15: Onde?
13: De um concurso militar.
15: Ah.
13: Eu descobri um problema de visão, pô. E fui reprovado. É assim. Aí eu fui reprovado. Então, ou seja, eu já fui reprovado no exame médico. Isso é informação. O HD Foto Drone botou. A agência me tirou do jogo de hoje e botou pro clássico de sábado. Vou ter que beber um café com o pai da bola. Valeu, HD Foto Drone. Pode me encontrar lá no campo do Maraca. A gente toma aquele cafezinho lá no espaço da imprensa. Vamos pro WhatsApp, DDD 21 99 557 1013. Manda.
16: Papo de craque, segundo tempo!
13: Que isso?
15: Que isso, irmão? Que isso?
16: Hoje tem Flamengo!
13: Márcio Canuto. Que loucura é essa, cara?
16: Bora!
13: Que isso, cara?
17: Fala, rapaziada.
13: O que aconteceu, gente? Ele não vai dar nome, ele vai falar nada?
7: Ele é o Márcio Canuto, pô.
13: Então, beleza, um abraço pro Márcio Canuto.
8: Imagino que o João Leite esteja rindo nesse momento.
13: É, o João Leite tá rindo nesse momento aqui da minha cara, inclusive.
14: Exatamente.
13: Impressionante, parabéns. Vamos pra mais um áudio. DDD 21 99 557 113, manda.
17: Fala, meus amigos, boa noite. Alessandro de Vicente de Carvalho, assistindo vocês aqui pelo YouTube, ao vivo. Churrasquinho do meu pai, 81 anos, flamenguista. Vamos que vamos. Parabéns. Vitória do Mengão hoje. Encostar no Palmeiras e assumir a liderança.
13: É um convite?
17: Na próxima rodada. Pra cima.
13: Você quer uma informação, Léo Pinheiro? Manda um abraço pro Alessandro. Uma informação importante. O Alessandro mora lá no meu condomínio, cara. Ele tá me mandando aqui que começou. É aniversário dele.
14: Pronto.
13: Não, aniversário do pai dele, o Abel, tá fazendo 81 anos, lá de Oswaldo Cruz. Um abraço pro Abel e pro Alessandro, que colocaram o Papo de Craque na televisão da churrasqueira e estão obrigando os convidados a acompanhar o programa, tá? Isso é informação. Ele colocou o Papo de Craque lá no YouTube da churrasqueira do condomínio e tá obrigando a todo mundo a acompanhar o Papo de Craque pra assistir o jogo do Mengão. Um abraço para o Abel.
7: Quê? Já saiu o carro?
13: Cara, não sei. Não sei porque eu não tô lá, né, Léo Pinheiro? É, o Abel, que tá completando 81 anos, um abraço para o Abel de Oswaldo Cruz, então, que tá curtindo essa festinha lá no condomínio, que eu não vou falar o nome, senão a galera vai saber aonde eu moro. Um abraço também para o Rafael Souza e pro Ricardo, do movimento de dono para dono, que estão acompanhando a gente também. O Ricardo falou que acha que o jogo vai ser 3-0 pro Flamengo e que o Rafa tem certeza que vai dar o Vascão 1-0. Beleza, então tá aí o palpite deles dois acompanhando a gente, o Rafael e o Ricardo do movimento de dono pra dono acompanhando a gente aqui no Papo de Craque. Um abraço pra eles lá no trabalho, curtindo aqui o nosso programinha. Joel Silva tá na linha comigo? Cadê? Deixa eu ver, ó. Alô, Joel, tudo bem?
18: Tudo bem, Yuri?
13: É gravado? Boa noite, deixa eu ver, me fala o horário aí agora, me fala o horário. São que horas?
18: Horário? 18 horas e 37 minutos.
13: Não é gravado, cara. É ao vivo, realmente. Joel Silva está ao vivo com a gente no Papo de Craque para trazer informações.
7: Yuri, pede para ele dar mais provas, porque ele podia falar o horário também gravado. Vocês podiam ter combinado a hora. Quero mais provas.
13: Deixa eu pensar aqui alguma outra prova que ele pode falar. Ô, Joel, eu não sei, eu acho que vou quebrar ele se eu pedir
7: cuidado,
13: pra ele.
7: Cuidado.
13: Eu tô com a camisa com que cor, Joel? Eu tô com a camisa da TMC?
18: Aí, pô, cara, eu só tô pelo telefone e não tô escutando pelo
13: YouTube, não. Não tá ao vivo. É, o Joel não tá ao vivo.
7: Eu acho que também é gravado.
18: Eu tô ao vivo, cara.
13: Não tá ao vivo. Não tá.
18: O Léo Pinheiro acabou de dar a escalação do Mengão.
13: Ó.
18: Entendeu?
13: É um bom ponto.
18: Paquetá no lugar da Arrascaeta.
7: Uh-huh. Opa.
13: É isso aí. Pra quem que eu acabei de mandar um abraço, Joel? Tu lembra algum nome?
18: Pro Abel, pô.
13: Isso
18: tá completando
13: aí.
18: 81 anos.
13: É, boa.
18: Um abraço pra ele. Muita saúde e paz.
13: Então voltou, beleza. Então é isso.
8: Ô, Joel, qual foi o nome do condomínio que o Yuri
13: ele
8: falou
13: sabe,
8: aí agora?
13: Ele sabe, ele sabe.
18: Ah, não. Eu vou falar. Vou falar se a gente bater 1000 likes.
13: Não, fala não, irmão. Só a galera vai saber onde eu moro. Joel Silva, daqui a pouquinho, 9:30 da noite, bola rolando para Vitória e Vasco no Barradão. É o jogo da vida. O Vasco que tem a vantagem, conseguiu 1-0 em São Januário e agora precisa segurar a pressão da galera do Leão lá no Barradão, que vai fazer festa tentando empurrar a Vitória para a classificação. A equipe está vivendo um momento complicado e o Vasco pode tentar se aproveitar disso, hein, Joel?
18: Exatamente, Yuri. Mais uma vez, um abraço para você, para toda a rapaziada ligada no Papo de Craque. O Vasco, que vive um momento menos conturbado, digamos assim, venceu o Vitória na quarta-feira passada em São Januário por 1-0 pelo primeiro jogo das quartas de final. Venceu o Cruzeiro no sábado, ou seja, o Vasco vive um momento de resultados importantes, né? Uma situação que o Vasco não tinha há bastante tempo. Então, evidentemente que o Vasco chega no Barradão, pressionado, é claro, pela atmosfera que a torcida do Vitória vai colocar contra o Vasco, mas vivendo um bom momento, porque o Vasco, com um jogador a menos, venceu o Vitória, e mesmo contra a equipe reservas do Cruzeiro, o Vasco dominou a partida e venceu muito bem por 3-1. O Vasco divulgou agorinha os relacionados e também um boletim médico, atualizando e de forma oficial agora as situações de Cuiabano, Jair e Brenner. O Cuiabano está em transição, como a gente já vinha informando, o jogador está sendo preparado para enfrentar o Fluminense no próximo sábado no Maracanã. O Jair também iniciou a transição, mas ainda vai precisar de um pouquinho mais de tempo. A expectativa é que ele possa jogar no jogo depois da partida contra o Fluminense. E o Brenner não, o Brenner ainda segue em recuperação de um problema ligamentar, né, de uma lesão ligamentar no pé esquerdo. Lembrando que para esse jogo contra o Vitória, Barros está suspenso pelo cartão vermelho e o Bruno Duarte, jogador recém-contratado, atacante, não está inscrito para essa fase da Copa do Brasil. Então, se o Vasco avançar para a semifinal, já vai ter o reforço do Bruno Duarte. O técnico Pedro Emanuel, falando agora da estratégia que ele deve colocar em campo, é o seguinte: ele venceu o Vitória com

0: Vitória como visitante em jogos mata-mata, só perdeu e empatou. Lembrando que o Vasco enfrentou o Vitória em 5 duelos mata-mata e só avançou em um, justamente na Copa do Brasil de 2009, também quartas de final. Então o Vasco, se empatar hoje no Barradão, avança, se vencer, quebra um tabu. É o Pedro Emanuel reencontrando o estádio que ele estreou no comando do Vasco. Vale destacar, após a pausa da Copa do Mundo, o Vitória venceu o Vasco por 1-0, depois daquela lambança do Barros. E lembrando que o Barros nem está relacionado, cumpre suspensão pelo cartão vermelho. Ah, mas se o Vasco perder por um gol de diferença, leva para pênaltis. E pênaltis o Vasco tem um grande histórico. São 7 cobranças de pênaltis, né? 7 disputas por pênaltis que o Vasco avançou. Lá em 2024, passou do Água Santa, do Fortaleza e também do Atlético Paranaense, até chegar à semifinal da Copa do Brasil. No ano passado, passou do Operário, do Botafogo e do Fluminense, até chegar à decisão da Copa do Brasil. E esse ano, passou do Volta Redonda nas quartas de final do Campeonato Carioca. Então é o Léo Jardim, né, que pode estar passando por um momento não tão bom. Ele, quando o assunto é disputa de pênalti, ele tem se garantido e salvado o Vasco. Tomara, né, Yuri, que o Vasco não precise ir para a cobrança de pênalti, que empate ou vença a partida e passe sem nenhum tipo de problema ou uma situação um pouco mais desagradável para aquele torcedor que tem um problema cardíaco não sofrer muito na noite desta quarta-feira, né, Yuri?
1: Verdade, Joel. É isso, então. Obrigado pelas informações do Vascão. Joel Silva, concordo com você. Acho que o Vasco tem que fugir desses pênaltis, porque pode ser um cenário perigoso para o clube. Valeu, hein, Joel? Tamo junto. Mais tarde, Joel volta aqui na TMC para trazer a transmissão dessa partidaça. A Cigana Vascaína botou boa noite. O HD Foto Drone. Cheguei, amores. Ainda dá tempo de beber uma com vocês? Só depois do jogo, né, cara? Se você aguentar até o final do jogo. É, e botou aqui, parabéns pro pai da bola. Ops, pai do ouvinte. É aniversário do pai do ouvinte. Os dreads do Léo Monem botou, Yuri, você sabia que eu gosto do Joel também? Principalmente da pochetinha que ele tem. Posso dizer o que eu mais gosto em você, Yuri?
2: Que isso, cara?
1: Pode, o dreads do Léo Monem, só toma cuidado. Eu tenho que conseguir ler, né? Se eu não puder ler.
3: O Joel Silva, ele é o nosso ursinho.
4: Tá perdendo a linha, hein?
1: Quem? Eu tô perdendo ou o cara?
4: Não, o cara.
1: Ah, tá, o cara tá perdendo a linha, beleza.
3: Pode ser uma moça também, tá?
1: É, pode ser uma moça também, a gente não sabe.
4: Olha, mas o perfil tá perdendo a linha.
1: Eu vou ter que parar essa nossa resenha aqui rapidinho, porque a Bet365 tem um recado pra você, se liga só.
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1: Ah, valeu, Bet365. Obrigado pelo recado especial para todos os ouvintes que estamos acompanhando no 101,3 FM no Radinho no Rio e no 100,1 para a galera de Brasília. Um abraço para todo mundo do Distrito Federal. Solta um zap aí que eu vou chamar o Botafogo. DDD 21 99 557 1013. Manda.
7: Cara, boa noite, rapaziada.
1: Boa noite.
7: Jardine aqui, vascaíno de São Gonçalo. Sobre essa situação do Plata, cara. Assim, de verdade. Tirando a parte financeira, né, de toda a situação, que o Flamengo não esperava esse rombo, né? É um reserva de luxo, né? É um jogador que, necessitado, se colocar na... se entrar em campo, não é alguém que vai prejudicar, né? Vai ter um grande déficit na atuação do time, eu acho. Então, tá aí, né? Não tem muito mais o que fazer.
1: Tá aí. Era lá. Valeu, irmão. Obrigado aí, tá? Pelo seu áudio, pela

0: sua participação, trazendo aí a opinião dele sobre a volta de Gonzalo Plata. Cadê o hino do fogão? Solta o hino do fogão aí, Sayão.
1: Tá fogo, campeão, desde 1907.
0: Não é 10 a 7, hein? E quem vai trazer as informações do Botafogo é meu parceiro Rodrigo Brandão. Manda, Brandola!
2: Fala, pai da bola!
0: Fala!
2: Tô chegando pra falar mais sobre o interesse do Botafogo na contratação do atacante Everton Cebolinha.
0: Então fala.
2: As negociações estão avançadas. Segundo a apuração do nosso colega, o Diogo Dantas, do jornal O Globo, o clube ofereceu 2 anos de contrato ao atacante do Flamengo, que gostou, mas ele ainda prioriza atuar fora do país. O Botafogo ofereceu um salário de R$1.200.000, mais R$6 milhões em luvas que seriam diluídas ao longo do contrato. Ou seja, daria mais R$250.000 mensais. No total, o Cebolinha receberia quase R$1.500.000 mensais. Salário considerado alto, de acordo com o padrão atual do Glorioso, porém, o clube se desfez de muitos jogadores. Foi uma economia de R$6 milhões na folha de pagamento. E o clube entende que este seja um investimento que vale a pena, tendo em vista a capacidade técnica do Cebolinha. Embora hajam algumas ponderações quanto à parte física do jogador, que nunca se firmou na equipe titular rubro-negra. Lembrando que o Krasnodar da Rússia chegou a fazer uma sondagem, as negociações não avançaram e existem outras equipes aqui do Brasil também interessadas. O Grêmio poderia ser uma delas, inclusive o jogador já manifestou o interesse de voltar a atuar no clube onde ele despontou para o futebol. Mas nesse momento, aqui no Brasil pelo menos, o Botafogo desponta como o principal favorito para contar com o futebol do Cebolinha. Valeu, pai da bola.
1: Cebolinha joga bola, olha a jogada que ele tem. Se tu não tomar cuidado, vai pegar você também.
0: É essa informação, Botafogo atrás de Everton Cebolinha, que pode ser o novo reforço do Botafogo dentro dos próximos dias, já que o Glorioso segue no mercado de transferências. Informação aí inicial com o Diogo Dantas e o Rodrigo Brandão confirmando aqui pra gente na TMC. João Lindson, rapidinho, Cebolinha vai fazer falta no Flamengo se sair?
3: Não, acho que não, né? Talvez fizesse falta nos tempos de Tite, né? Que talvez foi o auge dele com a camisa do Flamengo. Mas agora ele é o último na fila. Inclusive entrou domingo, para minha surpresa, participa do terceiro gol que a gente já elogiou aqui. Eu tenho plena convicção de que o próximo clube que o Cebolinha jogar, ô Yuri, ele vai jogar muita bola. Será que no Botafogo? Não sei. Mais fácil para ele, em termos de adaptação, voltar para casa dele, que é o Grêmio, onde ele performou da maneira que o levou, inclusive, para a seleção brasileira.
0: É, vontade ele tem, né? Com certeza de tentar voltar para esse cenário do futebol nacional. O Cebolinha merece também, é um grande jogador, é um bom nome para qualquer equipe que ele se transferir. O Fluminense, inclusive, perguntou também sobre essas condições. Eu trouxe isso ao longo das últimas semanas, mas o alto salário acabou afastando ali qualquer tipo de conversa envolvendo o Fluminense e os representantes do jogador. E pro Cebolinha é cômodo, permanecer no Rio de Janeiro, já que tem a moradia por aqui e que com certeza isso traz aí um ponto diferencial também em qualquer tipo de negociação. Vamos falar do Fluminense? Cadê o hino do Fusão? Hoje é rapidinho, é lá e cá, tá, galera? Só pra lembrar, o Papo de Craque hoje vai até às 6h55. Porque 7 horas teremos o início da jornada. O Flamengo entra em campo 7h30 pelo Campeonato Brasileiro, rodada de número 4 adiada da Série A do Brasileirão. E com isso teremos a transmissão com o Henrique Maggini, João Lindston e Léo Pinheiro diretamente do campo de jogo lá no Maracanã, a casa do futebol carioca, no estádio jornalista Mário Filho, para narrar, se Deus quiser, a vitória do Mengão no Brasileirão. E depois, logo em sequência, já passando a bola, teremos Vasco e Vitória, com narração de Lucas Borges, comentários de Brenda Balbi e reportagem de Joel Silva aqui nos estúdios da TMC, já que o jogo acontece lá no Barradão. Vamos falar do Fluminense? Cara, eu quero destacar hoje o seguinte ponto. O Paulo Henrique Ganso deu uma entrevista exclusiva para o Kleber Machado, que hoje é funcionário da TV Record, e nessa conversa bem descontraída, o Kleber Machado conseguiu tirar algumas informações importantíssimas sobre uma possível renovação de Paulo Henrique Ganso. A gente está batendo nessa tecla já há algumas semanas. O Ganso tem contrato até o final de dezembro, deste ano, ali por meados do dia 30, dia 31. O Ganso, que tem o interesse de permanecer, de acordo com a permanência do técnico Marcão, a tendência é que ele fique até o final da temporada, e aí com isso seria ali uma boa resposta para o Ganso permanecer. Porém, ao longo dessa conversa, queria ter a atenção do João Lindston também sobre esse ponto. O Paulo Henrique Ganso mencionou a seguinte frase quando foi questionado pelo Kleber Machado sobre a sua permanência. Ele falou que foi chamado pelo Fluminense desde que chegou ao clube 3 vezes para rescindir o contrato. E que essa rescisão ela não aconteceu de maneira oficial por conta de conversas nos bastidores que ocorreram envolvendo a presidência na ocasião, ele está mencionando o Mário Bittencourt, e os representantes do jogador. E aí, na sequência, ele solta a seguinte frase quando o Kleber Machado pergunta como está o atual status dele. E ele responde o seguinte: estou disponível no mercado. Essa é a resposta. Estou disponível no mercado, estou livre no mercado. Foi o que Paulo Henrique Ganso respondeu para o Kleber Machado, deixando bem claro que está disposto a escutar propostas. Vale lembrar que ele chegou ao 13º jogo com a camisa do Fluminense e não pode mais atuar na Série A do Campeonato Brasileiro por nenhuma outra equipe. Para atuar no Brasileirão, ele teria que aceitar uma proposta da Série B ou alguma outra condição para o mercado europeu. Enfim, essa é a informação do Fusão no dia de hoje. O Fu segue treinando visando o clássico contra o Vasco, que acontece no sábado. Fu reintegrou alguns garotos também nas atividades no CT Carlos Castilho na manhã de hoje. Pode ser também já uma ideia do que o Marcão vai realizar nos próximos jogos, dando oportunidade para garotos que são os crias de Xerém, que participam aí ativamente da história do Fluminense também. Enfim, rapidinho, João Lindston. O Ganso tem que ficar, né, cara? Eu acho que essa informação do Marcão permanecendo como técnico efetivo pode trazer um ponto diferencial, mas essa frase, estou livre no mercado, me deixou um pouco preocupado, hein, João?
3: É, me assusta, né, Yuri, essa frase vir agora, nesse cenário em que ele retorna a ter oportunidades com o Marcão. Se essa frase fosse dita em tempos de Zubeldía, tava muito tranquilo, né? Tava na bola ele falar isso. Inclusive ele que recebeu sondagem do Remo, recebeu sondagem do Sport Recife, isso a gente sabe, a informação, só que ele agora está sendo utilizado pelo Marcão. Me surpreende a declaração do Ganso. Eu gostaria de ver o Ganso pelo menos mais uma temporada no Fluminense. Eu acho que é talvez isso o ponto de divergência para uma possível permanência do jogador. Talvez o Ganso queira ter pelo menos mais 2 aninhos de contrato para fechar, de repente, esse ciclo de carreira profissional, enquanto, de repente, o Fluminense tem interesse em fazer um contrato anual com possível prorrogação. É um ídolo da história do Fluminense. Para mim, ele é um dos protagonistas daquele time de 2023. Ah, João, tá maluco? Protagonista é o Arias, é o Cano, é o John Kennedy. O que o Ganso jogou bola em 2023 é brincadeira. Então, acho que tem que respeitar e tratar sempre com muito respeito os ídolos, especialmente nas saídas, Yuri. E o Fluminense vai ter que ter muita habilidade para que essa saída não seja uma saída assim, com declarações que possam, de certa forma, até arranhar e machucar um pouquinho a relação que é tão bacana de Ganso com o clube.
0: É, com toda certeza, vamos aguardar aí para saber os próximos passos, né, de Paulo Henrique Ganso, se vai ser com a camisa do Fluminense ou com a camisa de algum outro clube. Galera, o Papo de Craque tá chegando ao fim, tá? Só pra lembrar pra você, fica aí. A gente vai ter um break pra dar uma respirada, beber aquela água e depois disso, Henrique Magini já vai assumir essa belíssima transmissão para trazer as emoções de Flamengo e Mirassol, 4ª rodada, jogo adiado do Campeonato Brasileiro lá no Maracanã, bola rolando 19h30. Depois, na sequência, a jornada esportiva longa aqui na TMC. Vitória e Vasco diretamente do Barradão, com transmissão de Lucas Borges na narração, Brenda Balbi nos comentários e reportagem de Joel Silva aqui na TMC. E depois o Fim de Papo é comigo, tá? Pra você que tava com saudade do Fim de Papo, estarei lá apresentando esse programa maravilhoso ao término desta rodada, obviamente quartas de final de Copa do Brasil e também visando já os confrontos de reta final do Campeonato Brasileiro. Galera, é isso, obrigado Johnny Lindston, obrigado Henrique Magini, vocês permanecem por aí. Léo Pinheiro também, que já tá no campo de jogo, tamo valeu, junto, irmão. Meu parceiro João Leite e também o Saião, que esteve no trabalho de produção de áudio aqui na TMC. Fica aí que na volta do break, Henrique Magini com Esquenta da TMC, valeu!
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1: Salve, galera! Boa noite pra você que tá com a gente na TMC 101.3 FM Rio de Janeiro, 100,1 FM Brasília, você com a gente no nosso YouTube TMC Esporte, TMC Esporte. Deixa o like, se inscreve no canal, ativa as notificações e vamos juntos. Brasileirão, quarta rodada, Maracanã é o palco da emoção e a gente vai contar pra você as emoções de Flamengo e Mirassol a partir de agora. Eu sou Henrique Magini, estarei nessa com o João Lindton, também com Léo Pinheiro nas reportagens, no trabalho técnico no Maracanã, Maurício Cardoso, na nossa mesa de áudio, DJ Marcão Viana, a galera no estúdio da TMC também, para fazer essa transmissão, porque a Transamérica agora é TMC e quem escuta sabe!
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1: E além da sua participação pelo nosso YouTube, eu quero o WhatsApp também, tá? 21 99557 1013, 21 99557 1013. Você manda o seu áudio aqui, ele vai pro ar. Campeonato Brasileiro, quarta rodada, Maracanã, a gente já tá preparado aqui, aquela atmosfera maravilhosa de jogo, porque o Flamengo vencendo pode ficar a um ponto de distância do líder Palmeiras, contra um Mirassol que deu trabalho pro líder na rodada anterior, e esse jogo foi adiado, era para ser na quarta rodada, acontece agora já no meio do segundo turno, é o calendário do futebol brasileiro permitindo isso. Eu quero as primeiras informações, eu vou pro campo de jogo com Léo Pinheiro. Boa noite para você, meu parceiro, tudo bem? Uma honra estarmos juntos.
3: Muito boa noite, Magini. Um abraço pra você, pra todo mundo aqui ligado na TMC. Desligaram meu power bank aqui do meu lado, cara.
1: Do nada.
3: Desligaram. Pô, desligou ou desligou?
4: Eu não desliguei nada.
3: Desligou, mas boa noite pra você, um abraço pra você, pra todo mundo aqui ligado em 101.3 no Rio de Janeiro, 100.1 em Brasília, no TMC Esporte no YouTube. Flamengo na reta final do trabalho de aquecimento no campo de jogo. Os reforços aqui na beira do túnel, o Joaquim Freitas e também o Antony Valência. Ainda pouca torcida no estádio, até por conta do horário, o trânsito para chegar aqui na região do Maracanã, e o Flamengo já definido para o duelo daqui a pouco contra o Mirassol. A novidade, Lucas Paquetá na vaga de De Arrascaeta, que será a opção no banco de reservas. O Mengão definido com Rossi, Varela, Léo Ortiz, Léo Pereira, Ayrton Lucas, Eric Pulgar, Jorginho, Lucas Paquetá, Carrascal, Samuel Lino e Pedro. Esse o Flamengo para esse duelo da quarta rodada, primeiro turno do Brasileirão, que pode deixar a equipe rubro-negra a um ponto do líder Palmeiras na tabela de classificação do Brasileirão. Imagine!
1: Show de bola, Léo Pinheiro, com as primeiras informações. E do meu lado, João Lidton. Expectativa para esse jogo, Flamengo escalado com o que tem de melhor para esse duelo e, obviamente, olhando a tabela de classificação, quer ficar a esse pontinho de distância. A história podia ser diferente, mas esse pontinho de distância é o que o Flamengo quer para levar, principalmente para o duelo contra o líder futuramente no Campeonato Brasileiro. Tudo bem, João? Boa noite para você, uma honra estarmos juntos.
5: Boa noite, imagina, é um prazer estar ao seu lado, de Léo Pinheiro, de toda essa equipe maravilhosa que faz isso acontecer aqui no estádio do Maracanã para a TMC. E a você, ouvinte, eu sei, torcedor rubro-negro, que hoje foi aquele dia que você chegou meia horinha mais cedo no trabalho, seu horário é 9, você chegou 8:30. Para quê? Para poder sair meia horinha antes e poder chegar no Maracanã. 7:30, estávamos falando com o Léo Pinheiro aqui, não é o horário ideal para quem chega do trabalho, o cara vem correndo, o cara tem que botar a camisa do Flamengo na mochila, o cara não pode tomar aquele banhão em casa antes de vir, tem que dar só aquela lavada específica nos pontos cruciais do campo, na própria pia ali do trabalho. É, calma, eu tô falando dos membros, né, superiores, ok? E você vem pro jogo, meu parceiro. Você se organiza desde
3: também
5: de manhã.
3: Também quem nunca, né, irmão?
5: Também quem nunca. Não, isso daí é um ponto que vale um debate um pouco mais, eu diria, tático. Só que é melhor deixar para outro momento.
1: Deixa quieto. Talvez papo 3.
5: Talvez um jogo.
1: Papo 3.
5: É, talvez um jogo depois de meia-noite, tá?
1: Sim, aqueles, papo 5.
5: Isso, a gente entra nessa esfera. Porém, senhores, é dia que o torcedor rubro-negro se planejou para estar no Maracanã e tem que estar mesmo. Porque hoje é aquele jogo atrasado, aquele que toda hora o Flamengo usava como discurso de, ah, mas o Flamengo tem um jogo a menos, mas o Flamengo tem um jogo a menos, chegou o jogo a menos, hoje é o jogo a menos que o Flamengo vai poder colar, literalmente encostar no Palmeiras, ficar um ponto na tabela, para resolver a vida a partir de então, naquele perde-ganha com o adversário direto. Ainda tem um confronto entre eles, confronto esse fora de casa, eu acho que não vamos chegar com o Flamengo a um ponto do Palmeiras lá naquele confronto da antepenúltima rodada. É muito possível que o Flamengo possa já ter passado o Palmeiras, mas diz muito sobre o jogo de hoje.
3: Pode chegar campeão?
5: Pode chegar campeão também, Léo Pinheiro. Pode chegar campeão, e muito pelo que vai acontecer na Copa Libertadores da América. A gente precisa sempre lembrar disso, que influencia diretamente no Brasileirão, na parte anímica, seja para quem perde, seja para quem também vence a competição. O Flamengo tem hoje contra o Mirassol, é uma palavra forte, que eu nem gosto tanto de usar, mas o Flamengo tem hoje obrigação de vencer o Mirassol. Não é sobre o Mirassol, é sobre o Flamengo, porque o adversário é bom, é capacitado, jogou Libertadores desse ano. Só que o Flamengo não pode negociar qualquer outro tipo de resultado que não a vitória. Eu sempre prezo por um Flamengo que não só vença, mas também que performe. Jogue bola, encante, envolva adversário, pela qualidade desse elenco, imagine. Mas hoje eu tô até abrindo mão do show. O show pra mim tem que ser consequência. Hoje eu tô afim mesmo de 3 pontos pro Flamengo na tabela.
3: Show no final de semana, né? Tem show lá na Barra, né, o Lindton?
5: Vai ter também. Eu gosto ali da Ilha da Gigoia, tem uns negócios legais. E quando... Léo Pinheiro, quando...
3: Você... Tem festival no final de semana, show fica por lá, né?
5: É, esse aí... A gente não vai ter acesso, não. Temos acesso a esse, não, né?
3: Eu acho que só um.
5: Não, ah, cara, só, não, um. Só um fala isso. Só olha, um. Eu quase falei, eu juro que eu quase falei. Só que eu quase falei, sei que eu falei isso.
4: Eu olhei pro lado aqui, cara. Pode eu vi ser. O rosto do Johnny, assim, tipo aquele olhar perdido. Falou, meu irmão, pode quase que eu fiz besteira.
5: Pode não ser uma boa ideia. Olha, Piero, mas...
3: Não tá botando dinheiro aqui, não fala.
4: É. Pois é, exato. Esse é o ponto.
5: Vocês gostam daquele evento?
3: O assim, festival?
4: Já foi melhor.
3: Pô, não me atrai, não, cara. Não me atrai, não. Não me atrai, não. Apesar de que eu gosto, por exemplo, de Elton John.
5: É uma verdade.
4: Se fosse exclusivamente fiel ao nome, aí beleza. Posso perder uma. Sabe?
5: É,
4: dispersou.
3: Esse estilo aí morreu, né? O
4: dispersou, imagine. Pô. Dispersou total.
5: É, eu confesso que eu sou do pagode. Então, assim, me chamar pra um samba dos Guimarães me pega mais do que me chamar pra esse festival.
3: É, o outro festival da concorrente também. Que tem pega, muita alegria de pegar.
5: Me pega muita coisa.
4: Esse aí, né, cara?
5: O dia que precisar de alguém pra cobrir pela TMC esse festival, eu vou. Pode me chamar.
3: Bom. Eu vou em tudo, tá? Quem quiser me chamar, quem tiver um convite, quem tiver um ingresso, só entrar em contato, o Homem da Gravata Florida, mas se jogar Léo Pinheiro no Instagram, vai achar e me convidem.
4: Pois é, quem quiser seguir, segue a gente lá no Instagram também, @TMC Rio de Janeiro, @HenriqueImagine. Como é que é o seu Instagram, o Johnny?
5: Bota lá, João Lid, João L-I-D-I, vai aparecer. João Lid aparece, é João Lid, então, mas eu sei que é chato o sobrenome, então João Lid.
3: Pode deixar um like?
5: Por pode. Favor, deixa o like.
3: Pode quiser. Deixar uma chuva de likes, assim?
5: Pode. Chuva de like, pode. Seguir pode, é importante pode. Também.
4: Tá aí, ó. Um abraço pro Bruno Boldrino, tá por aqui participando com a gente. Tamo junto, hein? O Seja Esteja também dizendo, pagando bem que mal tem. Você participa com a gente no nosso YouTube e participa também pelo WhatsApp, hein? 21 99557 1013. 21 99557 1013. Estamos no Maracanã. O jogo foi remarcado da quarta rodada para hoje, porque o Flamengo estava participando da Recopa Sul-Americana. E aí não tinha data para disputar o Campeonato Brasileiro. Para quem não sabe, para quem está chegando agora, o Campeonato Brasileiro começou mais cedo nessa temporada de 2026 por conta da Copa do Mundo. E aí, por conta também desse compromisso do Flamengo na Recopa Sul-Americana contra o Lanús, o jogo foi remarcado para hoje. Então hoje, dia 2 de setembro, o jogo da quarta rodada do Campeonato Brasileiro. Estamos falando de 25ª rodada já de campeonato para as outras equipes, mas hoje o assunto aqui no Maracanã é quarta rodada de Brasileirão. Naquela oportunidade, quando era para o jogo acontecer, o Flamengo era o 11º colocado. tinha 4 pontos e o Mirassol era o 9º colocado com 5 pontos. E hoje a situação é completamente diferente. O Flamengo na parte de cima da tabela, querendo encostar ali no líder Palmeiras, e como trouxe o Johnny, pode ser que aconteça no encontro lá na penúltima rodada ter uma diferença ao contrário, né? O Flamengo já assumindo uma liderança e o Palmeiras precisando correr atrás do prejuízo ali, e o Mirassol brigando na parte de baixo da tabela. Atualizando para você a tabela do Campeonato Brasileiro, Palmeiras é líder com 52 pontos, o Flamengo em segundo com 48. Vencendo vai a 51, fica a 1 ponto do Palmeiras. Terceiro colocado é o Atlético Paranaense com 45. Que campeonato faz o Atlético Paranaense também. Quarto colocado o Fluminense com 42. Parabéns também ao tricolor até o momento, fazendo excelente campeonato brasileiro. Bahia em quinto com 40. Cruzeiro em sexto com 39. Curitiba em sétimo com 37. O Atlético Mineiro é o 8º colocado com 36. O Bragantino é o 9º colocado com 35. O Corinthians é o 10º colocado com 32 pontos. São Paulo, 11º com 30. Botafogo, 12º com 30 pontos. Vitória, 13º com 29. Santos com 29 em 14º. E aí vem o Grêmio em 15º com 28. E o Mirassol é o 16º com 25 pontos. Na zona de rebaixamento, Vasco, Internacional, Remo e Chapecoense. Vasco e Internacional com 25, 23 pontos para o Remo. E a Chapecoense com apenas 14 pontos conquistados até o momento. Ô, Léo Pinheiro.
3: Reforço em campo.
4: Isso que eu ia falar para você, né? Temos os mascotes rubro-negros em campo.
3: Urubão e o Binho.
4: E estão apresentando os novos reforços do Mengão, não é isso?
3: Pois é, tá ali Antony Valencia e também Joaquim Freitas posicionados ali no gol do setor norte, à esquerda da cabine de número 7, a cabine da rádio TMC. Freitas com a camisa de número 30, o Valencia com a camisa pesada e histórica 14. Ele que alegou que já vestia esse número desde cedo, né? Desde o início da carreira dele. E agora ele sabe também da responsabilidade que é utilizar a 14 no Flamengo. Nesse momento ele se direcionando à torcida, ou a principal torcida organizada do Flamengo, atrás desse gol aqui à esquerda da cabine da TMC no Maracanã. Primeiro contato deles com a torcida rubro-negra. Uma galera meio tímida, né? O Freitas, ele tem 19 anos de idade, o Valencia 23. Eles que chegam nessa operação que pode totalizar ali algo em torno de 100 milhões de reais investidos pelo Flamengo nesses dois jogadores. Lembrando que o Plata voltou e o Flamengo não terá 60 milhões à vista, nem mais aqueles 12 milhões em gatilhos de bônus nessa operação cancelada junto ao Dinamo Moscou, que devolveu o Plata reprovado nos exames médicos. Imagine.
5: Ô, Léo, o Plata não tá aí não, cara?
3: Também não, o Plata ainda não viajou. A expectativa era que ele viajasse hoje e retornasse ao Brasil.
5: Podia botar o Plata ali, né?
4: Pra reapresentar,
5: né? Reapresentar pra torcida, né? Porque não foi, pô.
4: Ele foi passear na Rússia, né, cara? Ai, que loucura, Deus. Cara.
3: Foi lá, foi recepcionado por duas russas. Comeu aquele pãozinho.
5: Só uma pergunta.
4: Eu não sei qual foi a recepção mais constrangedora, tá?
5: Eu tenho uma pergunta para Léo Pinheiro, se ele souber me responder. Quem pagou esse voo? Porque foi um voo desnecessário. Né?
4: Completamente desnecessário.
5: Quem pagou o voo?
3: Essa é uma ótima pergunta.
5: É, porque se foi o Flamengo que pagou o voo, cara, que prejuízo, né? Se foram os russos do Dinamo, beleza, foi um rolezinho. Tá bom. Mas que bola fora essa negociação, meu Deus do céu.
4: Cara, muito ruim, cara. Muito ruim mesmo. Muito mal explicada essa história também. Obviamente que a gente não vai ter uma afirmação, né, do lado do Dinamo sobre o que realmente aconteceu, a gente fica no campo da especulação, mas fato é que vai ser reintegrado, vai voltar para o Flamengo. O Plata, Gonzalo Plata, está de volta ao Mengão, enquanto o Antony Valencia e o Joaquim Freitas estão na beirada do campo ali agora para fotos, para entrevistas também, para TV.
3: O canal oficial do Flamengo.
4: Isso, e o pessoal ali formou um bolinho, né, em cima deles ali para tirar foto, para registrar esse momento também. As primeiras entrevistas, né, pro canal oficial do Flamengo, do Joaquim Freitas e também do Antony Valencia, os dois novos reforços do Flamengo. Que aí, ô João, eu vou te fazer a seguinte pergunta. O Plata voltou, beleza. A gente estava aqui especulando sobre o Plata ser titular no nosso papo de craque e tudo mais.
3: Imagine.
4: Fala.
3: Tem um detalhe, são 10 gringos agora no elenco do Flamengo, são permitidos apenas 9.
4: Pois é, cara, ainda tem essa questão também, mas a minha pergunta é, os dois reforços que chegaram, eles sabem que eles não têm a vaga garantida, eles precisam batalhar por isso. mas eles estariam brigando num espaço que não teria um concorrente, entre aspas, direto. O Plata não estaria presente no elenco do Flamengo. E aí, agora a gente tem três personagens para tentar encaixar nesse elenco rubro-negro, né? O próprio Leonardo Jardim, meio insatisfeito com a saída do Plata, agora sabendo que o jogador vai estar de volta. Como é que fica essa administração de elenco com dois reforços que chegaram precisando jogar e o Plata que não foi, voltou?
5: Eu acho que o grande problema fica por conta do Antony Valencia. O Joaquim Freitas, ele já deixou claro que ele quer jogar por dentro, né? Como um camisa 9.
4: Tem esse diferencial.
5: Então, ele pode ser muito mais observado ali como um substituto reserva pro direto Pedro. Pro Pedro, exatamente. Numa briga também com o Bruno Henrique, né? Sim. A gente sabe que o Bruno Henrique já tem uma certa idade, deve estar indo pro seu último contrato. O Flamengo tá em viés de ter aí um Bruno Henrique para pelo menos uma temporada. A briga do Freitas vai ser em relação a ataque camisa 9, digamos assim. Ele já verbalizou que quer jogar centralizado. Em relação ao Antony, ele entra nessa fila aí,
4: imagina. E diferente do Plata, né? Que se sente desconfortável fazendo jogar a função de 9.
5: Não quer jogar.
6: Ô, Johnny. Diga. O contrato do Bruno Henrique já é até o final da próxima temporada, tá?
5: Boa. Então, temos mais um aninho de Bruno Henrique, isso é um fato. Mas é muito difícil que se estique ainda mais essa corda. O próprio Bruno já tá falando em tom de encerrar a carreira. Então, é legal o Flamengo já preparar essa concorrência para o Pedro. Acho que essa contratação eu acho muito acertada. Uma boa tentativa, um trabalho de scout, um bom jogador, um atleta que performou no futebol argentino. É agora, em relação ao Antony Valencia, primeiro ele vem com um histórico de 3 lesões, que a gente precisa levar isso em consideração. Ele era reserva do Plata na seleção do Equador. Isso deixa muito claro que ele veio para a posição do Plata, veio para o lugar do Plata, gente. Essa é a realidade, ele veio para o lugar do Plata. Ah, o Plata voltou, beleza, isso não estava programado. A partir desse momento, a gente tem 4 jogadores brigando por essa posição. Eu diria que até 5. Paquetá, que pode jogar por ali, que para mim deveria ser o titular. Carrascal, eu vou botar na ordem que eu acho que tem que estar. Paquetá, Carrascal, Antony Valencia, Luiz Araújo e Plata. João tá botando o Plata em último? Tô, cara, porque ele, pelo status dele de negociável, gente, é uma questão lógica. Se ele era negociável, significa que ele é dispensável do seu grupo por uma quantia financeira. Foi o que aconteceu. Eu achei ele mais jogador que o Luiz Araújo, só que não tem muita lógica. O Carrascal não tá na frente dele e nem o Antony Valencia. Só que eu tenho quase certeza que o Leonardo Jardim vai botar o Plata para jogar na volta dele, cara. E vai escancarar o quão louco e bizarro foi esse negócio todo com o Dinamo Moscou. Essa é a questão.
4: Vai trazer à tona tudo que aconteceu, né?
5: Vai. Porque você falou, imagina. O Leonardo Jardim, se perguntar assim para o Leonardo Jardim, você quer vender o Plata?
4: Ele ia falar que não.
5: Não. Pô, ele era titular, cara. Ele foi titular contra o Cruzeiro. Qual era o jogo mais importante do Flamengo na temporada?
4: Era justamente a partida contra o Cruzeiro pela Libertadores.
5: Aqui no Maracanã, o jogo.
4: Sim,
5: da volta.
4: Jogo da volta.
5: Quem foi o titular?
4: Pois é.
5: Gonzalo Plata. Então, isso mostra que ele não era, na cabeça do treinador, dispensável. Mas para a diretoria era. E ele foi e agora tá voltando. Eu não sei te dizer qual é, em que status ele vai voltar. Mas eu acredito que o Leonardo Jardim vai passar ali na frente de uma galera na fila. O que é uma pena. Hoje, a gente vai ter Carrascal e Paquetá juntos, com o Arrascaeta no banco de reservas. Acho que o Carrascal vai jogar mais pelo lado de campo, pelo lado direito, e o Paquetá mais por dentro. Só que eles podem variar muito, e isso é que é o bacana de ter esses dois no campo. E isso pode confundir muito a marcação. Funcionou contra o Botafogo, e acho que vai ser utilizado pelo Leonardo Jardim. Confesso a você, cara, quando eu soube do Plata, da volta dele, eu falei assim, cara, péssimo negócio pro Flamengo.
4: Sim, escancarou um monte de problema, né? Um monte de situação que não tinha necessidade de acontecer dessa forma. Enfim, eu quero o zap da galera, hein? Vamos pro WhatsApp? 21 995 57 1013. Fala aí.
7: Fala aí, galera da TMC.
4: Fala, irmão.
7: Sou quem fala, Rodrigo PJ, rubro-negro dele do Governador, com a minha filhota.
8: Oiê.
7: Laís, de 8 anos de idade. Pô, eu acho que quem pagou essa viagem aí foi os russos, hein?
5: Que bom.
7: Pô, senão o Flamengo é o quê? É delivery? É o mercado, aquele mercado amarelinho mandando entregar? É. Valeu, galera. Hoje é Mengão, hein? Menos de 5 gols, eu nem comemoro.
5: Olha aí,
4: que
5: cara.
4: Isso, rapaz, calma aí.
5: Vai devagar.
6: Pera lá, meu.
4: Pera lá. E aí, ô Johnny, ele falou, menos de 5 gols, nem comemora. No último jogo foi 5-1 pro Flamengo lá em Mirassol. Um espaço muito curto de tempo entre os dois jogos. É, aquela coisa, a gente viu o Flamengo enfrentar o Cruzeiro 3 vezes. 2 vezes pela Libertadores e 1 vez pelo Campeonato Brasileiro. O Flamengo passou, vamos dizer assim, na competição importante que era a Libertadores e mata-mata, o Flamengo passou, beleza. No jogo do Campeonato Brasileiro, o Flamengo foi derrotado. O que trazer desse primeiro jogo lá em Mirassol, que deveria ser o segundo na nossa tabela do campeonato, para esse jogo aqui de entendimento para enfrentar esse Mirassol? É a mesma postura? Como é que você imagina isso para o Flamengo hoje?
5: Você sabe que eu acho que esse 5-1 influenciou um pouquinho na escalação do jogo de hoje? Porque se você reparar, naquele jogo,
4: sim,
5: o Carrascal engoliu, sim, a bola. Ele jogou muito futebol. Léo Pinheiro, nesse momento, está tendo praticamente um prazer.
6: Sim, com certeza.
5: Certo? Ao ouvir essas falas aqui, essas palavras.
6: Sim, com certeza.
5: Porque ele engoliu a bola. Literalmente, ele engoliu a bola. Ele jogou. É, sim. Ele engoliu a bola. Ele jogou muito futebol.
4: O Neymar colombiano.
5: Era isso. Eu tava esperando do Léo Pinheiro. Eu levantei a bola pra ele, ele não cortou.
6: Não, eu fiquei.
5: Ficou acanhado.
4: É, ele ficou meio sem graça.
5: Ele tava curtindo o momento dele ali de deleite com o nosso Carrascal. Naquela partida, o Carrascal jogou por dentro.
6: Eu sou fã.
5: Eu sei disso. Ele jogou por dentro, com o Luiz Araújo jogando pelo lado. E o Luiz Araújo foi muito bem naquela partida também. Acho que isso influenciou um pouquinho na escalação de hoje, porque ele está potencializando o time com o Carrascal, só que, taticamente, não sei se é por dentro que ele vai jogar. A tendência inicial é ele jogando pelo lado direito. Mas volto a dizer, vai ter muita troca de posição com o Paquetá. Aquele 5-1 era um cenário que eu não esperava que o Carrascal fosse ter aquela atuação. Hoje eu já espero mais. Muito pelo que ele fez no 3-0 aqui diante do Botafogo. E tomara que ele faça, sabe por quê? Se tem um momento pro Carrascal provar, não é pra mim não, é pra torcida do Flamengo e principalmente para Leonardo Jardim, é agora que ele pode ser o titular no lugar do Plata. A vaga tá aberta. O titular viajou pra Rússia, deu uma voltinha e brechou. E brechou, tomou, imagine. É o que o Carrascal tem que fazer aqui no Maracanã. Ele fez contra o Botafogo numa brechinha pequena, porque o titular não foi ele, foi o Luiz Araújo. Hoje é ele que está de titular. Significa que o Leonardo Jardim não escolheu ainda quem é o titular da posição. Ele está testando. E hoje é o dia do Carrascal provar para o português que a vaga é dele.
4: Bom, jogadores vieram para o campo de jogo, pelo menos para o banco de reservas. A galera posicionada na entrada do túnel. Torcedor já cantando. Atmosfera no Maracanã para essa quarta rodada do Campeonato Brasileiro. E eu quero saber do Léo Pinheiro. Quem serão os jogadores que estarão em campo? Ô, Léo Pinheiro, a nação rubro-negra quer saber como vem o Mengão para o jogo de hoje.
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6: Atrás do 10º título do Campeonato Brasileiro, o Flamengo definido, escalado, numerado pelo técnico Leonardo Jardim, com o goleiro número 1, Agostinho Rossi, 2, Varela, 3, Léo Ortiz, 4, Léo Pereira e 6, Ayrton Lucas, 1, linha defensiva, meio campo 5, Arigo Bugar, 21, Jorginho, número 20, Lucas Paquetá, na frente 15, Carrascal, 16, Samuel Lino e número 9, o artilheiro Pedro. Leonardo Jardim relacionou para o banco de reservas 42, Andrew, 49, Diogo Alves, 22, Emerson Royal, 13, Danilo, 77, Johnny, 52, Everton Araújo, 8, Saúl, 10, De Arrascaeta, 11, Everton Cebolinha, 7, Luiz Araújo, 99, Lohan e 27, Bruno Henrique.
4: E do outro lado, Léo Pinheiro, o Mirassol, como vem pro jogo de hoje?
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6: Comandado pelo técnico Rafael Guarais, com 22, Walter, linha defensiva, 32, Igor Formiga, 44, Gabriel Nezovic, 34, João Vitor, 3, William Machado e 6, Reinaldo. Meio campo, 55, Casonati, 27, Denilson e 96, Carlos Eduardo. Na frente, 17, Fernandinho e número 9, André Luiz. Guarais relacionou para o banco de reservas, 23, Alex Muralha, 2, Lucas Oliveira, 18, Elias, 20, Daniel Borges, 12, Vitor Luiz, 80, Alisson, 10, Chico Kim, 5, Japa, 7, Shailon, 19, Gustavo Silva, ex-Mosquito, 77, Alisson e 30, Bruno Santos.
1: E quem é que apita, Léo Pinheiro?
6: Apita o jogo, ele... que vai testar a nossa paciência. Anderson Daronco, auxiliado por Michael Stanislau e Luciano Rodrigues dos Santos. No VAR, Rodolfo Toschi Marques.
1: 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Um abraço pro Luciano aqui, Avelino, participando com a gente no nosso YouTube, Beatriz da Mota também, tamo junto com essa galera. Eu quero o zap da galera no 21995571013, você manda o seu zap aqui, ele vai pro ar, 21995571013. Equipes no campo de jogo, Mirassol já posou para aquela foto oficial. Junto também o Flamengo, já chegando por ali para tirar aquela foto oficial. Arbitragem posicionada no centro do gramado para definição de lado e bola. Quem sai, quem dá o pontapé inicial e para que lado ficam as equipes. O Mirassol que vem de empate com o Palmeiras em 1-1 e pode se distanciar da zona de rebaixamento. Contra um Flamengo que vem de uma vitória importantíssima no clássico contra o Botafogo por 3-0. E pode diminuir a distância para o Palmeiras para apenas um ponto. Um ponto pode ficar a diferença de pontos no Campeonato Brasileiro. 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É a quarta rodada do Campeonato Brasileiro, partida adiada. E depois de Flamengo e Mirassol aqui no Maracanã, a gente tem também jogo da Copa do Brasil. É jogo da volta lá no Barradão. Vitória e Vasco vão se enfrentar. O Lucas Borges vai dar o recado aqui na TMC e você continua acompanhando com a gente, beleza? Um show de transmissão para você, agora com Flamengo e Mirassol, e na sequência tem Vitória e Vasco no futebol da TMC nesta quarta-feira à noite. As equipes trocando passes e o torcedor fazendo muita festa, não é isso, Léo Pinheiro?
6: É isso sim, Henrique, imagine. Perto da hora do jogo, o torcedor vai chegando, vai entrando no estádio do Maracanã. Existe a dificuldade do trânsito da cidade do Rio de Janeiro desde 5 horas da tarde. Já um trânsito muito intenso aqui na Rádio Oeste, na Avenida Rei Pelé, também na Eurico Rabelo. Ou seja, existe essa dificuldade, mas existe a projeção de um público próximo à casa de 50 mil pessoas. O Flamengo até utilizou as redes sociais para fazer campanhas para a presença da torcida rubro-negra depois dos mais de 60 mil presentes no clássico do final de semana. No campo de jogo, Magini, última corrente, no lado direito do Henrique Magini, do lado direito da cabine de número 7 do Maracanã, o Mirassol com o uniforme tradicional totalmente de amarelo. Pelo lado contrário, atacando para a direita, defendendo o lado esquerdo, o Flamengo com o uniforme tradicional rubro-negro, calção branco e meião também rubro-negro. Tudo certo no campo de jogo. Quarta rodada do Campeonato Brasileiro, no mês de setembro. E quem vai contar essa história é ele!
1: Vamos juntos! 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Arbitragem sinalizando para autorizar ali. Chamou o jogador do Mirassol, tá chegando o André Luiz para dar o pontapé inicial. Momento de silêncio aqui no Maracanã. Vai autorizar o Anderson Daronco. Mirassol do nosso lado direito, Flamengo do lado esquerdo. Aquela expectativa, o torcedor rubro-negro aumentando o volume. E Anderson Daronco checando os últimos detalhes, conversando com o Jäger Túlio. Está aqui no quarto árbitro na beirada do campo, junto do delegado da partida. São eles que estão demorando ali a dar o ok para o início do jogo. São 19 horas e 29 minutinhos, agora é 19h30. Autoriza o árbitro e a bola está rolando no Maraca. Sai
4: saída pertencendo à equipe do Mirassol, lançamento na frente, toque de cabeça, sai da marcação do Flamengo para afastar o perigo ali, o Léo Ortiz, a bola fica no meio do caminho com o Carrascal, faz o passe pelo meio, Jorginho recomeçando tudo na linha defensiva, mais uma vez, trabalhando ali o Léo Ortiz, acionando o Léo Pereira, passe pelo meio com o Eric Pulgar, ele domina, faz o giro, traz pro lado direito, Varela de primeira, deu tapa na frente, Carrascal tentou devolução pro Varela, a bola ficou curta, e aí o Reinaldo tentava acelerar o jogo aqui pelo lado esquerdo, a bola saiu, na verdade era o Fernandinho. Reinaldo é quem vai para a cobrança do lateral. Agora sim, está autorizado. Ele já está no campo de ataque, na intermediária ofensiva. O toque de cabeça ali, a bola acabou passando. O Jorginho também não ficou com ela. Quem tocou de cabeça foi o Léo Pereira. Ela sai em novo lateral, mais um para o Mirassol aqui pelo lado esquerdo. Um abraço para Aparecida Souza, que está aqui junto com a gente, participando do nosso chat, está dizendo: hoje vai dar Mirassol 2-1. O pessoal está secando
5: sai
4: também.
5: Sai daí.
4: Pessoal secando, a Beatriz Mota dizendo: bora, Mengão! Você com a gente, deixa o like, se inscreve no canal, no YouTube, dá essa moral pra gente. Gabriel faz o passe lá em cima do lado direito, tentativa de jogada na velocidade, mais uma vez aparecendo pra fazer o corte, a marcação do Flamengo com o Léo Pereira. A bola sai em novo lateral, dessa vez do lado direito de ataque do Mirassol. No campo ofensivo, perto da linha aqui de vídeo gramado, tem movimentação mais atrás ali do garoto, que é o Casonati. O lateral ainda não foi cobrado, tá demorando uma eternidade lá o Igor Formiga. Agora sim, na tabela rápida, ele recebe de volta, vai buscando a linha de fundo, na dividida, na trombada, ele avança, vai ganhando velocidade, fecha a porta, lá o Ayrton Lucas faz o break, foge da marcação e espeta a jogada pela linha lateral com o Léo Pereira, passe pelo meio do caminho, bola clareada no miolo da zaga, Léo Ortiz inverte pro lado direito, bota Varela pra correr, ele se manda e vai embora na frente do Guanais, ele faz o passe no meio do caminho, Carrascal dominou, devolveu o Varela, mais uma vez, o camisa número 2 dominando a jogada, faz o passe com o Eric Pulgar, já espeta pelo meio do caminho com o Jorginho, na altura do grande círculo, tem movimentação do garoto que era o Paquetá, ele preferiu o passe lá pro lado esquerdo, bola com o Léo Pereira, na linha lateral recebe o beijinho. Ayrton Lucas, devolução pro Léo Pereira, meio do caminho, o Léo Ortiz aqui pedindo jogada, ele recebe, o Jorginho tá fazendo a saída ali com 3 jogadores do Flamengo, lançamento na frente buscando o Paquetá, tentou o desvio de cabeça, bola pega na marcação, batalha o Carrascal na linha lateral do campo, o Reinaldo aqui aparece para ajudar, apareceu ali também o William Machado, e a bola sai em lateral, dessa vez favorecendo o time do Mirassol, aqui pelo lado esquerdo com o Reinaldo. Fala, Léo Pinheiro.
6: Só uma correção, eu falei Luciano, mas é Luciana Rodrigues dos Santos, assistente número 2.
4: Boa. Walter faz o passe embaixo, lado esquerdo do campo, William Machado faz lançamento na frente, Reinaldo domina no peito, foge da marcação, consegue a jogada pelo meio do caminho, Jorginho chegou dividindo com ele, o Reinaldo pediu falta, a arbitragem parou e marcou com um certo atraso, fazendo raiva, como disse o Léo Pinheiro na chamada da arbitragem, mas a falta está marcada a favor da equipe do Mirassol no campo de defesa. 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Vamos chegar na casa de 3 minutos desse primeiro tempo. Reinaldo dá o tapa na frente, a bola de chapa na comando de ataque da equipe do Mirassol. Marcação em cima ali do Léo Ortiz, linha de fundo, passe para trás, a bola saiu, está sinalizando a arbitragem lá do outro lado. É só o tiro de meta, favorece a equipe rubro-negra com o goleiro Rossi. Na verdade, sinalização do impedimento, né? Já foi cobrado pelo time do Flamengo. Bola lá em cima pelo lado esquerdo. Vai avançando o time rubro-negro, tem movimentação na frente lá do Samuel Lino, preferiu recomeçar tudo de novo com o Jorginho, faz o passe no meio do caminho com o Paquetá, espeta a jogada no meio do caminho ali, ficou difícil, o Eric Pulgar apareceu para ajudar, volta no Paquetá, vem pro lado direito com o Léo Ortiz, Flamengo com dificuldade para achar um passe pro comando de ataque, trocando muitos passes no sistema defensivo e dificuldade para passar nesse meio campo, daqui a pouco o Johnny comenta, vem lado direito com o Léo Ortiz, faz o passe de novo no meio do caminho com o Jorginho, ele espeta a jogada lá pro lado esquerdo, a bola com o Léo Pereira de primeira, recua lá atrás pro goleiro Rossi, e aí o time do Mirassol sai do seu campo de defesa, fica todo o time do Mirassol se posicionando já na marca do meio campo, bola pro lado direito, mais uma vez Léo Ortiz, na frente tem Varela, Léo Ortiz acelera, passa a marcação do primeiro, passa a linha que divide o gramado, bom passe na velocidade, se manda Varela, vem buscando linha de fundo, evita a saída pela linha de lado, faz o cruzamento, a bola vem pra segunda trave, o toque de cabeça pra colocar essa bola lá pela linha de lado, essa bola saiu, agora sim lateral, Gabriel Nezovic, bota essa bola pela linha de lado, em lateral que o Lino ia pra cobrança, deixou ali pro Ayrton Lucas, na verdade o Lino fez a cobrança rapidinho, Ayrton Lucas demorou pra chegar. Pulgar faz o passe pelo meio, Jorginho recebe de volta o Pulgar, mais uma vez o Flamengo tentando o ataque, bola no meio do caminho, toque de calcanhar pro Pedro dentro da área, ajeitou pro Lino, rolou pro meio, Paquetá pra fora. O Mengão chegou, Léo Pinheiro!
6: Alá Flamengo, calcanhar do Neymar colombiano, ajeitada do Pedro, passe de primeira do Samuel Lino e tentativa de finalização Matou Paquetá na linha de passe que aconteceu dentro da grande área defendida pelo Walter. Tiro de meta 0-0, posse de bola com o Mirassol.
1: Se liga aí na hora certa da TMC. Sete horas e 35 minutinhos, 7:35 da noite, horário de Brasília. Eu informo para você o tempo e o placar do jogo. Passamos de cinco minutinhos jogados nessa primeira etapa. É o Brasileirão, quarta rodada, Maracanã é o palco da emoção e o placar TMC. Flamengo 0, Mirassol também 0. 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
1: Troca passes na linha defensiva, o time do Mirassol, lançamento do William Machado, tentativa de jogada na frente, antecipação ali da marcação, Fernandinho conseguiu o passe no meio do caminho, volta o garoto que era o Ayrton Lucas, acionando o Rossi, dá o chutão pra cima, ela viaja, ganha os céus do Maraca, vai encontrar ali no meio do caminho o toque de cabeça da marcação lá com o Carlos Eduardo, tentativa de jogada na frente mais uma vez, botando velocidade, apareceu lá o Léo Pereira pra jogar essa bola pela linha lateral, arremesso que favorece a equipe do Mirassol no campo de ataque. O Johnny, temos 6 e meio agora jogados no primeiro tempo. Flamengo chegou uma vez, mas está encontrando muita dificuldade na construção da jogada, hein?
11: Sem dúvida, porque quando marca, quando está sem a bola, o time do Mirassol faz uma linha de 5, né? Com os três zagueiros, os dois alas voltando bastante. Só que o Flamengo teve uma escapada, jogando rápido por dentro, trocando passes. Lembrou, inclusive, o lance do terceiro gol em cima do Botafogo. Toque me voe, aquele toque, recebe, não tá mais comigo. Jogada triangulada ali na frente da marcação. É um caminho, o Flamengo tocar muito bem a bola rápido, porque tem jogadores de qualidade. O Flamengo também pode explorar bastante o lado esquerdo do time do Mirassol, o direito seu de ataque, porque o Reinaldo é muito agudo, ele não tem tantas valências defensivas. É por ali que as jogadas podem acontecer e por isso tem que ser explorado muito o Carrascal. Eu sei que o Lino vive uma grande fase, é um jogador que está voando, tudo que ele tenta dá certo. E nessa jogada de triangulação foi muito bonito, por muito pouco o Flamengo não abriu o placar aqui no Maracanã. Mas usar esse lado esquerdo da defesa do Mirassol pode ser um caminho para poder encontrar espaço.
1: Vem Reinaldo, acelera a jogada, faz o cruzamento, a bola vem direto pro gol. Rossi na leitura, faz a defesa e fica com a posse de bola a favor do Flamengo. Demorou uma eternidade para sair jogando, o torcedor reclamou. E o Rossi sai jogando ali com o Léo Ortiz. 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Varela faz o passe pelo meio com o Pulgar, faz o lançamento, a bola longa lá pro Samuel Lino, quicou no gramado, vai se perdendo pela linha de fundo, é só o tiro de meta. Dá tempo do zap, hein? 21 995 57 1013, fala aí.
12: Fala galera, TMC.
1: Fala.
12: São Gonçalo, vascaíno. Fazer uma pergunta. Se caso o Flamengo vencer o Mirassol hoje por 3 gols de diferença, o Vasco passa o Mirassol? É isso?
6: É. Flamengo, se o Flamengo fizer 3-0 ou 3 gols de diferença, o Flamengo ultrapassa o... Na verdade, o Vasco da Gama ultrapassa o Mirassol por conta do saldo de gols.
11: Os dois times... É, o Vasco está com 25 pontos, uma derrota, o Mirassol segue com 25 pontos. E aí vai para saldo de gol. Hoje, agora, o Mirassol está com menos 10 e o Vasco está com menos 12. Se tomar 3 diferenças, naturalmente o Mirassol vai para menos 13.
1: Vou te falar que recentemente aí nas rodadas, né, do Campeonato Brasileiro, os cariocas têm meio que se ajudado, né? A gente teve o Fluminense vencendo o Palmeiras de virada, e aí o Flamengo teve a oportunidade, acabou sendo derrotado pelo Cruzeiro, e agora tem mais uma oportunidade de ajudar o Vasco. Então, assim, os cariocas estão se conversando nesse Campeonato Brasileiro.
6: Eu vi um meme que era assim, Flamengo depois de fazer 2-0. Aí, sabe aquele vídeo do Manchester City que tá bela na grande área e ninguém chuta pro gol?
1: Sim.
6: A galera tava falando isso. O torcedor tá querendo isso.
1: É isso, pô.
11: E lembrando que o Flamengo precisa daquela ajudinha do Botafogo no próximo final de semana, porque contra o Botafogo pega o Palmeiras.
1: Tô falando que a galera vai se ajudando, pô. Aquele meme do Homem-Aranha, né? Todo mundo se apontando, que tá todo mundo se ajudando. Aqui o Flamengo trabalha no campo de defesa.
4: Léo Ortiz no meio do caminho, aparece o Jorginho, tem lá em cima, lado esquerdo, movimentação do Léo Pereira, o Jorginho vai conduzindo na intermediária defensiva, faz o passo pro lado direito, mais uma vez o Léo Ortiz, na linha lateral tem movimentação do Eric Pulgar e na frente o Varela. Ortiz aciona o Pulgar, ele domina, vem avançando na intermediária, faz o passo na frente com o Carrascal, devolução com o Pulgar, rapidinho no meio do caminho com o Jorginho, girou e a falta, tá marcado o jogo, tá paralisado o Léo Pinheiro.
6: Puxado o Jorginho, meia direita de ataque da equipe do Flamengo, Eric Pulgar posicionado para a cobrança, Mengão no ataque 0-0.
4: Falta já cobrada, vem Léo Pereira de longe, pegou embaixo, ela subiu, foi embora, é só o tiro de meta. Nossa. Se liga aí, na hora certa da TMC. São 7:40, 7:40, horário de Brasília, eu informo para você o tempo e o placar do jogo. Somos de 10 minutinhos jogados nessa primeira etapa. É o Brasileirão, quarta rodada, Maracanã, o palco da emoção. E o placar TMC, Flamengo 0, Mirassol também 0.
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4: Quem escuta sabe, segura aí, vem Pedro, faz o passo pelo meio, Samuel Lino ajeitou na entrada da área, levou para a perna esquerda, espetou na frente com Pedro, devolução para o Lino, na entrada da área, na bola, vem o chute de longe, para fora! O Jorginho experimentou e ela

0: o ponta esquerda de ataque flamenguista. Quem tá indo para a bola é o Neymar colombiano, Jorge Carrascal. 0-0 placar.
1: Vai se preparando lá para a cobrança o Neymar colombiano.
0: Abra, galera.
1: Um abraço pro Gu Rei, está aqui participando com a gente. Valeu, tá dizendo segue o líder. Tá dizendo que vai ser 2-1 pro Mirassol. Tá secando. O Antônio Carlos Barbosa também por aqui. Vai pintar levantamento lá. Daqui a pouco eu leio as mensagens da galera no nosso chat. Carrascal, perna direita, bola viajando, vem em arco para a segunda trave. A bola com Paquetá, tentou de primeira, desviou na marcação, vai pela linha de fundo. A sinalização da arbitragem com certa demora é de um novo escanteio para o Flamengo. Dessa vez aqui pelo lado direito para ser cobrado. E quem vem para a cobrança é o Carrascal. Saiu do lado esquerdo, vem aqui para o lado direito. Vai fazer o levantamento lá para a área. Todo mundo do Mirassol dentro da área do Flamengo. Tem três jogadores fora da área. O Varela, o Pulgar e também o Samuel Lino. Vai autorizar a cobrança, agora sim vem Carrascal, perna direita na bola, ele faz levantamento, a bola vem na marca da pequena área, toca de cabeça na marcação para afastar, a bola volta na entrada na área, quem domina é o Ayrton Lucas, faz o passe lá do lado esquerdo, bola com Samuel Lino, bico na área para ele, vem para cima da marcação, Samuel Lino rabiscou, buscou linha de fundo, calibrou o cruzamento, a bola desviou, passou do meio do caminho, tentava o desvio, Léo Pereira chega para recuperar aqui atrás o Reinaldo, lançamento na frente, comando de ataque, se manda na velocidade, o time do Mirassol com Fernandinho, tem dois em cima da marcação dele, Fernandinho girou, limpou. Pô, a marcação pra cima do Eric Pulgar, vai embora Fernandinho, bico na área, espetou pelo meio, vem a finalização, driblou o primeiro, driblou o segundo, tentou, a bola voltando pro Fernandinho, fica com a bola ainda no comando de ataque, Carlos Eduardo, foi buscar a linha de fundo, se enrolou todo o time do Mirassol, e aí no carrinho pra botar essa bola pela linha de lado, ela sai, e o lateral favorecendo a equipe do Mirassol, foi o Paquetá, que chegou ali cheio de vontade num ataque, o Mirassol se enrolou inteiro, o lateral pro time de Mirassol, lateral já cobrado, Reinaldo para entrada da área, toque de cabeça, bola ajeitada, afasta lá de trás o Varela do jeito que dá, meio do caminho, Pedro tentou ajeitar pro Samuel Lino, quem recupera mais uma vez é o time do Flamengo, com o Pulgar, que passe pro Samuel Lino, intermediária para ele, vai embora Samuel Lino, vai invadir a área, Samuel Lino, perna direita, rolou para quem vem, a bola chegou no Carrascal pro gol, tá lá dentro.

0: Mariscal! Num contra-ataque, num passe espetacular do Eric Pulgar pro Samuel Lino, que arrastou a marcação na entrada da área, ajeitou pro Carrascal, que invadiu, olhou pro gol, de perna direita pra estufar a rede do Walter, com raça, amor e paixão, vibra a galera do Mengão, é gol do Neymar colombiano, é gol de Carrascal no Maraca. Aos 14 da primeira etapa, o placar da TMC, o Mengão tem um, Carrascal, Mirassol 0, Léo Pinheiro.
1: Aí eu chamo meu xará, Leonardo Jardim, você está assistindo? Jorge Carrascal, uma verdadeira porrada de perna direita no contra-ataque mortal do Flamengo, iniciado com toda a categoria de Eric Pulgar. Matou no peito, deu uma fatiada que deixou o Samuel Lino na boa. E tem gente que fala que ele só bate. Pulgar, Samuel Lino, Pedro e Carrascal. O Neymar colombiano coloca o Flamengo na frente. 1 a 0, Mengão.
0: Johnny, são 19h45 da noite. Um passe desse é permitido a esse horário do Eric Pulgar? Que golaço, hein?
2: Que golaço. Permitido demais. A torcida do Flamengo tem que aplaudir de pé. Seria um pecado se esse gol não saísse pelo passe do Pulgar. Lá atrás, de muito longe, como bem disse o Léo, uma fatiada sensacional. É fatiada, não é de presunto simples, não. É presunto
0: não,
2: de Parma.
0: Aquilo ali
2: é coisa fina, uma fatiada.
1: É um corte de carne nobre.
2: Exatamente, é presunto de Parma mesmo, meu parceiro. É aquele pata, sabe aquela pata de presunto de Parma? Meu parceiro, jogada sensacional que começa. Olha aí o Flamengo.
0: De novo, dentro da área, tentava a finalização. O Paquetá foi travada. Essa bola vai pela linha de fundo e tem escanteio o time do Flamengo, Daniel Pinheiro.
1: Pelo lado esquerdo, Carrascal na cobrança. O Flamengo ensaia uma pressão. 1 a 0 Mengão, a um ponto do líder.
0: Quer falar agora ou quer esperar?
2: Eu prefiro você narrar, porque a chance de sair o segundo gol é gigantesca. Daqui a pouco a gente fala.
0: Escanteio cobrado curtinho, bola na entrada da área. Ayrton Lucas faz o cruzamento, toque de cabeça, marcação do Mirassol, afasta do jeito que dá. Pode falar, Johnny.
2: Agora sim, imagina, a gente pode falar que o cenário é incomum. O Flamengo puxar um contra-ataque

0: com o Mirassol no Maracanã. Quando o Mirassol resolveu se lançar, e aí tá o grande erro do Mirassol, não dá para se lançar assim diante do Flamengo. E tem o mérito do Eric Pulgar, que acelera muito a jogada nessa fatiada. E aí pega o time do Mirassol todo desorganizado. O Lino vai para um contra um com toda a confiança que tem. E que bola também do Pedro, a roladinha, não foi atacante fominha, solidário. E simplesmente faz com que Leonardo Jardim enxergue. Léo Jardim, querido, se você não tá vendo o óbvio, o Carrascal faz questão de esfregar na sua cara com um belo gol do Maracanã, de quem tem que ser o titular da ponta direita do Flamengo.
1: Lançamento que vem pra área e o Walter sai pra ficar com ela.
2: Detalhe.
1: Fala.
2: Eric Pulgar, que teve contrato renovado, anunciado hoje até 2029, até os 35 anos de idade, aumento salarial, ele que teve uma multa rescisória reduzida no último mês, agora teve ampliação também de contrato. Você também aprovou a rolada do Pedro, ou imagina?
1: Cara, que coisa espetacular. E eu perguntei sobre o passe do Pulgar, depois tinha que perguntar também sobre a questão do Pedro, né? O horário permite um passe desse na entrada da área? Cara, é um passe minimamente absurdo.
0: Se ao mesmo tempo que Léo Pinheiro vai à loucura com um gol de Carrascal, Bruno Torelli, onde estiver, também está aqui vibrando demais com esse passe pornográfico do Pedro.
2: Com certeza. Ele é um dos caras que mais gostam da rolada do Pedro.
0: Calma aí, cara.
1: Ó, o pessoal participando com a gente no nosso YouTube, o Luan Cláudio, faço dele as minhas palavras, lá ele. O Robson Sandri tá aqui participando com a gente também, a Beatriz Mota dizendo, vamos Mengão, é gol, tá comemorando. O Robson tá revoltado com o Carrascal, provavelmente secando, né? O Malvadão tá de volta, gente, tá com medo, dorme de luz acesa. Falta já cobrada pela equipe do Flamengo, trabalhando no meio do caminho. Aparece ali o Léo Pereira, tem mais atrás o Léo Ortiz, movimentação na frente do Eric Pulgar. Na faixa central do campo, o Léo Ortiz é quem domina, faz o passe com o Carrascal de primeira, já devolve no miolo da zaga, bola mais uma vez com Eric Pulgar, devolução no meio do caminho de novo, o Léo Ortiz faz o passe na perna esquerda, o lançamento no peito, dominou, botou no terreno, faz o giro, o Pedro no meio do caminho, a bola sobrou com o Samuel Lino, Carrascal refugou na primeira, faz o passe na segunda com Varela, lateral da grande área, acionou pelo meio Paquetá, dentro da área, Paquetá ajeitou pro Samuel Lino, chegou a marcação para desarmar, a bola fica com a equipe do Mirassol, que tenta sair pro jogo ali com o Fernandinho pra cima da marcação, driblou, passou no meio de dois, vai embora Fernandinho, botando velocidade, ainda ele disparou, Varela bem demais na bola para fazer o desarme. Jorginho recupera, aciona Paquetá, passa pelo meio do caminho com Eric Pulgar, que gira, foge da marcação, vai levando tudo lá pro lado esquerdo.
0: Não é gol, tá, Magini? Mas também temos um Varela mostrando e querendo mostrar muito pro professor Leonardo Jardim quem tem que ser o titular da lateral direita do Flamengo.
1: Você com a gente no nosso YouTube, deixa o like, se inscreve no canal, ativa as notificações, vai mandando a sua mensagem, daqui a pouco eu leio. E você que está acompanhando a gente no Dial também, também no YouTube acompanhando a gente, pode mandar a sua mensagem. 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Samuel Lino chegou dividindo, a bola voltou lá atrás no miolo da zaga do Flamengo. Se liga aí na hora certa da TMC. São 19 horas e 50 minutinhos, 7h50 da noite, horário de Brasília. Eu informo para você o tempo e o placar do jogo. Passamos de 20 minutinhos jogados nessa primeira etapa. É a quarta rodada do Brasileirão. Maracanã é o palco da emoção. E o placar da TMC, o Mengão tem 1, Carrascal, Mirassol 0. 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Troca passes o time do Mirassol no campo de defesa. Maria Aparecida está por aqui com a gente, José Januário também. Você participando no nosso YouTube, vai deixando o like. O Futsal Dois Toques dizendo que só desliga o rádio lá para meia-noite, porque tem muito jogo. É verdade, daqui a pouco tem Vasco contra o Vitória. Na verdade, Vitória e Vasco lá no Barradão, você acompanhando com a gente na TMC. Daqui a pouquinho, na sequência, terminou Flamengo e Mirassol. A gente passa a bola lá para o Lucas Borges comandar o Vitória e Vasco pela Copa do Brasil. Aqui trabalha o time do Mirassol. Meio do campo, a bola dominada pelo Carlos Eduardo. Faz o passe do lado esquerdo, bola com o William Machado. Meio do caminho, Carlos Eduardo. Tentou o passe na frente, chegou Eric Pulgar dividindo. Paquetá fica com ela aqui pelo lado direito, faz o passe passe pelo meio do caminho com o Jorginho. Lá do outro lado, Samuel Lino girou para cima da marcação na faixa central do campo, foi desarmado, recuperou a posse da bola. De novo, Samuel Lino, recomeçando mais atrás com o Jorginho, de primeira para o Samuel Lino, de primeira também acionando o Paquetá. A bola ficou na dividida mais uma vez. Samuel Lino com Pedro, veio na contramão, teve que acionar mais atrás o Eric Pulgar para o lado direito. Bola com Varela, ele domina e acelera. Vem bola, Varela, bico da área para ele, perna direita, podia fazer o cruzamento. Pedro estava pedindo, bola com Samuel Lino, ajeitou, devolução para o Samuel Lino, toque de cabeça para trás da marcação e a bola fica tranquila nas mãos do goleiro Walter. Johnny, 22 minutos, primeiro tempo, Flamengo vencendo 1-0.
0: Conseguiu tudo o que precisava, né, Magini? Que era justamente furar esse bloqueio. Você perguntou a primeira participação, Johnny, como é que faz para furar bloqueio? O time do Mirassol tá muito fechado. Pois é, no início do jogo a linha de 5 estava funcionando. Quando o Mirassol tentou se arriscar um pouquinho e foi prejudicado pela qualidade do Flamengo, na acelerada de passe, da genialidade ali do Pulgar no passe, saiu o gol do Flamengo. Com 1-0 no placar, o Mirassol vai ter que se expor um pouco mais. Senão vai ficar aqui atrás, vai terminar no mínimo 1-0 pro Flamengo. E ao se expor um time com a qualidade do Flamengo, tendo espaço, naturalmente a chance de chegar ao segundo e ao terceiro gol é muito grande. Só que o Flamengo tem uma grande oportunidade aqui no Maracanã de provar que ele pode não cair de rendimento na virada do primeiro tempo para o segundo e ser mais letal quando cria. Por enquanto, o Flamengo só criou duas vezes, 50% de aproveitamento, um gol e uma desperdiçada. O Flamengo hoje pode mostrar que é sim letal e precisa ser letal. Pecou nisso nos outros jogos, que não peque hoje contra o Mirassol.
1: Vem Pedro, intermediária para ele, lado esquerdo, preferiu recomeçar tudo lá atrás com Léo Pereira. Flamengo todo no campo de ataque, só o goleiro Rossi no campo de defesa. Bola trabalhada no meio, cochilou ali na hora de tentar o passe rapidinho Pedro. O Mirassol recuperou, tenta sair pro contra-ataque, jogada pelo meio do caminho, tem movimentação do lado esquerdo do Reinaldo. Ele quem recebe, avança, passa a linha aqui de vídeo gramado, tem Fernandinho na linha lateral, se manda Reinaldo. Ele acelera a jogada, intermediária para ele, Reinaldo já chegando perto da área, faz o passe com Fernandinho, devolução mais atrás, a bola trabalhada até o Denilson. Espeta a jogada com Ilha Machado. O zagueirão está se movimentando lá no campo de ataque. Trouxe para a perna esquerda. Fez a inversão de jogo. Bola lá para o lado direito. Vai avançando o Igor Formiga. Para cima da marcação do Ayrton Lucas. Igor Formiga trabalhou pelo meio do caminho. A bola chegando no Carlos Eduardo. Mais atrás se movimenta. Aparece o Casonati. Devolução mais uma vez. Igor Formiga faz o cruzamento. A bola veio rasteira na entrada da área. Eric Pulgar afasta o perigo. Aciona Carrascal. Se manda Pedro na velocidade lá do lado esquerdo. Carrascal conduziu. Preferiu deixar pelo meio do caminho com o Paquetá. Fez o giro. Ficou sem opções. Teve que recomeçar tudo lá atrás com o Léo Ortiz. E o Flamengo mais uma vez com a posse da bola no seu campo de defesa, vai construindo aos pouquinhos. Jorginho ameaçou fazer o lançamento, não conseguiu fazer, preferiu jogar de lado com o Ayrton Lucas. 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no meio do caminho para Carrascal, deu certo que essa bola sobrou na Eric Pulgar, espetou o lado esquerdo com Ayrton Lucas, bico na área, levou para a perna direita, chegou dividindo, a bola sobrou, Samuel Lino dentro da área, rolou pro Pedro, tentou de bicicleta, a bola fica nas mãos do Walter, e apintando mais um golaço do Mengão, hein, Léo Pinheiro?
2: De novo com Samuel Lino, de novo pelo lado esquerdo, cruzamento, Pedro um passo na frente da marca do pênalti, virou a bicicleta, errou e a bola ficou na mão do goleiro Walter. Flamengo 1, Mirassol 0.
1: Antônio Carlos Barbosa participando aqui, dizendo: dá-lhe Verdão pra cima, Mirassol. Mirassol que contra o Palmeiras é um leão, eu quero ver hoje. Hoje tá perdendo. 1-0 pra equipe do Flamengo.
2: A verdade é que o Mirassol é leão sempre, esse é o mascote do
1: Exatamente, Mirassol. Né? Tem essa informação também. William Machado domina aqui pelo lado esquerdo, na intermediária, faz o passe no meio do caminho, vai se movimentando o time do Mirassol, volta pro lado esquerdo, aí o passe foi um tijolo e essa bola saiu em lateral que favorece o time rubro-negro. Se liga aí na hora certa da TMC. São 19 horas e 55 minutinhos, 7h55 da noite, horário de Brasília. Eu informo para você o tempo e o placar do jogo. 25 minutinhos jogados nessa primeira etapa. É o Brasileirão, quarta rodada, Maracanã, o palco da emoção. E o placar da TMC, Flamengo 1, Carrascal, Mirassol 0. 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Aqui ele vai pro ar, hein? Troca passe o time do Flamengo no campo de defesa. Léo Pereira, ele vai avançando, vai esperando a movimentação ali do Jorginho pelo meio campo, preferiu devolver com Eric Pulgar. Lado direito, movimentação do Léo Ortiz. Na frente tem movimentação do Varela, na linha lateral do campo. A bola volta ali com o Eric Pulgar na faixa central do campo, movimentação lá na frente também do Samuel Lino. Léo Pereira recebe, tá sem opções ali, a movimentação do Flamengo pro comando de ataque tá demorando um pouquinho, e achou um bom passo Eric Pulgar pro Paquetá na frente com o Pedro, tentou ajeitar pro Lino, ele foi desequilibrando, tentando fazer o passe, foi desarmado, recupera Carrascal, espeta a jogada lado direito, Varela, bico da área pra ele, Varela, calibrou cruzamento direto nas mãos do Walter, com toda a tranquilidade pra fazer a defesa. Fala, Johnny.
0: Eu queria falar só pra gente prestar atenção, o torcedor, o ouvinte que tá aqui ligado na TMC, o Flamengo contra o Botafogo usou muito o Jorginho pra ficar entre os zagueiros e fazer a saída de bola na intermediária. Hoje,
2: gentil,
0: o... fala, Léo, prioridade na informação.
2: O Gar pediu pra sair.
0: Eita, sério, cara? E era,
1: tá mancando.
0: Era dele que eu ia falar. A saída de bola do Flamengo está sendo muito construída pelo Pulgar, que a gente chama, né, de uma saída que foi eternizada pelo técnico argentino, o La Volpe, que é a saída de três, né, a saída La Volpiana, que é quando o volante ele vem para a linha dos zagueiros e ele é que dá a pifada da saída de bola,
1: liberando os laterais para fazer função de ala.
0: Exatamente. O Jorginho fez isso contra o Botafogo. Hoje quem estava fazendo e muito bem,
2: pediu para acelerar a substituição,
0: foi o Pulgar, que infelizmente deixa o Flamengo, ele que estava taticamente brilhante na noite de hoje.
1: E o Leonardo Jardim está ali na beirada do campo conversando com o auxiliar, vamos ver quem vem pro lugar dele, né?
2: É o Zé Barros, é o auxiliar no caso, não é ele que vem, né?
1: Eu ia falar, porra,
0: valeu. Não tem esse jogador aqui no meu time, aqui,
1: na escalação não
0: tem. Na escalação, cadê o Zé Barros que eu não vi?
2: Mas Everton Araújo.
1: Vem o Pulgar, faz o passe lado esquerdo com Ayrton Lucas, 28 minutos desse primeiro tempo, o Mengão bem demais na parada, vencendo 1-0, gol de Carrascal aos 14, ele domina, faz o passe lado direito, mola com Varela, devolução mais atrás com Léo Ortiz, Flamengo troca passes agora no campo ofensivo, Mirassol todo recuado, mais uma vez Varela recebe na linha lateral, foi desarmado pelo Fernandinho, a bola sai em lateral que favorece a equipe rubro-negra. 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
2: Semana que vem tem jogo, hein? Contra o Del Valle, lá na altitude.
1: Pois é. Vem Samuel Lino na tabela que deu certo dentro da área, no bate-rebate, a marcação do Mirassol chega pra cortar, a bola ia sobrando ali no meio do caminho com o Carlos Eduardo, conseguiu acelerar a jogada, vem contra-ataque, vem embora Carlos Eduardo, tem movimentação do Fernandinho, preferiu o passe mais atrás, o Mirassol no contra-ataque, Fernandinho é quem recebe agora pelo lado esquerdo pra cima da marcação, bico na área pra ele, marcação do Varela, Fernandinho fatiou o cruzamento pro outro lado, Igor Formiga dentro da área, perna direita, calibrou o cruzamento que veio forte demais, e o Varela é quem corta de cabeça, Carrascal ajeita pra trás, a bola chegando ali com Paquetá, devolução pro Carrascal, tentou domínio, desarmado ali pelo William Machado, a bola vai sobrar no meio do caminho, fica um pé de ganha danado, volta no Reinaldo, perna esquerda, ameaçou, finalizar, preferiu o passe pro Fernandinho, aí foi forte demais, ela vai direto pela linha de fundo, é só tiro de meta que favorece o goleiro Rossi, que tá sinalizando a substituição, não é isso, Léo Pinheiro?
2: O banco de reservas do Flamengo, ele tá achando que tá normal, e o Pulgar toda hora, vamos, vamos, os próprios jogadores sinalizam isso, e o Pulgar, ele já tá caminhando lá pra beira do gramado. Aí vai lá do Zé Barros com o Leonardo Jardim, mas a alteração vai ser promovida agora. Eric Pulgar saindo para a entrada de Everton Araújo, 1-0 Flamengo.
0: E essa descida do Mirassol foi desesperador ver o Pulgar tentando correr e visivelmente mancando, desesperado, fazendo força.
2: Todo dido,
0: exatamente. E o Leonardo Jardim... Faltou inclusive o Pulgar cair, cara, ali quando o Flamengo tava com a posse da bola antes, enfim.
2: Aí tem um detalhe da nova regra, né, Johnny? Porque se ele cai, o jogo fica paralisado,
0: bem
2: o
0: lembrado.
2: Substituto dele ficaria um minuto fora.
0: Mas nesse caso eu acho que valia a pena, porque é o que você falou, não pode forçar um jogador tão importante pro Flamengo, lembrando que tem jogo com o Del Valle. Numa dessas aí de arrancar pra marcar, ele poderia piorar a situação. Não seria migué e cera, né? Seria realmente uma questão de lesão.
1: Aqui trabalha o time do Mirassol, Reinaldo, lançamento na frente ali com o Fernandinho, dominou de peito, vem na contramão, conseguiu passar na marcação do Carrascal, Reinaldo dividiu, o Flamengo recupera com Pedro, espetou lado direito Varela, buscou linha de fundo, cruzamento em cima da marcação do William Machado, ela vai pela linha de fundo, tem escanteio o Flamengo, hein, Léo Pinheiro?
2: Ele tentou cruzar por baixo, né, imagina, não conseguiu, aconteceu o bloqueio, é escanteio, lado direito do ataque flamenguista, Carrascal na bola, 1-0, Mengão.
1: Tá levantamento pra área, eu tô rindo da resenha da galera no nosso chat no YouTube.
0: A galera desesperada com o Flamengo aqui no chat aí. Aturo Sutra.
1: É, meu irmão, é o malvadão, cara. Mochila de criança, tá com medo, dorme de luz acesa. Carrascal faz levantamento na perna direita, a bola vem pra marcar da pequena área, afasta a marcação do Mirassol, sobra lá do lado esquerdo, Samuelino, na espetada lá do Ayrton Lucas. Samuelino, perna direita, faz o cruzamento pra área, o toque pra fora! No cruzamento que veio fechando na primeira trave, o Léo Pereira, essa foi o Léo Ortiz, né? Essa bola foi pela linha de fundo, ô Léo Pinheiro.
2: Ele se atirou no primeiro poste, na quina da pequena área, a bola passou pelo lado direito do gol defendido pelo goleiro Walter. 1-0 Mengão.
1: 32 minutos jogados. É muito Léo, Léo Pinheiro, Léo Ortiz, Léo Pereira. Você com a gente no nosso YouTube, participa, deixa o like, vamos juntos. William Machado. Faz o passe na frente, a bola com o Fernandinho, tentou de primeira, sobe ali junto com a marcação o Léo Ortiz, o árbitro sinalizou que foi vantagem, bola pelo meio do caminho com o Denilson, espetou para o lado direito e o gol Formiga na frente, tem movimentação lá do Carlos Eduardo, ele preferiu fazer o passe mais atrás, já começa tudo, a equipe domina só com o Gabriel, ele faz o passe aqui para o lado esquerdo, a bola chegando até o William Machado, na linha lateral do campo domina o Fernandinho, vai para cima da marcação do Carrascal, o Neymar colombiano, tá marcando, Reinaldo dominou, levou para a perna esquerda, veio buscando a jogada na linha de fundo, Carrascal no carrinho para botar essa bola pela linha de lado. É novo lateral pro Mirassol e aí depois acabou se enrolando ali o Reinaldo e o Carrascal e a bola saiu em lateral que vai ser cobrado pelo time do Mirassol. O Reinaldo tomou distância, vai fazer o arremesso lá para dentro da área. Na sequência para você tem Vitória e Vasco na TMC, é Copa do Brasil. São dois jogos para você hoje, Flamengo e Mirassol e também Vitória e Vasco. Lateral cobrado para a área, toque de cabeça, a bola fica viva por ali. Subiu Varela, afastou, a bola sobra no meio do caminho com o Everton Araújo, que despacha o perigo lá de trás, a bola volta com ele é Machado. Ele fica com a passa bola no meio campo. Mais atrás ali tinha a movimentação do Walter, ele preferiu trabalhar no meio do caminho. Casonati, sem muita pressa, recebe de volta ainda Casonati, acionando mais atrás, mais uma vez o William Machado. Mirassol sem muitas opções no sistema ofensivo, vai trocando passes lateralmente, tentando a jogada na frente. Foi o Fernandinho, quase desarmado ali pelo Paquetá, abriu jogada lá do lado direito, desce o time do Mirassol, Carlos Eduardo, bola volta, meio do caminho, Fernandinho pedindo no comando de ataque, preferiu o passe mais atrás, a bola mais uma vez no miolo da zaga, vai trocando passes. Já no campo ofensivo, o Gabriel Nezovic espeta a jogada lá pro lado direito, movimentação do Igor Formiga, recebe mais atrás ali aparecendo o João Vitor, troca passes o time do Mirassol, Denilson tá fazendo a saída aqui com três jogadores, o time do Mirassol também tentando achar uma opção melhor, e o Flamengo faz uma linha com quatro jogadores marcando essa saída do Mirassol, então vai trocando passes na linha lateral, vem Reinaldo, lado esquerdo ele faz o passe na frente, marcação do Léo Ortiz, tentativa de jogada na frente pro Fernandinho, ele com Everton Araújo, Fernandinho dominou a lateral da grande área, levou pra linha de fundo, Everton Araújo para botar o pezinho, e essa bola sai em escanteio para a equipe do Mirassol, hein, Léo Pinheiro?
2: É, na tentativa de velocidade, o Everton Araújo esticou a perna direita e a bola foi pela linha de fundo. É escanteio, ponta canhota de ataque da equipe paulista, Reinaldo na bola, 1-0 Flamengo.
1: A Jaqueline da Silva dizendo, bora Mengão, e o Robson tá dizendo, meu ventilador tá muito forte.
3: Cuidado com a conta de luz, hein?
1: Vem Reinaldo para cobrança. Gostei dessa resenha. Vai pintar levantamento lá pra área na marca do pênalti. Tem movimentação. A bola vem na primeira trave. O toque de cabeça vai pela linha de fundo. E a arbitragem sinaliza só o tiro de meta, hein, Léo Pinheiro?
2: Pois é. Um ataque ao primeiro poste. O camisa número 9, o André Luiz, ele fez o desvio. A bola passou pelo lado direito do gol defendido pelo Agostinho Rossi. 1-0 Flamengo.
1: Nos últimos 5 jogos, o Flamengo enfrentou o Cruzeiro 3 vezes, sendo 2 pela Libertadores e 1 pelo Campeonato Brasileiro. E além do Mirassol e do próprio Botafogo, né? Teve o confronto contra o Mirassol que a gente falou, né? Foi lá no Maião, 5-1, o Flamengo venceu. E agora o Flamengo vencendo, por enquanto, por 1-0, o gol do Carrascal aos 14 do primeiro tempo. Vamos chegar na casa dos 35 minutos dessa primeira etapa. Carrascal brigando pela posse de bola, ele com o William Machado. A bola pega por último no Neymar colombiano, sai em lateral que o Reinaldo vai para a cobrança.
2: Já é a 20ª que ele escorrega, imagina.
1: É, rapaz, tem que dar uma olhada lá na trava da chuteira. Que é o pisante ali, né? O pneu não tá adequado para a pista de hoje. Vem Everton Araújo. Tentou, foi desarmado. A bola ficou com o Paquetá, acionou mais atrás. Jorginho. Arrascal sentindo alguma coisa ali na canela, mas já tá tudo certo com ele. Passe feito lá na frente pro Samuelino. Ele bota a velocidade, vai para cima da marcação. Teve que recuar ali o João Vitor. Bola com o Walter, que vai ser pressionado. Fintou o Walter. Rapaz.
3: Que isso?
1: Rapaz. Ou o Palmer, né?
3: É gelado. Um dia vai dar ruim, hein?
1: Passe do lado direito, Igor Formiga recebe mais atrás ali, aparece pro jogo João Vitor, passa pelo Gabriel Nezovic, vai chegar até o William Machado, lado esquerdo, setor defensivo, o Mirassol vai avançando na sua intermediária, passa na frente com o Denilson, ele domina perto do grande círculo, leva para a perna direita, faz o passe lá do outro lado com o João Vitor, o time do Mirassol tentando e o Flamengo se recuando. E aí, ô Johnny, 36 minutos desse primeiro tempo, já está naquela fase de aguardar um pouquinho mais para jogar no contra-ataque, espetar a velocidade de vez?
4: Não, o Flamengo não pode. O Flamengo tá me surpreendendo a postura do Flamengo em campo. Não está jogando mal, tá, gente? Não está sofrendo para o Mirassol, não é nada disso. O Flamengo teve todas as ações ofensivas do jogo. O Rossi não sofreu até agora nenhum perigo. Mas a forma... É isso. Peguei o som ambiente, eu gosto de um funkzinho, um negocinho, né? Um melodizinho por trás. É sempre interessante. Agora, o time do Flamengo, Léo Pinheiro, imagine nossa audiência, não é o ímpeto que tivemos aqui no jogo contra o Botafogo no Maracanã, não é o mesmo ímpeto diante do Cruzeiro na Libertadores, não é o mesmo ímpeto da última vitória pelo Campeonato Brasileiro também, depois da do Botafogo, que foi diante do Vitória. O Flamengo parece que fez 1-0. Não é sentar na vantagem, mas está tranquilo. Está jogando sem muito estresse, esperando um pouquinho o Mirassol. E não estamos acostumados a ver esse tipo de Flamengo no Maracanã. Está faltando um pouquinho de ímpeto. Eu anoto no meu caderno as chances do Flamengo. E foram 4 oportunidades. É pouco para um time do nível do Flamengo que desce de novo.
1: Vem com o Carrascal, passe com o Pedro, tentou fintar a marcação, foi desarmado pelo William Machado. A bola fica lá do lado direito, vai descendo o time do Mirassol. Tem Denilson pedindo passe pelo meio. Quem conseguiu ajeitar ali foi o Casonati. Mais atrás ele fez o giro, Gabriel Nezovic. Fugiu da marcação, avança, acelera lá pelo lado direito. Espeta a jogada pelo meio do caminho, apareceu o Carlos Eduardo. Inverteu pro lado esquerdo com o Reinaldo. Carlos Eduardo foi atropelado pelo Carrascal. A arbitragem deu a vantagem. Reinaldo na frente, faz o passe, a bola chega até o Fernandinho. Reinaldo mais uma vez caiu, pediu falta, mais uma vez a arbitragem deu vantagem. Bola mais uma vez do lado esquerdo aqui com o Denilson, mais atrás com o William Machado. Ele vem conduzindo na intermediária ofensiva, espeta na linha lateral do campo com o Fernandinho, ameaçou fazer devolução, fintou minha marcação, passou pelo primeiro, pelo segundo, pelo terceiro, ainda Fernandinho, foi desarmado pelo William Araújo, pelo Everton Araújo, na verdade. E aí a marcação do Mirassol tá bagunçada, Everton Araújo demorado ao passe, e a arbitragem agora paralisa e marca falta em cima do camisa número 52 do Mengão, hein, Léo Pinheiro?
2: Zonati cometeu irregularidade para cima do Everton Araújo, que é a primeira escolha para o setor de meio campo do Flamengo quando Pulgar ou Jorginho não estão à disposição. Furou a fila do Saúl. Você lembra do Saúl, espanhol? Jogou no Atlético de Madrid, no Chelsea? Então, ele está no Flamengo ainda, tá?
1: Tá?
2: Tá, inclusive foi para aquecimento. E aí, de novo, o Leonardo Jardim escolheu o menino rubro-negro.
1: Tem uma galera no chat aqui que tá pedindo para colocar Saúl e Arrascaeta no segundo tempo. Daqui a pouco eu quero a opinião do Johnny. Vem o passe lá do lado esquerdo do Léo Pereira para Ayrton Lucas. Linha lateral do campo, faz o passe na frente com Samuel Lino. Samuel, bolão pro Pedro, bico da área. Vem embora Pedro, acelerou para cima da marcação, foi buscar a linha de fundo, cheio de recurso, perna direita. Rolou para trás, Samuel Lino, entrada da área, ameaçou levar para perna direita, para perna esquerda, finalizou, sobrou Varela, Walter!
4: Não pode perder isso.
1: Não pode desperdiçar uma chance dessa, Léo Pinheiro.
2: Na inversão de papéis, o Pedro na ponta esquerda, o Samuel Lino recebendo dentro da grande área, finalização do 16 do Flamengo. A bola desviou, sobrou na boa para o Varela dentro da pequena área e ele finalizou exatamente onde estava posicionado o Walter. 1-0 Flamengo, jogo paralisado porque ele finalizou em uma região extremamente sensível do goleiro do Mirassol.
1: Popularmente conhecida como Holanda, né? Os Países Baixos ali. E o Walter... Saco. Como é que é?
2: Saco.
1: Isso aí. E o Walter tá ali sentindo, cara.
4: Picotou o microfone do Léo Pinheiro.
1: Depois dá um confere aí.
4: Deu um pequeno picote.
1: Vê se tá tudo certo. Se liga aí, na hora certa da TNC. São 8 horas e 10 minutinhos, 8 e 10 da noite. Horário de Brasília, eu informo pra você o tempo e o placar do jogo. 40 minutinhos jogados na primeira etapa, o Brasileirão, quarta rodada, Maracanã, o palco da emoção e o placar da TMC, Flamengo 1, Carrascal, Mirassol 0. 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De segunda a sexta-feira, temos o Papo de Craque TMC em duas edições, hein? De meio-dia às duas e de 6 às 8 da noite, hein? De meio-dia às duas e de 6 da tarde ou da noite às 8 da noite. 6 horas, é tarde ou é noite? 18
4: é noite,
1: horas.
4: Noite, já noite. É noite, já é noite.
1: Então, beleza. Das 18 às 20 horas tem a segunda edição do Papo de Craque aqui na TMC.
2: Muralha no aquecimento.
1: Eita!
4: Ah, mentira, sério, mentira. Isso acontecer vai ser incrível.
2: Olha aqui, olha aqui, olha. Não, aqui,
4: eu tô
2: olha
4: fazendo aquecimento. Tá vendo. Eu tô vendo e eu tô achando muito maneiro isso acontecer. É ele mesmo, tá, gente? Torcedor Muralha.
2: Alex Roberto.
4: Alex Muralha, senhoras e senhores, pode estar adentrando o campo do Maracanã. Ele deveria ter sido aplaudido. Se ele entrar em campo, ele tem que ser aplaudido pela torcida do Flamengo.
2: Tem sim.
4: É, ele foi para a seleção brasileira. Só para lembrar que ele foi convocado para a seleção brasileira. Alex Muralha. Agora, o Varela conseguiu perder um gol e acertar na mira do nosso glorioso Walter mesmo, imagine.
1: Foi.
4: Ele conseguiu o mais difícil.
1: Esse foi um chute colocado, cara.
4: Literalmente colocado. E, pô, que mira, hein, ô Varela? Pô, tá com hiperfoco, não é possível.
1: Cascal, faz o passe com o Everton Araújo, recebe de volta o bolão, linha de fundo pra ele, lado direito, pra cima da marcação do Reinaldo, vem embora Carrascal, espetou mais atrás a jogada com o Varela, o cara da mira boa, ajeitou ali com o Jorginho, devolução, Carrascal, lateral da grande área, faz o cruzamento em arco, toque de cabeça, gol!

0: Lucas Paquetá de cabeça! Na boa trama aqui pelo lado direito. Carrascal, Varela, Jorginho. Carrascal na qualidade do cruzamento. E o Paquetá na antecipação na primeira trave para colocar no fundo da rede com raça, amor e paixão. Aos 43 do primeiro tempo, vibra a torcida do Mengão. É gol do Paquetá no Maraca. E o placar da TMC, Mengão 2, Mirassol 0, Léo Pinheiro.
1: E tudo isso aconteceu porque o Walter pediu o atendimento médico. Um jogador ficou do lado de fora, pelo lado da equipe do Mirassol. Com um a menos, o Flamengo trabalhou e conseguiu o cruzamento. Carrascal na cobrança, na verdade no levantamento na área, assistência do Neymar colombiano, testada do Paquetá. Flamengo 2, Mirassol 0. Aí, ó, vê se não deu certo. O Varela acertou um lugar sensível. O João Vitor, 34, ficou do lado de fora com o zagueiro a menos. O Flamengo ampliou o placar.
0: 2 a 0 pro Mengão, Johnny.
2: Desde o início a gente falou, Varela, que mira boa, meu parceiro. Foi uma jogada ensaiada, eu diria, né? Porque graças a essa ausência do João Vitor, o Mirassol deixou o espaço. E que lado do campo? O lado que a gente tinha chamado a atenção, o lado esquerdo. É onde o Mirassol joga o tempo inteiro por causa do Reinaldo, que é o principal jogador da equipe de São Paulo. Por ali, novamente ele, Carrascal, mostrando para Leonardo Jardim que é o titular da ponta direita do Flamengo. E como é legal, como é bom ver Lucas Paquetá em campo. Porque ele é um meia, mas é um meia que pode ser volante, é um meia que pode pisar na área, fazer a função de nove, porque nesse mesmo Maracanã, muitas vezes, já jogou de nove no início da carreira, então deu uma sensação até de déjà vu, né, não, torcedor rubro-negro? Você que viu o Paquetá surgir fazendo a nove lá na frente quando o Viseu não jogava? Pois é, dessa vez ele apareceu como elemento surpresa, porque o nove é o Pedro, e uma testada mais sensacional, quatro, sem chance, pro goleiro Walter, que ainda estava com a dor, né, porque demora pra sensibilidade passar, imagina.
0: Fica dormente. Vem levantamento lá pra área. A bola vai sobrar ali com o Denilson. Na verdade, o Carlos Eduardo vem na contramão, faz o passe mais atrás. Movimentação do time do Mirassol no sistema defensivo com o Denilson. O cara tá sozinho no meio-campo, teve que recomeçar tudo lá atrás com o Walter. Ele domina dentro da área, ajeita o corpo na perna direita, faz o lançamento, a bola vai lá pra linha lateral. O time do Mirassol com dificuldade pra sair jogando. Volta no meio do caminho. Nezovic se enrolando ali, o William Machado quase foi desarmado, a bola vai voltar lá pro lado direito, vem embora o Mirassol, 45, o jogo vai até 49, linha que divide o gramado, passa pelo meio do caminho, movimentação do Carlos Eduardo, espeta a jogada lá do lado direito, mais uma vez voltando o jogo, voltando tudo, Gabriel Nezovic, espeta a jogada pelo meio do caminho, todo o grande círculo, de novo Denilson faz o lançamento, a bola na velocidade, vem Ayrton Lucas na marcação, se manda lá na correria, o time do Mirassol, pelo lado direito, lateral da grande área, ameaçou o cruzamento, Igor Formiga em cima da marcação do Ayrton Lucas e o Mirassol tem escanteio, hein, o Léo Pinheiro?
1: Na jogada do Formiga, o Ayrton Lucas deu o carrinho, jogou a bola pela linha de fundo, o Jorginho aplaudiu o companheiro. Reinaldo vai fazer a cobrança do escanteio, lado direito do ataque do Mirassol, 2 a 0, Mengão.
0: Vai tentar levantamento para a área.
2: Informação.
0: Conta.
2: A nossa Josi Silva aqui no chat falou, mais um e meu Vascão sai da zona, bora, Mengão.
0: Eu ia falar isso, cara, a galera tá desesperada aqui por mais um gol do Fla. Vem levantamento para a área, tá autorizado, vem Reinaldo, vem bola fechada, passa por todo mundo, vai embora. É só o tiro de meta que favorece a equipe do Flamengo com o Rossi, 46 e 50. E o pessoal vai participando com a gente no nosso YouTube, quer o zap também. O pessoal pode mandar mensagem para a gente no WhatsApp, 21995571013, 21995571013. Você participa com a gente na transmissão mais interativa do seu rádio. Deixa eu mandar um abraço aqui para a galera que está com a gente. O Cleiton Carvalho está acompanhando a nossa transmissão. Sim. O tio Paulinho está com ele.
2: Craque.
0: Um abraço pro Cleiton Carvalho, pro tio Paulinho. Estão voltando de Saquarema pro Rio de Janeiro, acompanhando a TMC em 101.3 FM no carro. Então, um abraço pra galera.
1: Paulo Bergamin, cinegrafista da Ferj.
0: Tio Paulinho tá aqui acompanhando a gente. Valeu demais. Um beijo, um abraço pra galera que tá com a gente acompanhando. Aqui vem Mirassol, entrada na área, caiu, pediu falta, a arbitragem mandou seguir, tenta sair no contra-ataque, aí depois teve falta a favor do Flamengo no campo de defesa, não é isso, Léo Pinheiro?
1: É isso, derrubado o Léo Pereira, capitão da equipe do Flamengo, 2 a 0 Mengão, posse de bola com o time rubro-negro.
0: Falta já cobrada, troca passes ali o time do Flamengo no campo de defesa. Lado esquerdo, Léo Pereira. Lançamento pro Lino. Que bolão! Se manda e vai embora, São Paulino. Pra invadir a área na perna esquerda. A marcação chegou em cima dele ali do Knežević. Bola rolada pra trás. A finalização do Paquetá com desvio. Vai pra fora. Escanteio, Léo Pinheiro.
1: Sempre um jogador do Flamengo sozinho, equilibrado, pronto pra finalizar dentro da grande área. De novo, Lucas Paquetá. Finalização de perna esquerda. E agora apareceu o João Vitor, colocando a cabeça na frente, jogando a bola pela linha de fundo. Escanteio, lado canhoto do ataque do Flamengo, Samuel Lino na bola, 2-0, Mengão.
2: Imagina, agora sim, hein? Flamengo na voltagem que a torcida gosta.
0: Aí pintando, levantamento para a área, preferiu o escanteio, cobrado curtinho, Everton Araújo na entrada da área, preferiu o passe mais atrás, 48. Minuto final, vem o Paquetá, bola fatiada para dentro da área para o Samuel Lino, a marcação cortou, sobrou o Léo Pereira, bateu para o gol, foi atrapalhado na hora da finalização, a bola sai, a arbitragem sinaliza somente o tiro de meta a favor da equipe do Mirassol. Vai terminar o primeiro tempo. Você com a gente no nosso YouTube, valeu demais. Você com a gente no WhatsApp, manda sua mensagem, participa também. O Atro apita pela última vez na primeira etapa. O Flamengo vai vencendo, Carrascal e Paquetá, Flamengo 2, Mirassol 0, campo de jogo, Léo Pinheiro.
1: É isso, imagine, fim de primeiro tempo no estádio do Maracanã, vitória momentânea do Flamengo por 2-0, primeiro com o gol do Jorge Carrascal, em seguida o gol do Paquetá, duas novidades do técnico Leonardo Jardim em relação ao último jogo do Flamengo aqui no Maracanã contra a equipe do Botafogo. Aplausos da torcida rubro-negra, os jogadores do Flamengo rapidamente deixam o campo de jogo, mas alerta ligado em relação à situação do Eric Pulgar, que foi substituído por conta de um problema físico. O Flamengo já promoveu uma alteração, Everton Araújo em campo na vaga do chileno, que teve contrato renovado hoje, mas o técnico Leonardo Jardim tem as seguintes opções caso queira alterar a equipe rubro-negra no segundo tempo. Ele tem mais quatro mexidas. Ele tem André, Diogo Alves, Emerson Royal, Danilo, Johnny, Saúl, De Arrascaeta, Everton Cebolinha, Luiz Araújo, Lohan e Bruno Henrique no banco de reservas. Fim de etapa inicial no Maracanã, 2 para o Flamengo, Carrascal e Paquetá, 0 para o Mirassol. De volta no microfone da TMC, ele.
0: Cola comigo que é sucesso na TMC. Rápida pausa na volta, análise do Johnny, do que foi esse primeiro tempo. De por enquanto, Mengão 2, Mirassol 0. 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
0: Tô de volta na TMC 101.3 FM Rio de Janeiro, 100,1 FM Brasília e você com a gente no nosso YouTube TMC Esporte. Um estranho que gosta de FNAF. Eu não sei o que significa isso, mas está participando com a gente aqui no nosso YouTube. O Idalício Oliveira também por aqui, o Paulo Henrique, o Samuel Gomes, o Robson Sandri, o pessoal participando com a gente no nosso YouTube. Vai deixando o like, vai se inscrevendo no canal e ativando as notificações. E eu quero o seu zap também, tá? Manda aí 21 99557 1013, 21 99557 1013, pra gente colocar ele no ar aqui na TMC. Johnny, primeiro tempo, 2-0 pro Mengão. Alguns sustos, sim, na falta de criação. Não sofreu o Flamengo para fazer o 2-0, mas faltou um pouquinho ali mais de vontade, eu diria. Seria mais ou menos isso?
2: Eu acho que podemos botar a palavra até intensidade, vai.
0: Boa.
2: Não é aquele Flamengo que a gente está acostumado a ver, que sufoca, que bota o adversário sem respirar o tempo inteiro, especialmente nos 20 minutos iniciais. Foi uma outra postura de Flamengo. que fique muito claro, isso não quer dizer que o Flamengo jogou mal, não. O Flamengo jogou melhor, muito melhor que o Mirassol. O Mirassol não ofereceu qualquer tipo de perigo para o goleiro Rossi, mas foi uma característica de jogo diferente. Geralmente, quando eu divido aqui as oportunidades do time no primeiro tempo, possui mais do que as linhas que eu preenchi no meu caderno. As oportunidades não foram muitas. Eu diria que o Flamengo não teve hoje quantidade, mas teve qualidade. O Flamengo conseguiu virar para o segundo tempo com um 2-0. Não conseguiu fazer isso com o Botafogo, não conseguiu fazer isso contra o Cruzeiro na Copa Libertadores da América. Só que naqueles dois jogos citados, o Flamengo criou muito, mas assim, muito. Deixou aquela sensação pro torcedor, pô, podia ser uns 3-0. Não foi o caso de hoje. O Flamengo aos 4 minutos começou com uma cena muito parecida com o terceiro gol diante do Botafogo no domingo. Tabela rápida, envolvendo, jogo aproximado, toques de primeira e numa construção de Lino, tabelando com Carrascal, com Pedro, Paquetá desperdiçou a primeira oportunidade. Parecia que ia ser o Flamengo enlouquecedor, que ia botar o time do Mirassol nas cordas. Não foi tanto. 11 minutos depois, Pedro e Lino tabelaram. A bola sobra para o Jorginho bater de fora da área, com certo perigo para o goleiro Walter. Ainda não era aquela intensidade. Aos 14 minutos, o Mirassol resolveu subir um pouquinho seu time, sentindo justamente que o Flamengo não estava tão intenso assim. E aí ele resolve se assanhar no jogo. E na primeira tentativa, um pouquinho mais ousada, ele deixa espaços no sistema defensivo. Mas, além de apontar como um erro do Mirassol, eu tenho que enaltecer a bola sensacional, a fatiada sensacional. E quando eu falo fatiada, para quem não viu o lance, tento descrever como aquele tapa mesmo, fatiando de cima para baixo, fazendo um movimento rápido, para a bola realmente dar aquela corrida, aquela acelerada junto à relva, como dizem os mais antigos, juntos da grama, e ela ganhar velocidade. Nessa acelerada de passe do Pulgar, o Lino entrou na esquerda para o um contra um contra a defesa do Mirassol, e hoje o Lino vive uma fase que deixar ele no um contra um é praticamente assinar sua sentença. E nesse contra-ataque, que foi muito rápido por causa do passe do quebrada de jardas do Pulgar, Samuel Lino entrou pela esquerda sozinho. Não teve nenhum tipo de egoísmo, rolou a bola para o Pedro, que mais uma vez poderia ter batido para o gol, como o camisa 9 geralmente faz, mas ele encontra o Carrascal em ainda melhores condições, e aí ele dá o passe à direita para um Carrascal chegar, ajeitar e estufar a rede, daquele jeito bom de ver a bola bater na rede, sabe? Ela estufa, sabe aquele barulho de rede estufada. 1-0 para explodir o Maracanã.
1: Vasco escalado.
2: Opa, eu paro a minha análise porque informação tem prioridade, imagine. Por favor, Joel Silva.
1: Isso aí, João. Um abraço para você, para o Imagine, para toda a rapaziada ligada nesse jogo do Flamengo. Vasco escalado, joga daqui a pouquinho, 9:30 da noite, contra o Vitória no Barradão. Escalado com Léo Jardim, Puma Rodrigues, Cuesta, Robert Renan e Lucas Piton, Sosa, Ramon Rick e Thiago Mendes. No ataque, 28 para Adson, Andrés Gomes e Spinelli. Então é um time modificado em relação ao que venceu o Cruzeiro e também ao que jogou diante do próprio Vitória em São Januário. Então, para aquela galera que sempre fala que o Vasco precisa poupar, que o foco é o Brasileirão, pois bem, o Pedro Emanuel está fazendo isso. Paulo Henrique no banco de reservas, Tchê no banco de reservas e o Colídio no banco de reservas também. Três titulares do jogo passado. João, imagine.
2: Poupar no jogo 2 não, Pedro Emanuel. No jogo 2 não.
4: Valeu,
2: João. Ah, beleza, daqui a pouco a gente fala e toda a nossa equipe brilhantemente da TMC que vai acompanhar essa cobertura vai falar mais. E Joel, prioridade é tua, tendo informações, só chegar e trazer. E dando sequência aqui ao que a gente vinha falando de Flamengo, depois do primeiro gol a gente imaginou que o Flamengo fosse acelerar, botar o pezinho lá no fundo da tábua e voltagem alta no Maracanã. Não aconteceu. O Flamengo só foi voltar a criar, imagina, dos 14 minutos, só aos 31 minutos. O Flamengo ficar cerca de 15 a 17 minutos sem criar é raro demais. Mas assim, é muito raro. E nesse meio tempo, tem a lesão do Pulgar, que o Léo Pinheiro certamente já está fazendo apuração para entender o que aconteceu e preocupa, porque tem Del Valle, Libertadores, pela frente. E a saída do Pulgar perde um pouquinho nessa qualidade da saída de bola que o Everton Araújo não tem. Ele é mais um jogador para destruição do que construção. O Flamengo aos 31 minutos chega com o Lino, cruza, Léo Ortiz escora para fora e aos 40 minutos o Pedro toca para o Lino, que bate, ela rebate na marcação e sobra para o Varela, afeição para ele fazer um gol dentro da área. O goleiro Walter já praticamente batido, o Varela consegue acertar. É, Léo Pinheiro tá me ouvindo? Se tiver, pode fazer onde ele acertou?
4: Como é que é? Repete, por favor.
2: Onde é que o Varela acertou, do Walter? No chute?
4: Ah!
2: Lá, naquele lugar mesmo que o microfone de novo picotou, lamentavelmente. A defesa foi sem querer, mas foi feita pelo Walter.
4: E na Aco.
2: É, exato, nessa parte. Aí, exatamente aí.
4: Nos óculos.
2: Exato. Na sequência do lance, com um jogador a menos, justamente porque o Walter teve que ser atendido pela nova regra, tem que sair um jogador de campo. E o João Vitor foi escolhido zagueiro para ficar do lado de fora. O Mirassol deixou espaço. Aonde? No lado esquerdo, que é o que o Reinaldo sobe mais. E o Carrascal tá jogando muita bola, gente. O Carrascal, com o espaço, do jeito que ele tá, na fase que ele tá, vai dar ruim. E contra o Mirassol, que ele se amarra em jogar, pelo visto, né? Adora jogar contra
4: Vem aí, Muralha.
2: Isso é maravilhoso. Ele faz o cruzamento, Paquetá de cabeça como um bom camisa 9. Acaba acertando as redes do Walter, que ainda sentia dores nos Países Baixos. Inclusive está doendo até agora, provavelmente, porque Alex Muralha vem aí. O Flamengo construiu 2-0. Eu estou muito curioso, Henrique, imagine, para saber, mesmo sem ser a intensidade padrão Flamengo, mas com qualidade, porque está 2-0, como será o comportamento do Flamengo em virada para segundo tempo? O Flamengo costuma recentemente cair de rendimentos. Foi pauta da coletiva do jogo passado do Leonardo Jardim. Eu quero ver como volta o Flamengo em termos de intensidade. E tem mudança no Mengão, o Léo Pinheiro vai trazer pra gente.
4: Tirou o Everton Araújo.
2: Coragem, gostei.
4: Poxa. Jogou meia hora.
2: Gostei da coragem.
4: Arrascaeta número 10, também 7, Shailon no lugar do 96, Carlos Eduardo. E 23, Alex Muralha no lugar do 22, Walter. Alex Muralha, Alex Roberto, ex-jogador da seleção brasileira, no gol do Mirassol.
2: Cara, isso é muito bom. Se me permite, imagine, só pra
0: vontade.
2: O desenho do Flamengo com a entrada da Arrascaeta é simples. Ele já percebeu que o Mirassol não tá subindo, pô. E o Flamengo vai ter mais a bola e qualidade. Paquetá volta pra fazer um volante como segundo volante, Jorginho faz o primeiro. Arrascaeta joga na dele centralizado. Paquetá faz tranquilamente segundo volante, sem problema.
0: Vamos pro segundo tempo. Saída pertencendo à equipe do Flamengo. Primeiro tempo foi do Mirassol, segundo tempo é do Mengão. Vai para o pontapé inicial, Pedro. Checando os últimos detalhes, o Anderson Daronco, que a bola está rolando no Maraca. 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Bola trabalhada pela equipe rubro-negra, pelo lado esquerdo tem movimentação do Ayrton Lucas, Léo Pereira conseguiu o lançamento com o Samuel Lino, tentou o passe no meio do caminho para a Arrascaeta, não pegou legal, a bola recuperada mais atrás, acionando lá atrás o goleiro Muralha de 2016, 2017 com a camisa do Flamengo, nessa temporada vestindo a camisa do Mirassol em campo no lugar do Walter, se machucou no lance com Varela no primeiro tempo. Léo Pereira domina no campo de defesa, ele vem avançando aqui pelo lado esquerdo, movimentação do Ayrton Lucas, ele preferiu uma fatiada, lançamento longo buscando Samuel Lino, linha lateral do campo, chega a marcação para fazer o corte, bota essa bola pela linha de lado, tava ligado ali o Gabriel Nezovic, a bola sai e o lateral para a equipe do Flamengo, já foi cobrado. Ayrton Lucas recomeça mais atrás, Léo Pereira com Léo Ortiz, miolo da zaga, lá do lado direito, movimentação do Varela, ele domina, aperta a linha que divide o gramado, vai avançando o Varela, passa pelo meio com o Jorginho, faz o passe mais atrás na linha defensiva, roda o jogo o time do Flamengo, de novo pro lado direito, Jorginho com Varela, na frente tem movimentação ali do Paquetá, ele recebe de primeira, já devolve lá atrás, de novo Jorginho, mais uma vez Varela, linha lateral do campo, devolve de novo no miolo da zaga, aparece ali o Léo Ortiz, perto na área do Flamengo, no campo de defesa, trocando passes pro lado esquerdo, movimentação do Ayrton Lucas, Léo Pereira não deu passe, preferiu devolver pro Léo Ortiz, pro lado direito, lá na linha lateral, movimentação é do Jorginho, ele faz lançamento, a bola pega na marca marcação vai pela linha de lado e o lateral favorecendo a equipe rubro-negra no campo de defesa, que vai ser cobrado pelo Varela. Tem movimentação na frente do Paquetá, mais atrás movimentação também do Léo Ortiz, lá na frente tem movimentação do Carrascal, ele prefere segurar, faz o arremesso buscando o Jorginho pelo meio do caminho. Carrascal, fita de corpo, Pedro ajeitou pro lado esquerdo, ele domina e vem avançando, tem Samuel Lino disparando, vem embora Ayrton Lucas pelo meio do caminho com Pedro, espetou na frente, Carrascal devolveu pro Pedro, que bolão, bico na área, vem Pedro, pra cima da marcação, perna direita, ajeitou pra quem vem de trás, Carrascal levou pra perna direita, podia finalizar, tentou Paquetá de primeira, buscava na frente, movimentação da Arrascaeta e a marcação do Mirassol pra afastar com o Reinaldo, despacha essa bola pra frente, ela vai direto pela linha de lado, lateral que favorece a equipe do Flamengo no campo de defesa. Arrascaeta em campo pra saída do Everton Araújo. Ô Johnny,
2: gostei da coragem do Leonardo Jardim, porque existe meio que um código de ética velado que um jogador que entra não pode mais ser substituído, ainda mais com tão pouco tempo que o Everton Araújo entrou ali. Flamengo.
0: Vem Flamengo para ataque, lançamento com Samuel Lino, lateral da grande área, chegou a marcação junto com ele, a bola saiu e é escanteio que favorece a equipe rubro-negra. Fala, Johnny.
2: E essa atitude mostra que o Leonardo Jardim quer ter um segundo tempo intenso. Quando ele bota o Arrascaeta em campo, primeiro ele lê o jogo, que está muito claro, o Mirassol não está atacando o Flamengo. O Paquetá pode fazer segundo homem, fez na seleção brasileira, fez no Bila, fez em todos os clubes que jogou. E o Flamengo quer o gol, quer ser intenso no Maracanã.
0: Vem Arrasca, levantamento para a segunda trave, essa bola saiu em tiro de meta para o Mirassol. Fala, Léo P.
5: O Léo Ortiz está rindo com o Léo Pereira porque um atrapalhou o outro. Faltou aquela comunicação entre os dois jogadores. Tiro de meta, Alex Roberto, o Alex Muralha na reposição. Imagine, esse meio campo aí é ousadia, para não falar o palavrão.
0: Sacanagem. Avança o time do Mirassol, passe no meio do caminho, ele faz a movimentação, faz o giro, André Luiz, ele recomeça lá atrás no meio da zaga, o centroavante do Mirassol aparecendo pro jogo no meio campo, a bola não chega, ele vem buscar, né? William Machado, rapaz, girou em cima da linha, fintou bem a marcação do Arrascaeta, passe pelo meio do caminho, domina Shailon, ele tenta acelerar lá pelo lado esquerdo, na linha lateral, movimentação do Reinaldo, ele preferiu devolver pelo meio do campo, aparece Denilson, ele espeta a jogada pro lado direito, o Nezovic, Gabriel Nezovic faz o passe, a bola volta no meio do caminho com o João Vitor. Meio campo, movimentação do Shailon. Na frente tem movimentação ali também do Casonati. Ele preferiu pro lado esquerdo, William Machado. Passou o Shailon, lançamento que vem aqui pro lado direito. Chega o Ayrton Lucas, domina no bico da chuteira e já sai jogando com o Samuel Lino. Aqui pelo lado esquerdo, aciona lá atrás o Léo Pereira, que teve que dar um chutão, buscando na frente a Arrascaeta. Ele dominou pra cima da marcação, apareceu ali o Casonati. Recupera a posse de bola, o William Machado é quem aciona. Aqui embaixo o Nezovic, lado direito do campo, ele domina no campo de defesa, na linha que divide o gramado, faz o passe mais à frente, Igor Formiga espetou no meio do caminho com André Luiz, a tabela rapidinha, a bola voltou com o Denilson, na frente, movimentação mais uma vez, Igor Formiga tenta o passe com o Shailon, recomeça tudo mais atrás, se antecipando ali um pouquinho, Nezovic, bola trabalhada de novo lado direito com o Shailon, marcação do Samuel Lino, o Shailon girou, levou para a perna esquerda, faz o lançamento para a área, buscava a movimentação lá do André Luiz, a bola acabou saindo em tiro de meta que favorece a equipe do Flamengo. 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São 8 horas e 41 minutinhos, 8h41 da noite, horário de Brasília. Eu informo pra você o tempo e o placar do jogo. 5 minutinhos jogados nessa segunda etapa. É o Campeonato Brasileiro, quarta rodada. Maracanã, o palco da emoção e o placar da TMC. Mengão tem 2, Mirassol 0. 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

0: Na marcação e a arbitragem já está sinalizando ali que está tudo certo, né? O Paquetá ficou reclamando, tem jogador do Mirassol caindo, sentindo posse de bola com o time de São Paulo. O Mirassol vai trocando passes no campo defensivo. Casonati é quem estava sentindo por ali e a bola recuperada pela equipe do Mirassol. Dominando a jogada no miolo da zaga, aparece para o jogo mais uma vez aqui o Nezovic, lado direito, acelerou para cima do Samuel Lino, passou da primeira marcação, não passou do segundo. Ayrton Lucas recuperou, acionou no meio do caminho Pedro, entrada na área, passe para Arrasca dentro da área, bateu para o gol, Muralha dividiu, a bola está viva, afasta a marcação ali do jeito que dá, a bola sai, a arbitragem está sinalizando, tiro de meta ou escanteio, Léo Pinheiro?
1: Escanteio, é porque o Muralha tomou a bolada num lugar também extremamente que sensível. Isso,
2: não é possível, cara.
1: A mira está muito boa, a Arrascaeta tentou, ele deu uma afofada aqui na minha frente, pegou mais pano do que qualquer coisa, mas é escanteio lá do canhoto do ataque do Flamengo. Arrascaeta na bola, 2-0.
2: Não, não é possível, cara. Não é possível isso acontecer duas vezes no mesmo lugar.
0: É porque o cara tá de luva também, né, Léo? Tem que encher a mão pra dar volume, pô. Vai pra cobrança o Arrascaeta. Vai pintar levantamento lá pra área, tem Samuel Lino ali pertinho, vem Arrasca, perna direita, bola fechada, primeira trave, toque de calcanhar, a marcação cortou no primeiro momento, afasta no segundo também com o Denilson, a bola sobrando com o Ayrton Lucas, espeta a jogada pro lado esquerdo, Samuel Lino, Arrasca passou, Samuel Lino também foi embora, Arrasca preferiu travar, faz o passe mais atrás com o Jorginho, recomeça tudo na linha defensiva, a bola com o Varela, tá sozinho na altura do no grande círculo, faz o passe lá pro lado direito, desce o time do Fla pro ataque, acelerando jogada, vem o Paquetá, espetou o lado esquerdo, na verdade era o Carrascal, cruzamento pra área, o toque de cabeça contra, essa bola vai pra fora. O Pedro não conseguiu na direção do gol, hein, Léo Pinheiro?
1: Foi o William Machado que fez esse corte, o Pedro furou, ele que subiu, o William Machado junto com o Varela, desviou a bola, ela foi pela linha de fundo, escanteio lado esquerdo do ataque do Flamengo, Samuel Lino na bola, 2-0, Mengão.
0: Autorizado o Samuel Lino, daqui a pouco a galera no nosso YouTube com a gente vai pintar levantamento pra área, vem Samuel Lino, perna direita, bola viajando, Muralha saiu no alto, ficou com ela,
1: olha aí,
0: fica com a posse de bola dentro da área, o Muralha pra despachar essa bola ali, saiu jogando curtinho. 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Shailon faz o passe pelo meio, devolução era pra ele, a bola fica viva ali com Casonati na entrada da área, bico da área pelo lado direito de ataque do Mirassol, recomeça tudo mais atrás, aparece Nezovic, ele pisa na bola, espera a movimentação dos companheiros, bola com Denilson pelo meio do caminho, trabalhou com o Reinaldo, ele fica sem opções ali, traz a jogada pra perna esquerda pra fazer a inversão lá pro outro lado, Fernandinho domina pra cima da marcação do Varela, Varela chegou desarmando, a bola volta lá atrás, William Machado, intermediária pra ele, vem o William Machado, perna esquerda, fez o passe, passou pelo Shailon, chegou do outro lado, vem o time do Mirassol, finalização que o Rossi faz a defesa no chute do Igor Formiga, hein, Léo Pinheiro?
1: Ele fez a base, conseguiu praticar a defesa, a bola ficou viva, mas ficou ali na, no perímetro de ação ainda do goleiro argentino do Flamengo. Flamengo 2, Mirassol 0.
0: Posse de bola pro rubro-negro que o Rossi ainda não fez a reposição. Elias Viana participando com a gente, boa noite, imagina, lobisomem de Bambuí, torcendo pelo Flamengo, um abraço a todos, valeu irmão, tamo junto. Beatriz Mota aqui com a gente, tamo junto. Thiago Oliveira também tá dizendo aqui, ó, perguntando, né? Vocês acham que o 5-0 do primeiro jogo possa estar influenciando a postura do Mirassol no jogo de hoje? Daqui a pouco o Johnny responde, porque você se liga aí na hora certa da TMC. São 8 horas e 46 minutinhos, 8h46 da noite, horário de Brasília. Eu informo pra você o tempo e o placar do jogo. Passamos de 10, 10 minutinhos jogados nessa segunda etapa, é o Brasileirão, quarta rodada, Maracanã, o palco da emoção e o placar da TMC, Flamengo 2, Mirassol 0.
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0: Mirassol no ataque, lá pelo lado esquerdo, Reinaldo espetou na frente, Fernandinho, lateral da grande área, marcação para cima do Varela, ele tenta passar da marcação, preferiu acionar mais atrás, troca passes o time do Mirassol no campo ofensivo, avança lá pelo lado esquerdo, mais uma vez aparece pro jogo o garoto Denilson, passe mais atrás, na intermediária ele gira, faz o passe na linha defensiva, bola chegando até o garoto que era o João Vitor, devolução pro lado esquerdo, William Machado, bola na frente, fez o giro, o Shailon dividiu na primeira, perdeu na segunda, recupera
4: agora de novo o time do Mirassol. O Carlos Eduardo faz o passe pro lado direito. Na verdade, o Shailon fez o passe aqui pro lado direito. Chegou até o Igor Formiga pra cima da marcação. Ele driblou o primeiro, driblou o segundo, faz o passe, corta a luz, a bola com o Reinaldo na entrada da área. Pedro chegou dividindo e depois o Reinaldo foi lá e cometeu a falta. 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
1: Ô, Johnny,
2: detalhe.
1: Fala, Léo.
2: É, sobre o Eric Pulgar, uma pancada na coxa direita, precisou ser substituída no primeiro tempo. E o Everton Araújo sentiu um desconforto também. Olha o Mengão.
1: Vem o Flamengo com o Samuel Lino, lançamento para ele, lateral da grande área. Vai para cima da marcação, vem embora Samuel Lino, trouxe para a perna direita, preferiu o passe mais atrás com Ayrton Lucas, bico da área, espetou na frente com o Paquetá, devolução não foi legal. Ayrton Lucas teve que recomeçar tudo de novo. Fala, Léo P.
2: Só para completar, desconforto na coxa esquerda. E por isso ele também foi substituído. Então, menos mal a situação do Eric Pulgar, porque foi uma pancada. Já o menino Everton Araújo é um desconforto muscular, então alerta ligado no Flamengo. Exames acontecerão ao longo dessa semana.
1: Pois é, com um jogo decisivo lá na frente, né, o Johnny?
3: É, e não quero desmerecer que eu disse aqui, coragem do Leonardo Jardim. Ele foi impulsionado a ter coragem, né? Porque ele tirou o Everton Araújo por uma necessidade. Olha aí o Mirassol.
1: Vem o Mirassol, passe feito lá do outro lado. Chegou Varela para botar pela linha de fundo, tem escanteio. Fala, Johnny.
3: Ainda assim, ele poderia ter optado, por exemplo, pelo Saúl. Talvez o time ficasse um pouquinho mais conservador. E aí eu vou dizer, coragem. Botou o Paquetá como segundo homem, acho que até acertou. E o Mirassol tá saindo um pouquinho mais pro jogo. Quando tiver a bola, o Flamengo vai ter que ser transição rápida, como foi no lance do primeiro gol, porque vai pegar o Mirassol de calça riada aqui no Maracanã.
1: Para cobrança o Reinaldo, levantamento, a bola vem na primeira trave, o toque de cabeça vai pela linha de fundo, é só o tiro de meta, hein, Léo Pinheiro?
2: Desvia no primeiro poste, João Vitor apareceu por ali, a bola passou por cima do gol defendido pelo goleiro Agostinho Rossi, quarta-feira de noite, pegou o adversário de calça riada, 2-0 Mengão.
3: Importante.
1: 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Toca passes do time do Flamengo no campo de defesa. Lado esquerdo vem o Ayrton Lucas. Faz o passe na frente ali com a Arrascaeta. Devolução lá atrás. Aparecendo para o jogo mais uma vez o Léo Pereira. Para o Léo Ortiz. Dentro da área do Mengão ele domina e vem avançando. Na perna direita faz o passe com Varela. Na lateral do campo, Jorginho recebeu pelo meio. Tabela rápida. Tentava ali o Paquetá. Devolução não foi legal. Denilson é quem recupera. Faz o passe para o Shailon. Acionando aqui lado direito vem Igor Formiga. Shailon pelo meio do caminho. Igor Formiga não foi para cima da marcação. Preferiu o passe curtinho com Shailon. Acionando Denilson, ele vem avançando, faz o passe pelo meio, André Luiz, perna direita para finalizar, foi na bola, dois jogadores caídos, um de cada lado, André Luiz sentindo pelo lado do Mirassol, Igor Formiga, bico na área para ele, ameaçou fazer o cruzamento, buscou linha de fundo, agora sim, cruzamento vem, segunda trave, a bola passa por todo mundo, vai se perder lá do outro lado, na linha lateral antes dele, Carrascal, e a bola agora sim sai, em arremesso que favorece a equipe do Mirassol, tá sentindo ali, me parece o Paquetá e o André Luiz, não é isso, Léo Pinheiro?
2: Isso,
1: o
2: Paquetá colocou a perna na frente, recebeu essa pancada, só que a galera ainda não percebeu que o juiz não vai parar o jogo. Você pode ficar caído aí que o juiz não vai paralisar a partida. Agora sim, o manual para a equipe do Mirassol, os dois jogadores já de pé, 2-0 Flamengo, e o Muralha pede, não entra não, não entra não.
1: Vai pra reposição ali o Daron conversando com o Paquetá. O Rei Marquesano participando aqui com a gente no nosso YouTube também, valeu demais. O Martim Focato também, boa noite rapaziada, boa noite. Fábio Santos Táxi também por aqui. O pessoal tá falando, ó, isso não é um time, é uma loja de frio, só fatiada, fatiada, tá feliz da vida. Tá dando certo, né, cara?
2: Você prefere o que, imagine? Mortadela, presunto, queijo, qual o tipo de queijo?
1: Cara, eu vou te falar, eu gosto de mortadela, mas eu descobri um caminho que é quase sem volta, tá?
2: Qual?
1: Que é colocar a mortadela na frigideira e depois botar no pão.
2: Nunca.
1: Cara,
2: vou fazer.
1: Fica a recomendação. É um caminho sem volta, tá?
2: Tá bom. Tu é um cara do café da manhã, imagina?
1: Assim, sou. Mas não sou aquele cara que elabora muito café da manhã também.
2: Correto,
1: não, tá?
2: Correto. O padrão também agrega, já completo, ó.
1: Ó, vem o time do Mirassol. Reinaldo, cruzamento, Léo Ortiz pra cortar, bota essa bola pela linha de fundo, tem escanteio.
2: Léo Ortiz no primeiro poste jogando a bola pela linha de fundo. Eu fui eleito o melhor café da manhã do Rio de Janeiro por 3 temporadas seguidas.
3: Você?
1: Que isso?
2: Sim, foi eleito.
3: Você é o melhor café da manhã?
2: Foi eleito como quem promove o melhor café da manhã do Rio de Janeiro.
3: Ah, perfeito.
1: Calma,
2: desculpa,
1: aí.
2: Desculpa.
1: Perfeito. Quarta-feira à noite. Vem levantamento para a área. Bola sobrando na primeira trave. Ficou caído o jogador do Mirassol. E a arbitragem está marcando só o tiro de meta.
3: Que não me surpreenderia se ele fosse exatamente o melhor café da manhã. Assim, não,
2: durante a temporada que eu vivi no Meia, eu fui eleito por 3 temporadas seguidas como a pessoa que melhor fazia o café da manhã no estado. Não era município, não. Eu ganhei o Carioca, o estadual, no caso.
3: Boa. Ganhou sem final, tá? Ganhou o turno e o retorno.
1: Léo, daqui a pouco eu vou te passar aqui qual seria o meu cardápio do café da manhã, que eu quero saber se você aprova. Vem o Ayrton Lucas, o passe, a bola vai pela linha de lado, saindo lateral, mas teve falta em cima do Samaulino, que está sinalizando a arbitragem. Se liga aí na hora certa da TMC. São 20 horas e 52 minutinhos, 8 e 52 da noite, horário de Brasília. Eu informo para você o tempo e o placar. Passamos de 16 minutos jogados nessa segunda etapa, é o Brasileirão, quarta rodada, Maracanã, o palco da emoção. E o placar da TMC, Mengão 2, Mirassol 0. 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Lateral cobrado pela equipe do Flamengo no campo de defesa. Troca passes lá o Léo Ortiz para o lado direito com o Jorginho. Um abraço aqui para o Juversi, está dizendo que mora em Vila da Penha, tá de férias em Porto Velho, ouvindo a transmissão. Tamo junto. Valeu demais pela moral no nosso YouTube. Você com a gente pode mandar mensagem também no WhatsApp, hein? 21 995 57 113. 21 995 57 113. Aqui o seu zap vai pro ar na nossa transmissão. Vamos juntos, hein? E sobre o café da manhã, Léo Pinheiro, cafezinho, coado, tranquilo, de boa.
2: Sim.
1: Pãozinho na chapa.
2: Sem açúcar.
1: Sem açúcar, obviamente. E o pãozinho na chapa, mas aí tem aquela variação, né? Pode ser um ovinho mexido ali para botar no pão também.
2: Uhum.
1: Aprovado? Simples.
2: Ah, tá aprovado. Eu acho que é o padrão, né? Ó, ovos mexidos. Você coloca também um queijinho ali para derreter por cima, aquele mais amarelo. Coloca Sim. também requeijão com duas fatias de torrada. Agrega também nesse sentido.
1: Eu gosto
2: e aí
1: daquele...
2: você pode adicionar também um presunto.
1: Eu gosto daquele queijinho quadradinho que vem na embalagemzinha individual.
2: Sim.
1: Você passa ali no pão ali, ele derrete também, fica gostoso. Top. Top.
2: Ah, agrega valor também.
1: Pô.
2: Bem importante útil. É a companhia desse café da manhã, né, imagina?
1: Exatamente. Isso aí é o que comanda muito. E aí, se tiver aquela coisa da fruta ali depois e tal, aí beleza. Se não tiver também, passou e vambora.
2: Pode agregar com frutas. E também a montagem, né, cara?
1: Exato.
2: Se você tiver... o prato, né, não os talheres, mas a louça específica para o café da manhã também agrega, chama a atenção nesse sentido.
1: Sim, e aí eu faço uma pergunta para todo mundo que está acompanhando a gente. O café no copinho, na xícara ou na caneca? Fica aí o questionamento.
2: Na xícara, com certeza, e sem açúcar, tá?
1: É, o café para mim é sem açúcar. Aqui trabalha o time do Flamengo. Bola, você pode ficar tranquilo aí do outro lado, que não aconteceu nada no jogo, nada. Absolutamente nada.
0: Por isso que falamos de café da manhã.
1: Exato, por isso que o Rossi está com a bola no campo de defesa.
0: Agora
1: o Léo Pereira com Ayrton Lucas, ele domina, a marcação vem em cima, volta pro Léo Pereira, de novo com o Rossi, dentro da pequena área ele domina, e vem avançando o time do Flamengo, aos pouquinhos, tentando achar um espaço, Rossi tentou a jogada na frente, buscava o Pedro na tabela, na dividida, ele insiste na primeira, na segunda, na terceira tentativa, acabou deixando o braço, e o Daronco vai marcar a falta a favor da equipe do Mirassol, ou só parou o jogo? Não, marcou a falta mesmo, o jogo paralisado, a falta a favor do Mirassol, num braço que o Pedro acabou deixando. É isso que está marcando a arbitragem, né, Léo Pinheiro?
2: É, eu espero que sim, né? Porque ele sinaliza mal, ele marca com atraso, tem o delay, ele irrita a gente, está 2-0 o Flamengo, mas é difícil. A gente tem que interpretar realmente a sinalização do Daronco. Confirmada a falta para o Mirassol, 2-0, Mengão.
1: Jogo paralisado, falta para o Mira, vai se preparar o Reinaldo. O cara das bolas paradas pelo lado do Mirassol. Vai tentar levantamento lá pra área. Rossi tá preocupado na linha da pequena área. Daronco vai autorizar a cobrança. Todo mundo em fila indiana ali na marca da grande área. Tá autorizada a cobrança. Vem levantamento. Reinaldo, perna esquerda, bola viajando. Tá viva dentro da área. O time do Mirassol fica pedindo uma infração. E o Flamengo recupera. Tenta sair com o Léo Pereira. Jogo paralisado. Falta marcada. Falta que favorece a equipe do Flamengo e pintando o cartão amarelo, me pareceu, pro João Vitor. É isso, Léo Pinheiro?
2: É, número 34, o capitão da equipe, João Vitor, amarelado. No Flamengo vem aí Bruno Henrique, me parece também o Saúl. Ambos posicionados, conversando ali na beira do gramado, enquanto o Mirassol faz uma alteração. Vem aí o número 18, Elias, está saindo. Número 32, Igor Formiga.
4: O Flamengo tem que voltar a ser mais incisivo, né, imagina? São quase 21 minutos de jogo.
3: E o Flamengo só teve uma chance de perigo nesse segundo tempo, que foi o Arrascaeta no chute que o goleiro Alex Muralha defendeu. A bola pegou nele, na verdade, que ele saiu no abafo. Tirando isso, o Flamengo não criou. Eu esperava mais de um time que tem esse meio de campo tão qualificado, com Jorginho, com Paquetá, Carrascal. Olha o Flamengo, foi só eu falar.
1: Vem Samuelino, faz o passe pelo meio, Arrascaeta ajeitou de lado, Carrascal dentro da área, foi desarmado pelo Reinaldo, demorou para finalizar, Léo Pinheiro.
2: Arrascaeta deu de primeira para o Carrascal, ele dominou, só que o Reinaldo foi muito mais inteligente, conseguiu a antecipação e evitou a finalização do Neymar colombiano, que participou dos dois gols da equipe do Flamengo. 2-0, Mengão.
3: É pouco, né? O Flamengo tem que ter essa vontade aí um pouquinho mais. Por isso que eu acho que já já Leonardo Jardim vai mexer no time, vai colocar um pouquinho de oxigenação nesse time, porque o time tá um pouquinho parado. Olha aí.
1: Vem o time do Fla dentro da área. Arrascaeta tentou a finalização. O Alex Muralha é quem sai pra ficar com ela. 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
2: O coador é mais forte.
1: O coador é mais forte. Vem o time do Mirassol. Cochilou, ia perdendo a posse da bola. Batalhou ali, recuperou o Paquetá, que fica indignado com a marcação de falta do Anderson Daronco, mas o jogo está paralisado. Falta para o Mirassol. Mengão vencendo 2-0. Vai ficando um ponto de distância do Palmeiras, líder do campeonato. Daqui a pouquinho tem bola rolando para Vitória e Vasco no Barradão. Você com a gente na TMC acompanhando esse jogo também decisivo, hein? Ontem o Atlético Mineiro passou pelo Cruzeiro pela Copa do Brasil. Hoje é decisão para Vitória e Vasco. O Vasco venceu o primeiro jogo e daqui a pouco a TMC conta para você. Quem comanda a nossa transmissão é Lucas Borges para levar as emoções desse jogo. O Vascão, será que passa de fase na Copa do Brasil? Posse de bola com a equipe do Mirassol aqui no Maracanã, Flamengo 2-0. Muralha faz o passe de lado, bola com o João Vitor na frente, aqui na linha lateral, encostadinho na linha lateral, tem movimentação do Gnezovic. Preferiu o passe pelo meio do caminho, apareceu o Elias, bola lá pro lado esquerdo, avança, desce pro ataque o time do Mirassol, tentando acelerar a jogada lá o William Machado, conseguiu o passe com o Reinaldo, Fernandinho se mandou, tava pedindo bola aqui do outro lado o Elias, não recebeu. Bola chega no Shailon de primeira, André Luiz tentou na tabela rápida, Reinaldo foi desarmado, vem contra-ataque ali com o Léo Ortiz. Ele pisa na bola, espera a movimentação dos companheiros e a bola fica lá atrás com o Léo Pereira. Ele domina e sai jogando pelo meio do caminho com o Paquetá. Já acionou a Arrascaeta, fintou a marcação a Arrascaeta, grande círculo, passe pro lado direito com o Varela. Ele avança, desce o camisa número 2 para cima da marcação, preferiu o passe mais atrás. A bola chega no Arrascaeta de novo, rapidinho com o Paquetá. Aqui embaixo, lado esquerdo, movimentação do Léo Pereira. Ele pisa na bola, grande círculo para ele. Paquetá acionou mais atrás. Jorginho, saída com três jogadores do Flamengo. De primeiro, Léo Ortiz pro Varela. Lateral do campo, faz a devolução. Bola mais atrás de novo com o Léo Ortiz. Mais atrás ainda com o Jorginho. Lado esquerdo do campo, a bola chegando pro Léo Pereira. Na linha lateral do campo tem movimentação do Ayrton Lucas. O Léo Pereira prefere segurar a posse da bola, devolver lá em cima, na direita com o Léo Ortiz. Daqui a pouco, duas alterações no Flamengo na beirada do campo. Já saltitante, Saúl e BH. Paquetá, pressionado pela marcação, ele na altura do grande círculo faz o giro, foge, consegue o passe pelo meio do caminho. Shailon apareceu para receber, para interceptar. O Pedro batalhou e avançando, chegou bem João Vitor para desarmar. Lá pro lado esquerdo, Reinaldo acionou Shailon, se manda e vai embora o time do Mirassol. Tem movimentação do Fernandinho. Shailon tentou passe, tentou drible na verdade para cima do Varela. Ele recua tudo com o goleiro Rossi, que trabalha rapidinho com o Léo Pereira. Sai da área e avança a intermediária ofensiva do time do Mirassol, defensiva do Flamengo. E o Léo Pereira vem avançando aqui pelo lado esquerdo. Prefere travar, faz o passe mais atrás. Enquanto isso, na beirada do campo, Saúl e BH ouvindo, mas ouvindo muito o Leonardo Jardim na beirada do campo. Lançamento lá pro comando de ataque. Saiu do gol Muralha para ficar com ela. E já sai jogando pro lado esquerdo. Vai rodando o jogo, o time do Mirassol tentando acelerar. Conseguiu escapar bem na marcação, vai embora. Espeta a jogada lá com o Fernandinho, lado esquerdo. Ele devolve a jogada mais atrás com o William Machado. Passe pelo meio do caminho, a bola chega até o Shailon, lado direito. Na frente tem movimentação do Elias, na linha lateral. Shailon dominou, preferiu o passe mais atrás, recebeu de volta. Ainda Shailon na faixa central do campo, ele troca passes mais atrás. Movimentação do Denilson, tem o Elias pedindo bola desesperado do lado direito, cara. Ninguém tocou a bola para ele ainda. E o Denilson parou, pisou na bola, faz o passe mais atrás com o João Vitor. Roda o jogo o time do Mirassol. William Machado espeta a jogada pelo meio com o Denilson. Ele se manda, faz o passe com o Shailon. Elias pedindo aqui na linha lateral. Shailon veio trazendo. Agora sim a bola chegou no Elias, para cima da marcação do Ayrton Lucas. Cruzamento que desviou. Antecipação do